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2: Boa noite, 9h05.
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2: Araújo. Boa noite, vamos juntos a partir de agora com o programa Movimento Cultural. Nesta terça-feira, dia 16 de junho de 2026. Tudo bem com você? Vamos juntos a partir de agora. O programa tem a produção de João Lubambo, tem os trabalhos técnicos de Eduardo Silva e também Elivelto Henrique. Na redação, José Roberto e também Cristiano Bassan. Programa de hoje tem atitude adotiva. Hoje com a Suzana Schettini, mestre em psicologia clínica, psicoterapeuta, voluntária da APEGA e do GEAD Recife, mãe por adoção. Brier e Claude Luna. Elas são dançarinas, professoras e produtoras culturais e estão à frente do curso de twerking e hip hop. Quem também vai estar com a gente é o jornalista e escritor Ernesto Xavier. Tem a cantora Renata Anjos, a rainha dos vaqueiros. E como sempre, os craques do Escrete de Ouro com os destaques do futebol. Essas e outras informações a partir de agora no Movimento Cultural.
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2: Agora 9h07, está só começando o movimento. Skank, em ritmo de Copa do Mundo. 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

0: cartaz. Raimundo Fagner, no programa Movimento Cultural, desta terça-feira, às 9 horas e 15 minutos.
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6: Agora 9 horas e 19 minutos. Vamos...

aos destaques do JCPE. Você acompanha no jc.uol.com.br as principais notícias do Recife, de Pernambuco e do país nesta terça-feira, dia 16. A MUP apresenta plano de renegociação de dívidas dos municípios com a Compesa. A Assembleia também tratou do uso dos recursos da concessão e de medidas para prevenir acidentes de trabalho no setor elétrico de Pernambuco. Igor Maciel, Lula está com Campos? Não disse que só estará com Campos. Tânia Maria tem título de cidadã recifense aprovado pela Câmara dos Vereadores. Marco legal do transporte público, vetos a CID e fontes das gratuidades geram preocupação. Raimundo Carreiro. A gente escreve sobre aquilo que não confessa nem a própria alma. Escritor e jornalista pernambucano faleceu aos 78 anos e deixa um legado que ultrapassa as páginas e se confunde com a própria cultura pernambucana. Tem a matéria da Laís Nascimento e Eduardo Scoff, e óbvio que merece uma consideração nossa toda especial. Raimundo, por muitas vezes, foi nosso convidado aqui do Movimento Cultural para falar sobre aquilo que ele falava com maestria, com muito orgulho, com muita alegria e com muita propriedade. Só podemos dizer, quem gosta dos livros, estamos nesse clube, né, de quem gosta, de quem ama a literatura, de que Raimundo Carreiro orgulha o nosso sertão, o nosso estado e todo o Brasil. E nos orgulha tanto de dizer que Raimundo não só participava, como acompanhava todas as notícias, informações que nós trazemos aqui da literatura brasileira. Então, as nossas mais sinceras saudações, condolências a toda a família Carreiro, né, sentimentos de muita paz, de muita luz a esse querido irmão que deixa uma trajetória fantástica no mundo da literatura e que só temos a falar com muito orgulho por tudo que ele deixou. Siga em paz, maninho Raimundo Carreiro. Às 9 horas e 22, outros destaques aqui do JCPE. Nova seleção do ProUni. PE oferece 500 bolsas a estudantes universitários. O programa recebe candidaturas até 7 de julho e contempla estudantes de 23 instituições de ensino superior do estado, com bolsas de R$500. Neoenergia orienta cuidados com fogueiras e rede elétrica durante o São João em Pernambuco. Hospital da Mulher do Recife inicia a etapa de diagnóstico para acreditação hospitalar. Maior exposição do mundo dedicada ao Chaves chega ao Rio Mar, Recife, a partir desta quarta-feira, 17. Conversamos com um dos organizadores, né, aqui no programa Movimento Cultural, falando sobre essa exposição, e ela está chegando agora, dia 17, amanhã. STF condena de forma unânime Eduardo Bolsonaro à inelegibilidade e a 4 anos de prisão. Banco do Nordeste financia navio-tanque de 350 mil litros de combustível para abastecer Fernando de Noronha. BNDES aprova R$256 milhões para a renovação de frotas de caminhões e de ônibus em Pernambuco. Nós temos também outro destaque. Crescimento da inadimplência desacelera no Brasil, revela Serasa. Comissão aprova moção de repúdio às declarações de Lula sobre traidores da pátria. Recife integra projeto piloto do Ministério da Saúde com teleconsultas em saúde mental para mulheres em situação de violência. Neurologia. Estado inaugura novo hospital em Paulista, mas corredores na restauração e no Pelópidas seguem superlotados. Outros destaques do JCPE. Douglas Santos cita Cook e revela apoio da torcida do Náutico para a Copa do Mundo de 2026. CEO diz que esporte precisa vender Zé Lucas para equilibrar as contas de 2026. Neymar volta ao campo com a seleção brasileira e fica mais próximo de encerrar jejum de quase 3 anos. Daqui a pouquinho nós temos a atitude adotiva no movimento cultural. Agora 9 horas e 24 minutos.

0: aqui no programa Movimento. Outros destaques aqui no blog do torcedor. Christian de Souza terá que decidir o goleiro titular do Santa Cruz contra o Ipiranga de Erechim. Roger Silva, ex-técnico do Náutico, abre o jogo sobre discussão com Cleison. Abre aspas. Não teve nada de vias de fato. Fecha aspas. Roger Silva foi entrevistado ontem pelo João Vitor Amorim aqui no Fórum Esportivo. Derek e Júnior Todinho desfalcam o Náutico contra o Vila Nova pela Série B. Mestrinho e JP marcam presença no Recife em meio ao lançamento do segundo álbum do projeto Dominguinho. Agora, 9 horas e 25 minutos. Deixa eu abraçar os amigos e amigas que estão com a gente. Daqui a pouquinho, temos a coluna agora. É rapidinho. 9h25.
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0: Nós temos o prazer e alegria de receber a partir de agora, mestre em psicologia clínica, psicoterapeuta, voluntária da APEG do GA de Recife, mãe por adoção, a nossa querida Suzana Schettini com a gente. Suzana, boa noite, bem-vinda.
2: Olá, Marcelo, tudo bem? Quanto tempo? Muito
0: pois
2: obrigada.
0: É. Ah, sempre bem-vinda, muito obrigado também pela sua presença. E para
2: Obrigada, querida.
0: Para tratar de temas
2: obrigada
0: tão...
2: Obrigada pela oportunidade.
0: Sim, sim, é sempre bem-vinda. Falar sobre temas tão interessantes da nossa coluna Atitude Adotiva. A adoção existe para atender ao melhor interesse de crianças e adolescentes sem família. É primordialmente um direito das crianças e adolescentes. Nesta perspectiva, o objetivo central da adoção consiste em encontrar uma família que atenda às necessidades da criança e não uma criança para atender o desejo de adultos que procuram filhos. E aí vamos falar, Suzana, de adoções bem-sucedidas. Primeiro ponto, ponto de partida. Como garantir adoções bem-sucedidas, Suzana?
2: Bem, garantir é uma palavra bem pesada, né? Na verdade, a gente não pode garantir nada, né? Nem que o Brasil ganhe o Hexa.
0: Ah, mas, aí é que não está garantido mesmo.
2: Para que a gente tenha melhores possibilidades, né? Uma maior probabilidade de que as adoções sejam bem sucedidas, e é isso que tem que acontecer, porque são crianças que já tiveram uma história pregressa, já sofreram, e tem que dar certo dessa vez. Não se permite, a gente não pode permitir, sabe, que ela sofre novamente. Uhum. Então, a primeira premissa é que a adoção seja feita pelas vias legais, né? Ela tem que ser feita pelas vias legais, pelo juiz, pelo processo legal do judiciário. Então, tem muita gente que acha que a adoção é pegar para criar. Uhum. Que a adoção você pega e leva para casa, a criança da amiga, da vizinha, da tia, né? E você cria aquela criança. Isso é temerário, isso é horrível. Não funciona, porque se as pessoas não passam pela adoção legal, elas não vão passar os trâmites necessários, elas não vão preparar-se. Né? A gente falou muito nessa coluna já, sabe, sobre a necessidade do preparo. Né? Uhum. Então, a adoção é um caminho diferente, né? para o qual as pessoas precisam estar preparadas. Né? Então, uhum. A adoção é um contexto muito complexo, um contexto onde há muitas questões psicológicas e jurídicas ao mesmo tempo. Então, tem que ser feito com responsabilidade, com compromisso, né? Pelas vias legais. Né? Então, tem que se fazer com o processo de habilitação para adoção. Ah, Suzana, demora muito. Sim, é uma demora necessária, porque nessa demora que você vai analisar as suas motivações, você vai trabalhar os seus lutos, muitas vezes lutos de infertilidade, esterilidade, você vai acertar, você vai equalizar, digamos, o seu desejo com o desejo do seu companheiro, não é? Porque tem que ser um projeto em conjunto, né? Você vai reavaliar as suas percepções de maternidade e paternidade, né? As suas uhum. fantasias, né? Aquela questão da idealização do filho ideal, aquela fantasia do filho ideal perfeito, né? As romantizações. Então, nesse processo de preparo, eu vou tomar contato, eu vou aprender sobre as especificidades deste caminho. E isso é super, super, hiper importante. Se eu não passo por este caminho, há muita chance de não dar certo. Na verdade, eu poderia dizer que quase sempre dá zebra em algum momento. Tá? Então, é também necessário, né, que eu me decida por um perfil de criança que seja conforme os meus limites pessoais. Não adianta eu decidir adotar quatro, cinco crianças se, na verdade, eu só tenho condições para uma ou duas, né? Então, a gente tem que fazer a adoção consciente dentro de um projeto para o qual eu tenho pernas, né? Para o qual eu consigo, né? Então tem que ser uma coisa consistente, né? Como eu já disse, tá? É preciso frequentar os grupos de apoio à adoção. Você tem aí toda semana a oportunidade de falar com um de nós, né? Que somos desses grupos de apoio à adoção, todos pais adotivos, né? Que contribuímos para este preparo, né? E depois que a criança chega, não termina. Ah, a criança chegou, pronto, me livrei desses grupos de apoio à adoção, das burocracias. Não, é aí que o show começa, né? Depois que a criança chega. Então, eu preciso permanecer no grupo, eu preciso participar de um pós-adoção, porque os primeiros tempos da adoção são muito desafiadores. Tem muitas coisas que acontecem nesses primeiros tempos, né? E muitas surpresas nós temos, porque quando nós os preparamos, né, o nosso preparo é tudo a nível teórico. A gente só vai se perceber pai e mãe sendo, né? É quando chega a criança que nós os inauguramos enquanto pais. E muitas vezes temos surpresas, né? A gente não imagina as nossas reações. Então, a participação no grupo e a participação num pós-adoção é essencial para o sucesso das adoções, né? Nós temos assim vários grupos de apoio à adoção que têm preparo, que têm apoio no pós, né? Aliás, em Pernambuco, que é um diferencial no país, precisa ser dito, né? Nós temos o GAA Sem Fronteiras, que é um GAA virtual que oferece pós-adoção para quem quiser em qualquer parte do estado. É virtual. Amanhã, por sinal, a gente vai ter um encontro de pós-adoção. Por coincidência, eu vou estar nessa pauta. São vários psicólogos do estado, né, dos GAAs, que se prontificam, que se voluntariam, né, para que a gente possa orientar, não é, esses pais para que eles possam ter um melhor sucesso nas suas adoções, tá certo? Então, não querendo estender muito, né? Eu nem sugeri muitas perguntas, né? Só dizendo, né, que realmente é a soma dos esforços, né, de todos, né? Equipes técnicas da vara, grupos de apoio à adoção, que é o único caminho que nós precisamos trilhar para que a gente possa minimizar as dificuldades, né? E minimamente garantir que nós possamos ter sucesso, né, nessas adoções, né? E é
0: Suzana.
2: trabalhando junto que nós fazemos nascer a esperança para muitas crianças e adolescentes sem família que nos aguardam.
0: Tem outra coisa que a gente seria importante você falar para a gente, é como afastar o fantasma das desistências e das devoluções.
2: Exatamente, né? Então, digamos, se o meu projeto, né, ele é feito desta forma como eu descrevi, né? Com consciência, com preparo, pelas vias legais, que nós dizemos que é apenas pelas vias legais que nós poderemos garantir adoções seguras e para sempre, né? Se eu estou muito bem preparada, tranquila, não é, serena, segura a respeito do meu projeto de adoção, se eu tenho, digamos, uma rede de apoio, onde eu incluo os grupos de apoio à adoção, que muito ajudam, não é? Orientam esses pais. Nós estamos assim, somos todos, não é? Nós que trabalhamos com adoção, né? Exorcistas do fantasma das devoluções. É para isso que nós trabalhamos, né? É para isso que nós nos damos as mãos, né? É para isso que nós realmente unimos esforços, né, para que essas desistências não aconteçam, né? Então, é um esforço de toda a sociedade, é um esforço, inclusive, dos poderes públicos, né, que precisam também fazer a sua parte, né, em relação às crianças que estão nas instituições, né, preparando essas crianças, né, adequadamente para adoção, né? Então, é desta forma que a gente consegue afastar este fantasma que ronda, né? Cada vez que uma adoção é feita de uma forma inadequada, né, sem o devido preparo, sem o devido respaldo, há uma grande chance de não dar certo, sabe? Então, realmente é um time que entra para não ganhar, e a gente precisa ganhar para as crianças, sabe? Porque elas merecem a vitória numa nova família.
0: Muito bom. Suzana, você falou que tem um evento, é amanhã, é? Quarta-feira?
2: Sim, amanhã à noite nós temos, já que estamos falando, né, nesse tema, né, amanhã à noite, nós temos o encontro, do pós-adoção, né, onde são bem-vindos todos os pais adotivos que já têm os seus filhos, né, que gostariam de conversar conosco, que gostariam de trazer as suas dúvidas, né, e que precisam de orientação. Né? Basta acessar as nossas redes sociais, eles podem entrar em contato com o Instagram da APEGA, né, e obter informações de como entrar nessa reunião de amanhã à noite, que é uma reunião, virtual, gratuita, onde todos podem ter acesso. Uma coisa importante, não é, é a nossa abertura para o aprendizado. Eu sempre costumo dizer, né, que se os pretendentes à adoção, os pais adotivos estão abertos a aprender, sabe? Já é meio caminho andado, né? Então, muitas vezes as famílias têm problemas, né, e não procuram ajuda, né? E a gente precisa procurar ajuda, né? E também abrir-se a receber ajuda, ter a humildade de receber ajuda. Nem, às vezes nem sempre isso é simples para as famílias, mas este é o caminho.
0: Muito bom, Suzana. Muito obrigado mais uma vez por essa super atitude adotiva, essa super coluna. Um abraço e muito sucesso, Suzana.
2: Muito obrigada para vocês, né? Um bom São João para todos, né?
0: Vocês
2: E
0: também.
2: seja em paz para nós todos. Obrigado
0: Maravilha.
2: pela oportunidade e o trabalho de vocês, que é uma contribuição inigualável, né? É um
0: Ah,
2: trabalho formiguinha, onde a gente toda semana vai concretando, né, um tijolinho nesse conhecimento que a gente está aí, espalhando pelo estado de Pernambuco. Um abraço para
0: um
2: vocês.
0: abração. Muito obrigado. Suzana Sofia Müller Schettini é mestre em psicologia clínica, psicoterapeuta, voluntária da APEGA e do GEAD Recife, mãe por adoção, e trouxe a atitude adotiva desta terça-feira. 9h37 agora.
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0: Agora com José Augusto, 9h37.

0: José Ferreira, na aba. Danube de Andrade está com a gente, diz boa noite a todos. O treinador da seleção se contaminou com o sistema de escalar jogador de empresário. Oremos. Também com a gente, mandando mensagem, nosso querido Rodrigo Barbosa. Boa noite, Marcelão. O Ancelotti mesmo falou, só vai para a Copa quem estiver 100% para jogar. Acabou levando o Neymar por pressão. A seleção brasileira morreu em 2002. De lá para cá só temos mercenários da bola. Acabou o amor à camisa e o comprometimento para com o torcedor. Neymar é um ex-jogador em inatividade e a renovação que se vê em Ancelotti afundará com esse time. É, aqui é o Paulo que diz o seguinte: vocês são ingênuos ou são pagos para não falar? Quem manda é o dinheiro, amigo. Ah, mas a gente não discorda. A gente não discorda, né? É obviamente que tem um grande sistema por trás disso, né? Agora, como? Quando? Mais ainda, né? Por quê? Um abraço, Paulo. Marcelino de Camaragibe: se técnico ganhasse Copa, Ancelotti estava na Itália e a Itália estaria na Copa. São 9 horas e 45 minutos no Movimento Cultural.
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0: Agora 9 horas e 49.
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0: Agora tem Belchior, 9h49.

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1: Agora 9 horas e 53 minutos. Olha, a CTTU, a Autarquia de Trânsito e Transporte Urbano do Recife, preparou um esquema especial de trânsito para a realização do São João Gomes, evento que acontece amanhã na Avenida Alfredo Lisboa, bairro do Recife. A operação conta com 30 profissionais, sendo 18 agentes de trânsito e 12 orientadores. As intervenções começam às 3 da tarde e incluem bloqueios em acessos estratégicos ao local do evento. Equipes da CTTU estarão distribuídas pelo bairro do Recife para orientar condutores e pedestres, monitorar o fluxo de veículos e minimizar os impactos na mobilidade durante o show. Para facilitar o embarque e desembarque do público, haverá área para táxis e veículos por aplicativo no Cais do Apolo, nas proximidades da Caesar School. A previsão é de que o São João Gomes termine a 1 da madrugada, quando os bloqueios viários gradualmente serão desfeitos e o tráfego normalizado. Então, em caso de dúvida, a população pode acionar o teleatendimento gratuito da CTTU pelo número 0800-081-1078. Está aqui na matéria assinada pela nossa querida Lina Fernandes. 0800-081-1078. Agora 9 horas e 58 minutos. 9h55, tá?
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1: Agora tem o seu Valença, o homem da luneta do tempo.

0: Olha o Pirata José aqui no programa Movimento Cultural com Alceu Valença. 9 horas e 58 no Movimento Cultural.
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8: Agora 10h03. Emiliano de Piedade, boa noite, Marcelo. Tô ligado na Jornal. Andrade de Rio Doce, boa noite, amigo. Sempre ligado no Movimento. Quem achou que a presença do técnico italiano iria impedir que os interesses não iriam imperar na escolha da nossa seleção se enganou. Isso posto, aí está. Neymar, que virou animador de banco, e simplesmente tirou a vaga de alguém que poderia jogar. Isso é Brasil, com todas as suas nuances, querido. Continuo não acreditando no resultado final da nossa seleção e rezo que eu esteja errado. Jojó em holandense informa aos holandeses que para a festa da velha guarda da Vila Holanda, em 29 de novembro, mesas esgotadas. Presença da banda Labaredas. Legal. Mago de Olinda ligado com a gente. Também o Nivaldo de Areias, estou na escuta, como sempre, mando um abraço para o meu maestro Edgar dos Teclados e toda a sua equipe de plantão estão na escuta. Frase da noite, se Deus é por nós, quem será contra nós? Pelo esporte tudo, fica na Santa Paz. Agora 10h04.
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8: Com os Paralamas do Sucesso, 10h04.

0: Agora 10 horas 8 minutos.
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0: Aqui no programa Movimento Cultural, nós temos o prazer e alegria de convidar e receber online o jornalista e escritor Ernesto Xavier. Alô, Ernesto, bem-vindo, boa noite.
2: Boa noite, prazer estar aqui participando do seu programa, prazer enorme.
0: Poxa, muito legal. Você está falando de onde, Ernesto?
2: Do Rio de Janeiro.
0: Rio
2: diretamente
0: de Janeiro.
2: Da cidade do Rio de Janeiro.
0: Poxa, muito legal, muito bem-vindo. Estou vendo aqui, você é jornalista de formação, né, Ernesto?
2: Sim, sim, sou jornalista já há 20 e poucos anos. Uhum. E também fiz antropologia.
0: Ah, legal. Então conta pra gente um pouco da tua história, jornalismo, quais os veículos que você trabalhou até hoje? E no ramo de antropologia você leciona, é por aí?
2: Não, eu fiz um mestrado em antropologia, né, mas ainda não sigo diretamente a carreira acadêmica, mas eu trabalhei na Rede Globo como repórter dos programas da manhã, de entretenimento da Ana Maria Braga, programa Encontro, É de Casa. Também trabalhei na TV Escola como apresentador de jornal, fui editor de revista, e hoje eu trabalho na TV Brasil, no programa Sem Censura, apresentado pela Cissa Guimarães. Então, sim, eu faço parte da equipe de pesquisa e também como debatedor do programa.
0: Super legal. Eu já estive acompanhando agora há pouco, aliás, o belíssimo trabalho, né, que o Ernesto tem realizado. A gente só tem a elogiar teu trabalho. E aí é o seguinte, você apresenta agora o Na Trilha dos Orixás. É o primeiro ou não, Ernesto?
2: Não, esse é o meu terceiro livro.
0: Sim.
2: Só que esse é... todos eles têm o seu lugar especial, né? Ah. Mas esse aqui é parte de um projeto, digamos,
0: vendo?
2: Que...
0: Deixa eu pedir para você.
2: Desde que eu nasci, né?
0: Deixa eu pedir para você. Isso. Está aí o Na Trilha dos Orixás, para quem está acompanhando pelo Zoom, pelo site da Rádio Jornal. Oi, à vontade, Ernesto. Fala.
2: Então, esse daqui é o Na Trilha dos Orixás, que nasceu a partir do que eu vinha já produzindo nas redes sociais sobre as histórias, os mitos, os itãs dos orixás e fazendo essa desmistificação, essa divulgação sobre as religiões de matriz africana. E aí resultou nesse livro lindo que eu estou tendo orgulho danado de rodar o Brasil, de apresentar para todo mundo.
0: Eu queria que você falasse sobre a origem. Quando é que você pensa pela primeira vez em trazer essa obra, em colocar essa obra? Faz muito tempo ou é um trabalho relativamente novo?
2: Então, nas redes sociais, eu comecei a falar sobre o assunto em 2020, durante a pandemia, mas sem nenhuma pretensão de fazer algo que fosse profissional. Era a minha vivência da vida dentro do candomblé e da Umbanda. Mas em 2023, num bate-papo com uma editora, ela demonstrou que estaria interessada nesse tema. A gente começou a conversar, aquilo avançou. E aí, quando a gente viu 2024, isso foi caminhando. E aí, 2025, do final de 2024 e 2025 inteiro, foi já escrevendo o livro e fazendo com que ele se tornasse realidade, né? Isso sem parar de produzir os conteúdos na internet, falando sobre orixás. As duas coisas aconteceram e continuam acontecendo ao mesmo tempo.
0: Ernesto, eu vou pensar alguma coisa aqui do teu release, onde diz mais ou menos assim. O autor demonstra como o culto aos orixás constitui um patrimônio filosófico, artístico e espiritual que dialoga diretamente com os desafios contemporâneos. Peguei essa epígrafe e pediria para um amigo tratar em miúdos ou trocar em miúdos para a gente isso que você fala aqui, Ernesto.
2: Nós recebemos, o Brasil recebeu mais de 5 milhões de pessoas escravizadas ao longo de 380 anos, quase 400 anos. E isso resulta na nossa sociedade, que infelizmente ainda despreza em grande parte os saberes ancestrais que vieram com esses povos. Então, eu nunca digo que eu acho que as pessoas devam seguir essas religiosidades, mas eu acho que todos devem respeitar e conhecer, até porque ele faz parte da formação da nossa forma de pensar, da nossa forma de agir, mesmo que ensinem para a gente que isso, na verdade, deve ser algo desprezado, porque seria algo ruim, o que, na verdade, é uma grande mentira. Então, o que que eu faço? A mitologia dos orixás, as mitologias, todas essas histórias dos orixás trazem ensinamentos muito atuais, muito relevantes. E aí, eu observando isso ao longo de toda a minha vida, eu tentei traduzir através das linguagens que eu consegui aprimorar com o jornalismo, de trazer assuntos mais complexos, transformando eles mais palatáveis, assim, mais para que tenham mais fácil acesso. Então eu comecei a pensar como as histórias dos orixás podem nos ajudar com os nossos dilemas da vida hoje, como, por exemplo, as questões do poder feminino, de maternidade, de paternidade, de saúde mental, como a gente lida com o luto, como a gente lida com os nossos desafios no trabalho, com as nossas dificuldades, com o tempo, com as tecnologias, enfim, tudo isso, de alguma maneira, está explicado, está, digamos, destrinchado nas vidas, nas histórias que os orixás contam. Então, o meu trabalho foi de fazer uma tradução, uma releitura dessas mitologias para mostrar como isso já está presente na nossa vida, como isso é rico e pode nos ajudar a pensar os modos de caminhar, de repente diferentes, mas próximos daquilo que nós acreditamos, sabe? Então é isso que eu faço nessas páginas, pegar essas mitologias e trazer para a nossa vida hoje.
0: Você, como antropólogo, obviamente que está muito mais mergulhado no assunto do que eu, e pode falar com propriedade, que é o seguinte, Ernesto: a gente traz uma forte carga, preconceituosa, discriminatória, de intolerância religiosa, e sabemos que fomos colonizados por um país altamente conservador, como Portugal, né? Aliás, Portugal e Espanha é o que tem de mais conservador, são os criadores da Inquisição há 4, 5 séculos, e a gente sabe o quanto essa carga acabou pesando aqui por tudo isso que você falou. E hoje ainda trazemos muito disso, né? Eu não sei se você, pelo trabalho que você faz, que você apresenta, você bota a cara na vitrine, se você já, né? Se você já foi vítima desses preconceitos, e aí do ponto
2: De
0: de vista
2: intolerância religiosa.
0: isso e do racismo também, né, que a gente sabe que está ali
2: Isso,
0: entranhado,
2: Raci, com certeza.
0: se você já foi vítima, e como é que você se apresenta perante situações como essa, Ernesto? Como você reage?
2: Então, eu passo por situações de racismo, independente do religioso, enfim, situações de racismo a gente passa constantemente. Mas de intolerância religiosa, de racismo religioso, eu vou te falar que, por exemplo, nas redes sociais, talvez eu tenha conseguido criar quase que uma bolha, uma redoma de proteção, onde pouquíssimas pessoas que viriam atacar acabam chegando ali. Mas isso não quer dizer que elas não existam. Estou te falando que normalmente esses comentários não chegam até ali. Eu acho que por dois movimentos. Um, porque as redes sociais, os algoritmos, eu estudo internet, né? Na antropologia, eu estudei discursos de racismo na internet, né? Foi o meu foco durante o mestrado. Cada vez mais, os algoritmos entregam para a gente aquilo que a gente gosta, aquilo que vai pegar a nossa atenção. Então, talvez o meu conteúdo dificilmente chegue até algumas pessoas que viriam para atacar.
0: Entendo.
2: Mas eu acredito que sim, chegue. E os movimentos de defesa da liberdade religiosa, os movimentos antirracistas estão cada vez mais fortes e as leis, aos poucos, vão sendo aplicadas, que as pessoas têm guardado um pouco mais esse racismo para elas e não têm chegado, pelo menos, ao meu perfil. E também existe uma postura que é a que eu adoto, né? É a postura que eu adoto, eu não digo que os outros deveriam seguir da mesma maneira. Mas todos os meus conteúdos, eles são extremamente acolhedores. Eu não tento impor nada, eu tento apresentar aquilo que eu acredito, aquilo que eu gosto, eu não fico querendo impor nada para ninguém. Então eu não abro muito espaço para que venham tentar me bater, me atacar, sabe? Então eu quero, na verdade, trazer cada vez mais aliados. Eu não preciso que as pessoas entupam os terreiros, que estejam, né, cada vez os terreiros mais entupidos, não é isso. Eu quero apenas que a gente possa viver tranquilamente com aquilo que a gente acredita. Então, quanto mais aliados nós tivermos, existem pastores que conversam comigo e que
0: Sim,
2: compraram o livro, que estiveram em
0: sim.
2: lançamentos. Existem padres que são meus amigos e também estiveram em lançamentos, estão ali participando, conversando, pessoas de outras religiosidades. Claro que não são maioria, mas são pessoas que demonstram que é possível existir a paz, a comunhão entre as diferentes religiões, sabe?
0: Sim.
2: Então é isso que eu tento passar para as pessoas, e eu acho que isso acaba me blindando um pouco, mas eu sei que sim, acontece todos os dias. Essa semana mesmo aconteceu. Eu sou torcedor muito de futebol, eu tô aqui com camisa de retrô de seleção. Eu sou
0: Sim.
2: torcedor do Fluminense, aqui do Rio de Janeiro, e o Fluminense fez uma postagem essa semana em homenagem a Exu. E aí o que o clube recebeu de ataques de
0: Entendo.
2: pessoas ali falando foi um absurdo. Porque ali o algoritmo já era diferente, é um algoritmo de futebol. Então acabou chegando para pessoas que realmente iriam ali atacar, entendeu?
0: Entendi.
2: Então isso acontece, infelizmente.
0: A gente só tem a lamentar. Ernesto, o fato, né? Por curiosidade, qual é a camisa? É Camarões, não?
2: Não, essa daqui é uma camisa antiga, é que quando o Congo se chamava Zaire.
0: Ah,
2: E
0: isso.
2: então
0: Disputou
2: os
0: uma Copa, né?
2: Leopards.
0: Sim, Leopardo.
2: Isso. Chegou a jogar contra o Brasil, acho que foi na Copa de 1974.
0: Exato,
2: É a camisa que eles
0: 74.
2: usaram na Copa de 1974 no jogo contra o Brasil.
0: Pô, show de
2: Aí eu
0: bola,
2: gosto
0: Ernesto.
2: dessas
0: Legal.
2: camisas de retrô.
0: Ah, maravilha, maravilha. Ernesto, papo
2: Legal,
0: super
2: Bernardo.
0: legal. Espero que a gente volte a conversar mais adiante. Aliás, já está preparando alguma outra coisa, não?
2: Então, por enquanto eu estou com um trabalho enorme com esse livro, mas sim,
0: Sim.
2: virão outras coisas, mas ainda vai levar um tempo. Ainda estou
0: Maravilha.
2: rodando bastante.
0: Maravilha. Como podemos encontrar o livro? Já encontramos nas redes, nos perfis, na editora. Fique à vontade para
2: Então, o
0: falar,
2: livro
0: Ernesto.
2: está em muitas livrarias espalhadas pelo Brasil. Então, Livraria da Travessa, Livraria da Vila, Livraria Leitura. Eu tive lançamento aí em Recife, no Recife, na semana passada. Agora vem São
0: Pô,
2: Paulo, enfim,
0: legal.
2: vem vários lugares. E nos sites de vendas, né, como Amazon, Shopee, Mercado
0: Sim.
2: Livre, encontra em tudo quanto é que é lugar. Até fora do Brasil, compra.
0: Poxa, maravilha. Show de bola.
2: Muito
0: Podemos
2: obrigado.
0: te encontrar nas redes sociais, né? Qual o teu perfil?
2: Sim, meu perfil é o Ernesto Xavier. Ernesto
0: Maravilha.
2: com E, Xavier com X, tudo junto.
0: Maravilha.
2: Ernesto Xavier. Vocês vão lá conhecer meus conteúdos e também saber mais sobre o livro.
0: Ô Ernesto, muito sucesso aí na sua caminhada como escritor, como jornalista. Receba o nosso abraço e muito sucesso, Ernesto.
2: Muito obrigado aí, um bom trabalho, um bom programa, sucesso.
0: Valeu, obrigado. Ernesto
2: Valeu.
0: Xavier conversando com a gente sobre o livro Na Trilha dos Orixás, um mergulho na força viva das tradições de matriz africana. Conversou com a gente aqui no Movimento Cultural. Deixa eu falar aqui sobre a caminhada do forró. Daqui a pouquinho nós vamos conversar com a Renata Anjos, que é a rainha dos vaqueiros, tá? Olha, a 14ª edição, antes de entrar aqui na caminhada do forró, somente informar que a Argentina abriu o placar, tá? Interessante, o placar foi aberto aos 20 minutos, Eduardo, mas a gente já tinha visto a rede balançar por duas vezes. Um gol anulado da Argentina, de quem? Você adivinha de quem? De Messi. E um gol anulado da equipe da Argélia. Da equipe da Argélia. Mas, aos 17 minutos, a abertura do placar. E aí, você ousa dizer quem fez o gol? Ele, Messi. Pense numa dificuldade em chutar uma bola. O primeiro gol é belíssimo, é que ele está realmente no impedimento. O goleiro sai e ele não tem muito ângulo. Ele não está de frente, ele está de lado. Ele está entrando em diagonal, da direita para a esquerda. Ele dá um toquinho por cima, papai. Entende? Tranquilo. Essa coisa de se afobar na frente do goleiro, isso é coisa nossa aqui, tá? Olha, a 14ª edição da Caminhada do Forró, considerado o maior cortejo junino do Brasil, já tem programação definida e promete reunir milhares de pessoas nas ruas de Arco Verde, no sertão de Pernambuco, no próximo dia 21 de junho. A expectativa da organização é repetir ou até superar o público de cerca de 40 mil participantes registrado em edições anteriores. A concentração começa às 11h30, com apresentações de violeiros e artistas locais. Às 15h tem início o tradicional cortejo, que percorrerá as ruas da cidade com cerca de 60 músicos de forró e diversas manifestações da cultura popular nordestina, como bois, quadrilhas juninas e grupos de coco. Além do cortejo de chão, o evento contará com trios elétricos reunindo nomes da música regional e participações especiais de artistas convidados. A programação segue até a apoteose, marcada para as 17h30, no Largo do Esporte Clube. A edição deste ano também contará com o espaço da acessibilidade, destinado a pessoas com deficiência e mobilidade reduzida, oferecendo estrutura adequada e atrações culturais exclusivas. Em 2026, a Caminhada do Forró presta homenagem, in memoriam, a Gilberto Barbosa, reconhecido incentivador da cultura popular e das tradições juninas de Arco Verde. O evento conta com o patrimônio do Ministério da Cultura, apoio da Prefeitura de Arco Verde e realização do Coletivo Cultural de Arco Verde, o COCAR. Grande abraço aos amigos e amigas aí de Arco Verde. Nosso querido Fábio Tigre tá ligado. Um abraço, Fábio. 10h25 agora.
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0: Agora tem Flávio José. 10h26.

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1: Abraçando os amigos aqui com a gente, Charles de Garanhuns, ele diz: seleção brasileira é uma decepção. Para quem viu as seleções de 70, 82 e 94, isso é uma piada. A começar desse treinador, só tem nome e mais nada. O André de Boa Viagem, boa noite. Esse Ancelotti é o mais do mesmo. Aceitou a panela dos remanescentes da última Copa. Precisamos de sangue novo nessa seleção. Edivaldo Caetano do Janga, tricolor do Arruda. Ontem revi o jogo do Brasil no Tetra contra a Alemanha. E o Brasil naquela época, o Ronaldo estava machucado. Ronaldinho Gaúcho também não jogou o que sabia. Rivaldo também muito cansado em campo. Só vi cinco jogadores atuar. A Alemanha teve mais de 15 escanteios e o primeiro gol falha do goleiro da Alemanha. São 10 horas e 34 minutos. Estamos acompanhando o primeiro tempo de jogo. 31 minutos de Argentina 1, gol de Messi, Argélia 0. Olha, o Centro Cultural Cambim da Estrela realiza a 20ª edição do Acorda Povo pelas ruas do bairro de Chão de Estrelas, aqui na capital pernambucana. O povo do Cambim da Estrela, com um cortejo gratuito para Xangô e São João, na segunda-feira, dia 22, no bairro de Chão de Estrelas, com programação a partir das 18 horas e concentração para a saída a partir das 23 horas. A festa é realizada de forma independente pelo Centro Cultural Cambim da Estrela e percorrerá ruas dos bairros de Chão de Estrelas, Peixinhos e Cajueiro, de forma gratuita. A tradição celebra a união dos povos, colocando a cultura católica cristã junto aos povos de matriz afro-indígena de Pernambuco e festeja São João e o orixá Sangó, Xangô, com muito coco de roda pelas ruas do bairro. A programação reúne diversas atividades artístico-culturais e religiosas, incluindo a fogueira, a xirê, que é a gira, o banquete para o orixá Xangô e o cortejo musical puxado pelo anfitrião da festa, o Coco dos Pretos e convidados. É, a programação a partir das 18 horas vai até às 4 da manhã. Agora 10 horas e 36 minutos.
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1: Agora tem Geraldinho Azevedo, 10h36.

0: bom demais, direto de Surubim para o mundo. Renata Anjos com a gente. Alô, Renata, boa noite.
1: Boa noite, obrigada pelo convite. Estou feliz de bater esse papo maravilhoso hoje com você da Rádio Jornal.
0: Poxa, bom demais. Contactamos com a Renata, entraríamos pelo Zoom, mas a tecnologia apresentou problemas, por isso você está ouvindo a Renata por telefone. Renata é a rainha dos vaqueiros e assim, exato, gente, você fica pensando que é mais um slogan. Não, ela tem história, vem de raiz esse slogan rainha dos vaqueiros, né, Renata?
1: É verdade, está na minha essência, faz parte de onde eu vim, de quem eu sou.
0: Você é neta, exatamente, simplesmente de quem? Conta pra gente.
1: Elísio Aguiar, que Deus o tenha, faleceu fazer 2 anos.
0: Sim.
1: Era boiadeiro, violeiro e derrubador de boi.
0: Eita.
1: Diretamente de Surubim, Pernambuco, terra da vaquejada.
0: Poxa vida, mas que orgulho de Surubim, de toda essa
1: muito,
0: região.
1: Muito, muito, muito, muito.
0: Abraço a todos esses amigos. Acredito que Surubim deve nos escutar pela Rádio Jornal Limoeiro, se não me falha a memória. Você sabe que aqui você está para Rádio Jornal Limoeiro, Caruaru, Garanhões, Petrolina, Pesqueira e, óbvio, Recife, região metropolitana e pelo mundo através da internet. Renata, nos conta um pouquinho sobre a sua carreira, Renata.
1: Vamos lá, vou tentar resumir. Começou ainda criança, né? Eu já sabia que ia ser uma artista, porque eu sentia desde criança as minhas brincadeiras de gostar de cantar, eu via que era além das brincadeiras, era aquilo que eu queria para a minha vida.
0: Sim.
1: Então foi a brincadeira para a brincadeira da vida real.
0: Sim.
1: Né? A brincadeira de sonhar de verdade.
0: Uhum.
1: E comecei a ter contato com bandas, fiz parte da banda Mel com Terra, banda Pinguim, aí comecei a ter contato com o público. Adquiri experiência, né, nos palcos, grandes eventos, e fui aprendendo a cada show, a cada trabalho que eu fazia, e não tive, como é que eu posso dizer, um apoio, mas o artista ele carrega uma resiliência que só sendo artista para saber do que eu estou falando, de que tem que ser persistente.
0: Sim.
1: Porque a música, ela é isso, ela exige força e coragem. Estou aqui, graças a Deus, com alguns anos aí de carreira, como Rainha dos Vaqueiros. Ganhei o título de Rainha dos Vaqueiros, a faixa na cidade de Bezerros. Fui titulada pelos próprios vaqueiros, né, que fazem os eventos voltados para a cultura do vaqueiro no Agreste, e na capital também, porque esses eventos estão dominando tudo, né? Então, é um movimento que tem crescido também na capital. E eu, sendo mulher, receber essa homenagem deles, para mim, foi muito gratificante. E eu carrego essa bandeira de vaqueira, de forrozeira, com muito orgulho, sim, senhor. Com músicas autorais,
0: sim,
1: né? Homenageando o Nordeste, já aproveitando o momento. Estamos no período, melhor período junino, né? Período de São João, mês de junho. E há 2 anos atrás, mais ou menos, eu compus uma canção que chama-se Sou do Nordeste, em homenagem a todos os nordestinos, que envolve também toda a nação forrozeira, os vaqueiros. Então, é a minha identidade. Quer conhecer a Rainha dos Vaqueiros, a história da Rainha dos Vaqueiros? Escuta Sou do Nordeste, que está em todas as plataformas digitais.
0: Poxa, maravilha. Eu queria que você contasse um pouquinho, porque eu acho que é no ano passado que você passa a fazer parte da Traquejo Produções, né?
1: Isso.
0: Conta pra gente qual a importância dessa nova fase na tua carreira, Renata.
1: Então, a importância de ter uma produtora acreditando, impulsionando o meu trabalho, é de uma extrema importância, né?
0: Uhum.
1: É essencial para a carreira de qualquer artista.
0: Sim.
1: E a Traquejo só veio agregar, somar, e é isso que eu, como artista, é a minha expectativa, crescer, alcançar outros públicos, outras regiões, e a Traquejo veio com essa força, né? Com essa significância na minha carreira, com a minha imagem, mantendo a minha identidade artística. Então, assim, só veio agregar. E se é para somar, é gostoso, é maravilhoso e é assim que tem sido.
0: Poxa, maravilha. Renata, tem outra coisa importante que eu queria que você falasse, que estamos em período junino, né? Poucos Sim. dias aí para o São João, ainda São Pedro. Como é que está a tua agenda? E o seguinte, quem quer contratar? Qual o formato, banda, quantas pessoas compõem o teu palco hoje, Renata?
1: Vamos lá, as pessoas que compõem meu palco são, assim, para a prefeitura, 5 músicos, a Sim. gente tem sanfoneiro, batera, enfim, é a banda completa.
0: Sim.
1: A banda do forró completa, com músicos característicos do forró.
0: Ah.
1: Em relação para contratar o meu show, falar com a galera do Traquejo Produções, o Augusto e o Petrúcio. Nas minhas redes sociais, lá no Instagram, no perfil, tem os contatos para shows. Na minha rede social, Instagram, Renata Anjos, a rainha oficial. Né?
0: Sim.
1: E o contato, eu posso falar aqui rapidinho?
0: Opa, fica à vontade, fica à vontade.
1: Pronto, deixa eu só pegar uma filhinha aqui, só um minuto.
0: Tranquilo, Renata, tranquilo.
1: 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Contratar a Rainha dos Vaqueiros.
0: Maravilha. Renata Anjos, a Rainha dos Vaqueiros, conversando aqui com a gente. Renata, a gente deseja muito sucesso para você, para toda a sua equipe. Detona no São João. Um grande abraço, Renata.
1: Muito obrigada, querido. Obrigada pela oportunidade. Essa conversa foi muito boa. Espero que tenha outras oportunidades, viu?
0: Maravilha. Essa música que a gente está ouvindo, qual é ela?
1: Deixa eu ver
0: se... Levanta só um pouquinho. Ah, eu sou do Nordeste, né? Essa aí, né?
1: Isso, sou do Nordeste.
0: Então é ela, maravilha. Renata, sucesso, forte abraço, Renata. Valeu.
1: Obrigada, querido. Abraço.
0: Abração. Renata Anjos com a gente. Sou do Nordeste.

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1: Agora 10 horas e 59 minutos, 10h59. Olinda será palco de uma das noites mais aguardadas da programação junina pernambucana. Sábado, a partir das 20 horas, o Money Deck Bar, localizado no sítio histórico da cidade, receberá o camarote das rainhas do São João de Pernambuco. Evento que une cultura, tradição nordestina, empoderamento feminino, inclusão e representatividade.

0: e momentos de integração entre os participantes. O ponto alto da noite será a coroação das rainhas do São João de Pernambuco 2026, fora dos padrões. Homenagem dedicada a mulheres que se destacam por sua autenticidade, liderança, inspiração e contribuição para da diversidade da cultura nordestina. Mais do que uma festa junina, o Camarote das Rainhas se consolida como espaço de protagonismo feminino e valorização da diversidade corporal. A iniciativa busca ampliar o debate sobre inclusão e respeito às diferenças, reforçando que toda mulher merece ocupar espaços de destaque, independentemente de idade, origem, trajetória ou características físicas. Agora, 23 horas e 1 minuto. Agora 11 horas, 1 minuto, vamos de informações aqui no programa Movimento Cultural. Gestores públicos, prefeitos, secretários, técnicos municipais e consultores participam no Recife de encontro para discutir governança com eficiência, transparência e inovação. As informações com o repórter João Lubambo.
1: A capital pernambucana será palco nesta semana de uma programação voltada ao fortalecimento da gestão pública nos municípios brasileiros. Nos dias 16 e 17 de junho, o Conselho Regional de Administração de Pernambuco, em parceria com o Conselho Federal de Administração, promove o workshop em gestão pública e a cerimônia de entrega do prêmio IGM-CFA de Governança Municipal. A iniciativa reúne gestores, administradores, prefeitos, secretários e especialistas para discutir estratégias que tornem as cidades mais eficientes, transparentes e preparadas para enfrentar os desafios atuais. No primeiro dia, o foco será a capacitação sobre o índice CFA de governança municipal. E o presidente do Conselho Regional de Administração de Pernambuco, Michel Paes Barreto, detalha como será esse dia.
2: Dia 16... a gente terá um curso sobre o IGM, sobre o Índice de Governança Municipal, que será realizado na UFPE das 9 às 18 horas, onde a gente vai trazer o diretor da Câmara de Gestão Pública do CFA, o Emerson Cleito, e também o Marcelo Gomes, que é funcionário e organiza todo o IGM lá no nosso Conselho Federal de Administração.
1: Ainda segundo o presidente do CRA Pernambuco, a utilização de dados e indicadores é fundamental para melhorar a tomada de decisões e ampliar os resultados das ações governamentais. Já na terça-feira, a sede da Associação Municipalista de Pernambuco, a AMUP, receberá a cerimônia do Prêmio IGM-CFA. A premiação reconhece cidades que se destacam pela adoção de boas práticas de gestão, inovação administrativa e desenvolvimento institucional. O objetivo é valorizar experiências bem-sucedidas que possam servir de referência para outras administrações, contribuindo para a melhoria dos serviços públicos e da qualidade de vida da população. A programação será encerrada com uma palestra sobre municípios inteligentes, abordando soluções para modernizar a máquina pública, otimizar recursos e construir resultados duradouros para as cidades. Michel Paes Barreto ainda aponta uma parceria realizada com a Universidade Federal de Pernambuco.
2: A gente também, pensando na gestão pública, firmou uma parceria com a Universidade Federal de Pernambuco para ofertar um mestrado em gestão pública gratuito para os profissionais de administração registrados no nosso Conselho Regional de Administração. Foi uma iniciativa pioneira a nível de Brasil, um conselho de administração ofertar um mestrado em gestão pública numa universidade tão renomada como a Universidade Federal de Pernambuco. Então, o CRA quer estar mais próximo dos gestores públicos, da administração pública, para realmente a gente ter um respaldo dessas entregas para a população.
1: O workshop em gestão pública acontece das 9 da manhã às 6 da tarde, nos dias 16 e 17 de junho, no anfiteatro do Centro de Ciências Sociais Aplicadas da Universidade Federal de Pernambuco. As inscrições podem ser realizadas através do site crape.org.br/IGM2026. Repetindo, crape.org.br/IGM2026. João Lubambo, Rádio Jornal, Rádio Notícia.
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0: 11:05 J Quest.

0: Zero. São 2 minutos agora da segunda etapa. O gol foi marcado por Messi no primeiro tempo. 11:10. Apesar da redução de um ano para o outro, Pernambuco ocupa o 5º lugar no Brasil no quesito pontos críticos e de alto risco para crianças e adolescentes em rodovias federais. As informações com o repórter João Carneiro.
1: Pernambuco é o 5º estado do país com mais pontos vulneráveis à exploração sexual de crianças e adolescentes em rodovias federais. O dado é da Polícia Rodoviária Federal, PRF, que identificou 782 locais de risco nas BRs que cortam o estado. O levantamento faz parte do projeto Mapear, realizado pela PRF em parceria com a ONG Childhood Brasil. Na prática, esses pontos são locais com grande circulação de pessoas e com fatores que podem aumentar o risco para crianças e adolescentes. Entram neste mapeamento, por exemplo, postos de combustíveis, bares, restaurantes, hotéis, pontos de apoio às margens das rodovias e também motéis. Mas estar entre os estados com mais pontos vulneráveis não significa necessariamente ter mais casos confirmados do crime. É o que explica a chefe do Escritório Regional de Direitos Humanos da PRF em Pernambuco, Priscila Villanueva.
2: É um ponto vulnerável, vamos esclarecer, é um ponto onde há trânsito de pessoas. Então, qualquer local que tenha grande fluxo de pessoas, ele vai ser um local vulnerável. A gente não tem como garantir que não vai acontecer crime em nenhum local. Inclusive porque existem crimes que acontecem dentro das próprias casas das pessoas, né? Então, assim, Pernambuco está como 5º estado, quer dizer que foram mapeados mais pontos. Não quer dizer que são mais pontos de ocorrência do crime. É só a gente pegar para ver qual é a gravidade, né? Qual a classificação de cada um desses pontos.
1: A BR-232 é a rodovia que mais concentra pontos vulneráveis no estado. São 342 locais, o que representa quase metade de todo o mapeamento em Pernambuco. Priscila ajuda a entender o porquê de tantos pontos na via.
2: Então, a BR-232, ela corta o estado inteiro. Ela vai do litoral ao sertão. Então, por passar em inúmeros municípios, né, a nossa BR mais longa, que corta o estado, então, assim, ela também vai concentrar mais pontos. Como a maioria dos pontos é em postos de combustível, em locais de ponto de apoio, né, de caminhoneiros, principalmente, então, essa BR concentra a maior parte dos pontos por conta disso.
1: O mapeamento também mostra forte presença de pontos vulneráveis no interior. Salgueiro lidera em Pernambuco, com 74 locais identificados, seguido por Serra Talhada, Arco Verde, Sertânia, Cabrobó e Custódia. Em Pernambuco, 31 pontos são considerados críticos e 115 de alto risco. O combate também ficou mais complexo. Com redes sociais e aplicativos, parte do aliciamento migrou para o ambiente digital, o que exige novas estratégias de fiscalização e inteligência. Diante da mudança, a PRF prepara uma nova etapa do projeto Mapear. A ideia é que o chamado Mapear 2.0 inclua novas ferramentas para identificar riscos, com mais uso de tecnologia, inteligência policial e análise de dados. Em todo o Brasil, o levantamento 2025-2026 identificou 13.758 pontos vulneráveis em rodovias federais. João Carneiro, Rádio Jornal, Rádio Notícia.
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0: 11:14. Boletim de balneabilidade das praias indica que o Recife tem 2 trechos e Jaboatão dos Guararapes e Olinda apenas 1 cada de locais com água do mar satisfatória, muito boa ou excelente. As informações com o repórter Ernesto Pereira.
4: Apenas 6 trechos de praias do litoral pernambucano foram classificados como próprias para banho, de acordo com o mais recente boletim de balneabilidade divulgado pela Agência Estadual de Meio Ambiente, CPRH. Semanalmente, técnicos da CPRH realizam a coleta e análise de amostras de água em 27 pontos do litoral do estado, para avaliar as condições de balneabilidade, ou seja, a qualidade da água. Com a intensificação das chuvas, cenário comum nesta época do ano, o número de praias consideradas adequadas para os banhistas costuma diminuir. O diretor de Monitoramento Ambiental e Inovação, Geraldo Moura, ressalta como funcionam estas avaliações e o que faz um local ser considerado impróprio para banho.
5: Quando 80% ou mais das amostras obtidas

0: mantidas. Apresentar no máximo 100 enterococos por 100 ml de água coletada. Ou seja, quando tiver uma quantidade expressiva de bactérias que apresentam relação direta com material fecal de humanos e de animais de produção e domésticos de sangue quente. E por que esse é o critério? Porque é aí que ocorre a presença de agentes que causam patologias, doenças nos seres humanos.
1: Entre algumas praias impróprias para banho estão em Itamaracá, Praia de Jaguaribe, Praia de Pilar, Praia do Capitão, Mangue Seco, em Paulista, Praia do Janga, em Olinda, Praia de Rio Doce, Praia do Carmo e Praia dos Milagres, entre outros locais. É importante destacar que estes dados são apenas para a qualidade das águas, não para a areia. O diretor de Monitoramento Ambiental e Inovação, Geraldo Moura, aponta ainda as doenças que uma pessoa que se banhar nessas águas pode pegar.
0: É imprescindível e imperativo o banhista saber que eles não devem se banhar em águas que foram oficialmente publicadas por nós quanto impróprias. Porque na água imprópria ele pode ser acometido de alguns grupos de patologias, ou seja, doenças, como por exemplo, dermatites. Se considerar. Em segundo lugar, gastroenterite. E também casos menos frequentes, mas que precisam de cuidados, como inflamações oculares. Então, o investimento que o governo do estado faz é porque o cidadão precisa estar protegido desses tipos de acometimentos.
1: Nos 27 pontos analisados, apenas 6 são considerados próprios para banho. São eles: a praia de Bairro Novo, em Olinda, em Boa Viagem, Posto 8, Padaria de Boa Viagem e Posto 15, em Jaboatão dos Guararapes, a praia de Piedade, em frente à Avenida Beira-Mar, e em Tamandaré, Praia dos Carneiros e a praia de Tamandaré. O boletim completo, com todos os pontos analisados, pode ser conferido no site cprh.pe.gov.br. Repetindo, cprh.pe.gov.br, e buscar por Informativos Semanais 2026. Ernesto Pereira, Rádio Jornal, Rádio Notícia.
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3: 11 horas e 18 minutos. Pesquisa focada no nível de satisfação dos moradores. Tem Jaboatão dos Guararapes, Paulista, Timbaúba e Olinda como as piores do ranking pernambucano. As informações com o repórter Kevin Paes.
4: A BCB Inteligência realizou uma pesquisa de percepção pública dos pernambucanos, abordando a qualidade de vida, satisfação dos moradores e avaliação dos municípios. O estudo ouviu mais de 2.400 pessoas, distribuídas em mais de 170 cidades pernambucanas em todas as regiões do estado. O levantamento deu origem ao Índice TACT de Satisfação Municipal, uma metodologia desenvolvida para medir de forma padronizada como a população percebe aspectos essenciais da vida nas cidades. Em vez de analisar apenas indicadores técnicos ou dados oficiais, o estudo buscou compreender como os cidadãos avaliam na prática a realidade em que vivem. O doutor em estatística, professor da Universidade de Pernambuco, UPE, e da Universidade Federal de Campina Grande, UFCG, e técnico responsável pela pesquisa, Jefferson Bruno, explica o estudo realizado.
5: A pesquisa, ela funciona como uma fotografia da percepção da população, permitindo identificar quais áreas estão sendo bem avaliadas e quais áreas precisam de uma demanda maior de atenção. Mais do que apresentar os números, a pesquisa oferece informações que ajudam a compreender as necessidades, expectativas e prioridades do cidadão. Esses dados são importantes para toda a sociedade. Primeiro, são importantes para os gestores públicos, que podem utilizá-las para planejar ações e direcionar investimentos. São importantes também para instituições, empresas ou organizações da sociedade civil, que possam conhecer melhor a realidade local. E são importantes para a própria população, para ganhar uma ferramenta objetiva para acompanhar e discutir os rumos do município.
4: Os resultados mostram que fatores como infraestrutura urbana, organização dos serviços públicos, sensação de segurança e oportunidades econômicas exercem forte influência sobre a percepção da população. Por outro lado, Problemas relacionados à mobilidade, manutenção urbana, atendimento público e dificuldades socioeconômicas aparecem entre os principais fatores associados às avaliações mais baixas. Jefferson Bruno fala sobre a importância da pesquisa para ações conscientes das autoridades.
5: Eu gosto sempre de destacar que decisões tomadas com base em evidências tendem a ser mais eficientes do que decisões tomadas por impressões ou opiniões isoladas. Por isso, pesquisa como esta contribui para tornar o debate público mais qualificado, transparente e, claro, fundamentado em dados. Nosso objetivo não é dizer o que deve ser feito, mas fornecer informações confiáveis para o cidadão, gestor ou instituição para compreender melhor a realidade e, claro, tomar decisões mais conscientes.
4: O maior índice, ou seja, o município mais bem avaliado em termos de serviços e qualidade de vida, ficou com Carnaíba, seguido de Belo Jardim, Garanhuns, São Bento do Una e Araripina. Já a cidade com a pior avaliação da pesquisa, com mais críticas da população, ficou com Olinda, seguida por Timbaúba, Paulista, Jaboatão dos Guararapes e Lagedo. Kevin Paes, Rádio Jornal, Rádio Notícia.
3: Agora 11 horas e 22 minutos.
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3: A partir de agora com Nando Cordel.

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1: A carreira de Nando começou em meados da década de 70. Pontapé inicial foi aos 15 anos, quando ganhou seu primeiro violão e começou a tocar de forma autodidata. Nando Cordel, na biografia musical.

Fernando cresceu em uma família numerosa com mais de 10 irmãos. Seu pai era comerciante, poeta e repentista. Serviu como sua primeira grande inspiração. Deu seus primeiros passos no canto integrando o coral da Igreja Católica de Ponte dos Carvalhos. Nando Cordel, na biografia musical.

Aos 17 anos, Nando integrou uma banda de baile regional. Foi com esse grupo que iniciou as suas apresentações de cunho profissional. Começou a compor ativamente aos 19. Aos 24 anos, mudou-se para o eixo Rio-São Paulo em busca de melhores oportunidades de mercado. Nando Cordel, na biografia musical.

Aos 24 anos, Nando mudou-se para o eixo Rio-São Paulo em busca de melhores oportunidades de mercado. Estabeleceu-se no cenário nacional, inicialmente compondo. Seu primeiro grande parceiro profissional foi Dominguinhos. Somente isso. Nando Cordel na biografia musical.

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1: Aí Nando com a participação de Martinho da Vila, mas pausa, gente. Pausa, que a história está sendo feita no mundo do futebol, no mundo das Copas. Lionel Messi iniciou a partida contra a Argélia com 13 gols marcados. O líder de todos os tempos, o alemão Miroslav Klose, com 16 gols. O Ronaldo Fenômeno, brasileiro, com 15. E Messi, que tinha 13, passa o Fenômeno e iguala a Miroslav Klose, ambos agora com 16 gols. Então é um fenômeno extraordinário, Lionel Messi. A Argentina vai derrotando a Argélia por 3-0, 3 gols de La Pulga, Messi. O Kylian Mbappé, né, fez 2 gols à tarde e chegou a 14, se iguala a Gerd Müller, da Alemanha. E em seguida tem Fontaine, da França, com 13, e Pelé, com 12 gols marcados. Agora 11 horas e 42, Nando Cordel na biografia musical.

Nando Cordel, na biografia musical. Olha, o Nando foi convidado por Guadalupe Mendonça, então esposa de Dominguinhos, para apresentar composições para um disco que ela estava produzindo. Ao encontrar seu Domingos no estúdio, Nando sugeriu de imediato criarem algo juntos. Dominguinhos cantarolou um arranjo de introdução que vinha matutando. Ao ouvir o cantarolar do mestre, Nando compôs a letra instantaneamente, na hora. Metade do clássico Isso Aqui Tá Bom Demais nasceu naquele exato momento. Nando Cordel, na biografia musical.

0: Nando Cordel, homenageado da biografia musical no Movimento Cultural da Rádio Jornal. 11h49.
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0: Olha o Gavião. Gavião cantando alto aqui no programa Movimento. Às 11h50.
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0: O Leão, como destaque a partir de agora, o Alex Santos está chegando. Um abraço, Alex.
3: Valeu, Marcelo. Boa noite para você, boa noite para todo mundo que acompanha o Movimento. O Sport segue treinando para o jogo da próxima quinta-feira à noite na Ilha do Retiro contra o Vila Nova. Para essa partida, o técnico Márcio Goiano pode repetir praticamente a mesma base que empatou com o São Bernardo no último domingo. Agora, ele não conta com o lateral direito Madison, que recebeu o terceiro cartão amarelo e vai desfalcar o time. Em seu lugar, o Augusto Pucci deve assumir a posição. O Iago Felipe, que chegou a ser dúvida no início da semana, voltou a treinar normalmente e está à disposição do comandante Leonino. Então a mesma base pode ser repetida, caso ele queira usá-la contra o Dragão de Goiânia. E esse jogo pode fazer com que o Sport reassuma a liderança do Campeonato Brasileiro da Série B. E falando em Campeonato Brasileiro da Série B, a finalização da 13ª rodada acabou favorecendo o Sport, que corria um risco de perder uma posição na tabela de classificação. Ele, que até o jogo contra o Fortaleza, era o terceiro colocado com 24 pontos. Então, esperava-se que, pelo menos, o Fortaleza vencesse o América Mineiro jogando dentro de casa. Mas o que aconteceu? O América Mineiro venceu o Fortaleza por 3-0 jogando lá no Ceará. E o Coelho Mineiro alcançando aí a sua primeira vitória dentro da competição. Com certeza, uma derrota que ninguém esperava do Leão do Pici. Mas o Sport agradece, porque com essa derrota do Fortaleza, a equipe do Tricolor lá do Ceará não conseguiu se igualar em número de pontos com o Sport. Então, o Leão da Ilha permanecendo aí na terceira posição com 24 pontos conquistados. Mas repercutindo ainda o empate do último domingo, vamos ouvir o CEO do Sport, Felipe Ximenes, falando sobre o jogo.
4: Difícil da gente avaliar esse jogo tirando todo o contexto dele. Porque se há duas rodadas atrás a gente fala assim, vamos fazer um jogo em casa e um jogo fora e vamos garantir uma vitória em casa e um empate fora, todo mundo ia querer e fechava ali. Só que com o empate que a gente tomou e depois com a expulsão do jogador de São Bernardo no início do segundo tempo, ficou aquele gostinho de que a gente podia ter feito mais. Então assim, a gente podia estar na liderança do campeonato, só que a gente completou um terço do campeonato, três rodadas. Nós temos mais 6, nós temos mais 18 pontos para disputar, estamos com 24 pontos e a gente segue com aquele objetivo de estar acima de 30, acima de 32 pontos, que a gente fazendo isso, eu tenho certeza que a gente vai se credenciar para ser uma das 6, 7 equipes que vão brigar até a última rodada para lutar pelo acesso. Uma coisa que eu tenho gostado do nosso time é que assim, a gente tem revertido muito bem, atuações não tão boas na próxima partida. Você vê que a gente perdeu do Fortaleza e ganhamos do Náutico. A gente empatou quarta-feira, que eu sei que foi doído, mas a gente fez um empate com plenas condições de ganhar o jogo, com uma grande equipe, que era o São Bernardo, que também lutava pela liderança. Então eu sempre falo que o futebol, a Série B, é uma maratona. São 38 rodadas. E este ponto, eu tenho certeza, vai ser muito útil para a gente lá no futuro.
3: Leões que voltam a trabalhar hoje, visando o compromisso dessa quinta contra o Vila Nova. Destaques do esporte para o movimento. Valeu, Marcelo. Boa noite.
0: Valeu, boa noite. Obrigado, Alex. 11h54. Destaque agora para o Timbu de Conselheiro Rosa e Silva. Tá chegando Letícia Carneiro. Boa noite, Letícia.
5: Boa noite, Marcelo. Boa noite a todos que estão ligados aqui no Movimento. O Náutico treinou na tarde desta terça-feira no CT do Atlético Goianiense, em preparação para o duelo contra o Vila Nova neste sábado. Válido pela 14ª rodada do Brasileirão Série B, terá início às 7 horas da noite e a bola rola no estádio Oba, localizado em Goiânia. Para esta partida, os técnicos do Náutico terão a dor de cabeça com o ataque. Isso porque contará com 3 desfalques importantes. Dentre eles, o centroavante Derek, que cumpre suspensão nesta rodada, o atacante Júnior Todinho, que acabou se lesionando no duelo contra o Novo Horizontino, também ficará de fora, e o Paulo Sérgio, que tampouco viajou para Goiânia. Ele que ainda segue tratando uma lesão no anterior da sua coxa e desfalca o Náutico pelo 3º jogo seguido. Já o Rosa, atacante da base alvirrubra, que poderia suprir esses desfalques, também não viajou para Goiânia. Mas os técnicos alvirrubros contarão com a volta do zagueiro Matheus Silva, que cumpriu suspensão na última rodada e volta a ficar à disposição. O Náutico, que com este empate diante do Novo Horizontino, acabou saindo do G6, estando neste momento na 7ª colocação com apenas 20 pontos somados. Agora vamos ouvir as palavras do meia do Náutico, Dodô, falando sobre a sua expectativa para o duelo contra o Vila Nova.
6: Cara, o Vila Nova é um adversário muito qualificado, tá brigando ali entre os 6 ali, de cima da tabela. A preparação tá. Vamos começar hoje, a preparação, né? Pegamos uma viagem longa aí, mas vamos ver o que o professor Hélio tem para fazer ali no treinamento, e nós estamos dispostos a estar tá concentrado e vamos dar o nosso melhor no meio da semana. Cara, que nem eu sempre falei, nós colocamos em prática tudo aquilo que o professor Hélio e o professor Guilherme fala para nós no meio da semana. Nós estamos muito focados, nós vamos jogar contra uma equipe muito qualificada, mas nós vamos dar o nosso melhor, se Deus quiser nós vamos sair em busca dos 3 pontos, que é o mais importante.
5: Tá aí a palavra de Dodô. O Náutico, que inclusive já entrou no mercado visando essa próxima janela de transferências e já fez uma proposta para um velho conhecido da torcida alvirrubra. Trata-se do meio atacante Jean Carlos, que atualmente defende as cores da Chapecoense pela Série A. De primeira, o atleta e o clube não chegaram em um comum acordo. Isso porque o Jean não se agradou totalmente pela proposta e porque ele tem um interesse de se manter na primeira divisão do Campeonato Brasileiro. O Timbu segue monitorando outros atletas visando se reforçar para esta segunda parte da Série B. E esses foram os destaques do Náutico aqui no Movimento.
0: Tá certo. Obrigado, Letícia. 11 horas e 57. Tricolor do Arruda como destaque a partir de agora, Leonardo Vasconcelos. Um abraço, Léo.
7: Boa noite para você que está acompanhando o Movimento. Depois da folga de ontem, o Santa Cruz se reapresentou na tarde de hoje no Arruda e iniciou os preparativos para enfrentar o Ipiranga de Erechim sábado na Arena de Pernambuco, em São Lourenço da Mata, pela 11ª rodada da Série C. Ontem, com o fechamento da 10ª rodada, a Cobra Coral saiu do G8 e caiu para a 9ª colocação com os mesmos 15 pontos do agora 8º lugar Caxias, que ficou acima por ter um gol a mais no quesito gols pró. Já o Ipiranga, que ontem empatou em 1-1 com o Botafogo da Paraíba no estádio Colosso da Lagoa, no Rio Grande do Sul, chegou aos 11 pontos e agora é o 15º colocado. O Canário, como é chamado, não sabe o que é vencer há 5 jogos e vinha de 4 derrotas seguidas. O Santa Cruz, por outro lado, está embalado e não sabe o que é perder nos últimos 5 jogos. Esse é justamente o período que Christian de Souza assumiu o time e conquistou até agora 3 vitórias e 2 empates. Para o próximo jogo, o técnico não tem problemas no departamento médico nem por suspensão para escalar o time. Outro ponto a comemorar no Arruda é a solidez defensiva da equipe. Com apenas 7 gols sofridos em 10 jogos, Santa Cruz se estabelece como a melhor defesa da Série C. Números positivos da Cobra Coral, mas que não fazem o treinador se iludir. Christian de Souza destacou que a caminhada para o acesso está só começando.
8: Eu acho que não tem nada encaminhado, tenho certeza. É um campeonato muito duro, muito difícil. Ainda existe uma pontuação muito alta para ser disputada por todas as equipes. Nós vemos algumas equipes crescendo ao longo da competição. Nós estamos dentro desse crescimento. Então, por baixo aí podemos dizer que temos 14, 15 equipes em condição de classificar. E a classificação ela vai ser definida lá nas últimas rodadas. Então, o mérito é desse grupo de jogadores que está imbuído, né, para honrar as cores, a grandeza da instituição. E se Deus queira e que a gente mereça, né, estar entre os classificados, porque sabemos que depois o campeonato ele muda, o fator anímico vai ser muito importante, mas a briga pela classificação vai ser até o final. Mas volto a dizer para o nosso torcedor que me escuta através de vocês e me assiste que o Santa Cruz está no campeonato. Ele entra forte agora e desde já convido, né, e peço que o nosso torcedor vá à arena no sábado, porque vai ser fundamental para a gente encaminhar essa segunda vitória seguida.
7: Tá aí as palavras do comandante Tricolor e essas são as informações do Santa Cruz aqui no Movimento.
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0: Estamos fechando então o programa Movimento Cultural desta terça-feira. Como falamos de Messi aqui, tem uma coisa que é curiosa, né? O futebol é o futebol. Messi tem uma legião de fãs pelo mundo inteiro. É, chegou aos 16 gols, se iguala a Miroslav Klose como maiores artilheiros de todas as Copas. Mas, aos 31 minutos do primeiro tempo, quando a Argentina estava vencendo apenas por 1-0, o jogo terminou 3-0. Então, quando estava vencendo por 1-0, o Messi dá uma entrada por trás.

Eduardo Silva, Nivelto Henrique nos trabalhos técnicos, na redação José Roberto, Cristiano Bassan. O programa tem a produção de João Bambo. Vem aí, Leonardo Boris no comando da madrugada e o rei convida. Uma ótima quarta para você. Tchau, tchau. Atra...

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2: Boa noite. Um abraço para você. Ótima quarta-feira. 90.3 FM, Caruaru 91.3, Garanhuns 107.5. Pesqueira 90.9, Limoeiro 99.5 e Petrolina 90.5. É a grande rede da Rádio Jornal. Estamos começando a madrugada amiga, estamos começando a madrugada musical aqui na Rádio Jornal. Reconvida Roberto Carlos e seus súditos. Muita música bonita para você nesta madrugada. Aqui também você curte as reprises do debate, você curte também, se você não ouviu, Passando a Limpo, e se você não ouviu também, o Consultório. Portanto, estamos começando uma madrugada muito especial. Por isso, é a Madrugada Amiga. Aqui, a Madrugada Musical, na Rádio Jornal, o Rei Convida.

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Eu era assim. Mas isso aí é apenas uma amostra, né, de um momento maravilhoso da nossa vida. Um momento em que o sonho e a realidade ocupavam o mesmo espaço. Mesmo lugar. Corações pulsavam no ritmo alegre do iê, iê, iê. Ou nas baladas românticas da Jovem Guarda. Baladas que falavam do sonho comum de milhões de jovens. A namorada, o carrão, o beijo no cinema e coisas assim. É claro que isso foi um tempo em que os jovens ainda pagavam a conta do milkshake das meninas, né? Os rapazes ainda pagavam. Tempos de longos suspiros. Amassos que não podiam passar das 10 da noite. Hein? Depois das 10 era um sufoco, bicho. Os Beatles cantavam Yesterday e a Jovem Guarda cantava A Gatinha Manhosa. Os Beatles cantavam Help. E Erasmo Carlos arrebentava com a festa de arromba. A festa de arromba que era a Jovem Guarda. Ou é a Jovem Guarda. Enquanto na plateia do Teatro Record, as meninas gritavam e choravam a emoção de verem seus ídolos de perto. É. Mas tudo isso será sempre um momento presente na nossa vida. Um momento em que o gosto daquela fruta chamada juventude, de vez em quando a gente vai sentir na boca. Cada vez que lembrar ou escutar uma canção da Jovem Guarda. A fruta que a gente

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1: O Rei Convida, Roberto Carlos. Sempre uma música nacional, clássica, clássico. Sempre uma internacional, clássica, clássico. Para você, aqui na madrugada da Rádio Jornal.

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1: Uma excelente madrugada para você, onde quer que você esteja, no trabalho, descansando. Se você estiver em qualquer lugar, permita-me acompanhá-lo aqui pela Rádio Jornal, na Madrugada Amiga, com o Rei Convida.

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1: Como valeu, valeu demais. É sempre bom recordar, não é verdade? Ótima quarta-feira para você. Tudo de bom. Vem aí o debate, vem o Passando a Limpo e também o consultório. E logo depois, a Voz do Povo. Beijo no coração. Ótima quarta mais uma vez. Tchau.
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3: Lançado em 2020 pelo Banco Central do Brasil, o Pix transformou a forma de realizar pagamentos e transferências. Porém, esse sucesso, a adesão do brasileiro, passou a despertar interesses, questionamentos e como, por exemplo, do governo dos Estados Unidos, que recentemente passou a tratar o sistema como uma possível barreira comercial para empresas americanas do setor financeiro. No programa de hoje, a gente vai aprofundar essa questão do Pix, entender por que os Estados Unidos estão de olho nesse modelo de pagamento brasileiro, o futuro desse sistema que é tão, mas tão utilizado pelo brasileiro e pela brasileira. E, gente, nós temos aqui participações, claro, pessoas que gostamos, que sabem muito, e eu quero com muita alegria saudar primeiro André Moraes, economista pernambucano, com atuação no mercado bancário norte-americano, está morando nos Estados Unidos, está aí na realidade do dia a dia, e para tudo, para nos ajudar e nos fazer entender como esses temas também são discutidos por aí, nos Estados Unidos. André, seja bem-vindo, bom lhe ver de novo, mesmo que pela internet. Acho que a gente está com o áudio desligado, deixa eu ver. O microfone acho que é do próprio André mesmo, mas já vamos ouvi-lo agora, querido. Estou sem ouvir ele ainda, então vamos fazer o seguinte, a gente vai segurar um pouquinho que eu vou primeiro dar oi para Marcel Mascarenhas, que é advogado especialista em direito público, ex-procurador-geral do Banco Central do Brasil e sócio do Ar de Advogados. Há tempos também que Marcel não estava com a gente. Marcel, muito bom também ele ver aqui no debate para a gente fazer esse programa especial sobre o Pix. Seja bem-vindo. Também não estou recebendo o Marcel. Gente, acho que o governo dos Estados Unidos está de olho aqui na gente, viu? Mas nós vamos resolver essas questões. Enquanto a gente vai resolvendo aqui o nosso áudio, deixa eu avisar a todos que ouviram a nossa chamada, que a doutora Ana Dolores Samalta, advogada especialista em direito tributário, que estaria aqui no debate com a gente, não pôde participar, teve um imprevisto de última hora, mas está aqui também a nossa solidariedade. Já, a doutora Ana volta em uma nova oportunidade. Agora sim, deixa eu primeiro dar oi a Marcel Mascarenhas. Marcel, agora vamos embora. Seja bem-vindo.
4: Vamos sim. Bom dia, Natália. Bom dia, ouvintes. Consegue ouvir agora?
3: Sim, perfeitamente.
4: Perfeitamente. Então, muito bom dia. É um prazer retornar na Rádio Jornal. Agora, primeira vez aqui debutando no debate da Supermanhã, com muita honra. Espero poder colaborar aqui com informações regulatórias, numa visão do Pix, de quem esteve no Banco Central, de quem está na advocacia privada acompanhando o mercado e comentando esse polêmico relatório do Escritório Comercial dos Estados Unidos a respeito não só do PIX, mas de outras questões que impactam diretamente o Brasil e a atividade econômica no país.
3: Inclusive um relatório que pode trazer novas taxações, né? A gente tem que falar de tudo, né, minha gente? Agora deixa eu de novo aqui chamar André Moraes, pernambucano que está nos Estados Unidos. Vamos embora, doutor André. Me ouve? Eita, que eu acho que travou a tela dele. Bom, a gente vai resolvendo aqui. Eu vou seguir com o doutor Marcel, porque, doutor, quando surgem esses questionamentos do Pix, e a gente já se encontrou aqui em outras oportunidades para falar sobre o Pix. Muitas pessoas perguntam o seguinte: quem é o pai da criança? De onde veio o Pix? Por quê? Quando o governo norte-americano ele faz alguns questionamentos, e a gente vai explicando aqui ao longo do programa o que de fato está sendo tratado e questionado, gente, é importante entender de onde vem o Pix. Por que o Pix surge? Se tem um pai, se ele tem um criador, se existe um nome, uma pessoa por trás dessa tecnologia, ou se é o Banco Central de forma geral. Como o Pix surge na vida do brasileiro, doutor?
4: Então vamos lá, acho que é uma pergunta muito pertinente, até para desmistificar um pouco a crítica que se faz à atuação do Banco Central como operador e instituidor, né, do controlador desse arranjo, né, que é um dos pontos que está no relatório, né, do escritório, né, comercial dos Estados Unidos, tá? Se a gente for buscar as causas remotas do Pix, a gente pode destacar um documento que é o relatório de vigilância do sistema de pagamentos brasileiro de 2014, né, de 2013, publicado em 2014, que já destacava, é um documento do Banco Central, de análise do mercado de pagamentos, após a edição da Lei 12.865, que foi o marco legal desse sistema, em que se diz: em linha com o que vem sendo buscado internacionalmente, o Banco Central considera desejáveis modelos de pagamentos de varejo onde os recebedores, lojistas, pessoas físicas, né, como por exemplo os estabelecimentos comerciais, possam ter os valores pagos disponibilizados em tempo real em sua conta. Esse tipo de serviço precisaria funcionar ininterruptamente 24 horas, 7 dias por semana, 365 dias por ano. Isso é de 2014, já havia uma concertação internacional buscando aumentar a disponibilidade das formas de transferência de recursos entre pessoas e empresas e entre empresas. O Banco Central estava atuando ali com um perfil de indutor do mercado. Antes de atuar como regulador ou provedor, prestador de serviço, o Banco Central tem um papel importantíssimo que é tentar estimular, incentivar o mercado, os agentes privados, a caminharem numa direção desejável para atender à estabilidade do sistema e o interesse dos usuários de modo geral, consumidores e empresas. Tá. De 2014 a 2000

0: Em 2018, já no governo Temer, né, há comunicados do Banco Central em que ele inaugura um grupo de trabalho com o próprio mercado para tentar identificar quem poderia desenvolver essa ferramenta, dar todo o suporte tecnológico. Em dezembro de 2018, após praticamente ali 9 meses de conversas, há uma percepção muito clara de que o mercado não está preparado para oferecer nenhuma solução de pagamento instantâneo, espontaneamente, ainda que parcialmente por algumas instituições. Então, não há essa evolução, e o Banco Central, ali em dezembro de 2018, ele assume que ele desenvolverá a infraestrutura do pagamento,
1: Não teve
0: né,
1: interesse
0: para.
1: das empresas para desenvolver, aí chega fim de 2018, o Banco Central diz: ó, a gente vai apostar nisso, nós vamos desenvolver esse
0: Exato.
1: sistema, certo?
0: Aí, já no terceiro governo presidencial, né, do presidente Bolsonaro, né, com a chegada do Roberto Campos à presidência do Banco Central, há uma aceleração, né, dos estudos internos e com o mercado para desenvolvimento, né? Então, há uma série de atos ali ao longo de 2019 e em 2020, em novembro, é oficialmente lançado o Pix, tendo o Banco Central como o instituidor do arranjo, né, como, digamos assim, o dono desse negócio, né, mas um negócio que é, na verdade, prestado pelas próprias instituições de forma indiscriminada. O ponto do Banco Central desde o início foi garantir universalidade e ganho de escala. E aí, como o Banco Central ele provê a infraestrutura de liquidação centralizada, né, e também o diretório das chaves PIX, né, o Banco Central passa a entender que o custo é minimizado para as entidades participantes, né? Então, por isso, por exemplo, que se oferece a gratuidade, que é um outro ponto atacado no relatório dos Estados Unidos. Mas se eu pudesse resumir, então, quem é o pai da criança, eu diria que o pai da criança é, a rigor, né, um grupo de servidores públicos engajados em oferecer uma solução que o mercado não tinha disponível, né, que recebeu o devido apoio de vários presidentes do Banco Central, de vários presidentes da República também, como uma política de Estado que visou ali garantir a universalidade do acesso do sistema de pagamentos a toda a população de uma forma mais barata, mais eficiente, mais rápida, né? Sem prejuízo, isso é importante, porque o Pix ele é uma plataforma aberta a qualquer instituição interessada em funcionar de acordo com as regras do sistema. Brasileiros, americanos, demais estrangeiros, não interessa a origem do capital. Todos podem aderir ao Pix desde que cumpram requisitos técnicos objetivos, conforme a avaliação do regulador. Enfim, tem outras questões, mas para não me alongar muito mais e permitir também a participação do André e outras perguntas suas, Natália, eu encerro essa primeira parte de contextualização aqui.
1: E tem algo bem interessante, porque comigo já aconteceu várias vezes. Eu imagino que com os ouvintes também. Então, eles podem participar, claro, sobre esse tema e outros, mas mandar sua participação no nosso WhatsApp, 991478520, 991478520, e também aqui no YouTube, gente. A gente está lá com imagens no YouTube. Manda por lá a tua mensagem também. Por exemplo, você chega num estabelecimento. Recentemente, eu fui a uma loja. Isso tem umas 2 semanas e eu deixei o celular em casa carregando, como eu estava praticamente sem bateria. E aí chego lá na loja com o meu cartão para fazer. Aí você escolhe, né? Crédito, débito, escolhe como vai fazer o pagamento. E a proprietária da loja, quando eu vou fazer o pagamento, apresento o cartão, ela me diz: não tem Pix, não? Uma carinha assim, sabe? Você não tem um Pix. Eu digo: ai, deixei o celular em casa carregando. Aí a pessoa olha para mim e fala: da próxima vez você traga o Pix, viu? Porque para a gente é mais fácil, não paga a taxa, porque maquininha, porque tata. A gente sente um estímulo, inclusive, de quem está do outro lado do balcão, do proprietário do negócio. E no caso era a dona da loja falando isso: na próxima você vem com o Pix. E claro, o brasileiro está aí usando, hoje é o meio de pagamento que tem mais adesão do brasileiro, já vou trazer uns dados. Então, no meu caso, eu sinto isso. As pessoas querem, estimulam, o comerciante estimula que as pessoas, que o brasileiro utilize. Mas, gente, nós vamos agora para os Estados Unidos, porque a internet nos permite isso, não é? André Moraes, economista, pernambucano, brasileiro, que está atuando no mercado bancário americano e vai também nos trazer essas impressões do lado de lá.

0: Seja bem-vindo.
1: Bom dia, Natália. Bom dia,
0: Bom
1: ouvintes.
0: dia.
1: Espero que agora estejam me ouvindo. Bom dia ao colega
0: Perfeito.
1: Marcel. Então, primeiro, prazer enorme estar aqui de novo, né? E ainda mais para falar do nosso Pix. Quando a gente vive um pouco a realidade aqui do mercado bancário americano, por incrível que pareça, né? Às vezes dá saudade do sistema bancário brasileiro, tá? Então,
0: Por quê? Nos
1: só para a gente.
0: explique. Por que dá saudade às
1: Então,
0: vezes?
1: porque o sistema bancário brasileiro, Natália, em alguns aspectos, assim, ele de fato está bem mais à frente, tá? Então, para você ter ideia aqui, o pessoal, enquanto a gente está debatendo aqui, falando de Pix, aqui o pessoal ainda usa cheque, né? Então, isso é algo bem comum da gente ver aqui, né? Cheque administrativo, cheque, enfim, normal. Existe uma ferramenta, né, que, digamos assim, alguns brasileiros começaram a fazer uma certa comparação com o Pix, mas a gente não tem como comparar,
0: Que é a
1: que é o
0: Zelle.
1: Zelle,
0: Como
1: né?
0: chama Zelle? Isso, Zelle.
1: A gente chama de Zelle, né? O Zelle, na verdade, é um existem várias limitações se a gente for comparar com o Zelle, porque é do setor privado, né? Então os bancos eles aderem ao Zelle, mas nem assim está bem longe de ter as funcionalidades e como o Marcel bem disse, né? O que está por trás do Zelle é também uma política pública, né? Inclusive até para o próprio Banco Central em termos de política monetária. Para o comerciante, como você também bem mencionou, Natália, porque uma coisa é você fazer uma venda de um produto e você passar ali 30, 40 dias para receber um valor, outra coisa é o comerciante receber ali na hora, né? Fora custos e etc., que a gente sabe que estão envolvidos. Então, no fundo, no fundo, por trás desse grande debate de todas essas acusações, o que tem é a defesa de um sistema, né, de empresas privadas, que estão por trás aí, como o Marcel também bem mencionou, né, foi aberto aí essa possibilidade de participação, mas possivelmente não houve foi interesse, né? Porque se tivesse interesse em fazer a adesão, quem sabe essas empresas não poderiam ter criado algum tipo de tecnologia para estar participando aí, né? Mas o Pix, eu sou um suspeito para falar, porque não tem como a gente não ser fã do Pix, né? A inclusão que foi feita com essa ferramenta é algo extraordinário.
0: Sim, e aí deixa André traz aqui para a gente lembrando que André está nos Estados Unidos e ele fala sobre o Zelle, que quando surgiu, quando esses questionamentos apareceram do governo norte-americano a partir de um relatório, que já já a gente vai explicar melhor também para todos, foi falado sobre isso. Espera aí, lá nos Estados Unidos existe também um modelo que é muito semelhante, algumas pessoas até questionaram se não havia um interesse, né, do governo norte-americano de que o Brasil reproduzisse esse modelo aqui. Eu sei que André está fora, mas eu quero entender. André, é possível que a gente pense, por exemplo, em um modelo como o Zelle no Brasil? Ou não vai pegar, na sua opinião, porque o Pix ele já é muito popularizado? Qual é a sua opinião?
1: Natália, além de eu achar que não pegar, o Pix ele é muito mais evoluído em vários aspectos, né? A gente tem, por exemplo, o uso de QR Code, o comerciante consegue receber, você consegue fazer pessoa física para pessoa física, pagar uma compra pequena num comércio pequeno. Então, o acesso que o Pix teve é algo que ainda está bem longe de acontecer aqui. Então, seria um retrocesso a gente estar falando e implantar um Zelle num sistema como a gente já tem de Pix, né? O Zelle ainda é um sistema que ainda tem muitas limitações, inclusive de valores. Então, em muitos bancos, os bancos eles criam, né? De acordo com suas estratégias comerciais, eles vão criando ali os limites de quanto é que o cliente ele pode fazer o Zelle. Isso é algo que a gente já não vê com o Pix, né? Então, é assim, a gente falar em. Não dá nem para comparar, Natália. Realmente não dá para comparar.
0: Eu estou recebendo umas mensagens
1: São
0: aqui,
1: produtos diferentes, né? São
0: produz
1: coisas diferentes.
0: objetivos diferentes, né? Olha, eu estou recebendo aqui umas mensagens no WhatsApp. O Milton Grego de Candeias, que é uma localidade aqui de Jaboatão dos Guararapes, né, no Grande Recife. O Milton está dizendo que o PagBank cobra 99 centavos no pagamento via Pix, os demais ainda são gratuitos. Eu confesso, Milton, que eu não tinha essa informação. Então, obrigada por você nos ajudar. Outro ouvinte aqui que está participando com a gente, seu Severino, diz que usa dinheiro em espécie e cartão de crédito. Só vai usar o Pix quando não houver mais nenhuma outra forma de pagar. Ele não quer ser refém do celular. Tá bem, seu Severino. Bom também ter a sua opinião. E aqui nós temos o Paulo Santana, que é da cidade de Floresta, que fica no interior do estado. Ele quer saber, gente, se o recebimento do Pix é opcional ou obrigatório. Por quê? Muitas pessoas não andam mais com dinheiro. E o Paulo conhece estabelecimentos, eu não sei se é em Floresta, né, Paulo? Você pode dizer para a gente, mas dizer que tem lugares que não aceitam Pix. Eu acho que isso pode estar cada vez mais difícil. Mas aí eu quero perguntar a Marcel, no momento em que o Banco Central desenvolve um produto como esse, mas já explicou todo o passo a passo para a gente, como foi essa história. Os bancos aderem, começam a disponibilizar lá no aplicativo a ferramenta, você tem a sua bandeira bancária aí, cada um faz no seu jeito. Mas peraí, eu tenho Pix, eu não tenho dinheiro. Chega lá no estabelecimento, lá em Floresta, o cidadão diz, eu não aceito Pix. Ele é obrigado a aceitar, Marcel, porque o Banco Central desenvolveu essa ferramenta. Como é essa lógica? Nos explica.
2: Bom, vamos lá. Pela regra legal no país, o único meio de pagamento que, em tese, seria obrigatório, né, era o uso do dinheiro em espécie, né? Quando você trata lá, eu tenho cédula e moeda, o estabelecimento, em tese, não pode recusar. Mesmo essa regra, ela vem sendo contemporizada, ela vem sendo adaptada com o tempo por conta do comércio eletrônico. Você não pode obrigar uma loja da internet a aceitar pagamento em dinheiro em espécie, né? E por questões de segurança também, né? Porque a interpretação que passou a ser aceita em grande medida é de que você só é obrigado quer dizer, que a obrigação legal é do real, ou seja, você é obrigado a aceitar pagamentos em reais, mas o lojista teria ali uma certa liberdade para decidir qual o melhor meio, né? O estabelecimento físico, ele provavelmente vai aceitar dinheiro em espécie, né? Mas assim como o uso do cheque, e talvez muitos ouvintes não tenham essa memória, porque a gente foi criado numa época que você chegava na loja e, não, aceita cheque, não aceita, e você, né, e vários estabelecimentos até colocavam lá, não aceitamos cheque, qual era a base legal disso? Artigo 5º, inciso 2 da Constituição, ninguém será obrigado a fazer ou deixar de fazer algo senão em virtude de lei. Porque não tinha uma lei impondo a aceitação de cheque, assim como não tem uma lei impondo um lojista a receber em Pix, assim como ele não é obrigado a ter maquininha de cartão de crédito ou de débito. Tá? Então, existe um direito de escolha, e isso acaba sendo ali uma prática de mercado, como você falou, num horizonte muito curto, a gente não verá mais comerciantes recusando o recebimento do Pix, né? Para o usuário pessoa física, isso é indiferente, porque o Pix, na verdade, é uma forma de transferência bancária. Você não precisa nem sequer ter chave Pix para receber um Pix de terceiro.
0: Pode ser no
2: Basta
0: e-mail.
2: Basta ele saber os seus dados.
0: Isso, por exemplo.
2: Basta saber seus dados bancários e é um direito do pagador escolher se ele vai pagar em Pix, né? Se ele vai pagar em TED, se ele vai pagar por transferência entre bancos, a chamada TEV. A gente viu que até a DOC foi descontinuada pelos bancos porque não conseguiu oferecer vantagens em relação ao Pix. Mas acaba sendo um direito de escolha, né? O que se tem ali é que existe um certo entendimento que o lojista não deveria, em tese, cobrar um preço diferente para receber em Pix em relação ao pagamento em espécie, com dinheiro vivo, né?
0: Sim.
2: Isso inclusive constou de uma medida provisória que foi lançada naquela discussão sobre se o Pix seria tarifado, se o Pix deduraria os vencimentos das pessoas para fins de imposto de renda, aquela polêmica, né, que o deputado Nicolas Ferreira fez um vídeo que viralizou.
0: Sim.
2: Questionando, a gente já discutiu isso aqui também na Rádio Jornal algumas vezes. Mas essa medida provisória acabou, inclusive, perdendo validade, porque não chegou nem sequer a ser aprovada pelo Congresso. Tá? Mas, de modo geral, é isso. Não há uma obrigatoriedade na aceitação do Pix. Nenhuma pessoa também é obrigada a cadastrar uma chave Pix. Ela tem liberdade de escolha. Mas a realidade do mercado, da facilitação da vida das pessoas, eu diria que é praticamente irreversível. Mesmo os mais teimosos, em algum momento reticentes ou receosos, um dia acabarão, né, se curvando pela facilidade e pela dominância que os próprios bancos também passaram a gostar muito do Pix e usá-lo como meio preferencial.
0: Eu vou trazer mais umas mensagens aqui rapidamente. Primeiro, aqui do nosso ouvinte participou, é o Emanuel, dizendo que ano passado foi pedalando até Gaibu. Praia linda, viu, doutor Marcelo? Tem que vir aí conhecer. É, ele foi até Gaibu pedalando, chegou numa padaria para fazer um lanche, aí no caixa tinha uma placa de aviso dizendo: não aceito Pix. Imagina o cidadão lá pedalando, né? Gaibu, um lugar que é um pouquinho afastado, chega, não aceita Pix. Ele ficou surpreso e disse: se não fosse um amigo, eu não comprava nada, porque eu estava sem. É, eu só tinha o salário, não tinha dinheiro comigo. E ele até finaliza dizendo: como pode uma padaria não aceitar o Pix hoje em dia? Pois, às vezes a gente se faz esse questionamento, né? E ele diz: faz 4 anos que minha carteira não tem cédulas ou moedas. Eu só uso o Pix. Tem muita gente participando. Aristófanes, trabalha de motorista de aplicativo e nos lembra que tem pedágios que não recebem Pix. É verdade, você tem que passar o cartão lá, muitas vezes, ou dinheiro. E que tem mercados cobrando para receber Pix na maquineta. Eita, tá certo, meu amigo. Muitas mensagens. A gente vai fazer o seguinte: vai fazer um intervalo na volta. A gente vai entrar nessa resolução dos Estados Unidos para explicar para você que está nos acompanhando o que, de fato, o governo norte-americano está questionando. Por que esse questionamento com relação ao Pix e a outros temas? E mais, será que o Pix é seguro mesmo? Já já a gente responde.
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0: Voltamos com o debate aqui na Supermanhã da Rádio Jornal. Hoje o nosso tema é Pix, sistema de pagamento no Brasil. Está em ameaça ou não está em ameaça? A partir desse relatório norte-americano que apontou vários questionamentos ao governo brasileiro. A gente vai entrar nisso agora, a gente explicar para você o que de fato está sendo questionado. Por isso eu vou para os Estados Unidos com o André Moraes, que é economista com atuação no mercado bancário norte-americano. É claro, André, que uma notícia como essa atinge o brasileiro, vira manchete aqui. Do outro lado, nem sempre vira, porque não interessa tanto ao morador, ao norte-americano, acompanhar aquilo que o governo dos Estados Unidos está questionando ao Brasil. Mas eu quero entender um pouco o que tem se falado aí nos Estados Unidos a respeito dessa forma, de o governo Donald Trump acabar fazendo alguns questionamentos, avaliar essas relações comerciais, e aí entra a taxação nesses relatórios, o governo norte-americano pesquisando como se dão essas relações comerciais nos países. Como isso tem repercutido aí nos Estados Unidos, André?
1: Pois é, Natália. O governo Trump, na verdade, ele ataca de todos os lados, né? Começou com tarifas, começou criando tarifa para o mundo todo, depois com China, depois com o Brasil, depois reduz aqui, aumenta dali, puxa daqui, e a gente está nesse caos que eles vão criando aí, né? Mas em relação à questão do Pix, né? O que a gente vê muito, Natália, assim, entre os americanos aqui, na mídia local, a gente, digamos assim, que nem vê tanta essa discussão, sim, né? É muito mais, vira uma discussão muito mais para o Brasil, né? Porque, querendo ou não, é mais um ataque, né? Mas o que a gente nota é que quando os Estados Unidos ele está ali criticando o Pix, né? Na verdade, ele está criticando também essa questão da tecnologia que está por trás, né? Então, é como uma espécie de disputa para ver quem é que está controlando essa infraestrutura financeira, né? Do futuro, inclusive, né? Porque o Pix, digamos assim, no Brasil ele já está mais consolidado, mas quem sabe essa tecnologia não pode avançar em outras frentes, em outros países, enfim, é algo que a gente ainda não sabe, né? Mas o Pix, ele se mostrou ser diferente do que é, por exemplo, a estrutura aqui do Zelle, né? Ele se mostrou ser um sistema que é público e ele é eficiente, né? E aí, ele, além de tudo isso, ele é barato, ele foi amplamente adotado, então, como a gente falou no começo, né? Foi muito mais do que um sistema de pagamento, ele é uma política pública, né? Que foi adotada, né? E isso, de certa maneira, dentro dessa narrativa americana, né? Que vem atacando aí, a gente sente que existe, de fato, um incômodo, porque existem alguns intermediários globais ali, né? Que antes dominavam esse mercado, né? E que o Pix, de certa maneira, né? Causou aí uma redução bastante significativa de receita para esses mercados específicos. E aí a gente está falando de cartão de crédito, cartão de débito, maquininha, as empresas que fazem os pagamentos online, das grandes big techs hoje, né? Fora as grandes marcas de cartão, né? Que para a gente não precisar mencionar.
0: Sim.
1: Mas existe uma questão de proteção aí desses mercados, porque são basicamente empresas grandes, gigantes no mundo todo e americanas. Então, existe essa proteção aí de que a gente tem essa crença, né, de que existe que é um país mais liberal e etc., mas por trás de tudo isso sempre tem um grande protecionismo, né, porque quando começa a atacar ali o que a gente tem de potencial, né? É claro que o governante como o Trump aí, não dessa forma como ele faz, né? Mas ele vai partir para tentar fazer a defesa aí desse segmento específico.
0: E o que o André está falando agora responde ao que o nosso ouvinte Marcelino perguntava aqui no WhatsApp antes, porque ele dizia, como assim? Trump pode tentar interferir e questionar modelos de pagamento de outros países? Não tem um órgão que possa barrar isso, impedir? E é justamente essa a explicação. Quando interfere lá do outro lado, quando essas marcas, essas bandeiras de cartão, essas empresas norte-americanas, e aí, claro, de outros países também, mas não vem ao caso agora, quando elas podem ter algum prejuízo financeiro, vem o presidente lá do país dizer, opa, peraí, deixa eu ver por que isso está acontecendo, e aí esse relatório também é elaborado. Mas Marcel Mascarenhas, que é advogado especialista em direito público e também ex-procurador-geral do Banco Central e sócio do Ward Advogados, vai nos ajudar mais a entender o que está acontecendo. Os ouvintes vão continuar participando, a gente vai explicando já já. Mas que relatório é esse, Marcel? Porque a gente focou aí no Pix. Muita gente, meu Deus, o Pix vai acabar, o que vai acontecer? Esse relatório, de forma geral, quando o Donald Trump olha e pensa, epa, peraí, deixa eu ver o que está acontecendo, ele está falando do quê? Qual é o contexto geral?
2: Bom, vamos lá. É bem importante entender isso, porque a gente percebe o impacto imediato na cobertura jornalística no Brasil, de modo geral, na apreensão das pessoas por conta do Pix. Tá? Mas esse é um relatório, né, muito mais amplo, é um relatório da USTR, né, digamos assim, traduzindo livremente o escritório comercial, né, dos Estados Unidos, que faz avaliação de eventuais violações em regras de competição do comércio internacional que afetam empresas americanas. E ele olha o país, digamos assim, o Brasil como um todo. E a gente percebe pelos itens que compõem o relatório, né, uma tentativa mesmo de usar o mecanismo da tarifa como um instrumento de pressão política. Então, antes de tudo, ele é um relatório de natureza geopolítica, um relatório que busca posicionar os Estados Unidos como o centro do universo, ou pelo menos como centro do Ocidente, né, em que ele precisa ter a respeitabilidade dos outros países, há uma certa primazia ou preferência das empresas americanas no contexto global. Tá? Então a gente vê isso muito forte no mercado de pagamentos por conta das bandeiras, né, as três principais bandeiras do mundo. Né, instituidores de arranjos de cartão são americanas, a gente está falando da Visa, da Mastercard e da American Express, Amex. Temos bandeiras brasileiras, né, como a Elo, por exemplo, mas as três maiores do mundo são americanas, você não tem uma concorrência em nível global para elas. E um outro ponto também muito debatido, que afeta muito o interesse americano, e está muito presente no relatório, a questão das restrições à atuação das big techs, né? São as decisões judiciais, principalmente no âmbito do STF, né, impondo ali remoção de conteúdo, bloqueio de perfis, aplicando multas por descumprimento de decisões judiciais à Meta, que é a gestora de Facebook, Instagram, né, ao X, né, o antigo Twitter. Né, por não cumprimento, por não remoção de conteúdos danosos, não só em crimes, digamos assim, de natureza política, mas também em crimes relacionados à pedofilia, enfim, à difusão, né, de outros tipos de agressão, preconceito racial, né, misoginia e outras questões que têm merecido, né, um enforcement, assim, uma atenção especial do governo brasileiro, né, em relação ao que é disseminado em redes sociais. Né? Além desses itens, tem questões relacionadas, por exemplo, a preferências tarifárias concedidas a México e Índia. Então, a gente vê também uma preocupação em preservar as empresas americanas vendedoras de produtos ao Brasil, né, que os produtos americanos acabam chegando mais caros aqui. Você tem alegada insuficiência no combate à corrupção, deficiências na proteção de propriedade intelectual, tarifas aplicadas ao etanol importado, que o etanol brasileiro tem uma política de incentivo, né? A gente é um grande produtor de cana e de álcool vindo da cana, né? Fiscalização considerada insuficiente contra o desmatamento ilegal. Chega até esse ponto de os Estados Unidos, conhecido amplamente por não priorizarem, né, medidas de enfrentamento ao aquecimento global, estarem criticando o Brasil por não cuidar do desmatamento. Então, assim, é um relatório de pressão em que coloca diversos pontos. O PIX, isoladamente, a gente não sabe dizer qual é o peso, né, final, digamos assim, na decisão de impor ou não impor tarifas, porque é tudo utilizado. Sabe quando você não gosta de uma pessoa, ou você quer criar problema para uma pessoa e você elenca todos os defeitos dela? Ah, mas ela tem um joanete ali no pé esquerdo, no dedo. Ah, mas você nem está vendo o pé da pessoa, né? Mas tem esse componente, e é um relatório ainda preliminar, porque ele ainda precisa de aprovação final. Há uma sugestão de imposição a tarifas aos produtos brasileiros, né? O mercado americano é dependente de uma série de produtos vindo do Brasil, esses são excluídos da sugestão de aumento de tarifas, mas é um instrumento de pressão, e aí a gente tem que entender o contexto, como o André falou, né? O governo Trump, ele tem várias frentes de ataque, né, para demonstrar o tempo todo que ele está em posição dominante, ou que ele quer afetar, ele quer remover barreiras que prejudicam empresas locais, empresas americanas, né? Mas ele usa isso como um instrumento de pressão para forçar negociações. Então a gente ainda não sabe o efeito final disso, né? Se realmente vai ter uma imposição de tarifas, se essas tarifas vão ser impostas ou não por conta especificamente do PIX, né? Mas num cenário em que você tem inclusive eleições à vista no
0: Isso.
2: Brasil, acaba sendo um componente político local aqui também importante, porque a gente sabe que existe um antagonismo entre as principais lideranças políticas que vão concorrer aí à eleição em 2026 no Brasil, a respeito do tema e a respeito dessa relação com os Estados Unidos. Então, esse é um impacto, talvez o André consiga até avaliar de uma forma mais precisa, estando lá e acompanhando, mas é esse instrumento de pressão para, no mínimo, dizer: Banco Central, Brasil, Melhor, Brasil, me dê alguma concessão para eu olhar aqui para você.

0: você, ah, é uma concessão em terras raras, minerais críticos, é uma concessão, né, de licença para empresas americanas atuarem de forma facilitada no Brasil, enfim, barganha comercial, barganha política.
1: Não saber de André, então, o que ele pode acrescentar sobre todo esse processo, André?
2: Pois é, Natália, eu acho que o Marcel trouxe muito bem aí, né, sobre o relatório, sobre essas questões das expressões, né? Mas claramente os Estados Unidos, ele tem uma visão um pouco, digamos que estruturalmente diferente do Brasil, né? E o fato de ter sido uma ferramenta de Estado, de ter sido criada pelo Banco Central, de ser regulada pelo Banco Central, eles inclusive alegam isso, né? Que isso tira, digamos assim, a vantagem competitiva desses outros players de mercado, né? Mas existe essa coisa realmente de aqui as empresas, digamos assim, elas que dominam esses segmentos, né? O Estado ele vai pouco lá, mas em compensação, quando precisa partir para brigar pelas empresas, o
1: Ele
2: Estado
1: compra a
2: vai
1: briga.
2: brigar pelas empresas, né? Então existe uma diferença aí de lógica, né, com o Brasil. Mas é aquela grande questão, né? Imagina se isso fosse criado, né? Digamos assim, uma espécie de consórcio privado americano, né, que tivesse criado uma ferramenta que fosse parecida com o Pix. Eu queria saber se os Estados Unidos teriam trazido esse tema como está trazendo agora, né? Dificilmente não. Principalmente quando a gente fala de Estados Unidos, como é um país que está em todo lugar, né? As grandes empresas do mundo estão aqui, mas vendem para todo lugar do mundo, né? Então, isso realmente impacta muito. A gente está falando de como já foi dito aí, os nomes das empresas, né? Mas não precisar falar. Mas tem as Big Techs também, porque até o próprio
1: Sim.
2: WhatsApp você faz operações de envio de recursos, né? Então, quando você chega aqui, tem uma ferramenta como o Pix, se incomoda, né? Mas existe essa diferença aí estrutural de como dessa visão mesmo, né? De atuação do Estado aqui. Então, ele vai sair em defesa e, como o Marcel também bem mencionou, né? Isso pode ser mais um ponto, né? De pegar algo que a gente gosta tanto, que a gente tem tanto orgulho, para que isso vire um instrumento, né? De pressão, de fazer com que a gente vá ceder alguns pontos ali, né? Mas, enfim, como eu disse lá no começo, né, eu sou um suspeito para falar. O Pix é uma ferramenta sensacional. Inclusive, outros países vêm estudando, né, como fazer algo semelhante ao Pix, né? E eu acho que, assim, a pressão vai continuar existindo, mas é muito difícil, né, Natália? É algo que já está instituído aqui.
1: Sim.
2: Não, é muito difícil a gente voltar atrás de algo de uma magnitude dessa como é o Pix.
1: Já que André falou sobre essa cultura, vou utilizar esse termo, cultura do Pix aqui no país, gente. A Confederação Nacional de Dirigentes Lojistas, que é a CNDL, fez um estudo no final do ano passado sobre o comportamento do brasileiro na hora de pagar a conta, especialmente no varejo, de pagar a sua compra. 76% disseram usar Pix, 76% no varejo. Cartão de débito, 42%. E aí, claro, por que que esses percentuais? Porque um diz que usa Pix e também cartão, certo? Então vamos lá. Escolhe por qual? 76% Pix, 42% débito, 35% cartão de crédito e dinheiro é o último, 21%. Então isso mostra o comportamento do brasileiro. Agora, quando os Estados Unidos e o governo de Donald Trump encabeçam medidas como essa, e não só em relação ao Brasil, mas a outros países do mundo, André, a gente vê uma reação. E mais uma vez, aqui a gente recebe as informações de uma forma, você está aí nos Estados Unidos sentindo de outra. Temos acompanhado pesquisas que dão conta de que parte dos americanos não estão felizes com políticas adotadas pelo governo de Donald Trump, porque entendem que os produtos também aumentaram por lá, a partir da taxação. A gente tem visto eventos, por exemplo, final de campeonato de norte-americano de basquetebol, em que o presidente é vaiado. Então, a gente fica daqui recebendo essas informações. Eu espero que o nosso ouvinte também entenda que esse é o momento de ouvir André e a percepção dele que está nos Estados Unidos sobre como o norte-americano tem interpretado, tem recebido essas políticas de Donald Trump que, de certa forma, também nos influenciaram aqui no Brasil. Nos taxaram, trouxeram algumas preocupações para os brasileiros. Como tem sido esse sentimento por aí, André?
2: Natália, aqui, digamos que a gente está... digamos, a população ela é dividida um pouco parecido com o que a gente chama aí no Brasil de direita e esquerda, né? Aqui, republicano e democrata. Então, esse ano, inclusive, vai ter eleição importante aqui, né? E caso o Trump ele perca, ele vai perder aí uma boa parte do poder que ele ainda tem, né? Em relação à questão de Senado, Congresso, enfim. Mas existem outros fatores aqui, por exemplo, inflação é algo que está chamando muita atenção, né? Preço de combustível aqui, só para ter uma noção, aqui não se vende o litro, né? Aqui se vende o galão, que é 3 ponto alguma coisa de litros. E quando eu cheguei aqui, estava 2,7, 2 dólares e 70. Hoje é 5, né? Então... Para aquela população que tem uma renda mais baixa, semelhante ao Brasil, quando a gente tem aumentos assim, em coisas muito básicas, como alimento também cresceu muito, né? Depois que houve, inclusive, taxação com o Brasil em relação à carne, houve aumento no preço da carne, né? Mas combustível mexe muito no bolso aqui, né? Então, existe uma parte da população que ainda apoia e também as questões migratórias que continuam no radar, inclusive agora, com muita notícia de que está se aproveitando aí esse momento de Copa do Mundo, né, para uma atuação mais forte. Inclusive, foi algo que havia sido prometido previamente, né, de que, pelo menos ao redor dos estádios. Então, existe essa tensão, parece que faz parte do modus operandi, né, essa tensão, essa pressão. É algo que a gente costuma ver com bastante frequência no modo com o presidente aqui, ele age. Natália, em relação à questão, como a gente falou, inflação, custo de moradia, né? Então, não está sendo tão simples assim. Então, ele vai querer continuar botando pressão. Guerra do Irã também é algo muito dividido, né? O mundo todo critica. Criou uma guerra que agora ele mesmo quer acabar, que ao mesmo tempo ele não chamou de guerra, chamou de uma missão, alguma coisa assim, né? E que agora ele ficou num beco sem saída, colocou o mundo num beco sem saída e agora está tentando encontrar formas de sair de uma situação que ele mesmo criou, né? Então, enfim, faz parte aí desse modo como ele costuma agir, né? Eu espero que se resolva aí para que o mundo volte a ter pelo menos um pouquinho de tranquilidade, pelo menos na Copa, né, Natália?
1: É o que a gente espera aí nos preços, né? Poder assistir
2: jogo da Copa, porque jogo da Copa aqui já basta o trânsito, né?
1: Porque
2: o
1: Miami tá complicado.
2: Aqui, região de... o trânsito aqui é complicadíssimo.
1: Eita, eu nem sei se o Brasil vai jogar por Miami, depois o André conta pra gente aí se tem expectativa, viu?
2: Joga?
1: E aí vai ser na primeira fase agora, André?
2: Vai ser próxima semana, né? Na primeira fase, eu acho que é a Escócia, se eu não me engano.
1: Olha aí. Você vai olhar o jogo?
2: Eu vou olhar da televisão, Natália, porque o preço dos ingressos
1: é muito caro.
2: Estão impagáveis.
1: A gente tem acompanhado.
2: A gente aqui digamos, tinha uma opção de se colocar para um sorteio, mas, assim, é muito, muito, muito caro.
1: Vê só, a gente vai sabendo de tudo um pouco aqui no debate, não é? Porque o André está lá nos Estados Unidos, vai nos trazendo tudo que está sentindo de lá. Doutor Marcel Mascarenhas, a gente prometeu, e aí antes de ir para esse próximo intervalo, preciso cumprir aqui a nossa promessa de falar da segurança do Pix. Essa disputa política que existe no Brasil faz com que muitas pessoas, por vezes, questionem, será que é seguro mesmo, né? Será que tem toda essa segurança? Será que meus dados estão protegidos? Inclusive, o nosso ouvinte Fábio perguntou um pouco sobre isso. Ele perguntou o seguinte: como o Pix funciona na prática, desde a iniciação de uma transferência até a liquidação em tempo real entre instituições financeiras? Se o cliente tiver várias chaves, pode ser hackeado, as informações podem ser furtadas. O Pix é seguro mesmo, utilizado com chaves como CPF, dados pessoais? O Fábio quer saber, doutor Marcelo.
0: Bacana.

0: É, obviamente que o Pix, como um sistema gigantesco, né, que envolve praticamente hoje todos os brasileiros, mais milhões de empresas, ele precisa de um acompanhamento contínuo, monitoramento intenso e alto investimento na continuidade desses serviços, né? E é um trabalho, conjunto. Tá? O Banco Central é um instituidor, o dono do arranjo, o Pix, né? Mas a gente não pode esquecer que o prestador do serviço Pix, em verdade, é a instituição bancária ou a instituição de pagamento, a fintech, né? De cada pessoa, né? Essas instituições, são autorizadas a funcionar pelo Banco Central, precisam se habilitar, precisam cumprir regras específicas e o Banco Central acompanha, né? O que o Banco Central faz é a parte mais crítica, tá? E aí nem é uma novidade, né? O relatório da USTR traz essa crítica, mas nem é uma novidade o fato de o Banco Central ser o prestador de serviço da infraestrutura de liquidação de pagamentos. Isso já acontece desde praticamente sempre no sistema bancário e mais fortemente a partir do início dos anos 2000, quando o Banco Central estruturou o chamado sistema de transferência de reservas. É que isso não é visível para o usuário, porque quem usa o sistema de transferência de reservas, que também é obrigatório para todas as instituições reguladas, como o Pix é, são as instituições, são os bancos, né? Então, o Banco Central ele cuida dessa infraestrutura mais crítica, que faz um encontro de contas entre o banco pagador e o banco recebedor, digamos assim, para apurar que existem recursos na conta de cada pessoa e fazer essa mudança, digamos assim, de recurso de uma conta para outra. Então, o Banco Central ele gera essa infraestrutura crítica, né, com um suporte brutal, né, de tecnologia, de várias camadas anti-hacker, e ainda não tivemos nenhum incidente de segurança nessa rede do Banco Central. O Banco Central também faz a gestão do cadastro unificado das chaves Pix. Obviamente, quando uma instituição quer fazer o pagamento, um cliente quer fazer o pagamento na sua instituição, ele informa a chave Pix, precisa ter uma conferência, né, pelo banco que está fazendo o pagamento, pelo banco que vai receber o pagamento, de que aquela chave Pix.
1: É, a gente perdeu aqui a explicação agora com o Marcel. Acredito que tenha sido alguma questão de sinal de internet. A gente vai rapidamente para o intervalo e volta já.
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1: Voltamos com o debate, gente, para dar tchau já. A gente perdeu antes a conexão, estávamos ouvindo aqui o doutor Marcel Mascarenhas, mas a gente vai finalizar com o doutor Marcel. E aí, claro, já vou para os agradecimentos. Doutor, por gentileza, fique à vontade para concluir o raciocínio.
0: Não, então perfeito. Para ser bem sucinto, o Pix ele tem várias camadas de segurança. Do ponto de vista da infraestrutura do Banco Central, né, ele tem suportado todo o volume e todas as tentativas eventuais de hacker, não há notícias, né? Agora existem alguns pontos de fragilidade em instituições específicas por conta de falhas em sistema, por conta da conduta humana, que às vezes, no caso de maior repercussão, se deu porque um funcionário de uma instituição que estava plugada no Pix vendeu as credenciais de acesso, e aí dentro da instituição eles comandaram o ataque, né? Mas, enfim, são fragilidades que acontecem. O Banco Central tem investido não só na segurança própria, mas exigindo autorizações mais robustas dos participantes do PIX, com mais capital para prevenir crises e eventuais perdas, e ampliando o esforço de supervisão bancária, né, nos participantes para que possa eventualmente desplugar do PIX quem não tiver em condições de garantir a segurança ao usuário. É um processo contínuo, o Banco
1: Claro.
0: Central vai investindo nisso, precisa ter atenção do governo com orçamento, investir na autonomia técnica e no que puder conceder a melhor autonomia orçamentária ao Banco Central para garantir a permanência dessa política pública que hoje é essencial na vida dos brasileiros.
1: E rapidinho para a gente fechar, doutor, porque a nossa provocação era: o PIX está sob risco ou não está? O senhor acha que essa resolução norte-americana, ela pode provocar algum risco ao PIX no Brasil? Ou, sim ou não? Doutor Marcel.
0: O risco existe, tá? Eu acho que não se pode negar. Eu não diria o risco ao PIX em si, mas ao risco de o Brasil ser retaliado pelos Estados Unidos com a imposição de tarifas. Eu não acredito que, ao menos, como assegurado pelo atual presidente da República, não haverá mudança, né, nenhum recuo em relação à utilização do PIX como política pública, como essa infraestrutura que faz com que as instituições do mercado possam oferecer serviços de pagamento instantâneos e cada vez mais rápidos, eficientes e seguros para o brasileiro.
1: Muito bem. Doutor, obrigada, viu? Até a próxima. Eu quero agradecer também a André Moraes, pernambucano, está nos Estados Unidos trabalhando no mercado bancário. Também bom receber o amigo aqui. Olha, a gente vai torcendo pelo Brasil daqui, você torce daí, viu? Corrente positiva pelo Brasil na Copa dos Estados Unidos. Um abraço, amigo. Até a próxima.
4: Com certeza, Natália. Eu que agradeço aí mais uma vez o convite. Um abraço a todos e um abraço aos ouvintes aí da Rádio Jornal. E contem comigo, eu podendo, estamos aqui sempre à disposição.
1: A gente que agradece. Um
4: Um
1: ótimo.
4: abraço ao colega Marcel também.
1: Sim, claro. Bom,
0: Um grande abraço, André, a todos os ouvintes.
1: ótimo dia para todos. Agradecer a todo mundo que participou no YouTube, muita gente aqui no WhatsApp também, seu Josafá do Cabo, Joás e Pietro, lá nos acompanhando na Mostardinha. Um abraço a todo mundo, gente. O programa vai ficar no YouTube para você ouvir quantas vezes quiser e assistir também. Até amanhã.
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5: 2:51.
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6: Começa agora o Passando a Limpo. Muito bom dia a todos. Para você que nos acompanha pelo rádio, pelo aplicativo JCPE, pelo portal jc.com.br e ainda pelo YouTube, nos canais JC Play, TV Jornal SBT e Rádio Jornal. Edgar Mouri e Romualdo de Souza conosco. Muito bom dia para vocês. A gente começa. Eu vou começar contando aqui a história, que eu prometi aqui que ia contar a história. De 1994, o pessoal fica assim, Copa do Mundo, a gente viu o Flávio Bolsonaro foi lá e fez um discurso dizendo vistam a camisa do meu pai, né? A camisa do... tentando fazer ali uma relação na Copa do Mundo da seleção brasileira com o Jair Bolsonaro, aí fala na camisa do pai. É, o Lula botou a camisa da seleção brasileira e disse, olha, a camisa é do Brasil, é da seleção e tal, não é de política. Mas o que é um contrassenso imediato, né? Porque, sim, assim, é um político, um presidente da República vestindo uma camisa do Brasil, da seleção brasileira de futebol, e dizendo que aquilo não é política, que aquilo é seleção. Enfim, lamentável. Ele é político, né? Mas temos aquilo ali, os dois ali tentando, de alguma forma, utilizar isso, e dá certo. Olha, sempre depende do contexto. E daqui a pouquinho o professor Adriano Oliveira vai conversar com a gente sobre isso também. Mas, só contando a história do Fernando Henrique foi o seguinte, ele deixou isso em livro, tem isso escrito num livro dele, chama-se, acho que é O Improvável Presidente do Brasil, o livro. E nesse livro ele conta que só ganhou a eleição de 1994 porque o Brasil ganhou aquela Copa do Mundo ali em 1994. E aí por quê? Porque naquela época ele era ministro da Fazenda e se afastou para ser candidato à presidência, mas antes, como ministro da Fazenda, ele lança ali o Plano Real. O Plano Real é lançado e, com o Plano Real lançado, você tem ali a vinculação dele ao Plano Real. Para o Plano Real dar certo, precisava que a população abraçasse o Plano Real, confiasse no Plano Real, abraçasse o Plano Real. Realmente, naquela época ainda estava naquele período da URV e tudo, quando ele lançou a candidatura. E aí, precisava realmente as pessoas apostarem naquilo. Para isso, precisava de otimismo. E o Brasil estava num pessimismo danado. 24 anos sem ganhar a Copa do Mundo, tinha muito essa coisa também. Quando vai lá e o Brasil ganha a Copa do Mundo, o pessimismo acabou, o brasileiro ficou otimista e começou a olhar para o Plano Real como o futuro. Opa, o Brasil tem futuro por causa da Copa do Mundo. As pessoas começaram a pensar assim, o Brasil tem futuro. E isso teve um efeito na campanha do Fernando Henrique. No livro ele explica que as pesquisas mostravam ele bem atrás do Lula. Lula ganhava no primeiro turno a eleição.
5: Impressionante isso.
6: Lula, nas pesquisas, o Lula ganhava no primeiro turno em 1994. Contra o Fernando Henrique. E quando o Brasil ganha a Copa do Mundo e o Fernando Henrique tinha tomado a decisão de vestir a camisa e ser filmado assistindo jogos e torcendo pelo Brasil, houve uma vinculação imediata. As pessoas, sim, vincularam Plano Real, seleção brasileira vencendo a Copa e o Fernando Henrique, que lançou o Plano Real, estava lá assistindo os jogos da Copa todo dia. Então, isso acabou fazendo com que ele virasse e ganhasse a eleição no primeiro turno.
5: É,
6: Fernando Henrique Cardoso ganha a eleição, aquela eleição em 94, no primeiro turno. E aí teve um efeito, sim. Depois, isso é sempre? Não, nem sempre. Uhum. Depende do contexto. 98, o Brasil perde e o Fernando Henrique é reeleito, normalmente. 2002, o Brasil ganha e o Fernando Henrique não consegue fazer o sucessor. E mesmo ali, sempre vestindo a camisa da seleção e tal, mas não teve esse efeito. Tudo depende muito do contexto. O contexto é que vai definir. E o contexto hoje, eu não sei se ajudaria alguém, não. Eu não sei nem se ajuda Lula. Se o Brasil ganhar a Copa, eu não sei se ajuda Lula ou Flávio Bolsonaro. Talvez atrapalhe os dois. Porque os dois representam algo ou do passado, ou do, assim, não representam o futuro. Então,
5: o difícil é o Brasil ganhar a Copa com o futebol que está apresentando.
6: Né? É, aí já é outra história. Aí também você já quer complicar a coisa. Vamos torcer, Mori, vamos torcer. Romualdo de Souza, bom dia, Romualdo.
7: Bom dia. Olha, no último levantamento feito por institutos de pesquisas, apontam que Lula da Silva é pé frio. Pelo menos Lula vestiu a camisa antes do jogo do Brasil, na abertura, ali no primeiro, naquele empate com o Marrocos. E Lula foi lá e disse que ia assistir ao jogo em casa, mandou um recado para a maioria dos ministros, ligou para Miriam Belchior, a chefe da Casa Civil, que é uma espécie de chefe dos demais ministros, para cobrar, o chefe está mandando você fazer isso, o chefe disse aquilo, o chefe disse que é para vestir camisa amarela e de preferência todo mundo aparecer torcendo pelo Brasil. A maioria não apareceu, ainda bem, mas aqueles que apareceram sentiram o peso da camisa da seleção canarinha. E aí as pesquisas apontam que Lula da Silva, fazendo esse tipo de estripulia, só atrasa. Já Flávio Bolsonaro chegou à conclusão de que ele é pé quente, porque, embora tenha dado empate, mas conseguiu fazer com que os brasileiros pintassem, olha só que coisa, pintassem as ruas para receber o time do professor Ancelotti. Na rua onde mora o ex-presidente Jair Bolsonaro, que está em prisão domiciliar, todo mundo, inclusive aqueles que não são amigos do vizinho, todo mundo pintou a rua, e isso aí foi motivo para Flávio Bolsonaro divulgar fotos. A rua do papai está pintada de verde e amarelo. Tem uma pessoa, uma conhecida minha, que é vizinha de Jair Bolsonaro, e escreveu, eu não posso dizer todo o palavrão que ela disse, é assim, a rua do papai, vou facilitar a vida. A rua do papai, coisa nenhuma. A rua dos brasileiros. Então fica nessa história. É rua do papai ou é rua dos brasileiros? Aqui perto, já na chegada para o Lago Sul, tem uma série de apartamentos. E aí algumas pessoas colocam a bandeira do Brasil e botam assim. É por causa da Copa, viu? Ou seja, nós estamos nesse nível. E eu nem vou contar a história de um vizinho meu que botou uma antena, que me deu uma antena de presente para botar no para-choque do meu carro. E eu sempre, sempre, sempre usei bandeira do Brasil no meu carro. E quando estou viajando para o exterior, isso é melhor ainda, porque abre muitas portas. E aí um vizinho parou e falou assim, é pelo Brasil ou é pelo capitão? Eu falei assim, meu amigo, passa lá em casa para tomar um café que eu lhe conto toda a história dessa bandeira. Então, só para o ouvinte saber, as pesquisas apontam que dependendo da pergunta, todo mundo sai ganhando ou todo mundo sai perdendo. É boa essa análise de vocês. Pode ser muito bom, como pode ser muito ruim para Lula e para Flávio Bolsonaro.
6: Porque, veja, assim, primeiro, se o Flávio Bolsonaro está se gabando porque conseguiu fazer com que pintassem a rua do pai, que é num condomínio, ele tem que se candidatar a síndico, não a presidente. Mas se ele está se gabando disso, pelo amor de Deus, né? Mas o que acontece é o seguinte, daqui a pouco o professor Adriano vai falar melhor sobre isso. Mas o que acontece aí é minha opinião, é o que eu tô, a forma como eu analiso a coisa. Vitória, geralmente a vitória faz com que você se encha de esperança para o futuro. Você começa a olhar para o futuro. E quando você começa a olhar para o futuro, você olha para o futuro, você enxerga Flávio Bolsonaro, que está ali representando o pai, que é o Jair Bolsonaro. Ele não está ali como Flávio Bolsonaro, ele está representando o pai. E você olha para o futuro, você pensa em Lula? Não pensa. Então, você olha para o futuro, você pensa em quê? Não tem um candidato hoje que você pense dessa forma realmente, que represente isso. Então, se o Brasil ganha, a Copa talvez não seja bom para ninguém, para nenhum dos dois. Talvez não seja bom para nenhum dos dois. Pode ser bom para um terceiro que a gente nem sabe ainda quem seria. Daqui a pouquinho a gente vai falar sobre Irã e Estados Unidos. Daqui a pouquinho a gente vai conversar com Adriano Oliveira sobre isso. Eu quero falar, olha, duas coisas. Eu quero falar que ele fale sobre a Copa do Mundo, como é que afeta a eleição. Quero que ele fale como é que o período junino afeta a eleição, porque a gente está vendo candidato por aí, tudo que é festa junina está lá. Raquel Lira está numa festa, João Campos está em outra, e ficam ali o tempo todo circulando, e junta, está ali com milhares de pessoas aqui, milhares de pessoas ali. Isso tem efeito para a eleição? A gente vai conversar daqui a pouco com o Adriano Oliveira. Vamos falar também sobre esse vídeo de Lula, né, que Lula gravou. Esse vídeo parece que foi gravado, não foi nem aqui, né? Foi gravado quando o Lula desembarcou lá no G7, né, Romualdo?
7: Exatamente. Havia a expectativa do presidente adiar, ou seja, fazer a divulgação desse vídeo depois, não necessariamente agora. E aí a equipe e o próprio João Campos falou com o presidente que haveria um ato do PSB de... Eles não chamam de lançamento de candidatura, mas aquilo não era propriamente um encontro para falar de perspectivas de programa. Mas tudo bem, que haveria um ato em Gravatá ontem, e houve. Então, que seria maravilhoso que toda aquela turma do interior de Pernambuco que esteve em Gravatá já assistisse ao vídeo. Então, Lula se apressou, desceu lá em Paris, comeu um croissant recheado com queijo brie e gravou aquele vídeo de apoio a João Campos. E é importante destacar a repercussão, não do vídeo, do vídeo a gente fala depois, a repercussão no trânsito. A BR-232 simplesmente travou, o que é profundamente preocupante no país em que nós temos tantas dificuldades de transportes de pacientes do interior para a capital, com a única BR travada. É fundamental repensar esse aspecto.
6: Mas você fala por causa desse evento?
7: por causa do evento. Teve muita gente, uhum, tanto vindo do interior para Gravatá, como saindo de Gravatá para a capital e para a parte norte do estado, né? Então, isso...

0: fazer evento político, precisa realmente ter noção em relação a isso. O Edgar Mouri, tem outro assunto que eu quero falar aqui com você. Daqui a pouco a gente vai voltar a falar de política, de João Campos, de Raquel Lira, de Lula e de tudo mais. Vamos falar também sobre Irã e Estados Unidos daqui a pouco. Vamos falar daqui a pouco de Flávio Bolsonaro, que tem uma história de coordenação de programa econômico. Quem é o novo, novo posto Ipiranga, né, do Flávio Bolsonaro? Não é o posto, é a posto. Né?
1: A posto.
0: Tá bom. Daqui a pouco a gente vai falar sobre isso. Mas, Edgar Mouri, seguinte, eu escrevi hoje na coluna Cena Política um texto sobre a decisão da Itália, dos juízes italianos, da Suprema Corte Italiana, em relação a Carla Zambelli. E, assim, deixando bem claro, não estou dizendo que a Carla Zambelli não cometeu crime, não. Cometeu crime, sim. Uhum. Cometeu crime e sério. Perfeito. E ela tinha que ser investigada, tinha que ser julgada, tinha que ser presa, realmente. Tá? Ela, o que foi feito ali, de contratar hacker para fazer, é negócio de meninice, achando que está num colégio, num filme, numa coisa, pelo amor de Deus.
2: É ridículo.
0: Sabe? Contratar hacker para inventar um mandado de prisão contra o Alexandre de Moraes e colocar dentro do sistema do CNJ para poder inventar uma mentira, para poder dizer que ele vai ser preso ou coisa do tipo. Então, foi isso que foi feito. Isso é crime. O fato de acessar um sistema, o sistema do CNJ, o sistema da justiça, é um crime seríssimo. Em qualquer lugar do mundo, ela tem que ser presa e ela seria punida de forma exemplar. Perfeito. Em qualquer lugar do mundo. Você imagine. Você consegue imaginar alguém que contrata um hacker? Imagine, Mouri, a seguinte situação. Uma pessoa, um político ou não, mas que contrata um hacker para invadir o sistema do Pentágono para colocar um documento lá dentro. Você tem ideia do que aqui acontece com essa pessoa?
2: É um crime contra o Estado, esse tipo de invasão, né?
0: Essa pessoa nunca mais sai da cadeia.
2: Compromete credibilidade, é complicado.
0: Essa pessoa nunca mais sai da cadeia.
2: Sim.
0: Ela vai ficar velhinha na cadeia.
2: É verdade.
0: Sabe, se isso acontece num país como os Estados Unidos. Uhum. Ok, aconteceu aqui, tem processo, vai, ela foge para a Itália e lá consegue que não ser extraditada. Essa decisão da Itália não significa que ela é inocente.
2: Eles não entraram no mérito.
0: Não entraram nesse mérito. Agora, o que é que diz a decisão da justiça italiana, da Suprema Corte italiana? Diz, ela cita que o Alexandre de Moraes, ele não tem a parcialidade necessária, é assim, ele não tem a parcialidade necessária, a imparcialidade, okay, a imparcialidade necessária para julgar isso, o caso. Mas aí depois, e a parte principal, a parte mais importante da decisão, que interessante que aqui no Brasil a imprensa ficou muito nessa de precisamos alimentar a polarização, né? Você precisa alimentar a polarização, e aí ficam querendo alimentar a polarização e fica, não, parcial, imparcial, parcial, imparcial. Herói ou bandido? Herói ou vilão? Fica essa história o tempo todo. E, na verdade, a corte italiana não fala sobre isso. O foco da corte italiana é dizer que existe um excesso de protagonismo dele em vários papéis que não deveriam ser dele, porque ele era vítima.
2: Sim.
0: Se ele é vítima, ele não pode ser juiz. E aqui ele agiu como juiz de primeira instância, de segunda instância, de tudo. O texto, inclusive, o texto da decisão, depois eu vou encontrar aqui, mas eu acho que ele cita 6 ou 7 funções, é um acúmulo de funções. E ele descreve aqui, ó, o mesmo ministro figurou no mesmo processo como vítima de um dos crimes, relator, integrante do colegiado que decidiu questões preliminares, integrante do colegiado que votou a condenação, autoridade que determinou a perda do mandato parlamentar da ré, atuou também como signatário do mandado de prisão contra ela e como redator do pedido de extradição enviado à Itália. 7 funções. Quando ele era vítima e não podia exercer as outras 6.
2: Pois é.
0: Se ele era vítima, ele não podia exercer as outras 6.
2: Absolutamente
0: funções.
2: Não.
0: E ele exerceu 7 funções. Sim. E isso é uma coisa que está na coluna Cena Política, jc.com.br. Você pode acompanhar lá, pode ler o texto completo. Mas, no fundo, o que a justiça italiana disse foi: não se trata dele ser parcial ou imparcial. Está errado, ponto, acabou. E eu acho que a gente precisa aqui esquecer um pouquinho essa coisa de herói e vilão e começar a entender as coisas tecnicamente, né?
2: Juiz não é bandido, nem é herói, nem pode ser bandido, nem pode ser herói, nem pode ser protagonista. Juiz tem que ser equidistante.

0: O que eu extraí dessa decisão é que a quebra da necessária imparcialidade dele não decorreu de um comprometimento subjetivo da parte dele, mas sim da quebra justamente desse impedimento que tem todo e qualquer juiz de participar de um julgamento que, de algum modo, se relacione com um interesse seu. E no caso do ministro Alexandre Moraes, nesse caso ex-deputada Zambelli, e em outros tantos que ele vem comandando desde 2019, o papel de juiz que ele pode e deve exercer se contamina pelo fato dele ser vítima de alguns desses atos, dele funcionar como uma espécie de investigador, dele dirigir atos até mesmo de colaboração premiada com algumas pessoas para produzir prova para atingir um determinado objetivo que ele parece predeterminar antes dos fatos. Enfim, a corte italiana reconheceu que ele tem impedimento de funcionar neste processo, por essas razões todas, né? E também pelo fato dele ter exercido funções outras que não são acumuláveis, né? Porque o sistema acusatório divide o papel do juiz do papel do promotor, e naturalmente, quando há interesse do juiz na causa estrutural, por assim dizer, como foi nesse caso da deputada Zambelli, ele tem impedimento e isso é causa de nulidade da decisão. Quando o juiz é suspeito por uma razão subjetiva, a decisão que ele profere é anulável. Mas nesse caso é nula. E esse tipo de linha de raciocínio, ao meu ponto de vista, deve se aplicar em tantos outros casos, como por exemplo os do 8 de janeiro, que ele se coloca também nesse papel de vítima e, mal comparando, também cometeu esses vícios, por assim dizer, de procedimento.
1: Não, e assim, me chamou a atenção essa lista aqui. Porque quando que é aquela história, gente. A gente fica ali procurando aquela coisa de, não, vamos. Não, é parcial, é imparcial. E a gente fica, às vezes, muito preso nas manchetes dos jornais, fica muito preso na coisa. Eu gosto de ir. Eu sou
0: Na
1: da. Eu
0: fonte
1: sou.
0: primária,
1: Eu
0: né,
1: sou
0: Igor?
1: das antigas, o Castilho é que fala muito nisso aqui. Esse jornalista tem que ir na fonte primária.
0: E é verdade.
1: Eu fui ler a decisão em italiano. Eu fui ler a decisão. Eu não leio italiano, não, eu tive que traduzir. Mas eu fui ler a decisão. E aí, quando eu fui ler a decisão, eu comecei a ler a decisão, eu disse, rapaz, é o seguinte, é parcial e imparcial, é o mínimo aqui.
0: É porque divulgou-se essa questão da imparcialidade, confundindo-se isso com a suspeição,
1: Isso.
0: relacionando a suspeição ao interesse pessoal dele apenas. É mais do que isso. É um impedimento pela disfuncionalidade que isso representa para um sistema acusatório quando o juiz é vítima. Isso gera um impedimento absoluto. É diferente da suspeição. Por exemplo, um juiz é acusado de ser amigo ou inimigo da parte. Isso é causa de suspeição.
1: E é porque no direito também tem muita coisa que tem muitos termos que a gente está acostumado a usar de outra forma e que
0: Coloquialmente,
1: quando
0: exatamente.
1: disseram não, porque o Sérgio Moro ele era incompetente para julgar. Todo mundo disse, ah, então é porque ele é burro. Disse, não, não é porque ele é burro, né? Ele não é incompetente, burro. Incompetente porque a competência daquele julgamento não estava na vara de Curitiba. Era isso.
0: Quer outro exemplo disso, dessa confusão que entre os termos coloquiais e os técnicos? Culpa e dolo. Quando você diz, ah, ele é culpado, você está relacionando isso a um ato doloso, né? Um ato intencional de cometimento de ilícito. Quando, na verdade, a culpa está relacionada à negligência, imprudência e imperícia, como ocorreu, por exemplo, que tudo indica no caso da moça que foi jogada lá naquele body jump lá, né? Aquilo ali, se não houver um elemento externo que notabilize os atos daquelas pessoas como intencional ou a assunção, digamos assim, de produzir um resultado, ou seja, vou fazer, custa o que custar, mesmo que ela vá morrer, vou fazer de qualquer jeito. Isso é o dolo eventual. Mas nesse caso, tudo indica que eles agiram com negligência ao não tomar os deveres de cautela mínimos necessários. Mas, assim, a população, e não tem obrigação de saber disso, confunde dolo com culpa,
1: É
0: muitas vezes, né?
1: como às vezes, rapaz, a gente está acostumado quando o noticiário policial na televisão, eu escutava isso o tempo todo, porque a gente dizia assim, não, porque, olha, o cara às vezes é pego ali em flagrante, uhum. ele é pego em flagrante, cometendo um crime, tem a câmera mostrando, mas a gente é obrigado a dizer, a gente não pode dizer que ele é o culpado, por exemplo, a gente tem que dizer que ele é o suspeito. Então, eu disse, olha, o suspeito desse crime, e aí eu recebia mensagem, isso é um absurdo, você está vendo que ele cometeu o crime, você ainda está dizendo que ele é suspeito. Mas é porque, para a lei, enquanto ele não for julgado e condenado,
0: por
1: ele
0: decisão é transitada em julgado, transitado, ou seja, julgado, quando não haja mais recurso,
1: ele se você chamar ele de culpado antes, você pode até ser processado.
0: A presunção. Agora, eu acho que no campo coloquial, isso deve ser tolerado e bem compreendido, né?
1: Mas o Ministério vai começar isso com o Ministério Público.
0: Eles é que estão errados em não compreender que, que a voz do povo é a voz de Deus. E o artista tem de ir onde o povo está, né?
1: Está você para fazer uma palestra lá, porque o Ministério Público pegava no meu pé, que era não era brincadeira, não.
2: O Ministério Público é o politicamente correto do direito brasileiro.
0: É isso mesmo.
2: Agora, tem um detalhe importante.
1: É necessário, mas... necessário.
0: Mas tem que se conter, né?
2: Eu me mantenho na outra linha. Sou da linha de que foi pego roubando, já é bandido, e bandido é bandido. Mas, voltando à questão do direito internacional, é importante destacar que todas, absolutamente todas as academias da área de direito, e o professor Edgar Mori há de corroborar com essa tese, de que o direito internacional italiano é uma das principais referências do mundo.
0: Verdade.
2: Tanto é que quando Sua Excelência Alexandre de Moraes apresentou o pré-projeto, era um pré-projeto, para se candidatar a uma banca numa universidade em São Paulo, ele cita o direito internacional italiano como uma das principais referências. Ou seja, aquele mesmo direito que ele considera uma referência na sua formação, pegou ele no contrapé.
0: A base do direito brasileiro é o italiano. Né?
1: Exatamente.
0: Direito romano, né?
1: Direito romano, sistema latino, direito romano é que é a base do direito brasileiro. Aí tem o direito anglo-saxão,
0: que é o da common law, né? Que é dos países como os Estados Unidos, o Reino Unido, que é o direito fundado nos precedentes, né? As causas subsequentes são julgadas com base naquilo que as cortes anteriormente decidiram.
1: Que tinha uma...
0: E o nosso é o common law.
1: Na Lava Jato tinha uma discussão muito grande, porque dizem que o Sérgio Moro usava muito o sistema de common law, dentro da lei brasileira.
0: Ele não pode
1: do sistema latino, que é a lei brasileira. Aí não tinha como. Que é a coisa de... Você não precisa ter prova concreta. Basta que você tenha um indício da prova. Se você tiver um indício, você já pode chegar àquele resultado. E aí, que é na common law.
0: O civil law nosso e o common law é dos países, né? Como Inglaterra e tal.
1: O Romualdo de Souza, Flávio Bolsonaro escolheu quem é que vai coordenar o programa econômico dele?
2: Escolhida a dedo, por recomendação de Sua Excelência, o ex-ministro da Economia, Paulo Guedes. Ou seja, Paulo Guedes trabalhou muito ao lado da economista Daniela Marques, que foi presidente da Caixa Econômica Federal. Formada na Universidade, na PUC, na Pontifícia Universidade Católica do Rio de Janeiro, ela chegou a Brasília como concursada e trabalhou na equipe de Paulo Guedes quando estava ainda naquela fase da transição. Logo depois, com o apoio político de Ciro Bezerra...
1: Ciro Nogueira.
2: Não é Ciro Bezerra. Ciro Bezerra tem outras vantagens. De Ciro Nogueira, então chefe da Casa Civil, ela foi para a Caixa Econômica Federal e esteve na Caixa Econômica Federal. Agora, Flávio Bolsonaro foi atrás dela, ela pede licença, ela se licencia da Caixa Econômica Federal e vai trabalhar exatamente numa área que Flávio considera importante, que é essa área de juntar programa econômico com programas sociais e o que é possível fazer com que os programas sociais alavanquem o crescimento da economia e tirem a população dos programas sociais. Não é para erradicar os programas sociais, é fazer com que os programas sociais sejam alavanca para que o cidadão deixe de integrar o Cade Único. Essa é a principal função de Daniela Marques agora, vai elaborar todo esse programa.
1: Ela vai elaborar agora o programa econômico e é apontada ali como, se o Flávio Bolsonaro for presidente e ganhar a eleição, seria a ministra da Economia, ministra da Fazenda, né?
0: Eu estava vendo uma notícia sobre essa escolha dele, diz que tem a ver com a rejeição dele no público feminino. E Lula teria uma vantagem muito grande sobre ele com as mulheres, enquanto entre os homens ele tem, digamos assim, um desempenho assemelhado. Então estaria supostamente relacionado à indicação dessa Cláudia, né? Dessa senhora.
1: Da Daniela.
0: É, Daniela,
1: então,
0: desculpa.
1: Então teria essa...
0: Mas não sei se isso também está... fundo de verdade.
1: É interessante realmente, porque ele pode dizer, olha, o principal posto da minha campanha, que é a economia, o principal posto é
0: não é mais o Ipiranga, é uma mulher agora.
1: Exatamente. O principal posto, exatamente. Vamos para o intervalo e a gente volta rapidinho.
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1: De volta com o Passando a Limpo aqui na Rádio Jornal e já estamos conectados com Monique Suhachevski, que é professora de Relações Internacionais do Instituto Brasileiro de Ensino, Desenvolvimento e Pesquisa, o IDP. Professora, muito bom dia para a senhora, tudo bem?
2: Bom dia, Igor. Estou conectada aqui de Paraty com vocês.
1: Ah, coisa boa. Ô, professor, deixa eu lhe perguntar uma coisa. O Trump, eu estava vendo desde ontem, quando eu vi a notícia do Donald Trump anunciando o acordo de paz, aí ele diz que via Hormuz permanentemente livre de pedágios e me chamou a atenção que ele elogia Xi Jinping e Putin. E entra muito naquela história dele querer dividir o mundo em três, né? E querer dividir o mundo entre ele, Xi e Putin. Ficou muito, muito aquela história. Ele aproveita o momento ali do acordo de paz para dizer, olha, agradecer aqui a eles dois, como se ele dissesse, estamos nos dando muito bem, o mundo está dividido entre nós três, está maravilhoso, está tudo ótimo. Professora, queria que a senhora falasse sobre isso, mas queria que a senhora dissesse também para a gente o seguinte: esse acordo de paz é para valer?
2: Olha, por um lado, né, Igor, que bom que está saindo alguma coisa mais, que parece ser mais não, definitiva, né, com mais corpo do que a gente ficou em 3 meses, né, nesse impasse do que foi, né, essa guerra, uma guerra por escolha, né, uma guerra que todo mundo que trabalha com Oriente Médio já há mais tempo sabia que, né, enfim, tinha muita, era claro que não ia resolver, né, as questões do Irã, muito pelo contrário, né, o que acabou acontecendo foi que deu ao Irã mais uma força, né? Quando a guerra começou, a questão era o programa nuclear iraniano, eram os proxies, era um programa de mísseis balísticos. Agora, o Irã deixou claro para todo mundo que ele tem uma força muito grande em relação ao Estreito de Hormuz e uma força, digamos, fraca, né? Porque é uma guerra assimétrica, não precisa de, né, de ter uma força armada tão competente e capaz quanto a dos Estados Unidos. Então, a primeira coisa que a gente tem que, né, deixar clara é que essa guerra... a gente sabia que não ia dar certo, e o Trump, né, enfim, a princípio foi mal informado, ou acreditou demais, né, no, nos guts dele, né, no instinto dele de que talvez fosse algo parecido com o que aconteceu na Venezuela, que seria algo rápido, que demoveria, né, o regime, ganharia uma resposta rápida e que seria alguma coisa forte, né, para contrapor em relação ao Obama, parece que ele compete com o Obama, e no final das contas foi uma coisa muito, muito complicada. Parecia que o Oriente Médio, né, ainda era uma zona de influência fortemente dos Estados Unidos, né, enfim, por conta, né, de uma larga presença militar, o CENTCOM, né, uma larga presença de bases dos Estados Unidos no Golfo como um todo, e o Irã, justamente por saber que não conseguiria lutar de igual para igual, né, contra as Forças Armadas dos Estados Unidos, atacou, né, esses países do Golfo. Então, o que ficou claro ali, né, enfim, uma força fraca, digamos, em termos militares, teve um peso econômico muito grande para o mundo e para os Estados Unidos, em particular, e a linguagem que o Trump entende, né, é a linguagem econômica, os países do Golfo ali muito, muito impactados. Então, o Trump ficou tentando aí achar uma saída, né, enfim, uma guerra de narrativa, que é isso que ele faz, né? Então, está falando que vai ter um cessar-fogo, está falando que vai ter um acordo, agora aparentemente, né, temos esse acordo, e ao que tudo indica, ele está dizendo, eu nem tinha escutado, né, do Xi Jinping e do Putin, mas isso, enfim, tem mais a ver com talvez essa percepção dele de que ali ele não tem mais espaço e tem que se concentrar nas questões internas dos Estados Unidos e, enfim, algo por aí. Eu não sei se eu fiz uma longa resposta, não sei se deu para entender.
1: Deu para entender, sim. Romualdo de Souza tem uma pergunta.
3: Professora, como vai a senhora? Bom dia. O problema é quando o aluno dá uma resposta longa, mas não consegue ser pragmático na resposta. E eu gostaria de ouvir do ponto de vista da sua análise, professora, por que Putin se diz com tanto poder e não consegue resolver o problema interno dele da guerra com a Ucrânia. Por que razão Vladimir Putin não se abraça agora a Donald Trump e resolvem o problema da guerra com a Ucrânia, mesmo que, como que é Trump, o presidente da Ucrânia seja escanteado nas próximas eleições?
2: É, enfim, o Putin falou que a guerra da Ucrânia duraria 3 dias. A gente tem aí, né, mais 3 anos de guerra. Ficou claro também, né, que apesar de todo o poderio militar russo, a Ucrânia também, né, uma guerra assimétrica, né, desenvolveu inclusive uma expertise que está compartilhando com os países do Golfo, né, em relação a drones, né, tem uma questão de mercenários de ambos os lados. Essa guerra é muito complexa e eu acho que a guerra da Ucrânia, quer dizer, a invasão russa à Ucrânia tem um impacto muito grande para o continente europeu, de uma maneira geral, né? Então, eu acho que tanto o Trump quanto o Putin, né, funcionam, a gente está falando aí de homens idosos, né, com muita autoestima, acreditando, né, que fariam quase que um passeio ali, quando na realidade do terreno e a realidade da guerra do século XXI, né, que também é uma guerra informacional, está se mostrando muito, muito complicada, né? Então, o que a gente está tendo no caso da Ucrânia e da Rússia nos últimos tempos é o contrário, né? Está tendo uma escalada, inclusive, né, um ataque a uma igreja histórica, né, enfim, na Ucrânia, mas que é importante para a religião, né, ortodoxa russa. Está muito, muito complicado. Então, a grande questão, quando a gente olha tanto para o fronte, digamos, do Oriente Médio, como para o fronte da Ucrânia, é um desejo muito grande, uma narrativa muito grande de ambos os líderes e uma realidade no terreno muito complicada que eles não estão conseguindo lidar, mesmo com uma competência militar, né, digamos. Acho que fica claro também dessas guerras, né, que o fato de você ter, né, enfim, armamentos muito desenvolvidos e tudo mais, frente ali aos drones marítimos, né, aos drones de uma maneira geral, enfim, a guerra informacional, isso, enfim. Ou no caso do Irã, né, o uso da arma econômica, né, no caso de Hormuz. Então, a narrativa é uma e a realidade é outra. Vamos ver, porque a narrativa é importante. O que a gente precisa olhar agora, o que está acontecendo no Oriente Médio, é para onde vai, né? Porque está lá o Irã dizendo que ganhou e os Estados Unidos dizendo que ganhou, né? Vamos ver.
1: E afinal, professora, quem foi que ganhou? Tem como a gente dizer, para além das narrativas, quem é que ganhou
2: Sim.
1: essa guerra? Tem como?
2: Olha, Igor, eu acho que o grande vencedor foi o Irã. Mais do que o Irã, o regime dos Ayatolás, né, quer dizer, a República Islâmica do Irã, né, aparecia, né, enfim, e a gente mesmo olhando, acho que até conversei com vocês um pouco antes, né, as manifestações no Irã na virada do ano, né, uma crise econômica muito ruim, né, a gente tem 80% da população iraniana que não fecha com o regime, que tem um horror a esse regime, mais 20% que fecha com o regime, né, um regime que aparentemente estava se esgarçando e que era questão de tempo dele cair. Na realidade, ele está fortalecido, né? Seja pela questão da narrativa, como ele foi, né, usou com sagacidade, né, já que não poderia encarar militarmente Israel e Estados Unidos, como eu falei, vai usar a arma da guerra, vai usar a questão, né, de atacar a arma do Hormuz, perdão, de atacar os países do Golfo. De uma maneira geral, e, né, quando tem um impacto global, um impacto em particular nos países do Oriente, né, que são os que mais dependem do petróleo ali, da circulação, né, do Estreito de Hormuz de uma maneira geral. E nesse momento das negociações, a gente tem aí mais de 20 bilhões de dólares, né, de recursos iranianos que devem ser liberados para que o regime, né, enfim, provavelmente vá usar, espero que use, né, para benesse da sua população, para melhorar a infraestrutura do petróleo de uma maneira geral, mas provavelmente vai continuar usando para reforçar os proxies, né, esses grupos como Hezbollah, os Houthis, provavelmente sim vai, né, aprendeu muito em termos militares e deve fortalecer não só os seus mísseis balísticos, como criar provavelmente, né, uma força aérea que estava debilitada. Então, na minha avaliação, o grande vencedor é não o Irã, mas a República Islâmica do Irã, que parece ganhar uma sobrevida. Os Estados Unidos são perdedores, não só, né, por conta da narrativa, está claro para todo mundo que o Trump, né, enfim, não soube lidar, avaliou muito mal. Como provavelmente os países do Golfo, né, com jeitinho, provavelmente vão se afastar dele, e Israel, do Bibi Netanyahu em particular, também me parece um grande perdedor. Acho que eu iria por aí.
1: Monique Sohachevski, que é professora de Relações Internacionais do IDP, Instituto Brasileiro de Ensino, Desenvolvimento e Pesquisa. Edgar Mori.
4: Bom dia, professora. Eu queria saber da senhora, sobre os efeitos no Oriente Médio desses ataques que o Irã promoveu contra os países vizinhos. Há risco de retaliação, há risco de se instaurar, para além dos Estados Unidos e Israel, um conflito entre eles?
2: Não acredito. Eu acho que os países do Golfo, que eles criaram uma estratégia que parecia muito bem sucedida, tanto que a gente pensa, sei lá, em Emirados Árabes, a gente pensava em prosperidade e segurança, né, de terem as bases dos Estados Unidos ali como eventuais protetores, e foram criando também estratégias para pensar o pós-petróleo, né, usar recursos do petróleo, né, o caso dos Emirados, o Catar, né, para gerar turismo, grandes eventos, trazer esses museus e universidades, né, de ponta do Ocidente para terem filiais ali. Eles estavam sendo bastante inovadores, né, nesse sentido. Inclusive, antes da guerra, o Irã já estava avisando, né, de que retaliaria contra eles, porque eles têm bases nos Estados Unidos, e para o Irã isso seria uma ameaça. No decorrer da guerra, todos eles foram atacados, os 6 países do Conselho da Cooperação do Golfo. Não só as bases militares foram atacadas, mas também infraestruturas de energia, de navegação, de hospitalidade.

0: invadir, né? Enfim, deixando aeroportos, deixando claro, né, que enfim, o Irã tinha muita facilidade em impactar esse projeto, em particular do Bahrein e dos Emirados. O Bahrein, que é um país, né, que tem uma maioria xiita, que é o mesmo tipo, né, de ramo do Islã que tem no Irã e fez parte, né, do Império Persa no passado. Então, o Bahrein, em particular, os Emirados, porque os Emirados são muito grandes e também são aliados de Israel. Então, dos países, de uma maneira geral, esses foram atacados. O que fica claro é que eles também percebem, né, que eles têm que se repensar isso, né, estão ali se juntando com a Ucrânia para aprender como é que se protege de drones. Provavelmente cada qual está ali correndo, né, para se preparar militarmente. Estão buscando caminhos alternativos de escoamento de petróleo, né? Os Emirados criaram lá para Fujairah, a Arábia Saudita para o Mar Vermelho. Existe, está retomando uma ideia de um corredor para levar não só petróleo, como outros produtos, né, para a Síria. Então, a gente está tendo também uma corrida ali de conexões, né, enfim, para escoar, em particular, né, não só o petróleo, como outros produtos. Agora, eles sabem que o Irã está lá, o Irã é gigante, tem mais de 90 milhões de habitantes, e tem que contemporizar. Então, não acredito, de forma alguma. Parece que a Arábia Saudita e Emirados atacaram, sim, de uma maneira fortuita ali durante a guerra mais direta, mas eles estão buscando alternativas. E eu acho que, por um lado, a China provavelmente vai ocupar esse espaço, seja para reconstruir o que foi destruído, como também para mostrar que ela sim é um país, né? O Paquistão que está mediando, ele não está sozinho, ele é um aliado da China, né? Então a China como aquela que traz mediação, né? Busca por, a narrativa de direito internacional, alguma coisa assim. Então não vejo os países, né, árabes, de uma maneira geral, retaliando, mas buscando alternativas, né? Enfim, não só em relação ao Irã, mas também em relação ao Israel. A gente tem que ver, como eu disse, né? Nesse exato momento, a gente tem que acompanhar para onde vão as conexões e articulações ali.
1: Ô professora, para a gente encerrar, eu queria lhe perguntar sobre o Irã e Netanyahu. A impressão que passou foi que o Netanyahu, ele estava ali, não ficou muito satisfeito com o acordo de paz. Eu vi algumas manchetes dizendo que ele ficou furioso porque o Trump não consultou ele antes de fazer esse acordo e que ele não ia, para ele não acabava. Tem toda aquela história que se a guerra acabasse, se acabarem os conflitos ali, o Netanyahu não se sustenta no cargo e talvez seja até preso. Então
0: Isso mesmo.
1: tem toda essa preocupação dele. O Netanyahu vai parar?
0: Então, hoje eu estava acessando as mídias israelenses e o que muitos estão falando, né, sobretudo o Ben Kaspit, que é um jornalista israelense que escreve para o Al-Monitor, né, que tem muito acesso, é que o Bibi, ele tem um cálculo, né, ele é muito próximo do Trump, ele nunca vai peitar o Trump. O Trump falou para ele, né, acabou, você oficialmente, né, não pode nem atacar o Líbano. E aí ele está furioso, né? O próprio Trump usou palavras muito duras em relação ao Bibi. O que aparentemente ele está fazendo é, ele está furioso, mas ele está usando pessoas próximas, como o chanceler, o ministro Israel Katz, para ser aquele que fala as palavras duras contra o Trump. E a opinião pública israelense está muito revoltada, em particular sobre o Líbano, sobre o Hezbollah e os ataques que ainda seguem acontecendo no norte de Israel. Então, é um cálculo muito perigoso, mas o que eu acredito é que o Bibi Netanyahu vai peitar, vai continuar atacando o Líbano, para ele não parecer fraco internamente dentro de Israel, porque ele precisa dessa aliança de extrema-direita que o sustenta, porque se essa aliança cair, ele vai preso, né? Ele está em vários processos por corrupção. E além disso, ele ainda não prestou contas do 7 de outubro, né? Do fracasso de inteligência, no fracasso de toda a estratégia que ele dizia que estava preparado, né? Quase que Israel como uma potência de fato no Oriente Médio. Então, para o Bibi, o cálculo, na minha avaliação, é que ele está entre o Trump e a coalizão. Nesse exato momento, ele está indo para a coalizão, mas ele não é burro, ele não vai falar mal do Trump às claras. Provavelmente ele vai terceirizar, mas acho que ele é tão, o jogo dele da sobrevivência política é tão forte que é capaz dele ir com isso adiante.
1: Tudo bem.
0: A ver.
1: A ver. Professora, obrigado. Monique Sorrachevski, que é professora de Relações Internacionais do Instituto Brasileiro de Ensino, Desenvolvimento e Pesquisa, o IDP. Obrigado. Volto sempre aqui ao Passando a Limpo.
0: Nada, um abraço. Tchau.
1: Um abraço. Vamos para mais um intervalo e a gente volta.
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1: De volta com o Passando a Limpo, o Romualdo de Souza, entidades de policiais civis e delegados manifestaram repúdio às declarações de Lula ao afirmar que o brasileiro tem receio de ir à delegacia porque não sabe que tipo de policial vai encontrar. Lula disse isso onde?
3: Só achei que demorou muito. Lula, quando estava falando sobre a importância do cidadão brasileiro proteger o seu próprio celular, o presidente chegou a recomendar que os brasileiros fizessem um seguro do celular. E aí disse, nós vamos criar alternativas para você levar também o seu celular nos correios, porque às vezes, disse o presidente, o brasileiro tem receio de ir à delegacia porque não sabe que tipo de policial vai encontrar. Ou seja, os delegados de polícia, a Polícia Civil, inclusive a Associação de Delegados da Polícia Civil de Pernambuco, demoraram muito, mas essas associações soltaram os cachorros contra Lula, porque, de certa forma, o presidente da República diz ao cidadão, se você puder evitar ir à delegacia, não, é melhor evitar, porque eles não são de confiança. No dia seguinte, a primeira-dama, Janja da Silva, estava dando uma palestra, acreditem, e ela disse o seguinte, porque nós precisamos acabar com essa história dos nossos filhos serem mortos pela bala do Estado. Ou seja, toda a política de ação para fazer com que o cidadão confie nas polícias, ela é quebrada de um dia, com o presidente da República dizendo que o brasileiro tem medo de ir à delegacia, e no dia seguinte, a mulher do presidente da República dizer que as balas que matam são as balas do Estado.
1: É, complicado. Complicado. Deixa eu ver aqui uma coisa. Eu tava vendo aqui, você está... O Edgar Mouri. Você estava dizendo ali que a seleção não estava... Você não está confiante na seleção, não?
4: Eu assisti o último jogo e achei que o Brasil é muito desorganizado dentro do campo. Sim, além da falta de qualidade, sobretudo no último trecho do campo. Um centroavante que não domina uma bola, eu que fui acostumado, e eu vou imitar Mestre Romualdo, com Ramon jogando no Santa Cruz, com Nunes, com tantos outros jogadores, e no plano nacional com Ronaldo, com Ronaldinho, com Rivaldo, eu não posso me conformar com um ataque daquele, que é um ataque cardíaco.
1: Eu acho que vai mudar, né? Será que vai mudar agora? É, eu não sei. Sabe onde é que os jogadores estão bem organizados? E Neymar está jogando, inclusive. Neymar já está jogando. Agora eles estão bem organizados, jogam bem com o Neymar. Mesa de pôquer, estou vendo imagens aqui agora da concentração da seleção brasileira. E onde, o que é que eles vão fazer lá? Jogar pôquer. Eles estão jogando baralho lá. O Gabriel Magalhães, o Bruno Guimarães, o Neymar. Para jogar o carteado lá, o Neymar está tranquilo. Agora, para jogar realmente no campo, diz que não está não, né? Porque se fizeram exames... Rapaz, eu vou dizer uma coisa. A equipe médica do Santos... ela tem que ser recomendada para sei lá o quê, porque disse que ele tinha condição de jogo. Quando a CBF foi fazer exame, disse que não tem condição de jogo. E aí disse que não, ele vai estar pronto tal dia. Tal dia ele não estava pronto. Está pronto tal dia. Está complicado o negócio, está difícil o negócio.
4: Mas sinceramente...
1: A medicina avançou um bocado, mas parece que...
4: Mas eu teria levado o Neymar até assim, como um trunfo. Pela falta de qualidade que a gente tem. Então, se Neymar tiver...
1: Mas aí você não convoca, né? Você chama ele como assessor, como
4: coordenador.
1: Não,
4: mas eu digo assim, mas se tiver chance de recuperação e o Brasil conseguir milagrosamente avançar, 30 minutos de Neymar em campo é melhor do que a eternidade desses que estão jogando aí, de Rafinha, aquele outro centroavante, eu esqueci o nome, Thiago alguma coisa, que não domina uma bola. E outra coisa inexplicável é Endrick não jogar.
1: Mas eu vou dizer uma coisa.
4: Como é que Hendrick não é escalado num time como esse?
1: Eu vou dizer uma coisa. Eu vi ontem uma frase que eu gostei muito e eu concordo plenamente. Se dá uma caneta emagrecedora. Ele se dá quatro canetas emagrecedoras para o Ronaldo Fenômeno. Proíbe o Ronaldinho Gaúcho de ir para a balada à noite. Romário já está pronto e Bebeto está por lá também. É só pintar o cabelo. Pode
4: e Ricardo
1: botar em campo.
4: Rocha também está lá.
1: Ricardo Rocha também está lá. Pode botar em campo que está tudo certo, está resolvido.
4: Rodrigo, você viu uma piada que foi atribuída a Rivelino? Não.
1: Não.
4: Que perguntaram a Rivelino: Rivelino, você viu o jogo do Brasil? Disse: rapaz, só aguentei 10 minutos. Aí disseram: mas se você jogasse a seleção de 70 com a atual, quanto seria o jogo? Disse: eu acho que a gente ganharia por 1-0. Disse: mas só? Disse: é. Pelé morreu, nós estamos com 80 anos. Acho que dava para a gente ir de 1-0 só mesmo.
1: Ai, ai, ai. Ô, Romualdo, Lula chegou no G7, já desembarcou por lá e levou um discurso sobre fim dos ataques, tanto no Oriente Médio como especificamente na Palestina ali. Falou de Ucrânia também, nunca mais ele falou da Ucrânia, né? Ele gostava de se meter na Ucrânia, aí Zelensky disse para ele não se meter, que ele estava atrapalhando. E aí?
3: O presidente Lula, é bom lembrar, é convidado. Então, convidado, meu amigo, se um convidado chegar aqui na minha casa, dando palpite no jardim da minha casa, ele só abre a boca uma vez. Em seguida, eu abro a porta do carro dele e me despeço dele com a gentileza que me é própria. Ou seja, como convidado, Lula vai chegar no G7 e vai fazer um discurso sobre os ataques no Oriente Médio, inclusive falar na necessidade de ter uma política para a Palestina, o que é importante. Mas o presidente Lula, que na última reunião do G7 no ano passado falou de tudo, inclusive da necessidade de pôr um fim no conflito lá em Kiev, lá na Ucrânia, agora Lula está preocupado com outro conflito, que é como reconstruir a Palestina, sabendo o presidente da República que o conflito ainda vai continuar, porque o conflito não é de Israel com o não é do povo de Israel com o povo palestino, é de tropas de Israel com os grupos que estão ali ainda amotinados na Palestina. E essa é uma análise que Lula não gosta de escutar.
1: É verdade, é verdade. O Edgar Mori, STF vai julgar Eduardo Bolsonaro por atuação nos Estados Unidos e tentativa de coagir magistrados. A expectativa é que ele vai ser condenado.
4: Vai.
1: Então, vai ser condenado. Existe essa expectativa já para esse julgamento que deve acontecer hoje. A defesa ainda pediu que fosse adiado por alguns motivos, pediu suspeição do Alexandre de Moraes. A gente sabe que nada disso vai ser aceito. E a primeira turma que está fazendo esse julgamento. O que é esse julgamento? Esse julgamento é por causa da... É uma acusação de coação no curso do processo. Então, seria o que exatamente?
4: A coação isso? No curso do processo é quando há, por exemplo, ameaça a uma testemunha. Quando uma parte...
1: Interfere
4: justamente para impedir que uma determinada prova seja produzida, algo relacionado a isso, né? Mas esse julgamento vai pecar do mesmo vício do da Carla Zambelli. O Alexandre de Moraes, nesse caso, também está investido num papel que vai além do seu papel de juiz. Ele
1: também é vítima.
4: Ele está impedido de dirigir e de participar desse julgamento. Então,
1: só para explicar, por que é que o Alexandre de Moraes é vítima nesse caso? É por causa da Lei Magnitsky. Porque uhum. Uma das acusações é de que o Eduardo Bolsonaro contribuiu para sanções que foram aplicadas pelo governo dos Estados Unidos. Ele agiu pelas sanções dos Estados Unidos contra autoridades brasileiras. Uma dessas autoridades brasileiras é quem? Alexandre de Moraes, que ficou ali na Lei Magnitsky, ficou amarrado ali na Lei Magnitsky por conta disso. Então, o Alexandre de Moraes, que vai julgar o Eduardo Bolsonaro hoje, é vítima.
4: Para usar uma linguagem futebolística, Alexandre de Moraes bate o escanteio, corre para cabecear, marca a falta nele mesmo, bate o pênalti e corre para comemorar com a torcida. Ele não pode participar dessas todas funções, nem no campo futebolístico e muito menos no campo judiciário.
1: Seria o caso, tem que ser na primeira turma ou seria o caso de, não, isso aqui vai para a segunda turma por conta dele, para não ficar com Alexandre de Moraes? Como é que funciona isso dentro do STF, Mori?
4: Veja, o regimento é que determina a distribuição dos processos internamente na corte. Alexandre de Moraes foi escolhido relator desse processo não por sorteio, mas por uma prevenção que haveria com outros processos que, por sua vez, foram dirigidos a ele sem base no princípio do juiz natural. E também é um outro vício de origem que tem nesse rol de ilegalidades que vem sendo cometidos pelo ministro Alexandre.
1: Sabe o que é que eu acho impressionante? É que, da mesma forma como aconteceu com a Lava Jato, em parte, você tem, dependendo dos ventos da política, você tem condições de, no futuro, reverter tudo o que o STF está fazendo hoje. Tudo. Porque quando chegar lá na frente é só dizer, não, tinha esse vício aqui, tinha esse vício ali, tinha esse vício aqui, então desfaz tudo. Vai ser a mesma coisa que aconteceu com a Lava Jato. A gente está vivendo um
4: revival, uma espécie de revival.
1: É um negócio bem... E é um judiciário de papelão, né? Você tem a decisão, é o judiciário de papelão. Você tem uma decisão ali, mas você já sabe que aquilo tem vício, e que lá na frente, se a política mudar, você muda a decisão também. Oi, Romualdo.
3: Não, e aí é importante dizer o seguinte: e onde está o Procurador-Geral da República, Paulo Gonet?
4: Boa.
3: Para que serve o Procurador-Geral da República, em vez de chegar para a Sua Excelência o ministro Flávio Dino, o presidente da primeira turma, no caso específico, e dizer: Excelência, nós temos um conflito de interesse. Nós temos 5 ministros nessa turma, uma dessas figuras ou uma dessas pessoas que integram a primeira turma estaria ou deveria estar sob suspeição, mas além de estar julgando, está relatando e já está dizendo o seguinte, porque no caso do Eduardo Bolsonaro, o Eduardo Bolsonaro não tem defesa, então é a Defensoria Pública que está defendendo o Eduardo Bolsonaro. E aí tem que esperar a Defensoria Pública se organizar. O ministro disse que não, tem que ser agora.
1: É, pois é. Aí fica difícil.
4: Isso é interessante. Ele sequer foi citado regularmente, porque ele está nos Estados Unidos, em endereço conhecido, e o mecanismo para citar alguém que está no exterior é pela via da carta rogatória, que o ministro Alexandre se recusou a cumprir. Então, isso também é um outro vício. Ele está indefeso, por isso que a defensoria está atuando. Porque quando alguém está indefeso ou foi revel, é nomeada a defensoria pública. E no caso do PGR, o PGR exerce um dúplice papel. Além de acusador, ele é fiscal da lei. E antes de ser acusador,
1: regulamentador, né?
4: Ele precisa velar pela regularidade das coisas. E isso, Igor, é diferente de se defender. É sempre importante ressaltar isso, para evitar que a política, enfim, a polarização contamine a percepção das pessoas. Não é porque é Flávio Bolsonaro, não é porque é Eduardo Bolsonaro, nem é porque é Lula. A garantia de um processo idôneo, de um sistema acusatório que funcione dentro das quatro linhas, para usar a expressão de Copa do Mundo também, é garantia do Estado, antes de mais nada, e do cidadão em geral. O cidadão em geral sofre das consequências de um sistema acusatório irregular, na medida em que isso se materializa como precedente. Nós não podemos deixar que isso aconteça, ao menos sem protestar.
1: Verdade. Adriano Oliveira, já está na linha conosco, cientista político. Professor, muito bom dia para o senhor, tudo bem?
5: Bom dia aí, como vai? Bom dia também a toda a bancada, Edgar, Romualdo.
1: Eu tenho 3 assuntos aqui que eu quero tratar com o senhor, professor. O vídeo de Lula, o impacto do vídeo de Lula, mas campanha durante período junino e também campanha durante Copa do Mundo. Vou começar pelo vídeo de Lula. Lula divulgou um vídeo, enviou um vídeo e foi divulgado num evento do João Campos ontem, um vídeo em que o Lula declara, ele não declara apoio, ele diz que está junto com o João Campos, está junto com o PSB e fala da relação histórica com o PSB, mas ele não pode pedir voto, porque nesse período se pedir voto dá problema, é contra a lei, dá problema com a justiça eleitoral. Mas ele não pede voto nem nada, mas ele está ali e esse vídeo tem um impacto. Qual é o impacto que esse vídeo tem nesse momento da pré-campanha em Pernambuco, professor?
5: Igor, eleitoralmente não tem nenhum impacto. O ex-prefeito do Recife, João Campos, não irá crescer nas pesquisas em razão da declaração do apoio de Lula. Todavia, mostra a força política de João Campos. João Campos, ele é o presidente nacional do PSB. Ele tem vários estados que têm aliança entre PSB e PT. Ele tem Geraldo Alckmin na vice-presidência da República. Portanto, o presidente Lula atendeu um pedido do ex-prefeito do Recife, João Campos. Deste modo, João Campos, ele mostra a sua ascendência, ele mostra o seu poder político. Consequentemente, isso fortalece politicamente a sua candidatura. Todavia, não terá nenhum tipo de efeito eleitoral. A governadora Raquel Lira, ela segue favorita e é importante destacar três pontos. O primeiro ponto é, o vídeo de Lula, ele consolida a candidatura de João Campos no âmbito da esquerda. Consequentemente, isso fará com que João Campos ele tenha perda eleitoral, ele não consiga conquistar os eleitores de 30% a 35% de votos que existem em Pernambuco que rejeitam o lulismo. Portanto, João Campos hoje é o candidato de Lula em Pernambuco e, consequentemente, ele não terá esses 30% a 35% de votos dos eleitores que rejeitam o lulismo. Então, esse é o primeiro ponto. Segundo ponto, o vídeo de Lula fortalece a candidatura, a estratégia sábia da governadora Raquel Lira em relação à neutralidade, por duas razões. Primeira razão é de que Raquel Lira irá garantir os 30% a 35% dos votos dos que rejeitam Lula em Pernambuco. Então, esse eleitorado está com ela. Outro ponto importante a destacar é que a governadora ela segue aprovada, ela segue com alto índice de aprovação antes da campanha eleitoral começar. É importante salientar isso. Antes da campanha eleitoral começar, a governadora recuperou de maneira muito cedo a sua popularidade. Portanto, independente se o eleitor vota em Lula para presidente da República, independente se não vota em Lula para presidente da República, o eleitorado que aprova a governadora Raquel Lira, que hoje está em torno, de acordo com as minhas pesquisas, entre 60% a 65%, tende a votar na governadora Raquel Lira. Consequentemente, poderá existir, já existe esse voto, mais uma vez repito, isso a partir das minhas pesquisas qualitativas, que o eleitor vota em Lula para presidente, rejeita Flávio Bolsonaro e vota em Raquel para governadora, simplesmente porque aprova o governo Raquel. Então não é a variável nacionalização, volto a dizer isto mais uma vez, que determina, que permite, que faz com que o eleitor vote para o governador. A variável principal é a boa avaliação do governo, o sentimento de continuidade e também o sentimento de quê? De que ele, o governador, ela, a governadora, tem mais tempo para fazer algo. Outro ponto importante, aí é a questão política. Eu vejo, Igor, que esse vídeo do presidente Lula ele foi muito ruim para os senadores de João Campos, em particular para o senador Humberto Costa e para o PT. Por quê? Vamos falar de política. Nós precisamos analisar pesquisas falando de política. Não adianta você falar de comunicação, sem falar de estratégia, sem falar de política. Por quê? Porque o senador Humberto Costa ele tem chances reais de ser eleito senador de Pernambuco por dois motivos. Primeiro, ele é PT. Ele tem um eleitorado convicto. Segundo lugar, ele é aliado histórico do presidente Lula. Então, é possível, ele tem chances de ser eleito senador. Todavia, o que que leva, o que que possibilita, o que que permite, o que que orienta o voto do eleitor para o senador? O apoio do governador. Como a governadora Raquel Lira, ela tem hoje chances reais de vencer no primeiro turno, ela também tem condições de eleger os seus dois senadores escolhidos. Consequentemente, a disputa para o Senado hoje, ela está entre três candidatos. Os dois candidatos da governadora Raquel Lira e um candidato de João Campos, que chama-se Humberto Costa, por ele ser do PT e historicamente ligado ao presidente Lula. Mas no momento em que o presidente Lula ele faz campanha, ele faz esse vídeo, isso pode fazer com que a governadora Raquel Lira, com a sua força estrutural que qualquer governo tem candidato à reeleição, iniba os prefeitos que declaram o voto em Humberto Costa a votarem em Humberto Costa e, consequentemente, pedirem voto para os seus dois senadores. Se o presidente Lula não tivesse se intrometido na eleição em Pernambuco, e que, ao meu ver, é uma intromissão ainda muito fraca, não significa uma intromissão fraca, era possível que
6: pudesse ocorrer uma neutralidade da governadora Raquel Lira em relação a uma vaga do Senado, ou seja, uma neutralidade, sendo bem objetivo, em relação ao senador Humberto Costa. Mas no momento em que o Lula tende, e faz aquele vídeo a fazer uma campanha para João Campos, isso poderá fazer com que a governadora Raquel Lira peça intensamente aos seus prefeitos e também ao eleitor que vote nos dois senadores, consequentemente prejudicando a candidatura de Humberto Costa e também a candidatura de Marília Arraes. Há outro ponto também importante, por fim, Igor. A eleição presidencial ela tende a ser findada no primeiro turno, no segundo turno, corrijo, ao contrário da eleição pernambucana. A eleição pernambucana tende a se findar no primeiro turno. Daí, se o presidente Lula, como irá para o segundo turno, com um leve favoritismo, que esse leve favoritismo faz com que ele possa ser reeleito novamente numa margem muito estreita de votos, ele precisará de quem pedindo votos para ele em Pernambuco? Precisará da governadora Raquel Lira. Portanto, é muito melhor para o presidente Lula ser neutro intensamente nessa disputa em Pernambuco e ter a governadora Raquel Lira pedindo voto para ele no segundo turno do que fazer uma campanha intensa para o ex-prefeito do Recife, João Campos. Observe que eu estou trazendo elementos da comunicação, mas também, que é de fundamental importância, questões da conjuntura política.
1: Adriano Oliveira conversando com a gente aqui, cientista político, conversando com a gente aqui no Passando a Limpo. Romualdo de Souza.
7: Professor, como vai o senhor? Muito bom dia. Professor, eu queria ficar nesse vídeo. Imagine, professor, o final da Copa do Mundo, Brasil e Argentina, Messi vai bater o pênalti e o goleiro brasileiro, que não ocorre isso, o goleiro brasileiro defende o pênalti. Claro, todo mundo grita e o Brasil é hexacampeão. Quando o PSB lançou esse vídeo ontem lá em Gravatá, professor, foi como se fosse o Alisson defendendo o pênalti de Messi no final da Copa do Mundo. Todo mundo caiu em delírio político, professor. Delírio político é calcular, esse vídeo é bom ou não é bom? O que se ouviu foi, Lula é João, João é Lula. E aí eu lhe pergunto, professor, isso vira voto. Lá em Matolotagem, um sítiozinho no interior de Flores, na beira do Rio Pajeú, professor?
6: Então, Romualdo, bom dia, como vai? É o que eu frisei na minha primeira fala. Se um governador ele é aprovado, tem uma aprovação alta, como é o caso da governadora Raquel Lira, ninguém vai deixar de votar nela por conta de um pedido de Lula. O eleitor vota no governador em virtude da construção de um hospital, da chegada da água, da reforma de uma estrada, da percepção de melhoria da segurança pública e do sentimento de seguir em frente porque A ou B está trabalhando, o governo está trabalhando. Então é isso que explica a eleição. Não é a presença da força do lulismo, a força do presidente da República. Não está associada a eleição presidencial com a eleição de governador. Basta nós olharmos os diversos resultados eleitorais e também interpretarmos adequadamente as pesquisas qualitativas. Em segundo lugar, eu vi Igor falando em relação à Copa do Mundo e Fernando Henrique Cardoso. Uhum. Igor, sempre com sua grande sabedoria, abrindo o programa, que isso nos obriga a ouvi-lo diariamente. Por quê? Porque ele traz esses temas complexos. E daí ele traz aquela declaração do fenomenal Fernando Henrique Cardoso, onde Fernando Henrique Cardoso diz que ganhou a eleição de 1994 em virtude do título trazido por Carlos Alberto Parreira do Campeonato Mundial. É possível que sim, Igor, que tenha trazido uma emoção forte. Todavia, se não fosse o Plano Real, Fernando Henrique não teria sido eleito e nem reeleito. Ou seja, a variável principal não foi a Copa do Mundo. A Copa do Mundo foi uma variável de reforço do Plano Real, da percepção de melhora de vida dos brasileiros. Aí eu volto para Romualdo. Romualdo, eu recentemente, a semana passada, eu estive no estado do norte do país apresentando um diagnóstico qualitativo para um candidato a governador. E esse candidato disse, o professor Adriano, Flávio Bolsonaro tem mais de 25 pontos em relação ao presidente Lula. O senhor considera uma boa ideia nós trazermos o candidato Flávio Bolsonaro para fazer campanha aqui para nós, fazer um grande comício. Eu disse, olha, veja, o senhor é um governador aprovado, o seu candidato, a sua candidata está muito bem posicionada, os seus dois senadores estão muito bem posicionados, existe um sentimento de continuidade, embora também exista um sentimento de renovação política. Então, qual é a razão de o senhor trazer Flávio Bolsonaro e perder esse eleitor lulista que não está votando em Flávio Bolsonaro, mas que está votando no seu candidato? Então, qual é a razão do senhor, nacionalizar a disputa eleitoral? Se é uma disputa que tem de ser apertada, não nacionalize.

0: piso é sempre cerca de 10 a 12 pontos. Isso mostra, mais uma vez, que a nacionalização não é a estratégia ótima. A estratégia ótima é discutir o Estado. Aí vocês podem perguntar: e se a governadora Raquel Lira ou outro governador estivesse reprovado, com baixo índice de popularidade? Aí sim, o apoio de Lula poderia surtir efeito.
1: Adriano Oliveira, vamos, Edgar Mori.
2: Bom dia, Adriano. Mais uma vez, prazer falar contigo. E, sob o ponto de vista de Lula, houve um erro, de cálculo em ele produzir esse vídeo, na medida em que você acertadamente, enxerga um potencial prejuízo a Humberto e, por tabela, ao partido dele, o PT? O que é que justificaria, já que Lula é, assim, um bom estrategista político? O que é que está por trás disso aí?
0: Bom dia, Edgar. O prazer é meu e obrigado pelas excelentes aulas às terças-feiras de Direito Constitucional, principalmente envolvendo o Supremo Tribunal Federal.
2: Obrigado,
0: Você, como
2: eu.
0: sempre, de parabéns.
2: Obrigado,
0: Olhe,
2: Edgar.
0: Edgar, o Lula tinha que fazer esse vídeo. Por que ele tinha que fazer esse vídeo? Porque João Campos é um político forte, ele é presidente nacional do PSB. O PSB tem alianças políticas com o PT em vários estados do Brasil. Portanto, o presidente Lula tinha que dar uma resposta a João Campos para garantir as negociações políticas em outros estados. Então, o que Lula fez é absolutamente compreensível, totalmente compreensível. O que nós temos que saber agora é quanto ao futuro. Veja, é o chamado apoio corpo mole. Então, o Lula dará um apoio corpo mole a João Campos, no sentido de que faz um vídeo, aparece no guia, mas depois não aparece mais. Ou Lula vem para cá caminhar com o João Campos, ir para o sertão com o João Campos, andar para o Pernambuco e dizer: ele é meu candidato, e fazer mais do que isso, tentar desconstruir a governadora Raquel Lira. Eu lhe digo muito categoricamente: o Lula não vai entrar nessa bola dividida. O Lula, ele não vai para cima da governadora Raquel Lira. Ele tem sabedoria, a história dele mostra, ele tem sabedoria suficiente para não se meter intensamente lá na eleição de Pernambuco, porque Lula hoje ele está precisando de votos. E os votos de Pernambuco servirão muito para ele poder e isso ele tem esse leve favoritismo para vencer a eleição. Ele não pode desprezar votos, porque a eleição dele para presidente da República é muito dura. E aí vai uma questão fundamental: qual é a prioridade do PT? Eleger governadores ou reeleger o presidente Lula?
1: Adriano Oliveira, deixa eu agora, já nessa parte final, deixa eu puxar aqui os outros assuntos. Vamos falar de, primeiro, Copa do Mundo, você falou. Depende muito de contexto, depende de outras coisas, mas a Copa do Mundo em 2026, no contexto que a gente tem hoje, qual pode ser o efeito se o Brasil ganhar, se o Brasil perder? Tem algum efeito na política?
0: Então, Igor, boa observação e também a pergunta de Romualdo. Eu gostaria até de me intrometer e dar um conselho ao treinador do Brasil. Eu entraria com o goleiro do Grêmio, né, na próxima sexta-feira. Eu não mais manteria o Alisson como goleiro, eu traria o Everton para ser o principal goleiro da seleção. E, consequentemente, Brasil e Argentina decide o título mundial, ou Brasil e França, e Everton pega o pênalti no último minuto de jogo, o Brasil ganhando de 1 a 0 com gol de Endrick. Consequentemente, qual o presidente, o candidato a presidente da República será beneficiado? Obviamente que o presidente Lula, pela simples questão de que o presidente Lula trará intensamente nessa sua campanha o debate sobre soberania. E a vitória da Copa do Mundo por parte do Brasil poderá fazer com que esse sentimento de país soberano, de país grande, de país independente, de país que no futebol e também na economia enfrenta os Estados Unidos e enfrenta outros países, poderá florescer e, consequentemente, beneficiar muito o presidente Lula. Mas eu volto a repetir: Copa do Mundo não elege presidente. Ela pode ser uma variável de reforço ao reforçar um sentimento que está presente em parcela do eleitorado. Como esse sentimento de soberania ele está presente no eleitorado em virtude da equivocada estratégia Eduardo e Flávio Bolsonaro de trombar com o Brasil, de trazer Donald Trump para a eleição brasileira, isso faz com que o tema soberania esteja presente na eleição nacional e, consequentemente, se o Brasil ganhar a Copa do Mundo com Ancelotti, certamente isso poderá criar um sentimento

0: fortalecido de soberania nacional, beneficiando a reeleição do atual presidente da República.
1: É, muito bem, tá certo. E se, agora, me diga uma coisa, e se me perguntaram aqui agora, Kelly Santana tá me perguntando aqui agora, uma coisa, rapidinho. E se o gol da vitória for de Neymar? Aí Bolsonaro, aí é Flávio Bolsonaro que se beneficia ou não? Continua valendo a questão do discurso de soberania?
0: Olha, essa pergunta eu vou me abster de responder, mas certamente isso não terá nenhum tipo de influência. E que Neymar faça o gol, se conseguir entrar em campo, né? Que até agora eu não entendi qual foi, que opção foi essa de Ancelotti de deixar Pedro no Flamengo e não levá-lo para a Copa e levar Neymar. Até agora eu não entendi.
1: É
0: Mas
1: verdade.
0: vamos torcer. O Brasil merece esse título.
1: É verdade. Ó, mas só para encerrar ainda, vamos lá. Festa junina, muda a eleição?
0: Não, a festa junina, Igor, ela é muito importante para você ver a agenda dos candidatos, tá certo? Isso é um dado fundamental. Principalmente os candidatos ao governo do Estado e ao Senado Federal. Aqueles candidatos que percorrem mais municípios, tanto sendo candidato ao Senado, ao governo, isso mostra que eles têm uma recepção calorosa, isso mostra que eles têm uma agenda, isso mostra que eles têm uma militância e atores políticos esperando ele na cidade. Quando você vai na rede social do candidato e vê que em período junino, onde a população está nas ruas, onde os pátios do povo estão lotados, onde as pessoas estão dançando o seu forró, e você não vê candidato, você vê na rede social outros vídeos e não o candidato dançando o forró ou no meio da população, isto mostra que está faltando apoio ou faltando entusiasmo no eleitorado. Então é importante saber que a rede social nesse período junino, assim como o carnaval, é um grande termômetro para nós sabermos quanto a que a recepção dos candidatos e quanto de apoio político esses candidatos têm nas cidades, principalmente em polos juninos, né, como Caruaru, Petrolina, Surubim, Gravatá, Carpina, que tem São Joões tradicionais, e consequentemente, quem é candidato a senador e a governador precisa andar pelos polos. E daí, se não foi, ou se foi a recepção não foi calorosa, ou se foi a recepção foi muito calorosa, isso mostra, isso sugere o termômetro da campanha eleitoral e de como está o candidato em termos de apoio político e também no eleitorado.
1: É isso, professor. Obrigado, Adriano Oliveira, cientista político, conversando com a gente aqui no Passando a Limpo. Obrigado. Volto sempre aqui ao Passando a Limpo.
0: Prazer é meu, Igor. Um grande abraço e parabéns mais uma vez por esse grande programa.
1: Valeu, obrigado. Eu estava vendo aqui, rapaz, eu estou vendo ali os gols da Copa do Mundo de ontem e ontem eu fui dormir dizendo o seguinte: o Brasil está perdoado. Pelo menos por enquanto o Brasil está perdoado de ter empatado com o Marrocos. Porque a Espanha empatou com Cabo Verde, 0-0, não conseguiu fazer um gol. O Vozinha, que é um goleiro de Cabo Verde, já é o mais famoso dessa Copa, assim, não tem para ninguém. Ele começou a Copa com 50 mil seguidores, menos de 50 mil seguidores no Instagram. Ontem, a última vez que eu vi, estava em quase 5 milhões já. A última vez que eu vi, ele já estava em quase 5 milhões de seguidores no Instagram. É um fenômeno, é simplesmente um fenômeno. O Vozinha, 7 milhões, já vai em 7 milhões de
0: Impressionante.
1: seguidores o Vozinha. É o goleiro, tem 40 anos, goleiro do Cabo Verde, viu, Romualdo?
2: E você sabe por que Vozinha?
1: Eu
2: Porque ele era
1: soube
2: muito.
1: ontem. Vá, diga.
2: Hã?
1: Mas conte aí, vá.
2: É porque ele era muito traquino. E aí, quando a mãe dele queria dar uma surra nele, ele corria para casa da avó, como faz a maioria dos netos. Corre para casa da avó e a avó acoberta Vozinha. Agora, um detalhe muito importante. No Brasil, isso mostra também a influência, das redes sociais, porque de fato Vozinha não era conhecido nem na terceira nem na segunda divisão, porque ele é um goleiro da terceira divisão lá em Cabo Verde. E aí, ontem, falando com um importante diplomata brasileiro que já trabalhou em Cabo Verde, o Zé Marcelo, João Marcelo, que é filho do Marcelo Melo, do Quinteto Violado, e ele me
1: Sim.
2: disse o seguinte: olha, lá é um país pequeno, então primeira, segunda, terceira, quarta divisão, tudo é praticamente a mesma coisa, porque não tem tanto jogador assim. Por sorte que estamos na Copa do Mundo.
1: Pois é, exatamente. O Vozinha é lá de Cabo Verde. Ele tem uma história, ele vive lá mesmo, não é um desses jogadores, ah, porque é de Cabo Verde, mas joga no Milan da Itália, joga nesse, não, ele é um goleiro de lá mesmo, de lá de Cabo Verde, Ele tem, eu estava vendo no Instagram dele, tem as postagens com a cantora, a grande cantora.

0: Cesária Évora, que é uma grande cantora. Aliás, todo mundo precisa, todo mundo que gosta de música precisa conhecer Cesária Évora. É maravilhosa, maravilhosa. Eu conheci quando eu fui lá. Eu conheci lá em Cabo Verde. É, conheci a... que todo mundo... ela é uma grande estrela e é a grande referência cultural de Cabo Verde, a cantora Cesária Évora, já falecida, mas é a grande referência cultural deles. Maravilhosa, maravilhosa. Realmente precisa conhecer. Você conhece, Romualdo? Conhece, né?
1: Sim, eu tenho... inclusive, eu tive a felicidade de entrevistá-la quando ela esteve no Haiti. Ela esteve no Haiti, naquele programa da ONU, de recuperação do país. Foi exatamente no dia em que Lula da Silva estava por lá. E aí, um ano depois, mais ou menos, ela morreu.
0: É, exatamente. Cesária Évora, maravilhosa. Uma voz belíssima. E, assim, ela canta na língua deles, né? Que eles têm uma linha. Eles falam português, mas eles falam o crioulo também, que é o crioulo, que é uma língua local. É uma mistura do o crioulo é uma mistura de inglês, francês e português. É uma misturada. Você entende algumas coisas assim, que ela está falando francês, está falando português, está falando o quê? Mas é uma mistura ali. O crioulo, eles falam mais crioulo, mas falam português também. O vozinha dá entrevistas em português. Estava dando entrevista em português ontem. Maravilhoso. Está com 7 milhões de seguidores já.
2: Agora, a Copa do Mundo é um torneio particular, né? Na Copa passada, a Argentina perdeu na estreia para a Arábia Saudita, e aquilo ali fez com que a Argentina se reorganizasse para o segundo jogo e acabou campeã do mundo.
0: É.
2: Então, os times que se organizam e se fecham, né, enfim, encontram um caminho tático, podem vencer a Copa.
0: Agora, para isso, precisa mudar. Precisa ter a consciência de que vai mudar. A Argentina... O Scaloni, né, que é o técnico argentino, quando a Argentina perdeu aquele jogo para a Arábia Saudita, sim, perdeu por 1-0 para a Arábia Saudita no primeiro jogo da Copa de 2022.
2: Exatamente.
0: Ele mudou 5 jogadores.
2: Exatamente, é isso que eu ia dizer.
0: Mudou 5 jogadores, mudou esquema de jogo, mudou tudo. É. Só não mudou Messi, claro, mas mudou o esquema de jogo. E a Argentina foi campeã mundial em 2022, depois de começar a Copa perdendo para a Arábia Saudita,
2: né? Por 1-0. Sendo irregularizada e tudo, e aí foi campeã.
0: O que é que acontece? O Ancelotti vai fazer isso? Assim, vai mudar o time? Porque dizem que o Ancelotti é teimoso. Ele resolve que o estilo de jogo vai ser aquele e ele vai até o fim com aquele estilo, ganhando ou perdendo.
2: Só que isso funciona para um torneio de tiro longo. Um torneio de tiro curto, como é a Copa, isso não funciona.
0: Exatamente.
2: Cada jogo é um degrau acima. E se perder, um abraço.
0: É verdade. Romualdo de Souza, como é que vai ser essa semana em Brasília? Eu estou chegando por aí hoje à noite, viu?
1: A semana aqui em Brasília, do ponto de vista político, vai ser de embate. Hoje, os líderes partidários, quando eles tentam, conseguem uma conversa com o presidente do Senado, vão pressionar Davi Alcolumbre para que ele dê um passo mais largo com relação ao projeto, à PEC, à proposta de emenda constitucional, que trata do fim da escala 6-1. No PT, tem 3 senadores se engalfinhando para ser o relator, e Rodrigo Pacheco continua sendo o queridinho de Davi Alcolumbre. No entanto, Alcolumbre até aqui não tem demonstrado nenhuma vontade de votar esse projeto. Há uma intenção, da mesma forma que eu considero assim importante, que é o seguinte: a Comissão de Assuntos Econômicos, esse fato aqui é muito importante, a Comissão de Assuntos Econômicos do Senado vai votar hoje um projeto que trata de um benefício salarial para aquelas pessoas que compuseram uma força-tarefa chamada de Soldados da Borracha. Na Segunda Guerra Mundial, o Brasil era grande produtor de matéria-prima para silica, construção, né, de borracha, de pneu e tudo mais. Então, foram mandados brasileiros para a Mata Amazônia, a maioria não voltou, mas as famílias não foram beneficiadas com nenhum recurso. Agora, finalmente, o Senado Federal vai tentar beneficiar esses recursos, esses familiares dos soldados da borracha.
0: Certo.
1: O problema é que o Ministério da Economia, na verdade da Fazenda, está dizendo que o buraco é muito grande. Isso pode custar 17 milhões de reais por ano.
0: Tá bom, tá certo. Tem dinheiro para tanta coisa, né? É, beleza.

0: Tem dinheiro para tanta coisa que para as coisas que precisa, às vezes falta.
1: Exatamente.
0: Né? É assim?
1: É isso mesmo.
0: É, quando a pessoa não faz conta direito, né? Assim?
1: É.
0: Vamos embora. Romualdo de Souza, Edgar Mouri, muito obrigado. A gente vai chegando ao fim aqui do Passando a Limpo de hoje. Trabalhos técnicos de Evandro Chaves e Avanildo Cerqueira. A produção de Max Augusto. A gente volta amanhã às 8 da manhã. Tchau, tchau.
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3: 4:19.
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4: Gente, você aí, já acorda cansado e não sabe o motivo? Olha, tem tanta gente assim, né? Que já tá acordando cansado ou passando o dia todo cansado, não é verdade? Já está assim há algum tempo também, tem muita gente que já tá assim, não, eu já nem ligo mais, já é meu normal. Mesmo que eu durma a noite toda, eu me acordo cansado, não é assim que a gente escuta? Então, parece que esse cansaço não tem fim, né? Se sentir cansado é normal, claro, mas quando passa do limite? Quais são os sinais? Quando é que isso pode virar algo clínico que mereça uma investigação médica? É o que a gente vai descobrir agora no consultório de hoje. A gente vai conversar aqui com o psicólogo Carol Costa Júnior, psicólogo clínico, neuropsicólogo, neurocientista, docente em neurociência. Boa tarde, doutor Carol, seja bem-vindo.
5: Boa tarde, prazer. Mais uma vez estar aqui e um tema tão importante, né?
4: Pois é, tão atual, tão rotineiro, né? Cansaço. Quem não tá cansado, gente? Tá todo mundo cansado. Eu já digo que tá todo mundo assim. Mas vamos entender, né? A gente tá normalizando muito cansaço também. E temos para conversar com a gente também a médica endocrinologista, a doutora Renata Bussuan. Mestre em Ciências da Saúde, coordenadora da pós-graduação em Endocrinologia da AFIA Educação Médica Recife e membro titular da Sociedade Brasileira de Endocrinologia e Metabologia. Boa tarde, doutora Renata, seja muito bem-vinda. Doutora, a gente não está lhe ouvindo. A senhora pode ativar seu microfonezinho?
6: Melhorou?
4: Agora, muito boa tarde.
6: Boa tarde, pessoal, obrigada pelo convite. É um tema muito relevante, eu acho que a gente vai ter bastante coisa para conversar.
4: Vamos embora, obrigada também por topar, conversar com a gente aqui no consultório. Quem quiser participar pode mandar suas perguntas, viu? 991478520 é o número do nosso WhatsApp para você participar. Pode mandar um áudio ou uma mensagem, tá? É o WhatsApp. Este consultório ele foi pedido pelo nosso ouvinte Ernesto. E ele quer saber assim, quando é que o cansaço vira um caso clínico? Eu vou começar com a senhora, doutora Renata. Quando é que o cansaço passa do limite, já que é esperado que você se canse, né, em atividades, enfim, e vire algo clínico, patológico, que mereça uma investigação?
6: Então, pessoal, pontualmente, todo mundo vai ter um nível de cansaço. Né? Tá numa semana de prova, tá numa semana de maior entrega no trabalho, tá com criança pequena em casa, você vai ter pontualmente situações de maior cansaço. O que não dá é para você normalizar o cansaço. E, de repente, você normalizando o cansaço, você acabar escondendo determinadas doenças achando que está tudo bem. Então, eu acho que quando o cansaço começa a ficar ali muito frequente, vale a pena você ter um clínico, né, uma pessoa para fazer uma parte investigativa nesse cansaço. Pode ser tanta coisa, gente. Pode ser uma anemia, pode ser uma diabetes descompensada, pode ser um hipotireoidismo, pode ser uma baixa de vitamina B12, pode ser uma apneia do sono, que a pessoa dorme, mas não respira direito. Então, assim, tem um mundo para o clínico geral ou para o endocrinologista ou para o geriatra investigar.
4: Quando a senhora
6: que não dá para todo mundo achar que cansaço é tudo bem, entendeu? Tudo ok.
4: E a gente está muito assim, né? Porque está todo mundo cansado, né? A gente vai conversando, sabe? Eu estou tão cansada. Aí eu falo, eu também, eu só vivo assim. Então, parece que é super normal estar todo mundo, todos os dias, muito cansado. Mas a senhora falou uma coisa, um ponto importante também nessa questão do tempo, né? Claro. Se a gente está numa semana mais atribulada no trabalho, se a gente está, para os estudantes, semana de prova, para quem estuda e trabalha, que está nessa agonia toda, obviamente você vai estar ali se sentindo muito cansado. E isso é esperado. Sim. Mas a senhora falou assim, olha, mas não dá para ficar cansado sempre, né? Então, até que ponto, ou até quantos dias, não sei, semanas, como é que a gente vai contabilizar esse tempo de que está dentro do normal ou não está dentro do normal?
6: Então, tá se sentindo cansada. Vai dormir, dorme uma noite, duas, dorme bem e não melhora o cansaço. Tá se alimentando direito, não melhora o cansaço. Tá sentindo que, de repente, não tá passando por um período do ciclo menstrual, que normalmente a gente fica um pouquinho mais cansada, com a TPM, não, também não tá coincidindo. Entendeu? Aí eu acho que tá na hora de investigar.
4: Uhum.
6: Boa alimentação, um bom sono, nada que grite que seja o causador, tem que investigar.
4: Já fica aqui essa orientação para todos nós, tá, gente? Mas eu quero também conversar com o doutor Carol, que é psicólogo. Doutora Renata, ela trouxe alguns pontos. Anemia, diabetes, falta de vitaminas B12, por exemplo, né? Isso, um hipotireoidismo, isso um problema na tireoide, pode ser aí o motivo desse cansaço. Mas existem outros também. Aí, questões emocionais, sei lá, ansiedade, né? Tem gente que é super ansioso por tudo e a gente sabe que tem gente que acaba desenvolvendo esse transtorno da ansiedade, tem gente que tem depressão. Esses problemas de saúde mental também podem levar a esse cansaço, doutor?
5: Na maioria das vezes, sim. Tem, sim, as questões biológicas, que aí é fato, como a doutora bem colocou, mas também, sei lá, a procrastinação, de repente uma má relação, até na questão afetiva mesmo. Se você tem uma relação que é disfuncional, isso também pode levar a essa fadiga, que pode se tornar clínica também. Então, são vários fatores, principalmente emocionais. Inclusive nas atividades laborais, por exemplo, no trabalho, aí tem o famoso burnout, né? Que também é um dos sintomas, é você também, sinais e sintomas, seria esse cansaço excessivo. Que você, numa noite de sono, você dormiu aquelas horas suficientes e você não, simplesmente você não descansou. Normalmente isso leva assim, um cansaço que de 1 a 3 dias. Que ele não está passando, tem algo aí. Então é daí que ele começa a se tornar patológico. Então tem várias questões emocionais, dependendo do seu ritmo, seja na questão do relacionamento, da forma afetuosa que você lida com todos, né? Talvez a família. A família também adoece você nessa situação. Depende muito dos relacionamentos e também de como você vai levando a vida. Uhum. Pode também desencadear.
4: Como é que a família pode prejudicar ainda mais?
5: Dependendo do ambiente que você está coexistindo. Às vezes é uma família extremamente tóxica, onde você chega em casa e você não descansa. Imagine que você passa o dia trabalhando, sendo cobrado, metas, números, indicadores. Você já está a mil ali, extremamente fadigado, cansado. E quando você chega em casa, você tem uma outra jornada, que é uma outra história, porém você não descansa. Imagine que pode ser por cobrança ou pode ser até a dona de casa mesmo, dia a dia, que ela já saiu para o mercado de trabalho, trabalha o dia inteiro, seja lá no que for. E ainda chega, tem que cuidar de sei lá, 3, 4 filhos e ainda o marido exigindo, cobrando. Chega 11 da noite, ela está acabada. E dependendo do ritmo, isso pode causar assim, um estado crítico, assim, clínico e crítico de fadiga, de esgotamento, que ela pode aí passar por toda essa situação emocional que pode desencadear um futuro acompanhamento psicoterápico.
4: Então, ou seja, a pessoa que já tem o transtorno de ansiedade e a depressão, vou colocar esses dois aqui, né? Ela pode ter essa fadiga intensa, mas aí a pessoa que já está numa rotina muito extensa, como o senhor trouxe aí, de uma pessoa que trabalha o dia todo, chega em casa, tem que trabalhar em casa, também pode ficar com cansaço extremo e ainda desenvolver problemas emocionais, seria isso?
5: Pois é, imagina que não tem descanso. Simplesmente você precisa de um momento até para não fazer nada, que é extremamente produtivo. Mas por uma razão ou outra, simplesmente não há essa pausa. E aí, o que é que você faz? Além de guardar a frustração para você, que vai te adoecer, emocionalmente, né? Psicologicamente, você começa aí a ter uma porta aberta para ansiedade, depressão, se você já não tem, né? No caso, porque hoje em dia é um mal que afeta o mundo todo, a grande população. E imagina ainda ter que lidar com isso. Aí entra, claro, dependendo de cada caso, entra intervenção medicamentosa, a doutora sabe muito bem, e onde a gente precisa se unir e levar essa informação, onde ele tem que ter ciência de que está passando por esse processo e que a família agora entra como coadjuvante do processo de cura.
4: Uhum. Doutora, por que diabetes, quem tem diabetes, pode também ter, por causa dessa doença, mais cansaço?
6: Então, quando você tem a diabetes, ela está mal compensada, você pode ter picos de hiper e hipoglicemia. É o que a gente chama de picos e vales. E tanto a hiperglicemia, aquele estado, o sangue cheio de açúcar, o sangue mais hiperosmolar, como a gente chama, ele dá uma sensação de fadiga. Quanto a hipoglicemia, dá uma sensação de fraqueza, uma sensação de desmaio iminente.
4: Uhum.
6: Então, essas oscilações causam o cansaço. Além de que, quando você tem a diabetes compensada, o seu risco cardiovascular aumenta muito. Então, você começa a ter placas nas carótidas, placas nas coronárias, locais, placas de gordura que fazem com que o sangue vascularize menos aquelas áreas. Então, você sente um cansaço maior até por menos oxigenação.
4: Nossa Senhora, tá vendo, gente? Tanta gente com diabetes...
6: É muita coisa, né?
4: E pode nem associar a uma diabetes descompensada esse cansaço todo. São muitos os fatores, né?
6: Sim.
4: Pelo que vocês estão trazendo aqui.
6: Dentro da endocrinologia, inclusive, né, na área da clínica médica, quando você olha para o lado da endocrinologia, você tem muitas queixas de cansaço. Por exemplo, esses casos que o doutor falou. Né, essas mulheres super sobrecarregadas, que é o mundo feminino hoje em dia. Você imagina quando ela passando por tudo isso que ele falou, ela ainda entra na menopausa. É um nível de cansaço, entendeu? Ela não consegue se recuperar e aquilo vai virando uma bola de neve.
4: Uhum.
6: Aí, quando ela realmente ela vai parar na saúde mental, no psiquiatra, no psicólogo, porque o burnout já está super aflorado.
4: É difícil, mas como lidar com isso, né, minha gente? Porque tem gente que não vai poder mudar a rotina. Doutor Carol, você trouxe aí o caso da mulher, e aí eu vou expandir aqui para todo mundo, porque você pode trabalhar o dia todo e aí à noite, por exemplo, você vai estudar. Você pode trabalhar o dia todo e à noite tem o seu terceiro tempo em casa, né, com filhos, casa, marido. Ou pode ser só a pessoa mesmo, não precisa ser a mãe exatamente, mas ela pode ter a casa, ter as coisas dela para fazer, ter o estudo também. Homens, Sim. mulheres, está todo mundo junto no mesmo bolo. Quando a pessoa não consegue mudar a rotina? Porque aquela rotina dela é trabalho, e é estudo, e é casa, enfim. Quando não dá para mudar a rotina, como é que a gente lida com esse cansaço todo?
5: Muito bem colocado, porque há uma cobrança, porque também tem atividades que eu desenvolvo com extremo prazer. Eu tô contando as horas para sair daqui do trabalho, para poder pegar o outro trabalho, uhum. que aquilo me deixa, revigora as minhas energias. Seja lá qual for a atividade, mas tem gente que tem um verdadeiro apreço por uma outra atividade. Depende muito da cobrança do que está sendo pedido. Porque se eu tenho que dar uma resposta num trabalho, mas se eu estou levando o trabalho para casa, aí é diferente. Uhum. Ou seja, a minha jornada se estendeu. Isso dependendo de cada caso, né? Que cada um é cada um é um universo. Aí isso é realmente a extensão do trabalho, isso vai causar essa fadiga. O ambiente que eu estou chegando lá é um ambiente sadio, vai ter silêncio, é propício para que eu desenvolva isso. Porque imagina você querendo fazer algo e de repente uma barulheira ou coisa do tipo, aquilo vai eliminando as suas energias, né? De repente você está, muitas vezes você reseta, o corpo reseta e você acaba dormindo no meio da atividade. Às vezes no trabalho você vê que pessoas estão dormindo ali, olha, preguiça. Cansaço, nem sempre é preguiça. Uhum. Depende muito da situação, porque aquilo ali muitas vezes é o corpo resetando, porque não está dando mais conta dessa pressão toda. Então, há satisfação naquilo que é feito. Quando eu não posso mudar tudo isso, aí você vai ter que ou frear ou fazer escolhas, depende de cada caso, né? Eu não posso, é porque eu não posso, ele é muito abrangente, né? E cada caso é um caso, mas assim, o que é que a gente pode melhorar nisso ou otimizar? Às vezes tem ferramentas de trabalho que te dão uma ajuda muito grande e você às vezes trabalha, na época medieval, com coisas muito antigas uhum. que não vão te dar o aparato que hoje você pode ter, né? A assistência que você pode ter de forma tecnológica, né? Então muitas vezes as pessoas fazem um trabalho quase braçal, artesanal, onde se podia otimizar o tempo dependendo dos recursos e ferramentas que você tenha.
4: A gente precisa se cobrar menos?
5: é necessário. Veja, existem muitas pessoas que estão no mercado de trabalho e não se acham suficientes. Né? Aquela coisa da o transtorno do protagonista ou do aquele da que ele não se acha capaz daquilo, né? Uhum. É quase como se fosse uma fraude. E isso está crescendo muito, né? A gente tem que se cobrar, sim, mas a gente não de forma demasiada, dentro do que é pedido. Para que muitas vezes fazer algo além, que na maioria das vezes não vai ser reconhecido por isso. Às vezes você só tem que simplesmente fazer. Mas tem pessoas perfeccionistas que querem fazer de um jeito diferenciado, de uma maneira onde aquela atividade saia até além do que foi pedido, e isso pode custar caro na tua saúde, né, nesse caso.
4: Bem, é muito que a gente tem para conversar aqui hoje sobre cansaço, já tem ouvinte participando e você também pode participar. O número do nosso WhatsApp é o 99147-8520. Eu vou para o intervalo rapidinho, daqui a pouco a gente volta com a doutora Renata Bussuan e também com o doutor Carol Costa Júnior, hoje no consultório, falando sobre cansaço. Até já.
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4: O consultório do Rádio Livre hoje está falando sobre o cansaço extremo, aquele que foge do limite, foge do que é considerado esperado, né, normal, para uma rotina muito extensa, vamos dizer assim, e aí já vira algo clínico, algo patológico, precisa ser investigado. Nós estamos conversando aqui com o psicólogo clínico, doutor Carol Costa Júnior. Também estamos conversando com a médica endocrinologista, doutora Renata Bussuan. Doutor Carol, tem uma mensagem aqui de uma ouvinte, ela preferiu não se identificar, mas eu vou começar pelo senhor e o senhor vai entender quando o senhor falou da família.
5: Sim.
4: Depois eu passo aqui para a doutora Renata também. Ela diz assim, ó, eu tenho um cansaço extremo. Tenho um problema de saúde, ela colocou, tenho um problema na tireoide, sou diabética, mas eu sou muito cobrada pelo meu marido. Não posso falar nada, não posso conversar nada, que ele já fica me corrigindo. Eu vivo na vida um verdadeiro aperreio de estresse. Não falo meu nome, sou de Pesqueira, não vou falar, pode ficar tranquila. E ela diz assim, porque não é para dizer a ninguém que eu tenho uma doença, que ele já fica reclamando. Eu acho que quando ela fala assim que tem um problema na tireoide, tem diabetes, ele deve ficar falando, reclamando, e ela quer desabafar, ela quer contar isso. Pelo que ela diz aqui, ela fica ainda mais estressada e ela diz que tem um cansaço extremo. Eu acredito que ela não saiba se esse cansaço extremo seja da diabetes, da tireoide ou do que ela vivencia em casa. Mas começando pela família.
5: Ela tem aí várias opções, né? Várias
4: porque
5: opções.
4: Ela trouxe aqui três problemas, né?
5: Ou pode ter um quarto problema que ela ainda também não sabe do que
4: não
5: se trata.
4: Não identificou, né?
5: Bem, depende muito. Porque se ela está falando na questão da família, ela focou muito na questão do marido, do
4: isso,
5: companheiro. E me parece, pelo discurso dela, que o sobrecarregado aí, no caso, é o marido, porque se torna dependente dela. A ponto de tentar controlar, porque caso ela fale, pode ser para ele um atestado de mau marido. Se ela ficar falando que está doente, talvez, eu estou tentando fazer a leitura básica nesse sentido. Eu estou doente, então mostrar sofrimento para o grande público afeta ele. Afeta no sentido, será que eu estou cumprindo com a minha jornada como pai de família? Será que é isso mesmo? Só que talvez ele não esteja sabendo como chegar lá. No caso, um bom diálogo, uma conversa muito aberta, você veja que ela tem muito receio, a questão de se identificar.
4: Isso.
5: Porque isso já mostra que ela está retraída com isso.
4: Sim.
5: É claro que fica disfuncional a vida a dois, mas aí, no caso, a vida a dois. Tem que ser conversado, tem que ser acordado. Tem, o que é que eu sugiro, é claro, eu sou suspeito de falar, Mas existem aí uma metodologia psicológica que é o atendimento do casal, né? O tratamento do casal, no caso. E aí poderia ser uma forma, uma maneira de tentar amenizar ou até solucionar esse fato.
4: Mas o fato é que ela precisa falar, né? Ela vai, se não vai falar para todo mundo, vai dizer para ele: eu preciso falar porque...
5: Sim, e superar o possível medo, essa barreira, porque talvez ela tenha receio até de falar com o próprio.
4: É, eu fico pensando assim, ela está falando de cansaço, né? E a gente vê muito cansaço, aquele cansaço, ah, eu quero dormir, eu quero descansar e tal. Mas talvez também essa coisa dela não poder conversar com ele, nem com ninguém, sobre essa questão da doença,
5: agrava.
4: Deixe aquele peso que a gente diz assim, nossa, eu falei agora, ter um peso das minhas costas. Pode ser nesse sentido também,
5: pode,
4: né?
5: Sim. Às vezes falar do problema já ajuda muito. Tem paciente que vai no consultório e começa... Nossa, o senhor me ajudou muito. Muito obrigado. Pô, não falei nada. Mas ela só falou.
4: Ela então, só precisava ser ouvida.
5: Exatamente. Descarregar.
4: Isso pode ajudar também.
5: Demais. Se ela não tem com quem descarregar ou falar, ou um profissional adequado, diário... Né, guardar esse diário, e aí pode ser bem interessante. Inclusive, também relatar, né, descrever e anotar os sonhos, porque o sonho é reflexo do inconsciente. Talvez a grande chave esteja escondida aí nos próprios sonhos dela. Então, à noite, deixa um caderninho do lado para anotar os sonhos, e ao longo do dia vai colocando essa
4: vai
5: experiência.
4: Vai desabafar ali no...
5: Exatamente, com o diário.
4: No diário, né? Bem, aí, doutora Renata, ela também diz assim que tem problema na tireoide e é diabética. Nesses dois casos, esses dois problemas podem também estar contribuindo, não podem? Doutora, a senhora ativa o seu microfone.
6: Ele desativou, agora. Não tinha nem percebido.
4: Tranquilo.
6: Principalmente o hipotireoidismo, Anne. O hipotireoidismo... ele dá um cansaço, uma sensação de sonolência, e aí ele vem acompanhado de uma unha mais quebradiça, um cabelo caindo mais, uma retenção de líquido, e aquilo tudo vai mexendo muito com a cabeça da paciente. Mas o cansaço do hipotireoidismo é uma coisa muito gritante.
4: Bem, tem um ouvinte aqui, o Gilvan, que ele mandou um áudio para a gente. Vamos ouvir então o que Gilvan pergunta.
1: Boa tarde, Anne Barreto. Meu nome é Gilvan Freire. Eu queria saber dos doutores aí, quais os exames que eu faço para detectar ou não a hipoglicemia e a hiperglicemia, certo? Quando se fala em diabetes descompensada, que eu sou diabético e eu vivo cansado o tempo todo, durmo mal, me acordo, parece que trabalhei a noite toda, é o dia todo cansado, aquele cansaço, aquela fadiga. Aí eu queria saber que exames específicos eu poderia fazer para detectar se é alguma coisa relacionada a diabetes, por favor. Muitíssimo obrigado, uma boa tarde.
4: Obrigada também, seu Gilvan. Doutora Renata, vamos então dar orientação aqui para quem tem diabetes, está sentindo cansaço, né? O que essa pessoa deve fazer?
6: Então, o ideal é que o Gilvan procure um endocrinologista, que o endocrinologista solicite uma glicose de jejum, uma hemoglobina glicada, que vai mostrar ali a média da glicose dele nos últimos 3 meses. Se ele puder fazer um monitoramento contínuo da glicose, que é um aparelhinho que você coloca no braço, esse aparelhinho mostra a sua glicemia a cada 15 minutos, então a gente vai ver se ele faz oscilações, se ele às vezes faz algum pico ou alguma queda assintomático. Isso é uma coisa que ajudaria muito na investigação da parte glicêmica. Mas o paciente diabético, ele tem um mundo de complicações que não podem ser desprezadas. O médico tem que ver como está a parte cardiovascular. Diabetes é uma doença que tem alto risco de doença cardíaca. Então, ele pode estar com insuficiência cardíaca. E insuficiência cardíaca é um fator de cansaço. Uhum. Ele pode estar também, de repente, com uma má vascularização cerebral. Como eu falei para vocês, às vezes a diabetes facilita placas, né, pelas artérias. Então, está com o cérebro irrigando mal. Ele precisava de uma investigação bem completa. E sendo homem... a gente não pode deixar de investigar a testosterona. Não é só a mulher que tem a menopausa, né? O hipogonadismo do homem, a queda da testosterona do homem tem que ser investigada, porque muitas vezes você vai precisar, sim, de uma terapia hormonal para corrigir aquele quadro.
4: Respondido, então, para o seu Gilvan e para todo mundo que tem diabetes, está se sentindo cansaço, não sabe aí o que pode ser, tem que investigar essa diabetes. Tem outro ouvinte conosco, é o Rogério, né? Que... Irã? Irã mandou um áudio para a gente, vamos ouvir.
3: Adriano Barreto, sou ouvinte tenho 58 anos de idade, da regional. Eu durmo já. O fato mais inusitante que aconteceu comigo e vem acontecendo várias vezes. Eu durmo. Já dormi na moto, pilotando moto. Já escapei de já três vezes eu cochilei. Durmo mesmo assim na moto. É um apagão que dá em mim, é uma coisa estranha, que eu até hoje não consegui descobrir isso.
4: Nossa senhora, que perigo, muito perigoso isso, assim, eu já dormi no ônibus, mas não era eu que estava dirigindo, né? Então, assim, quantas pessoas não dormem no ônibus também, porque estão cansados o dia todo, né?
5: Não, claro, sem dúvida. Ele estava num estado aí de esgotamento físico, talvez até o próprio estresse, por conta de dar conta, de entrega que tem que fazer, e quando você está no trânsito, eu imagino que ele deveria estar na BR, imagino, né? Porque, por exemplo, sinal, buzina, é um pouquinho mais complicado. Mas se ele estiver quase que naquele estado de transe, quase como uma pré-hipnose, você seguindo a BR, muita gente dorme nesse sentido.
4: E, assim, agradeça a Deus, viu? Porque foi seu anjo da guarda ali protegendo.
5: Que...
4: E moto tem uma coisa também, né, gente? Moto, o ventinho tá ali batendo. Mesmo uma pessoa de capacete, mas é um ventinho batendo no corpo, mais frio. Já deixa a gente mais relaxado, se não tiver um trânsito muito complicado, claro.
5: Exatamente.
4: Agora, doutora Renata, ele falou isso de dormir e a gente associa muito assim, por exemplo, tô cansado demais, por isso que eu tô dormindo em todos os lugares. Mas tem gente que diz que dorme muito e mesmo assim não consegue vencer o cansaço. Foi uma mensagem que a gente recebeu também da Bela. Ela diz que tem muita sonolência o dia todo. Ela diz que dorme bem, cerca de 8 a 10 horas por dia. Ela diz, se deixar, eu durmo 12, tranquilamente, 12 horas. Mas, quanto mais eu durmo, mais sono eu sinto. Ela diz também, fiz vários exames de sangue sobre vitaminas e tudo mais e não deu nenhuma anormalidade. Ela diz, o que eu faço agora?
6: Ela tem que investigar se esse sono dela é reparador, porque ela pode ter uma apneia do sono. Ela pode ter pólipos nasais que não deixam o ar entrar e oxigenar. Ela pode ter uma amígdala muito grande que não deixa o ar entrar. Ela pode ter um quadro de obesidade que tem a região cervical, o pescoço, né, com mais gordura. Então, você para de respirar à noite. E essas pequenas paradinhas da apneia, muitas vezes você não nota. Você só vai pegar isso num exame de polissonografia, em que você passa a noite numa clínica toda monitorada, e aí lá vai ser avaliado se você faz picozinhos de apneia e quantos picos você faz em uma quantidade X de tempo. E aí ali é avaliado se é uma apneia moderada, média, grave, e se é uma apneia obstrutiva, se tem alguma coisa obstruindo o ar, para o ar não entrar no seu pulmão e oxigenar novamente.
4: Então, para você...
6: Pode estar acontecendo isso com ela. Como pode estar acontecendo isso com o rapaz da moto também.
4: Uhum. Ele pode,
6: né,
4: dormir...
6: Fica virando à noite, isso, fazendo plantão.
4: Se você dorme, acha que dorme bem, mesmo assim, ainda está cansado, já fez diversos exames, já procurou o médico e não tinha nada de anormal, vai investigar o sono, porque o sono também pode ser a chave de tudo isso, como disse aqui a doutora Renata. Tem mais gente participando do consultório. Número para você mandar sua mensagem por áudio ou escrita para o nosso WhatsApp é o 99147-8520. Pode mandar que daqui a pouco eu volto com outros ouvintes. Até já.
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4: Consultório do Rádio Livre, hoje falando sobre cansaço. E quando o cansaço vira algo que deve ser investigado, porque passou do limite da normalidade, vamos dizer assim, né? Nós estamos conversando com a médica endocrinologista, doutora Renata Bussuan, também com o psicólogo Carol Costa Júnior. A gente fala muito do cansaço físico, E existe o cansaço mental também. Tem gente que não tem um trabalho ou uma atividade que lhe exija muito do físico, né? Mas lhe exige muito da mente. E chega em casa, no final do dia, enfim, muito cansado. Como se tivesse passado um caminhão por cima da pessoa. Sabe? A gente diz assim, menino, parece todo quebrado. Parece que um caminhão passou por cima de mim. Doutor, o cansaço mental, ele pode ser pior do que o físico?
5: Ele muitas vezes, eu diria até que é pior que o físico. Imagina roteiristas, pessoas que lidam com a criatividade. Tudo bem que é uma predisposição, já é um dom da pessoa, mas você ser cobrado o tempo todo, chegou e demasiadamente, ou seja, tu tem que produzir tanto disso aqui. A pessoa fica esgotada. E tem dias, como você falou, que parece que a pessoa correu uma maratona. Você chega e faz, meu Deus do céu, estou todo quebrado aqui. Porque a mente, ela entende dessa forma. Houve um desgaste. E o cérebro, esse órgão tão importante, ele cansa a ponto até de você ter não conseguir nem falar. Olha, não tenho força nem para falar, não tenho ânimo para falar, verbalizar aqui. O que é que vai reparar isso? O sono. E esse sono, assim, de 6 a, pelo menos de 6 a 8 horas já é revigorante. Mas vamos lá, vamos colocar 12 horas, né? Vamos exagerar um pouquinho. Cada pessoa responde ao seu ritmo. Tanto que os adolescentes, eles dormem muito mais tarde e acordam praticamente na hora do almoço. Uhum. E muitos pais ficam, nossa, não pode fazer um negócio desse, tem que acordar às 5 da manhã. Quase como um crime para um adolescente. Porque no processo de estruturação do sistema nervoso, esse é o ritmo dele, né, naquele momento. Então, todo adolescente, ele vai acordar mais tarde. O sono, ele faz parte da nossa vida, vai nos revigorar, vem uma energia que nem a NASA sabe como aquilo acontece, né, que revigora, ainda é um mistério da neurociência, como é que faz essa reenergiza, mas ele é fundamental. Então, imagina você dormindo mal, sendo cobrado, tendo que dar conta da vida, das atividades laborais, e às vezes da relação em família, e ainda com o sono prejudicado, aí, imagina o tanto de doença que isso não vai gerar. Psicossomatizar, no caso.
4: Isso, e pode ter sinais no corpo, por exemplo, uma dor no corpo, que não é do aquele trabalho braçal que a pessoa nem tem, por exemplo, mas é de tanto que a mente já está esgotada. Seria
5: isso é muito comum, porque chega no consultório, ah, mas eu estou com a dor no braço, mas eu já fiz todos os exames possíveis, já tomo as medicações e simplesmente não passa. Tu está psicossomatizando, ou seja, quando a cabeça não aguenta, o corpo começa a reagir.
4: Como é que descansa a mente?
5: Pois é, ou você faz uma atividade, né, muitas vezes como tratamento, uma atividade prazerosa, algo que você queira, uma noite de sono, uma boa alimentação, a própria terapia, né, eu sou suspeito de falar, mas a terapia ajuda bastante nisso, né, onde você ressignificar. Então, uma forma também de descansar a mente, sair um pouco do ambiente estressor, né, ter momentos de folga, né, cumprir o teu horário laboral, mas deu aquela hora, esquece, agora tu é uma outra pessoa, né, o que é muito difícil hoje em dia de acontecer.
4: É verdade. E aí, vamos botar para rede social, celular, que aí isso faz também com que a gente, né?
5: É verdade.
4: Fique o tempo inteiro, a gente se cobrando até para resolver tudo o tempo inteiro. Agora, doutora Renata, tem mensagem aqui do Pedro. Vamos ouvir.
7: Boa tarde, me chamo Pedro. Eu queria tirar uma dúvida. Muitas pessoas tomam Monjaro para emagrecer, mas ele é indicado para diabetes. Eu tenho diabetes tipo 2, tomo insulina, mas parece que não dá jeito. É indicado tomar esse medicamento?
4: Doutora Renata.
6: Então, Anne, o Monjaro, que é a tirzepatida, ele é uma droga com aprovação para diabetes e para obesidade. Uhum. Até porque a diabetes e a obesidade têm em comum a hiperinsulinemia, né, a síndrome metabólica. No caso, a diabetes tipo 2, não a diabetes tipo 1, que é insulino dependente. Né? Uhum. Mas a diabetes, vamos dizer assim, do que o paciente toma comprimido, que está difícil de controlar e que o paciente está concomitantemente aumentando de peso, a tirzepatida é uma droga excelente. Então, realmente, ela já entrou no Brasil com aprovação dupla. Já entrou no Brasil com aprovação tanto para diabetes quanto para obesidade.
4: Agora, é verdade que quem faz o uso de Monjaro ou das populares canetas emagrecedoras, né? A gente sabe que tem outras, é verdade que também pode gerar um cansaço, uma fadiga aí, doutora? Pelo menos no começo do tratamento?
6: É verdade. O que, que acontece? O que, que é o Monjaro? O que, que é a tirzepatida? O que, que é a semaglutida, que é o Ozempic, que é o Wegovy? O que, que são essas substâncias? Elas são análogos, cópias de substâncias que a gente produz no nosso intestino depois que a gente se alimenta. Então, quando você come, você libera no seu intestino GLP-1 e GIP. Né? Aí você tem a semaglutida, que é um análogo do GLP-1, e você tem a tisepatida, que é uma substância que se liga no receptor do GLP-1 e do GIP e imita a ação deles no corpo da gente. Então, quando você aplica essas injeções, você tem a sensação que você acabou de comer. Só que uma sensação que dura uma semana. Então, você tem uma sensação de pós-prandial, de pós-alimentação, por uma semana. E também acontece uma outra coisa muito interessante com as canetas. Elas diminuem a sensação de sede. Não só a sensação de fome. Então, você faz uma leve desidratação se você não ficar muito atento. Então, você esquece de tomar água. E aí, você desidratado também tem uma sensação maior de cansaço. Então, você tem aquela sensação de pós-alimentação. Parece que você comeu uma feijoada. Você tem a sensação de sede, mas que você não nota que você está com sede. E aí dá essa sensação de cansaço.
4: Então, até para quem está fazendo uso dessas medicações, que são hoje grandes ferramentas aí no combate à obesidade, quando é bem indicada, claro. Também para quem tem diabetes, você pode também sentir esse cansaço e tem que ver se também pode estar relacionado ao uso dessas medicações. Hoje está falando sobre o cansaço, aquele cansaço patológico, né, minha gente, que já passa do limite, então você já precisa fazer essa investigação. Vários são os sinais, por exemplo, você que dorme e já acorda cansado, você que não consegue mais descansar, esse é clássico. Mas você não conseguir fazer o que você tem para fazer, você fica estressado também, não fica, doutor Carol?
8: Exatamente.
4: Quem não consegue cumprir o que tem que fazer, né?
8: Exato. O próprio ócio também gera cansaço.
4: É difícil, mas isso pode ter várias causas, como a gente discutiu aqui em todo consultório, inclusive diabetes controlado, inclusive problema na tireoide, anemia. Tem muita coisa que precisa ser investigada. Mas o Rodrigo mandou uma mensagem para a gente, vamos ouvir o que ele disse.
9: Olá, Ana Barreto. Muito boa tarde a você, aos doutores aí presentes e aos demais ouvintes. Aqui é o Rodrigo, falo do Janga Paulista. Anny, eu gostaria de tirar uma dúvida aí com os doutores. É o seguinte, eu quando largo do trabalho, ou simplesmente quando vou circular até o centro do Recife e pego um desses ônibus da região metropolitana, eu não cochilo, eu durmo valendo. E por muitas vezes precisei pegar ônibus de volta para poder retornar para casa. Porém, quando eu faço uma viagem mais longa, no interior, por exemplo, e pego um desses ônibus intermunicipais, que oferecem uma condição de conforto melhor, ar-condicionado, acolchoado, eu não consigo sequer cochilar. Então, eu gostaria de saber dos doutores por que isso acontece, tendo em vista que o ônibus intermunicipal, ele é mais propício a um cochilo do que os metropolitanos. Um abraço, boa tarde.
4: Obrigada também, Rodrigo. Quem nunca não passou da parada, né, gente? Que atira a primeira pedra. Então, doutor Carol, por que isso acontece?
8: Isso é bastante curioso, né? Seria uma coisa incomum, mas assim, é verdade. É justamente por conta do balanço e também do barulho, porque remete ao útero materno. O lugar mais barulhento que nós já estivemos foi no útero. E ele se mexeu o tempo todo. Então, nesse momento, é quase como uma situação de ninar, o que não acontece quando ele está em um outro ônibus, de um estado para o outro, porque é mais linha reta e não tem tanto barulho. Então, ele está ali sendo ninado. Daí vem o cansaço também do dia de
4: É, tá
8: trabalho e
4: muito
8: tal.
4: cansado, né? Porque tá
8: Pois
4: dormindo,
8: é.
4: né?
8: Mas não é só ele. Veja que muita gente vai
4: Muita,
8: dormindo, né?
4: muita gente, muita gente. Eu já disse que eu dormi em pé no ônibus, né? Em pé. Daí vocês tiram. Hoje em dia, mas não, mas já aconteceu na minha época de estudante. Doutora Renata, para a gente finalizar, se a pessoa controlar diabetes, se a pessoa vê, ah, tem um problema na tireoide e tá ali, deixar tudo controladinho, esse cansaço vai embora?
6: Nem sempre. Quando a gente está com uma demanda muito grande, ele vai caindo e vindo toda hora. Outra coisa também que é bem importante no caso dos diabéticos é que algumas drogas, as pessoas às vezes esquecem, algumas drogas para controlar o açúcar abaixam a vitamina B12, que é uma vitamina muito importante para o cansaço. Então, às vezes, a diabetes é controladinha, mas ela está com a B12 super consumida porque usa alguma droga ou outra que abaixa a vitamina B12. Agora, eu acho que a vida da gente é muito cíclica, né? Tem hora que a gente está com demanda de trabalho, estudo, a gente está muito cansado. Tem hora que a gente vai para umas férias e é que a gente anda o dia inteiro para não ficar descansando, porque pagou aquela viagem, quer aproveitar, a gente volta mais cansado, aí a gente fala, é mais um cansaço do corpo, né? Tem o cansaço do corpo, o cansaço da mente, tem o cansaço da preocupação, né? A preocupação dá uma uma baqueada, né? É importante. Aí, eu acho que a gente sempre vai estar lidando com períodos de maior ou menor cansaço, né? Sim. Dificilmente vai ter alguém totalmente flare, totalmente bem.
10: É verdade, mas se está te atrapalhando muito, vai investigar, porque você pode melhorar a sua vida, de fato. Doutora Renata Bussuan, obrigada por estar com a gente nesse consultório. Hoje, doutora Renata, médica endocrinologista, seja sempre muito bem-vinda aqui no consultório.
6: Muito obrigada pelo convite, Anne. Muito obrigada. Olha, adorei meu companheiro de tela. Muito bom.
8: Muito obrigada,
6: gente.
10: A gente também. Obrigada também, doutor Carol Costa Júnior, por estar com a gente nesse consultório.
8: Eu que agradeço, é sempre um prazer.
10: Prazer todo meu. Obrigada aos ouvintes. Obrigada ao Ernesto, nosso ouvinte, que pediu esse consultório. Foi massa poder descobrir um pouquinho mais sobre esse cansaço, né? Esse foi o consultório do Rádio Livre. A produção foi de Gabriela Bento. Trabalhos técnicos de Edilson Lima, Big House e Daniel Lira. Na coordenação de jornalismo, Vitor Tavares.
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11: Agora no Recife são 5 horas.
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12: Bom dia.
11: Fala, gente boa brasileira, ouvinte da Rádio Jornal. Já estamos no meio de mais uma semana que se vai. E que ela seja marcada pela fé, pela esperança e pela determinação. Que possamos acreditar em nossos objetivos sem perder de vista que cada conquista exige dedicação, paciência e a coragem de continuar seguindo em frente. Nem sempre os caminhos serão fáceis. Haverá desafios, obstáculos e momentos em que tudo parecerá mais difícil. Mas é justamente nesses momentos que a fé faz a diferença. Quando confiamos em Deus e fazemos a nossa parte com honestidade, esforço e perseverança, encontramos forças para superar qualquer dificuldade. Não desista dos seus sonhos. Continue plantando boas sementes, trabalhando com responsabilidade e mantendo o coração cheio de esperança. Cada passo dado hoje pode ser o início de uma grande vitória amanhã. Que Deus ilumine seus caminhos, abençoe sua família, proteja seu trabalho e renove suas energias para enfrentar os desafios desta semana. Mais uma semana que se vai, aí já no meio da semana, né? Sigamos com fé, gratidão e confiança. Por quê? Porque quem acredita, luta e persevera sempre encontra motivos para seguir adiante. Uma quarta-feira abençoada e repleta de realizações. Rádio Jornal e você, com muita informação e prestação de serviço. A sua companhia em todos os momentos. E muito bom dia.
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11: Sim, acorda família linda brasileira. Bom dia, boa tarde, boa noite. Onde você estiver, quarta-feira, hein? 17 de junho de 2026. Já se passaram 168 dias do ano, faltando 197 para o ano acabar. Hoje é dia do funcionário público aposentado. Aí você, dia da medicina veterinária militar. Aí, doutor, dia mundial do karatê. Eita! Dia mundial de combate à desertificação e à seca. E dia do gestor ambiental. os santos do dia são Blasto e Diógenes, com trabalhos técnicos de Avanildo Cerqueira.
13: Bom dia!
11: Aí Cerqueira e produção de Kevin Paes, em rede, pela Rádio Jornal Recife, Limoeiro, Caruaru, Garanhuns.

0: Cife acordou, deu bom dia.
1: Acorda aí, Cife, acorda Pernambuco, acorda Brasil. Acorda com a Rádio Jornal. Você também colabora com a nossa programação. Obrigado pelo carinho da audiência. E fica sabendo que aqui a gente não esconde nada, conta tudo pra você, tudinho. E ainda tem o apoio da Rádio Jornal pra você no WhatsApp. Anota aí, 99147-8520. E fica sabendo que gentileza, minha gente, gentileza gera gentileza. Seja gentil em todos os aspectos. Aí no trânsito, no dia a dia, com a sua família, né? Com os familiares, de uma forma geral, com os amigos, no trabalho. Seja gentil, porque gentileza gera gentileza. E aí, a lágrima, como é que está? Olha, fica sabendo que o choro pode durar uma noite, mas a alegria vem pela manhã. Vem fazer parte desse cordão maravilhoso. Acorda, acorda para arrasar. Aumenta o volume do rádio e vem com a gente falando para o mundo. 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Alô, você. Sabe lá o que é isso? E fica sabendo que viver é um ato de gratidão. 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E o São João tá aí, né? Pegado, pegado. Ô São João lindo! E nossos amigos fazendo parte desse maravilhoso São João. Todos vocês de Caruaru, vocês são responsáveis por esse sucesso.
2: Se você vai ficar, ai meu bem, sem você.
1: Meu bem, sem você não tem carnaval, né? Você sabe muito bem, não tem carnaval em Garanhuns. Na época do carnaval, é um jazz. Meus amigos queridos, mas é bonito, viu? É bonito aí nas igrejas. 107.5 FM. Sabe lá o que é isso? Você aqui pertinho da gente. Limoeiro, na Praça da Bandeira, já na atividade física. Bom dia, bom dia, bom dia. Ninguém pode resistir à alegria dessa gente boa e pesqueira. 90.9 FM. Os nossos amigos indígenas, os indígenas que escutam a Rádio Jornal, não somente em Pesqueira, mas em todas as outras regiões, onde os nossos indígenas devem ser tratados com muito respeito e direito.
2: Ouvi dizer,
1: sim, que Petrolina é uma cidade linda. As margens do Rio São Francisco, o Rio da Integração Nacional.

0: felicidades do ex-prefeito João da Costa, viu? E o prefeito atual, o prefeito Kaique, o Galeguinho, sempre ouvindo a Rádio Jornal. Um abraço forte. Também o Salgado, também ex-prefeito Angelim, sempre ouvindo nosso amigo, ouvindo a Rádio Jornal. Vale um abraço pra você de Cachoeirinha, meu amigo Elson Parque. Ele diz, olha, estou ligado na Rádio Jornal o tempo todo. Ô Elson, um abraço pra você. Obrigado pelo carinho da audiência. A todos vocês aí de Cachoeirinha, não é isso? Luciana da Carne de Sol e toda a família. Cadê você? Cadê você? Tá aqui, olha. E o Júnior aí no Empório, em Caruaru. Um abraço. Oi, com as informações, sempre passando, colaborando com a gente. Alô, Jupi, minha terra querida. Um abraço para todos vocês, família Teixeira, todos vocês que estão ouvindo a Rádio Jornal. Os amigos Dr. Itamar, Ivo Ferreira.
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0: Ô, Centurino, você vai conferir agora o tempo e a temperatura. Confira aí com Kevin Paes.
2: Olá, muito bom dia para você. Bom dia também aos ouvintes da Rádio Jornal. Vamos à previsão do tempo para esta quarta-feira com informações da Agência Pernambucana de Águas e Clima, APAC. Na região metropolitana do Recife e também nas zonas da Mata Norte e Sul do estado, a previsão é de tempo parcialmente nublado, com chuva rápida de forma isolada nas primeiras horas da manhã, com intensidade fraca. Os termômetros ficam entre 22 e 31 graus. No Agreste, a previsão é de clima parcialmente nublado, sem chuva em toda a região ao longo do dia. As temperaturas ficam entre 18 e 30 graus. No Sertão do Estado, a previsão é de tempo parcialmente nublado, sem chuva em toda a região ao longo do dia. Os termômetros ficam entre 16 e 33 graus. E no arquipélago de Fernando de Noronha, a previsão é de clima parcialmente nublado, com chuva rápida em toda a região ao longo do dia, com intensidade fraca. As temperaturas ficam entre 25 e 30 graus. Falando agora sobre a Tábua das Marés, a mínima será às 11h19 da manhã e também às 11h48 da noite. Já a máxima vai ser às 5h32 da tarde. Kevin Paes, Rádio Jornal, Rádio Notícia.
0: Então tá ligado, né? No tempo e a temperatura aí pra você. E a hora certa, olha a hora do cachete, olha o remédio. Não deixe de tomar tudo direitinho na hora certa para não se complicar, né? Você sabe que a doença progride rapidamente. Então, se cuida, são 5h14, 5h14.
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0: Jornal do Comércio, a diferença é enorme. A gente escreve sobre aquilo que não confessa nem a própria alma. Raimundo Carreiro, que saudade, hein? Escritor e jornalista pernambucano, morreu aos 78 anos, minha gente, deixando uma imensa atividade, não somente para Pernambuco, mas para todo o Brasil, como jornalista e escritor. A saudade dele deixando um legado importantíssimo que ultrapassa as páginas e se confunde com a cultura pernambucana. STF condena Eduardo à inelegibilidade e a 4 anos de prisão em regime semiaberto. Mota vence queda de braço e governo retira urgência do projeto do fim da escala 6x1. E mais, olha ele aqui. Messi lidera a Argentina e iguala a artilharia histórica das Copas do Mundo com 16 gols. Eita, ele se guardou, né? Queria aí entrar na aposentadoria e tal, mas se guardou para mais uma Copa e está dando show. Destaque de capa da edição de hoje do seu Jornal do Comércio. Para saber, tem que ler o JC.
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0: Parabéns para você que está aniversariando hoje em todo o Brasil. Você que nasceu no dia 17 de junho, você é feliz. Você é feliz, você é de gêmeos. Diga assim, eu sou feliz porque Deus quer assim. E segundo a astrologia, conversas podem ser mais intensas, revelando sentimentos que estavam guardados. No entanto, a empatia será a chave para diálogos mais leves e harmônicos. Escolher bem as palavras, olha aí a importância da palavra, viu? A importância da palavra escolher bem as palavras e ouvir o outro com atenção. Ajuda a transformar possíveis tensões em entendimento. Aí quando se fala em prestar bem atenção ao que o outro diz, né? A olhar no olho, essa coisa toda, eu me lembro de Miguel Arraes. Libertador Miguel Arraes, a saudade que deixou, né? Ele sempre falava assim, ó. Ele era muito atencioso com relação a ouvir o outro. Uma coisa que muita gente não faz. Não olha nem no olho, né? Não dá nem bom dia, o que é isso? Então tem que olhar no olho, tem que prestar atenção, tem que ouvir o outro. Pronto, a astrologia diz isso e isso eu aproveitei para justamente lembrar o governador que sempre falava aqui nos programas que a gente tem o dever que de ouvir o outro, olhar no olho. Agora, são 5h17. 5h17.
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0: Estou aqui motivando você para mais uma bela quarta-feira, minha gente. E você que está aniversariando hoje, você tem outras pessoas também aí, olha. Olha a pernambucana aí, 88 anos, Arlete Salles, grande atriz, né? Que grande talento, Arlete Salles, também completando idade nova hoje, 88 anos. E igualmente a você, gente importante também, celebrando a vida hoje, o jornalista Chico Pinheiro, fazendo 73 anos. A vocês, muitas felicidades. E tem essa informação aqui para você, direto de Petrolina. A Polícia Civil apreende picape envolvida em atropelamento fatal na orla de Petrolina. Não é isso, Edjana Almeida?
3: A Polícia Civil de Petrolina confirmou a apreensão para a perícia técnica da picape Fiat Toro Branca, suspeita de atropelar um casal na noite do último dia 9 de junho. O acidente ocorreu enquanto as vítimas atravessavam uma faixa de pedestres próxima a uma rotatória na orla da cidade. Jonathan Felipe Gomes dos Santos, de apenas 23 anos, uma das vítimas, não resistiu aos ferimentos e teve a morte confirmada no último domingo, dia 14. A namorada de Jonathan, que também foi atingida pelo veículo, sobreviveu. Esse caso trouxe muita indignação para toda a região, pois, após o atropelamento, o condutor simplesmente fugiu do local sem prestar nenhum tipo de assistência às vítimas. Embora o automóvel tenha sido apreendido, as autoridades policiais ainda não divulgaram informações oficiais sobre a identidade do condutor. Edjane Almeida para a Rádio Jornal, Rádio Notícia.
0: Pronto, as margens do Rio São Francisco, você ouviu. Edjane Almeida, Rádio Jornal Petrolina. E a hora certa são 5h19, 5h19. Mas se você tem algum tipo de reclamação, aí está reclamando de saúde, aí no seu posto de saúde, como é que está o atendimento? Então, tem o WhatsApp da Rádio Jornal assim.
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0: E já vem comigo aqui no WhatsApp da Rádio Jornal, o Cláudio de Rio Doce. Vem comigo.
4: Bom dia, Paulo Roberto.
0: Bom dia.
4: Bom dia. Aqui quem fala é Cláudio, aqui de Rio Doce, da Avenida Nápoles. Mais uma vez estou lhe incomodando a respeito da luz, das três lâmpadas que está no final da rua da Avenida Nápoles. Está até faz mais de ano que eu falo e não tem jeito. Então vou apelar agora para os puxa-sacos que andam com a prefeita, para ver se eles falam com ela, porque ela não escuta nada. Falem com ela, vocês gostam de andar com ela, para lá e para cá puxando o saco. Muito obrigado, Paulo Roberto, e um bom dia a todos.
0: Eita, meu amigo indignado aí, né? Mas aí, que se resolva logo essa situação. E tem mais gente aqui se comunicando com a gente. Tá aqui, os ônibus estão aqui em reclamação. Os ônibus estão queimando todas as paradas aqui no Grande Recife. Cadê o Grande Recife que não resolve isso aí? Eita, é o amigo Cabral que está completando 65 anos. Parabéns para você, meu amigo Cabral, que escuta a Rádio Jornal o tempo todo. Eita, um monte aqui de gravações aqui, mensagem gravada. Eu sempre falo para vocês o seguinte, digitem, fica mais fácil para a gente trabalhar, tá bom? Uma mensagenzinha bem sintetizada e tal, para a gente ficar mais fácil o nosso trabalho. Tá aqui, olha. Sou Amaro Filho, engenheiro ambiental. Olha aí, e sanitária. Abraço a todos, abraço a todos os pernambucanos. Ele diz que é de Ribeirão e está residindo em Linhares. Espírito Santo, tá longe, hein? Mas sempre pertinho, né, do coração da gente, pela internet, em todos os lugares do mundo, você que escuta a Rádio Jornal o tempo todo. Eita que a gente, eita que a gente, eita que a gente. Deixa eu ver aqui. Tá aqui, olha, um abraço para todos. Tá aqui meu amigo Márcio Luiz, bairro de Santa Rosa, Caruaru. Um abraço, toda essa gente boa de Caruaru, sempre ouvindo a Rádio Jornal. Márcio, do bairro Santa Rosa, bonito bairro, viu? Conheço muito bem. Agora, são 5 horas e 22 minutos. Quem tem mais um ouvinte aqui é o Cláudio. Cláudio de Rio Doce, vem comigo, vem.
5: Sancionada lei que reduz a taxa de esgoto cobrada em Garanhuns. A nova legislação estabelece que a Compesa passe a cobrar no máximo 40% sobre o valor do consumo de água. Atualmente, moradores de Garanhuns chegam a pagar taxas entre 80% e 100% do valor da conta d'água. A legislação prevê penalidades em caso de descumprimento por parte da Compesa, incluindo advertência, multas de R$100 mil e a cassação da exploração do serviço. 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
0: Alô, Garanhuns, um abraço para todos vocês aí. Vocês ouviram essa lei que limita taxa de esgoto em 40% no consumo de água em Garanhuns. Aí a informação com Ed Carlos. Mas tem outro ouvinte aqui com a gente, é o Djalma. Vem, Djalma.
6: Bom dia, Paulo Roberto.
0: Bom dia.
6: Aqui quem fala é Djalma. Paulo Roberto.
0: Oi.
6: Estou aqui indignadamente. Queria que você denunciasse ali, próximo ao Atacado dos Presentes, no centro da cidade, e próximo ao shopping Boa Vista, aqueles rapazes que vivem enganando os senhores e as senhoras, dizendo que aquilo ali é perfume, vendendo o povo, enganando o povo, os senhores e as senhoras. A polícia não toma providência. A prefeitura da cidade do Recife, a SECOM, também não faz nada, a fiscalização. Os caras estão todos os dias enganando o povo ali. Então, Paulo Roberto, a minha denúncia é isso aí, para ver se tomam vergonha na cara a prefeitura da cidade do Recife e tira aqueles caras dali. Um abraço, Paulo Roberto.
0: Ô, meu amigo, tem gente que não gosta nem de caminhar no centro da cidade. Eu gosto de caminhar no centro da cidade, sim, para justamente ver, observar essas coisas que você está falando aí. Realmente, esse pessoal que vende esse perfume falsificado, meu amigo, isso é uma coisa antiga. E se eles estão ali, não é? E

0: as autoridades não tomaram nenhuma providência para saber e continuam ali, é porque o pessoal vai e compra. Se ninguém comprasse, se o pessoal se ligasse, né? Mas as pessoas continuam comprando. E eles chegam, você vai passando assim, eu fico rindo, né? Você, meu compadre, tudo bem? Não fala mais comigo, não? É assim que eles se dirigem. Você não fala mais comigo? Eu digo, não, rapaz, mas eu tô aqui. Qual é o problema? Tá, tchau. Ah, mas tem gente que para. Tem gente que para e fica naquela conversa, né? O camarada é um golpista, que vende aquele perfume que não tem nada para perfumar ninguém e só tem para atrasar a vida de cada um. E por falar em atrasar a vida, meu amigo, cuidado com o estresse, viu? Porque o nosso país é o quarto mais estressado do mundo. Então relaxa, coloca Deus no coração e relaxa para que você não se estresse cada vez mais. Agora são 5:25, 5:25, e fica sabendo que o comércio cai 1,5% em abril, interrompe sequência. Não é isso, Tatiana Alves?
1: O comércio brasileiro registrou queda de 1,5% entre março e abril, puxado principalmente pela redução nas vendas de combustíveis. O resultado interrompe uma sequência de 3 meses seguidos de crescimento e representa o pior desempenho desde junho de 2022. De acordo com o gerente da pesquisa, Cristiano Santos, o varejo restrito, que mede o consumo básico das famílias, apresentou uma alta tímida na comparação com abril do ano passado, mas com desempenho melhor frente a outros períodos.
2: Mesmo com o recuo na margem, na comparação com abril de 2025, o varejo ainda cresceu. Cresceu 1,0% e acumulou uma alta de 2,0% no ano e de 1,5% nos últimos 12 meses.
1: Os números fazem parte da pesquisa mensal do comércio, divulgada nesta terça-feira pelo IBGE. Entre os 8 segmentos analisados, 6 apresentaram queda nas vendas na passagem de março para abril. O destaque negativo foi o grupo de combustíveis e lubrificantes, com retração de 6,2%. Esse desempenho reflete, em parte, o impacto do conflito no Oriente Médio, que pressionou os preços dos combustíveis em escala mundial e afetou diretamente o consumo. Outros setores também tiveram desempenho negativo, como artigos de uso pessoal e doméstico, equipamentos de informática e comunicação, além de móveis e eletrodomésticos. Por outro lado, 2 grupos registraram crescimento: hiper e supermercados, com alta de 1,3%, e livros, jornais e papelaria, que avançou 1,1%. No varejo ampliado, que mede o ânimo do crédito e de investimentos imobiliários e automotivos, também houve queda de 0,7% entre março e abril. Ainda assim, o indicador mostra aumento de 1,8% no acumulado de 12 meses.
0: Minha gente, ainda repercutindo, Reino Unido vai banir menores de 16 anos das redes sociais e avalia restringir chats de inteligência artificial. Mas olha, isso é uma coisa que o governo brasileiro aqui também tentou monitorar, não é? Não é proibir, é conversar com o pessoal. Isso também tem responsabilidade os pais, né? Com relação às escolas, o WhatsApp não vai ser atingido nesse momento. Mas essa coisa do celular, meu amigo, não atinge somente você na escola, você rapaziada na escola, não. Você tem que auto se controlar em todos os momentos, porque os médicos sempre falam aqui do que pode haver de prejuízo quando você não controla o celular na sua vida, tá bom? Então, faz mal à saúde de uma forma geral, principalmente à visão, então, e outros problemas à mente, à saúde mental, e sai por aí afora. E, enquanto isso, o Reino Unido está aí justamente querendo banir menores de 16 anos das redes sociais e avalia restringir aí a inteligência, os chats, e restringir, não é tirar, tá bom? Então tá aí, e essa medida

0: tem um apoio de 85% dos pais lá no Reino Unido. Agora são 5 horas e 29 minutos, 5 e 29, é a voz do povo para você, onde você estiver, sabendo que o Assis do Jango está comigo, vem.
1: Muito bom dia, Paulo Roberto, vem? E ouvintes da Rádio Jornal, meu caro Paulo. Eu gostaria de me destacar hoje o lixo aqui em Pau Amarelo, em particular nas ruas Checoslováquia, Tacaratu e adjacente. O lixo desde sábado que não foi retirado. Hoje é terça-feira e o lixo continua aqui nas nossas portas, Paulo. Quero fazer esse apelo à Prefeitura de Paulista, à Secretaria de Serviços Públicos, que vem desenvolvendo até um trabalho aqui nas ruas laterais de calçamento. Eu espero que chegue aqui até a rua Checoslováquia, que está acabada. A rua foi destruída pelas águas, meu caro Paulo. Forte abraço, Assis do Janga, para a Rádio Jornal Pernambuco, falando para o mundo.
0: Ô Assis, um abraço para você, obrigado pelo carinho da audiência. Mais uma reclamação que você faz. Olha aí, e o tubarão mais feio do mundo é filmado pela primeira vez em seu habitat natural. Ô bicho feio arretado, que bicho feio. Se você vê, você vê a foto, você tem medo antes que ele lhe dê uma bocanhada. Olha, minha gente, e por falar em tubarão, você sabe que nós temos esse problema aqui, né, da rota dos tubarões, depois de tudo que aconteceu com o Suape, né? A mexida que deram ali e tal, então mexeu com a rota deles. E tem as placas de advertência justamente para você se cuidar. Então, será que você não está se cuidando? Nós temos praias maravilhosas aqui, né? Nós temos o banho do mar, que é coisa linda, a praia é coisa linda, mas você tem que obedecer até que se resolva essa questão da rota dos tubarões, onde você poderá tomar seu banho de mar, de praia, né? E ir à praia com mais tranquilidade, tá bom? Agora, são 5 horas e 31 minutos, é a voz do povo para você, onde você estiver. E Orquestra Sinfônica, que grande orquestra, hein? Orquestra Sinfônica do Recife homenageia, essa é uma das melhores do Brasil, viu? Nossa orquestra aqui, Sinfônica do Recife, homenageia pernambucano Petrúcio Amorim, não é isso? Madison Euler.
2: Arranjos orquestrais clássicos para o cancioneiro nordestino em pleno São João. Essa será a mistura que o público poderá conferir nos próximos dias na capital pernambucana. A Orquestra Sinfônica do Recife realiza nesta quarta-feira 2 concertos em homenagem ao cantor e compositor pernambucano Petrúcio Amorim, no Teatro Santa Isabel, na capital pernambucana. Já na quinta-feira, o repertório nordestino com roupagem orquestral da Banda Sinfônica do Recife faz a abertura do Arraial Junino do Sítio Trindade, um dos mais tradicionais da capital. Os concertos no Teatro Santa Isabel são gratuitos e os ingressos já estão disponíveis no site ingressosantaisabel.recife.pe.gov.br. As apresentações, que começam a partir das 8 da noite, serão divididas em 4 partes: Suíte dos Desenhos de Milena, de Hudson Nogueira; Baquianas Brasileiras, número 1, de Heitor Villa-Lobos; Suíte Dominguinhos, celebrando o repertório do sanfoneiro; e Suíte Petrucciana, que passeará pelo repertório do homenageado da noite, Petrúcio Amorim. Já na apresentação da quinta-feira, no Polo Junino do Sítio Trindade, localizado no bairro Casa Amarela, os músicos da Banda Sinfônica do Recife contarão com as participações da Rainha do Forró e agora doutora honoris causa da Universidade Federal de Pernambuco, a cantora e compositora Anastácia, e a atriz e cantora potiguar Juliana Linhares. O show começa às 7 da noite. Fundada em 1930, a Orquestra Sinfônica do Recife é a mais antiga do gênero no Brasil, em atividade ininterrupta. Já a Banda Sinfônica do Recife foi fundada em 1958.
0: Mas, rapaz, quem assistiu, né? Quem assistiu, quem ouviu, Messi destrói Argélia e Argentina vence em noite de recorde para o Camisa 10. Aí quem é que a gente lembra? Pelé. Olha, minha gente, Messi salva futebol sul-americano com atuação de gala pela Argentina. É muito bonito. Ele queria aí entrar na aposentadoria, mas voltou para a felicidade de todo esse continente sul-americano, né? Porque ele voltou e é muito bonito você ver o Messi jogar. e Ancelotti mescla titulares e reservas em treino da seleção. Eita, enquanto isso, na política, STF condena Eduardo Bolsonaro a 4 anos de prisão por coação à justiça, hein? Você vai acompanhando tudo aqui na Rádio Jornal. Por que a seleção brasileira está em terceiro e atrás de Marrocos em grupo de Copa do Mundo? Ai, agora são 5 horas e 35 minutos. É a voz do povo e a Áustria frustra estreante Jordânia. Vence com gol contra e encerra jejum. Minha gente, Vorcaro, você vem acompanhando, né? Vorcaro pagou ao menos 6 milhões de reais em mesada a Ciro Nogueira, isso nos anos de 2024 e 2025, diz a Polícia Federal. E você, fez a sua fezinha? Na Mega Sena, acumulou, viu? Acumulou, vai para 36 milhões de reais. Ah, você quer saber? Então você quer saber para ver se tirou na quina da Mega Sena? Então anote aí as dezenas, anote. Vá, 05, 31, 32, 48, 54 e 56. Fica sabendo que 24 apostas acertaram 5 dezenas, ou seja, a quina da Mega Sena, um prêmio bom, viu? Mais de 56 mil reais, quase 57 mil reais. E a hora certa, agora são 5 horas e 37 minutos, 5h37, e tem mais essa informação, que Lula defende soberania no combate ao crime no G7. Não é isso, Gabriel Brum?
3: O combate ao crime organizado internacional deve estar na agenda dos países, mas com respeito à soberania, defendeu o presidente Lula na reunião ampliada do G7, na França, nesta terça-feira. Lula representou o Brasil como país convidado. No discurso, disse que o crime organizado aterroriza comunidades e desvia recursos públicos, mas esse esforço no enfrentamento deve levar em conta o respeito à soberania dos estados. Além disso, o combate ao narcotráfico não pode ser feito separado de outros crimes, como a lavagem de dinheiro e o tráfico de armas. A fala do presidente no G7 ocorre após os Estados Unidos classificarem PCC e Comando Vermelho como organizações terroristas, o que poderia permitir ações militares dos americanos no Brasil. Lula também afirmou que o protecionismo e o unilateralismo ressurgem como respostas falaciosas para os problemas mundiais. Alertou que a desigualdade entre países ricos e pobres está aumentando. Sem citar nomes, lembrou que Elon Musk, o primeiro trilionário do mundo, é mais rico que os 46% mais pobres da população mundial. O presidente também afirmou que a solidariedade internacional está encolhendo, com redução na ajuda a países vulneráveis e quedas no orçamento de programas da ONU para alimentos, saúde e infância. Enquanto isso, gastos militares somam quase 3 trilhões de dólares por ano. Ainda defendeu acesso a tecnologias de ponta, como inteligência artificial, e que os países donos de reservas de minerais críticos sejam industrializados e recebam tecnologia e capacitação.
0: E hora certa para você, agora são 5 horas e 38 minutos, minha gente. Qualificar 120 startups por ano e, nesse período, formar 400 novos empreendedores estão entre os objetivos da nova plataforma do Porto Digital. Não é isso, João Lubambo?
4: O Porto Digital lançou uma nova iniciativa para fortalecer o ecossistema de inovação de Pernambuco. Trata-se do NERD, Núcleo de Empreendedorismo e Residência Digital, plataforma criada para conectar empreendedores, startups, empresas de tecnologia, investidores e organizações de diversos setores da economia. Com investimento de 18 milhões e meio de reais, o projeto tem como objetivo ampliar a geração de negócios, inovação e desenvolvimento tecnológico na capital pernambucana. A expectativa é que a iniciativa ajude a consolidar uma nova fase de expansão do Porto Digital pelos próximos 15 anos. Segundo o presidente do Porto Digital, Pierre Lucena, o NERD nasce para aproximar quem busca inovar daqueles que já desenvolvem soluções e investem em tecnologia. Para ele, os desafios atuais exigem colaboração e trabalho em rede para alcançar melhores resultados. Entre as metas para o primeiro ano de funcionamento estão a formação de 400 novos empreendedores e lideranças executivas, a qualificação de 300 profissionais para o mercado de tecnologia e o apoio a 120 startups por ano. Os recursos para a implantação do projeto vieram da financiadora de estudos e projetos, a FINEP, ligada ao Ministério da Ciência, Tecnologia e Inovação, além do apoio do governo de Pernambuco, que cedeu o imóvel onde funcionará a iniciativa. E a governadora do estado, Raquel Lira, detalhou sobre.
5: Esse é prédio que, para além de estar fincado no coração do Recife, onde a gente vai garantir muita gente movimentando esse centro extraordinário, ele vai formar novos negócios, residência digital, garantia de rodada de negócios permanente e de formação empreendedora, garantindo aqui pelo menos 300 a 400 startups instaladas, permitindo que elas possam prosperar com negócios que acontecem a partir das conexões feitas pelo porto. É claro que o governo de Pernambuco não poderia estar fora do maior investimento da história do porto digital nos seus contratos de gestão, não só aqui no Recife, mas como no interior inteiro.
4: A sede do NERD será instalada em um casarão histórico restaurado no bairro do Recife. O espaço, com cerca de 2.500 metros quadrados, tem capacidade para receber até 500 pessoas simultaneamente e contará com auditório para 200 pessoas, áreas de convivência e ambientes voltados à realização de eventos e atividades de inovação. Reconhecido como o maior distrito de inovação da América Latina, o Porto Digital aposta no NERD para ampliar oportunidades de negócios, fortalecer conexões estratégicas e acelerar a transformação digital em Pernambuco. João Lubambo, Rádio Jornal, Rádio Notícia.
0: Muito bem, e a hora certa são 5 horas e 41 minutos, 5h41.
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0: Jornal do Comércio, para saber, tem que ler o JC, a diferença é enorme. A gente escreve sobre aquilo que não confessa nem a própria alma. Eita, saudade, hein? Raimundo Carreiro, escritor e jornalista pernambucano, morreu aos 78 anos. Deixa um legado que ultrapassa as páginas e se confunde com a cultura pernambucana. Então, de Pernambuco para o mundo, né? Minha gente, STF condena Eduardo a 4 anos de prisão em regime semiaberto. Mota vence queda de braço e governo retira a urgência do projeto do fim da escala 6x1. E mais, Messi lidera a Argentina e iguala a artilharia histórica das Copas do Mundo com 16 gols. Bonito, bonito, é bonito, é. Ei, TV. Agora, destaque de capa da edição de hoje do seu Jornal do Comércio. Para saber, tem que ler o JC.
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0: Em destaque, definido esquema de trânsito para o São João. Olha aí, São João Gomes. Aí, definido esquema de trânsito para o São João Gomes. Arraial Junino, gratuito no bairro do Recife, com atrações musicais, vila cenográfica e parque inflável. Minha gente, ampliar o acesso à justiça e o fortalecimento da Defensoria Pública. As prioridades do novo Defensor Público Geral do Estado para o biênio. E mesmo com 70% da obra concluída, requalificação da Orla do Recife precisa de um terceiro aditivo e agora, custo total do projeto chega a quase 150 milhões de reais. Especialistas garantem que é possível, sim, reverter conceito de que o Recife é a capital mais congestionada do país a partir do transporte público. Eita, até quando, hein? E o final da primeira quinzena de julho é a previsão do governo do estado para a liberação do pagamento da cota única do Auxílio Pernambuco. Tem mais para você, redator de plantão, 6 horas.
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0: 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Paulo Roberto, na Rádio Jornal, acordando a família brasileira.
1: Desestressa família, a gente tem que vencer essa batalha, deixar de ser o quarto país mais estressado do mundo. Desestressa, fica leve, agora são 5h45, obrigado pelo carinho da audiência, terminou a Voz do Povo, mas você continua na Rádio Jornal agora com Bola de Primeira.
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1: Eita, Brasileirão Série C, tá aí minha gente, com ele que venceu, né? O Brusque lá na casa do adversário. Agora é aqui, Santa Cruz que vai enfrentar o Ipiranga. Outras informações com Leonardo Vasconcelos.
4: Bom dia para você que está acompanhando o Bola de Primeira. Vamos deixar você por dentro das notícias do Santa Cruz, que faz hoje a sua segunda sessão de treinamento no Arruda para enfrentar o Ipiranga de Erechim, sábado, na Arena de Pernambuco, em São Lourenço da Mata, pela 11ª rodada da Série C. A Cobra Coral está na 9ª colocação, com os mesmos 15 pontos do agora 8º lugar Caxias, que ficou acima por ter um gol a mais no quesito gols pro. Já o Ipiranga, que segunda empatou em 1-1 com o Botafogo na Paraíba, no estádio Colosso da Lagoa, no Rio Grande do Sul, chegou aos 11 pontos e agora é o 15º colocado. O Canário, como é carinhosamente chamado o time, não sabe o que é vencer a 5 jogos e vinha de 4 derrotas seguidas. O Santa Cruz, por outro lado, está embalado e não sabe o que é perder nos últimos 5 jogos. Esse é justamente, coincidência ou não, o período que Christian de Souza assumiu o time e conquistou até agora 3 vitórias e 2 empates. Para o próximo jogo, o técnico não tem problemas no departamento médico nem por suspensão para escalar o time. A tendência é que ele seja repetido, pelo menos a base. Outro ponto a comemorar no Arruda é a solidez defensiva da equipe. Com apenas 7 gols sofridos em 10 jogos, Santa se estabelece como a melhor defesa da Série C. Números positivos da Cobra Coral, mas que não fazem o treinador se iludir. Christian de Souza destacou que a caminhada para o acesso está apenas começando.
5: Eu acho que não tem nada encaminhado, tenho certeza. É um campeonato muito duro, muito difícil. Ainda existe uma pontuação muito alta para ser disputada por todas as equipes. Nós vemos algumas equipes crescendo ao longo da competição. Nós estamos dentro desse crescimento. Então, por baixo aí podemos dizer que temos 14, 15 equipes em condição de classificar. E a classificação ela vai ser definida lá nas últimas rodadas. Então, o mérito é desse grupo de jogadores que está imbuído, né, para honrar as cores, a grandeza da instituição. E se Deus queira e que a gente mereça, né, tá entre os classificados, porque sabe.

0: Vemos que depois o campeonato ele muda, o fator anímico vai ser muito importante, mas a briga pela classificação vai ser até o final. Mas volto a dizer para o nosso torcedor que me escuta através de vocês e me assiste que o Santa Cruz está no campeonato. Ele entra forte agora e desde já convido, né, e peço que o nosso torcedor vá à arena no sábado, porque vai ser fundamental para a gente encaminhar essa segunda vitória seguida.
1: Tá aí as palavras do comandante Tricolor e essas são as informações do Santa Cruz aqui no Bola de Primeira.
2: Agora é contra o Vila Nova. Outras informações com Letícia Carneiro.
3: Bom dia para você que está aqui ligado no Bola de Primeira. O Náutico segue se preparando para o seu próximo desafio na Série B, no qual enfrenta o Vila Nova jogando fora de casa neste sábado. A partida terá início às 7 horas da noite e a bola vai rolar no estádio Oba. E bom, já falando sobre o duelo, o Timbu treina na tarde desta quarta no CT do Atlético Goianiense, dando sequência a toda a sua preparação focado para esta partida. E já entrando nos destaques deste duelo, o Náutico contará com desfalques importantes no seu setor ofensivo. Dentre eles, o Derek, que cumprirá suspensão nesta rodada. E o Júnior Todinho, que acabou se lesionando no empate em 2-2 com o Novo Horizontino, tendo uma lesão na posterior da sua coxa. Já o Paulo Sérgio tampouco viajou. Ele que segue tratando uma lesão no anterior da sua coxa e vai desfalcar o Náutico pelo terceiro jogo seguido. Já o Rosa, atacante da base, que poderia suprir esses desfalques no ataque, também não viajou para a Goiânia. Mas os técnicos do Náutico contarão com a volta do zagueiro Matheus Silva, que volta a ficar à disposição após cumprir uma suspensão na última partida. Agora vamos ouvir as palavras do meia Dodô do Náutico, falando sobre a sua expectativa para o confronto contra o Vila Nova.
4: Cara, o Vila Nova é um adversário muito qualificado, tá brigando ali entre os seis ali. De cima da tabela. A preparação tá. Vamos começar hoje a preparação, né? Pegar uma viagem longa aí, mas vamos ver o que o professor Hélio tem para fazer ali nos treinamentos e nós estamos dispostos a estar tá concentrado e vamos dar o nosso melhor no meio da semana. Cara, que nem eu sempre falei, nós colocamos em prática tudo aquilo que o professor Hélio e o professor Guilherme fala para nós no meio da semana. Nós estamos muito focados. Nós vamos jogar contra uma equipe muito qualificada, mas nós vamos dar o nosso melhor e, se Deus quiser, nós vamos sair, vamos em busca dos três pontos, que é o mais importante.
3: Tá aí, Dodô falando aqui no Bola de Primeira. Bom dia!
2: Bom dia! E a gente volta depois dos comerciais para você do esporte.
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2: Depois do empate lá na casa do adversário, São Bernardo, agora é aqui, contra o Atlético Goiás. O Sport enfrentando o Atlético Goiás. Outras informações com o Alex Santos.
3: Muito bom dia para você que acompanha o Bola de Primeira. E o Sport segue treinando para o jogo da próxima quinta-feira à noite na Ilha do Retiro contra o Vila Nova. Para essa partida, o técnico Márcio Goiano pode repetir praticamente a mesma base que empatou com São Bernardo no último domingo. Agora, ele não conta com o lateral direito Madison, que recebeu o terceiro cartão amarelo e vai desfalcar o time. Em seu lugar, o Augusto Pucci deve assumir a posição. O Iago Felipe, que chegou a ser dúvida no início da semana, voltou a treinar normalmente e está à disposição do comandante leonino. Então a mesma base pode ser repetida, caso ele queira usá-la contra o Dragão de Goiânia. E esse jogo pode fazer com que o Sport reassuma a liderança do Campeonato Brasileiro da Série B. E falando em Campeonato Brasileiro da Série B, a finalização da 13ª rodada acabou favorecendo o Sport, que corria um risco de perder uma posição na tabela de classificação. Ele, que até o jogo contra o Fortaleza, era o terceiro colocado com 24 pontos. Então, esperava-se que, pelo menos, o Fortaleza vencesse o América Mineiro jogando dentro de casa. Mas o que aconteceu? O América Mineiro venceu o Fortaleza por 3-0 jogando lá no Ceará. E o Coelho Mineiro alcançando aí a sua primeira vitória dentro da competição. Com certeza, uma derrota que ninguém esperava do Leão do PC. Mas o Sport agradece, porque com essa derrota do Fortaleza, a equipe do Tricolor lá do Ceará não conseguiu se igualar em número de pontos com o Sport. Então, o Leão da Ilha permanecendo aí na terceira posição com 24 pontos conquistados. Mas repercutindo ainda o empate do último domingo, vamos ouvir o CEO do Sport, Felipe Ximenes, falando sobre o jogo.
4: Difícil a gente avaliar esse jogo tirando todo o contexto dele. Porque se há duas rodadas atrás a gente fala assim, vamos fazer um jogo em casa e um jogo fora e vamos garantir uma vitória em casa e um empate fora, todo mundo ia querer e fechava ali. Só que com o empate que a gente tomou e depois com a expulsão do jogador de São Bernardo no início do segundo tempo, ficou aquele gostinho de que a gente podia ter feito mais. Então assim, a gente podia estar na liderança do campeonato, só que a gente completou um terço do campeonato, três rodadas. Nós temos mais 6, nós temos mais 18 pontos para disputar, estamos com 24 pontos e a gente segue com aquele objetivo de estar acima de 30, acima de 32 pontos, que a gente fazendo isso, eu tenho certeza que a gente vai se credenciar para ser uma das 6, 7 equipes que vão brigar até a última rodada para lutar pelo acesso. Uma coisa que eu tenho gostado do nosso time é que assim, a gente tem revertido muito bem, atuações não tão boas na próxima partida. Você vê que a gente perdeu do Fortaleza e ganhamos do Náutico. A gente empatou quarta-feira, que eu sei que foi doído, mas a gente fez um empate com plenas condições de ganhar o jogo, com uma grande equipe, que era o São Bernardo, que também lutava pela liderança. Então eu sempre falo que o futebol, a Série B, é uma maratona. São 38 rodadas. E este ponto, eu tenho certeza, vai ser muito útil para a gente lá no futuro.
3: Leões que voltam a trabalhar hoje, visando o compromisso dessa quinta contra o Vila Nova. Destaque do esporte para o Bola de Primeira. Bom dia.
2: Pronto, minha

0: Gente, terminou Bola de Primeira. Você continua na Rádio Jornal, agora com o redator de plantão.
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0: Olá, muito bom dia a todos. Bom dia, Simone Oliveira.
2: Olá, Paulo Roberto. Bom dia para você e para todos. Um dia maravilhoso.
0: Para todos nós, aí, quarta-feira, dia 17 de junho de 2026.
2: Destaques, o redator de plantão, edição número 11.107.
0: Definido o esquema de trânsito para o São João Gomes. São João Gomes, Arraial Junino, gratuito no bairro do Recife, com atrações musicais, vila cenográfica e parque inflável.
2: Ampliar o acesso à justiça e o fortalecimento da Defensoria Pública. As prioridades do novo Defensor Público-Geral do Estado para o biênio.
0: Mesmo com 70% da obra concluída, requalificação da Orla do Recife precisa de um terceiro aditivo. E agora, custo total do projeto chega a quase 150 milhões de reais.
2: Especialistas garantem que é possível reverter conceitos de que o Recife é a capital mais congestionada do país a partir do transporte público.
0: Final da primeira quinzena de julho é a previsão do governo do estado para a liberação do pagamento da cota única do Auxílio Pernambuco. Agora são 6:02.
2: 6:02.
0: A Escola Municipal Otávio de Meira Lins, localizada na rua José Rebouças, no Vasco da Gama, zona norte do Recife, vai receber hoje uma visita especial.
2: Os homenageados do São João da capital pernambucana, a costureira Mãe Nena, o aderecista Lucivan Batista e o sapateiro Ricardo Luiz de Souza.
0: Pois é, a chamada aula show, logo mais às 14h, começa com a palestra da historiadora e consultora da Secretaria de Cultura do Recife, Carmen Lelis.
2: A pesquisadora vai explicar aos estudantes o ensino fundamental, a origem, os significados e as principais tradições que compõem o ciclo junino.
0: O encontro dos homenageados do São João com a garotada tem como finalidade a preservação da memória e das expressões artísticas, musicais, gastronômicas e religiosas.
2: Já às 18h, no sítio Trindade, em Casa Amarela, zona norte do Recife, tem início a 18ª Exposição Culinária Afro-Brasileira, com o tema Tem Dedê na Mesa.
0: Serão servidos 6 mil itens para degustação, entre os quais canjica, tapioca ensopada ao leite, vatapá e acarajé, alimentos ligados ao sagrado da matriz africana.
2: O evento vai contar com sacerdotes e sacerdotisas, músicos e 10 expositores que vão preparar as receitas ao vivo, entre cânticos e louvores.
0: De acordo com os organizadores, o azeite de dendê foi trazido da África Ocidental e é ingrediente de pratos como acarajé, moqueca, abará e caruru.
2: E no pavilhão de quadrilhas do sítio Trindade, em Casa Amarela, a noite será das finalistas do 40º concurso de quadrilhas adultas.
0: São 12 grupos: Macamarte, Dona Matuta, Flor do Caruá, Lumiar, Origem Nordestina, Portal do Sertão, Raio de Sol, Raízes do Pinho, Tradição, Traquejo, Zabumba e Zé Matuto.
2: Além da premiação em dinheiro do primeiro ao quinto lugar, serão escolhidos os melhores marcador, figurinista, coreógrafo, encenador, projetista e diretor musical. Agora são 6:04.
0: 6:04.
2: Presidente do Senado, Davi Alcolumbre, do União Brasil do Amapá, nega ter recebido 30 milhões

0: toda a indignação o conteúdo dessa matéria. No Brasil ou no exterior, por qualquer motivo que seja. São alegações inteiramente falsas, com a única e aparente intenção de arrastar para a lama o meu nome, a minha honra, a minha reputação. Vou repetir a vossas excelências. Jamais recebi quaisquer valores em contas no Brasil ou no exterior. Isso absolutamente nunca aconteceu. Faço questão de afirmar isso para tranquilizar esta casa, os senadores e as senadoras da República e a sociedade brasileira. É espantoso e igualmente revoltante que uma acusação dessa gravidade seja publicada sem qualquer prova, sem qualquer evidência.
1: E do outro lado do Congresso estava uma reunião do PL, o Partido Liberal. Nessa reunião, o assunto foi uma possível desistência de Flávio Bolsonaro, do PL do Rio de Janeiro, que voltou a rondar a pré-candidatura do senador. Mas aí o coordenador da campanha, o senador Rogério Marinho, do PL do Rio Grande do Norte, tratou de espantar o tema, segundo ele, para não dar zica, para não dar azar. De Brasília, Romualdo de Souza, para a Rádio Jornal, Rádio Notícia.
2: Recife, 6 horas e 7 minutos.
3: 6 e 7.
2: Ampliar o acesso à justiça e o fortalecimento da Defensoria Pública. As prioridades do novo Defensor Público-Geral do Estado para o biênio.
3: O paraibano Clodoaldo Batista de Souza Teixeira tem 49 anos, os quais 20 dedicados ao órgão do governo de Pernambuco.
2: Ele foi escolhido pela governadora Raquel Lira a partir de uma lista tríplice, onde teve 84% dos votos dos integrantes da instituição.
3: Entre os cargos já exercidos estão de subdefensor-geral institucional, subdefensor-geral jurídico e membro do Conselho Superior da Defensoria Pública de Pernambuco.
2: Clodoaldo Batista de Souza Teixeira é mestre e especialista em Direito Público e foi professor na área jurídica em Caruaru, no Agreste do Estado.
3: Ele substitui Henrique Seixas, que ocupou o cargo durante 4 anos.
2: A Defensoria Pública presta assistência jurídica integral e gratuita a quem não tem condições financeiras de pagar um advogado.
3: Na cerimônia de posse ontem, o novo Defensor Público-Geral do Estado, Clodoaldo Batista de Souza Teixeira, prometeu ampliar os serviços.
4: Na Defensoria Pública, nós oferecemos uma multiplicidade de serviços. Desde a ação de alimentos daquela mãe que necessita da pensão alimentícia para o seu filho, até aquela pessoa que necessita de uma ação de medicamentos, de fornecimento de medicamentos. Desde o acolhimento e do atendimento à mulher vítima de violência doméstica e familiar, até a população em situação de rua. Nós desenvolveremos projetos onde todos os grupos vulnerabilizados irão ser contemplados com a rede de serviços que ficará a cargo da Defensoria Pública.
5: Como é que as pessoas podem fazer para ter acesso, então, a esse serviço?
4: Nós temos núcleos da Defensoria Pública. Aqui na capital, nós estamos situados na Rua Manuel Borba, 640. Temos núcleos regionais em todo o interior do estado e temos núcleos na região metropolitana. Então, aquela cidadã, aquele cidadão que necessitar do atendimento jurídico, de resolver uma questão jurídica, pode procurar as nossas unidades para que nós possamos realizar um atendimento de excelência, com muito compromisso social e com muito zelo pelo direito das pessoas.
3: 6 horas 10 minutos.
2: 6 e 10.
3: Mesmo com 70% da obra concluída, requalificação da Orla do Recife precisa de um terceiro aditivo. E agora o custo total do projeto chega a quase 150 milhões de reais.
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2: João Carneiro.
7: A Orla do Recife passa por uma das maiores intervenções urbanas dos últimos anos. Mas o projeto também continua a ganhar novos custos. Um novo aditivo de 11 milhões

0: R$ 2,5 bilhões, elevou o investimento total para R$ 146,6 milhões, quase R$ 37 milhões acima do valor previsto no início da obra. Segundo a Prefeitura do Recife, o reajuste foi necessário após a identificação de serviços extras, como a substituição de tubulações de drenagem, a ampliação da sinalização e adequações na infraestrutura da orla. O município afirma que as interferências encontradas no subsolo exigiram replanejamento da obra. Mas, para a geógrafa e especialista em planejamento urbano, professora Edvânia Torres, boa parte desses desafios já era conhecida antes do início da intervenção e deveria ter sido considerada no trajeto.
1: Já se sabia que haveriam problemas de drenagem, de rede subterrânea, de infraestrutura, já sabia, não havia coleta de água servida, né? Não havia, por isso que não havia banheiro. E mesmo assim implementaram o banheiro sabendo que não havia ainda sistema de coleta integrado. Então isso não é novidade. Iniciar um projeto sem fazer um levantamento da condição que existia, né? É muito amadorismo, sabe, no mínimo, ou leviandade. Então era previsto isso.
0: O projeto prevê a revitalização do calçadão, novos espaços de lazer, quadras esportivas, banheiros e áreas de convivência, além de ser administrado pela iniciativa privada, por meio de uma concessão de 25 anos. Para a especialista em planejamento urbano, a requalificação é necessária, mas o resultado não depende apenas da entrega das obras.
1: É muito importante um projeto de requalificação de uma orla, principalmente na cidade do Recife, que é uma orla tão pequena e tem tanta carência de espaço público. O mais importante em tudo isso é um projeto de manutenção em todos os sentidos. Isso é o mais importante. Quer dizer, não adianta só você criar, mas é muito mais importante você ter estratégias de manutenção, né, das obras criadas, implementadas, né, garantindo tanto a permanência do que já existe, mas a incorporação de novas sugestões, novas propostas.
0: A prefeitura informa que cerca de 70% das obras já foram executadas e que a expectativa é concluir a requalificação no segundo semestre deste ano. João Carneiro, Rádio Jornal, Rádio Notícia.
2: Agora no Recife são 6 horas e 13 minutos.
3: 6 e 13.
2: Presidente executivo da Abrazel orienta empresários de bares e restaurantes sobre como alavancar movimento na temporada junina com a Copa do Mundo.
3: Ernesto Pereira.
4: As festas de São João prometem impulsionar o movimento de bares e restaurantes. Em 2026, o período está com um reforço adicional, a realização da Copa do Mundo durante os festejos juninos. Para o setor alimentício, os dois eventos têm o potencial de ampliar a circulação de consumidores e criar oportunidades de faturamento, especialmente aqui no Nordeste, em que as celebrações de São João atraem milhares de turistas. O presidente da Abrazel, Paulo Somuti, destaca que este mês traz muita esperança para o comércio de bares e restaurantes e ressalta a importância de pequenos e microempreendedores em buscarem ter presença digital.
5: São João é cada vez mais potente em todo o país, porque o Nordeste, em especial Pernambuco, tem feito um trabalho incrível, não só na ponto de vista da qualidade, mas da divulgação dessas festas. Então, nós estamos muito animados com os resultados possíveis agora. Praticamente todos os consumidores, antes de irem a um bar, restaurante, a um hotel, a um destino, eles buscam se informar no digital. Então é fundamental que, por exemplo, estejam presentes no Google, que é uma empresa líder de buscas, com horários de funcionamento, com que diferencia seu estabelecimento, tendo as avaliações do consumidor. Então é importante estar também em outras mídias sociais.
4: Segundo uma análise feita pela Federação de Comércio de Bens, Serviços e Turismo do Estado de Pernambuco, FECOMESPE, baseada em informações da Secretaria de Turismo e Lazer de Pernambuco, os festejos juninos e as principais celebrações religiosas de Pernambuco movimentaram mais de R$ 1,2 bilhões em 2025, impulsionando atividades ligadas ao comércio, aos serviços e ao turismo em diversas regiões do estado. Paulo Somuti aponta que o planejamento é o melhor caminho para quem trabalha com bares e restaurantes.
5: Se preparar para um grande momento de festa, como as festas juninas, ainda mais no ambiente de Copa do Mundo, é pensar antes, é planejar. Mas se já estamos em andamento, ainda assim é possível fazer bastante coisa. Por exemplo, a Abrazel tem no abrazel.com.br sugestões de como promocionar estes momentos dentro da sua empresa. O importante é qualquer planejamento, qualquer iniciativa planejada é melhor do que não se programar. Cuide bem desses momentos, porque eles proporcionam faturamentos importantes para o setor.
4: No Nordeste, onde a tradição junina movimenta cidades inteiras e faz parte da identidade cultural da população, a expectativa é de crescimento no faturamento em relação ao mesmo período do ano passado. Em Pernambuco e na Paraíba, empresários projetam aumento entre 20% e 30% ao longo do período junino, impulsionado pelo turismo e pela programação de grandes eventos. Ernesto Pereira, Rádio Jornal, Rádio Notícia.
2: Agora no Recife são 6 horas e 16 minutos.
3: 6 e 16.
2: Definido o esquema de trânsito para o São João Gomes. Arraial Junino, gratuito no bairro do Recife, com atrações musicais, vila cenográfica e parque inflável.
3: Kevin Paes.
6: A Autarquia de Trânsito e Transporte Urbano do Recife, CTTU, preparou um esquema especial de trânsito para a realização do São João Gomes, que acontece nesta quarta-feira, na Avenida Alfredo Lisboa, no bairro do Recife. As intervenções no trânsito terão início às 15h e incluem bloqueios em acessos estratégicos ao local do evento. A principal interdição vai ocorrer na Ponte Giratória, além de bloqueios na Avenida Marquês de Olinda, Avenida Barbosa Lima, Praça do Arsenal da Marinha, Rua Vital de Oliveira e Travessa Tiradentes, vias que alimentam a Avenida Alfredo Lisboa. O inspetor da CTTU, André Luiz, fala sobre as mudanças.
7: A pedido da organização, a Prefeitura do Recife, através da CTTU, a Autarquia de Trânsito, irá fazer o monitoramento na área do entorno da ilha, principalmente no que diz respeito ao acesso para a Avenida Alfredo Lisboa. Então, a Ponte Giratória terá interdição a partir das 15 horas, assim como também a Avenida Marquês de Olinda, para que veículos não sigam para o trecho da Avenida Alfredo Lisboa, que estará monitorado para o evento.
6: Haverá uma área destinada para táxis e veículos por aplicativo no Cais do Apolo, nas proximidades da Caesar School. A recomendação da CTTU é que os participantes priorizem o transporte coletivo, táxis, veículos por aplicativos ou caronas compartilhadas, reduzindo a circulação de veículos particulares na região. André Luiz relata os locais em que serão possíveis realizar a saída do evento.
7: A Martins de Barros estará funcionando para a sua saída. A Ponte Maurício de Nassau, para aqueles que desejarem acessar o bairro do Recife. Para a sua saída, a Ponte do Limoeiro e também a Ponte Buarque de Macedo estarão funcionando normalmente. A nossa central de operações estará à disposição através do 0800 081 1078, assim como a presença dos nossos agentes e orientadores para garantir a melhor fluidez durante a execução do evento.
6: A previsão é de que o evento seja encerrado a 1 hora da madrugada, quando os bloqueios viários gradualmente serão desfeitos e o tráfego normalizado. Kevin Paes, Rádio Jornal, Rádio Notícia.
2: Agora são 6h19.
3: 6h19.
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3: A gente escreve sobre aquilo que não confessa nem a própria alma. Raimundo Carreiro, escritor e jornalista pernambucano, morreu aos 78 anos. Deixa um legado que ultrapassa as páginas e se confunde com a cultura pernambucana.
2: STF condena Eduardo à inelegibilidade e a 4 anos de prisão em regime semiaberto.
3: Mota vence queda de braço e governo retira urgência do projeto do fim da escala 6x1.
2: E mais, Messi lidera a Argentina e iguala a artilharia histórica das Copas do Mundo com 16 gols.
3: Esses são os destaques de capa da edição de hoje do seu Jornal do Comércio.
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24: Agora são 6 horas 24 minutos.
2: 6h24.
24: Especialistas garantem que é possível reverter conceitos de que o Recife é a capital mais congestionada do país a partir do transporte público.
2: João Lobambo.
25: O Recife ostenta um título indesejado, de capital mais congestionada do Brasil, superando até metrópoles como São Paulo e Rio de Janeiro. Dados do TomTom Traffic Index confirmam que o recifense sente na pele todos os dias. O trânsito não é apenas um problema de engenharia, mas um entrave à qualidade de vida e à economia. Especialistas apontam que a solução para a mobilidade na região metropolitana exige mais do que obras. Exige uma mudança profunda de cultura e de prioridades políticas. Para a doutora em arquitetura e urbanismo, Yara Bayard, o foco exclusivo no transporte individual, mantido há décadas, criou um cenário onde o ônibus e o metrô são vistos como opções secundárias erroneamente.
26: A solução é, na verdade, são soluções. É no plural, onde o transporte público faz parte da solução. Por que eu falo isso? Porque a solução a gente já tem. É muito simples resolver a questão da mobilidade no mundo, tecnicamente falando, porque o problema reside na questão cultural e política. Então, é simplesmente fazer um corredor de ônibus, um BRT, um VLT, enfim, e dar prioridade para o transporte público. E a pergunta que eu faço, nós estamos preparados para isso? Nós estamos preparados para, na Mina Norte, tirar 2 faixas para o automóvel? Porque se o ônibus, se o BRT, se o VLT de maneira quantitativa, transporta mais, é óbvio que ele deveria ser utilizado há muito tempo. Mas nós, que moramos aqui no Recife, estamos preparados para isso? É todo mundo. É porque a gente, como eu estava falando há um tempo atrás, faz 80 anos que fizeram uma lavagem cerebral na nossa cabeça dizendo que o carro é melhor. Então, faz 80 anos que a gente não acredita mais no transporte público. A sociedade brasileira não é só recifense. Nós, brasileiros, construímos a cultura que transporte público é ruim.
25: A falta de eficiência no sistema público empurra a população para o uso de carros e motos. Segundo o arquiteto Anderson Aracão, enquanto o ônibus não oferecer previsibilidade, segurança e conforto, o cidadão continuará optando pelo veículo particular, mesmo com os altos custos de combustível. Outro ponto crítico levantado foi a epidemia de acidentes com motocicletas, que hoje ocupam cerca de 70% das ocorrências do SAMU na região, gerando um custo social e humano altíssimo. Sobre o motivo pelo qual o recifense se agarra ao carro individual e foge do transporte público sempre que pode, Anderson Aragão explica.
0: O protagonismo do ônibus é óbvio. Quando fala, é um transporte, é um veículo que leva a capacidade de 40 carros no mesmo momento. E ocupa muito menos espaço. Só que, de novo, quem é que vai deixar a imprevisibilidade do veículo atrapalhar no seu horário? E a segurança física das pessoas? Assalto? E essas coisas ficam... E o conforto também. Ninguém quer estar viajando em pé, apertado, como a gente vê todas as manhãs nos terminais integrados, pessoas empurrando e pressionando para poder entrar, porque tem horário para chegar na empresa ou no trabalho. O transporte público deveria ser atrativo para que a gente pudesse deixar o carro em casa, porque a gente quer deixar o carro em casa, até porque é mais econômico, inclusive. O combustível está caríssimo. O tempo que está parado dentro do transporte quando é do estresse e o custo que aquilo ali está trazendo é muito pesado, mas você não abre mão.
25: Especialistas citam também temas polêmicos, como o rodízio de veículos e a construção de novos viadutos. Enquanto alguns defendem os elevados para eliminar semáforos em corredores como a H-Menor Magalhães, outros alertam que viadutos priorizam o automóvel em detrimento do pedestre e degradam o espaço urbano. Mas o que todos esses especialistas concordam é que sem uma rede integrada que inclua a expansão do metrô, corredores exclusivos de ônibus e educação no trânsito, o Recife continuará parado no tempo e nos congestionamentos. João Lubambo, Rádio Jornal, Rádio Notícia.
2: Agora são 6:28.
24: 6:28.
2: Final da primeira quinzena de julho é a previsão do governo do estado para a liberação do pagamento da cota única do Auxílio Pernambuco.
24: Diandra Monteiro.
1: O valor do auxílio é de R$ 2.500, mas o que muita gente está perguntando é quando esse valor vai começar a ser pago. Por isso que nós convidamos Viviane Vanderlei, que é superintendente de Proteção Social de Pernambuco, para trazer essa resposta para a gente.
4: O decreto foi publicado no dia 27 de maio, né? 19 municípios já encaminharam a relação com os possíveis beneficiários. 3 municípios, Araçoiaba, Pombos e Ipojuca, já declararam oficialmente que não têm beneficiários aptos para recebimento do Auxílio Pernambuco dentro dos critérios de elegibilidade, e 5 municípios estão nessa fase de identificação. As nossas equipes estão tratando os dados, né, iniciando o processo de inclusão no nosso sistema para cadastrar essas famílias e aplicar os critérios de elegibilidade para recebimento do Auxílio Pernambuco. A partir daí, a gente tem a confirmação do cadastro e a gente tem 30 dias para efetuar esse pagamento. A nossa previsão é que isso aconteça no final da primeira quinzena de julho. Essa é a nossa previsão.
1: Quais são os critérios para que as famílias se enquadrem para receber esse auxílio?
4: O primeiro deles é ter sido afetado, né, ter sofrido dano no processo das chuvas que ocorreram nos dias 1º e 2 de maio de 2026. Precisa ter tido o imóvel afetado, ter tido dano ao imóvel ou perda de mobiliário eletrodoméstico de uso essencial à subsistência daquela família. O segundo critério é ser família inscrita no Cadastro Único. E para ser família inscrita no Cadastro Único, precisa ter uma renda per capita familiar mensal de até meio salário mínimo. Vai ser aberta uma conta para cada família, não é na conta do Programa Bolsa Família, tá certo? É uma conta específica. As famílias serão informadas, receberão essa confirmação e o aviso para se dirigir a uma agência da Caixa Econômica para receber o pagamento.
1: Em relação a esse aviso, é muito importante que as famílias estejam atentas para não cair em nenhum tipo de golpe.

0: né? Não passar nenhum tipo de informação pessoal, ter muito cuidado em relação a esse aviso.
1: Exatamente. O aviso ele é sempre feito por meios oficiais da secretaria, pelos canais oficiais da secretaria, seja o Instagram da secretaria, como o site oficial também. Então, a gente também está disponibilizando a nossa ouvidoria social através do número 0800 081 2241. Nesse 0800, né, nesse contato, o beneficiário pode saber a sua situação, como está o seu cadastro, em relação ao Auxílio Pernambuco. Então, ele tem um atendimento, particularizado e nossa equipe está pronta e preparada para atender esse público através dos nossos profissionais da ouvidoria.
2: Diandra Monteiro, Rádio Jornal, Rádio Notícia.
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4: Trabalhos técnicos: Elivelton Henrique e Avanildo Sergueira.
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4: Empresas do grupo JCPM, Orgulho de Ser Nordestino.
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4: Vem aí o Bandeira 2 com Cristiano Bassan.
5: Bom dia.
4: Muito bom dia, se cuide.
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0: armado com mais de 15 facadas em Vitória de Santo Antão. Essas manchetes serão destaques no Bandeira 2 desta quarta-feira, 17 de junho de 2026, aqui na Rádio Jornal FM 90.3, no Recife, 6h33.
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0: De ontem para hoje, 3 homicídios foram registrados no Grande Recife, sendo um em Penedo, em São Lourenço, em Arthur Ludwig Paulista e Jardim São Paulo, no Recife. Lucas Conceição Ferreira da Silva Araújo Farias, jovem de 26 anos de idade, foi executado com disparos de arma de fogo na comunidade 15 de novembro, no bairro de Arthur Ludwig 2, na cidade do Paulista. De acordo com as informações, a vítima tinha envolvimento com roubos de moto, o que pode ter motivado o crime. Após cometerem um assassinato, os suspeitos fugiram e até o momento não foram identificados. No local impera a lei do silêncio e ninguém sabe de nada. O caso está sendo

0: Investigado pela Força Tarefa de Homicídios do DHPP. Uma equipe comandada pela delegada Vanessa Mouria esteve no local da ocorrência. E após os primeiros levantamentos periciais realizados pelos profissionais do Instituto de Criminalística UIC, o corpo de Lucas Conceição Ferreira da Silva de Araújo Farias, jovem de 26 anos de idade, foi levado para o IML do Recife. O comerciante Paulo Alves Pereira, de idade não informada, morreu após ser baleado no próprio estabelecimento comercial no bairro Areia Branca, em Petrolina, no sertão de Pernambuco. A vítima estava sentada em uma cadeira próxima ao estabelecimento, quando foi surpreendido por um homem usando capacete que efetuou disparos contra a vítima. O comerciante ainda chegou a ser socorrido para a unidade de saúde, mas não resistiu aos ferimentos. Segundo informações apuradas, ele havia se mudado recentemente do município do Araripe, lá no Ceará, para Petrolina. No entanto, a motivação do crime ainda é desconhecida da polícia. Após o óbito ser confirmado, o corpo da vítima, Paulo Alves Pereira, de idade não informada, foi encaminhado para o Instituto de Medicina Legal. Vanja Maria Leite da Silva, de 47 anos de idade, foi encontrada morta no terreiro da casa no sítio Pedra Fogo, na zona rural de Arco Verde. A vítima estava morando com uma das filhas nessa localidade há apenas um mês. O corpo da vítima apresentava lesões semelhantes a espancamentos e só o exame tanatoscópico será conclusivo para determinar a causa da morte. O caso está sendo investigado pela Polícia Civil. O corpo da vítima, que foi periciado pela equipe de criminalística UIC, foi removido para o Instituto de Medicina Legal. Paulo Márcio Carvalho da Silva, de idade não revelada, conhecido pelo apelido de Biba, foi morto a tiros na comunidade do bairro Vermelho, aliás, no Barro Vermelho, no bairro de Penedo, em São Lourenço da Mata. De acordo com as informações, a vítima estava na praça quando foi surpreendida pelos assassinos, que fugiram logo após cometerem um crime sem ser identificados. Até o momento, a autoria, a dinâmica e a motivação do crime são desconhecidas da polícia. Equipes da Força Tarefa de Homicídios do DHPP, a equipe coordenada pela delegada Natália Tatagiba, junto com uma equipe do Instituto de Criminalística UIC, estiveram no local do crime dando início às investigações do caso. Após o levantamento cadavérico, o corpo de Paulo Márcio Carvalho da Silva, de idade não revelada, foi recolhido para o IML do Recife. O soldador Luiz Paulo de Lira Silva, de 35 anos de idade, foi morto enquanto trabalhava na cidade de Lagoa dos Gatos, no Agreste de Pernambuco. A vítima estava soldando um portão na residência de uma vizinha, quando foi abordado por dois homens que se aproximaram em uma motocicleta. Eles perguntaram se ele prestava serviços de solda em portões. Em seguida, o garupa sacou uma arma de fogo e meteu bala contra a vítima, que morreu na hora. Após os primeiros levantamentos periciais, o corpo da vítima, o soldador Luiz Paulo de Lira Silva, de 35 anos de idade, foi removido para o Instituto de Medicina Legal. E olha, minha gente, nós falamos ontem sobre um idoso que foi encontrado morto dentro de casa no bairro do Passarinho. A polícia apura se o crime tem relação com a vida amorosa da vítima. Cintia Ferreira.
1: O crime aconteceu na subida da Alvorada, aqui fica entre Brejo de Bibiribe, Nova Descoberta e também Passarinho. A vítima é um homem de 69 anos de idade, o Ivonaldo Nobre de Lima. Ele foi encontrado morto depois que vizinhos começaram a sentir um forte odor vindo da residência. Ele foi visto pela última vez na quinta-feira da semana passada. Ele estava aqui na casa dele, ele era viúvo, morava sozinho, mas recebia algumas pessoas, algumas visitas. E na última quinta-feira ele foi visto aqui com duas pessoas, bebendo com um homem e uma mulher. Foi a última vez que viram seu Ivonaldo, ou Naldo, como o pessoal costuma chamar, com vida. E aí se passaram alguns dias, pelo menos 4 dias, até que vizinhos começaram a sentir um cheiro muito forte. Os moradores vieram para cá, chamaram a família, pularam o muro, foi aí que encontraram o corpo de seu Ivonaldo, lá perto da porta da sala. Ele estava completamente despido, tinha um lençol por cima e havia havia manchas de sangue por vários cômodos da casa. Inclusive, os peritos identificaram também que tinham marcas de arrastamento, ou seja, após ser ferido, esse homem teve seu corpo arrastado por dentro da casa. Um detalhe também que chamou a atenção das pessoas que havia uma calcinha de uma mulher em cima da cama. Então pode ser que ele tenha recebido essa mulher dentro da residência em algum momento. Há marcas de sangue pelas paredes e também marcas de pancada. Ele tinha uma lesão muito grande na região da cabeça, o que indica que ele pode ter sido morto em decorrência dessa pancada. A gente conversou com alguns moradores aqui, algumas pessoas que conheciam o seu Nado. Era uma pessoa benquista aqui na região, está todo mundo em estado de choque. Vamos ouvir as entrevistas.
2: Imaginava, né, que acontecia isso com ele.
1: E da forma como foi, brutal.
2: Isso, da forma como foi. Um parente disse que dois celulares dele e a televisão dele sumiu.
1: Outra coisa também que chama a atenção é de que, no momento que a vítima estava desaparecida, algumas pessoas chegaram a ouvir um som alto vindo da residência. O volume do som ficou muito alto, depois de um tempo ele foi reduzido. É possível que nesse momento os criminosos ou o criminoso ou a criminosa tenha efetuado os golpes que acabaram resultando na morte desse idoso de 69 anos de idade. A gente volta ao estúdio.
0: Obrigado, Cíntia. No Recife, 6h42.
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0: Eita, Vanildo, agora chegou a hora do nosso bom dia.
4: Bom dia.
0: Bom dia.
4: Bom dia.
0: Bom dia.
4: Bom dia.
0: Um bom dia especial em Afogados, Passarinho TX e o filho Lalo estão acompanhando a gente. Um abraço aqui para Alexandro Marcolino. Ele manda um bom dia para o pessoal de Água Preta. Todos em Água Preta, na Mata Sul, acompanhando o Bandeira 2 pelo YouTube. A todos vocês que estão pelo YouTube, obrigado pela audiência. Aos amigos que nos acompanham também, o advogado doutor Manuel Assis, Sinho do Alumínio. No BPTran estão o cabo Emerson Cabral, o sargento André, o sargento Índio e o subtenente Paiva. Também o sargento Eduardinho lá de Arco Verde. Um abraço para Pedro Bicada da Vila Popular, o sogro de Dó. Também para Fernandes, motorista da transportadora Bora, em Jardim São Paulo. O tenente coronel Ricardo Barbosa, Marcelino do Banco do Brasil, lá do Cais do Apolo, ele mora em Boa Viagem. Um abraço para o sargento Josemi do BPRV, Marcela Marques da Mangueira. Um alô para o grupo de Macaparana, José Antônio, Edinaldo Gonçalves, Ezequiel, Dona Rita do Rio de Janeiro, o senhor José Carlos lá de São Vicente Ferrer, Belita, Bruno, José Domingos, Dona Cícera, Fia da Cruzeta, Bill Ramos e Aloísio. E todos em Macaparana ligados aí pelas redes sociais do Bandeira 2. Hoje é o aniversário de Maria Carmelita da Silva de Sena. Quem vai organizar a festa é o esposo, o jornalista Tony Sena. A festa vai ser na residência da família, lá no Vasco da Gama, com os amigos. Um abraço para a esposa, para o Tony, toda a rapaziada, vai ter muita festa. É também o aniversário de Cláudia Cristina, conhecida como Irmã Cristina. Está completando 56 anos de idade. Ela mora no Beco do S, no Bode, no Pina. E quem vai organizar a festa é o marido dela, Zé do Peixe. Agora vamos falar dos aniversariantes associados da AMERP PMBM, cujo presidente é o tenente William Vieira. Hoje é o aniversário do sargento José Luna Oliveira e da pensionista Maria Antonieta de Albuquerque. Parabéns aí aos aniversariantes. Fernando Luiz Ferreira também está mandando um abraço aqui. Ele nos acompanha pela internet.

0: essas manchetes serão notícias dentro de instantes com o repórter do Bandeira 2. 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
0: E olha, minha gente, recebeu alta a mulher grávida que foi atropelada por uma motorista embriagada. O carro da condutora foi seguido por testemunhas que filmaram a perseguição. Valdo Balbino.
2: O susto ainda está vivo na memória de Gisele Maria Isídio. Grávida de 7 meses, ela foi atropelada enquanto caminhava pela rua Jornalista Edson Regis, no bairro do Ibura, zona sul do Recife. Socorrida por uma equipe do SAMU, a mulher recebeu atendimento médico e, após passar por avaliação, teve alta.
3: O SAMU lembrou que o carro veio em velocidade. Eu tentei correr ainda, mas eu não consegui. Depois disso, escutei só a pancada e quando me caí, eu me levantei. Já tinha gente, quando eu tornei, né, no caso, tinha gente já me ajudando. Depois disso, eu não me lembro de mais nada. Só as dores mesmo. O Samuel também me deu suporte. E é isso, eu estou feliz, porque minha filha está bem, graças a Deus. Viva, porque se não tivesse, eu não sabia o que ia acontecer comigo, né? Porque a gente, como a gente é mãe, a gente leva muito pela vida dos nossos filhos.
2: De acordo com a polícia, a condutora do carro deixou o local sem prestar socorro. O veículo foi perseguido e interceptado por moradores pouco tempo depois. A motorista, de 36 anos, foi levada para a delegacia de Boa Viagem, onde foi autuada por crimes relacionados ao acidente e por porte ilegal de arma branca.
4: As imagens são claras. Ela estava... O veículo desgovernado, bastante imprudente no trânsito. Até um motorista, ele conseguiu flagrar essas imagens. E aí essa mulher atropela uma transeunte. Graças a Deus, a Polícia Militar e a CTTU conseguiram detê-la e trouxeram ela aqui para o plantão de Boa Viagem. Em interrogatório, ela ficou em silêncio. Quem assinou o interrogatório foi o advogado dela. Mas a embriaguez dela foi constatada através de prova testemunhal, que o CTB ele traz essa possibilidade. Então, os policiais militares e o agente de trânsito da CTTU são claros em afirmar que sinais visíveis de embriaguez por parte dela, né? Fala emboloada, olhos vermelhos, odor etílico bastante forte.
2: Nesta terça-feira, a suspeita passou por audiência de custódia. A justiça converteu a prisão em flagrante em prisão preventiva. A mulher foi encaminhada para a colônia penal feminina do Recife.
4: Quase atropela outros ciclistas, ela colide com outros veículos também. Então, uma situação bem complicada para essa jovem. Ela foi autuada em flagrante delito, de acordo com o artigo 303, parágrafo 2º, que traz o crime de lesão corporal de trânsito, majorada, qualificada pela embriaguez.
2: Lembrando, né, que a Gisele está grávida da Nayali, está com 7 meses, chegando aos 8 meses, e aí está precisando também de ajuda. Quem puder fazer alguma doação, pode ligar para a família através do DDD 81 99752 9010. 81 é o DDD, 99752 9010. Qualquer ajuda é muito bem-vinda, porque ela está precisando de insumos para fazer os curativos.
1: Valdisson Balbino para o Bandeira 2.
0: Obrigado, Valdisson. Um grave acidente com vítima fatal foi registrado na BR-428, na altura do quilômetro 35, nas proximidades da estrada da entrada da comunidade do Burana, no município de Orocó, no sertão de Pernambuco. De acordo com as primeiras informações, a colisão envolveu 2 veículos, um automóvel Fiat Palio que seguia no sentido Cabrobó-Petrolina e acabou colidindo com outro veículo que saía de uma estrada de acesso à comunidade rural. Com o impacto da batida, o motorista do veículo que deixava o povoado sofreu ferimentos graves e não resistiu, faleceu na hora. Equipes da Polícia Militar, por meio da 2ª Companhia Independente de Cabrobó e da Polícia Rodoviária Federal, foram acionadas e estiveram no local, realizando os procedimentos necessários, controlando o tráfego e apurando as circunstâncias da colisão. O nome da vítima fatal não foi divulgado. Dois jovens de idade não informadas, identificados apenas como Alan e Alvinho, morreram em um trágico acidente na PE-45 na estrada que liga as cidades de Vitória de Santo Antão e Escada, na Mata Sul do estado. O acidente foi uma colisão frontal envolvendo um caminhão e uma motocicleta em que os dois estavam. O motorista do caminhão não teve ferimentos graves e permaneceu no local. As circunstâncias do acidente estão sendo investigadas pela polícia. Após os trabalhos da perícia, os corpos dos dois jovens de idades não informadas, identificados apenas como Alan e Alvinho, foram encaminhados para o Instituto de Medicina Legal. Policiais militares da Rádio Patrulha cumpriram o mandado de prisão e apreenderam drogas durante uma ação realizada no bairro do Jiquiá, na zona oeste do Recife. Durante o patrulhamento, o efetivo abordou o suspeito, que estava acompanhado de outro indivíduo. Ao perceber a presença policial, o segundo homem fugiu e abandonou uma sacola com entorpecentes. Foram apreendidos 232 Big Bigs de maconha, outras 415 gramas da Eva, 20 invólucros de cocaína e 80 gramas de crack. Ao tentar escapar, o segundo envolvido sofreu escoriações após a queda. O suspeito foi preso e encaminhado à central de plantões para a adoção das medidas legais cabíveis. A jovem Janaísa Marcolino de Melo, de 20 anos de idade, morreu após não resistir aos ferimentos em uma queda de cavalo ocorrido no sítio Sem Terra, na zona rural de Canhotinho, no Agreste de Pernambuco. Após a queda, ela recebeu os primeiros atendimentos no Hospital de Canhotinho e, devido à gravidade do quadro clínico, foi transferida para o Hospital Maria da Penha, em Lajedo. Segundo o relato do tio da jovem, Janaísa estava ingerindo bebidas alcoólicas com outras pessoas antes do acidente. Ela montou no animal e acabou se desequilibrando durante o percurso, sofrendo a queda. Apesar dos esforços das equipes médicas, a jovem não resistiu aos ferimentos e morreu na unidade hospitalar. O corpo da vítima, jovem Janaísa Marcolino de Melo, de 20 anos de idade, foi encaminhado para o IML de Caruaru. A Polícia Civil investiga a morte de Zuleide Soares de Souza, moradora do município de Águas Belas, no Agreste de Pernambuco, cujo corpo foi encontrado em uma fazenda na zona rural de Floresta, no sertão do estado. A vítima apresentava marcas de tiros e teve o corpo carbonizado. De acordo com as investigações repassadas ou informações repassadas por familiares, Zuleide costumava se deslocar para um roçado localizado na fazenda Frazão, em Floresta. Após perceberem o desaparecimento da mulher, parentes iniciaram buscas na região. Durante as diligências, os familiares localizaram o corpo da vítima próximo ao roçado e, segundo a polícia, o cadáver apresentava sinais de carbonização e lesões compatíveis com disparos de arma de fogo. Ainda conforme relatos dos parentes, Zuleide convivia com o companheiro Águas Bela e o casal frequentemente se envolvia em desentendimento. Quando as discussões se agravavam, ela costumava se refugiar na propriedade rural localizada em Floresta. A área foi isolada para a realização da perícia e o corpo da mulher foi encaminhado para o Instituto de Medicina Legal. E olha, minha gente, a polícia prendeu um homem suspeito de praticar vários homicídios. Um dos crimes foi em Jardim São Paulo. Cíntia Ferreira.
5: Foi um crime muito chocante porque a vítima estava em uma barbearia. Isso aconteceu no final do ano passado, no dia 6 de dezembro, com o filho dele de 3 anos no colo. Quando, de repente, chegou um carro branco, esse homem que estava no veículo saiu atirando, atingiu não só a vítima, que era o alvo dele, um rapaz de 25 anos de idade, mas também atingiu a criança de 3 anos e um outro rapaz que não tinha nada a ver com a história, de 21 anos de idade. Eles todos ainda chegaram a ser socorridos para o Hospital Otávio de Freitas, porém, esse homem de 25 anos de idade não resistiu aos ferimentos. Isso foi no dia 6 de dezembro do ano passado, e aí as investigações ficaram a cargo da 4ª Delegacia de Homicídios, e eles começaram a investigar, conseguiram um mandado de prisão contra o suspeito e ontem prenderam esse homem. Ele tem 26 anos de idade, é o Emanuel de Oliveira Calisto. Ele foi levado para a sede do Departamento de Homicídios e Proteção à Pessoa, o DHPP. Contra ele havia 2 mandados de prisão. Um deles, relativo a esse crime que aconteceu lá no bairro de Jardim São Paulo, na rua Jundiaí, e também havia contra ele um mandado de prisão por conta de tráfico de drogas. Só que os policiais saíram da 4ª DPH, que é a 4ª Delegacia de Homicídios, destinados a cumprir um mandado de prisão. Só que encontraram com esse homem um revólver calibre 38, 18 munições intactas. Então, além do mandado de prisão, ele vai responder em flagrante por conta dessa arma de fogo. Recebemos a informação também de que esse homem, segundo investigação da Polícia Civil, ele recebia dinheiro para praticar homicídios, ou seja, um matador profissional, um matador de aluguel.

0: hotel. Isso de acordo com a Polícia Civil de Pernambuco. A gente tentou conversar com ele, a gente perguntou em relação a isso, mas ele preferiu ficar em silêncio. Veja aí.
1: O rapaz segurava o filho dele no colo quando aconteceu.
2: Era seu inimigo. Você recebeu dinheiro para isso?
1: Você recebe dinheiro para matar pessoas?
3: O que você tem a dizer? Você considera como matador de aluguel? Você é matador de aluguel?
4: Sou.
3: Por quanto você recebe o prêmio?
4: Não recebo,
3: né? Você mata.
0: Cíntia Ferreira para o Bandeira 2.
5: Ex-presidiário executado a tiros em Jardim São Paulo. O ex-presidiário Leone Rufino da Silva, o Doca, de 32 anos de idade, foi assassinado com disparos de arma de fogo na comunidade da Baixa, no bairro de Jardim São Paulo, na zona oeste do Recife. De acordo com as informações, a vítima chegou a ser socorrida para a unidade de pronto atendimento, a UPA da Caxangá, mas devido às gravidades dos ferimentos, acabou morrendo. Ainda de acordo com a polícia, a vítima possuía passagens pelos crimes de tráfico de drogas e organização criminosa. Após a execução, os suspeitos fugiram e ainda não foram identificados. Após o levantamento cadavérico realizado pelos profissionais do Instituto de Criminalística UIC, uma equipe do DHPP, comandada pelo delegado Fábio Lacerda, esteve no local e dando início às investigações do caso. O corpo do ex-presidiário Leone Rufino da Silva, o Doca, de 32 anos de idade, foi levado para o Instituto de Medicina

0: Armado com mais de 15 facadas em Vitória. Jonas Lima, jovem de 21 anos de idade, foi assassinado com mais de 15 facadas na Rua do Chafariz, no loteamento Real, na área urbana de Vitória de Santo Antão. De acordo com as informações, a vítima foi golpeada após uma discussão com um elemento até então desconhecido. O jovem chegou a ser socorrido para a emergência do Hospital João Murilo de Oliveira, mas não resistiu e morreu logo após a entrada na unidade de saúde. Uma equipe da 17ª Delegacia de Homicídios, sob o comando do delegado Luiz Paulo, já deu início às investigações do caso. O corpo de Jonas Lima, jovem de 21 anos de idade, assassinado com mais de 15 facadas, foi levado para o IML. Na delegacia, o pai da vítima contou como tomou conhecimento da morte do filho.
1: Felizmente, eu estava em casa, moro em Moreno. Eu estava acabando de tomar café, o patrão dele ligou para mim dizendo que tinha acontecido algo muito forte com o meu menino, que o pessoal tinha faqueado ele, e quando eu cheguei aqui ele já estava no SAMU. E felizmente, quando chegou no João Muleiro, o médico fez o impossível, mas ele não resistiu e veio a óbito.
2: O que foi que os médicos contaram para você na hora, lá no hospital, na emergência do João Muleiro?
1: Vários golpes de faca branca, foi 18 golpes de faca branca na região do tórax dele, aí ele não resistiu, veio a óbito.
2: E como é que era a vida do Jonas Lima? Ele tinha algum envolvimento com alguma coisa ilícita? Era um menino tranquilo? Foi alguma briga, uma discussão no momento ali?
1: Eu não vou mentir, ele não tinha envolvimento com nada disso de, que eu saiba não, né? Mas isso era usuário de droga. É que eu sabia, que isso eu não vou mentir pra ninguém. Todo mundo sabia disso, que ele é usuário. E se ele tem alguma briga, algum momento, eu não tô sabendo nada, porque ele não contava nada pra gente, não.
2: Como é que tá a mãe dele nesse momento? Ela já tomou conhecimento do fato? Ela mora aqui em Vitória também, ou mora lá em Moreno com você?
1: Mora comigo em Moreno, que eu tomo conta de uma chácara lá. Ele mora comigo lá em Moreno, tá aqui na casa da sogra dele. Infelizmente tá desesperada, mas deixa no controle de tudo.
2: Vocês esperavam já que isso viesse a acontecer devido à condição dele, de ser usuário de drogas?
1: Não, infelizmente não. A gente não vai esperar isso do familiar acontecer isso, né? A gente pede que ele mude de vida, melhore, mude de situação, para isso não venha acontecer. Mas infelizmente aconteceu, deixa no controle de tudo.
0: O corpo de Jonas Lima, jovem de 21 anos de idade, foi encaminhado para o Instituto de Medicina Legal. O repórter do Bandeira 2, o Fato Policial Verdade, estará de volta a qualquer momento aqui na sua Rádio Jornal Rádio Forte, FM 90.3. Fique agora com Natália Ribeiro e Paulo Roberto aqui na Supermanhã. Vocês.

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2: Cheguei e juntos chegamos à quarta-feira, hoje, 17 de junho de 2026, dia do funcionário público aposentado, dia da medicina veterinária militar, dia mundial do karatê e dia do gestor ambiental. Paulo Roberto, bom dia.
3: Muito bom dia, Natália Ribeiro, e bom dia a todos que nos acompanham.
2: Vamos embora, já se passaram 168 dias do ano, faltam 197 para o ano terminar. Lua, na fase crescente, o santo do dia, São Rainério de Pisa. No Recife, 7 horas, 2 minutos.
3: 7 e 2.
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2: Vamos circular a cidade, o trânsito, a vida está acontecendo e a gente quer saber da movimentação das ruas. Bruno Araújo, bom dia.
4: Olá, Natália, bom dia a você, bom dia aos ouvintes aqui da Rádio Jornal. O Estúdio Volante está circulando pela zona sul do Recife. Nós já passamos pela rua Padre Carapuceiro, no bairro de Boa Viagem, onde o trânsito está intenso neste momento e há uma lentidão já nas proximidades do Shopping Recife. Vamos agora para a rua Ernesto de Paula Santos. Para quem desce o viaduto da Avenida Recife, chegando no bairro de Boa Viagem, encontra o trânsito lento também e com congestionamento. Vamos agora para a Avenida Arquiteto Luiz Nunes, no bairro da Ibiribeira, onde o trânsito é moderado nesse momento por causa do horário de pico. Tem muitos veículos circulando por essa via, que é uma paralela da Mascarenhas de Moraes. Vamos agora para a Zona Oeste, no bairro de Afogados. A Avenida Sul, o trânsito também está bastante complicado ao lado da estação de metrô Largo da Paz. 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
2: Obrigada pelas informações, Bruno. Aqui com a gente também Simone Oliveira. Bom dia, Simone.
5: Olá, Natália. Bom dia para você e para todos. Fluxo intenso de veículos na Avenida Agamenon Magalhães. Nas imediações, o Tribunal Regional Eleitoral, sentido Zona Sul do Recife. Fluxo intenso de carros na Avenida Caxangá, em direção à área central da cidade. E trânsito intenso de veículos também na Avenida Pan-Nordestina e Ouro Preto, Olinda, nas imediações do 7º RO, para quem segue em direção à área central da capital pernambucana. 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
2: Obrigada, Simone. Vamos agora com o ouvinte. Agora é com você, meu querido Mazinho.
6: Bom dia, Natália Ribeiro. Estou entrando aqui para o Muribeca, sentido Moreno. Trânsito intenso, viu, de quem vem de Jabotão para pegar a Muribeca, que está travada. Para sentido Jabotão, Moreno está livre.
2: Tá bem, tá certo, meu amigo. Grande abraço pra você. Tá no YouTube? Tá lá com a gente? O sol brilhando na capital dos pernambucanos. Coisa boa começar o dia assim, não é mesmo? Motivação pra gente seguir. E o trânsito também por lá. Tem imagens do YouTube. Corre pra assistir Rádio Jornal Recife ao vivo no YouTube. E Petrolina, Ediane Almeida, bom dia.
7: Bom dia, Natália. Pra você, pra Paulo Roberto, bom dia para todos. Trânsito fluindo tranquilamente na Avenida Cardoso de Sá, região central da cidade, também com o trânsito tranquilo. Na ponte Presidente Dutra, moderado nos dois sentidos e por toda a extensão da ponte sem alterações. Moderado também na Honorato Viana, na Avenida das Nações e na 7 de Setembro. 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

0: 7 e 6.
1: As manchetes da primeira página.
0: Queda de braço entre os poderes.
1: Legislativo e executivo na pauta da jornada de trabalho.
0: Governo decide retirar a urgência do projeto de lei que reduz a jornada para 40 horas semanais e acaba com a escala 6x1, o que destravaria o tema na Câmara dos Deputados.
1: O presidente da Câmara, Hugo Mota, informou sobre a decisão do governo a parlamentares.
0: O projeto era o único item previsto na pauta de discussões da Câmara na tarde dessa terça-feira.
1: O relatório a cargo do deputado Léo Prates seria apresentado na reunião de líderes no período da tarde.
0: O projeto de lei enviado pelo governo federal para alterar regras de categorias específicas continua gerando impasse no Congresso Nacional.
1: A proposta foi encaminhada em abril com urgência constitucional, mecanismo que estabelece prazo de 45 dias para análise em cada uma das casas legislativas.
0: Após esse período, o projeto passa a bloquear a pauta de votações.
1: Na Câmara dos Deputados, isso ocorre desde o dia 30 de maio.
2: O governo vinha resistindo à retirada da urgência para manter pressão sobre o presidente do Senado, Davi Alcolumbre. Isso porque ele ainda não encaminhou para a Comissão de Constituição e Justiça a proposta de emenda à Constituição aprovada pela Câmara no fim de maio, que prevê fim da escala de trabalho 6x1. Por outro lado, o presidente da Câmara, Hugo Mota, demonstrou insatisfação com a manutenção da urgência, já que ela impede o avanço de outras votações no plenário. Na semana passada, Mota afirmou que negociava com o governo e retirava desse regime especial de tramitação. Segundo ele, caso a urgência fosse retirada, a Câmara deveria analisar apenas o projeto relacionado à questão dos combustíveis. Diante da sinalização de que o Palácio do Planalto pretendia manter a urgência, Hugo Mota decidiu colocar o projeto do governo em pauta. De acordo com integrantes da base governista, a decisão interpretada como uma forma de pressionar o governo, que não tem interesse em aprovar o projeto, com o mesmo conteúdo da proposta que trata do fim da escala 6x1. Além dessa disputa, o governo também demonstra preocupação em manter uma boa relação com o presidente da Câmara para tentar barrar uma proposta de renegociação de dívidas de produtores rurais, aprovada pelo Senado na semana passada. A equipe econômica considera o tema uma pauta com potencial impacto nas contas públicas.
0: O presidente Luiz Inácio Lula da Silva tem defendido o fim da escala 6x1 e pretende transformar o tema em uma das bandeiras de sua campanha à reeleição.
1: No entanto, enfrenta resistência do presidente e do Senado.
0: A relação entre Lula e Davi Alcolumbre também atravessa um momento de desgaste.
1: O diálogo entre os dois foi interrompido após o Senado rejeitar, no fim de abril, a indicação do advogado-geral da União, Jorge Messias, para uma vaga no Supremo Tribunal Federal.
0: Na semana passada, uma reunião entre Alcolumbre, o ministro das Relações Institucionais, José Guimarães, e os ministros Dario Durigan, da Fazenda, e Bruno Moretti, do Planejamento, terminou sem acordo sobre o assunto.
1: Segundo o texto, Alcolumbre deixou claro que só pretende discutir o tema diretamente com o presidente Lula.
0: 7h09.
1: 7h09.
0: Condenado pela Justiça.
1: O que acontece agora com Eduardo Bolsonaro?
0: Após a condenação unânime, o filho do ex-presidente Jair Bolsonaro fica impedido de disputar eleições por até 8 anos.
1: Segundo juristas ouvidos pela imprensa, o deputado cassado poderá recorrer ao STF, mas apenas por meio de embargos da declaração, o que não deve alterar a decisão do tribunal.
0: Ainda cabe recurso, mas não há possibilidade de recorrer a uma instância superior, já que o julgamento ocorreu no Supremo Tribunal Federal.
1: Eduardo deverá cumprir pena em regime semiaberto, no qual a pessoa pode trabalhar ou estudar durante o dia, mas precisa retornar à unidade prisional à noite.
3: O Supremo Tribunal Federal condenou nesta terça-feira, por unanimidade, o ex-deputado Eduardo Bolsonaro por coação no curso do processo. O caso foi analisado pela primeira turma da corte e é parte do julgamento da tentativa de golpe de Estado de 2022. O relator, ministro Alexandre de Moraes, foi seguido pelos ministros Cristiano Zanin, Carmen Lúcia e Flávio Dino. A pena estabelecida foi de 4 anos e 2 meses de prisão em regime semiaberto. Eduardo Bolsonaro também foi declarado inelegível. Moraes rejeitou logo de início o argumento de imunidade parlamentar levantado pela defesa. Para o ministro, fazer lobby no exterior contra o próprio país jamais foi função de deputado federal.
4: Não é função de deputado federal.

0: liberal brasileiro fazer lobby no exterior contra o próprio país. Isso não consta desde a Constituição do Império até a atual, não consta como função de deputado federal. Então, mesmo que estivesse no exercício do mandato e não licenciado, não estaria acobertado pela imunidade.
1: A Procuradoria-Geral da República acusou Eduardo Bolsonaro de ter articulado junto ao governo do presidente Donald Trump um clima de instabilidade para impedir a condenação do pai, o ex-presidente Jair Bolsonaro, pela trama golpista. As negociações teriam resultado na suspensão de vistos de ministros do STF e do governo federal na aplicação da Lei Magnitsky contra Moraes, retirada meses depois, e nas tarifas de 50% sobre produtos brasileiros. No dia em que as tarifas foram sancionadas, Eduardo e o blogueiro Paulo Figueiredo publicaram uma carta conjunta assumindo a autoria das articulações.
2: A defesa de Eduardo Bolsonaro, exercida pela Defensoria Pública da União, sustentou que as condutas narradas pela PGR não configuram crime.
3: E ainda que as declarações do ex-deputado estavam protegidas pela liberdade de expressão.
2: O defensor público federal Esdras dos Santos pediu a absolvição de Eduardo por falta de provas e apontou irregularidades processuais.
3: Ele argumentou que o ex-parlamentar deveria ter sido citado por carta rogatória, não por edital, e que, sem contrato ou sem contato com o réu, a defesa ficou inviabilizada.
4: Nós ficamos de mãos atadas. A possibilidade mínima de produção probatória. Por quê? Não tem uma entrevista. Não se sabe sequer se o réu tem conhecimento efetivo das imputações que estão sendo feitas. Retirou do réu a oportunidade de constituir advogado de sua confiança.
1: Sobre o mérito, o defensor sustentou que o ex-deputado não tinha poder para determinar as sanções americanas ao Brasil. No entanto, na avaliação do subprocurador-geral da República, Antônio Edílio Magalhães, as provas falam por si.
5: Parece-me que essa é uma situação relativamente simples sob o ponto de vista da persecução penal. Há um tipo penal que diz que coagir autoridade do judiciário com o fim de favorecer terceiro é crime, crime de coação no curso do processo. E há todo um elemento, todo um contexto fático e um conjunto de provas evidenciando que essa coação efetivamente existiu.
1: Além da pena de prisão em regime semiaberto, a primeira turma do STF determinou o pagamento de 50 dias multa, o que corresponde a 2 salários mínimos por dia, e a perda do cargo de Eduardo Bolsonaro na Polícia Federal. Ainda cabe recurso contra a decisão.
2: Ainda sobre a família Bolsonaro.
3: Alexandre de Moraes pede explicações sobre arma de fogo atribuída a ex-presidente.
6: O ministro Alexandre de Moraes, do Supremo Tribunal Federal, pediu explicações à defesa do ex-presidente Jair Bolsonaro após a apreensão de uma arma de fogo que seria dele. A determinação foi feita depois que a Polícia Militar do Distrito Federal encontrou uma pistola Glock, calibre 9mm, durante uma abordagem realizada na madrugada de segunda-feira. A arma estava com um militar do Exército que dirigia um veículo oficial. Segundo informações divulgadas pela CNN, o armamento estaria sendo levado para manutenção e seria devolvido posteriormente ao ex-presidente. Bolsonaro cumpre atualmente prisão domiciliar e Moraes quer saber por qual motivo a arma estava vinculada à residência dele em Brasília. O ministro também solicitou esclarecimentos ao tenente-coronel Alenson Nascimento Lopes, responsável pela segurança do ex-presidente, sobre o cumprimento das medidas determinadas pela Justiça, incluindo a fiscalização de veículos que entram e saem da residência. A Polícia Militar informou que a pistola e o carregador permaneceram apreendidos e serão analisados pelos órgãos competentes. O militar que transportava a arma atua como assessor de Bolsonaro e foi designado para a função pela Casa Civil. O boletim de ocorrência registra versões diferentes sobre o caso. A defesa de Jair Bolsonaro deverá se manifestar ao Supremo sobre o caso nos próximos dias.
2: 7:15.
3: 7:15.
2: Nós vamos...
7: Acontecendo agora.
2: Sim, o que acontece agora é um protesto na Avenida Recife. Informação importante para você que está circulando, você trabalhador, e é com João Carneiro. Bom dia, João.
8: Oi, Natália. Muito bom dia para você. Bom dia também para quem nos acompanha nesta manhã. Moradores do bairro de Jardim Uchoa realizam na manhã desta quarta-feira um protesto com bloqueio total da Avenida Recife, nos dois sentidos da via. A manifestação acontece nas proximidades da sede da Inlurbe e ocorre em meio a reivindicações por obras de infraestrutura destinadas a reduzir os impactos das inundações que atingem a comunidade durante períodos de chuva. Os manifestantes atearam fogo em pneus e cobram medidas consideradas urgentes para minimizar os alagamentos, como a limpeza de canais e a drenagem do rio Tejipió, que corta a região. A manifestação provoca congestionamento intenso na Avenida Recife e em vias próximas. Por causa dos impactos na circulação de veículos, motoristas que seguem em direção ao Aeroporto Internacional do Recife são orientados a buscar rotas alternativas. A Polícia Militar de Pernambuco acompanha a manifestação e não há previsão para a liberação da Avenida Recife. Segundo os moradores, apesar de a área estar contemplada pelo Programa de Requalificação e Resiliência Urbana em Áreas de Vulnerabilidade Socioambiental, PROMORAR, as intervenções ainda não foram executadas. E por fim, Natália, de acordo com a CTTU, agentes de trânsito do órgão estão em deslocamento para a área para orientar os motoristas. 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
2: Agora 7h17.
3: 7h17.
2: Caso Banco Master.
3: Polícia Federal revela viagens pagas por Borcaro a Ciro Nogueira e Hugo Mota.
9: Viagens para Nova York, Lisboa e para os Alpes franceses. Tudo pago por Daniel Borcaro. A Polícia Federal entregou ao ministro André Mendonça, nesta terça-feira, um novo relatório apontando as relações do senador Ciro Nogueira, do Progressistas do Piauí, com o dono do Banco Master. O ministro quebrou o sigilo do documento. As benesses seriam, segundo os investigadores, pagamentos pelos serviços prestados pelo ex-ministro da Casa Civil do governo Bolsonaro. A viagem para Lisboa teria contado com outro passageiro e hóspede ilustre em um hotel de alto padrão, o presidente da Câmara, o deputado Hugo Mota. Segundo a PF, Ciro Nogueira teria sido mais beneficiado com a gratidão de Borcaro. Os gastos com as viagens variam de 300 mil a 500 mil reais. As informações estão em celulares apreendidos pelos investigadores. O nome do ex-presidente do Banco Central, Roberto Campos Neto, aparece pela primeira vez nos diálogos entre o então diretor do BC, Paulo Sérgio Neves de Souza, com Borcaro. A conversa entre os dois estava relacionada à chamada Emenda Master, apresentada pelo senador Ciro Nogueira em 2024. Paulo Sérgio alerta Borcaro que o mercado estava colocando emenda na conta do banqueiro e também de Campos Neto e chama a atenção para a proximidade do senador com o ex-presidente do BC. A emenda Master, que não foi aprovada, aumentaria o valor máximo do Fundo Garantidor de Crédito, FGC, de 250 mil para 1 milhão de reais, o que sextuplicaria os negócios de Borcaro, segundo estimou um diretor do Master em outro diálogo.
2: Presidente da Câmara dos Deputados, Hugo Mota, afirmou que está tranquilo em relação às investigações em andamento.
3: Ele defendeu que todas as apurações sejam conduzidas de forma isenta e imparcial pelos órgãos responsáveis.
2: Mota também declarou que, ao longo de sua trajetória como parlamentar, sempre atuou com responsabilidade no exercício do mandato e disse que mantém essa mesma postura à frente da presidência da Câmara dos Deputados.
3: As defesas de Daniel Borcaro e do senador Ciro Nogueira não se manifestaram.
2: 7h19.
3: 7h19.
2: O resumo da violência nas últimas horas em Pernambuco.
3: Cristiano Bassan, o repórter do Bandeira 2.
10: 24 horas de violência em Pernambuco. O ex-presidiário foi executado a tiros em Jardim São Paulo. O ex-presidiário Leone Rufino da Silva, o Doca, de 32 anos de idade, foi assassinado com disparos de arma de fogo na comunidade da Baixa, no bairro de Jardim São Paulo, na zona oeste do Recife. De acordo com as informações, a vítima chegou a ser socorrida para a unidade de pronto atendimento, a UPA da Caxangá, mas devido à gravidade dos ferimentos, acabou morrendo. Ainda de acordo com a polícia, a vítima possuía passagens pelos crimes de tráfico de drogas e organização criminosa. Após a execução, os suspeitos fugiram e ainda não foram identificados. Após o levantamento cadavérico realizado pelos profissionais do Instituto de Criminalística UIC, o corpo do ex-presidiário Leone Rufino da Silva, o Doca, de 32 anos de idade, foi levado para o Instituto de Medicina Legal. e um jovem foi assassinado com mais de 15 facadas em Vitória de Santo Antão. Jonas Lima, jovem de 21 anos de idade, foi assassinado com mais de 15 facadas na Rua do Chafariz, no loteamento Real, na área urbana de Vitória de Santo Antão, na Zona da Mata de Pernambuco. De acordo com as informações, a vítima foi golpeada após uma discussão com um elemento até então desconhecido. O jovem chegou a ser socorrido para a emergência do Hospital João Murilo, mas não resistiu e morreu logo após a entrada na unidade de saúde. Uma equipe da 17ª Delegacia de Homicídios, sob o comando do delegado Luiz Paulo, já deu início às investigações do caso. O corpo de Jonas Lima, o jovem de 21 anos que foi assassinado com mais de 15 facadas, foi levado para o Instituto de Medicina Legal.
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11: Vamos à previsão do tempo para esta quarta-feira com informações da Agência Pernambucana de Águas e Clima, APAC. Na região metropolitana do Recife e também nas zonas da Mata Norte e Sul do estado, a previsão é de tempo parcialmente nublado, com chuva rápida de forma isolada nas primeiras horas da manhã, com intensidade fraca. Os termômetros ficam entre 22 e 31 graus. No Agreste, a previsão é de clima parcialmente nublado, sem chuva em toda a região ao longo do dia. As temperaturas ficam entre 18 e 30 graus. No sertão do estado, a previsão é de tempo parcialmente nublado, sem chuva em toda a região ao longo do dia. Os termômetros ficam entre 16 e 33 graus. E no arquipélago de Fernando de Noronha, a previsão é de clima parcialmente nublado, com chuva rápida em toda a região ao longo do dia, com intensidade fraca. As temperaturas ficam entre 25 e 30 graus. Falando agora sobre a Tábua das Marés, a mínima será às 11h19 da manhã e também às 11h48 da noite. Já a máxima vai ser às 5h32 da tarde.
2: O que é a notícia pelo mundo?
3: Estados Unidos e Irã avançaram nas negociações para encerrar o conflito, que já dura mais de 3 meses.
2: O presidente norte-americano Donald Trump afirmou que o Estreito de Hormuz, uma das principais rotas do comércio mundial de petróleo, será totalmente reaberto na sexta-feira dessa semana, dia 19.
3: Data prevista para assinatura presencial do acordo em Genebra, na Suíça.
2: O entendimento prevê um cessar-fogo e novas negociações sobre o programa nuclear iraniano.
3: Mas alguns pontos ainda estão em discussão e o fim definitivo da guerra depende das próximas etapas das tratativas.
2: Os reflexos do conflito.
3: CNN revela que guerra no Oriente Médio encarece transporte de mercadorias para mais da metade das indústrias.
12: Levantamento da Confederação Nacional da Indústria, CNI, mostra que mais da metade dos industriais atribui a alta dos gastos com transporte no primeiro trimestre de 2026 aos efeitos da guerra no Oriente Médio. O conflito provocou um choque nos preços internacionais do petróleo e de outros insumos estratégicos para a indústria brasileira. O especialista em políticas e indústria da CNI, Rafael Salles Rios, alerta que, em algum momento, as empresas terão de repassar parte desse aumento de custos para os produtos.
13: Então, o impacto na economia, ela vai começar a ser sentida em breve, com uma inflação um pouco mais alta, o consumidor com menos poder de compra e a falta de competitividade das indústrias, principalmente as indústrias exportadoras, pois o seu produto começa a ficar pouco competitivo, começa a ficar mais caro em relação a outros produtos de outros países.
12: Na avaliação dos empresários, as medidas adotadas pelo governo para conter a alta dos custos, como a subvenção ao diesel e a suspensão temporária de tributos federais sobre os combustíveis, terão impacto limitado.
13: Na percepção dos empresários, essas medidas podem ter pouco efeito prático por conta do não repasse desse benefício para frente na cadeia, chegando até o posto, chegando até o consumidor final. Por isso, eles alertaram bastante sobre a necessidade de uma fiscalização maior, né, sobre o setor, e para que isso seja de fato efetivo e que os custos possam ser mitigados no tempo.
12: Além dos efeitos da guerra no Oriente Médio, os empresários apontaram outros fatores que contribuíram para o aumento dos custos no período. Entre eles, destacam-se a tributação sobre o setor, os custos com fornecedores e serviços logísticos, a fiscalização do transporte e os gastos com mão de obra.
2: Comércio exterior.
3: Tarifa adicional de 37,5% pode atingir um terço das exportações brasileiras para os Estados Unidos.
14: Cerca de um terço, 31,6% do total das exportações brasileiras podem enfrentar uma tarifa adicional de 37,5% para entrar nos Estados Unidos, caso seja aprovado pelo governo norte-americano. A estimativa é da Confederação Nacional da Indústria, a CNI. Atualmente, esses produtos estão sujeitos a uma tarifa adicional de 10%. Se as novas medidas forem implementadas, o aumento será de 27,5 pontos percentuais. Outros 3,6% das exportações brasileiras para o mercado norte-americano teriam a taxação elevada de 10 para 12,5%. A gerente de Comércio e Integração Internacional da CNI, Constanza Negri, afirmou que a eventual adoção das medidas preocupa a indústria brasileira.
15: Quedas nas exportações brasileiras para os Estados Unidos, como já aconteceram diante desse cenário de aumentos de tarifas, preocupam. Preocupam não só a indústria, mas a economia e ao Brasil como um todo. Os efeitos multiplicadores das exportações de alto valor agregado são importantíssimos para o país. Mais empregos, empregos de mais qualidade e retornos econômicos importantes para o país, que serão perdidos diante de um cenário de um aumento de tarifas.
14: As propostas ainda não têm efeito imediato. Antes de uma decisão final do governo norte-americano, será realizada uma consulta pública e audiências para discutir as medidas. As audiências serão promovidas nos dias 6 e 7 de julho para receber contribuições de empresas, entidades e governos. Para a CNI, essa etapa representa uma oportunidade para que o Brasil apresente informações e evidências técnicas, demonstrando que as medidas são injustificadas e prejudiciais à relação econômica entre os dois países.
2: Enquanto isso, na Europa,
3: novo mecanismo identificará dificuldades para comércio entre Brasil e União Europeia.
16: O presidente Lula, a presidente da Comissão Europeia, Ursula von der Leyen, e o presidente do Conselho Europeu, Antônio Costa, anunciaram nesta terça-feira a criação de um mecanismo para identificar as dificuldades para o comércio de produtos brasileiros, tanto de origem animal quanto siderúrgicos, ao bloco europeu. A medida veio após um encontro entre os líderes à margem da reunião do G7, em Evian, na França. De acordo com o comunicado do Itamaraty, a iniciativa tem o objetivo de buscar soluções que contemplem as preocupações europeias, seja de ordem sanitária, fitossanitária e de proteção da indústria de aço, bem como os legítimos interesses dos exportadores brasileiros, concretizados no Acordo Mercosul-União Europeia. Há pouco mais de um mês, a União Europeia anunciou a exclusão do Brasil da lista de países autorizados a exportar carnes e produtos de origem animal para o bloco europeu. Segundo as autoridades europeias, o Brasil não apresentou garantias suficientes sobre o controle do uso de antimicrobianos na pecuária. O veto à importação de produtos brasileiros deve entrar em vigor a partir de setembro. Em abril deste ano, o governo brasileiro proibiu parte dos antimicrobianos, comprovadamente usados para estimular o crescimento e aumentar a produtividade animal. Mas a União Europeia avaliou que faltam garantias adicionais. Para voltar à lista dos países autorizados a vender os produtos vetados, o Brasil precisará comprovar que cumpre integralmente as novas regras europeias durante todo o ciclo de vida dos animais exportados.
2: 7h29.
3: 7h29.
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2: Novas informações do protesto na Avenida Recife. Cíntia Ferreira.
18: Bom dia aos ouvintes da Rádio Jornal. A gente fala direto aqui da Avenida Recife, onde mais cedo manifestantes eles bloqueavam os dois sentidos da via, na altura da Ilurbe. O corpo de bombeiros foi acionado e eles conseguiram já liberar a via no sentido aeroporto. Apagaram o fogo da pista, liberaram a via e agora os militares estão trabalhando no sentido oposto. Os manifestantes são moradores do bairro de Jardim Uchoa. Eles reclamam, né, da demora para o início das obras do Promorá, que é o programa urbano da Prefeitura do Recife, que prevê obras de minimização de impactos provocados pela chuva. Então, por exemplo, segundo os moradores, estava prevista aqui a construção de um parque alagável, né, a retirada de algumas moradias próximas à margem do rio Tejipió. E até agora, segundo eles, nenhuma obra ela foi iniciada. Então os moradores estão cobrando agilidade no início das obras. A gente observa agora a presença, né, de policiais militares, estão fazendo a revista aqui de alguns moradores, alguns manifestantes, e o corpo de bombeiros que tenta apagar o fogo no sentido contrário da pista, no sentido BR-101. A gente segue aqui acompanhando os detalhes desse protesto. Cíntia Ferreira para a Rádio Jornal, Rádio Notícia.
2: 7h31.
3: 7h31.
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2: Bruno Araújo.
19: A equipe da Rádio Jornal recebeu uma carta com um pedido: uma cadeira de rodas para dona Lindeci Maria Pinheiro, de 78 anos. A idosa sofre com artrite e artrose nas pernas. Por causa dos problemas de saúde, ela já não consegue se manter em pé nem caminhar sozinha. Nós viemos até a rua 13 de junho, número 36, no bairro de Aguazinha, em Olinda, onde mora dona Lindeci, para fazer a entrega de uma cadeira de rodas. Quem está recebendo é Michele Carneiro, sobrinha de dona Lindeci, e vai explicar para a gente como é que essa cadeira de rodas vai facilitar a rotina de vocês.
20: Bruno, primeiramente queria agradecer. A cadeira de rodas vai ajudar muito para levá-la para o médico, para se locomover, ver a rua, que faz tanto tempo que ela não consegue ver por falta de uma cadeira de rodas. Então vai ajudar no dia a dia.
19: Hoje, sem a cadeira de rodas, como é que vocês estavam fazendo?
20: A gente tinha maior dificuldade. Para ir para o médico, arrumamos uma emprestada para levar, que ela foi sábado para o médico, para o reumato, para fazer exames. E com muita dificuldade.
19: Era uma locomoção delicada e também bastante arriscada.
20: Arriscada, muito arriscada.
19: Até dentro de casa também fica perigoso, sem a cadeira de rodas.
20: Isso, muito perigoso para levantar, a gente puxa com muito sacrifício para botar ela, para levar para tomar o banho, tudo. É muito desgastante. Para ela e para a gente que cuida, né?
19: Vai trazer mais qualidade de vida para todo mundo.
20: Para todos, todos. Graças a vocês, graças a Deus.
19: A gente agradece sua confiança na equipe da Rádio Jornal. E essa foi mais uma Atitude Cidadã, que só foi possível graças aos amigos e ouvintes da Rádio Jornal.
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4: 7h37.
5: 7h37.
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4: Então vamos circular e a gente já corre para as ruas. Bruno Araújo. Eita, eu tô vendo ele tá me vendo. Bruno Araújo. Bom, primeiro...
6: Natália Ribeiro.
4: Rapaz, eu tô feliz da vida de lhe ver com imagem, céu brilhando, céu azul, sol na capital. Eu não sei se você tá no Recife. Primeiro me conta onde você tá, Bruno.
6: Isso, Natália. Hoje a região metropolitana do Recife está ensolarada. Viu? Quarta-feira ensolarada, o sol bonito. A gente fala pertinho do Recife, Natália. Tô aqui na cidade de Olinda, cidade irmã. Essa aqui é a Avenida Governador Carlos de Lima Cavalcante, onde o trânsito está bastante intenso nesse momento, principalmente para quem segue em direção ao centro da capital pernambucana. Mas para chegar aqui, o espelho volante da Rádio Jornal passou por outros pontos também. Nós passamos pela Avenida Presidente Getúlio Vargas, onde o trânsito estava bastante intenso, sentido da capital pernambucana. Já para quem vai no sentido contrário, em direção à Casa Caiada, Jardim Atlântico e Rio Doce, o trânsito está fluindo normalmente. E passamos ainda pela Avenida Ministro Marcos Freire, que é a beira-mar de Olinda. Essa via é sentido único e os motoristas passam por lá sem retenção, sem enfrentar congestionamento. Passamos também pela Avenida Cruz Cabugá, no Recife, onde o trânsito costuma ser bastante complicado ali na chegada ao bairro de Santo Amaro, nas proximidades do Shopping Tacaruna. São muitos motoristas que deixam Olinda em direção ao Recife, então no horário de pico o trânsito costuma ficar muito travado. 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
4: Obrigada, Bruno. Nossos ouvintes no YouTube ouvindo e vendo as imagens da cidade de Olinda, o trânsito e a vida acontecendo. Valeu, Bruno, pelas informações. Ele segue circulando, é claro, para nos trazer mais informações. Agora a gente vai chamar Genival Paparazzi. Fala, meu amigo.
7: Bom dia, Natália Ribeiro. O trânsito na Conta Boa Vista amanheceu tranquilo, mas o trânsito fica um pouco complicado no sentido da Rua do Hospício, quem vai pela Praça Marcel Pinheiro até o IMIP. Complicadíssimo, porque tem uma obra da Compesa na Rua Manuel Borba. Aí complica o trânsito de quem vai no sentido do IMIP.
4: Tá certo, obrigada, querido, pelas informações. Mande você também. O WhatsApp da Rádio Jornal tá aí pra você. 991478520. E você, Diana Almeida?
8: Oi, Natália. Já de volta com mais informações, vamos a mais um giro. Fluxo intenso no bairro atrás da banca, Avenida Cardoso de Sá, também próximo à rotatória do Alzheimer. Intenso também na Avenida Monsenhor Ângelo Sampaio, no centro da cidade. Na ponte Presidente Dutra, incrível, gente. Tá tranquilo demais hoje, desde cedinho, viu? Nos dois sentidos e por toda a extensão da ponte, super tranquilo. 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
4: Obrigada, Ediane. Agora nós vamos para a Zona da Mata. Ramos Silva, bom dia.
9: Alô, Natália, muito bom dia. Olha, um trânsito tranquilo nesta manhã de quarta-feira na BR-408, Zona da Mata Norte de Pernambuco. Também sem registros de acidentes graves desde a manhã de ontem. Agora, o trânsito é complicado na PE-90 em Carpina, como acontece todos os dias. O número de veículos é muito grande circulando neste momento e já apresentando retenções em alguns pontos. Direto da cidade de Carpina, Ramos Silva, Rádio Jornal no Trânsito.
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4: 7h41.
5: 7h41.
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0: saber aquilo que é destaque no ambiente digital e a gente faz o que? Traz para mais perto, traz para o rádio, traz para a bomba. Tá bombando, Simone.
1: Olha, Natália, vamos falar aqui o nome de uma pessoa que eu aposto com você. Tô apostando Big Big.
0: Eita.
1: Sem ser mastigado. Big Big. Se você conhece o Josimar José Évora Dias.
0: Josimar? Por esse nome, não.
1: Por esse nome você não vai conhecer.
0: Quem é?
1: O goleiro do Cabo Verde. Vozinha. Exatamente. Ele é um fenômeno das redes sociais. E aqui trouxe um agravante positivo, né? Para a nossa realidade, para o nosso país. Quando na partida histórica contra a Espanha, que se não fosse ele, tinha levado uma goleada, né? A Espanha, que é uma das favoritas a levar o título do Campeonato Mundial de Futebol, mas ele com toda a habilidade, aos 40 anos de idade, o
0: sem
1: que
0: clube.
1: Não é sem clube, né? Ele sem expressão nenhuma de grandes times, nem europeus, enfim, nem de nenhuma parte do mundo. Ele conseguiu fazer feitos históricos, defesas que com certeza vai ficar como aquele personagem, jogador que entra para a história de um campeonato. Vozinha com 40 anos, por isso que ele tem esse apelido, não só por conta da idade, né? Mas a gente atribui a isso. E ele declarou, né, junto às redes sociais, que ele é fã da cultura brasileira e fã de nada mais, nada menos do que a Ivete Sangalo. Claro que chegou para a Ivete e ela utilizou as redes sociais para agradecer e com um convite muito especial.
0: Opa.
1: Convidando ele para participar de um show dela. A gente tem esse depoimento, esse convite, vamos ouvir agora.
2: Estou aqui impactada com a mensagem de Vozinha, que é um grande fã, esse goleiraço. Então, estou deixando aqui um beijo muito carinhoso para esse atleta que está nos dando muito orgulho. Cabo Verde está em festa, que é um país que eu tenho um carinho muito especial, uma admiração grande. Então, Vozinha, arrasou, fecha esse gol, vamos com tudo. Um beijo também, sou sua fã, viu? Quero lhe ver num show meu, para a gente voltar para quebrar juntos. Um beijo, querido.
1: Que legal, né? Olha, ele já acumula mais de 10 milhões de seguidores no Instagram. Antes da Copa do Mundo, ele não passava de 50 mil, viu? E todo o sucesso dele traz aí um resumo de três ingredientes que marcam e que realmente caem no gosto popular, principalmente do torcedor de futebol. Atuação espetacular, uma história de superação. Ele dedicou toda a performance dele para a família. Ele é de uma família de origem muito simples, então ele dedica a família, dedica ao próprio esforço pessoal, né? E também o papel de azarão, porque é aquela coisa, você vai estrear no maior campeonato de futebol do mundo.
0: Pela primeira vez, Cabo Verde, na Copa do Mundo. Aí chega lá, meu Deus, o que vai acontecer?
1: É, contra uma das favoritas para levar o título.
0: Isso.
1: E consegue, gente, terminar a partida em 0-0, é para sair mesmo de 50 mil seguidores para 1 milhão, viu?
0: Fez história já. E eu quero, inclusive, mandar aqui um abraço, um beijo especial para a Sônia Fonseca, que é a nossa fonte aqui na rádio, economista da Universidade Federal Rural de Pernambuco.
1: Querida.
0: Nasceu em Cabo Verde, mora em Pernambuco, já tem cerca de 20 anos. E tava vibrando demais, feliz da vez. Fiquei feliz pela seleção de Cabo Verde e feliz também por você, Sônia, feliz pelo Vozinha. E vamos aguardar os próximos jogos, né? Estamos todos aí na expectativa e torcendo.
1: Hashtag somos todos Vozinha.
0: E eles amam mesmo a cultura brasileira, falam o português de Portugal, enfim, tem uma relação bem estreita com o Brasil. Então é bom demais, né? A gente torcer por esse país, muito bacana. Isso é Copa do Mundo, né? Isso é Copa. 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
0: 7:47.
4: 7:47.
0: Imunizante em análise.
4: Anvisa cria grupo de trabalho para analisar a vacina Butantan DV.
0: Atualmente, esse imunizante nacional contra a dengue está temporariamente suspenso.
5: Um grupo de trabalho vai aprofundar a análise da segurança da vacina Butantan DV contra a dengue. A medida foi publicada nesta terça-feira, 16 de junho, pela Anvisa, a Agência Nacional de Vigilância Sanitária. O objetivo é levantar informações para análise de risco-benefício do imunizante com base em evidências científicas atualizadas. Segundo a Anvisa, o grupo de trabalho vai ajudar a analisar dados de pacientes, o avanço da doença e a segurança da vacina. Entre suas atribuições estão a organização das discussões técnicas, a consolidação de evidências e a elaboração de fundamentos para tomada de decisão regulatória. O grupo será formado por representantes de diferentes áreas da Anvisa, como produtos biológicos, monitoramento de produtos e inspeção sanitária. Há também a previsão da participação de integrantes do Programa Nacional de Imunizações do Ministério da Saúde. O grupo terá duração indeterminada e poderá permanecer em atividade enquanto houver necessidade de acompanhamento e análise sobre segurança da vacina. No dia 8 de junho, o Ministério da Saúde suspendeu de forma temporária a imunização contra a dengue no país com a vacina do Instituto Butantan. A pasta informou naquele dia que 42 pessoas apresentaram sintomas mais severos após a vacinação, sendo que 3 precisaram de internação e 2 delas morreram. Em nota, o Instituto Butantan informou que a suspensão visa garantir a segurança da população nas próximas etapas da vacinação. Até o dia 30 de maio, pouco mais de 500 mil doses da vacina do Butantan foram aplicadas em todo o país. O imunizante foi incorporado ao SUS, o Sistema Único de Saúde, em janeiro deste ano. A suspensão vale apenas para a vacina produzida pelo Butantan e não inclui o imunizante Kedenga, do laboratório Takeda, também aplicado no SUS.
0: 7h49.
4: 7:49.
0: Vamos saber agora o que é notícia no mundo dos negócios com o economista Écio Costa. Bom dia, Écio.
6: Bom dia, Natália. Bom dia aos ouvintes da Rádio Jornal e do programa Supermanhã. Hoje eu vou falar sobre a Superquarta e os seus sinais trocados, com cautela americana e alívio milimétrico aqui no Brasil. Nos Estados Unidos, a expectativa unânime do mercado é pela manutenção da taxa de juros no seu patamar atual de 3,5% a 3,75%. O dado mais relevante da reunião, contudo, é o contexto institucional. Esta será uma das primeiras reuniões do novo presidente do Federal Reserve, Kevin Warsh, indicado e pressionado por Trump para que haja redução dos juros na economia americana e que assumiu o Fed em maio desse ano. Seu discurso poderá trazer indicações futuras da política monetária americana no cenário de inflação em um patamar acima de 4%, o dobro, né, da meta para a economia americana. A sinalização atual é de pragmatismo. A economia americana continua a exibir uma resiliência formidável, com o mercado de trabalho absorvendo vagas e o consumo sustentando a atividade. O efeito colateral dessa força é que a inflação teima em não convergir, né, para a meta dos 2%. O novo comando do Fed sabe que qualquer flerte com um corte prematuro de juros iria corroer imediatamente a credibilidade conquistada ao longo dos últimos anos. Com juros no regime higher for longer, ou seja, mais altos por mais tempo, o dólar vai manter sua musculatura aí perante as moedas emergentes. Enquanto os americanos operam com o pé no freio, o Banco Central do Brasil prepara-se para entregar um novo alívio, mas bastante leve. O mercado precifica que o Copom deve anunciar um corte cauteloso de 0,25 ponto percentual na taxa Selic, baixando dos atuais 14,5%. Esse movimento está longe de ser um sinal verde para o otimismo irrestrito da economia. O Banco Central brasileiro navega no mar de contradições. Há uma necessidade latente de reduzir o custo do crédito para impulsionar o investimento produtivo, especialmente sabendo que o nosso crescimento do PIB recente não possui grande qualidade sendo artificialmente sustentado por consumo e repasses governamentais. Por outro lado, a inflação voltou a dar mostras de pressão, encarecendo serviços e alimentos. Para o investidor e para o setor produtivo, a leitura dessa superquarta é um choque de realidade. Nos Estados Unidos, a nova administração do Fed mostra que a hegemonia e a estabilidade da moeda americana, né, não estão à venda por conveniências de curto prazo. No Brasil, embora a Selic caia marginalmente, o custo do dinheiro continuará em um terreno altamente contracionista. Mais do que nunca, será a eficiência operacional das empresas e não o crédito que vai determinar a sobrevivência e o crescimento dos negócios em 2026. Então é isso. Um abraço a todos e até a próxima.
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10: A primeira infância é uma das prioridades do Tribunal de Contas de Pernambuco. Por isso, o TCE mobilizou gestores públicos de todo o estado para participarem de um levantamento nacional sobre os planos da primeira infância. A iniciativa, coordenada pelo Ministério da Educação em parceria com a Rede Nacional da Primeira Infância, tem como objetivo reunir informações sobre a existência, implementação e acompanhamento desses planos. Os dados vão ajudar a fortalecer e aprimorar as políticas públicas voltadas às crianças de até 6 anos de idade. E o TCE reforça a importância da participação de todos os municípios. 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
6: 7h55.
7: 7h55.
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6: Eduardo Scoff, bom dia.
8: Bom dia, Natália. Bom dia aos ouvintes da Rádio Jornal. Os destaques do JC desta quarta-feira começam com uma perda para a cultura pernambucana. Morreu, aos 78 anos, o escritor e jornalista Raimundo Carreiro, um dos nomes mais importantes da literatura brasileira. Na Copa do Mundo, Lionel Messi alcançou uma marca histórica e igualou os recordes de gols em mundiais, chegando a 16 na competição.

0: Na política, o STF condenou Eduardo Bolsonaro à inelegibilidade e a 4 anos de prisão em regime semiaberto. E por fim, em Brasília, o governo federal retirou o pedido de urgência do projeto que prevê o fim da escala 6x1, após pressão do presidente da Câmara, Hugo Mota. Esses são alguns dos principais destaques desta quarta-feira. 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Tenham todos um ótimo dia.
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4: 7:57.
5: 7:57.
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5: Agora é 7:58, já tem Passando a Limpo hoje. Igor Maciel, diretamente de Brasília. Bom dia, Igor. Tudo bem?
6: Muito bom dia, Natália. Bom dia aos ouvintes da Rádio Jornal, direto de Brasília. Já estamos em Brasília. Chegamos ontem. Ontem a jornada foi longa, viu? Começou cedinho aí na Rádio Jornal e terminou aqui em Brasília já 00h, 1h da manhã. E já estamos aqui para começar o Passando a Limpo daqui a pouquinho, com Romualdo de Souza, Edgar Leonardo e Fernando Castilho. Vamos falar da condenação do Eduardo Bolsonaro. Vamos falar sobre o que é que vem depois. Sim. Agora. Ele pode ser extraditado? Vai ficar preso? Como, o que é que acontece agora? Vamos começar, inclusive, com um professor de Direito Constitucional aqui, que muita gente aqui no Passando a Limpo conhece, o Marcelo Labanca, que já foi aqui da nossa bancada também. E vamos conversar também com o Antônio Martins, está lá em Portugal, Conexão Portugal hoje é quarta-feira, entre outros assuntos aqui no Passando a Limpo. Vamos falar muito de política e de economia hoje.
5: Muito bem, tá certo. Ótimo programa, Igor, para você e para todos. Está chegando agora Hernani Tavares e o Dinheiro.
7: O Ibovespa fechou o último pregão em queda de 0,45% aos 169.649 pontos. Nos Estados Unidos, Dow Jones teve alta de 0,64%. S&P 500 com queda de 0,57% e Nasdaq em queda de 1,15%. Na Europa, a Bolsa de Frankfurt, na Alemanha, registra queda de 0,05%, enquanto a Bolsa de Paris, na França, opera em alta de 0,19%. Na Ásia, o índice Nikkei subiu 0,72% e Xangai subiu 0,40%. O dólar comercial subiu 0,33%, está valendo R$ 5,09. Já o euro comercial subiu 0,50%, está valendo R$ 5,91. Nas casas de câmbio do Recife, o dólar turismo está sendo vendido a R$ 5,43, enquanto o euro turismo é vendido a R$ 5,90. A atual cotação da moeda criptografada Bitcoin é de R$ 330.335. A poupança rende hoje 0,67% ao mês. E o grama do ouro é vendido a R$ 705,19. A Bolsa de Valores de São Paulo inicia as negociações às 10 horas da manhã.
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2: Muito bom dia a todos. Está começando o Passando a Limpo agora aqui na Rádio Jornal. Eu quero dar as boas-vindas a Romualdo de Souza, Edgar Leonardo e também Fernando Castilho. Já estão todos conosco aqui para a gente participar aqui do programa. E começar o programa trazendo aqui a informação de que o STF, como a gente já tinha inclusive adiantado bastante aqui, o STF condenou o Eduardo Bolsonaro. Então, Eduardo Bolsonaro foi condenado por coação no curso do processo. A gente discutiu isso aqui ao longo dos últimos dias, inclusive já há uns 15 dias que a gente vem falando sobre esse assunto aqui. Já ouvimos pessoas aqui dizendo, olha, coação no curso do processo, complicado de explicar isso, mas o STF consegue tudo, o STF explica tudo e consegue fazer coisas que até a lei duvida. Mas a gente vai trazer aqui essas informações. Foi uma votação que já era esperada, uma condenação que já era esperada, e agora fica aquela ideia de, afinal, ele vai ser extraditado, o que é que vem depois disso? É uma condenação vazia? Ó, condenamos, ok, e ele fica para lá. O que é que acontece depois, além da perda do cargo, né? Que ele perdeu, ele perde o cargo, ele é escrivão da polícia, e ele perde esse cargo. Não é isso, Romualdo?
3: Exatamente. A decisão do Supremo Tribunal Federal, aliás, ocorreu com a presença de um defensor público, porque o ex-deputado Eduardo Bolsonaro não foi citado pelo Supremo Tribunal Federal, ou seja, não foi intimado, não chegou a intimação na mão dele para ele dizer, ok, estou sendo intimado. Então, não sendo intimado, ele não tem como constituir um advogado. Não constituindo um advogado e o julgamento tendo sido determinado pelo STF, então é nomeado um advogado, como a gente... E, aliás, esse é um dos processos mais importantes na justiça brasileira, que é exatamente um defensor público. Aí, então, o defensor vai lá e defendeu o Eduardo Bolsonaro, disse que ele não foi citado, mas não quiseram nem saber. O primeiro ponto, e esse é muito importante, Eduardo Bolsonaro não disputará as eleições deste ano. Ele está inelegível, porque ele não tinha ficado inelegível quando perdeu o mandato, porque ele perdeu o mandato por falta, não por outro crime. Mas agora, tendo sido condenado pela Suprema Corte do país, ele está, Igor Maciel, inelegível. Mesmo que o PL tenha colocado ele como suplente em uma chapa de senador lá em São Paulo, vai ter de trocar o nome.
2: É porque tinham colocado ele, iam colocar como suplente na chapa, que ele podia. Tinha gente dizendo que ele podia até disputar a eleição, mesmo estando lá nos Estados Unidos, que lá nos Estados Unidos ele podia disputar a eleição. Aliás, eu não entendo qual seria o problema dele disputar a eleição, porque tinha gente dizendo que não pode. Porque é o seguinte, gente, as coisas estão bem complicadas nesse Congresso Nacional. Porque é o seguinte, você tem o Romário. E o Romário jogador é, assim, um baita jogador. Não tem o que discutir sobre o Romário jogando bola. Agora, o Romário senador, ele está nos Estados Unidos, é comentarista de futebol e está votando lá. Então, assim, ele está votando. Ele entra um jogo e outro, entre um programa e outro, ele entra no celular e vota. Deixa lá o voto dele e depois volta para as atividades dele lá, que, sabe, ele tem as atividades dele lá nos Estados Unidos e pronto, e acabou. Ele não precisa estar nem no Brasil para ser senador. Não precisa mais
3: Você
2: nem
3: sabe,
2: estar no Brasil.
3: Você imagina que ele autorização...
2: deve estar... Oi, Romualdo.
3: Claro. Quando ele pediu autorização ao Senado Federal para viajar, por conta própria, claro, por conta de quem o contratou, ele perguntou quais são as sessões que ele não pode faltar. Por exemplo, amanhã vai ter uma sessão do Congresso Nacional para votação de vetos. Então, ele não pode faltar. Se faltar, vai tomar falta. Se tomar falta, vai perder o salário daquele dia. Se forem três sessões, São 3,5 salários, porque tem um agravante de meio a partir de 3 sessões que ele faltar. Ou seja, você acha que ele está preocupado com essa falta? Porque essa falta não dá nem cartão amarelo. Se não dá cartão amarelo, não vai ter expulsão. Não tem VAR, não tem absolutamente nada. Vai continuar o mandato, como você bem destacou. Agora é bom destacar, o deputado Luiz Martins, do antigo...

0: É obrigatória que você teria que estar, mas é o mínimo, né, Romualdo?
1: Veio a pandemia, o presidente da Câmara dos Deputados, Eduardo, Arthur Lira decidiu o seguinte, que os parlamentares poderiam ficar em casa. Então, o Senado também aderiu à ideia e todo mundo fica em casa. Veio o fim da pandemia e todo mundo pensou, não, agora vai ter presencial todo dia. Absolutamente, a maioria das sessões, aliás, nem é presencial. O que significa dizer que o parlamentar pode votar aqui, em Washington, acompanhando os 3-0 da seleção argentina contra a Argélia ontem à noite, ou na Baixa da Égua, como diria meu pai.
0: 3-0 de Messi, né? Foi uns
1: De
0: 3-0 de
1: Messi.
0: Messi. Você tá sendo bonzinho com a Argentina. A Argentina só precisa não levar gol e entregar a bola para Messi. É mais ou menos o que aconteceu com a seleção brasileira de 1994, inclusive com o próprio Romário. Era Romário e Bebeto, não era só o Romário, era Romário e Bebeto. Mas o Brasil dizia assim: se a gente não levar gol, entrega a bola para eles que eles resolvem. É a mesma coisa da seleção argentina esse ano, depois de ver uma parte do jogo ontem, porque eu estava voando para cá, mas depois de ver uma parte do jogo ontem, eu posso dizer uma coisa, viu? Acho que a gente vai ver a Argentina mais uma Copa aí. Tá parecendo isso, pelo menos. Vamos ver. O Fernando Castilho e Edgar Leonardo. Hoje é super quarta. O que é super quarta? Para a gente explicar aqui, taxa de juros, definição de taxa de juros, tem reunião do Banco Central aqui, do Copom, né, no caso, aqui do Brasil, tem reunião do Fed lá nos Estados Unidos também, e você tem uma taxa de juros que vai ser definida hoje aqui no Brasil. Primeiro, eu vou perguntar, depois eu quero falar sobre o Japão com o Fernando Castilho. Depois eu quero falar sobre o Japão, que tem um negócio sobre o Japão também que eu fiquei impressionado. O Japão está preocupadíssimo com a taxa de juros deles. Vou explicar isso daqui a pouquinho. Preocupadíssimo, mas quando você compara com o Brasil, dá vontade de rir. Então, deixa eu perguntar aqui, Edgar Leonardo, quanto é que fica a taxa de juros hoje? Vai baixar a taxa de juros?
2: Olha, o mercado ele está aí praticamente, eu diria que a maioria dos analistas estão apostando aí numa queda de 0,25, tá certo? Mas eu posso te dizer que se não tivermos essa queda de 0,25, também não estaria algo muito estranho, tá? Mas eu acredito que sim, eu vou votar com a maioria. Eu acredito que a gente hoje aqui no Brasil a gente deve ter uma redução aí de 0,25. E a expectativa, na verdade, ela fica para o que a gente vai ter na ata do Copom na sequência. Porque a ata do Copom ela deve indicar, e eu creio que ela deve caminhar na direção de indicar que não deve, né, indicar novos cortes, né? Ela deve manter aí a expectativa de que, havendo esse corte de 0,25, também não acredito em nenhum corte maior que 0,25, tá certo? Ela deve indicar aí uma manutenção, uma estabilidade dessa taxa de juros, que é a manutenção da estabilidade num patamar muito alto. E outro ponto é que vai demonstrar que o movimento de queda da taxa de juros foi um dos mais curtos da história recente. Então a gente teve uma pequena queda e já vai continuar na manutenção. E hoje também os olhos se voltam para o novo presidente do Fed, né? Que hoje vai ter a primeira reunião. E a gente tem nos Estados Unidos uma inflação que está muito alta para os padrões norte-americanos. A gente tem uma inflação acumulada aí nos últimos 12 meses na casa de 4,2, 4,3% ao ano, o que para os padrões norte-americanos é muito alto. E embora o presidente Trump, a exemplo do que Lula fazia aqui no Brasil, tenha pressionado muito o Fed por uma queda da taxa de juros, nos Estados Unidos eu creio que não deve haver redução da taxa de juros, ela deve ficar lá mantida, ou até nas atas emitidas após a reunião, uma indicação, talvez até numa próxima reunião, de aumento dessa taxa. Então hoje a gente tem olhos voltados para o Brasil, na expectativa de uma queda de 0,25, mas repito, se ocorrer uma manutenção da taxa, não será estranho. E a gente tem os olhos voltados para os Estados Unidos também, para uma manutenção provável dessa taxa de juros e uma expectativa de como vai se comportar o novo presidente.
0: Vamos lá, qual é a taxa de juros hoje no Brasil?
2: 14,5%.
0: 14,5%.
2: Nos Estados Unidos, 3,5%.

0: 5 a 3,75.
1: Certo. O Fernando Castilho, você concorda? Vai cair 0,25?
2: É, eu acho que cai 0,25. É, só esclarecendo, a imprensa brasileira chama de super quarta porque em algumas reuniões do FED e do Copom, a quarta-feira coincide. Então, a imprensa brasileira, a imprensa americana não fala disso, não. Mas a imprensa brasileira chama de super quarta porque, novamente, os movimentos são nesse sentido mesmo, de não mexer lá e baixar a 0,25. Agora, no Japão, provocou um grande estresse ontem, quando a primeira-ministra do Japão disse que haveria um aumento de 0,25, e aí não é baixa, é um aumento de 0,25 na taxa básica de juros do Japão. E foi a primeira vez que um aumento tão grande, 0,25, aconteceu em 31 anos. Isso quer dizer que, a partir de hoje, a taxa básica de juros no Japão chega a absurdos 1%. Eu fico pensando...
1: Por isso que eu perguntei, ô Castilho, por isso que eu perguntei quanto era que estava a taxa no Brasil, que a gente está aqui falando em redução de 0,25, de 0,25, e o Japão está preocupadíssimo. Você imagina os japoneses lá, tudo andando pela rua, lá em Tóquio, de mão na cabeça, preocupadíssimos com a taxa de juros, que é a maior do Japão, a maior da história, 1%.
2: 1%. É, deve ser horrível, né? Uma empresa... atuar no Japão com essa taxa básica de juros, eu acho que deve ser uma coisa... Eu não sei como é que eles conseguem...
0: E o índice de recuperação de crédito japonês, né? 99%, ou seja, eles, do que eles emprestam, eles perdem apenas 1%.
2: 1%, então deve ser isso aí. Mas é o seguinte, a economia do Japão, que é uma economia das mais bem planejadas e planificadas, ela vinha operando, Igor, nos últimos... Chegou a operar nos últimos 3 ou 4 anos... em juros negativo. Uhum. Né? Você botava o dinheiro lá e o dinheiro, depois de um ano, valia menos 0,75, menos 1 ponto. E aí ele foi ajustando, passou de 0, depois 0, 20, depois 0,25, 50, 75 e agora é isso. Porque a economia brasileira, a economia japonesa precisa de estímulos para retomar. Mas a razão da taxa de 1% lá é no sentido de reativar a economia. Porque se você tem uma remuneração de 1%, né, as empresas estão mais dispostas a tomar crédito, os investidores ficam mais dispostos a aplicar lá nos juros, né, do Japão, e a economia pode retomar. Lembrando que, historicamente, o Japão é um país de boas reservas, de grandes reservas, né? Uhum. Depois da Segunda Guerra ele se estruturou sua economia, e que a poupança média da família japonesa é de 1 ano e meio de salário, né, na poupança, a média. O japonês médio tem que 18 meses de salário no banco, né, na liquidez, isso aí. Isso é uma liquidez extraordinária, porque aí fica muito dinheiro lá e você tem que botar lá o dinheiro, e a economia não gira com tanto dinheiro, né? É um excesso de liquidez. Agora, essa questão agora tentando reativar a economia do Japão, mas é nessa linha. Então, partir de hoje, o Japão tem uma taxa Selic, né? Uma taxa igual à nossa Selic, de 1% ao ano.
1: Muito bem, 1% ao ano. Você imagina todos os japoneses e as japonesas correndo pela rua, desesperados, mãos na cabeça, preocupadíssimos agora, ou sem dormir, porque está com uma taxa de juros de 1%. Estão muito preocupados. E a gente aqui com 14%, tá bom. E rezando para baixar 0,25%. Oh meu Deus. Vamos lá, olha, Eduardo Bolsonaro, o ex-deputado federal Eduardo Bolsonaro, foi condenado pelo crime de coação no curso do processo. Tempo de prisão, 4 anos e 2 meses de reclusão, isso não dá regime fechado, dá regime semiaberto. Direitos políticos ele perdeu, né? O ex-parlamentar foi declarado inelegível por 8 anos, suspensão oficial dos direitos políticos, perda de cargo, a decisão determina também a perda do cargo público de escrivão da Polícia Federal, e com a decisão foi tomada por uma das turmas do STF, ainda cabem recursos, né, embargos dentro do próprio tribunal, mas ele foi condenado. E esse processo tem a ver, gente,

0: com o tarifaço. O STF considera que o Eduardo Bolsonaro ele concorreu, né? Ele participou das tratativas para sanções contra o Brasil. Ele está nos Estados Unidos, ainda está nos Estados Unidos, e aí teve essa votação. A gente está na linha agora, a gente está conectado agora com o Marcelo Labanca, que é desembargador eleitoral, é um ex-membro aqui da nossa bancada, um ex-membro fixo aqui da nossa bancada também no Passando a Limpo. Uma honra tê-lo aqui novamente conosco. Marcelo Labanca, professor de Direito Constitucional também. Professor, muito bom dia para o senhor, tudo bem?
1: Bom dia a todos, bom dia Igor, bom dia a todos, estou passando a língua, tudo bem?
0: Tudo bem. Marcelo Labanca, doutor, o que é que a gente pode falar em relação ao que vem depois? O que é que vem depois? Por que é que eu digo isso? Por que é que eu estou perguntando isso? Porque tem muita gente agora dizendo: ah, vão pedir a extradição do Eduardo Bolsonaro. Seria esse o próximo passo? Pedir a extradição do Eduardo Bolsonaro, o ex-deputado?
1: Sim, na verdade, todos os que são condenados no Brasil e que se encontram fora do Brasil pode se solicitar extradição. Existem tratados e acordos internacionais para que as decisões da justiça brasileira elas possam ser cumpridas. É muito comum, isso é retratado na literatura, retratado em novela, né? As pessoas que elas fogem do Brasil para poder escapar da justiça, nesse caso, da justiça penal. E para esse problema, existe o Instituto da Extradição, né? Então, eu acho que o próximo passo seria realmente o governo brasileiro solicitar a extradição.
0: Muito bem. E em relação a essa extradição, o senhor acha que é algo. Porque tem muita gente comparando com a Carla Zambelli na Itália. Lá, a justiça italiana. Aliás, deixa eu dizer aqui, o professor Marcelo Labanca é também professor da Universidade de Pisa, lá na Itália. Conhece muito bem, estudou lá, dá aula lá e conhece muito bem a justiça italiana. É a mesma coisa? O princípio pode ser o mesmo adotado pelos Estados Unidos em relação ao que foi decidido pela justiça italiana de dizer não vamos extraditar a Carla Zambelli?
1: Igor, veja, de fato, no caso da Carla Zambelli, eu acho que existe um traço distintivo, uma diferença. No caso a Carla Zambelli, ela teve uma decisão da Corte de Cassação da Itália, negando a extradição, né, que foi solicitada. Mas o caso foi julgado na Itália, ele não foi da coação no curso do processo, como foi o caso do Eduardo Bolsonaro. E no caso da Itália, foi a inserção de dados, a invasão do sistema lá do CNJ, com aquele hacker, né, de Araraquara, foi colocado lá um mandado de prisão contra Alexandre de Moraes. Então, eu acho que tem um traço distintivo aí entre os dois processos. Vamos pegar aqui dois grandes modelos discutidos no Brasil. O primeiro é aquele processo do golpe. O processo, a ação penal que levou à prisão de Jair, dos presidentes Jair Messias Bolsonaro. Muitos alegou que havia falta de parcial ou falta de imparcialidade, ou seja, que havia parcialidade de Alexandre de Moraes naquele caso, porque ele estava como vítima e acusador ao mesmo tempo. Esse foi o argumento utilizado pela Itália para soltar Carla Zambelli, tá? Foi o mesmo argumento, ou seja, a Itália entendeu que havia uma falta de imparcialidade objetiva. Ela não analisou especificamente, ela não disse, olha, Alexandre de Moraes é um camarada parcial. Ela não disse isso. Ela disse que o simples fato de estarem no mesmo processo, vítima e julgador e réu, ou seja, que acusou, que ofendeu o julgador, que isso objetivamente já configura uma ausência de um tribunal independente. Foi isso que a Itália examinou. Onde é que está a diferença do caso de Eduardo Bolsonaro e do próprio caso do processo de golpe? Porque no caso do Eduardo Bolsonaro, já existia uma investigação e ação penal, e você não pode, pela legislação brasileira, querer mudar o julgador, ofendendo o julgador. Imagine, por exemplo, João, que tem uma padaria, chega um juiz, vai comprar um pão na padaria, existe ali uma briga, enfim, algo, e aquele juiz ele não pode julgar o processo decorrente daquela relação. Ok. Agora imagine, João, já sendo julgado por um juiz, o juiz chega na padaria, já existe um processo, e aí ele diz, opa, aquele juiz é que está me julgando, eu vou tentar tirar ele do processo. Aí ele cria uma confusão para poder gerar a suspeição, o impedimento do juiz, ou seja, o Código de Processo Penal, ele impede esse tipo de situação, porque seria equivalente a dar ao réu o poder de escolher quem é o seu julgador. E aí é onde esse é o traço distintivo do caso da Carla Zambelli para o caso do Eduardo Bolsonaro. Porque no caso da Carla Zambelli, muito embora aquele fato penal específico de invadir o sistema, de hackear o sistema, de colocar ali o mandado de prisão de Alexandre de Moraes, muito embora estivesse dentro de um contexto maior de ataque às instituições, ele se constituiu num fato específico, numa ação que foi proposta depois, onde você tinha ali o julgador, né, o Alexandre de Moraes, julgando a própria pessoa que invadiu o sistema e colocou uma ordem de prisão contra ele. Então, eu entendo que esse traço distintivo pode dar, juridicamente, obviamente, do ponto de vista jurídico, soluções diferentes. Agora, Igor, vamos ser bastante claros e transparentes aqui com os nossos ouvintes. Sim. Isso é no mundo do direito, né? No mundo dos fatos, você tem a política interferindo. Então, você tem o Eduardo Bolsonaro lá nos Estados Unidos com um acesso relevante a autoridades americanas para travar qualquer pedido de extradição, porque até porque a extradição ela depende da decisão do chefe do executivo. Por exemplo, no caso de Carla Zambelli, a última decisão sobre a extradição ela vai ser dada pelo ministro da Justiça. Ela não foi dada ainda. A corte ela não considerou, ela não concordou, mas a decisão ela é sempre do executivo. No caso dos Estados Unidos, de Eduardo Bolsonaro, com acesso a Trump, ele pode parcialmente articular uma blindagem. Essa é a minha opinião.
0: Entendi. Professor Marcelo Labanca conversando com a gente e Romualdo de Souza tem pergunta também.
2: Pois é, professor. Bom dia. Como vai o senhor? Tudo bem, Marcelo? O senhor fala que Eduardo Bolsonaro, com esse acesso todo, aliás, no julgamento de ontem, ficou claro, pelo menos na acusação, professor, que Eduardo Bolsonaro atuou para que houvesse o tarifaço, atuou para que houvesse a aplicação da lei Magnitsky, atuou para que houvesse o cancelamento de visto de autoridades brasileiras. Ora, digo eu, um parlamentar com todo esse poder, o senhor acha que os Estados Unidos atuariam para extraditar uma pessoa poderosa como essa? Ou o senhor acha que ele já articulou, inclusive, a estada dele nos Estados Unidos por um tempo maior, professor?
1: Eu fico com a segunda opção, porque realmente dificilmente ele seria extraditado com esse acesso. Agora, é isso porque ele tem o apoio do governo atual, do governo Trump. Agora, governos são passageiros, enquanto o processo de extradição, eles podem durar anos e anos. Então, eu acho que só mudando a configuração política do governo norte-americano é que você poderia ter uma extradição. O fato é, Romualdo, que ele, de fato, fez tudo isso. E não é um alguém me disse ou um ouvi dizer. Ele próprio ia para as redes sociais dizer o que estava fazendo. Então, foi tudo muito claro. Ele produziu provas contra si. Ele disse que ia promover o tarifaço, ele disse que ia promover o cancelamento dos vistos. E ele disse, em português muito claro, que bastaria soltar o pai para que ele pudesse reverter tudo aquilo que ele estava fazendo. Ou seja, ele condicionou, ele quis interferir num julgamento de um processo a partir de uma pressão externa decorrente do seu acesso ao governo norte-americano. Então, isso, de fato, configura uma coação no curso do processo. O que é o certo, o que é o errado, é o errado. Ele promoveu uma coação no curso do processo em relação aos julgadores, o próprio Supremo, e, em virtude disso, ele foi condenado. Da condenação se transformar efetivamente em uma prisão, aí vão-se léguas e léguas e léguas e quilômetros de distância, porque ele está nos Estados Unidos, efetivamente. Dependeria da extradição. Essa extradição, eu acho muito difícil que venha no atual governo Trump. Pode ser que venha em algum outro governo, mas no atual governo Trump, difícil.
0: Fernando Castilho.
3: Doutor Marcelo, me chamou a atenção e eu fiquei olhando por alguns minutos a performance do defensor público Erdas Carvalho, né? E ele, fisicamente, é um sujeito muito grande, né? Um cara bem avantajado. E ele certamente disse umas coisas a Alexandre de Moraes que poucos advogados teriam coragem de dizer, talvez pela condição do defensor público, né? E ele disse ao Alexandre de Moraes dizendo o seguinte: olha, o senhor está impedido de ser o relator do processo porque o senhor foi vítima do cancelamento de sanções da Lei Magnitsky. E se o juiz está impedido, ele não poderia sequer exercer a jurisdição para dizer que não estaria impedido, afirmou, né? E também argumentou que o deputado, né, não poderia ter sido notificado. Ele disse: ó, devia ter sido notificado por uma carta rogatória. Diz assim: retirou-se do réu o direito de conhecer formalmente a imputação. Me chamou a atenção foi o tom com que ele falou ao ministro. Eu fico pensando que poucos advogados, né, teriam, como é que se diz, condições de fazer isso, né, na frente de um juiz do STF. E aí a minha pergunta é: qual é o papel do defensor público, se ele pode mesmo, se ele, naquela condição que foi indicado, né, ele está protegido naturalmente pelo fato de ser um funcionário público. Mas isso dá a ele essa condição, porque certamente talvez ele não advogue, ou se advogue, não advoga coisa. Não é inusitado que um servidor público diga ao ministro do STF coisas que o advogado particular certamente não diria, né? E falou olhando para o ministro, ele só não fez apontar, né? Mas foi muito, eu achei essa coisa bastante assim, me chamou a atenção. É isso mesmo? Ele pode fazer isso? Não tem nenhum tipo de preocupação com o seu futuro? A sua carreira continua normal, porque ele independe da questão da advocacia, é isso?
1: Não, ele pode e deve, independentemente da linha de defesa que ele adotar, ele enquanto defensor público ou qualquer advogado que sobe à tribuna, deve defender o seu cliente com unhas e dentes, na verdade, nada a temer a não ser o correr da luta. Essa é a lógica do advogado, ele deve ir para frente, ele deve defender e ele deve buscar argumentos. Esse argumento é um argumento, em tese, um argumento muito bom. Como é que pode um julgador julgar um processo que ele é vítima? E é um dilema, porque aí você esbarra no artigo 256 do Código de Processo Penal, que diz que você não pode, na prática, gerar o motivo da suspeição. Se você injuriar um juiz, você não pode fazer isso como motivo para criar a suspeição, o impedimento que vai gerar a substituição. Então, veja, você tem um dilema. Ninguém pode fabricar a imparcialidade, no caso, a parcialidade. Ninguém pode fabricar a parcialidade do seu julgador para depois invocar essa parcialidade sob pena de transformar uma garantia que é justa, viu? Que é a garantia da imparcialidade. E você transforma essa garantia da imparcialidade num instrumento de escolha do juiz. Então, você acusa o juiz, você ofende o juiz como forma de tirar o juiz do processo. Então, esse é o dilema. Na verdade, é um paradoxo. Porque, ao mesmo tempo em que, de fato, como é que eu como julgador, vou ser imparcial, se do outro lado, que eu estou julgando, é um camarada que me atacou? É claro que eu não vou ser imparcial completamente, é óbvio. Só que, ao mesmo tempo, a legislação impede que essas parcialidades elas sejam fabricadas mediante acusações dos réus aos seus julgadores, que foi o que aconteceu. Então, o que eu acho que poderia ter ocorrido é ele não ter sido o relator. Eu acho que o processo continuaria ocorrendo, ele sem ser o relator, colocava para outro, nas mãos de outro relator. Isso aconteceu no caso do Banco Master, por exemplo, que agora o relator é André Mendonça e está tocando o processo do Banco Master, né? Quer dizer, antes a relatoria, ela tinha aquela suspeita, etc, etc, estava com o Toffoli, né? Aí Toffoli foi acusado, não sei o que e tal. Processualmente, poderia ter ficado com o Toffoli, no caso do Banco Master. Só que aí a corte se reuniu e resolveu repassar para outro relator, foi sorteado e está nas mãos de André Mendonça, que está lá fazendo seu trabalho, está fazendo um bom trabalho, inclusive, do ponto de vista do processo. Então, eu acho que
4: que é a história da não basta ser honesto, né? Tem que parecer honesto. Uhum. Então, objetivamente, você tem uma situação delicada, que é o julgador, ele, ao mesmo tempo que é julgador, é vítima também. Mas o professor, a gente... que a alegação processual protege esse caso, tá?
0: O professor, só para a gente encerrar aqui, que a gente já está chegando no finalzinho, mas eu queria só uma dúvida com o senhor em relação a isso. É exatamente isso que o senhor está falando. Poderia ter trocado o relator e aí acabaria com qualquer tipo de discussão em relação a isso. Mas parece que existe uma resistência do Alexandre de Moraes. O Toffoli também tinha essa resistência, precisou de uma pressão imensa da imprensa, da opinião pública, de todo mundo, para ele poder desistir e deixar que o André Mendonça assumisse. E agora o Alexandre de Moraes, ele tem uma resistência imensa também para ceder em qualquer coisa, que é para não... Só que aí acaba permitindo coisas como o que aconteceu com a Carla Zambelli e a justiça italiana dizendo que ele não era parcial, que ele não era imparcial porque tinha várias funções dentro desse processo. Ele poderia também ter se afastado para poder tecnicamente facilitar a obtenção daquilo que a justiça brasileira estava querendo, mas ele não faz isso. O senhor acha que não existe uma resistência indevida, não, às vezes, também?
4: Veja, eu acho complexo essa... Imagine o seguinte, Igor. Imagine que você está diante de um processo que é de investigação, coleta de provas, ou seja, é um pouco feito o trabalho do jornalista, me permita aqui esse paralelo, né? Sim. O jornalista investigativo, ele quer o quê? Ele quer a busca da verdade. O processo penal, ele se guia pela verdade real, ou seja, pela busca da identificação de realmente o que aconteceu. Um réu, por exemplo, mesmo que confesse um crime, o juiz pode absolvê-lo, porque ele vai buscar a verdade dos fatos. Então imagine, por exemplo, um redator ou uma empresa com um jornalista investigando um fato e no curso desse processo de investigação, o investigado, né, pelo jornalista chega e descobre que o jornalista está investigando e ataca o jornalista, como acontece, é muito comum na imprensa, atacar o jornalista e aí isso gerar o motivo de substituição do jornalista que está fazendo aquele processo de investigação para depois fazer, levantar a verdade dos fatos, porque o camarada que está sendo investigado acusou ou tretou, né, com o jornalista. Então é um pouco isso. Ele tem legitimidade para permanecer, no caso, tanto jornalista como magistrado, no caso.
0: Mas no caso, agora, no caso de Zambelli...
4: Chega o colegiado...
0: No caso de Zambelli, a origem ali era o Alexandre de Moraes. Sim. Ele foi a origem.
4: Sim. No caso Zambelli, eu faço essa diferença, né? Uhum. Eu li a decisão lá da Corte de Cassação. A Corte de Cassação italiana é a Suprema Corte da Itália. A Itália, ela adota um modelo, tem acordo constitucional, não convém aqui entrar nesses detalhes, mas ela é o órgão máximo do judiciário italiano nesse tema que foi julgado em matéria penal, que foi julgado lá pela Câmara Criminal da Corte de Cassação. No caso da Corte de Cassação, o traço distintivo é exatamente esse, porque o fato surgiu, depois foi instaurada ação penal, e aí ele foi colocado como relator porque estava num contexto maior de ataque às instituições. Eu acho que poderia não ter sido nesse caso. Agora, esse argumento, ele não se aplica para as outras ações penais decorrentes do ataque, né, orquestrado, de deterioro, de você criar uma espécie de erosão às instituições democráticas. Sim. Que foi o que aconteceu, o que vem acontecendo, na verdade, e não paramos ainda nisso, não só no Brasil, mas no mundo, que foi o que gerou as ações penais que condenaram militares de alta patente, o ex-presidente. Então, o argumento utilizado no processo de Carla Zambelli pela Corte de Cassação, ele não vale para os outros casos, que é o caso do Eduardo Bolsonaro, que é o caso da coação no processo. Agora, no caso de Carla Zambelli, efetivamente, poderia ter passado para outro. No caso dos outros, do Eduardo Bolsonaro, poderia ou poderá ainda, né, em casos futuros, considerando o mesmo contexto de ataque às instituições, ser colocado outro relator. Só que aí, respondendo diretamente à sua pergunta, não há uma resistência indevida. A resistência, Igor, ela é dentro da legalidade. A lei protege esse tipo de resistência de ele querer permanecer no processo. Entendi. Agora, poderia ter passado? Poderia também. Poderia, como foi o caso do Toffoli em relação ao Banco Master. E aí a corte, ela tem que chegar num ponto de equilíbrio. Tem que ver que julgamento de acordo com a lei é importante, mas também é importante manter a aparência de legitimidade, evitar que sejam que a decisão justa e legítima da corte seja desqualificada sob a alegação de que você tem ali um jogador não imparcial, ou seja, um jogador parcial, um jogador que quer o resultado. O jogador parcial é o que deseja o resultado do processo. Então, essa foi a acusação levantada pela defesa de Carla Zambelli. Essa acusação não foi aceita, quero esclarecer aqui. Eu li a decisão lá da Corte de Cassação. Sim. Alexandre de Moraes, ele não foi considerado um julgador parcial, do ponto de vista subjetivo. O que a Corte fez foi entender que havia uma falta de imparcialidade do ponto de vista objetivo, ou seja, analisando a simples presença dele no processo como julgador e ele sendo atacado, analisou que ali você não tinha um tribunal independente, portanto, anulou o processo.
0: Exato. Professor, deixa eu agradecer aqui sua participação. Marcelo Labanca, professor de Direito Constitucional aqui no Brasil e na Itália também, e também desembargador eleitoral. Obrigado, professor. Volto sempre aqui ao Passando a Limpo.
4: Um abraço carinhoso a todos vocês e uma saudação a todos os ouvintes.
0: Vamos para o intervalo rapidinho e a gente já volta.
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4: De volta com o Passando a Limpo, já estamos na linha com o Clodoaldo Batista, que é Defensor Público Geral de Pernambuco, para o biênio 2026-2028, tomou posse já como novo Defensor Público Geral. Doutor Clodoaldo, muito bom dia para o senhor, tudo bem? Oi?
5: Alô?
4: Oi, o senhor me ouve?
5: Bom dia, Igor Maciel, bom dia a todos que estão na escuta da Rádio Jornal. Sempre uma alegria retornar à Rádio Jornal.
4: Muito bom dia. O senhor está assumindo a defensoria?

0: Defensoria Pública de Pernambuco, e eu queria que o senhor dissesse para a gente, primeiro, que o senhor explicasse um pouquinho, e é sempre bom a gente explicar, eu sempre gosto de reforçar, qual é o papel da Defensoria Pública em qualquer estado, mas e qual é o papel da Defensoria Pública em Pernambuco, doutor?
1: Igor, a Defensoria Pública ocupa um papel fundamental na vida da população pernambucana, na garantia de direitos, né, na promoção dos direitos, na educação em direitos da população vulnerabilizada do nosso estado. A Defensoria Pública, ela desempenha um papel fundamental no reconhecimento dos direitos das pessoas.
0: Uhum. E esse papel é exercido exatamente representando aqueles que não podem ali pagar um advogado, estão precisando acessar a justiça e não podem pagar um advogado, constituir um advogado. Então a Defensoria Pública está lá para isso também, né?
1: Exato. Todas as pessoas que precisam ter o seu acesso à justiça garantido das mais diversas formas. Quando a gente fala de acesso à justiça, a gente não fala tão somente do acesso ao Poder Judiciário. Elas têm na Defensoria Pública, e essa é uma plataforma nossa de atuação dessa gestão, as pessoas devem enxergar na Defensoria Pública a instituição que vai promover e garantir esses direitos. Aquela mãe que necessita da pensão alimentícia para o seu filho, aquela cidadã ou aquele cidadão que necessita, muitas vezes, de regulamentar a guarda de um filho, aquela pessoa que deseja buscar o fornecimento de um medicamento, uma internação. Então, em toda essa gama de serviços necessários e básicos para a população, deve essa nossa população enxergar na Defensoria Pública esse instrumento de consolidação, de concretização dos seus direitos básicos e fundamentais.
0: Muito bem. A gente está conversando aqui com o Dr. Clodoaldo Batista, que é Defensor Público Geral de Pernambuco, agora para o biênio 2026-2028, está assumindo agora esse papel que é importantíssimo. O Edgar Leonardo.
2: Dr. Clodoaldo, bom dia. O senhor falou aí da importância da Defensoria Pública. E aí eu gostaria de perguntar ao senhor, agora assumindo para o biênio, quais as suas metas, quais as suas expectativas, e que o senhor, aproveitando isso, falasse quais são, como é que funciona hoje, fora da capital pernambucana, o acesso à Defensoria Pública, e se existem projetos para que a gente possa chegar com os serviços da Defensoria cada vez mais forte fora da capital.
1: Edgar, eu agradeço até pela sua pergunta, porque ela caia exatamente com a nossa proposta de gestão para o próximo biênio, que é contribuir para o processo de expansão, ampliação e fortalecimento da Defensoria Pública, especialmente naqueles municípios com baixo índice de desenvolvimento humano e econômico. Como defensor público vocacionado, tendo atuado a minha vida inteira praticamente no interior do estado, eu conheço as dificuldades e as realidades do interior. E nós precisamos intensificar o processo de interiorização dos serviços da Defensoria Pública, porque é lá naquela comunidade mais distante dos grandes centros da capital, é lá na zona rural, é lá nas comunidades quilombolas, é lá nas comunidades de população indígena, que a Defensoria Pública deve chegar para garantir direitos dessas pessoas invisibilizadas. Então, nossa plataforma de atuação, por assim dizer, será esse processo de ampliação e expansão dos serviços da Defensoria Pública. Nós vamos lançar um programa chamado Defensoria Presente, para que em todos os municípios de Pernambuco nós tenhamos a presença desse profissional defensor público que possa instrumentalizar os direitos das pessoas mais vulneráveis do nosso estado.
0: A gente está conversando aqui com o Dr. Clodoaldo. Eu quero só, Dr. Clodoaldo, para a gente já estar encerrando, mas dizer que é realmente um trabalho importantíssimo, é algo que as pessoas precisam.

0: demais, porque a justiça precisa ser para todos, e esse acesso às consultorias que a Defensoria faz para essas pessoas que não têm condição de pagar, que não têm condição são importantíssimas. Esse trabalho que vocês realizam é importantíssimo. Deixar aqui, então, o nosso abraço e também votos de que o trabalho seja muito profícuo ao longo desses 2 anos.
1: Muito obrigado. Nós aqui agradecemos e reforçamos que a Defensoria Pública estará sempre de portas abertas para acolher o cidadão e a cidadã pernambucana que tem sede e fome, de acesso à justiça. Agradecer à Rádio Jornal por nos permitir, divulgar o serviço e o trabalho da Defensoria Pública. Eu costumo dizer, Igor, que o direito mais básico e fundamental que a população precisa é o direito à informação. E vocês realizam, concretizam esse direito com tanto brilhantismo. Então, já a minha gratidão aqui, meu registro e agradecimento.
0: Muito bem. Muito bem. Muito obrigado, então. Isso é Clodoaldo Batista, novo Defensor Público-Geral de Pernambuco para 2026-2028. Volto sempre aqui ao Passando a Limpo. Vamos direto para Portugal agora. E daqui a pouco, mas antes, é o seguinte. Daqui a pouquinho, deixa eu só dizer que daqui a pouquinho a gente vai falar sobre. Romualdo, já vai preparando aí. A gente vai ter que falar aqui, a gente precisa falar sobre essa decisão do Hugo Mota de ali tirar. Na verdade, foi a decisão foi do governo, né? Mas foi através do Hugo Mota. O governo retirou a urgência do projeto 6x1, do fim da escala 6x1. Ah, não, não, é urgente, tem que ser antes da eleição. Vai ser antes da eleição? Será? Porque tiraram a urgência agora. Será que vai dar tempo? Vamos falar sobre isso. Isso já foi um acordo com o Hugo Mota. E vamos falar também de uma briga que teve ontem no STF, né? Que o Gilmar Mendes e o André Mendonça começaram a trocar farpas ali. Me lembrou aquela briga. Eu pensei que ia terminar daquele jeito, mas não foi não. Mas aquela briga do Luiz Roberto Barroso com o Gilmar Mendes também, há anos atrás. Daqui a pouquinho a gente vai falar sobre isso. Agora vamos para Portugal.
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0: Antônio Martins, muito bom dia para você. Cristiano Ronaldo é sócio de uma empresa brasileira de streaming que começa a expansão internacional por Portugal e registra recordes de audiência nos primeiros dias da Copa do Mundo. Que empresa é essa do Cristiano Ronaldo que está batendo recorde de audiência na Copa do Mundo, o Martins?
3: Bom dia, Igor. Bom dia a todos da bancada. Bom dia, ouvintes da Rádio Jornal. Essa empresa de streaming, a mesma empresa que está por trás da CazéTV, que já faz muito sucesso aí no Brasil também, streaming, né, que conseguiu os direitos de transmitir a Copa do Mundo, e eles resolveram expandir agora para Portugal. Na realidade, um projeto de internacionalização e que tem Portugal como a porta de entrada. Essa empresa estreou aqui. Eles têm uma estratégia um pouquinho diferente, que eles utilizam a transmissão ao vivo, que a CazéTV teve os direitos, mas eles contratam narradores locais, comentaristas locais, para ter mais penetração aqui na população, né? E o Cristiano Ronaldo divulgou nas suas próprias redes sociais que é um financiador dessa TV, né, desse projeto. Um financiador estratégico, né? Então, é uma chancela de nome, né? Alguém do futebol e com a crença que ele está nesse negócio agora, né? Ou seja, ele bate ali o martelo, carimba como um negócio que pode ter futuro. Esse streaming já acumulou desde o início da Copa cerca de 1 milhão de visualizações e bateu o recorde justamente aqui em Portugal. Na transmissão do Brasil-Marrocos. Foram 300 mil aparelhos ligados, né, no caso, computadores ligados, ou aparelhos de TV, que tem acesso também. Hoje em dia você está vendo muito streaming via TV, com aparelho de TV, e isso representa praticamente 10% dos lares portugueses, né? Então é muita coisa, né, e está chegando com força aqui.
0: Muito bem. Antônio Martins, Conexão Portugal, Romualdo de Souza.
4: Ô Martins, muito boa tarde. Como vai, Martins? Tudo bem? Olha, tem uma situação de um brasileiro que matou a ex-mulher e está para ser expulso de Portugal. Aí a primeira pergunta que eu faço é: ele está preso? E depois, é fácil expulsar assim?
3: Bom dia, Romualdo. Esse caso é o caso de um cidadão brasileiro, né? Ele é natural do Piauí. E há 6 anos, ele e a esposa vieram para cá, os dois com 26 anos, ela teria 26 anos, ele tem 26 anos. Moravam aqui, tem um filho, e vieram da mesma cidade, lá do interior do Piauí. E ele é barbeiro aqui, considerado barbeiro de jogadores de futebol. E eles separaram, e ela estava com um novo relacionamento, foi até a barbearia para falar com ele e foi morta por ele, a facadas. Esse caso gerou uma repercussão muito grande, né, na comunidade brasileira principalmente, e ele foi condenado aqui. Ele está preso, como você perguntou, né? Sim, ele está preso. Ele foi condenado a 20 anos de prisão e, além disso, uma pena acessória, que é a expulsão daqui de Portugal, para ter que cumprir a pena no Brasil, né? Ele próprio foi à delegacia, ou a esquadra aqui de polícia, dizer que tinha matado a companheira, né, a ex-mulher. Ele teve essa condenação por assassinato, 20 anos, mas se livrou de uma outra acusação, que era de violência doméstica. De qualquer forma, 20 anos, feminicídio também, embora aqui não exista esse crime especificamente, né, esse agravante, vamos dizer assim. Mas ele agora vai ter que cumprir a pena no Brasil.
0: Antônio Martins, Conexão Portugal, Edgar Leonardo.
5: Martins, bom dia. E Portugal agora ele faz mais uma ofensiva anti-imigração aí, restringindo residência para estudantes e agora também vetando a criminalização do racismo?
3: Bom dia, Edgar. Pois é, são dois. Um projeto especificamente, que era esse da criminalização do racismo, que foi apresentado por um coletivo, boa parte formado por brasileiros. Esse coletivo conseguiu 35 mil assinaturas, conseguiu levar ao parlamento e à votação para um projeto de lei que criminalizava o racismo, porque aqui o racismo ele só chega a ser crime se ele for publicizado, né, se for quase como uma difamação. Então, isso acaba restringindo muito o número de pessoas que acabam sendo punidas por cometerem atos racistas. Então, esse projeto pedia a queda dessa necessidade da publicização para ser considerado um crime de racismo. Não passou, né? Infelizmente não passou, e eu falo infelizmente porque são casos graves que acontecem aqui, principalmente contra a comunidade brasileira. O outro caso é mais uma etapa dessa restrição à imigração, à nacionalidade. Lei de estrangeiros permitia aí ainda que a pessoa estando aqui, entrando como turista e se matriculando no curso profissionalizante, ela poderia pedir a autorização de residência. Só que agora caiu isso. Tem que ter autorização, o visto de residência desde o país de origem. Isso dificulta muito porque muita gente está aqui, às vezes, ilegal e tudo, e não tem condições de entrar na universidade, por exemplo. Né? Não tem a formação para entrar na universidade, não quer também entrar na universidade. E aqui precisa-se de mão de obra, né, mais básica. E esses cursos profissionalizantes, eles justamente atendiam a isso. Vamos ver como é que isso agora vai repercutir na prática, no dia a dia do mercado de trabalho, que vai ficar mais escasso aí de uma certa mão de obra, principalmente coisas mais de profissões mais básicas ou mais que não exigem um estudo universitário. Barbeiro, como eu acabei de falar aqui, uhum, do rapaz, pessoas que trabalham com cabeleireiro, trabalho também na parte de marketing digital, uma parte mais básica, operador de câmera, ou então na parte industrial também, algumas funções. Vamos ver como é que isso agora vai se processar.
0: Antônio Martins, Conexão Portugal. Martins, você está onde hoje? Você está num local diferente hoje?
3: Olha, eu estou num ângulo diferente do mesmo local.
0: Ah,
3: a gente está. Eu entrei algumas vezes aqui de um café aqui próximo, né? E hoje eu estou nessa região que eu falei para você, que é Oeiras, melhor, Algés, de Oeiras, que é uma cidade na região metropolitana de Lisboa, colada a Lisboa. Uhum. Recife Olinda, E é um complexo aqui de empresarial e residencial também. E aqui você está vendo mais os prédios residenciais atrás de mim.
0: Muito bem. Fernando Castilho.
6: Martins, estava ouvindo você aí falar aí desses negócios de Cristiano Ronaldo, e eu me lembro que no ano passado, Martins, ele comprou 10% daquela cerâmica Vista Alegre, né, que é a mais importante cerâmica de Portugal, quando ela completou 100
3: Muito
6: anos,
3: tradicional.
6: tradicional, né, uma sofisticadíssima cerâmica, né, que quando completou 100 anos, anunciou que ele agora faria parte do quadro de acionistas. Então, os negócios de Cristiano são muito amplos e muito grandes. Mas eu queria perguntar a você uma informação que vem sendo divulgada, é o seguinte, é que metade ou quase metade dos estrangeiros que estão matriculados em escolas públicas de Portugal são brasileiros. Isso quer dizer o quê? Que já temos assim, classes que metade dos alunos são brasileiros, ou chega a ser essa participação nas salas de aula? Como é o quadro aí, né?
3: Bom dia, Castilho. Bem, pelo menos que metade dos estrangeiros são brasileiros, né? Isso a gente pode garantir. São cerca de 84 mil estudantes brasileiros para 140, quase 160 mil estudantes estrangeiros nas escolas de Portugal. Isso acarreta uma série de coisas. Primeiro, é um reflexo dessa onda de imigração que veio desde 2017, onde a gente chega aí a 600 mil brasileiros. Pelo menos oficializados, mas pode ser que tenha mais, tem gente com dupla nacionalidade. Agora, isso acarreta também uma certa dificuldade desses estudantes, porque, embora eles falem português, junto com os africanos, é uma vertente do português diferente, principalmente na parte escrita, e isso cria uma dificuldade adicional, né? No início aí dessa escolarização. E também exige que a própria escola se adapte um pouco a isso, né? Que tente entender como fazer para integrar melhor esses alunos e fazer com que eles não sofram tanto nessa adaptação, né? Então, isso é algo que tem preocupado as autoridades aqui, até porque existe uma reação mesmo, às vezes, de pais, professores, enfim. Vamos lembrar aqui uma crise que teve, foi com os youtubers brasileiros, né? Porque o YouTube tinha muita criança vendo YouTube brasileiro e as crianças estavam chegando em casa falando às vezes com sotaque brasileiro de algumas regiões do Brasil e também com uma forma de falar muito semelhante, e que isso assustava os pais, porque eles não estariam falando da forma como os portugueses falam. Enfim, houve toda uma grita em relação a isso. Mas também tem professores hoje brasileiros aqui, né? Então é uma integração que tem que existir, porque é o que é, como eles dizem aqui, né? É o que é, e temos que nos integrar, e temos que ser integrados também, né? Vamos fazer com que a gente se sinta parte disso e, enfim, melhorar dos dois lados.
0: Ô Martins, hoje tem uma pauta importantíssima e eu não sei como é a empolgação aí dos portugueses, mas Portugal estreia na Copa hoje. Cristiano Ronaldo e o esquadrão português, vou chamar assim, desde que se chamava a seleção aqui brasileira. Hoje é contra a República Democrática do Congo. Como é que fica aí? O pessoal usa bandeira, pinta a rua, não?
3: Olha, em geral é mais discreto como português em relação ao Brasil, mas bem, as pessoas estão indo trabalhar com a camisa de Portugal, quem pode, né? Quem tem mais liberdade em relação à vestimenta. Existem alguns lugares para transmissão do jogo. Então, por exemplo, a Praça do Comércio, tem uma grande arena lá. Aquela Praça do Comércio é a praça que principal praça ali em frente ao Tejo, que é muito grande. Então, montaram ali um grande telão para que as pessoas possam assistir o jogo, né? E também bares com suas transmissões, as pessoas nas suas casas também fazendo a sua própria arena, né, em particular ali, e que na hora do jogo vai parar um pouco e vai haver, obviamente, muita manifestação, muita gritaria, muita torcida. É só o que a gente espera hoje.
0: Então, começando a caminhada de Portugal na Copa. Agora, o Antônio Martins torce para o Brasil ou para Portugal?
3: Eu torço para o Brasil. E depois o Brasil, Portugal e Cabo Verde agora.
0: Portugal e agora Cabo
6: agora
0: Verde.
6: Agora todo mundo.
5: Todo mundo foi para Cabo Verde.
0: Rapaz, eu tô aqui Brasil e Cabo Verde também. Se o Brasil não ganhar, eu sou Cabo Verde até a final. Imagina, Cabo Verde e Argentina na final. Vamos embora.
3: Eu espero não ter nenhum tipo de confronto. Brasil-Portugal, Brasil-Cabo Verde. Obviamente que vai ser Brasil, né? Minha torcida, mas eu fico com aquela peninha assim que eu não quero ter.
0: Tá bom, tá certo. Já sabe, tem ideia do placar hoje, não?
3: Tem a menor ideia. Eu não consigo ter muita, como é que se diz, muita previsão nessa área do futebol. Mas vai lá, 1-0. Pode
0: 1 a
3: ser?
0: 1-0? Só, rapaz? É. Gol do Cristiano Ronaldo.
3: Ah, jogo de pronto. Copa, né? Olha, posso contar uma história rapidinha? Na Copa de 2000, na Copa do Brasil, meu filho era muito pequeno, aí todo mundo foi fazer uma espécie de bolão, aí ele disse 10-0 pro Brasil. Aí minha mulher disse, ah, filho, não, é menos. Jogo de Copa nunca tem, assim, muito gol, né? Resta que foi 7-1 para a Alemanha naquele mesmo dia. Ela foi desmentida pela realidade.
0: Ela foi desmentida.
3: Com sinal invertido, né? Que nós perdemos, não ganhamos.
0: Ela foi desmentida da pior forma possível.
3: Da pior forma possível.
0: Obrigado, Martins. Conexão Portugal. Até semana que vem. Um abraço.
3: Até semana que vem. Um abraço.
0: Vamos direto agora falar dessa história da 6x1, Romualdo de Souza. A jornada 6x1 vai acabar e tem que ser rápido e tem que ser agora, não pode discutir. Vota a prova. Depois disso, aí ficou um. Agora, não, vamos ver. Vai para o Senado está arrastando. Lula quer que seja votado antes. Tinha uma urgência para o PL que está lá, que é do governo, para poder acelerar logo, para chegar esse projeto de lei também, logo antes da eleição. Hugo Mota disse, vai não. E aí o governo tirou. Explica aí para a gente, o que foi que aconteceu?
4: Primeiro, são dois projetos. Uma, certo, que é a PEC, a proposta que altera a Constituição Federal, e o outro projeto é um projeto de lei, que estará nas leis ordinárias. O projeto de lei vai, inclusive, detalhar o que significa o fim da escala 6x1, inclusive dizendo quais são as categorias que estarão ou não atingidas por aquela regra. Então, o projeto de lei é mais detalhado. O PL, a PEC, é mais específica. A PEC, que é a proposta de emenda constitucional, foi aprovada na Câmara, agora está no Senado, e o presidente Davi Alcolumbre sentou-se em cima da papelada, não quer nem saber em fazer andar esse projeto. Agora, com relação ao projeto de lei, ele chegou à Câmara dos Deputados, encaminhado pelo Palácio do Planalto, e já com regime de urgência. O que é o regime de urgência? Diz o seguinte, que a maioria dos projetos vai ficar na fila, porque aquele projeto que estiver em regime de urgência vai para frente. Só que não conseguiu ir para frente, porque, primeiro, tem que passar pela Comissão de Constituição e Justiça, tem que ter um relator e tudo mais. Agora já tem relator. Ocorre que o presidente da Câmara disse lá ao Palácio do Planalto, ó, minha gente, vocês têm esse projeto em regime de urgência, tudo está parado por aqui. Lembrem-se que o Senado votou uma série de pautas bombas, essas pautas bombas virão do Senado para cá, e vocês querem que eu barre essas pautas bombas? Eu não posso barrar pautas bombas porque tem um projeto em regime de urgência. O governo foi lá e retirou o regime de urgência. Mota comemorou. Só que agora Mota vai fazer o seguinte, o presidente da Câmara, vai pautar os projetos aprovados pelo Senado que tratam das pautas bombas. Um deles é aquele que dá benefícios ao agronegócio e depois é que vai votar o projeto de lei que trata da regulamentação do fim da escala 6x1. Como, por exemplo, vai dizer que a escala agora passa a ser 5x2, vai dizer que algumas categorias que têm necessariamente trabalhar no fim de semana tem de ter uma determinada escala de trabalho. Então, essa regulamentação está na fila. Agora, pelo o que eu tenho ouvido e daquilo que ouvi ontem, é capaz de dizer o seguinte: não vota o projeto de lei na Câmara dos Deputados, não vota totalmente agora, porque semana que vem já estará tudo

0: E Lula de besta, que não tem absolutamente nada, não vai.
1: Rapaz. Ai, ai, ai. Agora,
2: o Nabu não engrenou.
1: Não engrenou. Ah, Nabu não foi. Agora deixa eu perguntar uma coisa. Para a gente entender direitinho. A jornada 6x1, o fim da jornada 6x1, esse projeto, ou seja PEC, ou seja o PL, o projeto de lei, ou seja o que for, vai ser votado, Romualdo? Tem como a gente dizer, olha, pode garantir que vai ser votado antes da eleição?
0: É possível dizer que o projeto de lei, sim, porque o projeto de lei não precisa de um quórum qualificado. Ou seja, não precisa botar 3/5 dos votos para aprovar. O projeto de lei é só uma votação em cada casa. A única questão é, dificilmente vai ter parlamentar em Brasília depois do recesso de julho para votar qualquer tipo de medida. Agora, é possível dizer assim, o projeto de lei é mais fácil de ser votado. Até porque, se for a PEC, a proposta de emenda constitucional, aquela que está para ser votada duas vezes no Senado, vai haver modificação. Havendo modificação lá no Senado, vai ter de voltar para a Câmara. E aí a coisa muda de figura.
1: Eu pergunto isso porque, primeiro assim, o Lula, o governo Lula quer aprovar isso antes da eleição de qualquer jeito para poder ganhar voto com isso. Agora, Edgar Leonardo, o tanto que a gente reclamou aqui da falta de discussão desse assunto, que estava sendo rápido demais, sabe o que é que me deixa triste? E assim, você fica realmente, às vezes, frustrado com o Brasil, com o país. Porque a gente está o tempo todo aqui falando da necessidade de discutir. Mas é a necessidade de discutir o projeto, a PEC, a necessidade de discutir o fim da jornada 6x1 e como é que vai ficar a economia do país. Isso ninguém quer discutir, Edgar. Isso ninguém quer discutir. A discussão que está agora, e não foi votada até agora, não é porque estão querendo discutir melhor, não. Não foi votada até agora porque eles estão negociando, para ver quanto cada um vai ganhar para poder aprovar ou não aprovar. Então, é coisa para eles, não é para o Brasil. O Brasil que se dane, é esse o recado deles, Edgar.
3: É porque a gente tem aqui duas questões que elas se somam e elas são muito ruins para a economia brasileira e para a vida do cidadão na ponta. Porque quando a gente está falando de economia, pode parecer algo muito distante, mas a gente tem que lembrar que quando a gente está falando de economia, a gente está falando da vida do cidadão, do mais pobre, de quem está lá na ponta, do trabalhador, do cidadão que paga imposto e vota nesse país. O primeiro ponto é, de fato, que as decisões políticas nesse país, elas não caminham na direção dos interesses realmente da população brasileira, tá? Então, não são interesses puramente republicanos que norteiam as decisões. Primeiro ponto. E o segundo ponto é que soma-se a isso o fato de que a gente não tem uma cultura de planejamento. A gente, na verdade, não tem projetos e a gente vai trabalhar, porque esse é um projeto importante, esse é um projeto relevante a ser discutido. Quando a gente fala aqui, a gente é taxado de alguém que é contra, e não é o caso. Esse é um projeto importante, esse é um projeto relevante, e dada a importância e a relevância para a vida do trabalhador brasileiro, ele precisa ser discutido com base em dados, em pesquisas, em discussões que procurem o melhor para esse cidadão que paga imposto e vota. E aí tem um outro ponto. A gente, na medida que a gente não tem projetos, Igor, os nossos movimentos, eles são puramente movimentos espasmódicos em direção à busca de votos. E quanto mais a gente se aproxima do pleito, mais esses movimentos, essas convulsões em direção aos votos, elas vão se registrando. E isso não é bom, porque isso vai trazer reflexos de médio e longo prazo para a economia brasileira que não são os melhores e que se somam a outros movimentos do passado que já criaram os problemas do presente. Porque isso é que é importante relatar. A gente vai ter um ano que vem extremamente complexo por conta exatamente de políticas puramente populistas em busca de votos, gastos que poderiam ter sido melhor controlados, decisões de política do ponto de vista tributária que são extremamente complexas, reformas que não foram feitas e, infelizmente, essa é só mais uma na direção de todos os problemas que somam-se à vida do trabalhador brasileiro.
1: Tem uma frase que eu gosto muito, que

0: É assim, para tudo que é complexo, quem tem pressa é irresponsável, sabe?
1: Entendeu?
0: É, para tudo que é complexo, quem tem pressa é irresponsável. Toda vez que a gente diz aqui, não é porque a gente não quer que diminua a jornada, que as pessoas trabalhem menos, de jeito nenhum. É porque isso é muito complexo, isso precisa ser discutido. É claro que o objetivo vai ser diminuir, sempre. Mais diminuir, dar mais qualidade de vida para as pessoas, mas precisa ser discutido. E o que me deixa realmente triste, de verdade, em relação ao Brasil, em relação às pessoas que estão no poder hoje, é, e isso vai de presidente da República a presidente da Câmara, de Senado, deputados, senadores, todo mundo, é que ninguém está, demorando a decidir porque quer discutir. Todo mundo está demorando a decidir porque quer ganhar alguma coisa com isso. Lula porque quer ganhar voto, os deputados e os senadores porque querem ganhar algum tipo de vantagem para poder aprovar rápido ou não. É triste isso.
1: O Igor,
0: É lamentável.
1: eu tenho observado esses movimentos no Senado e essa semana eu estava me lembrando de uma coisa. Eu aprendi, né, que minha avó contava isso, o seguinte, que no passado, né, quando aquele menino abusado, que gostava de, ao ser contrariado, começava a chorar e caía no chão e começava a gritar, tudinho. Eu aprendi que minha avó dizia o seguinte: bastava eu olhar para ele e ele entendia o recado. Né? Não precisava dizer nada, bastava olhar que ela dizia, quando ele estava reclamando, acabia isso aí. Pois bem, a sensação que eu tenho é que Davi Alcolumbre não teve uma mãe, né, que olhasse para ele assim e como é que chama? E repreendesse ele com um olhar para dizer: olha, ele acaba de fazer essas coisas tudinho. Então, ele se comporta, com todo respeito à Sua Excelência, no Senado, como aquele menino brigão que não aceita ser contrariado. Quando a gente olha o noticiário a respeito do presidente do Senado, de Sua Excelência, a gente não vê uma coisa muito organizada, um debate sério. É sempre uma birra, né? Eu estava olhando o embate de Davi Alcolumbre nesse ano. Todos os embates não são embates assim consistentes. É uma birra. Ele briga com o Senado, ele briga com o STF, briga com o senador, não sei o quê. Agora ele está com outra birra. E aí ontem ele se abraçou na bandeira nacional, num discurso que fez, né, dizendo que quando é acusado de receber a módica quantia de 30 milhões de dólares, estão querendo difamar o Congresso Nacional. Não tem nada a ver uma coisa com a outra, mas nem isso. E o que é que acontece isso? A minha preocupação agora é aquela história. Tudo que é ligado a isso aqui, o que é que a gente queria? A gente queria um tempo para debater. O Senado podia ser um bom momento para debater, porque, por exemplo, todas as confederações e as entidades ofereceram instrumentos e documentos para dizer o seguinte: olha, os senadores, que é a Casa Revisora, que são as pessoas que representam os estados, têm nas mãos informações, instrumentos para debater isso consistentemente. Certo? Aí, qual é o movimento que a gente. Veja bem, essas entidades procuraram o Senado, foram lá, entregaram documentos, informações, que dá para ser aberta a comissão, e você tem aí um mês de conversa. Numa conversa muito séria, porque tem informações para debater isso. Pois bem, o relator, né, que é o senador Alencar, disse: não, vamos ver semana que vem. Semana que vem, como disse o Romualdo, é o São João. Depois do São João, vem as semifinais e tem a Copa do Mundo. Depois da Copa do Mundo, tem o recesso branco das eleições. Então, é aquela história. Por incrível que pareça, a gente vai perder esse tempo não para debater, mas porque não vai haver debate, né?
0: Não, é para
1: Então,
0: negociar.
1: opa,
0: É para
1: e
0: negociar.
1: aí entra a palavra para negociar. E nós não vamos negociar textos da lei, né? Nós não vamos negociar melhoria do texto que o Senado está propondo. Nós não vamos negociar uma melhor qualidade do texto a ser devolvido para a Câmara. Não, nós vamos negociar porque o menino Turrão, né? Aqui passa aquela imagem de cara fechada assim, né, dizendo que eu não aceito isso. O senhor Davi Alcolumbre está nesse comportamento. Então é muito ruim para isso, porque a
0: Mas
1: gente está.
0: isso, ô Castilho, deixa só, assim, porque não é só o Alcolumbre, tá? Não
1: Não.
0: é só o Alcolumbre. Isso é, nesse caso específico, É uma questão do governo Lula, claro, que está apressado. É. E o Alcolumbre está usando essa pressa, porque isso dentro desse sistema, dessas relações entre o Executivo e o Legislativo, o Alcolumbre está aproveitando a pressa.
1: É isso
0: então,
1: aí.
0: Quanto mais pressa... é bom deixar isso bem claro. Quanto mais pressa tem um Executivo, mais caro fica negociar com o Legislativo.
1: Estabeleceu essa regra, né?
0: É, porque é o seguinte, se eu estou com pressa, eu pago mais, tá? Fulano está com pressa? Então, beleza, então vamos segurar aqui agora, porque agora ele vai ter que pagar mais para poder aprovar do jeito que ele quer, na velocidade que ele quer. Então, o problema não é só o Alcolumbre, o problema é o Alcolumbre, é Hugo Mota, são os deputados, os senadores, é o Executivo, é Lula, é a campanha do Lula, é o Sidônio, que também está ali querendo colocar isso logo na campanha. Então, é todo mundo que está querendo usar isso para ganho próprio e o Brasil depois se discute. Esse é o problema, esse é o grande problema. Agora, o Alcolumbre, você está certo, ele tem essa coisa realmente de... Eu acho que faltou alguém para fazer aquela cara. Minha avó fazia também, rapaz. Eu fazia
1: bastava
0: as coisas...
1: olhar assim, quando ela
0: bastava
1: olhava,
0: ela olhar, eu já sabia que quando chegasse em casa a gente ia conversar.
1: É.
0: Deixa eu ir para o intervalo e a gente já volta.
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2: De volta com o Passando a Limpo, Romualdo de Souza.
3: Opa.
2: Teve um entrevero entre o André Mendonça e o Gilmar Mendes. Eles começaram a soltar ali farpa um para o outro. Eu pensei, se fosse outra coisa, porque eles são muito educados, tranquilos ali e tudo. Mas se fosse outra coisa, eu pensei que um ia levantar e dar um tapa no outro. Não foi Luiz Roberto Barroso com o Gilmar Mendes naquela época, realmente. Você disse, rapaz, alguém vai levantar aí e partir para cima do outro. Ontem não, foi mais tranquilo, mas também teve muito atrito, muita farpa, né?
4: Os detalhes dessa briga estão no Jornal do Comércio, na coluna Política em Brasília. É mais ou menos o seguinte, André Mendonça chegou num ambiente, quando você chega numa casa e sente que estavam falando mal de você. O povo para o assunto, mas você percebe que o clima era de língua falando de você. E o clima é mais ou menos assim. Gilmar Mendes tinha decidido que soltaria ontem mesmo o pai de Daniel Vorcaro e o primo de Daniel Vorcaro. Ele iria alegar que tanto Henrique como Felipe Vorcaro não ameaçavam as investigações. E aí André Mendonça, sentindo esse clima, tomou a seguinte decisão. Levantou o sigilo das investigações e mostrou que a família de Vorcaro estava ameaçando testemunhas, enquanto também tinha acesso a dados sigilosos da Polícia Federal. Ou seja, tem também agentes infiltrados na Polícia Federal. Gilmar Mendes, vendo aquele movimento do ministro André Mendonça, disse o seguinte, é com certa incredulidade e alguma tristeza que me sinto obrigado a registrar que já há algum tempo as providências adotadas no presente caso vêm guardando uma semelhança que não podem ser ignoradas com as iniquidades da Lava Jato. André Mendonça penteou o cabelo que agora sentiu um novo implante e disse o seguinte, não é Lava Jato. Este caso que estamos julgando não é Lava Jato. Eu não pretendo fazer delação premiada e eu não prendo para fazer delação premiada e eu não dormiria tranquilo se eu fizesse isso. Ou seja, mandou recado para Gilmar Mendes e mandou recado para o ministro Alexandre de Moraes, que manda prender para depois ter uma delação premiada. Na prática, André Mendonça retirou o sigilo. Agora, todo mundo sabe que a família Vorcaro estava ameaçando testemunhas. Inclusive, houve uma ameaça de morte do ex-marido da namorada de Vorcaro e que tem gente na Polícia Federal passando informações sigilosas que nem André Mendonça, como disse o ministro, que nem André Mendonça tinha essas informações.
2: Agora, deixa eu só entender uma coisa. Isso está sendo votado, isso está para ser votado, a votação é na primeira turma, não, na segunda turma, né?
4: Na segunda turma, e aí já votou. Tanto
2: já votou,
4: o
2: né?
4: pai como o filho vão continuar atrás das grades.
2: Isso, e manteve. Agora, o que me chamou a atenção, inclusive, foi a expressão que o Mendonça usou. Mendonça usou, diz que tem contornos de máfia.
5: Pronto, foi
2: isso. E aí, quando diz contornos de máfia, né, Castilho? Ele está dizendo ali, ó, contornos de máfia, não é o Vorcaro, não. Tem uma máfia aí por trás e tem família envolvida, a família envolvida. É como se fosse realmente um negócio familiar, um crime familiar. E aí entra primo, entra pai, entra todo mundo. E ele deixa isso bem claro. E o Gilmar Mendes, mais uma vez, aparecendo ali querendo soltar alguém, né? O Gilmar Mendes sempre está querendo soltar alguém.
5: Eu acho que a gente viu um embate muito interessante, né? Foi um embate muito, muito. Um embate assim, civilizado, mas muito agressivo. E como disse o Romualdo, o André Mendonça disse: nós não estamos falando aqui de um crime, de uma investigação comum, não. Temos contornos de máfia, nós estamos falando de como é que chama, de organização criminosa que parte para a violência. Agora, é importante lembrar o seguinte, o réu, né, o pai de Vorcaro, ele, na verdade, ele tem um histórico muito grande em Minas Gerais. Eu já escrevi isso na coluna JC Negócios, que eu fui dar uma pesquisada quem era o pai de Vorcaro. Vorcaro foi sócio do pai numa primeira empreitada, Igor, na Copa do Mundo 2014, para criar um fundo para construir um hotel em BH, que até hoje nunca saiu do papel. Não foi Vorcaro que inventou esse fundo, foi o pai, né, que já tinha negócios de vender e não entregar cemitérios. Né? Então, não é uma coisa de... A família do pai de Vorkalho, ele vem com uma série de negócios e sempre trabalhou nesse negócio. Qual foi o diferencial? É que o Daniel Vorkalho, ele deu um upgrade nos negócios. E aí, eu estava conversando ontem, inclusive foi objeto de uma nota na coluna hoje. Existe uma empresa no Brasil, né, que representa a marca Forbes.
2: Sim.
5: Uma empresa média, de pequeno porte, tudinho. E Vorkalho foi homenageado por essa revista. Né? É um de um jornalista que tem a marca e a filha dele. Pois bem, a Polícia Federal descobriu que Vorkalho, em 2023, criou um fundo, né? E botou 100% das cotas da representação da revista Forbes nesse fundo e registrou na CVM. E aí ficou lá no bolo tudinho. Quando foi em 2024, Vorkalho pegou este fundo e colocou num fundo maior que tem ativos estimados em 15 bilhões. Só tem um detalhe. Ninguém da empresa, né, que era dona da marca Forbes no Brasil, foi informado. Vorkalho simplesmente registrou na CVM. Na junta comercial não tem um papel, não tem um contrato, mas existia um fundo que Vorkalho... Aí quando foi agora que a Polícia Federal bateu lá na sede da empresa, o cara disse, não, eu não tenho um negócio disso. Não, a sua empresa faz parte de um fundo que foi integralizado pelo Banco Master. Como assim? Eu nunca tive negócio com o Banco Master. A única coisa que eu fiz foi uma vez eleger Vorkalho como uma das personalidades. Pois é, veja, o cara vão ter que desmontar. O que ficou muito claro para mim é o seguinte: Vorkalho literalmente saiu pegando CNPJs por aí e criava fundos, tá entendendo? E dizia que esse fundo valia 100 milhões, 200 milhões.
2: Sim.
5: Depois ele juntava isso com um monte de papel. Agora, isso ele registrava na CVM.
2: Ou seja, essas falcatruas, essas coisas, começaram muito cedo e começaram com o pai.
5: Com o pai.
2: Começaram
5: então,
2: com o pai,
5: bem,
2: com a
5: nós
2: família.
5: Não estamos
2: então,
5: falando
2: o Mendonça
5: pessoa,
2: tem...
5: Não tem uma pessoa que é inocente, que foi aquele cara, o filho que envolveu o pai, não. Então, é muito sério esse tipo de coisa. E eu digo a você, do jeito que foi aprovado ontem, né? Assim, é muito difícil você desmanchar essa prisão.
2: Edgar,
5: à medida que chegam as provas, vão se avolumando, né?
3: Eu ia fazer um comentário, Igor, que eu vi essa colocação sua, Castilho, extremamente pertinente, mas o quanto isso levanta dúvidas e o quanto é importante que isso seja investigado, que essas pessoas sejam presas, essas pessoas sejam julgadas, tá certo? Porque... Veja, esse é um documento registrado na CVM. E aí o investidor, que está do outro lado, ele tem que ter confiança no sistema financeiro brasileiro para que ele possa realizar seus investimentos, colocar ali sua poupança. Que nível de seriedade isso traz para os fundos que estão postos na CVM? Porque a CVM vem, como a Comissão de Valores Imobiliários, ela vai dar aquele carimbo para quem está, para um pequeno investidor, tá, que não tem condições de ter grande conhecimento e fazer análises profundas, ele vai lá, olha e o banco oferta um fundo, né, uma aplicação qualquer, e aquilo passou, aquilo foi avalizado. Isso é muito sério. Isso é muito sério. Isso precisa ser investigado. Isso não pode, a gente não pode estar fazendo política em cima desse caso do Banco Master. É um caso seríssimo, um caso que levou 2/3 do Fundo Garantidor de Crédito. Um caso que envolveu uma série de políticos, inclusive esse é o grande problema, porque talvez como ele envolveu políticos de todas as esferas e de todas as alas, ele acaba que tem muita gente querendo proteger, mas isso não pode passar em brancas nuvens, porque isso afeta a confiança no sistema financeiro nacional.
2: É verdade. E, assim, agora me chamou muita atenção e eu acho que vai chamar muita atenção ainda, Romualdo, essa disputa, essa briga do Gilmar Mendes com o André Mendonça. Eu acho que é algo que já estava ali na superfície, todo mundo sabia que eles estavam se estranhando internamente, mas ontem parece que ultrapassou ali, passou e... Você não percebeu isso? Você entendeu assim também?
4: Exato, e tem duas alas importantes no Supremo Tribunal Federal. A ala que está com o presidente do STF, o Fachin, e a ala que está com Gilmar Mendes. Minoritariamente, a de Gilmar Mendes é mais histriônica, é mais de estardalhaço e é mais de decisões que eu diria importantes e com maior repercussão. O danado de tudo isso é que cada vez que houver um movimento de um lado, o ministro André Mendonça já disse que vai ter movimento do outro lado, do lado em que ele está comandando essa investigação. Parece, até aqui, parece que agora a gente vai ter o recesso de julho, é possível que o ministro Fachin consiga convencer a maioria de que é preciso votar esse tal de código de ética. Mas, até agora, não tem código de ética como Fachin tinha prometido.
2: Pois é. Vamos lá, vamos embora então. Passando a limpo, está chegando já ao finalzinho aqui. Quero agradecer Edgar Leonardo, agradecer também Fernando Castilho e Romualdo de Souza, Evandro Chaves e Avanildo Cerqueira nos trabalhos técnicos, Max Augusto aqui na produção e também com a participação do João Carneiro hoje na produção. Muito obrigado a todos vocês. Tiago Raposo está chegando com Tudo é Notícia. Deixa eu agradecer aqui a vocês e amanhã a gente está de volta às 8 da manhã. E vamos embora trabalhar, que tem muito trabalho ainda durante o dia de hoje em Recife, em Pernambuco e também aqui em Brasília. Valeu, tchau, tchau.
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7: Já hora 9:34.
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7: A gente segue com a Super Manhã a partir de agora. Tudo é notícia, a começar pelo trânsito. Primeiro giro, região metropolitana do Recife. Acerta a hora comigo, 9:34. João Carneiro, eu tô vendo aqui no YouTube que a Rosa e Silva tá que tá. O que é que você tem mais aí, hein, João? Bom dia.
8: Trago o Zona Oeste, Thiago. Muito bom dia para você, bom dia também para quem nos acompanha nesta manhã, porque tem trânsito parado na Avenida Abdias de Carvalho, no sentido centro da cidade. Isso desde a Faculdade Estácio, como sempre. Trânsito parado ainda na Estrada do Bungi, na Rua José Gonçalves de Medeiros e também na Rua João Elísio Ramos. Essa última na lateral do Esporte Clube do Recife. Avenida Doutor José Rufino, nas imediações do Mix Mateus de Areias, com movimentação moderada de veículos. E por fim, na Rua São Miguel, o fluxo segue tranquilo por quase toda a via, com um pequeno trecho de retenção nas proximidades do Shopping de Afogados. 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
7: A Rosa e Silva está assim desde cedo. Eu apresentei o primeiro impacto do Pernambuco. E nesse trecho aí, que é o cruzamento com a Santos Dumont, repara. Você ouvinte fica sabendo já para evitar, e você que está no YouTube com a gente, agora deu até uma trégua, mas repara, tem um buracão ali no meio, aí colocaram um cavalete na faixa central, na faixa do meio. Aí, amigo, aí, o que já é ruim fica ainda pior, claro, repara. Olha só, nossa equipe técnica especializada dá o zoom para você que acompanha a Rádio Jornal pelo YouTube. Se inscreve, vale a pena. Se inscreve no nosso canal, dá o like pra gente e ativa o sininho. Valeu, João Carneiro, um abraço para você, 9:36. Agora é a vez de Ernesto Pereira. E o trânsito, Ernesto, bom dia, tá vendo o buraco ali?
9: Tô vendo.
7: É fogo na roupa.
9: Muito bom dia para você, Tiago, bom dia também aos ouvintes aqui da Rádio Jornal. E agora eu trago informações sobre a área central do Recife, Tiago. E o trânsito segue intenso na Avenida Governador Agamenon de Magalhães, no sentido Boa Viagem. E intenso também na Rua do Hospício. Na Rua do Príncipe, Tiago, é a mesma coisa. O trânsito já vem intenso desde a Estácio Tec e vai até a Câmara Municipal do Recife. Quando a via deixa de ser Rua do Príncipe e torna-se Rua Princesa Isabel, o trânsito fica mais moderado, mais tranquilo, na verdade. Trânsito moderado de veículos, Thiago, na Avenida Conde da Boa Vista, Rua da Aurora e Rua Barros Barreto. Já na Avenida Mário Melo, Rua Doutor José Mariano e Rua Henrique Dias, fluxo de carros tranquilo. Rádio Jornal no Trânsito.
7: Obrigado, Ernesto. 9 horas 37 minutos. O ouvinte participa. 99147-8520. Manda um zap pra mim. 99147-8520. Diz aí como é que tá o trânsito, por onde você passa. Olha o amigo Isaías Henrique. Fala, Isaías, bom dia.
10: Tiago, aqui em Pau Amarelo, na Avenida Doutor Cláudio José Gueiro Leite. Trânsito fluindo tranquilamente os dois sentidos.
7: Assim fica bom, assim já é um pouco melhor. Cláudio Gueiros Leite, trecho de Pau Amarelo, tá tranquilo nos dois sentidos da via. E em Petrolina, hein? Alô, Rádio Jornal Petrolina, FM 90.5, o trânsito às margens do Rio São Francisco. Edijane Almeida, bom dia.
11: Bom dia, Tiago Raposo, muito bom dia para você e para todos acompanhando o Tudo é Notícia. Trânsito tranquilo, Tiago, tá super tranquilo desde cedinho, nesta manhã de quarta-feira em Petrolina. Centro da cidade, tranquilíssimo, nas principais vias e avenidas, Guararapes, a Fernando Góes, a Souza Filho, a Rua Souza Júnior, a subida para a ponte Presidente Dutra e a ponte também apresentando um tráfego ficou super tranquilo e sem alterações. 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
7: 9:38.
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7: 9:41.
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7: Agora em Pernambuco, destaque local com Simone Oliveira. Bom dia, Simone.
18: Olá, Tiago. Bom dia para você, bom dia para todos. Vamos seguir com a operação da Polícia Federal, que deflagra na manhã de hoje a Operação Rastilho e Rastro, para cumprir mandados de busca e apreensão em dois endereços, no bairro de Jardim São Paulo, na zona oeste do Recife. A ação visa combater a prática de possíveis crimes de armazenamento, divulgação e comercialização de imagens e vídeos, contendo cenas de abuso sexual infanto-juvenil, mediante aplicativos de comunicação digital, ou seja, são imagens de crianças e adolescentes, imagens sexualizadas, para poder transmitir através das redes sociais.
7: Existe uma rede mundial que pratica esse tipo de crime.
18: Exatamente, exatamente. A operação acontece nesta manhã em dois endereços no bairro de Jardim São Paulo. Rádio Jornal, Rádio Notícia.
7: Obrigado, Simone. Inclusive, uma orientação rápida. Eu uma vez recebi um vídeo terrível que foi como denúncia, né? Chegou para mim como denúncia. E eu imediatamente liguei para a chefia da Polícia Federal, dentro dos nossos contatos, e fui orientado a apagar imediatamente, porque vocês, por acaso, receber algum tipo de arquivo desse, de, né, dessa magnitude terrível, armazenar é crime e também propagar é crime, né? No caso, eu mandei para um chefe da Polícia Federal e fiz a denúncia também. Ele disse, a gente está sabendo, apague, delete e deixe com a gente. Então, vamos confiar na Polícia Federal. Obrigado, Simone.
18: Nada.
7: 9:43. O Brasil em destaque, João Carneiro.
19: O Supremo Tribunal Federal retoma nesta quarta-feira o julgamento dos recursos apresentados por plataformas digitais contra a ampliação da responsabilidade das empresas por conteúdos publicados na internet. O relator do caso, ministro Dias Toffoli, deve apresentar a tese com as regras gerais que passarão a orientar a atuação das plataformas. O debate envolve o chamado dever de cuidado, que exige medidas mais efetivas contra conteúdos ligados a crimes antidemocráticos, terrorismo, racismo, induzimento ao suicídio e outras ilegalidades. Na última sessão, o Supremo formou maioria para dar prazo de 60 dias para que as Big Techs implementem as determinações da corte. Os ministros ainda discutem quando as novas regras passam a valer e se provedores com pouca ou nenhuma interferência na circulação de conteúdo, como a Wikipedia, devem ter tratamento diferente. Rádio Jornal, Rádio Notícia.
7: Obrigado, João. Rádio Jornal Pernambuco, falando para o mundo. Ernesto Pereira, o destaque internacional.
20: Autoridades paraguaias investigam a participação de brasileiros no mega assalto que atingiu três instituições financeiras e uma casa de câmbio, em Santa Rita, no Paraguai. A suspeita surgiu após testemunhas relatarem ter ouvido integrantes da quadrilha falando em português durante a ação ocorrida na madrugada de ontem. Segundo o chefe do comando Tripartite, Carlos Alberto Duri Rios, a principal linha de investigação aponta para a atuação conjunta de brasileiros e paraguaios, especializados nesse tipo de crime. De acordo com as investigações, mais de 20 criminosos participaram do ataque. O grupo utilizou armas de grosso calibre e explosivos para atacar as agências de Banco Familiar e do Banco GNB. Os assaltantes também invadiram uma unidade do Banco Ueno e uma casa de câmbio. Um policial paraguaio relatou que as autoridades investigam se os envolvidos têm ligação com organizações criminosas. 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
7: 9:45.
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10: E a hora 9h49.
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10: Hoje é dia de festa junina, é o São João Gomes no centro do Recife. Quem já tá no clima é ela, Juliana Oliveira. E aí, Juju?
11: E já está quase tudo pronto aqui no Terminal Marítimo, na Avenida Alfredo Lisboa, para a partir das 3 horas da tarde, acontecer o projeto São João Gomes. Isso mesmo, João Gomes saiu daqui agora há pouco, estava ensaiando, passando som, olhando como é que está aqui a estrutura, o cenário, o palco, tudo já quase montado. Para você que está em casa, vim curtir essa festa de São João. É o projeto que já vem acontecendo desde fevereiro. A gente lembra que ali na Rua da Aurora, João Gomes fez um show logo após o carnaval, abrindo aí essa temporada de São João. Passou por vários estados brasileiros, passou pela cidade de Porto, em Portugal. E agora chega aqui no Recife, na Alfredo Lisboa, para encerrar esse projeto de forma grandiosa. Qualquer pessoa que entrar no site e ter seu ingresso pode participar dessa festa que está programada para ir até meia-noite. Aqui em frente ao terminal tem logo o palco montado, onde ele vai passar 2 horas cantando. São várias músicas e Bruno Moura, que é o produtor aqui do projeto, produtor de João Gomes, já vai adiantar pra gente. Bruno, 2 horas de show aqui no palco, mas Alfredo Lisboa vai ficar tomada de evento e de música também, né? Bom dia.
12: Bom dia, é isso. A gente tá aqui nesse trabalho gigantesco de resgate do São João de rua, né? Fugir um pouco do São João de palco. E a gente tem um Alfredo Lisboa toda de atração cultural, de quadrilha, bacamarteiro, tem um palco de pífano, tem um palco de forró pé de serra ali na frente do cais do Sertão do Museu. A gente tem um quadrilhódromo embaixo do vão do cais. Então a gente tem uma avenida toda de acontecimentos. E no final tem esse grande presente, né, para a população, que é o show do João aqui no palco.
11: Inclusive ele saiu agora há pouco, já está ansioso, já está tudo preparado, né, Bruno?
12: Exatamente. Ele tá de virote com a gente, né? Saiu daqui quase 4 da manhã. olhando tudo, pedindo para aumentar, botar mais banheiro, botar mais barraca, tentando dizer, só faltou que eu pedi para quebrar muro aqui, para caber o povo. Ele está na expectativa gigantesca, porque Recife sempre foi a casa das grandes realizações dele, né?
11: Começou aqui o projeto e termina aqui, né?
12: Exatamente. A Recife tem essa característica para o João, né? Desde o DVD do Marco Zero. A gente começou ali na Aurora com o trio elétrico no carnaval e agora a gente traz a cidade junina dele para fechar o São João dele aqui na cidade.
11: Pois é, e pessoal perguntando sobre o ingresso, vai lá no site da Ingresse, como é que faz?
12: Isso, retira gratuitamente no site da Ingresse e a gente pede para que as pessoas tragam 2 quilos de alimento para a gente doar a comunidade do Pilar. Mas as pessoas retiram esse ingresso para entrar na Alfredo Lisboa, em todo esse perímetro do evento, ele tem que apresentar esse ingresso.
11: Bruno, obrigada, viu? Vou deixar você seguir, porque você ainda tem muito que trabalhar. João está descansando, você vai descansar já já, porque de tarde todo mundo vai estar aqui fazendo essa festa. Quer participar? Acesse o site, ainda tem ingresso. 2 quilos de alimento não perecíveis. Quem quiser, traz uma cesta básica também. Tudo será doado para as pessoas aqui da comunidade do Pilar. Juliana Oliveira para a Rádio Jornal, Rádio Notícias.
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10: 9h53.
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10: Em Pau Amarelo Paulista, a população denuncia alagamentos, buracos, lixo espalhado, é fogo na roupa. Quem tá por lá é Bruno Araújo.
13: Fala, Raposão, bom dia a você, bom dia também aos ouvintes aqui da Rádio Jornal. Motoristas e moradores estão enfrentando dificuldades aqui na Avenida Costa Azul, no bairro de Pau Amarelo, em Paulista. Os buracos estão espalhados por vários trechos dessa via, que é importante porque liga a Avenida José Cláudio Gueiros Leite à PE-22. Quem mora por aqui diz que essa situação tem preocupado bastante. O aposentado Amauri Moraes Filho já não sabe o que fazer e conta como está a realidade enfrentada pela população.
14: Com certeza, meu amigo. Muito buraco mesmo. Os carros se quebrando. Os ônibus passam, são pesados, piora mais ainda a situação. E a gente está pedindo socorro, né? Pedindo socorro porque acaba com os carros da gente. Acontece acidente. E a gente está preocupado. A gente quer que faça alguma coisa. Com certeza.
13: Pô, Amauri, aqui não são mais buracos, são crateras que estão ocupando praticamente toda a extensão dessa avenida.
14: Eu não chamo nem mais de cratera, eu chamo de cova. São, parece um cemitério, tanto buraco que tem. Mas vamos ver se o prefeito faz alguma coisa, né? Com certeza.
13: Tá. Quando chove a situação piora?
14: Piora mais ainda, que tem o final da rua aqui que fica alagada, os terminais do ônibus aqui, os ônibus pesados, aí provoca mais buraco ainda.
13: E a água acumulada acaba escondendo esses buracos, aumentando o risco.
14: E ainda mais esconde o risco, tem muriçoca, muitas coisas, né? Barata, prejudicando a gente aqui, a gente quer uma solução.
13: A equipe da Rádio Jornal percorreu toda a extensão da avenida e encontrou pontos mais comprometidos nos cruzamentos com as ruas Curitiba, Arábia Saudita e Alemanha Ocidental. Neste último trecho, a água acumulada das chuvas cobre parte da pista e acaba escondendo os buracos. A artesã Diana Ferreira de Araújo também fala dos transtornos no dia a dia.
15: Está muito difícil porque não tem um lugar que não tenha um buraco. E os buracos são grandes, são crateras na realidade. A gente acaba danificando os veículos, fica sem condições de sair de casa. Mesmo sem chuva, fica difícil. E quando chove, pior ainda, porque a gente não é, por conta da quantidade da água na rua, a gente não vê os buracos e acaba caindo dentro de buraco, furando pneu, quebrando peças do carro, né? E a gente fica sem condições realmente de sair de casa. Fica difícil, a gente está assim. O prefeito veio, acho que em dezembro, por aqui, não foi, senhor?
16: Foi, dezembro.
15: E fez várias promessas e até hoje nada. A situação só vem piorando e a gente está assim, se sentindo refém disso.
13: Ou seja, em dezembro já tinha vindo aqui, a rua já tinha recebido a visita de um gestor público. E desde quando está esse problema?
15: Ah, já faz mais de 6 meses. mais de 6 meses. Antes tinha buracos, mas não era tanto, mandava consertar. E agora ele não está mandando consertar mais nada. Cada buraco que se cria aumenta, aumenta, só tende a aumentar e não tem conserto. A gente está numa situação realmente muito complicada.
13: De acordo com os moradores, apenas o ônibus da linha Conjunto Beira-Mar Derby estaria passando pelo local. Outra linha já teria deixado de circular por causa das condições da via. Raposão, a população daqui espera que esses problemas sejam resolvidos o quanto antes. Bruno Araújo, o rádio tem de ir aonde o povo está.
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10: 9h57.
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0: Os destaques do TV Jornal Meio Dia de hoje com Ciro Bezerra. E aí, Ciro, bom dia.
1: Olá, Thiago Raposo, bom dia para você. Bom dia, Vanildo Cerqueira. Quero dar um bom dia também hoje aqui para Sidney Cunha, tá aqui com a gente das edições. Aqui, rapaz, trazendo as informações e os destaques de hoje, 10h45, TV Jornal Meio Dia. Olha, nós temos aí, rapaz, as informações de uma tentativa de homicídio que ocorreu em Cruz de Rebouças. A vítima, que tem 18 anos, teria feito uma cobrança a um barbeiro que devia a essa pessoa, a essa vítima, R$300. O barbeiro não gostou e desferiu uma facada no pescoço da vítima. É destaque daqui a pouco no nosso TV Jornal Meio Dia. Tem mais. Ô, Thiago, o professor de dança que está desaparecido desde ontem, um mistério. Era para chegar no trabalho pela manhã. Não chegou, não deu notícias, a família, parentes, amigos, familiares, todos apreensivos e desesperados à procura para saber o paradeiro desse professor de dança que desapareceu. Ele é de Jaboatão dos Guararapes. São destaques de hoje do nosso TV Jornal Meio Dia, que começa já já, Thiago, às 10h45. Não esqueça, hein? Tá chegando a hora. Mais um Arrastapé Conversa Boa, sábado, 11 horas, aqui na Rádio Jornal, direto do Caldinho do Nenê no Pina. Vamos receber a Almir Roche, Cristina Amaral, Caju e Castanha, Rafinha do Acordeon e Trio Vilela. E você também. Aliás, ó, Vanildo, como é que é, Vanildo? Passa lá. Valeu, queridos. Um abraço, bom trabalho pra vocês.
0: Igualmente. Valeu, Ciro. 9h59.
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8: 10 horas e 6 minutos.
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8: Ernesto Pereira, como é que anda o trânsito, Ernesto?
9: Tiago, dando uma volta agora pela zona norte do Recife, encontramos trânsito parado na Avenida Rui Barbosa, a partir do Colégio Damas e vai até o final da via, nas proximidades do TRE-PE. O trânsito segue intenso, Tiago, na Rua Manuel de Carvalho, Rua Doutor José Maria e na Avenida Conselheiro Rosa e Silva, nas proximidades do Parque da Tamarineira. O trânsito é mais moderado na Rua Canápolis, na Avenida Beberibe, entre a Praça Antônio Luiz e a Igreja Presbiteriana da Encruzilhada. Agora o fluxo de carros é livre, Tiago, na Rua do Espinheiro, Rua da Elvira e Rua Doutor Machado. 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
8: Valeu, Ernesto. 10h07, Hernani Tavares. E você, Hernani, fala do trânsito.
10: Falo sim, Tiago Raposo, sobre a área central do Recife. A rua João Lira tem fluxo intenso de veículos. Quem segue mais adiante na Avenida Visconde de Suassuna vai encontrar trânsito livre. Já na rua Gervásio Pires, trânsito intenso. Mesmo cenário na rua do Riachuelo. Todas as duas com trânsito intenso. Mesmo cenário também na rua Oswaldo Cruz. Grande concentração de veículos. Já na Avenida Conde da Boa Vista, Avenida João de Barros, fluxo moderado de veículos em toda a extensão

0: Ô, beleza, independência. Edjane Almeida.
1: Thiago, já de volta e continua tranquilo. Manhã de quarta-feira com fluxo tranquilo por todo o trânsito aqui na cidade, desde a Ponte Presidente Dutra, as principais avenidas também, o Norato Viana, Avenida das Nações, Integração, no centro, continua tudo tranquilo. 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
3: 10h09.
4: Hoje eu vou falar sobre a Super Quarta e os seus sinais trocados, com cautela americana e alívio milimétrico aqui no Brasil. Nos Estados Unidos, a expectativa unânime do mercado é pela manutenção da taxa de juros no seu patamar atual de 3,5% a 3,75%. O dado mais relevante da reunião, contudo, é o contexto institucional. Esta será uma das primeiras reuniões do novo presidente do Federal Reserve, Kevin Warsh, indicado e pressionado por Trump para que haja redução dos juros na economia americana e que assumiu o Fed em maio desse ano. Seu discurso poderá trazer indicações futuras da política monetária americana no cenário de inflação em um patamar acima de 4%, o dobro, né, da meta para a economia americana. A sinalização atual é de pragmatismo. A economia americana continua a exibir uma resiliência formidável, com o mercado de trabalho absorvendo vagas e o consumo sustentando a atividade. O efeito colateral dessa força é que a inflação teima em não convergir, né, para a meta dos 2%. O novo comando do Fed sabe que qualquer flerte com um corte prematuro de juros iria corroer imediatamente a credibilidade conquistada ao longo dos últimos anos. Com juros no regime higher for longer, ou seja, mais altos por mais tempo, o dólar vai manter sua musculatura aí perante as moedas emergentes. Enquanto os americanos operam com o pé no freio, o Banco Central do Brasil prepara-se para entregar um novo alívio, mas bastante leve. O mercado precifica que o Copom deve anunciar um corte cauteloso de 0,25 ponto percentual na taxa Selic, baixando dos atuais 14,5%. Esse movimento está longe de ser um sinal verde para o otimismo irrestrito da economia. O Banco Central brasileiro navega no mar de contradições. Há uma necessidade latente de reduzir o custo do crédito para impulsionar o investimento produtivo, especialmente sabendo que o nosso crescimento do PIB recente não possui grande qualidade, sendo artificialmente sustentado por consumo e repasses governamentais. Por outro lado, a inflação voltou a dar mostras de pressão, encarecendo serviços e alimentos. Para o investidor e para o setor produtivo, a leitura dessa superquarta é um choque de realidade. Nos Estados Unidos, a nova administração do Fed mostra que a hegemonia e a estabilidade da moeda americana não estão à venda por conveniências de curto prazo. No Brasil, embora a Selic caia marginalmente, o custo do dinheiro continuará em um terreno altamente contracionista. Mais do que nunca, será a eficiência operacional das empresas e não o crédito que vai determinar a sobrevivência e o crescimento dos negócios em 2026. Então é isso, um abraço a todos e até a próxima.
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0: 10h12.
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7: 10 e 17.
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7: jc.com.br, para saber tem que ler o JC. Aqui comigo Ana Maria Miranda, jornalista do seu Jornal do Comércio. Tudo bem, Aninha? Parabéns atrasado. Só soube hoje.
9: Você fez aniversário
7: sábado, eu tô dando os parabéns agora.
9: Mas ainda tá valendo.
7: Tá bom, então, que vale a intenção, né? Ô, Aninha, me diz aí, um destaque do JC.
9: Então, a gente tá trazendo um destaque no Jornal do Comércio de hoje, que é sobre o transporte público, né, aqui do Grande Recife, que quem usa sabe muito bem do que a gente tá falando, porque a gente traz que metade da frota dos coletivos ainda circula com a vida útil vencida, ou seja, já deveria ter sido trocado e
7: quer dizer,
9: não foi.
7: Quer dizer, se fosse aplicativo tipo Uber e 99, já estavam vetados.
9: É verdade, tem isso. E aí, isso acontece porque tem, inclusive, uma licitação atrasada há mais de uma década, que deveria ter sido, deveria ter saído e não saiu, e apenas 22% dos veículos são refrigerados. E aí, tem todo esse sucateamento da frota e uma insegurança geral, né, com relação ao transporte por ônibus. E aí, até o final do ano, ainda tem uma expectativa de chegar Chegaram 80 novos ônibus refrigerados. Tem a expectativa de chegada de mais 150 veículos com ar-condicionado, além de 100 coletivos elétricos. Mas, mesmo assim, ainda está operando com uma frota muito velha. Em maio desse ano, esse percentual era de 61%, e agora, com essa chegada de alguns ônibus novos, ainda é 53%, ou seja, mais da metade é antigo, né? E tem algumas consequências com isso, que é justamente aumenta o custo operacional do sistema, por causa da questão da manutenção, que precisa ser maior, deteriora a imagem também de serviço prestado. A população já fala muito mal, né, do
7: transporte público. Falta de conforto mínimo.
9: E aí, assim, acaba migrando para outros tipos de transporte, né, como, por exemplo, aplicativos, como bicicleta também.
7: Ô, Aninha, você ouviu o debate ontem com Natália Ribeiro, falou sobre essa questão do trânsito no Recife. E teve uma das convidadas, não me lembro qual, mas eram todas muito capacitadas, que falou sobre rodízio, né? O ouvinte perguntou, rodízio? Sim. Aí ela fez uma colocação que nem eu sabia. Ela disse assim, rodízio em São Paulo foi criado para diminuir o trânsito ou para amenizar a poluição? Pouca gente sabe, mas foi para amenizar a poluição. Então ela disse assim, eu sou a favor do rodízio para amenizar a poluição, desde que haja uma condição razoável de transporte coletivo. Sim. É por aí, né? Pois então vamos lá, jc.com.br para saber.
9: Tem que ler.
7: Obrigado, Aninha. Até mais, 10h20.
9: Obrigada.
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7: 10h23, vamos até Brasília.
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20: Eu vou usar uma frase que era bastante usada na época em que a senadora Heloísa Helena, do PT de Alagoas, dava as cartas quando o debate estava pegando fogo no Senado. Ela dizia o seguinte: vocês estão com uma cantilena enfadonha, ou seja, uma repetição de assuntos, e nós precisamos virar o disco, diria a senadora alagoana, que agora é deputada federal pelo estado do Rio de Janeiro. Mas tá, vamos falar do que é essa cantilena enfadonha. O presidente Lula da Silva foi à França. Ele esteve em Evian. E lá se encontrou com Macron, que é o presidente francês, se encontrou com a representante da comunidade europeia, mas o que Lula queria mesmo não fez. O que Lula queria mesmo era encontrar-se e tirar uma foto apertando a mão de Donald Trump. Não houve isso. Então, o que fez Lula? Falou mal do empresário Elon Musk. Elon Musk tornou-se o homem mais rico do mundo e é o primeiro trilionário do planeta. E aí disse Lula o seguinte: é mais rico do que 46% mais pobres da população mundial. A extrema concentração de riqueza decorre de décadas de políticas pró-bilionários. Na semana passada, a deputada Erika Hilton já tinha dito aqui em Brasília: quem tem trilhões de dólares no bolso poderia muito bem acabar com a fome no mundo. Agora Lula diz que quem tem trilhões de dólares é porque recebeu proteção. Tudo isso tem um fundo de verdade, mas o que é importante destacar é: e quem tem um milhão no caixa, como o governo tem, bilhões no caixa, como o governo tem, para combater a pobreza? Por que que não erradica a pobreza? Ou seja, é política que falta, porque ação tem, mas não basta ação. Tem que ter uma política para enfrentar essas desigualdades. E política toma tempo. Pense nisso.
7: E as chamadas políticas públicas, né? 10h25.
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7: Assassinato em Jardim São Paulo. Cristiano Bassan.
22: O ex-presidiário Leone Rufino da Silva, o Doca, de 32 anos de idade, foi assassinado com disparos de arma de fogo na comunidade da Baixa, no bairro de Jardim São Paulo, na zona oeste do Recife. De acordo com as informações, a vítima chegou a ser socorrida para a unidade de pronto atendimento, a UPA da Caxangá, mas devido à gravidade dos ferimentos, acabou morrendo. Ainda de acordo com a polícia, a vítima possuía passagens pelos crimes de tráfico de drogas e organização criminosa. Após a execução, os suspeitos fugiram e ainda não foram identificados. Após o levantamento cadavérico realizado pelos profissionais do Instituto de Criminalística UIC, o corpo do ex-presidiário Leone Rufino da Silva, o Doca, de 32 anos, foi levado para o Instituto de Medicina Legal.
7: Assassinato também em Vitória de Santo Antão. Cristiano Bassan.
22: Jonas Lima, jovem de 21 anos, foi assassinado com mais de 15 facadas na Rua do Chafariz, no loteamento Real, na área urbana de Vitória de Santo Antão, na zona da Mata de Pernambuco. De acordo com as informações, a vítima foi golpeada após uma discussão com um elemento até então desconhecido. O jovem chegou a ser socorrido para a emergência do Hospital João Murilo, mas não resistiu e morreu logo após a entrada na unidade de saúde. Uma equipe da 17ª Delegacia de Homicídios, sob o comando do delegado Luiz Paulo, já deu início às investigações do caso. O corpo de Jonas Lima, o jovem de 21 anos, assassinado com mais de 15 facadas, foi levado para o Instituto de Medicina Legal.
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7: 10h27.
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7: 10h29.
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7: Leonardo Vasconcelos.
28: Logo mais no início da tarde, o Santa Cruz vai fazer a sua segunda sessão de treinamento no Arruda para enfrentar o Ipiranga de Erechim, sábado, na Arena de Pernambuco, em São Lourenço da Mata, pela 11ª rodada da Série C. Na 9ª colocação com 15 pontos, a Cobra Coral está invicta a 5 jogos. Outro fator positivo é ter a melhor defesa da Série C, tendo sofrido apenas 7 gols em 10 jogos. Para o próximo jogo, o técnico Christian de Souza não tem problemas no departamento médico, nem por suspensão para escalar o time. Esses são os destaques do Santa Cruz, aqui na Supermanhã, você sabendo de tudo.
7: Letícia Carneiro.
29: O Náutico segue se preparando para o seu próximo desafio na Série B, no qual enfrenta o Vila Nova jogando fora de casa neste sábado. A partida terá início às 7 horas da noite e a bola vai rolar no estádio Oba. E bom, já falando sobre o duelo, o Timbu treina na tarde desta quarta no CT do Atlético Goianiense, dando sequência a toda a sua preparação focado para esta partida. E já entrando nos destaques deste duelo, o Náutico contará com desfalques importantes no seu setor ofensivo. Dentre eles, o Derek, que cumprirá suspensão nesta rodada. E o Júnior Todinho, que acabou se lesionando no empate em 2-2 com o Novo Horizontino, tendo uma lesão na posterior da sua coxa. Já o Paulo Sérgio tampouco viajou. Ele que segue tratando uma lesão no anterior da sua coxa e vai desfalcar o Náutico pelo terceiro jogo seguido. Já o Rosa, atacante da base, que poderia suprir esses desfalques no ataque, também não viajou para a Goiânia. Mas os técnicos do Náutico contarão com a volta do zagueiro Matheus Silva, que volta a ficar à disposição após cumprir uma suspensão na última partida. 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
7: O Alex Santos.
30: E a derrota do Fortaleza ontem à noite para o América Mineiro por 3-0 jogando lá no Castelão acabou favorecendo o Sport na classificação geral, pois o Leão da Ilha do Retiro corria o risco de perder uma posição na tabela de classificação caso o Leão do Pici vencesse o seu adversário. Então, com a derrota do Fortaleza, o Sport permanece na terceira posição com 24 pontos conquistados. E amanhã, no jogo contra o Atlético Goianiense, jogando na Ilha do Retiro, às 9 horas, o Sport pode, inclusive, voltar a liderar o Campeonato Brasileiro da Primeira Divisão. E o técnico Márcio Goiano, ele praticamente vai repetir a mesma base que empatou com o São Bernardo no último domingo, com exceção do lateral direito Madison, que está fora, suspenso pelo terceiro cartão amarelo. Em seu lugar, o Augusto Pucci assume a posição. Outro jogador que chegou a ser dúvida no início da semana, o volante Iago Felipe, está treinando normalmente. Ele sentiu um desconforto na coxa depois do jogo contra o time do ABC Paulista, mas se recuperou e vai para o jogo com toda a certeza. Lembrando que o Sport vencendo, a equipe do Atlético Goianiense vai reassumir a liderança da Série B, pelo menos de forma momentânea. Destaques do Esporte para a Supermanhã, você sabendo de tudo.
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7: Igor Moura.
10: E daqui a pouquinho, mais um treinamento da seleção brasileira acontece com 15 minutos abertos para a imprensa no CT Columbia Park, em Morristown, aqui em Nova Jersey. Tempo mais tranquilo, ameno em relação à semana passada, né? Um tempo um pouco mais frio aqui em Nova Jersey, e daqui a pouco a seleção brasileira vai abrir apenas 15 minutos, como de praxe, para a imprensa presente no CT do New York Red Bulls. Às 14h30, no hotel da seleção, The Ridge Hotel, o Danilo, lateral direito, provável titular no jogo contra a seleção do Haiti sexta, vai conceder entrevista coletiva, ele que deve ser titular pela direita, com o Douglas Santos, ex-náutico, né, que conversou ontem com a imprensa, falou de Cook, falou da torcida do Náutico, na titularidade do lado esquerdo. Neymar começou a fazer trabalhos mais leves, porém, ainda não apto para o jogo de sexta na Filadélfia contra o Haiti. São as últimas da seleção brasileira, aqui direto de Nova Jersey, Estados Unidos, para a Supermanhã. Você sabendo de tudo.
7: Tem mais sobre o Mundial. Júlio Gomes.
11: Ontem foi o dia das estrelas na Copa do Mundo. 3 gols de Messi, 2 de Mbappé e 2 de Haaland. E hoje, será que o dia é de Cristiano Ronaldo? Geralmente, quando Messi faz das suas, o Cristiano Ronaldo responde. É importante lembrar que Cristiano vai se igualar Messi quando Portugal entrar em campo contra a República Democrática do Congo. Cristiano vai se igualar a Messi, sendo o segundo jogador da história a entrar em campo em 6 Copas do Mundo. Mas CR7 pode ser o primeiro a fazer gols em 6 Copas do Mundo. Messi fez em 5 até agora, porque ele não marcou na Copa da África em 2010. É, a gente sabe como é, né? Cristiano Ronaldo e Messi, sempre um na perseguição do outro. Portugal começa a Copa do Mundo às 14h, jogo aqui na cidade de Houston, nos Estados Unidos, jogo contra a República Democrática do Congo, que se chamou Zaire um dia, jogou a Copa de 74, perdeu na época da seleção brasileira por 3-0, não tem nenhum gol marcado na história das Copas do Mundo, mas agora a história é diferente. Hoje, 20 dos 26 jogadores do Congo nasceram fora do país, cresceram, se desenvolveram na Europa em condições bastante diferentes, e é uma seleção forte que aproveita a ampliação da Copa do Mundo com mais presença de seleções africanas para disputar a sua primeira Copa em mais de 50 anos. Portugal e República Democrática do Congo, às 14h, hora de Brasília. Júlio Gomes, de Houston, para a Rádio Jornal.
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7: 10h36.
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7: Ralf de Carvalho, seu comentário, Ralf, bom dia.
16: Bom dia, Thiago. Minha gente, deu zebra na Série B do Campeonato Brasileiro. O Fortaleza perdeu do América em pleno Castelão. Foi a primeira vitória do América na competição. O América é o lanterna e, apesar da vitória, continua lanterna. Venceu Fortaleza por 3-0 ontem e conquistou sua primeira vitória com gols de Segovinha, Gabriel Barros e William Bigode. O Fortaleza passou vergonha no seu estádio, no Castelão. No entanto, permanece no quarto lugar com 21 pontos, um a mais que o Náutico. Nos jogos agora de segunda e de terça-feiras, deu empate entre Criciúma e Ceará em 1-1 e ontem Fortaleza perdeu para o América por 3-0. Isso deixou o Náutico novamente fora do G6. O primeiro do G6 é o São Bernardo com 25 pontos. O segundo é o Vila Nova com 25 também. O terceiro é o Sport com 24. O quarto é o Fortaleza com 21. O quinto colocado é o Novo Horizontino, 21 pontos também. E o sexto é Criciúma, 21 pontos. O Náutico caiu para a sétima colocação, ficou fora do G6 com 20 pontos. Cabe ao Náutico agora, no próximo jogo, reconquistar essa posição. Mas tem algo bom para se falar. O Santa Cruz, embora não tenha jogado bonito, não tenha jogado bem, vem surpreendendo na Série C e já tem números para alegrar a torcida. Por exemplo, só sofreu 7 gols e é a melhor defesa da Série C. E na última rodada, com a vitória sobre o Brusque por 1-0, chegou a entrar no G8, porém com um complemento da rodada, ficou fora. Caiu para o 9º lugar com 15 pontos. O time está com 6 jogos invictos, sob o comando de Christian de Souza. Devagar, o Santa Cruz está chegando, mas o treinador Coral é cauteloso.
13: Eu acho que não tem nada encaminhado, tenho certeza. É um campeonato muito duro, muito difícil. Ainda existe uma pontuação muito alta para ser disputada por todas as equipes. Nós vemos algumas equipes crescendo ao longo da competição. Nós estamos dentro desse crescimento. Então, por baixo aí podemos dizer que temos 14, 15 equipes em condição de classificar. E a classificação ela vai ser definida lá nas últimas rodadas. Então, o mérito é desse grupo de jogadores que está imbuído, né, para honrar as cores, a grandeza da instituição. E se Deus queira e que a gente mereça, né, tá entre os classificados, porque sabemos que depois o campeonato ele muda, o fator anímico vai ser muito importante, mas a briga pela classificação vai ser até o final. Mas volto a dizer pro nosso torcedor que me escuta através de vocês e me assiste que o Santa Cruz está no campeonato, ele entra forte agora, e desde já convido, né, e peço que o nosso torcedor vá à arena no sábado, porque vai ser fundamental pra gente encaminhar essa segunda vitória seguida.
16: É isso aí! Bom dia a todos. Bom dia, Tiago.
7: Excelente dia, Ralf. 10h41.
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10: Com a temática O Tempo como Marca, a 28ª edição do JC Recall de Marcas premiou as empresas que reforçam a importância das conexões genuínas entre as marcas e os consumidores por meio de estratégias de comunicação e padrões de qualidade nos serviços. E uma dessas marcas lembradas e premiadas é o Esportes da Sorte, marca do grupo Esportes Gaming Brasil. E claro que a gente vai falar mais com o pessoal da Esportes da Sorte, entender como recebem esse reconhecimento do pernambucano e o impacto disso também no trabalho, no dia a dia. Eu quero saudar a Andrea Curral, que é diretora de marketing do grupo Esportes Gaming Brasil, marca Esportes da Sorte. Obrigada por falar com a gente nessa manhã. Seja bem-vinda à Rádio Jornal.
11: Obrigada, gente. Obrigada pela oportunidade de estar aqui com vocês. Acho que é muito importante para a gente estar aqui nesse veículo e ter esse espaço também para a gente poder conversar, para a gente discutir um pouquinho. Então, obrigada pelo convite.
10: A gente que agradece. Também quero já saudar e agradecer a presença de Yuri Tavares, que é gerente de imprensa do Grupo Esportes Game Brasil, marca Esportes da Sorte. Yuri, bem-vindo, bom dia.
12: Bom dia, Natália. Bom dia a todos da Rádio Jornal. Também muito feliz por estar aqui e fazer esse agradecimento público, né, pela lembrança do povo pernambucano, com esse reconhecimento tão importante para nós também nesse dia de hoje.
10: E Esportes da Sorte é uma marca do Recife, é uma marca de Pernambuco e que tem uma atuação nacional e que leva, claro, Pernambuco aos quatro cantos. Diante disso, André, o que é para a marca receber esse reconhecimento do JC Recall, que é um reconhecimento dos pernambucanos? E diga-se de passagem aqui, não foi a primeira vez, não. Quantas vezes já no reconhecimento do Recall?
11: Foram duas. Ano passado a gente teve também. E para nós é super importante, porque a gente trabalha muito. E como você disse, né, nós somos uma marca brasileira, que a gente, de fato, dentro do nosso setor de gaming, é uma das maiores, né, e brasileira a maior. Então, para a gente poder levar Pernambuco para todo o Brasil, fazer ativações culturais, estar com todo mundo, poder, de fato, amplificar toda essa presença e ser lembrado para a gente, como o Yuri também falou, é muito gratificante. E para nós, acho que é um começo, porque nós queremos muito mais. E ano que vem eu quero estar aqui de novo, eu quero que você me chame de novo, eu quero ser lembrada de novo. Então, para nós é muito importante, porque reforça também muito do nosso trabalho, muito das nossas iniciativas, muito de como a gente está inserido, de fato, né? A gente é digital, mas como a gente está inserido, de fato, na vida das pessoas, né? Do dia a dia, do cotidiano. Então, maravilhoso.
10: E aí, claro que, por exemplo, como a Andrea falou, tem as ativações na rua, a gente circula pelos grandes eventos, Carnaval, São João, percebe as ações, mas também tem essa ação que é nesse ambiente virtual. E a Esportes da Sorte, ela também surge muito nesse ambiente virtual, né, de diálogo com as pessoas. E aí, não basta só estar presente lá, você tem que estar presente em outros espaços que as pessoas ocupam. E Yuri, que é gerente de imprensa, sabe muito bem disso, assim como a Andrea também. Como essa estratégia é pensada, Yuri, para, primeiro, estar lá com a marca exposta, chamar a atenção das pessoas, e não é só estar com a marca exposta, é fazer com que as pessoas circulem com a sua marca. Eu fui ao Recife Antigo no domingo ver a Avenida Rio Branco, ver as decorações de São João, e vi várias pessoas usando alguns elementos com a marca Esportes da Sorte. Ativação parecida com aquela do Carnaval, só que o chapéuzinho assim de parecer assim de cangaceiro, sabe? Já com a temática do São João. Então, qual é a importância de estar presente visualmente? Dizer, ó, eu estou aqui, eu reconheço esse evento, eu estou presente. Qual é a estratégia de imprensa envolvida nisso? Yuri.
12: Natália, primeiro, assim, acho que é muito importante a gente falar disso, porque, como a Andrea já começou dizendo, o Esporte da Sorte é uma marca brasileira, é pernambucana. Então, acho que melhor do que ninguém, dentre tantas marcas estrangeiras, a gente sabe a linguagem do povo brasileiro. A gente tem essa identificação com o nosso povo daqui, né? Então, para nós, é muito importante ter essa comunicação direta e, por isso, estar presente, sair também do digital. A gente está falando de um segmento, né, uma atividade econômica que se dá no digital. Então, por isso que é importante a gente estar presente, de forma visível, para estabelecer esse vínculo com as pessoas e para mostrar que existe um outro lado de atuação da empresa, como, por exemplo, o patrocínio esportivo nos times de futebol, o patrocínio cultural nas grandes festas populares, que é quando a gente se coloca de maneira mais visível, uhum, e mais alcançável, vamos dizer assim, para o nosso público. Então, não só as ativações, como a gente faz no Carnaval, no próprio São João, a gente vai estar em Parintins esse ano também, pela segunda vez seguida. Fora todo as ações sociais que a gente tem também, não só em Recife, mas com parceria com diversas outras iniciativas. Então, a gente, por ser uma marca brasileira, a gente reconhece o valor da tradição, dos valores culturais que o nosso povo tem. Então, por isso que é tão visível a nossa presença quando você vai no Carnaval, no São João, no Recife Antigo, em Olinda, porque é uma forma da gente mostrar a nossa presença também como parceiro dessas cidades na produção da cultura, incentivando o esporte. A gente tem um patrocínio com a Associação de Para-Jiu-Jitsu e de Jiu-Jitsu de Pernambuco, Ano passado nós tivemos dois medalhistas no campeonato mundial. Então, é uma ação que vai para além da ação estritamente de marca comercial. Uhum. É construir esse vínculo com o povo brasileiro. E eu acho que isso se mostra no resultado da JC Recall, onde a gente teve esse reconhecimento tão positivo e hoje aqui fazendo esse agradecimento também ao povo pernambucano.
10: Já dizia aquele ditado, né, Andréia e Yuri, que não é visto, não é lembrado. Então, você tem que desenvolver estratégia, porque todo mundo quer ser visto hoje. Todo mundo está na internet. Todo mundo está na rede social, mas você vai ser lembrado como? De que forma? E aí, nesse sentido, é claro, né, gente, que nós precisamos falar, quando se fala de esportes da sorte, sobre a regulamentação desse mercado no Brasil. Muitas pessoas têm questionamentos, muitas pessoas falam sobre as apostas. Existem regras. Essas regras precisam ser seguidas. E a esportes da sorte, ela segue aquela regulamentação federal. Eu gostaria que a Andréia explicasse um pouco isso para a gente, Andréia.
11: É, na verdade, assim, a gente é bem, bem criterioso na questão da regulamentação, né? A gente tem, apesar dela ser antes mesmo da regulamentação acontecer, a gente já tinha muitas policies como companhia de cuidado com o nosso consumidor, usuário, né? Então, assim, a regulamentação veio, ela realmente ajudou com que a gente mantesse ali um padrão para que todo o mercado, de fato, fosse um mercado seguro, né? Porque o que a gente busca como iniciativa dentro da companhia é o nosso foco é a diversão, é o entretenimento, mas também é a segurança. Então, assim, a gente investe muito em tecnologia, a gente investe muito, a nossa maior área hoje dentro da empresa é o atendimento. Então, assim, o atendimento para a gente e o nosso consumidor, o cuidado com o consumidor, ele é muito grande, né? Então, tudo que a gente vai fazer, desde comunicação, desde usabilidade da plataforma, todo o nosso ecossistema, ele envolve todo esse cuidado mesmo com a regulamentação e o cuidado com o usuário, né? Então, para nós, a regulamentação é muito importante para garantir que, de fato, as pessoas se divirtam, mas se divirtam com segurança, né? Se divirtam e estejam em um ambiente seguro. Então, a gente investe muito em tecnologia, em pessoas, a gente investe muito na questão da usabilidade, para a pessoa poder, de fato, conseguir entender tudo o que acontece dentro da plataforma, né? A nossa transparência, ela não é negociável. Né? A gente cuida muito das pessoas e a gente quer, de fato, que seja uma experiência agradável para todos. Então, dentro da regulamentação, a gente segue tudo muito à risca, com muito cuidado e podendo cuidar e nos colocando ali como empresa para que, de fato, toda essa jornada ali do nosso consumidor seja garantida e seja o mais divertida possível.
10: E no momento que existe a regulamentação, isso vale para todos os serviços e produtos, né, gente? Existe uma lista, existe uma listagem. O governo, e aí, independentemente da instância, ele coloca regras. Ele vai colocar regras, vai fazer lá, dizer, você está adequado, você está dentro, pode operar. É o caso da Esportes da Sorte. Mas aí também tem fiscalização. Então, por isso esse cuidado também, não é, Andréia? Cotidiano de ficar desenvolvendo ferramentas, de se colocar à disposição do usuário também, para que ele possa compreender em que ambiente ele está inserido. Não é só por um luxo, não, é porque também, claro, por o cuidado com o consumidor, mas também porque é fiscalizado, isso é importante também falar, né?
11: Super, é fiscalizado, a gente tem várias iniciativas que a gente precisa fazer também como companhia regulamentarizada, então assim, existe, e que bom que existe, né? Porque aí a gente consegue garantir que tudo que está acontecendo e tudo que está sendo realizado, ele está, de fato, de acordo com o que foi proposto e de acordo com o que a gente precisa para deixar todo o nosso ambiente seguro e que a gente consiga ter uma jornada, como eu falei, inteira, integral, de forma integral, que ela seja ali dentro de toda a regulamentação, dentro de todos esses combinados ali, para que a gente, de fato, não tenha nenhum tipo de dano e não tenha nenhum tipo de questão que vá contra ao que foi proposto para que a gente pudesse operar e todas as plataformas aí de gaming que são regulamentarizadas também.
10: Isso aí. E aí, gente, claro que para você que chegou agora, eu vou lembrar que nós estamos no momento JC Recall de marcas, recebendo os representantes da Esportes da Sorte, uma das marcas lembradas, mais lembradas pelo pernambucano, e aí recebe esse reconhecimento e a gente traz aqui a Rádio Jornal para entender um pouco mais do dia a dia do trabalho. E Yuri Tavares também está com a gente, que é gerente de imprensa do grupo. Yuri, e agora a gente está em Copa do Mundo. Falei aí das ativações que eu vi de São João, mas como é esse período de Copa do Mundo, hein, para vocês?
12: Olha, está sendo muito movimentado, né? A Andrea também sabe bem disso, como tem sido esses meses aqui. A gente está com uma iniciativa muito ampla, né? A gente está presente em mais de 120 bares no Brasil inteiro. Então, é uma forma da gente fazer essa ativação, como você também destacou antes, Natália, de uma forma visível para o nosso consumidor no dia a dia. Então, a gente está presente no ambiente virtual com a plataforma para a pessoa se divertir, fazer lá a sua aposta, o seu bolão, mas também de maneira visível nos bares, que é onde acontece esse encontro. O bar é o lugar, tradicionalmente, ainda mais nesse período, o lugar do encontro do brasileiro, da torcida. Então, a gente tem essa parte nos bares, ativação nos bares. Então, tem espaço instagramável, você vai encontrar todo o enxoval, como a gente diz, do Esporte da Sorte também, decorando esses bares. E, claro, os nossos influenciadores também estão nos Estados Unidos. Então, tem produção de conteúdo que você vai encontrar nas nossas redes sociais, diretamente de lá. E toda essa ação é pensada justamente porque, nesse período de Copa, né, a gente sabe que aquele hábito que o brasileiro tem, sempre teve, né, de encontrar os amigos, marcar o placar, quem vai fazer o gol, nesse novo ambiente regulamentado que a Andrea destacou bem, isso se torna uma diversão com uma perspectiva digital agora, né, que tudo é feito no telefone, ou então tudo é feito no computador. Então, essa parte da troca brasileira do bolão que acontecia no contato pessoal também agora acontece com essa parte das empresas autorizadas, e por isso que é tão importante a gente destacar isso também, porque existe uma grande divisão ainda, e esse esclarecimento precisa ser feito. Como em qualquer atividade econômica, tem as empresas regulamentadas, é importante as pessoas também procurarem essa informação e entenderem que as bets funcionam dentro de regras, e respeitam essas regras, inclusive com o direito do consumidor, e existe um mercado à parte que acaba manchando essa reputação de um modo geral e que trabalha de maneira desordenada, sem respeitar nenhum critério. E, portanto, nós aqui no Esporte da Sorte atendemos esses critérios, e por isso que a Copa é tão importante, para que a gente esteja visível, não só ao alcance do olho das pessoas. A gente está falando aqui de São Paulo, Belo Horizonte, Recife, Fortaleza, e também visível nas redes sociais, né? A gente está com conteúdo direto de lá com os nossos influenciadores. Então, fora também a participação patrocinando a transmissão dos Jogos da Copa do Mundo no SBT, para o Brasil inteiro. Então, a gente pensou num alcance bem amplo de marca para esse momento que é tão especial e mobiliza tanto o brasileiro, que é a Copa do Mundo, né?
10: Inclusive, sexta-feira tem mais, né? Vamos torcer pelo Brasil. Brasil e Haiti, temos que vencer. Andrea Curral, obrigada por estar com a gente. Parabéns.
11: Obrigada.
10: Pelo reconhecimento à Esportes da Sorte. Espero que a gente possa se encontrar no que vem de novo aqui no Momento Recall de Marcas.
11: Não, eu não tenho dúvidas. Já deixa aí marcado.
10: Tá bem.
11: Que ano que vem, Yuri e eu estamos de volta, tá, aqui pra gente comemorar, e quem sabe sendo Hexa.
10: Olha,
11: né?
10: Aí, cheia, bom.
11: Vamos
10: demais.
11: Ver se vai dar certo. Se depender do Esportes da Sorte, de todo o nosso empenho e empolgação aí com o Mundial, com certeza esse Hexa chegou. Vamos ver se ano que vem a gente fala sobre isso novamente.
10: Só depende deles agora, né? Dos nossos jogadores. Façam a sua parte.
11: A nossa parte a gente fez.
10: Andrea, obrigada, é um prazer, até a próxima. Yuri,
11: obrigada.
10: Também. Até mais, Yuri.
11: Tchau,
12: Natália,
11: tchau.
12: Natália, obrigado, e agradeço também ao reconhecimento da JC Recall em nome aqui do Darwin Filho, que é o CEO do grupo, e também da Marcela Campos, vice-presidente. O agradecimento nosso aqui ao povo pernambucano pela lembrança, pelo reconhecimento do nosso trabalho.
10: Nós agradecemos, gente. Excelente dia para vocês, e já tem mais JC Recall de Marcas aqui na Rádio Jornal.
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10: Estamos em contagem regressiva para o São João 2026, na data oficial do calendário. Agora, meu amigo e minha amiga, já tem muitas prefeituras, muitas cidades fazendo as suas festas, já deram o pontapé inicial. Cidades do interior com aquele clima de São João gostoso. Tem sanfona, triângulo, zabumba, tem música, tem comida gostosa, tem tudo que o São João pede. Por isso que no programa de hoje nós vamos falar com os nossos convidados sobre a importância dessa festa, tudo que movimenta, recurso financeiro, essa celebração da cultura, a importância do São João no interior do estado. E aí, gente, nós aqui queremos saudar, quero primeiro saudar o prefeito de Vitória de Santo Antão, Paulo Roberto, que veio aqui para conversar com a gente, falar da programação da Vitória de Santo Antão e a expectativa para esse ano, para o evento. Prefeito, seja bem-vindo.
16: Bom dia, Natália. Bom dia. Bom dia, Castilho. Bom dia, você ouvinte da Rádio Jornal. Prazer voltar aqui para falar com vocês. Dessa feita, falar sobre o São João da Vitória de Santo Antão. A Vitória de Santo Antão que realiza os seus eventos sempre pensando no legado que deixa para a nossa população e para toda a região. Isso. E agora para o estado de Pernambuco, né? Porque o São João da Vitória, com certeza, é uma das grandes festas juninas que a gente tem no Nordeste.
10: E o nome, gente, o nome ele vem carregado assim de vontade, que é Vitória do Pé de Serra.
16: Vitória do Pé de Serra.
10: Ele vem para ser tradicional, assim, para dizer que é Pé de Serra.
16: É, nós temos alguns polos, tem o polo tradicional, que é o polo da estação, Pirituba e o nosso pátio de eventos, que é o Otone Rodrigues. Nesse período, a gente tem realmente um grande festival junino, porque não existe o cantor de época, né? Existe o artista.
10: Isso.
16: E lá na cidade da Vitória de Santo Antão, a gente recebe os artistas do Nordeste, do Sul e do Sudeste, do Norte também. Então, a gente junta e faz esse grande festival para o povo pernambucano.
10: Muito bem. Fernando Castilho, jornalista, integrante da bancada do Passando a Limpo, titular da coluna JC Negócios, está aqui com a gente também. Castilho, obrigada, seja bem-vindo.
17: Obrigado, bom Natália. Dia. Bom dia, prefeito. Realmente, essa é uma feira, né? É uma festa que cada vez mais movimenta mais municípios, movimenta cada vez mais artistas, né? E o grande coisa que a gente está observando é que cada vez mais os artistas locais, os artistas da terra mesmo, estão se integrando aos grandes artistas. Né? Existem hoje praticamente dois públicos, né? dois mercados. Né? Um dedicado aos artistas nacionais, que normalmente exige aquela plataforma grandona, e um mercado também aos artistas da terra, que a gente chama do forró pé de serra, que na verdade não se adequam muito a esse tipo de espaço, de palco. E aí a prefeitura, como prefeito está aqui, faz bem em aumentar isso como um espaço de colocação para esses artistas.
10: Verdade, super importante, né, gente? Inclusive eu preciso aqui falar uma questão importante, que é a seguinte: nós teríamos, e aí você ouviu na nossa chamada, teremos também a presença do prefeito de Surubim, Kleber Chaparral, mas devido a uma demanda externa, nós, junto ao polo da vaquejada do município, tivemos um impedimento da participação. Claro que aqui o canal está sempre aberto. E o prefeito de Santa Cruz do Capibaribe, senhor Elinho Aragão, ele passou por uma situação particular, pessoal, ontem, um assalto, e aí por isso está mobilizando lá com a polícia, porque, meu querido prefeito Paulo Roberto, a cidade não para. É São João, mas a vida continua acontecendo. Como equalizar tudo isso, hein?
16: Olha, a cidade, como você falou, Natália, ela não para. E a festa, tanto do São João, e aqui eu posso ver também do carnaval, de final de ano, ela está dentro de um calendário, é tudo planejado para que a gente possa movimentar a economia, o comércio, a economia informal, a economia criativa, ela passa a funcionar também visando esses períodos. E aí você tem que preparar uma cidade para receber o turista regional, o turista nacional e até internacional. Mas a cidade da Vitória de Santo Antão, ela tem uma grande vantagem. Nós somos o portal do interior. Somos o portal para a área metropolitana e o portal para o interior do estado. E com isso, Vitória de Santo Antão, ela tem esse diferencial de que você pode, estando na área metropolitana, estando na capital pernambucana ou em qualquer cidade aqui, vizinha à nossa cidade, você pode ir, participa da festa e volta para casa.
10: São 50 quilômetros, mais ou menos?
16: 45 quilômetros para que você chegue à cidade da Vitória de Santo Antão. E até achei muito interessante que um dos colegas aqui da casa falou que tem uma garota, uma criança de 3 anos. Mas para Vitória há condição de ir, porque fica uma pessoa, ele vai, participa da festa e volta para casa para dormir com a sua filha.
10: Mobilidade, ganho de tempo, isso é tudo na nossa rotina, né, Cachorro?
17: Perfeito, eu tenho uma pergunta inicial. Como é que o senhor organizou isso? Claro que Vitória também está se inserindo nesse mercado, onde já estão consolidados, primeiro Caruaru, depois Gravatá, aí agora Petrolina, e o senhor está entrando como uma opção.

0: A gente traz condições para quem trabalha no São João da Vitória de Santo Antão, ou seja, gasoseiros, barraqueiros, as pessoas da prestação de serviço. Damos a estrutura da segurança, da saúde, a uma forma transversal de trabalho de todas essas secretarias. E aí a gente planeja um grande festival, que é o Festival Junino, dando a possibilidade de você, de qualquer região do estado de Pernambuco, poder ir à cidade da Vitória de Santo Antão e ver um São João, ver esse festival organizado no sentido de receber o turista, de mostrar a tradição, de mostrar várias opções de polos, onde a pessoa fica andando nas ruas tranquilamente, porque é uma cidade que ainda mantém as características de uma cidade do interior, mas preparada para receber esse turista. Ontem mesmo, nós recebemos uma caravana que veio do Cabo Verde, das ilhas paradisíacas, né? Como a gente tem aqui também, Fernando de Noronha, mas lá o arquipélago do Cabo Verde são 10 ilhas, 9 que são habitadas, né? E eles hoje têm um voo direto. E
1: esse voo retomou.
0: E esse voo é para Pernambuco. E chegando aqui em Pernambuco, até pelas características e os laços da história que tem com a cidade da Vitória de Santo Antão, Vitória se tornou uma rota turística também para pessoas que vêm de outros países e que passam lá pelo Cabo Verde e que são também da mesma região, chega na cidade do Recife, vai para o interior. E chegando lá em Vitória, aí ele tem a opção de Vitória e a opção dos outros polos que nós temos de São João no Nordeste. Agora, hoje, com certeza, Vitória figura entre os 5 maiores festivais juninos do Nordeste.
1: Entre os 5, aí o senhor pela segunda vez usa a palavra festival. Esse é um tema, né, prefeito, que a gente precisa sempre explicar, sempre falar, porque as pessoas... Primeiro que o artista vem, né, Caxiro? É. O artista, aquele tradicional, raiz, ele vem e faz questionamentos. Isso, gente, é sempre. Todo São João tem isso. As pessoas questionam, poxa, não toquei aqui, não toquei lá. E aí muitos dizem, hoje se tornou um festival, né? Mas aquela festa raiz de São João. Quando você olha para a programação, eu abri aqui a programação, prefeito, tem pessoas aqui da terra, tem pessoas do Nordeste, tem Xande Avião, tem Wesley Safadão, tem, por exemplo, Pablo, que tem essa pegada no sertanejo, Sheldon, que é o pernambucano que no sertanejo, não, no brega, Sheldon também.
0: Rafaela
1: Santos.
0: Priscila Senna.
1: Isso, Priscila.
0: Novinho da Paraíba.
1: Olha, vai ter até João Maciel Gomes aí no Melo, dia 24. Mas como fazer para equalizar tudo isso? Como o senhor vê esse formato festival hoje, prefeito?
0: Olha, é como a gente falou. Primeiro, ele tem o nome do Vitória do Pé de Serra. Uhum. E nós temos aquele polo tradicional, que é o polo da estação, onde tem até o forró do trem, que é no Armazém 2. Uhum. É com o triângulo pandeiro, o zabumba, a sanfona, e está lá o pessoal cantando e o povo arrastando o pé. Tem quadrilha, tem em Pirituba, que já é o forró da orla, tem o pátio de eventos. E nesse pátio de eventos, toda a estrutura que é colocada para o artista que vem do sul, do sudeste, do centro-oeste, é a mesma estrutura que vai tocar Novinho, que vai tocar todos os outros que tocam aqui no estado de Pernambuco e que na cidade da Vitória de Santo Antão não há essa diferença. É como eu disse logo no início, não existe cantor de época, existe o artista. O artista, ele é atemporal. Eu tenho no Carnaval da Vitória de Santo Antão a participação de artistas como Ira Caldeira, como Maciel Melo, o Petrúcio Amorim, que participam do carnaval, levando o ritmo do forró. Então, se a gente tem o pernambucano, se a gente tem um cantor nordestino, ele pode tranquilamente tocar e cantar no nosso São João, no Vitória do Pé de Serra, que é um festival junino.
1: E a gente pergunta, né, Caxilho, porque esse assunto sempre vem à tona, né? O artista coloca na mesa.
2: Eu queria que
1: o
2: senhor falasse. Quantos...
1: Fala, então a gente tem que perguntar.
2: Eu queria que o senhor falasse quantos dias vai ser essa festa e como é que vai ser, né? Quantos

0: dias, daqui até o final do mês, vocês vão aumentar quantos dias e quantos eventos?
1: Ela começou no dia 3 de junho. O São João da Vitória de Santo Antão, ele trabalha nesse período que antecede a Semana Junina em todos os finais de semana, começando da sexta-feira ao domingo. Uhum. E na quinta-feira, na terça, quarta, a gente tem sempre a estação lá no Forró do Trem. Mas começou no dia 3, teve o dia 12, aí teve aquele final de semana, vem o Forró da Orla, que é lá em Pirituba, e a partir de sexta-feira,
2: dia 19,
1: no pátio de eventos, onde a gente também realiza a nossa FanFest, que são os jogos do Brasil, que tem lá os telões, e a população vai para assistir aos jogos.
2: Eu queria perguntar sobre isso, prefeito, porque aqui está em destaque na programação. Aqui no dia 19 diz, ó, tem Forró dos Plays, Jogo do Brasil, Sétima Dose, Tati Guel. Tá aqui dia 19. Só que o Jogo do Brasil contra o Haiti na sexta é às 9h30 da noite. É mais tarde. O povo pode ir lá pra festa. Se quiser ficar na FanFest, fica. Senão vai pra casa olhar o jogo. Só que a bronca tá no dia 24. Que dia 24 é o dia de São João. E o jogo vai ser mais cedo. Contra a Escócia vai ser às 7. Aqui também tá com a programação. Logo no início tem Jogo do Brasil. Eu andei olhando programações, Castilho, de algumas cidades aqui do estado, como, por exemplo, aqui dos nossos amigos de Surubim, Santa Cruz, Capibaribe, que iriam participar do programa. Lá nessas duas cidades, decidiu-se não fazer no dia 24, que é o dia de São João. Não ter programação por conta do Jogo do Brasil. Eu queria entender, prefeito, por que o senhor foi lá e decidiu, não, vai ter. Vale a pena, vai ter público. Tem João Gomes no dia nesse dia. O que, que o senhor pensou para esse dia 24?
1: Tem público. O pessoal vai para o parque, para o pátio, vai comemorar a vitória e quando termina o jogo, dá aquela paradinha, são 90 minutos, entra no clima, como a gente viu no sábado passado, a população, o povo lá na festa, comemorando como se estivesse no estádio. Nós temos que pensar grande com relação ao que é o futebol, ao que é o nosso São João, ao que é a nossa cidade. Portanto, a gente alinha, a gente trabalha nesse sentido de oferecer mais e melhor para a nossa população. Então, é uma grande oportunidade das pessoas vestirem a camisa. Até a Laís, que está nos acompanhando aqui, eu gostaria que depois passasse no intervalo aqui para que vocês vissem como foi na hora do jogo, na hora do gol do Brasil. Pena que não saiu mais gols, né, para a torcida poder vibrar, mas o Brasil estava enfrentando uma grande seleção, né?
2: E a gente mostrou que veio, né?
1: E a gente viu aí que o Cabo Verde, que é a nossa segunda seleção, pelo menos para os vitorienses, enfrentou uma gigante que é a Espanha e empatou lá com o Vozinha, fechando o gol, e tem mais de 10 milhões de seguidores. Só tinha 50 mil, agora tem mais de 10.
2: Está estourado, como dizem. Ô, prefeito, então no dia 24, que é o dia mesmo de São João, que vai ter a programação e o Jogo do Brasil é às 7 da noite, vai ter o telão também lá para o povo ver o jogo?
1: Telão. São vários telões, né, que a gente tem. E telões que com boa definição. O palco se transforma em um grande telão. O palco é um palco de festival, porque o nosso São João é realmente, no Nordeste, nós temos o São João, que é um grande espetáculo. Se você chega em Pernambuco, chega no Ceará, na Paraíba, em Sergipe, na Bahia, onde for, você vai encontrar um grande espetáculo, que é o São João. E Pernambuco é a terra do rei do Baião, é a terra de Duda da Pacira, Ivanildo, que tinha aqui também, pessoas que abrilhantavam esse São João aqui do nosso estado e do Nordeste. E a gente não pode esquecer de fazer essa festa maravilhosa, e lá na cidade da Vitória de Santo Antão a gente está alinhando e torcendo para que o Brasil passe de fase, para que a estrutura fique montada e a gente possa estar recebendo o povo.
2: Seria maravilhoso, né, Castilho?
0: Prefeito, eu queria que o senhor falasse um pouco de como é que o senhor, que é um grande desafio, né, para você montar isso aí do ponto de vista econômico e financeiro, né, significa

0: Fica primeiro a decisão da prefeitura de ter recurso para bancar isso. Segundo, não só para contratar os artistas, mas montar a infraestrutura. Mas como é que o senhor desenhou? Porque o senhor não está fazendo isso somente porque é uma festa, né? Isso pode movimentar a economia da sua cidade. A gente sabe que Gravatá e Caruaru, por exemplo, Petrolina, transformaram isso num grande negócio para o município. O senhor acredita que Vitória vai nesse caminho também, de fazer que isso seja um grande evento econômico, né, que movimente a vida? Como é que o senhor desenhou isso aí, né, para não ser apenas mais uma festa, mas ser um negócio que ajude o município?
1: É como eu te falei antes daqui, né, Castilho? As festas, os eventos da nossa cidade, eles deixam um legado econômico para o município. E Vitória de Santo Antão não pensa mais. Vitória, não pensa que isso vai virar. Isso já acontece em Vitória. Nossa festa, nossos eventos, eles são programados, de acordo com o que determina a lei. Nós realizamos as licitações. Há uma empresa que se habilita, que ganha, que concorre, depois ela tem as obrigações com relação ao evento. O evento na nossa cidade, ele é um evento sustentável. Nós temos a empresa que ganha, ela tem as suas obrigações, as obrigações de participar na contratação também de artistas, ela tem a obrigação de participar com toda aquela estrutura, ela tem a obrigação de deixar também recursos para o município, para poder ter a iniciativa público-privada trabalhando para entregar esse grande momento. Porque se você não participa, a própria população ela cobra de qualquer gestor, por que não realiza uma festa? Porque as outras cidades têm uma festa e aqui na nossa cidade não tem. Então você tem que pensar com a sua equipe, com a sua equipe econômica, você tem que pensar com os seus técnicos, como a gente vai fazer para que isso se torne realmente um grande investimento. Assim como é Caruaru, Campina Grande, vamos entrar também para outro grande
2: Sim.
1: centro de São João do Nordeste, que é Campina Grande, Petrolina, Gravatá, qualquer cidade que pense. Tem que realizar como Vitória vem realizando. Vitória hoje, em termos de estrutura, ela tem como dizer que a estrutura que é montada na nossa cidade, ela tem a mesma qualidade de Caruaru e de Campina Grande.
2: Espera, quantas pessoas no total assim do evento, prefeito?
1: Olha, são centenas de milhares de pessoas que frequentam o São João e a cada ano aumenta. Você não tem na rede de hoteleira, na rede das pousadas, você já não tem mais como reservar uma hospedagem. E não fica só na cidade da Vitória, né? Ela transcende, ela vai para outros centros. Fica aqui na capital pernambucana, ontem mesmo o grupo que nós recebemos estava hospedado aqui no Recife. Quantas pessoas estão hospedadas lá em Gravatá e que vão a Vitória, ou que estão na cidade da Vitória e vão a Gravatá. Vitória fica a poucos quilômetros da capital pernambucana, muito próxima do aeroporto dos Guararapes, próxima às praias, tem um clima maravilhoso, uma geografia da nossa cidade é muito vantajosa, né? Porque você não vai para lá para sofrer nada, nem com calor, nem com frio. Você está naquela brisa vitoriense para poder desfrutar as festas e os eventos que são realizados e a história da cidade da Vitória de Santo Antão.
2: Já.
1: Com um comércio forte, com uma indústria forte, Vitória é polo de vários segmentos.
2: Já a gente fala mais sobre como a iniciativa privada entra e qual é a participação, como possibilita que o evento seja feito. A gente vai para o intervalo, mas antes tem uma dica aqui, prefeito, do nosso querido colega Tiago Raposo, que está ouvindo. Aí ele avisou assim: ó, no dia que botar telão lá em Vitória, é TV Jornal Galvão, viu? Deixa lá a TV Jornal. Já foi? Já? Eita, então quando for colocar agora de novo, no dia 19, no dia 24, bota o Galvão lá para narrar o Gol do Brasil?
1: Foi Galvão.
2: Então tá certo. TV Jornal e SBT sempre com você também na Copa do Mundo. A gente vai pro intervalo e volta já.
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3: Voltamos com o debate aqui na Supermanhã da Rádio Jornal. A gente está falando hoje do São João pelo interior do estado e, claro, pela Zona da Mata. Vitória de Santo Antão realizando seu São João Pé de Serra. Já está rolando, a festa está acontecendo e, claro, que a gente vai falar de programação de novo no próximo dia 19, que é sexta-feira, retomada da programação. E aí tem alguns polos, a gente está explicando tudo aqui com o prefeito Paulo Roberto e também com o Fernando Castilho, nosso colega de Jornal do Comércio. Castilho, antes de chamar o intervalo, eu falei que a gente ia explicar um pouco melhor como se dá essa relação do poder público com a iniciativa privada para conseguir viabilizar eventos como esse. É importante sempre falar disso, né, Castilho?
4: É, eu acho que é uma forma boa de como é que isso acontece, né? Uhum. E aí a gente faz essa pergunta ao prefeito, como é que se dá essa coisa aí, até porque nós estamos num momento de pré-eleitoral e tem que ter muito cuidado com isso. Quais foram os cuidados que o senhor tomou para isso aí?
5: Todos os cuidados possíveis e que a lei permite e determina. Para a parceria público-privada, você tem que ter a licitação. Dentro da licitação, quem concorre, quem ganha, quem tem as obrigações e os direitos e deveres, né, ali, para poder realizar esse evento lá na cidade da Vitória de Santo Antão. Realizamos um TAC com o Ministério Público, com a participação do Ministério Público, Polícia Militar, Poder Judiciário, todas as secretarias envolvidas, Polícia Civil, Bombeiros, enfim. Nós realizamos a prevenção. Nós tratamos de ter essa prevenção para tudo ficar ali documentado. Determinamos pelo Poder Executivo do município que não pode se fazer nenhuma menção a qualquer figura dentro do espetáculo, dentro do festival, dentro do Vitória do Pé de Serra.
3: Quando você fala de figuras, são figuras políticas?
5: Políticas ou qualquer outra figura. A gente não, lá o que tem que se ter é o artista e o povo interagindo. As ações, em termos de município, é a prefeitura. A prefeitura ela não é denominada que seja a Prefeitura Paulo Roberto, A, B ou C. Prefeitura Municipal da Vitória de Santo Antão. Então, é estritamente vetada a participação ou que locutor, ou qualquer um, ou artista venha a estar falando, agradecendo, chamando o nome de qualquer personalidade dentro do nosso município nesse festival. Porque é assim que a gente tem que realizar. É uma parceria público-privada. É o público e o privado que está lá para organizar. Então, não tem nada de envolver política com relação a um evento como esse.
3: E aí, prefeito, é interessante a gente entrar nesse assunto, porque, por exemplo, vou reforçar de novo o dia 24, dia de São João, vai estar lá João Gomes, que é uma atração gigante, né? O pernambucano é que está ganhando espaço no Brasil, no mundo, ganhou o Grammy. Então, imagina a noite ali de São João tendo João Gomes, né? É um momento especial, e um pernambucano aí que a gente tem que destacar sempre. Agora, João Gomes só existe um. Só tem um João Gomes. Não tem como você fazer uma licitação para fazer tomada de preço, porque João Gomes só tem um. E aí nisso entra a empresa. Eu acho que é importante a população entrar e entender isso. Porque, vamos lá, tem a iniciativa privada, que vai fazer um levantamento todo de infraestrutura, de tudo que ela vai precisar fazer para conseguir auxiliar e colocar todo o São João Vitória do Pé de Serra em atividade. Mas a contratação do artista, quem faz? É a prefeitura, é iniciativa privada, como é que faz?
5: A prefeitura faz a contratação e, nesse caso que você realmente falou, porque não há como você fazer, porque é o artista, é a obra do artista. Mas a prefeitura também tem uma participação para algumas atrações que são contratadas daquele dia, que a parceria também entra nesta contratação. Lá na Cidade da Vitória, algumas contratações, e aqui eu peço a reserva, porque é a parte contratual, mas está lá, e vai para o portal. Nós temos um portal de transparência que é bem avaliado, é o selo máximo da transparência Vitória de Santo Antão conseguiu. E as contratações, elas estão atendendo a carta que o cantor tem, onde ele faz um show, ele tem que fazer naquele mesmo valor em qualquer cidade dentro do estado de Pernambuco. Mas aí é que está a criatividade, aí é que está a forma de saber contratar. Você contrata o artista, você entra com a participação do município e a empresa entra.

0: entra com a participação que cabe a ela dentro do contrato.
1: Aí falta exploração comercial, né?
0: Correto.
1: Eu já vou passar já para Castilho, mas Castilho, todo mundo acompanhou o que está acontecendo na Bahia. O Ministério Público foi lá, fez algumas recomendações. Aí artistas, por exemplo, como Flávio José disse, ó, não vou me apresentar em nenhum local do interior da Bahia, porque o Ministério Público pediu que reduzisse o cachê, eu entendo que não é momento para isso, decisão dele, tá tudo bem. E aí teve até um ouvinte que perguntou, o Ivan Lima, o que está sendo feito para fazer esse cuidado com o cachê? Porque houve um encontro entre prefeitos, foi inclusive
2: Na
1: mediado
2: MUP.
1: pela MUP, em que foi estabelecido R$ 350 mil de cachê. Agora a gente sabe que tem artistas que têm um cachê muito mais elevado do que esse valor. Por exemplo, é de notório conhecimento, o Wesley Safadão, R$ 1,5 milhão. Pediu para tocar, por exemplo, em Caruaru, em várias praças, não sei
0: E
1: como
0: é
1: é,
0: esse mesmo
1: e
0: valor
1: de
0: que ele tem que
1: Vitória.
0: tocar na cidade da Vitória de Santo Antão ou qualquer outra cidade.
1: Como é que faz
0: Agora,
1: com isso?
0: cabe a administração, cabe o contrato que vai ser feito, quem paga a sua parte com relação ao o artista. É o livre comércio,
1: Sim.
0: né? É a iniciativa. Você não pode trazer valores para uma obra, para. E a música, realmente, o cantor, ele tem a sua capacidade intelectual e ninguém pode estar medindo essa capacidade. Cabe poder contratar ou não contratar. E contratando, contratar da forma correta e da forma que você possa fazer com que o seu município venha a ter benefícios no sentido de economizar. E isso a gente está fazendo lá na cidade da Vitória de Santo Antão.
1: O que se questiona, e aí, claro, os órgãos aí de fiscalização fazendo o seu trabalho, né, Castilho? A disponibilidade financeira, tem iniciativa privada, recurso sai todo da prefeitura. É uma forma, claro, de você ter um cuidado com o festejo. É importante, claro, porque a saúde tem que estar em dia, a educação tem que estar em dia, tudo tem que correr bem para conseguir garantir que também a parte cultural esteja em dia. Esse cuidado é importante, né, Castilho?
2: É importante, né? Agora eu queria, já que a gente esgotou, já falou muito sobre esse negócio, eu queria falar uma coisa, o seguinte, como é que o senhor analisa, né, não, partindo um pouco para a área de economia,
1: Sim.
2: a estrutura da cidade de Vitória de Santo Antão? Como é que anda, né, a geração de empregos lá? E o senhor foi uma das cidades que mais foi, a cidade de Vitória foi mais beneficiada com a implantação de empresas, né? Você tem lá pelo menos duas grandes empresas. Aliás, pelo menos três ou quatro empresas de grande porte, inclusive a Mondelez, que é uma empresa internacional. Você tem lá o grupo da Sadia, que é BR Food, MR Foods. Como é que isso impacta? O senhor diz o senhor está contratando essa festa de São João porque a economia da cidade permite esse tipo de projeto. Queria que o senhor falasse um pouco do impacto dessas empresas na sua cidade. Elas são. Se tornaram, se integraram dentro da empresa, essa coisa.
0: Olha, Vitória de Santo Antão, ela realmente vem cumprindo com todos os índices que são parâmetros para a realização ou não de uma festividade. E nós temos aí a graça de Deus e a competência da equipe de que nunca atrasamos sequer um salário dentro do nosso município, que a saúde representa índices positivos, que é a educação, a geração de emprego. E a nossa cidade, ela teve uma grande oportunidade. Naquele grande momento de Pernambuco, né, que acho que foi até no governo Eduardo Campos, né, que teve as instalações das grandes indústrias aqui no nosso estado, Vitória de Santo Antão foi uma cidade que teve essa oportunidade. Mas lá também já tinham grandes indústrias, porque apesar da entrada da BR Foods, da Mondelez, da Oilinóis, da Roca, da Isoeste e de tantas outras, a gente tinha a Pitu, a maior exportadora de aguardente do país e genuinamente vitoriense, pernambucana, a JB, que é uma empresa que tem mais de 4.500 funcionários e com filial no, na cidade de Linhares, lá no,
1: São Paulo.
0: na, no Linhares, no Espírito Santo. E a JB, ela é açúcar, energia, gás, né, natural, o gás para refrigerante, que é onde se toma o refrigerante, ou a água mineral, Abril, pode ser lá da Carbogás, da JB, da Vitória de Santo Antão. E o álcool, açúcar, o bagaço de cana é transformado em energia do gás natural, energia elétrica se faz. Então, a cidade da Vitória de Santo Antão, ela é uma cidade que ela realmente está preparada. Ela teve esse legado e esse legado está bem administrado. Porque a gente não pode trabalhar, Castilho, pensando única e exclusivamente em próximas eleições. A gente tem que trabalhar pensando nas futuras gerações. É quem tira do papel, é quem entrega, é quem tem disposição de trabalhar. E a gente vê que na nossa cidade, Vitória de Santo Antão aproveitou aquele momento que Pernambuco cresceu, que Pernambuco desenvolveu e que continua a cidade da Vitória de Santo Antão mantendo esse ritmo.
2: O senhor diria que a contratação nessas empresas ainda se mantém muito de pessoas que são de Vitória, que moram em Vitória? Como é que é essa relação? A prefeitura acompanha isso? Porque, veja bem, mesmo sendo empresas nacionais, alguns até internacionais, mas eles visam muito a contratação. Como é que é a contratação das pessoas próximas a que moram na cidade, que habitam na cidade? Como é que é isso?
0: Olha, a nossa cidade, ela teve um grande diferencial. Vitória não se tornou uma cidade dormitório quando não tinha essas grandes empresas multinacionais. E com a chegada das grandes empresas também alinhadas às nossas, a cidade, ela se transformou. Hoje Vitória não é um polo de indústria. Hoje Vitória não é só um polo de indústria. Hoje Vitória é um polo do comércio, é um polo de saúde, é um polo da educação e é um polo de prestação de serviços. Isso faz com que a população da cidade da Vitória de Santo Antão tenha várias oportunidades e também a gente sabe que Vitória hoje se torna aquela cidade que o povo vai trabalhar na cidade da Vitória de Santo Antão. Agora, nós temos uma coisa lá que é também raiz, é a nossa feira. A feira da nossa cidade, talvez no estado, tem poucas, não sei quantas possa ter, mas Vitória de Santo Antão tem feira de domingo a domingo, no centro da cidade e alguns bairros, pelo menos 3 bairros. E é uma feira que você encontra de tudo. Eu sempre brinco e digo, você encontra na feira da cidade da Vitória de Santo Antão, da pena de urubu à banha de cururu, tudo você encontra. Lá você encontra tudo e lá movimenta o comércio. Quando eu disse a vocês aqui que a gente tinha uma empresa como a JB com mais de 4.500 funcionários, a feira nossa da Vitória de Santo Antão tem 3 ou 4 vezes isso de pessoas trabalhando.
1: Castilho, fui dar uma olhada aqui nos dados do IBGE, que é sempre importante a gente entender, né, a questão da renda, desse comportamento nas cidades. E o PIB per capita de Vitória chama muito a atenção, porque ele é um PIB per capita que é muito parecido, é quase igual, ainda é um pouco maior, mas ele é muito parecido com o PIB per capita do Recife, da capital do estado. Aí tudo bem, alguém pode dizer, certo, mas é a capital. E aí eu fui olhar Jaboatão, então, que é a segunda cidade em população, polo logístico no estado. Bom, o PIB per capita de Vitória vou trazer aqui, R$ 44.766,86. Aqui de Jaboatão, R$ 31.490.
0: Você pode comparar com Petrolina, que...
1: As indústrias explicam isso, não é, prefeito? E aí é renda, é o povo trabalhando. Então é importante trazer esses números.
2: É, tem uma vantagem lá, porque, como você está dizendo, não é uma cidade dormitório, né? Vitória é uma cidade que... As pessoas moram na cidade, né? Isso ajuda muito, né?
0: Se perguntar a qualquer vitoriense qual a maior obra da cidade, a maior obra da cidade foi o sentido de pertencimento.
2: Não é isso aí, né?
0: De ter o orgulho de ser vitoriense, de poder hoje andar nas ruas e ver jardins nas ruas e ver passagens elevadas, o tráfego calmo, ver os nossos CMEIs sendo apresentados exemplos para o Brasil. Eu vou lhe dar um exemplo muito fácil aqui que a gente tem, que foi recente, hoje é quarta-feira. Segunda-feira realizamos uma audiência na cidade da Vitória de Santo Antão do Congresso Nacional. Nós iremos ter a PEC 34 E essa PEC é para fortalecer a primeira infância, para fortalecer a criança na Constituição do Brasil, por intermédio desta PEC. E a cidade da Vitória passou a ser um desses laboratórios. Vitória de Santo Antão, o estado de Pernambuco, porque lá vai sair na PEC, que é o estado de Pernambuco, e o Rio Grande do Sul, com Porto Alegre. Já ontem, nós realizamos o Fórum Municipal da Educação, pensando nos próximos 10 anos para a educação. Tinham quase 50 municípios. Por quê? Porque nós não pensamos só internamente, nós pensamos em fazer o intercâmbio, nós procuramos os saberes que as outras pessoas também têm para trazer para a nossa cidade e compartilhar. É essa cidade que desponta na saúde, na educação, na economia, no lazer. Você criar um parque dentro da cidade com um anfiteatro ao ar livre. E onde estavam as pessoas quando não tinham aquele parque? E a gente vê todo final de dia as pessoas no parque. Aquelas pessoas, elas necessitavam de quê? Dessa autoestima, desse pertencimento e desta oportunidade para poder crescer. Hoje, a cidade da Vitória de Santo Antão, até nos canteiros que separam as vias, ela tem um jardim e é conservada pela nossa população.
1: O prefeito, e ainda falando das indústrias, eu quero entender se o senhor está fazendo algum movimento de atração, se está negociando com algum mercado. Vitória pode ter uma expansão de alguma indústria instalada ou alguma nova empresa pode se instalar, porque realmente o PIB chama a atenção e a gente sabe que isso é um resultado da renda das pessoas, da vida das pessoas, que as pessoas estão trabalhando, estão tendo onde trabalhar e levar o pão para casa. O senhor está negociando alguma nova empresa, alguma expansão?
0: O município, ele realmente negocia, ele procura. Nós temos hoje a oportunidade de poder ter acesso não só aqui regionalmente, mas no sul, no sudeste e principalmente na capital federal, Brasília, pela nossa representação que tem da cidade e do estado lá na capital federal. Mas nós precisávamos de um apoio maior para a geração dessas indústrias dos órgãos de nível estadual. Vitória de Santo Antão é uma cidade que ela é equidistante de uma forma favorável de portos e aeroportos, porque eu digo do porto do Recife, do porto de Suape e do aeroporto da capital pernambucana, mas pode ser de João Pessoa, pode ser da própria Maragogi agora que está vindo um aeroporto. Então Vitória, ela tem uma condição que ela é cortada pelo maior corredor viário do estado de Pernambuco, que é a BR-232, e é interligada pela PE-50 e pela PE-45, a BR-101 Sul e Norte. Então uma cidade com um potencial desse não deve ser esquecido, não pode se largar a mão de uma cidade que tem potencial, porque a gente tem que pensar nas pessoas, a gente tem que pensar na geração de emprego. Pernambuco tem 184 municípios, o nosso país, que tem 5.571, dos quais a gente tem, pode dizer assim, Fernando de Noronha e a capital federal, não Fernando de Noronha sendo um município, mas sendo uma unidade de Pernambuco, a gente fica com 5.569. Nós somos um país municipalista. Nós somos um país formado por essas células. E para que o país e um estado dê certo, a gente não pode ter uma célula sendo tratada de uma forma diferente.
1: Por isso que a gente faz tanta cobrança aqui, né, Castilho, por desenvolvimento, estrada.
2: Prefeito, verdade, é isso mesmo. Eu queria que o senhor falasse um pouco da sua expectativa em relação ao arco metropolitano. O senhor acha que vai sair muito perto, né, do seu município, né? E o senhor acredita que ele pode ser, vai ser impactado com isso?
0: Quando se tirar do papel e pensar realmente nesse desenvolvimento, ele pode impactar positivamente para o estado de Pernambuco num todo. E a cidade da Vitória de Santo Antão, por ser aquele polo industrial, consequentemente terá as suas oportunidades.
2: É, lá, porque ele vai sair, ele sai próximo à cidade, né? O trecho que vai do Cabo até a 232 vai ficar perto da sua cidade. O senhor tem alguma expectativa positiva?
0: A expectativa, como eu te disse, né, ela vai sempre existir. Aí é que a gente tem que estar nessa corrida de entrega, nessa corrida de tirar do papel. A gente, se ficar na promessa, ou se caminhar a passos lentos...
2: Mas não tá, a obra não está acontecendo, o senhor não está acompanhando, não?
0: Não, a obra está acontecendo, mas não na velocidade que ela realmente era para acontecer. Né? Porque Pernambuco tem essa grande oportunidade de se fazer e a gente acompanha como todos vocês acompanham. E a gente só é pegar e perguntar quantos por cento de uma grande obra dessa está sendo realizada.
1: Tá certo. Vamos fazer o seguinte, o intervalo a gente volta já.
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1: Voltamos, gente, para falar de São João, festa no interior, festa em Vitória de Santo Antão. São João do Pé de Serra, Castilho. Castilho, tá pronto para curtir São João já?
2: É, tá sempre preparado? Comemora.
1: E convidado?
0: Vitória, né? Com você.
1: Não também. É?
2: Eu queria que o senhor falasse um pouquinho mais nessas outras atrações regionais. A gente falou aqui das grandes atrações, mas o senhor, como é que o senhor orientou a contratação dos artistas da terra ou os artistas regionais? Como é que foi isso?
0: Os artistas, eles têm uma programação durante todo o ano lá na cidade da Vitória de Santo Antão. Canta no carnaval, canta no São João, participa, né? Apresenta os seus espetáculos no São João, no 3 de agosto, que é a grande festa também da cidade, na festa de fundação dos 400 anos, e a gente está vivendo um ano jubilar da nossa cidade, que são 400 anos de história. Então,
2: comemorados em 26, é?
0: Comemorados agora durante todo o ano de 26, e toda a cidade, ela comemora uma data festiva, e a nossa cidade, ela se programou para fazer esses 400 anos com grandes festividades, com um grande legado para a nossa cidade em todas as áreas. É por isso também que a gente vem com uma programação onde os artistas, por exemplo, Maestro Forró, já tocou por diversas vezes no São João da Vitória de Santo Antão. No São João da Vitória de Santo Antão. Esse ano ele não participou da grade, porque a gente espera o Maestro Forró na FanFest, assim como o Marrom Brasileiro, numa fanfest, porque nós acreditamos na seleção brasileira e a gente quer fazer uma festa com grandes artistas também, de nível nacional, dos quais eles são, para o nosso torcedor. Então,
2: futebol,
0: a programação da contratação dos artistas é porque eles participam da nossa cidade. Participam numa festa, na outra abre uma oportunidade, porque são dezenas, são milhares de grandes artistas. Tem esses de nome bastante conhecido, mas você tem pessoas também que representam aí um grande talento, como, por exemplo, a gente vai ter os Trimanos Brasil, lá no dia de Novinho da Paraíba, ambos participando desse grande evento no dia dos Trimanos, acho que é dia 22. Dia 22. E esses meninos que moram lá na cidade, mas que são paraenses, né? Da cidade de Ananindeua, esses meninos, eles estão fazendo sucesso nacional e internacional. Tanto é que não só é o vozinha da seleção de lá do Cabo Verde, mas os meninos estão liderando aí o prêmio do IBEST, né, nacional, em duas categorias. Por quê? Porque até os próprios cantores, até os próprios grandes artistas, como Caetano, Chico e tantos outros, acompanham esses garotos que vão se apresentar lá na cidade.
1: E vamos prestigiar. Retomada, portanto, da Vitória do Pé de Serra na sexta-feira, dia 19. Jogo do Brasil, Vitória do Pé de Serra, tem tudo junto.
2: Mas são as poucas cidades que vai ter o jogo, que vai manter o show,
1: claro,
2: né?
1: Claro,
0: manter
1: vai.
0: O show. Mas não é nem a retomada lá. Ah. Esse dia é no
1: palco principal.
0: No palco do Ottoni Rodrigues, que é o que comporta um público maior.
1: Sim, sim.
0: Mas todos os nossos palcos, eles são principais, porque eles, por exemplo, eu estive na estação, no Forró do Trem, Santana, Valdones e outros que se apresentaram, Irá Caldeira, lá em Pirituba. Ali é o palco principal daquele público que está presente.
1: Claro.
0: Isso é muito importante para a gente, para poder, responder aqui a Castilho, atender a esse grande número de grandes artistas que participam das festas, que traz legado e que fomenta a economia vitoriense.
1: Prefeito, um bom São João, bom evento. Obrigada por estar com a gente, prefeito Paulo Roberto. Até a próxima.
0: Nós é que agradecemos por mais um ano estarmos aqui na Rádio Jornal e aproveitando esse momento para convidar. Vá à cidade da Vitória de Santo Antão. Se tiver menino pequeno, não se aperreie não, porque você vai lá, deixa ali com a sua sogra, deixa com a tia, vai. Também dê uma oportunidade para elas irem outro dia. Sim. Volta para casa tranquilamente, porque Vitória é o portal da metropolitana e o portal do interior de Pernambuco.
1: Muito bem, obrigada, prefeito Castilho. Um abraço, até a próxima.
2: Até.
1: Gente, o programa vai ficar lá no YouTube para você acompanhar quantas vezes quiser e também no nosso site. Até amanhã.
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1: Agora meio-dia, 2 minutos. Muito boa tarde para você que está com a gente nesta quarta-feira, dia 17 de junho. Já estamos ao vivo também na internet. Vamos aos destaques de hoje do edição do meio-dia. Procon Pernambuco realiza levantamento dos preços do milho verde comercializado no Pátio do Milho no Ceasa. Secretaria de Defesa Social apresenta detalhes da Operação São João 2026 em todo o estado. Arraial de João Gomes tem bloqueios de trânsito na área central do Recife. E ainda, a operação resgata mulheres em condições análogas à escravidão na cidade de Goiânia. Tudo isso e muito mais a partir de agora no Edição do Meio-Dia, que está no ar.
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1: Meio-dia, 3 minutos, e com a chegada das festas juninas, um dos produtos mais tradicionais da época está no radar dos consumidores. Estamos falando do milho, e o Procon Pernambuco realizou um levantamento dos preços do produto comercializado no Pátio do Milho, no Ceasa. Quem traz os detalhes agora é Elis Martins. Boa tarde, Elis.
2: Pois é, Vitor. Boa tarde para você e também para o nosso ouvinte. O levantamento foi conduzido pela Gerência de Fiscalização do Procon Pernambuco nos dias 11, 12 e 15 de junho, em 3 horários distintos pela manhã. O objetivo foi justamente acompanhar a variação dos preços durante os períodos de maior movimentação de consumidores. A pesquisa contemplou diversas barracas instaladas no local e analisou a comercialização da mão de milho verde, equivalente a 50 espigas. Foram avaliados os preços das mãos de milho nos tamanhos grande, médio e pequeno. Os resultados apontaram diferenças entre os dias e horários pesquisados. A mão de milho verde, por exemplo, de tamanho grande, foi encontrada no dia 12 de junho, às 9 da manhã, com preço variando de R$ 50 a R$ 60,00, uma diferença de 20%. Já no dia 15 de junho, às 9 da manhã, a média ficou entre R$ 50,00 e R$ 53,33. No caso da mão de milho de tamanho médio, os preços variaram de R$ 30 a R$ 40,00 no dia 11 de junho, às 9 da manhã, diferença de 33,33%. Nos demais dias pesquisados, o valor permaneceu estável, de R$ 40,00. Para a mão de milho de tamanho pequeno, os preços oscilaram entre R$ 25,00 e R$ 30,00 no dia 11 de junho, uma diferença de 20%. No dia 12, a variação ficou de 16,67%, com valores entre R$ 30,00 e R$ 35,00. Já no dia 15, o preço permaneceu estável, em R$ 30,00, durante todos os horários monitorados. Além das variações observadas durante o período da pesquisa, o comparativo com o mesmo período de 2025 apontou aumentos significativos. O destaque ficou para a mão de milho pequeno, que apresentou alta de 33,33% em relação ao ano passado. O Procon destaca a importância do consumidor pesquisar os preços antes de realizar as compras. É isso, Vitor. Eu volto com você.
1: Obrigado, Elise. E ainda falando nas festas juninas, a Secretaria de Defesa Social apresenta neste momento os detalhes da Operação São João 2026 em todo o estado. O repórter Bruno Araújo está na sede da SDS e conta os detalhes agora pra gente. Boa tarde, Bruno.
3: Olá, Vitor. Boa tarde a você, boa tarde aos ouvintes aqui da Rádio Jornal. A gente fala da sede da Secretaria de Defesa Social no bairro de Santo Amaro, na área central do Recife, onde são apresentados os detalhes da Operação São João 2026. Representantes das Forças de Segurança do Estado estão participando do encontro, policiais militares, policiais civis, bombeiros militares e também agentes da Defesa Civil. Entre as novidades deste ano estão 2 novos centros de vídeo monitoramento, um em Caruaru e outro em Petrolina, que se somam ao centro já existente aqui na capital pernambucana, aqui no Recife. Ao todo, 1.200 câmeras vão ajudar no trabalho de segurança durante os festejos. A operação também vai contar com o apoio de 21 drones e um reforço de mais de 46 mil lançamentos de efetivo ao longo do período junino. Desse total, são 35 mil policiais e militares, 3.500 policiais civis e mais de 5 mil bombeiros. O comandante da Polícia Militar de Pernambuco, Ivanildo Torres, destacou que todo o planejamento foi feito de forma estratégica para garantir a segurança do público. Vamos ouvir.
4: Pequenos polos, nós tínhamos o policiamento feito com 40 homens, hoje já não basta. Né? Então, Santa Cruz, Capibaribe, Surubim, alguns polos ganharam uma dimensão, Araripina, ganharam uma dimensão gigante, em especial por conta das contratações nacionais que são feitas. Então, na nossa avaliação de risco, a gente sempre avalia a questão do público, a questão das atrações, né, e do cenário como um todo.
3: Além do efetivo nas ruas, as festas terão plataformas elevadas de observação e o apoio do helicóptero do GTA. A Secretaria de Defesa Social também orienta a população a cadastrar o celular no sistema Alerta Celular, através do site www.sds.pe.gov.br. Somente este ano, cerca de 2.400 aparelhos roubados ou furtados foram recuperados. A expectativa é de que o São João aconteça com muita tranquilidade e segurança para quem vai aproveitar os festejos em todo o estado de Pernambuco. Bruno Araújo, Rádio Jornal, Rádio Notícia.
1: Obrigado, Bruno. Agora, 8:08. A gente segue falando de economia. Mais de 3 milhões de trabalhadores já autorizaram o uso do FGTS como garantia.

0: reais. Apesar da alta adesão, a liberação dos recursos ainda avança lentamente, Vitor. Até agora, cerca de 17 mil renegociações foram concluídas, com 10 milhões e 300 mil reais reservados do FGTS. Em média, cada operação movimentou cerca de R$ 604,73. A maior parte dos contratos, aproximadamente 85%, foi firmada por meio da Nu Financeira. Os pagamentos às instituições financeiras ainda não começaram. De acordo com o cronograma da Caixa, responsável pela administração do FGTS, os primeiros repasses estão previstos para ocorrer a partir do dia 25 de junho. A consulta ao saldo disponível para este tipo de negociação foi aberta no fim de maio. Pelas regras do programa, cada trabalhador pode utilizar até R$ 1.000 ou 20% do saldo disponível no FGTS. Prevalece o valor mais alto. O balanço do governo também revela que 94,3% dos participantes aderiram ao saque aniversário. Isso significa que esses trabalhadores vão deixar de receber a parcela anual da modalidade até que o valor usado para quitar as dívidas seja recomposto no fundo. Lançado em maio, o Desenrola 2.0 busca reduzir o peso das dívidas no orçamento das famílias. Lançado em maio, o Desenrola 2.0 busca reduzir o peso das dívidas no orçamento das famílias brasileiras, permitindo que trabalhadores utilizem parte dos recursos do FGTS para negociar débitos em condições mais favoráveis. Vitor, eu volto com você no estúdio.
1: Obrigado, João. Meio-dia, 11 minutos. E ainda falando de economia, vamos falar do pagamento do Auxílio Pernambuco para famílias atingidas pelas cheias do dia 1º de maio, que deve começar na próxima segunda quinzena de julho, melhor dizendo, na segunda quinzena de julho. Para saber mais sobre o pagamento, a repórter Diandra Monteiro conversou com a Superintendente de Proteção Social do Estado, Viviane Santos. Oi, Diandra.
2: O valor do auxílio é de R$ 2.500, mas o que muita gente está perguntando é quando esse valor vai começar a ser pago. Por isso que nós convidamos Viviane Vanderlei, que é Superintendente de Proteção Social de Pernambuco, para trazer essa resposta para a gente.
3: O auxílio, o decreto foi publicado no dia 27 de maio, né? 19 municípios já encaminharam a relação com os possíveis beneficiários. 3 municípios, Araçoiaba, Pombos e Ipojuca, já declararam oficialmente que não têm beneficiários aptos para recebimento do Auxílio Pernambuco dentro dos critérios de elegibilidade, e 5 municípios estão nessa fase de identificação. As nossas equipes estão tratando os dados, né, iniciando o processo de inclusão no nosso sistema para cadastrar essas famílias e aplicar os critérios de elegibilidade para recebimento do Auxílio Pernambuco. A partir daí, a gente tem a confirmação do cadastro e a gente tem 30 dias para efetuar esse pagamento. A nossa previsão é que isso aconteça no final da primeira quinzena de julho. Essa é a nossa previsão.
2: Quais são os critérios para que as famílias se enquadrem para receber esse auxílio?
3: O primeiro deles é ter sido afetado, né, ter sofrido dano no processo das chuvas que ocorreram nos dias 1º e 2 de maio de 2026. Precisa ter tido o imóvel afetado, ter tido dano ao imóvel ou perda de mobiliário eletrodoméstico de uso essencial à subsistência daquela família. O segundo critério é ser família inscrita no Cadastro Único. E para ser família inscrita no Cadastro Único, precisa ter uma renda per capita familiar mensal de até meio salário mínimo. Vai ser aberta uma conta para cada família, não é na conta do programa Bolsa Família, tá certo? É uma conta específica. As famílias serão informadas, receberão essa confirmação e o aviso para se dirigir a uma agência da Caixa Econômica para receber o pagamento.
2: Em relação a esse aviso, é muito importante que as famílias estejam atentas para não cair nenhum tipo de golpe, né? Não passar nenhum tipo de informação pessoal, ter muito cuidado em relação a esse aviso.
3: Exatamente. O aviso ele é sempre feito por meios oficiais da secretaria, pelos canais oficiais da secretaria, seja o Instagram da secretaria, como o site oficial também. Então, a gente também está disponibilizando a

0: nossa ouvidoria social através do número 0800 081 2241. Nesse 0800, né, nesse contato, o beneficiário pode saber a sua situação, como está o seu cadastro em relação ao Auxílio Pernambuco. Então, ele tem um atendimento particularizado e nossa equipe está pronta e preparada para atender esse público através dos nossos profissionais da ouvidoria.
1: A gente agradece a participação, a gente vai aproveitar para reforçar o número da ouvidoria, né? Colocando aqui na tela para que qualquer pessoa que tiver dúvida entre em contato através dos canais oficiais para evitar aí qualquer tipo de golpe. A gente volta ao estúdio.
2: Tá certo, Diandra, obrigado por suas informações. A gente segue falando agora de uma operação em Goiânia que resgatou quatro mulheres que viviam em condições análogas à escravidão na cidade da Mata Norte do estado. A repórter Cíntia Ferreira tem as informações. Boa tarde, Cíntia.
3: Boa tarde aos ouvintes da Rádio Jornal. Quatro mulheres foram resgatadas durante uma operação. Elas eram vítimas de trabalho análogo à escravidão e também eram exploradas sexualmente. Foi uma grande operação, operação Donos da Noite, que envolveu aí auditores fiscais, Polícia Civil, Polícia Federal, Ministério Público de Pernambuco, Ministério Público do Trabalho e também a Defensoria Pública. Não aconteceu só em Pernambuco, mas também na Paraíba e no Rio Grande do Norte. A Polícia Civil começou a investigar. Mas aí a investigação ela se federalizou, a Polícia Federal assumiu e aí houve indícios de que essa mesma organização criminosa tinha vários estabelecimentos, casas de prostituição nesses três estados. E aí durante essa operação descobriu-se que essas mulheres elas viviam em condições de servidão. Elas serviam para pagar dívidas, trabalhavam para pagar dívidas. Durante a semana, muitas delas nem conseguiam receber o dinheiro, né, do apurado delas da semana. Além de serem obrigadas, né, a manter relações sexuais com os clientes, aí se configura a exploração sexual, elas tinham uma dívida interminável. Por exemplo, para pegar itens de higiene pessoal, eram oferecidos a elas esses itens, mas elas tinham que pagar por isso, então vinha lá para o caderninho da anotação das dívidas. Em relação à manutenção, por exemplo, unha, mega ré, tudo isso era anotado. E o valor, quem determinava o valor do serviço, era o patrão. Era um valor unilateral, não tinha nenhum tipo de negociação. Então, muitas vezes, essas mulheres, elas sequer recebiam o dinheiro da semana porque tinham que pagar essas dívidas. Eles identificaram também, durante essa operação, excessivas jornadas de trabalho, essas mulheres inclusive varavam a madrugada, tendo que ficar à disposição do estabelecimento, não tinham horário de descanso, inclusive quando estavam doentes ou até mesmo em períodos menstruais. Elas também eram forçadas a trabalhar, caso não trabalhassem, elas pagavam a um tipo de multa. Em relação a essas multas também, essas mulheres, elas tinham meta de consumo por cliente. Elas precisavam bater a meta durante o expediente de consumo de bebidas alcoólicas e também de petiscos. Caso não batessem essa meta, elas também eram punidas com a forma de multa. Então, essa operação ela foi deflagrada nessas cidades. A polícia também está investigando o tráfico de pessoas para exploração sexual, porque havia o recrutamento de trabalhadoras, principalmente do estado do Ceará. Então, essas mulheres elas foram retiradas, né, desse ambiente, uma casa de prostituição. E aí, os auditores, né, além de identificar essas vítimas, a fiscalização também determinou a imediata interrupção dessas atividades laborais, determinou também o pagamento dos direitos trabalhistas devidos e que os empregadores eles custeassem o retorno dessas vítimas para seus locais de origem, né? E dessa forma, cessando as práticas que resultavam nessa exploração constatada. Então, esse foi o resultado da operação Donos da Noite, que envolveu diversos órgãos aqui em Pernambuco. Cíntia Ferreira para a Rádio Jornal, Rádio Notícia.
2: Valeu, Cíntia. Obrigado por suas informações. Agora 12h19. Vamos a um rápido intervalo. Edição do meio-dia volta já.
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4: 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Patinetes e bicicletas elétricas desafiam prefeituras. A frota de veículos elétricos de pequeno porte cresce nas cidades e já leva prefeituras a criar regras para organizar o trânsito. Mas será que a regulamentação é suficiente para garantir segurança e convivência entre condutores, ciclistas e pedestres? 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
5: Agora 12h23.
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5: Vamos saber como está a movimentação do trânsito no Recife região metropolitana. João Lubambo com as informações. Boa tarde, João.
6: Oi, Vitor. Boa tarde para você e para os ouvintes da Rádio Jornal. Vamos à Zona Norte, porque diversas vias estão congestionadas neste momento. No bairro do Espinheiro, a Rua Barão de Itamaracá e a Rua do Espinheiro estão com retenções, assim como a Avenida Rui Barbosa nas Graças. No bairro dos Aflitos, Rua 48 e Avenida Conselheiro Rosa e Silva são outras vias com lentidão. Na Estrada do Arraial, o trânsito é menor, mas ainda moderado. Da Zona Norte, vamos à Zona Oeste do Recife, porque quem trafega pela BR-101 Sul encontra muita lentidão desde a Universidade Federal de Pernambuco até a altura ali do bairro de Jardim São Paulo. Já na BR-101 Norte, quem vai no sentido paulista, também encontra retenções no trecho entre o viaduto da BR-232 até o Detran. Por fim, Jaboatão dos Guararapes, Avenida Ayrton Senna, com lentidão por toda a sua extensão, complicando a vida de quem vai no sentido Candeias e Barra de Jangada. Enquanto na Avenida Bernardo Vieira de Melo, o trânsito é moderado. 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
5: Tá certo, João. Obrigado por suas informações. Agora, 12h24. Ainda falando de mobilidade, o Arraial de João Gomes tem bloqueios de trânsito na área central do Recife. Ernesto Pereira tem os detalhes. Boa tarde, Ernesto.
7: Muito boa tarde, Vitor, e boa tarde também aos ouvintes da Rádio Jornal. E é isso mesmo, o bairro do Recife, na área central da capital pernambucana, se prepara para receber hoje o Arraial do cantor João Gomes. Segundo a Autarquia de Trânsito e Transporte Urbano do Recife, CTTU, Vitor, a partir das 15h, as vias de acesso à Avenida Alfredo Lisboa, onde será realizado o evento, serão interditadas. São elas: Ponte Giratória, Avenida Marquês de Olinda, Avenida Barbosa Lima, Praça do Arsenal da Marinha, Rua Vital de Oliveira e a Travessa Tiradentes. Para facilitar o embarque e desembarque do público, haverá uma área destinada a táxi e veículos por aplicativo no Cais do Apolo, próximo à Praça Tiradentes. A operação contará com 30 profissionais, entre eles 18 agentes de trânsito e 12 orientadores. Segundo a CTTU, a previsão é que o evento termine à 1h da manhã. Após o encerramento, os bloqueios serão retirados gradualmente e o tráfego será normalizado. O cantor já havia dado uma prévia dos festejos juninos ao promover uma drilha na Rua da Aurora, logo após o encerramento do carnaval. O evento reuniu diversos convidados e arrastou uma multidão pelas ruas da capital. O evento São João Gomes é dedicado à cultura e ao forró. O cantor pernambucano apresenta o show do álbum Pé de Serrita, gravado na cidade que dá nome ao projeto, no sertão de Pernambuco, onde ele nasceu e fica a casa da avó de João. Além de João Gomes, a programação conta com show de mestrinho, apresentações de quadrilhas juninas, grupos de bacamarteiros e bandas de pífano. Os interessados podem retirar os ingressos pela internet, por meio da plataforma Ingresse. Repetindo, Ingresse. No site existem duas opções, o ingresso solidário, que é o gratuito, e o ingresso mais copo brinde, que custa R$ 30. É isso, Vitor. Volto com você.
5: Obrigado, Ernesto. 12h26 agora. Vamos falar de Copa do Mundo depois de Messi. Hoje é dia de Cristiano Ronaldo entrar em campo. Ontem tivemos Messi e Mbappé. Hoje nada mais nada menos que Cristiano Ronaldo na estreia de Portugal na Copa do Mundo. Júlio Gomes chega agora com as informações. Oi, Júlio.
8: Ontem foi o dia das estrelas na Copa do Mundo. 3 gols de Messi, 2 de Mbappé e 2 de Haaland. E hoje, será que o dia é de Cristiano Ronaldo? Geralmente, quando Messi faz das suas, o Cristiano Ronaldo responde. É importante lembrar que Cristiano vai se igualar Messi quando Portugal entrar em campo contra a República Democrática do Congo. Cristiano vai se igualar a Messi, sendo o segundo jogador da história a entrar em campo em 6 Copas do Mundo. Mas CR7 pode ser o primeiro a fazer gols em 6 Copas do Mundo. Messi fez em 5 até agora, porque ele não marcou na Copa da África em 2010. É, a gente sabe como é, né? Cristiano Ronaldo e Messi, sempre um na perseguição do outro. Portugal começa a Copa do Mundo às 14h, jogo aqui na cidade de Houston, nos Estados Unidos, jogo contra a República Democrática do Congo, que se chamou Zaire um dia, jogou a Copa de 74, perdeu na época da seleção brasileira por 3-0, não tem nenhum gol marcado na história das Copas do Mundo, mas agora a história é diferente. Hoje, 20 dos 26 jogadores do Congo nasceram fora do país, cresceram, se desenvolveram na Europa em condições bastante diferentes, e é uma seleção forte, que aproveita a ampliação da Copa do Mundo com mais presença de seleções africanas para disputar a sua primeira Copa em mais de 50 anos. E o Bacambu, jogador que atua no futebol espanhol, promete. O Congo vai enfrentar um favorito ao título, mas vai fazer o melhor. E por que não? Tenta ser mais uma zebra nesta Copa.
9: Depois de 52 anos, regressamos ao Mundial, mas sem a afição. E vamos a competir amanhã para eles. E sabemos que estão detrás de nós. É por isso que não podemos

0: Podemos não competir.
1: Portugal e República Democrática do Congo, às 14h, hora de Brasília. Júlio Gomes, de Houston, para a Rádio Jornal.
2: Valeu, Júlio. Obrigado por suas informações. O Edição do Meio Dia vai ficando por aqui. O programa teve produção de Elis Martins, trabalhos técnicos de Evandro Chaves, Big Alves e Elivelton Henrique. Você fica agora com o comentário de Edinaldo Santos e em seguida o assunto é futebol primeiro tempo com Haroldo Costa. Uma ótima tarde para você, uma excelente quarta-feira e até amanhã. Tchau.
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6: Boa tarde, amigos e amantes do futebol. Ontem nós tivemos uma terça-feira memorável na Copa do Mundo. O atacante Lionel Messi fez 3 gols na vitória da Argentina por 3-0 contra a Argélia e chegou à marca de 16 gols em Copas do Mundo. Ele consegue igualar a marca do recordista alemão Klose. O argentino, minha gente, não para de quebrar recordes e de fazer história no futebol mundial. A seleção argentina estreou mostrando força, mostrando competência, a competência de quem ganhou a última Copa, deixando claro que vai lutar pelo tetracampeonato, sim. No horário da tarde, outros 2 destaques do futebol mundial também brilharam. O Kylian Mbappé marcou 2 gols na vitória da França por 3-1 sobre o Senegal e também se aproximou de Klose, né? Ele chegou a 14 gols. Outro destaque do futebol mundial é o atacante Haaland. O centroavante estreou a sua primeira Copa do Mundo, na sua primeira Copa do Mundo, marcando 2 gols na vitória da Noruega por 4-1 sobre o Iraque. Mas voltando ainda a falar sobre Messi, que está há dias de completar 39 anos, o argentino estreou em sua 6ª Copa do Mundo com alguma dúvida pairando sobre as suas condições de jogo. Até porque você não pode comparar a Liga Americana, onde está hoje jogando Messi, com as principais ligas europeias. Elas são muito mais competitivas. E certamente, neste ano, não veríamos o Lionel Messi de 2014, aquela Copa realizada aqui no Brasil, em que ele ajudou a seleção argentina a chegar à final. Ou o Lionel Messi da Copa de 2022, que ajudou a conduzir a Argentina ao tricampeonato mundial. Messi tornou-se, minha gente, o primeiro jogador a disputar 6 edições do evento e ser o seu maior goleador. E o Neymar, hein, gente? O príncipe, como é chamado pelos seus aduladores, tem 34 anos, 5 anos mais novo do que o Messi, fez apenas 8 gols em 3 mundiais. O máximo que Neymar conseguiu foi levar a seleção brasileira às quartas de final, nada mais. E ontem nós tivemos a oportunidade de assistir verdadeiros craques que seguem em plena atividade. Messi vai completar na próxima semana, como já falei, 39 anos, mas continua em plena atividade, inteligente e ágil, eficiente e letal. Impossível acreditar que Neymar também será competitivo, decisivo, até porque Neymar, como todos sabem, teve ao longo da sua carreira muito mais lesões do que Messi e Cristiano Ronaldo. Aliás, hoje eu estava lendo um comentário no site UOL e teve uma citação jocosa, mas interessante, sobre a comparação que se faz de craques como Neymar, Messi e Cristiano Ronaldo. Ele disse o seguinte: Mbappé fez 2 gols na vitória da França sobre a Argélia. O Haaland fez 2 gols na goleada da Noruega sobre o Iraque. O Messi fez 3 no triunfo da Argentina sobre a Argélia. E o Neymar fez o 5º filho. Que venha com saúde, com felicidade e com alegria.

0: O jornalista chama-se Paulo Massini. Realmente foi uma grande sacada, né? Olha, e hoje é dia da estreia de Cristiano Ronaldo. Cristiano Ronaldo, aos 41 anos, é o atacante que disputa o seu último Mundial e continua sendo o principal símbolo do futebol português. Nesta quarta-feira, daqui a pouco às 14 horas, Portugal começa seu caminho rumo à Copa do Mundo deste ano, enfrentando a seleção do Congo. E mais uma vez, a seleção portuguesa acredita na liderança de Cristiano Ronaldo. Enquanto isso, minha gente, a torcida brasileira segue impactada com o futebol trôpego e opaco da seleção brasileira. Até onde vai essa seleção, gente? Vamos torcer por um milagre, porque a coisa do jeito que está, está muito feia. Obrigado, minha gente. Um abraço a todos. Sigam aqui na programação da Rádio Jornal. Vai começar agora o primeiro tempo do Assunto é Futebol. Comando Haroldo Costa, o maior gol do mundo. Boa tarde, Recife. Boa tarde, Brasil.
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5: Em Pernambuco, 12h37.
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5: Boa tarde, amigos e amigas do Brasil. Tá no ar O Assunto é Futebol, Primeiro Tempo, aqui pela sua Rádio Jornal. Recife, Caruaru, Garanhuns, Limoeiro, Pesqueira, Petrolina. 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É uma tarde de quarta-feira, dia 17 de junho de 2026. Destaques do futebol do Escrete.
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5: Clube Náutico Capibaribe, Letícia Carneiro.
6: Náutico faz proposta para atleta da primeira divisão do Brasileiro. Delegação Alvirrubra segue em preparação para a próxima rodada. E para este confronto, o Timbu contará com desfalques importantes no ataque.
5: Santa Cruz Futebol Clube, Leonardo Vasconcelos.
7: Jogadores fazem hoje no Arruda o segundo treino para a partida de sábado contra o Ipiranga de Erechim na Arena de Pernambuco. Invicto com 3 vitórias e 2 empates, o técnico Christian de Souza não tem problemas no DM e por suspensão para escalar o time. Com a melhor defesa da Série C, Santa levou apenas 7 gols em 10 jogos.
5: Esporte Clube do Recife, o Alex Santos.
8: E com a finalização da 13ª rodada do Campeonato Brasileiro da Série B, o Esporte contou com a derrota do Fortaleza e se manteve na 3ª posição na tabela de classificação. E CEO do Esporte não concorda quando fala que o time do Esporte é irregular.
5: Seleção Brasileira, Igor Moura.
9: E pela primeira vez desde o início da preparação brasileira para o Mundial, Neymar desce para treinamentos calçando chuteiras e faz trabalho específico próximo dos seus companheiros de seleção. Camisa 10 ainda não deve ser opção para jogo de depois de amanhã na Filadélfia diante do Haiti. Neymar, a depender de evolução, pode ganhar minutos contra a Escócia no 3º e derradeiro jogo do Brasil na fase de grupos.
5: E ontem pela Série B do Campeonato Brasileiro, o time do Fortaleza perdeu para o América Mineiro. Tomou 3 a 0 do Lanterna da Série B do Brasileiro. Com trabalhos técnicos de Big Alves, Elivelton Henrique e Evandro Chaves.
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11: Ontem foi o dia das estrelas na Copa do Mundo. 3 gols de Messi, 2 de Mbappé e 2 de Haaland. E hoje, será que o dia é de Cristiano Ronaldo? Geralmente, quando Messi faz das suas, o Cristiano Ronaldo responde. É importante lembrar que Cristiano vai se igualar Messi quando Portugal entrar em campo contra a República Democrática do Congo. Cristiano vai se igualar a Messi, sendo o segundo jogador da história a entrar em campo em 6 Copas do Mundo. Mas CR7 pode ser o primeiro a fazer gols em 6 Copas do Mundo. Messi fez em 5 até agora, porque ele não marcou na Copa da África em 2010. É, a gente sabe como é, né? Cristiano Ronaldo e Messi, sempre um na perseguição do outro. Portugal começa a Copa do Mundo às 2 da tarde, jogo aqui na cidade de Houston, nos Estados Unidos, jogo contra a República Democrática do Congo, que se chamou Zaire um dia, jogou a Copa de 74, perdeu na época da seleção brasileira por 3-0. Não tem nenhum gol marcado na história das Copas do Mundo, mas agora a história é diferente. Hoje, 20 dos 26 jogadores do Congo nasceram fora do país, cresceram, se desenvolveram na Europa em condições bastante diferentes, e é uma seleção forte, que aproveita a ampliação da Copa do Mundo com mais presença de seleções africanas para disputar a sua primeira Copa em mais de 50 anos. E o Bacambu, jogador que atua no futebol espanhol, promete. O Congo vai enfrentar um favorito ao título, mas vai fazer o melhor. E por que não? Tenta ser mais uma zebra nesta Copa.
12: Estamos listos e vamos a competir. Y ya está, es un partido, lo sabemos que vamos a jugar contra Portugal, que es para mí, que son los favoritos para ganar el Mundial, de verdad. Pero queremos competir contra ellos y ya está, veremos mañana lo que pasará.
11: Portugal y República Democrática do Congo, às 14h, hora de Brasília. Júlio Gomes, de Houston, para a Rádio Jornal.
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5: Faltando 13 minutos para uma da tarde em Pernambuco.
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5: Vamos nessa, com você se ligando aqui na maior audiência esportiva do rádio brasileiro. É uma tarde de quarta-feira, tamo junto com você, falando aqui do futebol pernambucano, Copa do Mundo em destaque também, tudo isso e muito mais, a seleção brasileira daqui a pouquinho, as informações que você precisa para ficar atualizado no futebol de Pernambuco, do Nordeste, do Brasil e do mundo. Abraçar você que se liga aqui na programação da sua Rádio Jornal, daqui a pouco tem o Clube Náutico Capibaribe em destaque. Na Jornal Recife 90.3, a faixa estendida 76.1. Alô, amigos e amigas que estão conosco em Caruaru, 91.3. Garanhuns sintonizando 107.5. Limoeiro na sintonia dos 99.5. Alô, Pesqueira, 90.9. E Petrolina você sintoniza 90.5. Rápido no gatilho, Big Alves aciona pra você. 12 minutos para uma da tarde em Pernambuco, Náutica destaque. Alô, Letícia Carneiro, boa tarde, Letícia.
15: Boa tarde, amigo. Muito boa tarde para você que está aqui ligado no Assunto é Futebol. Primeiro tempo, o Náutico dá prosseguimento à sua preparação para o duelo contra o Vila Nova neste sábado, na tarde de hoje, no CT do Atlético Goianiense. Vale salientar que o Timbu acabou saindo do G6 da Série B e atualmente é o sétimo colocado com 20 pontos somados. Já entrando no ritmo desta partida, os técnicos do Náutico contarão com dor de cabeça para planejar esse ataque. Isso porque o Timbu vai muito desfalcado nesse setor. Dentre eles, o centroavante Derek fica de fora cumprindo suspensão pelo terceiro amarelo. Já o atacante Júnior Todinho é uma ausência confirmada na equipe pelo técnico Guilherme dos Anjos. Ele que acabou se machucando na última partida, lesionando a posterior da sua coxa. Já Paulo Sérgio tampouco viajou com a delegação alvirrubra. Ele que segue em tratamento de uma lesão no anterior da sua coxa e vai desfalcar o Náutico pelo terceiro jogo seguido. Uma possibilidade que teria os técnicos alvirrubros era a entrada do Rosa, atacante da base que já vinha se perfilando no elenco profissional. Contudo, o atleta também não viajou com a delegação. O mais provável que aconteça nesse ataque do Timbu é uma improvisação com Vinícius jogando como falso 9 e atuando pelas pontas o Vitor Andrade e também o Felipe Saraiva. Mas Hélio e Guilherme também podem utilizar uma joia da casa, Luiz Cláudio, que já vem sendo relacionado, mas ainda não teve sua estreia oficial com a camisa no profissional. Retornando à equipe, o zagueiro Matheus Silva volta a ficar à disposição após cumprir uma suspensão pelo terceiro amarelo na última partida. Agora vamos ouvir o meia do Náutico, Dodô, falando sobre essa preparação do Timbu e também a sua projeção para enfrentar o Vila Nova.
16: Cara, o Vila Nova é um adversário muito qualificado, tá brigando ali pra, entre os seis ali, de cima da tabela. A preparação tá... Vamos começar hoje a preparação, né? Pegar uma viagem longa aí, mas vamos ver o que o professor Hélio tem pra fazer ali nos treinamentos e nós estamos dispostos a estar concentrados e vamos dar o nosso melhor no meio da semana. Cara, que nem eu sempre falei, nós colocamos em prática tudo aquilo que o professor Hélio, o professor Guilherme fala para nós no meio da semana. Nós estamos muito focados, nós vamos jogar contra uma equipe muito qualificada, mas nós vamos dar o nosso melhor e, se Deus quiser, nós vamos sair, vamos em busca dos três pontos, que é o mais importante.
15: Tá aí a palavra de Dodô. O Náutico, que inclusive já está ativo no mercado do futebol e já fez proposta para um velho conhecido da torcida alvirrubra. A proposta foi pelo atleta Jean Carlos, que atualmente defende as cores da Chapecoense na primeira divisão. O que se sabe até então é que o atleta e o clube ainda não chegaram em um acordo. Isso porque a proposta de início não encheu os olhos do Jean e também o interesse do atleta em se manter na elite do futebol brasileiro. Lembrando que o Jean Carlos tem vínculo com a Chape até o final de 2026. O Náutico, que segue monitorando outros atletas no futebol exterior e também no futebol brasileiro. E esses foram os destaques do Timbu aqui no Assunto é Futebol Primeiro Tempo.
5: Valeu, Letícia Carneiro, trazendo para você as notícias do Clube Náutico Capibaribe. Olha, rapaz, a notícia aqui: o Real Madrid anunciou na manhã de hoje a contratação do meia Bernardo Silva, português. Ele estava livre no mercado após deixar o Manchester City, assinando o contrato com o time do Real Madrid até 2028. Inclusive, a seleção portuguesa entra em campo daqui a pouquinho, hein? Olha, Bernardo Silva recebeu sondagens do Barcelona, do Atlético de Madrid, mas a entrada do Real Madrid na disputa mudou o cenário, colocando o clube da capital espanhola na frente pela contratação do atleta. Ele tem 31 anos, era um pedido do técnico José Mourinho, que iniciou sua segunda passagem pelo Real Madrid. No Real, Bernardo Silva voltará a atuar do lado de Kylian Mbappé. Os dois dividiram o vestiário do Mônaco, temporada 2016-2017, quando a equipe francesa conquistou o campeonato francês, alcançando as semifinais da Liga dos Campeões da Europa. Foi revelado pelo Benfica, o Bernardo Silva construiu sua trajetória vitoriosa no Manchester City, onde atuou por 9 temporadas sob o comando do Pep Guardiola. Lá no Manchester City, conquistou múltiplos títulos nacionais e a Liga dos Campeões, tornando-se um dos principais jogadores da geração portuguesa. Enquanto não se apresenta no novo clube, Bernardo Silva mantém um foco na Copa do Mundo. Meia vai estrear com a seleção portuguesa daqui a pouquinho, 14 horas em Brasília, contra a República Democrática do Congo, em Houston. Faltando 7 minutos para 1 da tarde em Pernambuco. Tricolor, é destaque para você aqui no Assunto é Futebol. Alô, Leonardo Vasconcelos, boa tarde, Léo.
7: Boa tarde para os amigos que estão ligados no Assunto é Futebol Primeiro Tempo. Vamos atualizar as notícias do Santa Cruz, que faz hoje a sua segunda sessão de treinamento no Arruda para enfrentar o Ipiranga de Erechim, sábado, na Arena de Pernambuco, em São Lourenço da Mata, pela 11ª rodada da Série C. Segunda-feira, com o fechamento da 10ª rodada, a Cobra Coral saiu do G8 e caiu para a 9ª colocação, com os mesmos 15 pontos do agora 8º lugar Caxias, que ficou acima por ter um gol a mais no quesito gols pró. Já o Ipiranga, que segunda empatou em 1-1 com o Botafogo na Paraíba, no estádio Colosso da Lagoa, no Rio Grande do Sul, chegou aos 11 pontos e agora é o 15º colocado. O Canário, como é conhecido, não sabe o que é vencer há 5 jogos e vinha de 4 derrotas seguidas. O Santa Cruz, por outro lado, está embalado e não sabe o que é perder nos últimos 5 jogos. Esse é justamente o período que Christian de Souza assumiu o time e conquistou até agora 3 vitórias e 2 empates. Para o próximo jogo, o técnico não tem problemas no departamento médico, nem por suspensão para escalar a equipe. Com apenas 7 gols sofridos em 10 jogos, o Santa se estabelece com a melhor defesa da Série C. Números positivos da Cobra Coral, mas que não fazem o treinador se iludir. Christian de Souza destacou que a caminhada para o acesso está só começando.
17: Eu acho que não tem nada encaminhado, tenho certeza. É um campeonato muito duro, muito difícil. Ainda existe uma pontuação muito alta para ser disputada por todas as equipes. Nós vemos algumas equipes crescendo ao longo da competição. Nós estamos dentro desse crescimento. Então, por baixo aí podemos dizer que temos 14, 15 equipes em condição de classificar. E a classificação ela vai ser definida lá nas últimas rodadas. Então, o mérito é desse grupo de jogadores que está imbuído, né, para honrar as cores, a grandeza da instituição e, se Deus queira e que a gente mereça, né, tá entre os classificados, porque sabemos que depois o campeonato ele muda, o fator anímico vai ser muito importante, mas a briga pela classificação vai ser até o final. Mas volto a dizer para o nosso torcedor que me escuta através de vocês e me assiste que o Santa Cruz está no campeonato. Ele entra forte agora e desde já convido, né, e peço que o nosso torcedor vá à arena no sábado, porque vai ser fundamental para a gente encaminhar essa segunda vitória seguida.
7: Tá aí as palavras de Christian de Souza aqui no Assunto é Futebol Primeiro Tempo.
5: Eu, Leonardo Vasconcelos, olha aí o Messi, hein? O Messi segue fazendo a festa. 38 anos. Argentino chegou a 16 gols em Copas do Mundo. Ontem, ao fazer o hat-trick, Argentina e Argélia, igualando o alemão Miroslav Klose como maior artilheiro da história do futebol mundial. É a primeira vez que o astro marca 3 gols em um jogo de Copa do Mundo, se tornando o mais velho jogador a anotar esse hat-trick no torneio. A brasileira Marta tem 17 gols, lidera no futebol feminino. E o Messi é o 6º mundial dele. Em 2006 e 2018, o atacante marcou um gol em cada. 2014, foram 4 gols na campanha do título de 2022, mais 7. Apenas na África do Sul, em 2010, ele passou em branco em uma Copa do Mundo. Pois bem, vamos lá para os números. Klose, da Alemanha, e Messi, da Argentina, 16 gols. Ronaldo, lembra do Ronaldo? Ronaldo, ele, o fenômeno. 15 gols, do Brasil. Gerd Müller, da Alemanha, e Mbappé, da França, 14 gols. Just Fontaine, da França, 13 gols. Pelé, 12 gols. Pois bem, então são os números aqui de Copa do Mundo. E o Lionel Messi, que ontem fez um partidaço contra a seleção da Argélia. Tem um lance lá da falta, né, que está sendo muito discutido. Certamente outro jogador teria sido expulso. O árbitro não expulsou o Lionel Messi. Foi logo no início da partida. E em não sendo expulso, ele foi lá e fez 3 gols. E que facilidade para fazer os 3 gols. Aí muita gente fala, foi a seleção argelina, a seleção que não tem tanta... mas fez, né? Isso na história ninguém quer saber, não. Conta lá, ficam os números positivos. Parabéns ao argentino Lionel Messi pela festa, já com idade ali na reta final de carreira, né? 38 anos e fazendo a festa na Copa do Mundo. E tá no futebol da Major League Soccer, né? A MLS, no Inter Miami. Pouca visibilidade, né? Pouca... Teve gente que nem sabia lá, disse, mas rapaz, onde é que tava o Messi? Tava lá no Inter Miami. Temporada entre altos e baixos, lesões, ele até chorou, né? Porque agradeceu aos companheiros pela força que teve, disse que teve muita dificuldade antes de ir para a Copa do Mundo, antes de ser chamado pelo Lionel Scaloni. Aliás, lembro bem de uma entrevista que o Messi foi perguntado, né? O Scaloni ligou para ele e disse, você vai para a Copa? Ele disse, se você me chamar. Então o cara é humilde, né? Ele é de uma humildade. E outra entrevista ontem, inclusive quando terminou a partida, que eu acho de respeito quem pensa o contrário, mas acho um besteirão enorme ficarem com comparações, né? Ah, mas você é melhor que o Mbappé? Você é melhor que o Cristiano Ronaldo? Quem é melhor? Quem é melhor? Isso é de uma infantilidade gigantesca, né? Cada um tem sua importância pro seu país. Aí perguntaram pra ele se ele queria ser melhor. Ele disse, não, não tem melhor que ninguém. Quer ser melhor do que ele mesmo a cada dia, né? Você tem que superar os seus números para você mesmo e não para os outros. Os outros que façam os números deles e cada um seja melhor para o seu país. É de um pensamento gigante, né? Quando você realmente raciocina dessa forma. E o Messi é sensacional. 1:00 PM, pontualmente em Pernambuco. 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Destaque para você aqui no Assunto é Futebol. O Alex Santos tem as informações. Boa tarde, Alex.
18: Valeu, meu amigo. Muito boa tarde para você. Boa tarde para todo mundo que acompanha o Assunto é Futebol Primeiro Tempo. E o Sport acabou contando ontem com a derrota do Fortaleza dentro de casa para o América Mineiro para se manter na terceira posição da tabela de classificação geral. O Sport que podia terminar a rodada na quarta posição, caso o Fortaleza vencesse o Lanterna, o América Mineiro, que não havia vencido ninguém até o presente momento. Só que ontem o Coelho pregou a senhora peça para cima do Leão do Pici e venceu os donos da casa por 3-0. O Sport agradece, porque se manteve aí na terceira posição na classificação geral com 24 pontos conquistados. Um atrás do São Bernardo e do Vila Nova, que dividem a liderança do Campeonato Brasileiro da segunda divisão. E amanhã o Leão entra em campo à noite pela 14ª rodada. Ele abre a rodada, inclusive. E essa vitória de amanhã contra o Atlético Goianiense na Ilha do Retiro deixa o Sport, mesmo que de forma momentânea, na liderança do certame. E o que chama a atenção também é que o técnico Márcio Goiano praticamente tem à disposição a mesma base dos últimos jogos. Ele só não conta com o lateral direito Madison, suspenso pelo terceiro cartão amarelo e desfalca a equipe. O Augusto Pucci vai assumir com certeza a vaga deixada pelo Madison. Outro jogador que no início da semana chegou a ser levantada uma possibilidade de ausência era do meia-volante Iago Felipe. Só que o Iago ele saiu reclamando, né, de dores contra o São Bernardo no último jogo, no domingo passado, mas realizou testes, nenhum problema identificado e vai para o jogo com toda certeza amanhã à noite na Ilha do Retiro. E essa sequência de jogos do Sport, empata em casa, empata fora, vence fora, perde em casa, essa sequência irregular. Vamos ouvir o que falou sobre esse momento leonino o CEO do Sport, o Felipe Ximenes.
19: Como é que a gente vai falar que um time não é regular, sendo que passadas 13 rodadas, a gente não perdeu nenhum jogo fora de casa? Como é que a gente vai falar que o resultado dessa equipe é ruim, se a gente, terminada 13 rodadas, a gente está entre os três primeiros? Mas isso é um sentimento meu, eu sei que é um sentimento seu, eu sei que é um sentimento do torcedor do Sport, e é um sentimento do Ítalo, é um sentimento do Márcio Goiano e de todo o nosso elenco. A gente tem a clara sensação que a gente pode render mais. Então talvez isso faça com que a cobrança interna e externa ao Sport seja tão grande. Mas talvez seja exatamente isso que faça a grandeza da camisa do Sport. Eu sei que a gente pode mais, mas eu tenho certeza absoluta que passado um terço, o time do Sport talvez seja o único dos 10 primeiros colocados da Série B que ainda não teve o seu ápice atingido. Eu acho que o São Bernardo está no ápice. O Avaí já teve ápice. O próprio Goiás, no início do campeonato, já teve ápice. Então, eu tenho certeza que a gente tem muita condição de avançar no campeonato. E isso me dá conforto. Isso não me dá preocupação. Entendeu? Porque, queira ou não queira, daqui para frente, a gente só tem a Série B para disputar. A gente está numa contagem regressiva. Né? São somente agora mais 25 jogos, né, para a gente terminar o campeonato. E essa regularidade, essa constância, principalmente dentro de casa, eu acho que a gente vai buscar com o tempo.
20: E falando sobre reforços, já que a janela abre no mês que vem, o Sport já está sondando o mercado. Ontem, o repórter Pedro Maranhão, do portal NE45, acabou confirmando que o Sport sondou dois atletas. O meia Jean Carlos, aquele mesmo que vestiu a camisa do Náutico em temporadas anteriores, e do meia Dadá Belmonte, o Dadá que está no CRB. Só que a questão do Jean Carlos depende muito de negociações, porque a intenção do atleta é fazer jogos pela Série A. Já na equipe do CRB, para liberar o Dadá Belmonte, ele só libera através de vendas e não de empréstimos, como quer o Esporte Clube do Recife. Eu entrei em contato ontem com o executivo de futebol do Esporte, o Ítalo Rodrigues. Ele disse que foi apenas uma sondagem, não foi nenhuma proposta apresentada. Ele disse que é um procedimento normal, padrão, para verificar como é que está a situação dos atletas. Apenas uma sondagem e não uma proposta oficial. Destaques do Esporte para o assunto é Primeiro Tempo.
5: Valeu, Alex. Olha, a Copa do Mundo. Um jogo pela madruga. Esse jogo começou a 1h, abrindo aqui a quarta-feira de Copa do Mundo. A Áustria venceu a Jordânia por 3-1. Schmid, Al-Arabi e Arnautovic, os gols da Áustria. Ali Owan para a equipe da Jordânia. Daqui a pouquinho a bola rola para Portugal e República Democrática do Congo. 17 horas tem no SBT. É isso aí, você acompanha tudo. TV Jornal SBT. 5 da tarde, Inglaterra e Croácia. O jogaço desta quarta-feira, sem dúvida. Gana e Panamá, 8 da noite. E às 23 horas, fechando a quarta-feira de Copa do Mundo, tem Uzbequistão e Colômbia. É a agenda desta quarta-feira de muito jogo e Copa do Mundo em destaque para vocês. 1h, 6 minutos em Pernambuco.
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3: Uma e dez.
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3: Então você se ligando aqui na maior audiência do rádio esportivo do Brasil. Agora 1 da tarde, 10 minutos. Seleção Brasileira, alô, alô, Igor Moura.
4: Fala, amigo, forte abraço pra você, um abraço pra todo mundo ligado aqui no Assunto é Futebol, primeiro tempo. Falamos diretamente aqui do lado de fora do Columbia Park, CT do New York Red Bulls, onde deixamos agora há pouco o treinamento da Seleção Brasileira após 15 minutos abertos para a imprensa presente aqui em Nova Jersey, mais precisamente no condado de Morristown, e teve novidade na atividade de hoje. Ontem a atividade foi fechada porque foi o dia dos familiares dos atletas a acompanharem essa movimentação. Inclusive, o próprio Neymar fez uma atividade específica. E hoje, todo mundo viu o Neymar chegando de chuteiras para a atividade de hoje, não treinando com os demais jogadores, porém, o Neymar, ele desceu de chuteiras pela primeira vez desde o início da preparação brasileira, que começou lá atrás ainda, na Granja Comari. Não significa que o Neymar estará apto para o jogo de depois de amanhã na Filadélfia contra o Haiti, isso aí é praticamente impossível. Agora, para o dia 24, diante da seleção escocesa em Miami, existe a expectativa e a possibilidade, a depender do quadro clínico e evolutivo do Neymar, dele ser opção para o Ancelotti, já pensando, claro, nos próximos passos no mata-mata do Mundial. Nas demais posições, né, do time, o Ancelotti, daqui a pouquinho, nessa movimentação que está começando agora fechada já, sem a presença de jornalistas no CT, o Ancelotti já deve alinhar a equipe que vai a campo buscar a vitória e, de preferência, por uma boa margem de gols na Filadélfia diante da seleção haitiana. Logo mais, às 14 horas e 30 minutos, horário local, 3h30 da tarde, horário brasileiro, tem coletiva no hotel da seleção do lateral direito Danilo, uma das prováveis mudanças que o Ancelotti deve promover no time para o jogo contra a seleção haitiana. São as últimas da seleção brasileira aqui direto de Nova Jersey para o Assunto é Futebol, primeiro tempo.
3: Valeu, Igor Moura, agora 1h12, girando com os repórteres do Scratch. Letícia Carneiro.
5: O histórico de confronto marca a vantagem do Náutico diante do Vila Nova. Em 26 jogos, o Timbu conta com 13 vitórias, 2 empates diante de 11 vitórias do Tigre.
3: Leonardo Vasconcelos.
6: Os ingressos para a partida contra o Ipiranga de Erechim sábado na Arena de Pernambuco já estão sendo comercializados e a expectativa é que em breve o clube divulgue novas parciais de venda.
3: Fala aí, Santos.
7: Leões que voltam a trabalhar hoje à tarde no CT Rubro Negro. É a última movimentação antes do jogo de amanhã à noite.
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3: Você ouve na sequência a opinião de Ralf de Carvalho. Daqui a pouquinho tem o segundo tempo do Assunto é Futebol.
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0: Minha gente, os grandes craques, os astros dessa Copa do Mundo e do futebol mundial já estão começando a encantar com os seus gols. O Haaland, o Messi. Há pouco, o Alexandre, que está como âncora da resenha, comandando a resenha aí agora, fez uma larga apologia ao Messi. Mas o Messi empolga pelo caráter e pela qualidade de jogador de futebol. Então, todo mundo se empolga com o Messi. O Messi, o Lionel Messi, é, neste momento, o maior artilheiro da história das Copas do Mundo, com 16 gols marcados pela Argentina, dividindo o topo deste ranking histórico com o alemão Miroslav Klose. O Lionel Messi, da Argentina, tem 16 gols feitos. Miroslav Klose, da Alemanha, também tem 16. Aí aparece Ronaldo Fenômeno, do Brasil, com 15 gols. Outro orgulho nacional. Gerd Müller, da Alemanha, e Kylian Mbappé, da França, estão com 14 gols. Vem atrás de Ronaldo. Aí aparece, da história para trás, Just Fontaine, da França, 13 gols. Pelé, do Brasil, 12 gols. Aí eu fiquei olhando aqui, o Messi também é líder em assistência entre todos esses craques que têm participado dos mundiais. Mas eu coloco aqui Pelé. Você vê que Pelé foi superado com 12 gols. Mas Pelé tem uma história diferente. O Pelé sempre será o maior por isso. Porque, veja, o Pelé fez 4 Copas do Mundo. Ele ganhou 3, porque a de 66 ele se contundiu logo num jogo com Portugal e foi para casa. Mas Pelé, os gols de Pelé foram gols que deram títulos. Todo mundo sabe que a Copa de 58 se deveu muito a Pelé. A de 62, a de 66 foi essa da Inglaterra, e a de 70, onde Pelé, sem dúvida, se notabilizou ali, participando da maior seleção do século. A maior seleção brasileira de todos os tempos. Então, gente, o Pelé continua sendo o nosso orgulho. Pelé não joga, Pelé já morreu, já faleceu, mas Pelé é o símbolo que eu diria que continua vivo da importância, do peso e da qualidade que o futebol brasileiro demonstrou ao mundo. Agora, vamos puxar para o momento. Eu sei que o Brasil teve uma estreia realmente com impacto negativo diante do Marrocos. Mas acho que ficou até amenizado esse impacto negativo com o empate também da seleção mais cotada, a seleção da Espanha com Cabo Verde. E aí a gente vai para o momento que está vivendo o Brasil. Eu não tenho dúvida de que a pressão sobre o técnico Ancelotti está sendo tão forte como nunca foi com qualquer outro treinador da seleção. Primeiro, foi para a convocação de Neymar. Ele experimentou uma pressão que veio até de políticos de Brasília, veio de pesquisa feita com a opinião pública brasileira e da própria CBF. E aí ele convocou o Neymar. Neymar é uma esperança, gente. Nossa, hoje o Igor Moura acabou, na cola da Copa, de dizer que Neymar entrou em campo. Ele estava lá no treino. Neymar entrou em campo hoje de chuteira, embora tenha treinado separadamente. É uma esperança porque se a Argentina apresenta seu craque, se a seleção da Holanda, da Noruega, apresenta seu craque, se as outras seleções também, nós precisamos apresentar o nosso. E o craque do Brasil é Neymar. Não esqueçam que nós não temos outro nesse nível. Então, o Neymar. Então, Neymar falava sobre pressão em cima do Ancelotti. Neymar foi a primeira pressão. E agora a pressão é para a escalação de Endrick. A imprensa já levantou todas as questões para entender por que Endrick não foi escalado no segundo tempo do jogo com o Marrocos, já que Rafinha não estava bem. Rafinha jogou na ponta direita, na ponta esquerda, jogou no meio, jogou onde quis e não atuou bem em canto nenhum. Então, Rafinha ficou no time. Igor Thiago não estava acertando. O Endrick poderia ter entrado. E Ancelotti colocou em campo, no segundo tempo, Luiz Henrique, Matheus Cunha, menos Endrick. Idade não pode ser, porque o Brasil tem o exemplo de Pelé, com 17 anos, como titular da seleção brasileira. Então, o que é que está impedindo o Ancelotti de colocar Endrick para jogar? Por último, e aí eu fiz um apanhado, ouvindo inclusive figuras importantes que têm esse pensamento também e que têm intimidade na CBF, mas especula as razões pelas quais Ancelotti não coloca Endrick. Agora, por último, estão achando que é problema com patrocinadores, com marcas esportivas. Duas marcas, as maiores, que gastam muito dinheiro com a maioria dos jogadores, elas estariam pressionando para não dar vez a Endrick, porque Endrick é patrocinado por uma marca menor e que, se ele se tornar protagonista na seleção, essa marca menor é quem vai aparecer, vai sobressair, vai sair ganhando. Isso é uma hipótese. Mas esse questionamento também é uma forma de pressão sobre o treinador Ancelotti. Essa história das marcas eu não acredito, mas está sendo levantada neste momento como uma possibilidade de impedir o Ancelotti de escalar. Também, então, por que convocou? Aí é que está a história. Se convocou e o cara tem condições, o Brasil está esperando por ele. Agora, também, é preciso a gente dizer aqui que há um comparativo, e eu tenho ele aqui na mão, de quem fez gol nessa seleção. O Vini Júnior, 50 jogos, fez 10 gols. O Igor Thiago, que ficou lá como titular no jogo contra o Marrocos, fez 5 jogos, só fez 2 gols. Rafinha fez 40 jogos, fez 11 gols. Não se discute a importância desses gols. Matheus Cunha, 23 jogos, 4 gols. Luiz Henrique fez 9 jogos, 2 gols. Esses jogadores que eu citei, todos foram titulares. Aí vem o caso de Endrick, porque é um fenômeno. Porque o Endrick não foi titular. Entrou de pedacinho em 17 jogos e fez 4 gols. Todos importantes também. Salvaram a seleção brasileira de um desgosto, de uma derrota e de um empate. Então, também se questiona, isso aí já é um outro aspecto das pressões, também se questiona que Casimiro já não é o líder entre os jogadores, porque ele teria tomado partido nessa questão do Endrick, que ele também é um jogador que teria influência na escalação de Endrick. Só que ninguém disse que ele falou com o treinador para não escalar Endrick. Mas, como eu falei, tudo se especula quando a coisa não está indo bem. Tudo isso mostra que o ambiente na seleção pode não estar no seu melhor momento. A saída para isso é ganhar do Haiti. Há também um desejo do grupo que Neymar possa jogar contra o Haiti. Neymar é um líder. Todo jogador o admira ou respeita o seu talento, e que a seleção teria, a partir da entrada dele em campo, um novo líder. Ancelotti é considerado o melhor treinador do mundo, mas nem ele está isento destes questionamentos que eu enumerei aqui. Agora vamos a uma pergunta. Qual será a seleção contra o Haiti? Eu tenho um palpite que ela vai mudar e que Ancelotti não tem medo de mudar. Se vai com Endrick, é o que veremos. Mas que a seleção vai mudar, eu tenho quase certeza que vai mudar. Porque senão, o nosso treinador também vai ouvir grito de burros das arquibancadas. Mas isso ele não é. Ele é um treinador muito competente e muito inteligente. Bem, gente, aqui nós estamos vivendo a expectativa dos próximos jogos de Esporte Náutico e Santa Cruz. Embora, e também para a gente falar a respeito de contratações para melhorar o nível do nosso futebol. O CEO do Esporte, há pouco falou aí no bloco do Esporte, falou que o time do Esporte ainda tem espaço para crescer. Eu acredito, mas não é muito grande esse espaço. Nós já conhecemos individualmente todo o elenco do Esporte, do Náutico, Santa Cruz, todos eles. Já sabemos o que cada jogador pode fazer. Mas o conjunto pode render mais, eu concordo também com isso. Porque ainda não se viu uma partida do Esporte para ficar na memória. O Esporte está com uma campanha muito boa. Terceiro colocado dentro do G6, uma derrota apenas. Isso é uma campanha muito boa, não é só boa. Mas está precisando desse jogo para o convencimento do torcedor que seu time é bom. Agora, se isso não for atingido com os jogadores que aí estão, pode se atingir com os novos jogadores. Agora mesmo a gente foi informado de que o Esporte já está contactando o Dadá Belmonte, lá do CRB, e que já teria feito até proposta àquele jogador do Náutico, Jean Carlos, que foi jogador do Náutico. Dois excelentes jogadores para reforçar com a entrada na janela de julho. A janela pode abrir no dia 20 de julho, mas o jogador pode chegar antes para ficar treinando. Agora, a gente sabe também que o Náutico está monitorando o mercado do Brasil e do exterior e avalia atletas brasileiros que estão jogando na Ásia também e também na Série A. O Náutico vai ter um gasto. Isso faz lembrar que essa semana, na reunião do Conselho Deliberativo, foi uma batalha para aprovar o orçamento alvirrubro. A votação foi apertada, quase que a oposição deixa o Náutico numa saia justa. Foi preciso que grandes lideranças, como do Américo Pereira, pedisse a palavra, usasse a palavra e apelasse para que os conselheiros pensassem no Náutico e não na questão de desavenças internas no plano político. Então foi preciso até esse tipo de apelo para que o orçamento fosse aprovado. Se o orçamento não fosse aprovado, poderia haver atraso de salário, seria um tiro no pé ou um tiro no tanque do Clube Náutico Capibaribe. Mas tudo está bem. Vazou também que o Náutico já está negociando para contratar o atacante argentino Benjamin Borassi, que tem 28 anos, que está no San Martín de Tucumã, da Argentina, no país dele, e que ele já trabalhou com o técnico Hélio dos Anjos. Ele tem outras passagens no Brasil. O Borassi trabalhou com Hélio no Paysandu em 2024. Na passagem pelo clube paraense em duas temporadas. Disputou 39 jogos, marcou 5 gols e deu 4 assistências. O Hélio está querendo o Borassi, que já o conhece, agora no Clube Náutico Capibaribe. O Náutico vai trazer vários reforços, porém o centroavante é prioridade. Agora mesmo, o Timbu está em apuros para o jogo contra o Vila Nova, porque não tem nenhum centroavante para o jogo. Derek suspenso e Paulo Sérgio no departamento médico. Hélio e Guilherme vão improvisar. Isso é o que a gente está esperando. E significa dizer que a janela, se abrisse antes, Pernambuco estaria nela com as primeiras equipes a negociar. Porque há uma necessidade, isso é visível nos nossos elencos. O Náutico também está fazendo uma boa campanha. O Náutico está ali encostadinho ao G6. Era sexto colocado, com o fechamento da jornada, caiu para a sétima colocação, com o fechamento da rodada. Então o Náutico é sétimo, é uma boa campanha. Quem está do meio da tabela para cima está fazendo boa campanha. Ainda tem muitas rodadas para alcançar o G6, mas o Náutico está encostadinho e o Sport está dentro, na terceira colocação. Quer dizer, nós estamos bem. Qual é a necessidade de contratar? É para continuar bem. Uma boa tarde, minha gente. E agora volta ele. O povo já estava com saudade. Alexandre Costa para comandar o segundo tempo do Assunto é Futebol.
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2: Muito boa tarde para você, se ligando aqui na sua Rádio Jornal, Recife, Caruaru, Garanhuns, Limoeiro, Pesqueira, Petrolina. Segundo Tempo do Assunto é Futebol, está no ar para toda a rede, pela internet, para todo o Brasil e todo mundo. 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
2: Vamos então, ao lado aqui do Thiago Wagner, do Haroldo Costa, para a gente fazer o programa desta quarta-feira. Não poderia ser diferente, né? A Copa tá pegando fogo, muitos jogos. Já tivemos aí no início da quarta-feira, na madrugada, a Áustria vencendo a Jordânia por 3-1. Daqui a pouquinho tem Portugal e República Democrática do Congo. Às 5 da tarde, o SBT com a sua TV Jornal transmitindo Inglaterra e Croácia. Esse é o jogo aqui, né? Inglaterra e Croácia. Gana e Panamá, 8 da noite, fechando Uzbequistão e Colômbia. Thiago Wagner, tudo bem, Thiago? Boa tarde.
4: Boa tarde, Alexandre, Haroldo, ouvinte da Rádio Jornal. Bem-vindo, viu?
2: Oh, muito obrigado, Thiago. Depois de um breve período de férias, né?
4: Sim.
2: Estamos de volta aqui. Haroldo Costa, boa tarde, Haroldo.
5: Boa tarde, Alexandre, Thiago. E vamos nessa, debater o futebol aí. Você já descansou demais.
2: É. E o feito do Messi, hein, gente? Esse é o assunto do dia. Não tem pra onde, né? É o feito do Messi. O que o Messi fez, um hat-trick, embora pudesse não continuar na partida, né? Como a gente comentou aqui no primeiro tempo do Assunto é Futebol, a falta que ele cometeu era para expulsão, que ele vai na perna e ainda vai no, por cima, né? Por cima e por baixo. O juiz contemporizou, ele continuou e fez 3 gols, somente, acabou com o jogo. Que coisa, hein, Thiago?
4: O que chama a atenção não são nem os 3 gols, porque a qualidade do Messi é incrível, a gente sabe que ele pode fazer tudo isso numa partida. Mas é o vigor físico de entrega dele na partida.
2: 38 anos.
4: Os últimos jogos dele pelo Inter Miami já foram numa baixa rotação e levantava dúvidas, inclusive na imprensa argentina,
2: ele
4: sobre isso.
2: Ele passou muito tempo lá, inclusive, sem jogar, né?
4: Isso.
2: Porque muita gente ficava perguntando, cadê o Messi no Inter Miami? Aliás, até alguns jogos foram esvaziados porque as pessoas não viam o Messi. Ele estava sendo poupado. De repente ele vai para uma Copa do Mundo e chega em alto
4: nível. Não jogou os amistosos da Argentina de preparação.
2: Não jogou, exatamente.
4: E chega, e veja, eu era também uma das pessoas que estava desconfiado do Messi um pouco. Poxa, será que o Messi vai estar naquele vigor físico ainda? E chega e atropela a Argélia. E parecia que ele tinha 25 anos. Incrível. O posicionamento dele no entrelinhas no primeiro gol. Aproveitar o rebote no segundo. A jogada clássica dele de entrar na área e chutar no canto do goleiro. Fora que ele foi marcar ainda lateral. Tem um lance do primeiro tempo que ele está na linha de fundo marcando e ganhando a bola, né, do atacante da Argélia. Incrível, Messi. Incrível mesmo.
2: É de uma história, né? De um feito para nunca mais se esquecer, né, Haroldo? Porque você chega numa estreia de Copa do Mundo e faz aquilo. Aliás, o Lautaro Martínez, Julian Álvares, nem tiveram tanto trabalho, porque o Messi já havia construído o placar e a Argentina... Até muita gente ficou reclamando lá da reta final do jogo, porque a Argentina ficou tocando a bola, administrou, é do futebol argentino isso, a Argentina fez isso nas eliminatórias sul-americanas, nos amistosos, fazia 1-0 e ficava ali administrando, tocando a bola. A seleção do Scaloni é isso aí, e foi o que fez na reta final contra a Argélia, né, Haroldo?
5: Pois é, a gente está assistindo uma lenda, né, do futebol mundial. A gente está vendo aí a história passar sob os nossos olhos, né? O Lionel Messi é já está na galeria, já estava e agora cada vez mais na galeria dos maiores atletas de todos os tempos. E ele é o diferenciado da Argentina. Falavam da condição física dele, não está bem para jogar, entrou, fez 3 gols. O Messi está fazendo história, jogando a última Copa dele. Eu não vejo o Messi na próxima Copa,
6: só
5: não.
6: Faltava essa.
5: É, além dos 40, né? Acima dos 40. Mas o Cristiano Ronaldo vai daqui a pouco, né? Então pode ser que ele queira seguir esse caminho. É. Mas a gente tá vendo uma lenda do futebol. Um jogador que para muitos é um gênio da bola, né? O Messi carregará agora uma idolatria dos argentinos. Ele já carregava, mesmo que não conquiste o título esse ano, mas a de 22, conduzida por ele, regida por Messi, fez história. O que vimos ontem foi um jogador que tá no fim da carreira, né? Tá caminhando para um momento de despedida, mas que ainda tem uma grande qualidade técnica, né? E o físico também, porque ele participou boa parte do jogo, ele sai na reta final ali, né? Faltando poucos minutos, depois de ter feito 3 gols. É verdade que o lance, aliás, estão dizendo que aquele lance, o Mickey Mouse não deixou, né? Expulsar o... Estão pegando essa coisa do entretenimento americano,
2: que
5: né?
2: Que acabaria com destruiria, um espetáculo, né?
5: Acabaria com a Copa do Mundo, já tiraria Messi na primeira rodada, no primeiro jogo.
6: Do segundo jogo, pela suspensão automática, né? Sim.
5: Ele ficaria fora do time, aí cadê o entretenimento? Aí o juiz fez que não viu. Até ouvi algumas pessoas dizendo que se fosse outro atleta, ele seria expulso. Só não expulsou porque foi o Messi. Foi o Mickey Mouse lá que ligou e disse, não, esse aí não.
2: Aliás, o próprio Messi vê que foi tão violento, tão ríspido, que vai tentar, né, ajudar o jogador a se recuperar. Mas foi uma pancada forte, foi uma entrada violenta mesmo do Messi. Desproporcional, né?
5: Então, assim, eu acho que a gente vai ver a história aí à nossa frente. Acho que o Messi e Mbappé vão brigar pela artilharia da Copa, seguido perigosamente pelo Erling Haaland, né, que também vai chegar com a Noruega. Né, pode ser que ele realmente faça muitos gols. Agora, uma marca já foi batida, que é ser o maior artilheiro de todos os tempos das Copas. E aí eu acho que o Miroslav Klose vai ficar para trás. Eu acho que o Messi também pode assumir. Mas é bom olhar o que o menino francês, o Kylian Mbappé, vai fazer. Porque ele também pode ser
6: o maior artilheiro das
5: Copas de todos os tempos. Ele está a 2 gols de Klose e Messi. Então, olha... Emoção, né? Eu acho que uma Copa que já tá ficando pra história com essa briga desses grandes craques do futebol mundial. O nosso, hoje foi que botou chuteira, né? Completou um mês,
2: tá,
5: né?
2: Difícil.
5: Completou um mês sem jogar, né? Sem tocar
2: Exatamente,
5: em bola.
2: Exatamente,
5: Levamos pra lá numa tentativa realmente grande de ter uma estrela brilhando. Mas até agora só promessas, vamos aguardar. Mas Messi não é promessa, né? Messi é certeza de jogo bom e... A Argentina, que perdeu para a Arábia, Alexandre, no jogo na Copa do Catar na primeira rodada, né? Dessa vez deixa uma outra impressão. Ó, vamos ser muito mais competitivos aqui. E a Copa promete nesse ponto. Eu acho que a Argentina, à medida que ela vai avançando, ela vai ganhando força. A gente vê os caras jogando realmente com a alma. É um jogo que a gente conhece muito bem. Aliás, um time muito bem treinado pelo Scaloni.
2: Aquele momento ali, Thiago, da entrada do Messi, que todo mundo começa a gritar o nome dele. Aquele é um negócio maluco, né? A torcida argentina, assim como a torcida brasileira, é muito apaixonada. E vi também a torcida da Suécia, né? Foi uma loucura também no estádio. Invadiram, os suecos invadiram lá. Mas aquele momento que o Messi pisa no gramado, que eles veem o Messi com a camisa de jogo lá, no time titular, né? O 10 da equipe, é uma loucura, né? Porque eles começam a chorar, se emocionar, ovacionar o Messi. É, sem dúvida, um dos maiores ídolos, né? Tem o Maradona sempre que é lembrado pelo torcedor argentino, mas o Messi... Os números são espetaculares. Aliás, eu ouvi um comentário ontem que é sensacional. Você pode não gostar da Argentina, mas você não pode odiar o Lionel Messi. Porque
6: é impossível.
2: É impossível, né? Não tem como. Você pode não gostar do futebol argentino. Ah, mas é catimba. Tem uma rivalidade aí ao longo dos anos, alimentada e tal. Mas é impossível você dizer, não gosto do Lionel Messi. Não, o cara é sensacional, né, Thiago?
6: É incrível. E o que ele conseguiu mudar na carreira dele, na Argentina pelo menos, em termos de se portar como líder nato da equipe, porque qual é a discussão até 2014, 2018? Que o Messi não rendia na Argentina o que rendia no Barcelona. Era essa a grande discussão, inclusive na Argentina dentro, né? A idolatria não era igual a do Maradona. E em 22 o Messi incorpora o Maradona, né? Nesse aspecto de discutir com o árbitro, de ser provocador... de cantar música provocando o adversário, né, no vestiário depois do jogo, e de se portar como um ícone, né, uma figura mesmo de liderança. E você falou ontem, né, a entrada no campo demonstra muito isso, né? Ele vem, é ele que puxa o elenco argentino, né? Como quem diz, eu sou o capitão, eu sou o líder e eu vou comandar esses caras, né? Que são pessoas também campeões mundiais, né? Estavam ali o Lautaro Martínez, o Julian Álvares, o McAllister, o Depoux, jogadores super experientes, super consagrados também no futebol mundial. Mas o Messi, ele exerce uma liderança que beira ao místico, assim, né? De idolatria com o torcedor argentino.
2: Sem dúvida. Bem, Haroldo, teve outro jogo ontem que muita gente falou, né? A seleção senegalesa vai aprontar para cima da França. Isso foi em 2002, né?
6: Isso.
2: O Senegal aprontou para cima da França, colocou um jogo de toque de bola, de correria, né? Porque eles correm muito, tem muito vigor físico. Só que a França tem um cara que faz a diferença gigante, que é o tal do Olise. O Olise, né? Olise. O cara encontra uma bola lá pro Mbappé, era do inimaginável, né? Ele dá uma bola no corredor, ela passa pro pé do Mbappé, que havia perdido 2 gols nos lances anteriores, e abre o que foi um placar de 3-1. Ah, mas teve dificuldade? É uma favorita que não pode ter dificuldade? Claro que pode, não tem mais ninguém bobo. Aliás, essa Copa do Mundo, para quem acompanha todos os jogos, tá vendo aí que Irã toca a bola, Iraque tem toque de bola. Não existe... enfim, várias seleções, né? Hoje tem um toque de bola refinado, sabe fazer um esquema de jogo, sabe se fechar. A República Democrática do Congo, que joga daqui a pouquinho contra Portugal, também tem um jogo fechadinho. Então não tem mais seleção boba, com exceção lá do Curaçao, né?
6: Que ainda assim fez um gol na Alemanha.
2: Ainda assim fez um gol na Alemanha. Mas enfim, foi um jogo que se esperava facilidade para a França. O placar, sim. Para quem vê o placar, diz, ah, mas venceu 3-1. Agora o jogo teve suas dificuldades lá para a seleção francesa, né, Haroldo?
5: O time Senegal é um bom time. E nós fizemos amistoso com ele, perdemos. Então O time senegalês é um time interessante. Agora, você está enfrentando o conjunto francês, que quando não funciona, e funciona na individualidade.
2: Exatamente.
5: Então aí é complicado. A seleção francesa soube se impor depois, no final, 2-1, todo mundo pensando, e agora, o que vai acontecer? Pressão senegalesa?
6: Aí Mbappé faz um gol.
5: Mbappé faz aquele gol. Então, assim, eles são letais, o time francês realmente continua sendo favorito, mas você falou algo interessante, Alexandre, não tem mais esses bobinhos, né? O Curaçao tomou 7 gols, poxa, o Curaçao, né, gente? 150 mil habitantes, primeiro...
6: O menor país da Copa.
5: Né? Entrar na Copa pela primeira vez. Tem gente com medo do Haiti, quinta-feira, porque o Haiti fez aquele jogo
2: pode aprontar,
5: duro, né, com os escoceses. Então, tem gente com medo e não mostraram ingenuidade, não. Tem um bom toque de bola. Foi interessante o jogo dos haitianos. Então, você vê que não tem bobo na Copa, né?
2: Aliás, o gol do Barcolá foi sensacional também, né? Ele pega ali com uma consciência, rapaz. Dá uma tapinha na bola por elevação ali. Que era o que o Mbappé poderia ter feito no primeiro gol, né? Quando ele vai cara a cara com o goleiro, ele dá uma tapa rasteira. O Barcolá, não. Ele dá por cima do goleiro. Isso. E fez um golaço. Mas, enfim...
5: E Thiago Raposo nos lembra aqui de Cabo Verde, o que ele fez, né?
2: É.
5: O 0-0 com a Espanha. É, então, Cabo Verde. Bobo, não tem,
2: né? Com vozinha sendo destaque aí,
5: não,
2: né?
5: Não tem, não tem.
2: O cara pegou tudo, né? Fechou o gol.
5: Antigamente, né? Se você pegar... fizer um recorte lá realmente das Copas dos anos 70, 60, essas seleções eram engolidas, né? Facilmente por outras seleções boas tecnicamente. A gente não tá vendo ninguém aí, com exceção de Alemanha e Curaçao. Aí ficou realmente muito diferente. Mas os outros jogos, você vê ali equilíbrio.
6: O próprio Haiti é o dono da pior goleada na década de 80. Então mudou muito, né? Essa questão de ver goleadas assim tão... largas, né? Por 8-0, 7-0, 7-1. A exceção, claro, foi a Alemanha agora. Não,
2: e tem um detalhe nessa seleção francesa que a gente falou agora há pouco, que muita gente fica falando no Olise, no Mbappé, né? O Barcola, que entrou, o Cherki, que a torcida tá pedindo ele como titular, e o técnico não abre mão, ele tá lá como...
6: Tem um Dembélé aí.
2: É uma carta na manga, né? Ontem tava no banco, aí entra no jogo... Só bola no pé, só tem. Ele coloca a bola onde ele quer. Enfim, vamos fazer um intervalo, a gente volta daqui a pouquinho, trazendo muito mais aqui também, falando do nosso futebol.
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3: Faltando 11 para as duas.
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1: Bem, na reta final aqui do segundo tempo do Assunto é Futebol, antes de falarmos aqui dos nossos clubes um pouquinho também, futebol é engraçado, né? Vocês estavam falando aqui no Fortaleza, o Fortaleza tomou 3 do América Mineiro, gente. Que negócio doido, né?
2: Engraçado, o que o Haroldo comentou comigo ontem sobre isso, ele falou, Fortaleza vai pegar o América, deve ganhar o jogo e passar o Sport, e aí vai o Fortaleza e toma de 3-0 do América. Nossa, o América que não venceu, não tinha, né, até então vencido nenhum jogo na Série B, foi lá no Castelão e fez 3-0.
1: É, e o Carpini, que já teve aquela... perdeu o título, né, da Copa do Nordeste, estava sendo muito questionado há muito tempo lá pela torcida. Eu acho que volta a cobrança para ele, né, Haroldo? Porque o Carpini, o torcedor do Fortaleza, meio que insatisfeito com ele já há um tempinho aí, viu?
3: É surpreendente derrota, né? Desse jeito, dentro do Castelão, ninguém esperava, não. Esse até um jogo duro, apertado, um empate, mas tomar essa pancada aí do América Mineiro, é claro que abala a caminhada do Fortaleza. Aliás, é uma coisa muito interessante, a liderança da Série B, né? Yeah. O Vila Nova tinha chance de abrir vantagem, perdeu para o Cuiabá. O Sport tinha chance de abrir vantagem, ser líder, empatou com o São Bernardo com um a mais lá o segundo tempo inteiro. Agora o Fortaleza, que tinha chance de encostar na liderança, perde em casa para o América Mineiro. Então, isso mostra o equilíbrio da Série B, né? É uma competição realmente difícil de ser disputada, muito equilibrada. E resultados assim aparecem. O Fortaleza já tinha sido goleado pelo Botafogo de Ribeirão Preto na primeira rodada, né? Verdade. Tomou uma pancada lá de 4-1. Aí agora toma um 3-0 do América. Tropeços grandes.
1: Não esqueçamos do Náutico um pouco atrás também, né? Fortaleza, né? Perdeu nos
3: também,
1: atletas, né?
3: Perdeu em casa, né?
1: Difícil. Bem, o que vocês acharam aqui dessa divulgação do interesse do Sport no Jean e no Dadá Belmonte, gente? O Dadá já passou pelo Náutico, o Jean Carlos no Náutico também. O que você achou dessa história aqui, ô Thiago?
2: É o Sport buscando reforços, né? Apesar de estar numa boa campanha na Série B, sempre tem algumas lacunas, né? Então, demonstrou isso nos últimos jogos, inclusive, né? Quando não tinha o Yuri Castilho, não tinha o Cleison. O ataque precisa, talvez, de uma peça ou outra. O Jean Carlos pode se encaixar aí, né? Nessa questão de criação. Possivelmente, já foi dito no Fórum Esportivo aqui que o Sport vai vender o Zé Lucas, então deve buscar também uma peça de reposição para esse setor de marcação, meio de campo. Então é isso, é o Sport procurando esses reforços. Acho também que lateral é importante o Sport conseguir alguns reforços também, porque tem o Filipinho, ele tem na lateral dele também o Madison, que também, quando ficam fora do time, é um problema. Então é o Sport aí em busca de alguns reforços.
1: Esses dois nomes, Haroldo, o que você acha? O Dadá Belmonte, quando passou pelo Náutico, teve suas dificuldades, né, de se afirmar como titular. Hoje no CRB é um jogador importante. E o Jean... jogou duas séries A, né? Nos dois últimos anos ele esteve aí figurando na elite do futebol brasileiro. São importantes para você ou buscaria outros nomes?
3: Olha, o Dadá, eu acho que está dentro do contexto, né, Alexandre? Do que o Sport até pode fazer, o que ele pode pagar. O Dadá está no melhor momento dele lá no CRB. Ele é um jogador interessante lá no Galo da Pajussara. É, a gente sabe, já viu o Dadá jogar, né? Pode ser que ele se encaixe nesse time do Sport. E o Jean é um bom jogador, né? De boa qualidade técnica e com uma certa regularidade, porque não tem grandes espaços na carreira, assim, de graves ou maiores contusões. Então, eu gosto dos nomes, assim, dentro da realidade do Sport hoje. O Sport não vai para o mercado, não vai apostar, me parece, mais nos europeus, né? Não vai arrumar essa briga que contratar jogador de fora, fazer negociação internacional e depois passar o que passou no ano passado. E... esses jogadores estão mais próximos, né? A negociação talvez seja até mais fácil com o Jean Carlos e também com o Dadá Belmonte.
1: Rapidinho aqui com vocês, no período que eu saí de férias aqui, o Náutico estava brigando pela primeira colocação, gente. Hoje ele é o sétimo colocado com 20. Abre uma certa preocupação para você, Thiago. Os últimos acontecimentos deixam transparecer. Obviamente que venceu, aí traz aquela expectativa de novo. Mas deixam transparecer ainda um time oscilante, aquele lá da temporada passada, que oscilava bastante? Ou você acha que não tem nada a ver, que o Náutico pode se reencontrar a qualquer momento e até brigar, porque ele está fora da zona de classificação no momento, Thiago?
2: Demonstra a oscilação, sim, do Náutico. Não, já quando estava dentro do G6, já vinha oscilando. Você falou aí, perdeu para Fortaleza, perdeu para... logo na estreia, perdeu para o Criciúma. Então o Náutico vem... oscilando, né? Ele vem muito bem fora de casa, que é uma raridade na Série B, mas em casa, que é nos aflitos, que na teoria deveria se impor mais, ele vem deixando escapar alguns pontos, né? E aí é aquilo que a gente já falou, o Náutico também precisa se reforçar. vai ter que ir para a janela. O ataque vem aí dando mostras que precisa de novas peças. O Paulo Sérgio vive machucado, né? Então, não vem nem contando com ele em alguns momentos. Para esse jogo agora, também não vai ter o Derek. O Júnior Todinho também, não sei se conseguiu se recuperar a tempo. Então, o Náutico aí já com alguns problemas. E também de lateral. Também vem improvisando em alguns jogos. Então, o Náutico vai ter que ir ao mercado para se reforçar, para tentar, pelo menos, reduzir a oscilação. Oscilar vai, porque é natural da competição. Uma competição tão longa como essa. A ideia é reduzir a margem de oscilação para ficar realmente com mais regularidade e ficar próximo ali do G6 ou dentro, né, com mais tempo, né?
1: É, onde eu falei aqui, venceu em outros jogos fora de casa, viu, gente? Entenda-se assim, porque o último foi empate. Mas esse Náutico inspira confiança, Haroldo, para essa retomada da zona de classificação? Ou você vê um time difícil, um time que não vai se reencontrar, precisa de muito reforço, o Hélio não vai conseguir encaixar o que ele tem aí? Qual é a tua visão sobre esse Náutico?
3: O Guilherme falou sobre isso, né? Depois do empate lá com o Novo Horizontino, que a gente acompanhou aqui no domingo, é que ele já tinha falado antes, inclusive, na derrota para o Fortaleza, que a janela vai abrir e o Náutico já sabe o que tem que fazer. Muita gente fala no outro 9, que o Paulo Sérgio não tem sequência. O Derek tem que ter ali um substituto, veja, o Derek tá fora.
1: Aliás, quem era Paulo Sérgio, né, rapaz?
3: É, mas...
1: Ficou numa temporada improvável, não foi embora, surgiu negociação que abalou, inclusive, o relacionamento, né, dele, da diretoria, de todo mundo lá, e agora é um cara...
3: É, eu já falei isso aqui, né? O Paulo, ele... A relação custo-benefício, ela não é questionada nos aflitos, porque toda vez que ele entra, ele decide.
1: É.
3: Só que... Há um espaço, né, entre ele jogar e ajudar o time, porque ele fica muito tempo contundido, né? Então, isso é ruim. Mas o Náutico vai ter que ir pro mercado, Alexandre. A janela vai abrir aí no final de julho e o Náutico vai ter que fazer investimentos. Porque, por enquanto, é isso aí. Vai ficar ali, né? Sétimo, sexto, hora tem uma sequência positiva, hora não consegue. Veja, nos últimos 9 pontos disputados, o Náutico ganhou só 1. Então, você perde, né? Você perde espaço dentro da Série B quando isso acontece.
1: Valeu, vamos embora. Valeu, Thiago Wagner. Volte sempre. Viu?
2: Um abraço, Alexandre. Um
3: amanhã
2: abraço
3: ele também. Tá aqui comigo.
2: É, volte sempre. Então, pode deixar.
3: E na sexta tá com a gente também.
1: Valeu. Então vamos embora. Valeu, Haroldo.
3: Valeu, Alexandre.
1: O intervalo e eu volto aqui para fechar o segundo tempo do Assunto é Futebol.
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8: Duas e um.
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8: Muito bem, vamos fechando aqui o segundo tempo do assunto é futebol. Vai começar o Rádio Livre. Anne Barreto, boa tarde, Anne, tudo bem?
10: Boa tarde, garotinho Alexandre Costa. Tudo certo com você?
8: Estamos bem, graças a Deus.
10: Glória.
8: Na luta da vida,
10: tava,
8: né?
10: Tava de férias, não foi, amigo?
8: Foi um breve período de férias, mas estamos de volta aqui para o futebol da Rádio Jornal,
10: é,
8: né?
10: É isso aí, voltou com tudo, já voltou com Copa do Mundo, com tudo, não foi?
8: É, acompanhando tudo aí, né? Copa do Mundo pegando fogo. Aliás, tem jogo hoje na TV Jornal SBT, 5 da tarde, jogo bom, Inglaterra e Croácia, jogão, né?
10: É jogão mesmo,
8: viu? A gente
10: tá
8: ligado em tudo aí, vai começar Portugal agora. Mas, Anne...
10: E aí, você acha que Portugal...
8: Eu acho que tem chance, mas é difícil, você não pode dizer assim, menosprezar algumas seleções da República Democrática do Congo, é uma seleção que joga fechadinha, tem um sistema ali de marcação acirrado, e Portugal tem uma certa dificuldade para jogar com essas seleções, né? Mas enfim, tem tanta seleção que a gente tá falando aí é favorita, por exemplo, a Espanha, né? Você viu o que aconteceu com a Espanha?
10: Pois é, mas vozinha arrasou, não foi?
8: Vozinha é o nome.
10: Menino, é o goleiro.
8: Josimar, né? Josimar, esqueci o sobrenome dele, mas é...
10: Vozinha, eu achei o máximo esse
8: muito
10: apelido.
8: Legal,
10: muito,
8: né?
10: Legal,
8: muito
10: legal.
8: E a camisa dele tem vozinha, muito legal aquilo ali. Pegou tudo, né? Fechou o gol
10: mesmo, assim, foi muito legal. Eu fiquei feliz, assim, por eles também, sabe? Porque, poxa...
8: É, sem dúvida.
10: É de uma ilhazinha ali pequenininha,
8: sim,
10: né?
8: Sim, sim. E outra coisa, né, Anne? Assim, nem sempre o favorito vai vencer, não. Porque tem seleção que se prepara muito para chegar
10: eu
8: a uma
10: Copa do
8: Mundo.
10: Eu espero que,
8: né,
10: muitas dessas favoritas aí todas saiam.
8: Agora deixa eu perguntar a você, já que você tá falando
10: todas
8: de futebol.
10: Todas saiam, todas.
8: Trazer
10: todas.
8: Você
10: Alemanha,
8: aqui
10: Argentina,
8: pro futebol, pra comentar
10: França,
8: um dia com a gente.
10: Ave
8: aqui,
10: Maria.
8: Segundo tempo.
10: É, só se for, assim, um torcedor comentando, né? Porque...
8: É,
10: de entender
8: você,
10: mesmo
8: você
10: nada.
8: Você acompanha, você gosta. Você está confiante? Você acha que o Brasil vai fazer barulho mesmo?
10: A gente tem um sonho, né? A gente tem um sonho, a gente se apega a ele.
8: Eu vou dizer uma coisa assim, muito legal, que a gente fala muito no futebol, né? Há uma distância enorme em torcer e opinar, né? Porque você está opinando, é o que você pensa.
10: Exato.
8: E torcer, eu torço pelo Brasil.
10: Exato.
8: Mas não acredito muito no Brasil. Esse
10: não, depois,
8: é o problema,
10: eu tava,
8: né,
10: até mais animadinha. Depois do primeiro jogo contra o Marrocos, que eu vi a seleção errando passe básico. Que ódio. Ai, gente, desculpa. Mas que raiva que me deu, assim, era passe curto, os caras errando. Eu falei, gente, pelo amor de Deus, não treinaram não, foi? Assim, eu bem torcedora revoltada. Vocês não treinaram não.
8: Você tá falando uma coisa bem interessante. Eu vi um meme muito legal que me enviaram hoje, que é o seguinte. A cada jogo que eu assisto das seleções, na Copa, eu penso... Vixe, se essa seleção pega o Brasil.
10: É, pois é. E hoje a gente tava falando sobre isso.
8: É interessante
10: isso. E a gente tá com medo de seleções que não são expressivas, assim, na história do futebol mundial. Mas a gente tá com medo, porque a nossa seleção tá tendo erros muito básicos, assim, né? Não é assim, eles tentaram fazer uma jogada. Né? Exato. Tentaram fazer uma jogada lá e eles não conseguiram sair daquela marcação. Não é isso, eles estão errando passe do lado, assim, um do outro errava.
8: É verdade.
10: Meu Deus. E outra coisa também que me irritou muito no primeiro jogo do Brasil, eles não chutavam a gol. Gente, tava o jogador lá. Ele lá. Ele, a bola, o goleiro. Tinha marcador? Tinha.
8: É.
10: Mas eles faziam o quê? Eles ficavam dando um arrudeio, procurando. Pra quem eu vou tocar agora? Porque essa... É como se fosse assim. Essa responsabilidade não vai ser minha, porque se eu errar o chute... Gente, eles não chutam.
8: É.
10: Vini Júnior só fez aquele gol porque ele chutou. Porque ele se ele tivesse tocado para alguém... Não tinha saído o gol.
8: Tem uma coisa que chamou a atenção, né, Anne? Por exemplo, o Vini, ele era um dos contestados. Até a gente comentava aqui muito nos debates da seleção que o Vini ainda não tinha dado o suficiente para a seleção, né? Não tinha mostrado que era aquele cara que poderia fazer a diferença numa Copa do Mundo. Ele vai e faz um golaço daqueles. E o Casemiro foi um cara frequente nas convocações do Ancelotti e de outros treinadores, nesse ciclo de treinadores da seleção, foi um dos destaques. Chega num jogo desses, eu tava vendo a quilometragem, né, em campo, ele foi, teve a pior rodagem em campo. Ou seja, o cara mal, né, corria atrás da bola. Então,
10: gente, veja, eu vi que Vini Júnior, né, parece que foi eleito o melhor em campo, não foi uma coisa assim?
8: Foi,
10: do Brasil?
8: Vini, foi.
10: Pelo amor de Deus, ele nem jogou isso tudo. Mas não. É porque os outros estavam tão abaixo
8: foi mais pelo
10: que
8: gol,
10: ele acabou se destacando, fez o gol e tudo mais. Veja, e só fez aquilo, gente. Não fez mais. Eles ficam fazendo arrudas, eles ficam tentando dar drible, eles ficam tentando assim mostrar um futebol moleque de antigamente, que eles não têm habilidade para isso na seleção.
8: Olha,
10: então parem. Parem, vão-se embora jogar. Ai, meu Deus, eu tô revoltada.
8: Olha, esse debate de seleção é muito bom, porque é o seguinte, apesar de muita gente... mas o Brasil é o país do futebol, porque o Pelé e tal. Essa história, ela deve ser preservada, ela deve ser ovacionada, ela deve ser sempre evidenciada. Mas o que é que acontece? Se você assiste todos os jogos hoje de uma Copa do Mundo, você sente que não tem mais país bobo. Um país que vai para uma Copa do Mundo, por menor que seja a tradição de futebol, os caras jogam, porque tem treinadores atualizados, tem esquemas de jogos atualizados. Enfim, tem sempre alguém ali numa liga, né, que está fazendo sucesso, tal, apesar de termos seleções que são de baixo potencial, como a gente falou aqui. Curaçao, né? Tomou 7 lá, tomou o rótulo da.
10: Certo, mas Curaçao fez um gol e para eles fazer um gol na Alemanha, numa Copa do Mundo, gente, já foi uma grande comemoração.
8: O treinador chorou, né?
10: Só que é isso que eu falo assim, veja, cada um vai estar ali disputando a Copa, claro, mas cada um tem a sua Copa, né? Vive a sua Copa específica. Tipo, a gente quer ser hexa, a Alemanha quer ser penta. A Argentina quer ser bicampeã, né? Assim,
8: a sorte que a Itália não tá, né? Que é quem tá na cola dos títulos. A Itália não tá nessa
10: Copa
8: do Mundo.
10: A Alemanha tá também, né? A Alemanha, tá. Sim, ganhar é penta, não é isso?
8: É, a Alemanha tá correndo atrás aí.
10: Então, mas veja, mas cada um vai ter ali... Claro, todo mundo quer o título, óbvio. Mas cada seleção tem aquela seleção que vai dizer assim, ah, eu quero chegar pelo menos na final, né? Pra tá lá. Enfim, cada um tem um objetivo. Só que a gente, o brasileiro que foi acostumado a ver grandes craques e tudo mais, hoje a gente se decepciona muito com a seleção de novo. Com erros assim tão básicos, gente, sabe? E quer que pra mim, eles estão querendo se amostrar demais e jogar, estão jogando pouco.
8: Que legal, né?
10: Então, primeiro eles joguem sério. E aí, quando eles tiverem feito assim 5, 6, aí eles podem se amostrar o quanto eles quiserem. Enquanto isso, eles joguem sério, pelo amor de Deus, que a gente tá muito. Assim, a gente tá numa empolgação pra ver uma boa seleção brasileira e é muito decepcionante.
8: Sem dúvida. Eu já tô invadindo aqui, tá sendo um assunto, é futebol terceiro
10: tempo. Terceiro tempo,
8: terceiro
10: mas...
8: Anne, diga aí, destaques do Rádio Livre,
10: mas só se fala de Copa do Mundo mesmo. No consultório do Rádio Livre, hoje a gente vai falar sobre a pílula contra o câncer de pâncreas. O câncer de pâncreas, gente, é um dos mais agressivos. E ele, se você for pesquisar, se botar câncer de pâncreas, quanto tempo a pessoa vive, por exemplo, vai ter lá pouco tempo de vida, meses, principalmente porque o câncer de pâncreas, ele não dá sintomas. Quando ele dá, normalmente, né? Quando ele dá, já está avançado. Então, é difícil da pessoa tratar. Muitas vezes fica em cuidados paliativos. E tem gente que não consegue viver muito tempo.
8: É o mais agressivo, Anne?
10: É um dos mais agressivos, né? É um dos mais desafiadores. Aí o que aconteceu? O maior congresso de oncologia do mundo aconteceu agora, no mês de junho. Uhum. E nesse congresso foi apresentado um resultado impressionante que fez os médicos do mundo inteiro se emocionarem, aplaudirem e tudo mais. Sobre essa pílula, que é um remédio.
8: Sim.
10: Eu não sei se a pronúncia é exata, mas eu acho que a pronúncia é Darachonrasib. Eu acho que é assim que fala. Darachonrasib, uhum, o nome do remédio. Mas pode ser Darachonrasib.

0: 248 pessoas foram tratadas com esse medicamento, Darashon Hassan, nem isso. E a gente sabe que o câncer de pâncreas, ele é muito agressivo e ele tem uma sobrevida muito pequena. Então, o que que a gente traz hoje no consultório? Esses avanços. Esse medicamento que foi mostrado lá, a última etapa da fase de teste, já foi enviado para a FDA, que é como se fosse a Anvisa, né, aqui, mas é americana. E é um medicamento que pode realmente entrar no mercado. E claro que todo o mundo que cuida, que vê essa questão da saúde, comemorou, porque sabe o quanto o câncer de pâncreas é agressivo. Mas eu também vou trazer um caso nesse consultório de um homem que foi diagnosticado com câncer de pâncreas, com 42 anos, e ali, quando ele descobriu, por causa de uma dor nas costas, ele tinha apenas 5% de chance de cura. Ele tinha 42 anos. Esse homem, ele passou por quimioterapia. Esse homem, ele passou por outros procedimentos, até por ablação, é um tipo de procedimento lá. E ele tinha, né, o adenocarcinoma de pâncreas, que é considerado o câncer de pior prognóstico. Pois esse homem hoje está sem doença detectável. Isso já tem 8 anos do momento que ele foi diagnosticado para agora, mas ele está sem doença detectável. É um caso raro? É um caso raro. Os médicos ainda estão estudando o que de fato aconteceu com ele, sim. Mas é uma esperança para quem está enfrentando um câncer de pâncreas ou qualquer outro tipo de câncer. E essa pílula contra o câncer de pâncreas também é uma esperança muito grande, porque pelo que eu vi, mas aí a gente, claro que vai conversar com os médicos, esse remédio, ele acaba fazendo com que o gene que estava ali mandando as células se multiplicarem pare.
1: Sim.
0: Então, assim, é um avanço muito grande, porque o câncer de pâncreas, ele se espalha, né? O pâncreas é difícil de você ver o tumor, não tem sintoma, e aí vai se espalhando, e por isso que muitas pessoas só descobrem quando está um caso bem avançado. É notícia boa que a gente traz no consultório? Sim, é notícia boa para a gente entender o quanto a medicina está avançando. Então, se você tem dúvidas, se você quiser participar, é só mandar sua mensagem pelo nosso WhatsApp. O número é 99147-8520.
1: Muito bem, Anne. Bom trabalho para você, para toda a equipe aqui na produção do Rádio Livre.
0: É todo mundo ligadinho aqui no Rádio Livre, todo mundo ligadinho na Copa também aqui na Rádio Jornal, para depois a gente comentar mais dessas seleções.
1: Ah, vamos trazer você aqui.
0: Não, não, é comentário assim, só de torcedora mesmo. Jogue, vá para frente.
1: Fala com Haroldo Costa,
0: nada
1: com
0: muito
1: Thiago
0: técnico.
1: Wagner, com todo
0: Não,
1: mundo
0: não,
1: lá da
0: aí fica para
1: TV.
0: vocês.
1: Vamos trazer você. Bem, fechando aqui o segundo tempo do assunto é futebol. Trabalhos técnicos, Big Alves e Elivelton Henrique. 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
5: O governo federal vai propor o aumento do limite de enquadramento do microempreendedor individual, o MEI, além da ampliação do número de funcionários permitidos. A informação foi dada nesta quarta-feira pelo ministro da Fazenda, Dário Durigan, em audiência na Câmara dos Deputados. Segundo o ministro, a proposta será discutida com o Congresso, mas ainda não há definição de valores. Ele afirmou apenas que o MEI poderá passar a contratar mais um empregado. Atualmente, o limite de faturamento do MEI é de R$ 81 mil por ano, com possibilidade de contratação de apenas um funcionário. O Simples Nacional, regime que inclui o MEI e pequenas empresas, é apontado pela Receita Federal como um dos principais fatores de renúncia de arrecadação no país, com impacto estimado em bilhões de reais por ano. E o ex-técnico da seleção brasileira, Carlos Alberto.

0: Roberto Parreira foi internado no Hospital Samaritano, na Barra da Tijuca, no Rio de Janeiro. A informação foi confirmada pela unidade de saúde, que não divulgou detalhes sobre o estado de saúde. Parreira, de 83 anos, convive desde 2023 com o linfoma de Hodgkin. Ele chegou a entrar em remissão em 2025, mas retomou o tratamento oncológico após a volta da doença. O treinador comandou a seleção brasileira na conquista do Tetracampeonato Mundial em 1994, além da Copa América de 2004 e da Copa das Confederações de 2005. Também esteve à frente do Brasil na Copa de 2006 e teve outras passagens pela equipe nacional. Em nota, o hospital informou que respeita a privacidade do paciente e não divulga informações médicas, conforme a Lei Geral de Proteção de Dados. João Lubambo, Rádio Jornal, Rádio Notícia.
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2: Comigo, muito boa tarde para todo mundo. Boa tarde, Pernambuco. Agora são 2h17. Está começando o Rádio Livre desta quarta-feira, 17 de junho. E a gente chega com informações para todo o estado. Homem foragido internacional é preso enquanto trabalhava em uma praia aqui de Pernambuco. No Agreste, Ministério Público cobra transparência nas contratações do São João de Gravatá. No Sertão, Prefeitura de Petrolina anuncia mais de 1.100 vagas para a rede municipal de ensino. No nosso consultório, hoje a gente fala sobre a pílula contra o câncer de pâncreas, que marca um novo avanço na medicina. Tem dúvidas? Quer entender mais? Tem perguntas? Já manda para o nosso WhatsApp. O número é o 991478520. Vamos juntos até às 16h? O Rádio Livre está no ar.
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2: Um homem italiano foragido por estupro e exploração sexual foi preso, encontrado na região metropolitana, numa praia. Mas João Lubambo está aqui com a gente, ele vai trazer os detalhes. Boa tarde, Lubambo.
0: Oi, Anne, boa tarde. Pois é, a Polícia Federal em Pernambuco, por meio do Núcleo de Cooperação Internacional, prendeu na manhã desta quarta-feira um cidadão italiano de 61 anos, condenado a 4 anos e 3 meses de prisão por estupro, exploração da prostituição e violência privada contra a mulher. O homem era procurado pelas autoridades italianas e foi localizado na praia de Gaibu, no Cabo de Santo Agostinho, na Grande Recife, onde vivia e trabalhava em uma quitanda de frutas. Contra ele havia um mandado de prisão com difusão vermelha da Interpol. Segundo as autoridades, o foragido teria submetido uma mulher à exploração sexual após conhecê-la por meio de redes sociais em 2016, utilizando pressões psicológicas e força física. Há ainda relatos de sucessivas agressões sexuais graves, incluindo um estupro e lesões corporais entre abril e maio de 2017. O mandado de prisão expedido pela justiça italiana foi homologado pelo Supremo Tribunal Federal na última segunda-feira, o que permitiu a expedição da prisão preventiva para fins de extradição, cumprida imediatamente pela PF. Após a prisão, o investigado foi encaminhado ao sistema prisional de Pernambuco e permanece à disposição da justiça enquanto aguarda a decisão sobre o processo de extradição para a Itália, onde deverá cumprir a pena.
2: Já pensou e foi encontrado no Cabo de Santo Agostinho, né?
0: Em Gaibu.
2: Em Gaibu.
0: Na quitanda de frutas, 10 anos depois.
2: É sobre,
0: que coisa,
2: sobre,
0: rapaz.
2: Minha gente. Tá vendo o que é que uma investigação não faz? Vai encontrar a pessoa onde estiver, né?
0: Procurado pela Interpol.
2: E tava onde? Em Pernambuco.
0: Gaibu.
2: Gaibu. É fogo, né, minha gente?
0: Impressionante. Importante é que foi preso, né?
2: Isso que eu ia dizer, mas é importante agora que ele tá preso. Obrigada, Lubambo, pelas informações.
0: Valeu.
2: Vamos para o intervalo rapidinho, a gente volta já. 2h20.
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6: 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Pílula contra câncer de pâncreas marca novo avanço na medicina. Anne Barreto entrevista os oncologistas Irã Costa Júnior e Antônio Douglas.
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7: Agora 2h24.
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7: Gente, temporada de Copa, temporada de festas juninas, aquece não só a cultura popular, mas também a economia criativa em todo o país. E é nesse momento, e não nesses momentos, né, que os pequenos empreendedores também encontram aí um cenário favorável para aumentar a renda. Mas muita gente precisa também de orientação, né? Então, vamos conversar com Priscila Lapa. Ela que é gerente de políticas públicas do Sebrae Pernambuco. Boa tarde, Priscila. Seja muito bem-vinda.
8: Boa tarde, Anne. Boa tarde a todos. Vamos empreender, João. Copa, festa é sempre muito oportuno, né?
7: Pois é, menina. E assim, a gente sabe que tem muita gente que já pegou e já está empreendendo, mas tem outros empreendedores que podem ainda estar assim pensando, o que eu posso fazer, né, nesse período aí de Copa, juntando festa junina? Quais são as principais oportunidades que você vê nessa época para os pequenos empreendedores, Priscila?
8: Os segmentos que estão fortemente aquecidos nesse período é o segmento de alimentação fora do lar, uhum, também. As pessoas estão mais festivas, estão mais disponíveis a gastar com esse tipo de ocasião, né? Um gasto que a pessoa geralmente segura um pouco, mas nesse período existe um clima, um ambiente mais favorável, mas também a parte de alimentação e de alguns serviços, né? Por exemplo, a parte da beleza, as mulheres aí que gostam muito de se produzir para os eventos, fazer penteados, fazer maquiagem. Então, tem muita oportunidade, sim, nessa época para quem trabalha também atendendo em domicílio. Né? As pessoas já não estão com muito horário disponível mais nos salões, a maior parte das pessoas já abriu, né, desses estabelecimentos, já anotaram suas agendas. Então, aquela pessoa que empreende nesse segmento pode, por exemplo, fazer um agendamento para ir até a casa da pessoa, até o condomínio, para poder não deixar de atender. A demanda, ela existe, ela é real. Tem aqueles empreendedores que se preparam com muita antecedência, né? A gente vendo alguns números, assim, principalmente no setor de alimentação, tem empreendimentos que chegam a gerar empregos nessa época, mais do que no Natal. Né, o pessoal da área de confeitaria, de comida típica, eles conseguem gerar mais empregos nessa época junina do que propriamente eles dizem que é o Natal deles, né, que é aquela época que realmente eles faturam um pouco mais. Então, essas pessoas geralmente se preparam com maior antecedência, procuram essa mão de obra extra já para fazer, a questão dos fornecedores para a matéria-prima, para produzir os bolos, para produzir os doces, isso tudo com muita antecedência. Então, para quem ainda não se organizou, não deixa de ter oportunidades também, como essas que a gente mencionou, de estar atento um pouco a essa demanda que está aí voando. Por exemplo, tem muita gente na rede social que vai lá e coloca assim: eu procuro uma cabeleireira que possa me atender tal dia, tal hora. Alguém conhece? Alguém tem para indicar? É muito importante o empreendedor estar com olhos e ouvidos bem atentos nesse período sobre essas oportunidades de última hora, porque faz parte da nossa cultura, né? Muita gente deixa exatamente tudo para a última hora. Então, tem muita gente que ainda não se agendou, tem muita gente que ainda não conseguiu fazer aí o agendamento dos seus serviços, não comprou seu bolo, não fez sua encomenda, inclusive eu, não sei você, Anne, mas inclusive eu, nem parece que o São João já é semana que vem.
7: Não é, menina, também no fim não. Encomenda não. E estava até você falando e eu pensando, né? Eu preciso também fazer umas encomendazinhas. Eu estou meio parada, hein? Assim, para poder pegar aquele dia, né, de São João, uma véspera também de São João, para a gente fazer aquela comilança toda, ainda não fiz essa encomenda. Então, aí, isso é uma oportunidade. Quem trabalha, acho que comida, sabe que é uma festa muito típica nossa, né? Realmente é um momento muito propício, de fato. Mas tem outras pessoas também, como você trouxe aqui, o setor de beleza e outros setores que também podem aproveitar. Mas o que é essencial, assim, na sua visão, Priscila, o que é essencial para o empreendedor aproveitar essa demanda sazonal, né? Porque a gente tem festa junina todo ano, mas a gente não tem Copa todo ano, né? Só de 4 em 4 anos. Então, existem demandas específicas, né? Para cada evento, para as pessoas que estão curtindo. Agora está tudo muito junto e misturado. Mas o que que o empreendedor ele tem que ter, na sua opinião, assim? Ficar ligado nessas datas, para poder ter esse crescimento, aproveitar para ter esse crescimento maior. O que que você daria de conselho, de orientação?
8: O empreendedor ele tem que ter como uma característica muito importante essa inquietação de sempre estar olhando as coisas pelo viés da oportunidade. Até nos momentos, infelizmente, difíceis, de tragédias, de acontecimentos ruins numa sociedade, você tem ali uma oportunidade. E as pessoas vão demandar algum tipo de serviço, vão demandar algum tipo de demanda. Então, o empreendedor ele tem que ser alguém, né, extremamente antenado nas tendências, antenado. Por exemplo, muito empreendedor não apostou muito na Copa, porque a gente até escutava muito isso aqui na nossa rede de atendimento, muita gente dizendo assim, ah, mas o brasileiro está nem aí para a Copa, o brasileiro não está muito desencantado com esse processo, não acredita na seleção, e a gente está vendo aí que sexta, sábado, né, que foi o jogo do Brasil, a chegada do Brasil na Copa, os bares estavam lotados, as pessoas que trabalham com encomenda de comida, com serviços de fazer churrasco em casa, tudo, né, muito demandado. Então, a gente nunca pode subestimar. E principalmente como é um traço da cultura, o brasileiro ele gosta de festa, ponto. Né? Então, você vê que as pessoas que investiram antecipadamente estão conseguindo colher um pouco mais de resultados justamente por isso. Eu acho que uma questão agora, de última hora, que a gente daria a dica, é a questão visual. As pessoas elas são muito encantadas pelo visual. Eu comentava com a minha família no último sábado, dizendo assim, agora finalmente chegou o clima da Copa, porque você saía na rua no sábado, pela manhã, você via camisas estendidas,
7: verdade.
8: Você via as lojas já efetivamente decoradas, mesinha na calçada, fazendo ali a exposição de produtos alusivos à Copa, às cores do Brasil. Então, as pessoas muitas vezes não estavam nem pensando em comprar aquilo, aí não ia fazer nada não, mas passou na frente de uma loja, diz, ah, essa camisa está bonita, esse produto está bonito. Então, é não perder essa oportunidade de pode parecer que está saturado. Onde a gente sai agora, de sábado para cá, a gente vê Copa, mas ainda tem muita gente que não abraçou essa ideia. Pode ter certeza que amanhã, na sexta-feira, aliás, que tem jogo do Brasil, vai ser um pico de venda novamente. Então, a gente nunca pode subestimar isso. Agora, claro, nunca fazer um investimento sem o mínimo de planejamento. Não dá para sair comprando um monte de mercadoria agora sem o mínimo de sustentação, sabendo. Vai vender mesmo? Qual é o preço médio que eu posso aplicar? Aquela velha dica da organização financeira, mesmo no empreendedorismo de ocasião, ela não deixa de valer, ela não deixa de ser verdadeira.
7: Olha, você falou tudo isso e eu aqui me lembrei de um exemplo que, para mim, aquela pessoa foi, assim, sensacional. Não era no São João, era no Carnaval. Um rapaz foi empreender no Carnaval com papel higiênico. O que é que ele ficou? Ele ficou perto dos banheiros químicos e vendendo papel higiênico, assim, um pedacinho de papel higiênico, né? Então, se eu não me engano, era R$ 1. E ele vendeu muito, eu acho que a cada dia, se eu não estiver enganada do que eu lembro, a cada dia ele vendeu R$ 1.000, assim, ele conseguiu apurar R$ 1.000. Veja, em 4 dias foram 4.000. E ele estava com papel higiênico, o que você falou, da oportunidade, né? Ele viu ali um momento, talvez ele nem fosse empreendedor antes, mas ele viu ali a oportunidade e conseguiu. Então, acho que é muito disso também, essa sacada, né, Priscila?
8: Isso, esse olhar atento, essa sacada, ela vem dessa tendência de você nunca ir para uma roda de amigos, você nunca ir para um lugar sem esse olhar da oportunidade. Você prestar atenção no que as pessoas estão conversando, o que elas estão dizendo que gostam, o que elas estão dizendo que não gostam. As redes sociais são uma grande fonte para isso. Está ali gratuito um conjunto de comentários das pessoas dizendo: ah, mas se o produto tivesse tal característica, não tivesse. O empreendedor tem oportunidade aqui para eu aprimorar meu produto, eu entrar aqui. É uma oportunidade que as pessoas ainda não estavam atentas, né? Então, tem muito negócio muito próspero que surge a partir de uma conversa entre amigos, observando o comportamento das festas de família, o que as pessoas gostam mais, o que as pessoas não gostam. Então, sempre vale a pena. Se não der tempo de aproveitar a oportunidade para esse ano, para essa Copa, pelo menos fica o aprendizado, anota isso, não deixe isso passar para só na lembrança, porque a lembrança da gente, ela nos trai com esse bombardeio de informações que a gente recebe todos os dias. A nossa dica é essa: pega lá o teu caderninho de empreendedor, alguma coisa que você observou que você não vai conseguir fazer para esse ano, mas anota lá, quem sabe adaptando essa ideia para outra festividade, para outra época do ano, você não consegue, né, ter sucesso aí nas vendas, sucesso como empreendedor.
7: É isso mesmo, simbora empreender, vamos empreender. Priscila Lapa, muito obrigada por estar com a gente e até a próxima quarta.
8: Vamos embora, estou sempre pelo Brasil e ampliando as vendas para os nossos empreendedores.
7: É isso mesmo, Priscila Lapa, ela que é gerente de políticas públicas do Sebrae Pernambuco, toda quarta-feira com a gente aqui no Rádio Livre, fazendo esse convite para você. Bora empreender. Gente, ainda hoje tem Boca no Trombone, 99147-8520, número do nosso WhatsApp para você participar com a gente do Boca no Trombone. Fazer um intervalo rapidinho e volto já. 2h34.
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3: 2h38.
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3: Rádio Livre está de volta com uma boa notícia para quem participou de um concurso lá em Petrolina. Petrolina homologou mais de 1.100 vagas para educação e já prevê as convocações para este ano, Gabriela Bento. Boa tarde.
4: Oi, Anne. Boa tarde para você e para os ouvintes da Rádio Jornal. Exatamente. A Prefeitura de Petrolina homologou hoje o concurso público da educação, que ofertou 194 vagas para a rede municipal de ensino. Isso significa que as etapas do processo seletivo foram oficialmente validadas e já é possível iniciar o prazo de validade para a convocação e nomeação dos aprovados. Segundo a Prefeitura, todos os candidatos classificados dentro do número de vagas serão chamados de uma única vez já no segundo semestre deste ano. Considerado o maior concurso já realizado na história do município, o processo seletivo contempla cargos como professores, secretários escolares, psicólogos e assistentes sociais e outros profissionais para reforçar o atendimento e as ações pedagógicas nas unidades educacionais do município, Anne.
3: Olha aí, que notícia boa, então, para o pessoal de Petrolina que participou desse concurso, estava esperando a convocação.
4: Pois né? É, né? 1.194 vagas. Significa que são 1.194 pessoas que serão chamadas e devem começar a trabalhar ainda este ano, Anne.
3: Boa! Obrigada, Gabriela Bento. Espero que tenha mais convocações aí nos concursos, porque tem muita gente estudando, passando e...
4: E é importante, né? Educação.
3: Exato.
4: E eu vi também, quando o prefeito fez o anúncio dessa... que homologou essas vagas, teve muita gente cobrando saúde.

0: saúde e outras áreas de Petrolina. Então a gente vai ficar de olho para ver se surgem
1: novas convocações
0: e novas vagas também em concursos.
1: Aí. Muito bem. Obrigada, Gabriela Bento, trazendo essa boa notícia aí para Petrolina, para a educação pública de Petrolina. Fazer um intervalo e a gente volta já. 2h40.
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10: 2h45.
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10: Rádio Livre está de volta e com mais fiscalização sobre as festas juninas nas cidades, né? A gente tem grandes festas juninas nas cidades de Pernambuco. Gravatá é uma dessas cidades. E aí o Ministério Público de Pernambuco pediu para o município de Gravatá justificar os cachês acima da média. João Lubambo está aqui com a gente, ele que está acompanhando, inclusive, né, essas recomendações do Ministério Público de Pernambuco em várias cidades. Aí quais são os detalhes de Gravatá, Lubambo?
11: Oi, Anne. Pois é, mais uma vez falando sobre essas recomendações do Ministério Público, a gente já falou de tantas outras cidades, né, por Pernambuco, dessa vez foi Gravatá. O Ministério Público de Pernambuco recomendou que a Prefeitura de Gravatá adote medidas para garantir mais controle e transparência nas contratações de artistas para São João 2026. A orientação é que o município não efetue pagamentos de cachês acima dos valores de referência apontados pelo painel da transparência dos festejos juninos do MP, sem justificativa técnica. Segundo o órgão, caso a prefeitura decida manter contratos com valores superiores aos praticados no mercado, deverá apresentar justificativas formais, como aumento do tempo de apresentação, maior estrutura do show ou crescimento da notoriedade do artista. A recomendação também orienta que o município respeite o limite de gastos com eventos festivos estabelecido pelo Tribunal de Contas do Estado, equivalente em até 3% da receita corrente líquida nos últimos 12 meses. O Ministério Público de Pernambuco ainda cobrou mais transparência nas contratações, com publicação detalhada dos custos no Portal da Transparência e no Portal Nacional de Contratações Públicas, além da identificação de recursos oriundos de emendas parlamentares. Por fim, o MP reforçou que deve ser proibida qualquer promoção pessoal de agentes públicos ou de familiares durante os shows. A recomendação foi publicada no Diário Oficial Eletrônico. A Rádio Jornal entrou em contato com a Prefeitura de Gravatá e aguarda a resposta.
10: Vamos também ficar de olho nisso, né? Aguardando essa resposta aí do município de Gravatá. Obrigada, Lubambo.
11: Valeu, Anne.
10: Daqui a pouco tem Boca no Trombone, hein? 99147-8520 é o número do nosso WhatsApp. Fazer um intervalo e volto já. 2h47.
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7: 2h53.
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7: Rádio Livre fala agora sobre os arrastões que estão acontecendo na zona norte do Recife. Moradores do Alto da Esperança, em Dois Unidos, estão muito assustados, inclusive. Emerson Pereira é quem tem os detalhes. Emerson.
8: Olá, um abraço a você, também aos nossos ouvintes. A população aqui do Alto da Esperança, no bairro de Dois Unidos, zona norte do Recife, está assustada com essa onda de assaltos. Os moradores contam que tem uma dupla rodando de moto, realizando um verdadeiro arrastão. Recentemente, esses dois abordaram um trabalhador que roda de aplicativo e roubaram a moto dele. No final de semana, eles pararam numa barraca de lanches e, por pouco, não assaltaram a trabalhadora. Nossa equipe, inclusive, conversou com essa mulher que, por pouco, não foi vítima.
9: Estávamos ali, a minha mãe, uma irmã nossa e as nossas crianças. De repente, chegou dois semelhantes e nos abordou, né, pedindo celular. A gente informou que não tinha celular. Aí, imediatamente, o outro que estava pilotando disse: deixa as irmãs, deixa as irmãs. Aí ele estava armado, subiu e seguiu em frente.
8: Depois eles assaltaram.
9: Depois nós ficamos sabendo que mais na frente ele assaltou. Um casal levou dois celulares, sim.
8: Eu falei também com outro cidadão que não quis se identificar, mas contou que recentemente foi assaltado.
10: Terça-feira passada, por volta de 8 horas da noite, eu estava indo trabalhar. E após uns 200 metros antes de chegar na parada do ônibus, os dois meliantes me abordaram. Acho que um estava com 38, o outro com uma pistola. E levaram os dois celulares, o meu e da empresa. E na mesma semana, aqui no sábado, por volta das 7h30 da noite, abordaram também a minha mãe, uma irmã e a filha da irmã também. E graças a Deus elas não estavam com o aparelho e eles não levaram. Então aqui a gente está tendo medo de sair dentro de casa e quando sai está tendo que colocar os pertences nas peças íntimas, que é para não poder ser assaltado. Então, o medo está terrível, está constante.
8: A empregada doméstica Maria Lira conta que quando as pessoas saem para o trabalho logo cedo, são abordadas por esses criminosos.
11: A maioria do povo que desce daqui do Alto para trabalhar de 5 a 4 horas da manhã tem que se esconder no posto, tem que se esconder por trás da parede, porque está tendo arrastão aí embaixo. A minha cunhada tem cima, tem baixo, e a gente está querendo uma solução.
8: A aposentada Célia Cleide está com medo até de ficar na frente de casa.
12: Antigamente, a gente ficava na frente de casa tomando uma fresquinha, de noite, molho da ventilação. Agora a gente não pode sair nem lá de fora. O meu juiz mesmo aqui, eu conheço a tarde aqui, ó. Quando ele saiu, O ladrão estava aí já esperando.
8: É isso, a população aqui do Alto da Esperança, no bairro de Dois Unidos, cobrando providência por parte do poder público, cobrando...

0: policiamento, investigação e também uma resposta da justiça em relação a tantos crimes. Emerson Pereira, Rádio Jornal, Rádio Notícia.
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2: Boca no Trombone de hoje está começando com o seu Edivaldo, de Boa Viagem.
3: Em Barreto, meu nome é Edivaldo, eu assisto a Rádio Jornal todo dia, seu programa também, e pedi uma ajuda a você. O posto de Boa Viagem, da beira do rio. Consertaram ele, faz 2 meses, que busca dele, nós não assentaram, a gente precisando de dentista. Eu queria que você ajudasse a gente. Muito obrigado e uma boa tarde.
2: Meu Deus do céu. Tá certo, seu Edivaldo, vamos repassar então essa sua cobrança também, viu? Para as autoridades, para resolver, saber o que está acontecendo, por que está assim e quando é que vai resolver esse problema. Obrigada pela sua participação com a gente. Agora, Alex, do bairro dos Coelhos.
4: Boa tarde, Anne Barreto. Aqui é Alex, motorista por aplicativo dos Coelhos. Anne, minha boca no trombone hoje vai para quem fiscaliza essas obras da Prefeitura do Recife. Porque eu estou vendo como rodo na rua 14 horas por dia trabalhando, de carro, as cidades de Jaboatão, Recife, Olinda e Paulista estão parecendo tábua de pirulito, toda furada. As pistas estão todas cheias de buraco. Eu tenho até hoje, passei semana passada na Nicolau Pereira, ali uma rua que fica o anexo do mercado de Afogados, que a Prefeitura do Recife trocou toda a tubulação não faz 3 meses. 3 meses que trocaram a tubulação, recapearam a rua e só foi dar uma chuvinha aquele velho asfalto sorrisal. Então eu vinha, deu uma chuvinha, eu vinha com o carro, bati no buraco e perdi um pneu. E é por aí. E ninguém fiscaliza essas obras que fazem, gastando dinheiro da população, e bota uma chuvinha que já está todo cheio de buraco. Alguém tem que fiscalizar isso, pelo amor de Deus. Dinheiro público jogado no ralo. Obrigado, Anne. Boa tarde.
2: Obrigada também, seu Alex. Acho que o senhor fez um desabafo aqui, né? De muitos motoristas também que têm a mesmíssima reclamação, né? Quem está fiscalizando essas obras? Por que está desse jeito? Obras, de fato, que basta chover para a gente ver que não tinha tanta qualidade, o material foi utilizado, enfim, algo está errado. Muito obrigada, seu Alex. A gente vai atrás também dessa resposta para o senhor. E tem resposta para os nossos ouvintes. Um ouvinte que não quis se identificar, ele trouxe para a gente denúncias de problemas no atendimento da rede municipal de saúde de Olinda, Policlínica 1 e Posto de Saúde Beira Mangue, na Rua 5, em Rio Doce, Olinda. Aí, problema, né? Na Policlínica 1, ele disse que a médica não consegue acessar os exames por falta de computador. Já no posto Beira Mangue, diz que não tem médicos devido à falta de pagamento dos profissionais. O ouvinte, claro, pediu providências à Prefeitura de Olinda e a gente foi cobrar essas providências da Prefeitura. A Prefeitura mandou uma nota por meio da Secretaria de Saúde dizendo que não procede a informação de ausência de médicos na Unidade de Saúde Beira Mangue, em razão de suposta falta de pagamento. Na nota, a Prefeitura reforça que os salários dos profissionais da Rede Municipal de Saúde estão em dia, não havendo qualquer pendência financeira que comprometa a prestação dos serviços à população. A gestão também esclarece que o atual quadro de profissionais da Rede Municipal não compromete o atendimento dos pacientes. Disse que dispõe de 2 equipes distintas. Também, na nota, a Prefeitura diz que o efetivo está em processo contínuo de ampliação por meio de convocação de novos servidores aprovados em concurso público, um concurso público mais recente que está em vigor. Também colocou assim: eventuais desligamentos, afastamentos ou vacâncias são prontamente acompanhados pela Secretaria, que adota as medidas necessárias para garantir a reposição dos profissionais e a continuidade da assistência aos usuários. Na Policlínica 1, a Prefeitura disse que a unidade dispõe de equipamentos de informática para o atendimento das demandas assistenciais, embora, é o que diz a nota, assim, possam ocorrer oscilações técnicas pontuais nos sistemas. Essa situação não impede a realização dos atendimentos. Além do acesso digital, os exames também estão disponíveis em versão física, permanecendo sob posse tanto dos profissionais de saúde quanto dos próprios pacientes, o que descarta qualquer impossibilidade de atendimento por esse motivo. A Prefeitura de Olinda também diz que mantém o monitoramento permanente da Rede Municipal de Saúde e segue investigando a qualificação da estrutura, dos equipamentos e segue investindo na qualificação da estrutura, dos equipamentos e dos serviços prestados à população. E para terminar a nota, a Prefeitura diz assim, todas as manifestações encaminhadas pelos usuários são consideradas importantes para o aprimoramento da rede e serão devidamente apuradas pelas áreas competentes. Bem, a Prefeitura diz que não tem problema de pagamento de salário, diz também que não tem problema com profissionais e também diz que não tem essa questão de falta de computador e que não conseguiria acessar os exames. Como o ouvinte trouxe todas essas denúncias, aqui eu agradeço à Prefeitura de Olinda por ter também respondido aos nossos ouvintes sobre o que vocês têm, né, de praxe aí com tudo o que está no protocolo e tudo mais. Mas aqui também fica uma dica, não sei se eu posso dizer assim, para quem trabalha na Secretaria de Saúde, para ir sempre dar uma olhadinha. Eu acho que vocês fazem isso, mas também, já que o ouvinte trouxe essa denúncia, pode ter sido algo pontual, mas que vocês possam estar mais próximos ainda desse posto de saúde Beira-Mangue, da Policlínica 1, para ver se está realmente saindo conforme o planejado esse atendimento. Porque para o ouvinte mandar uma mensagem, sim, nem querer se identificar por medo, né? Isso pode realmente estar acontecendo e não estar chegando para a Secretaria de Saúde. Para a Secretaria de Saúde está tudo certo, mas aqui o ouvinte está dizendo que está tudo errado. Então, fica aqui esse pedido para a Secretaria de Saúde e nas unidades, ver o que está acontecendo, se está tendo algum problema, conversar com os usuários, que possa ser que esteja acontecendo e não esteja chegando para a Secretaria. Mas agradeço demais também a Secretaria de Olinda por ter respondido aqui ao nosso ouvinte. E agradeço ao ouvinte também por ter trazido essa realidade que está passando. Bem, gente, eu sou Boca no Trombone de hoje. Amanhã tem mais.
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2: Vamos para o nosso giro de notícias com o João Lubambo. É com você, Lubambo.
6: Oi, Anne, vamos lá. A Secretaria de Defesa Social apresentou nessa quarta-feira a Operação São João 2026, que vai reforçar a segurança durante os festejos juninos em todo o estado. Ao todo, serão mais de 46 mil lançamentos de efetivo, com cerca de 35 mil policiais militares, 1.500 policiais civis, além de mais de 5 mil bombeiros atuando durante o período. Entre as novidades deste ano estão a implantação de 2 novos centros de vídeo monitoramento em Caruaru e Petrolina, que passam a operar junto ao centro já existente no Recife. A operação contará ainda com 1.200 câmeras, 21 drones, plataformas elevadas de observação e o apoio do helicóptero do Grupamento Tático Aéreo. Segundo o comandante da Polícia Militar de Pernambuco, Coronel Ivanildo Torres, o planejamento foi elaborado com base na avaliação do público, das atrações e do porte de cada evento, garantindo reforço proporcional ao crescimento das festas em diversas cidades. A Secretaria de Defesa Social também orienta a população a cadastrar o aparelho no sistema Alerta Celular, disponível no portal da SDS. Somente neste ano, cerca de 2.400 celulares roubados ou furtados já foram recuperados por meio da ferramenta. A expectativa é de um São João com mais segurança para moradores e turistas em todo Pernambuco. João Lubambo, Rádio Jornal, Rádio Notícia.
2: Obrigada, Lubambo. Agora a gente faz o intervalo. Na volta tem um consultório hoje falando sobre a pílula contra o câncer de pâncreas. Vamos entender melhor? É já já. 3 e 5.
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6: Agora 3:09.
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6: Gente, uma pílula contra o câncer de pâncreas, um dos mais agressivos do mundo. Isso poderia ser um sonho muito distante, mas parece que está sendo muito próximo de ser realizado, né? É uma realidade já muito próxima, porque uma medicação foi apresentada no maior congresso de oncologia do mundo. E a gente vai falar sobre essa medicação, sobre esses avanços agora, no consultório do Rádio Livre. Para conversar com a gente, estamos com o doutor Antônio Douglas, médico oncologista do Hospital Santa Joana Recife, Hospital das Clínicas, professor da UPE, membro da Sociedade Brasileira de Oncologia, também da Sociedade Americana de Oncologia Clínica, e está aqui com a gente no nosso consultório. Boa tarde, doutor Antônio, seja bem-vindo.
7: Boa tarde, Anne, muito prazer.

0: Bem-vindo.
1: Olá, boa tarde, Anne. Boa tarde aos ouvintes da Rádio Jornal. É um prazer estar aqui conversando sobre um tema tão efervescente aí que está na mídia.
0: Pois é.
1: Bem pulsante.
0: Que bom tê-los com a gente nesse consultório. Quero convidar os ouvintes também a participarem. Tem dúvidas, curiosidades? Mandem para a gente as suas perguntas pelo nosso WhatsApp, número 99147-8520, tá? Vou começar. Vocês dois estavam no Congresso NASCO?
1: Sim, os dois estavam.
0: Os dois estavam,
2: sim,
0: né?
2: Coincidentemente, a gente se encontrou lá e conversou lá no Congresso. Estávamos lá.
0: Esse Congresso, minha gente, é o maior Congresso de Oncologia do mundo e a gente conseguiu ver, até pelas redes sociais, uma imagem bem emocionante dos médicos aplaudindo de pé quando foi apresentada essa medicação. O nome é difícil, é Daraxonrasib, é isso, doutor Antônio, é isso?
2: É, Daraxonrasib, essa medicação.
0: Daraxonrasib, então para a gente não errar, Daraxonrasib. É realmente uma medicação promissora, pelo que vocês viram lá?
2: Muito, muito promissora, muito promissora. Porque o câncer de pâncreas é uma doença muito agressiva, né? É uma doença bem incidente no nosso sistema, na nossa comunidade. E uma doença que, quando aparece, é uma doença muito agressiva e, às vezes, muito mortal, uhum, né? Quando aparece, a doença já está bem avançada e você tem poucos tratamentos eficazes a longo prazo. Geralmente, são tratamentos com quimioterapia, que são tratamentos bem tóxicos. Então, o paciente, além de ter uma vida bem complicada, que tem muita toxicidade da quimioterapia, piora muito a qualidade de vida. Então, o paciente tem muita dor, perda de peso, náusea, vômito. Então, essa droga veio para quem trata esse paciente com câncer de pâncreas, foi surpreendente, porque, primeiro, é uma medicação oral, né? Você deixa de fazer quimioterapia, que é venosa, que pode cair o cabelo, que tem vômito.
0: E tem que ir no hospital, né? Para tomar, né, doutor?
2: Que tem que ir no hospital, tem que marcar a data para o paciente tomar medicação. Então, você pode tomar um remédio em casa. Isso aí é fantástico. E mostrou que essa tinha uma taxa de resposta 3 vezes maior do que a quimioterapia que a gente já fazia efeito. E que melhorou a sobrevida dos pacientes, viveram mais tempo. E outra coisa muito boa é com melhor qualidade de vida. Teve maior controle de dor e melhor qualidade de vida. Então, foi uma medicação que a gente ficou muito extasiado, assim, alegre com essa nova droga.
0: E a gente acompanhou os vídeos de longe, claro, né? A gente acompanhando nas redes sociais, dizendo, nossa, que notícia maravilhosa que a medicina está avançando a esse ponto de a gente ter aí uma pílula, um comprimido, né, que possa tratar, por exemplo, as pessoas com câncer de pâncreas, que a gente sabe que é muito agressivo, que tem uma mortalidade muito grande. Se você que está nos ouvindo colocar no Google câncer de pâncreas, quanto tempo de vida, vai aparecer aí meses. E principalmente porque, como disse o doutor Antônio, a gente, quando descobre o câncer de pâncreas, já descobre num estágio mais avançado, normalmente, porque não dá sintomas. Então, é difícil demais. Agora, doutor Irã, o que faz a Daraxonrasib? O que que eles apresentaram lá que deixaram vocês assim tão animados? O que que essa pílula, né, esse medicamento, ele faz de fato no paciente que tem o câncer de pâncreas?
1: Não, vamos lá. Primeiro, só reiterando o que Douglas falou, o que você também falou, o câncer de pâncreas, a oncologia evoluiu muito. Você teve os tratamentos de câncer de mama, de pulmão, de câncer de rim, de pele, você tem os tumores melanoma, que era uma doença devastadora. Hoje é uma doença que tem tratamento com sobrevida muito longa. Em mamas, as transformações foram brutais. Uhum. Né? E elas aconteceram, e o câncer de mama consegue, ele puxa os outros, inclusive. O pâncreas, o tratamento de câncer nos últimos 20 anos, esse é o primeiro dado importante, praticamente não saiu do lugar. Tratamento decisivo do ano. Os resultados melhoraram muito pouco nos últimos 10, 15, 20 anos. Os tratamentos que a gente usa, que é quimioterapia, são quimioterapias que veio da experiência em tumores de cólon, de intestino, por exemplo. Então, não tem uma droga específica para câncer de pâncreas. Essa é a primeira coisa dada. Depois, o resultado que Douglas falou, né, que o Dr. Antônio Douglas falou. Efetividade em melhorar o resultado 3 vezes maior do que a quimioterapia, com uma qualidade de vida muito maior, com o paciente tomando remédio em casa, como você disse, é que precisa ir para o hospital, que no caso não precisa. Mas o que é, para nós que somos oncologistas, essa droga, qualquer qualquer medicação

0: proliferação. O câncer é uma proliferação celular. Uhum. Certo? Sabemos que ele é divisão celular, ele vai proliferar a celular. Então, a célula recebe um estímulo para se multiplicar. Então, nós, os oncologistas, os pesquisadores, descobriram que para haver esse ponto, existem receptores onde um hormônio, uma substância, vai lá, liga e estimula a célula a se multiplicar. O que essa droga faz? Ela se liga a um receptor chamado RAS, que estimula a proliferação celular e impede a proliferação celular, porque ela bloqueia este receptor.
1: Entendi.
0: Eu estou dando uma explicação bem simples, certo? E além de fazer um trabalho maravilhoso para pâncreas, esta via do RAS, não existia droga antes para isso. Então, além disso, essa medicação, nós temos a expectativa de que ela vá modificar a história do tratamento do pâncreas e que vai ser utilizada para outras também, porque esse mecanismo tem outros tumores.
1: Que impede que essas células se multipliquem, é isso?
0: Quando se liga, quando o adaraxorase se junta a um receptor, essa célula se multiplica ou para a multiplicação ou multiplica mais lentamente.
1: Uhum.
0: Então, isso é o mecanismo de atuação dela. E, como eu disse, não existia na oncologia, na medicina, nenhum tratamento antes disso que bloqueasse esta via. Tá? Então, quando a gente descobriu que os pacientes têm essa via ativa, nós não tínhamos o que fazer. E agora tem. E ela vai ser utilizada, inclusive, para outros tipos de tumores.
1: Nossa, a notícia boa em todos os sentidos, né? Porque se ainda há essa expectativa de ser utilizada em outros tipos de tumores, gente, aí é maravilhoso. Agora, doutor Antônio Douglas, essa medicação, eu vi que ela passou pela última fase de teste, que 500 pessoas, né, participaram, aí 248, quase 250, fizeram uso da Araxonrasib e as outras não. Inclusive, quem fez o uso da medicação viveu quase mais de um ano. Já quem não tinha feito uso da medicação, só com quimioterapia, viveu menos, viveu 6 meses em média, enfim. Mas já pode ser usada no tratamento? Como é que fica a partir de agora? Porque foi anunciado, todo mundo nessa expectativa, como vocês também, felizes com esse novo tratamento, mas já pode ser usado.
2: A gente ficou muito feliz com os dados, né? Os dados, como você falou, eram pacientes que já tinham sido tratados, eram pacientes metastáticos, já tinham uma doença disseminada, que é assim que a gente começa na oncologia, né? A gente começa geralmente com um paciente que tem doença disseminada, uhum, ou metastática, até para as pessoas que estão escutando entender. E a gente começa nos pacientes que já foram tratados inicialmente, que é a primeira linha, e no caso desse era segundas ou terceiras linhas. Os pacientes já tinham sido tratados antes. Então, o paciente já tinha uma história de tratamento e ofereceram essa medicação. Entendeu?
1: Entendi.
2: Desse trabalho, por isso que a gente ficou tão feliz. Há muitos anos que a gente não tinha nenhum trabalho, nenhuma droga nova para pâncreas, como o doutor Irã falou, né? Então, além de descobrir essa mutação no Carras, essa droga que age diretamente nessa mutação, que outros cânceres a gente já tem drogas, tipo câncer de pulmão, a gente já tem drogas direcionadas para várias mutações, FR, uhum, e ALK, mas pâncreas não tinha. Então é capaz de a gente usar isso não só para pâncreas, mas começar a replicar em outros tumores. Mas essa droga é um lançamento ainda, é um laboratório ainda, que é um laboratório pequenininho, que a gente sabe que é uma startup, e que a gente não tem ainda um laboratório assim a nível nacional que vai fazer a distribuição e a venda dele. Então a gente não tem, não sabe qual é o laboratório que vai fazer essa distribuição, que vai comprar essa droga da startup. E a gente não sabe ainda quando vai entrar no sistema, no mercado.
1: Entendi.
2: Como foi aplaudido, uma taxa de resposta maravilhosa, os pacientes fizeram só quimioterapia, eram só 6 meses, e quem fazia essa droga era mais de um ano. E a gente espera, como fez segunda linha, quando vier para a primeira linha, então vai ter uma sobrevida muito maior, de 2, 3 anos, a gente, uhum, espera que viva bastante tempo.
1: Como assim, desculpa, segunda linha e primeira linha? Para a gente entender, assim.
2: Primeira linha é a primeira droga que você faz para o paciente que começou a ter tratamento.
1: Entendi.
2: Então, nesse trabalho, o paciente já tinha sido tratado antes.
1: Entendi.
0: Você começa um tratamento que é chamado primeira linha. Quando
1: que
0: a medicação,
1: é a quimioterapia, normalmente,
0: que é,
1: né?
0: Pode ser quimioterapia, pode, uhum, ser imuno, pode ser bloqueio hormonal.
1: Uhum.
0: Tô falando de tratamento do câncer,
1: sim,
0: de uma maneira geral. E quando esse tratamento para de funcionar, você passa para uma segunda linha. Ou seja, como fazer um segundo tratamento.
1: Sim. É uma nova tentativa, né?
0: Uma nova tentativa, exatamente.
1: É, entendi.
0: E essa droga foi testada na segunda e na terceira linha. Que nós, como o doutor Antônio Douglas falou, a gente acredita que ela vai vir muito rapidamente para a primeira linha e que vai modificar a história natural dessa doença.
1: Bem.
2: Então, já foi aprovado pelo FDA americano. Agora está, uhum, faltando, ainda tem que ser as normas de aprovação da Anvisa.

0: e depois vem a liberação para fazer o uso mercadológico dentro do mercado. Então, a gente espera que ainda vai durar um tempo aí para chegar no Brasil.
1: Vocês
2: a
1: esperam?
2: Expectativa é... Esse laboratório, como o Douglas falou, é um laboratório revolucionário. O nome dele é Medicine Revolution, desse laboratório. É, eu tive ontem conversando, certo, com um dos maiores oncologistas do país, que é o Dr. Paulo Marcelo Hoff, que é o presidente da Oncologia DO. Certo? Ele está empenhado com um grupo de pesquisadores mundiais, certo, em trazer essa medicação. A expectativa é que ela comece a ser comercializada mundialmente a partir de outubro.
1: Deste ano?
2: Outubro, novembro desse ano. Porque foi resolvido o problema técnico, científico, um trabalho que mostra resultado, mas o número de casos de pâncreas aumentou muito nos últimos 10 anos. Então, existe uma demanda grande, tá? E eles começaram essa produção agora.
1: Uhum.
2: Como Douglas falou, tá? Essa droga não é vendida nesse momento, não é comercializada e nem usada em nenhum país do mundo.
3: Isso.
2: Nenhum. Nem nos Estados Unidos. Tá? Porque mesmo tendo a operação, não está tendo a medicação.
1: Sim.
2: Ela vai começar... Ela começou a ser produzida em abril, porque o resultado... A gente já sabia desde... Nós, na oncologia, já sabíamos que ele existia desde abril.
1: Uhum.
2: É, mas até você ter uma produção que a que abasteça o mundo inteiro, o mercado inteiro, tá? Esse é o grande desafio.
1: Bem, a gente ainda vai entender mais sobre essa nova medicação, Daraxonrasib. Vocês decorem esse nome, porque de fato é uma grande inovação para o tratamento do câncer de pâncreas e, como disseram aqui os doutores, quem sabe para outros tipos de tumores também. A gente vai conversar ainda mais com o Dr. Irã Costa Júnior, também com o Dr. Antônio Douglas, os dois oncologistas que estão com a gente e com vocês, claro, nossos ouvintes, quem quiser participar. O número do nosso WhatsApp é o 99147-8520. Fazer um rápido intervalo e volto já. 3h23.
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1: 3h28.
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1: O consultório do Rádio Livre hoje está falando sobre a pílula contra o câncer de pâncreas. É assim que a medicação Daraxonrasib está sendo chamada. Essa medicação que foi apresentada no maior congresso de oncologia do mundo. E que esse congresso aconteceu em junho deste ano. Nós estamos entendendo mais sobre essa medicação com os médicos oncologistas Dr. Antônio Douglas, também Dr. Irã Costa Júnior. Dr. Irã, essa medicação hoje, se ela chegasse hoje, está produzida, a Anvisa liberou, vamos começar a utilizar nos pacientes. Hoje ela seria utilizada em que paciente que luta contra o câncer de pâncreas?
2: O trabalho que foi apresentado na ASCO usou no paciente que tem metástase.
1: Uhum.
2: Então, nós, provavelmente vai ser e foi aprovado no FDA americano para metástase e vai ser aprovado pela Anvisa no Brasil também, no caso do paciente que tem a metástase.
1: Uhum.
2: Mas isso, quando se fala em câncer de pâncreas, certo? Em torno de 60% a 70% dos pacientes já se apresentam com metástase.
1: Nossa.
2: Então, é a maioria, vai ser utilizado na maioria dos pacientes com câncer de pâncreas hoje. Só lembrar que essa medicação é para o subtipo de câncer de pâncreas chamado adenocarcinoma, que são também 90% dos cânceres. Tem outros tipos de câncer de pâncreas, certo? Que essa droga não vai ser... Pelo menos agora ela não foi testada para esse tipo de tumor. Então vai ser utilizada para o paciente com metástase, mas eu estava conversando com o Dr. Antônio Douglas aqui fora, já tem estudos para se utilizar antes da cirurgia em pacientes que não têm metástase e pós-cirurgia. Mas esses estudos ainda estão acontecendo. Os resultados ainda vão ser publicados, que vão gerar as novas autorizações.
1: Entendi. Doutor Antônio Douglas, com relação à cirurgia num caso de câncer de pâncreas, quando é que ela acontece? Assim, a pessoa descobriu, está com câncer de pâncreas, já pode passar por cirurgia. Como é que normalmente acontece?
0: Todo paciente tem diagnóstico de câncer de pâncreas tem que ser avaliado pelo oncologista e pelo cirurgião oncológico,
1: uhum,
0: ou um cirurgião gastrointestinal, porque ele tem que avaliar a ressecabilidade do tumor de câncer de pâncreas. A maioria, quando é diagnóstico, como o Dr. Irã falou, é doença, 60-70% é doença localmente avançada ou metastática. Então, e muitas vezes, a gente não consegue fazer essa cirurgia logo de cara nos pacientes. A gente tem que fazer quimioterapia antes, para você ter uma taxa de resposta, diminuir o tumor e depois ser operado. Mas tumores iniciais, pequenos, até menos que 2 centímetros, menos que 4 centímetros, que até T2, você consegue ter a operação, a cirurgia logo de cara e depois a gente oferecer quimioterapia adjuvante. Mas a maioria dos casos, infelizmente, que chega presente, são doenças localmente avançadas ou metastáticas. Por isso que a nossa esperança dessa droga nova, que vai ajudar muitos pacientes nossos, né? Se a maioria tem doença avançada e essa droga para a gente, para pacientes que já têm doença metastática. Uhum. Então a gente espera, a gente está muito esperançoso. Por isso que os médicos ficaram tão felizes lá na hora, inclusive a gente, né, doutor Irã? Porque para quem tem paciente de pâncreas, a gente já sabe o sofrimento, né? E a qualidade de vida é muito ruim durante o tratamento dos pacientes. Então, acho que vai ajudar muito a qualidade de vida desses pacientes.
1: Então, pode ser que, já que a expectativa é que ainda este ano, né, esse medicamento ele comece a ser fabricado e distribuído para o mundo inteiro. Vocês falaram aqui do mês de outubro, vou botar aqui esse ano, segundo semestre, para a gente já ter esse medicamento sendo ofertado para os pacientes. O senhor acredita que pessoas hoje que estão se tratando com câncer de pâncreas, que não puderam nem passar pela cirurgia ainda, podem se beneficiar, possam se beneficiar também desse medicamento quando chegar aqui para frente? Eu digo daqui para frente.
0: No trabalho apresentado, era o paciente que já tinha o diagnóstico, já tinha feito um tratamento de quimioterapia prévio. Uhum. Então, quem tiver diagnóstico recente não vai poder usar, tem que entrar no trabalho clínico. Uhum. A gente espera que na frente possa usar para quase todos os tipos de câncer de pâncreas. Doença localizada, antes de operar ou depois de operar. Mas hoje o trabalho que foi apresentado, a gente tem que seguir as regras do trabalho. Sim. E vai ser para paciente que já fez uma primeira linha de químio e que vai poder ser exposto ao remédio novo.
1: E deve ter muito paciente que já fez químio, né?
0: Já, tem muitos.
1: Que está fazendo químio, outros tratamentos também. E que
0: muitos.
1: Estão esperançosos também com esse medicamento que, repito, é um comprimido. É uma pílula. Estão chamando de pílula contra o câncer de pâncreas porque é realmente um remédio para você tomar em casa. Agora, o Marcelino, nosso ouvinte de Camaragibe, pergunta, doutor Irã, se também foi falado de efeitos colaterais dessa nova medicação. A gente sabe que quimioterapia tem muitos efeitos colaterais, radioterapia também. E a Daraxonrasibe, vou ficar repetindo esse nome que realmente assim, é uma grande inovação. Foram apresentados efeitos colaterais dessa medicação?
2: Sim, não foi. Todo estudo tem por obrigação acompanhar e medir os efeitos colaterais. Quando eles se comparam com os da quimioterapia, eles são infinitamente menores e são infinitamente mais...
1: leves?
2: Mais leves. Eles são... a droga é infinitamente menos tóxica do que a quimioterapia.
1: Uhum.
2: Então, racha algumas manchas na pele, né, fadiga. Né, os pacientes apresentaram tontura, alguma dessas medicações. com pico hipertensivo... Mas toda medicação tem efeito colateral. A dipirona tem efeito colateral.
1: Uhum.
2: Certo? E esses efeitos colaterais, as incidências são muito baixas ou os efeitos colaterais são muito discretos. Tá? Então, esse é outro avanço. E talvez o Dr. Antônio Douglas começou a conversar. Foi uma das primeiras falas dele. Né? Quando se compara a qualidade de vida de um paciente tomando quimioterapia, porque como o câncer de pâncreas é resistente, a dose da quimioterapia tem que ser maior. Ele tem que usar esquemas de quimioterapia com 4 drogas. Tá? Então, para você quebrar a resistência do tumor de pâncreas. Então, quando você tira 4 drogas num esquema que é feito a cada 15 dias, infusão contínua de 48 horas, e troca para um remédio oral em casa, né? O efeito sobre a qualidade de vida é brutal.
1: Essa droga realmente, esse remédio, realmente está trazendo muita esperança para todos os pacientes que têm câncer de pâncreas. Mas o câncer de pâncreas também vem crescendo, os dados de pessoas que estão sendo diagnosticadas com câncer de pâncreas. A gente vai entender mais também aqui no consultório por que isso está acontecendo. Vou precisar fazer mais uma pausa rapidinha aqui no consultório. Daqui a pouco eu volto com o Dr. Irã Costa Júnior, também com o Dr. Antônio Douglas. Até já. 3h35.
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15: Agora 3h40.
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15: Consultório do Rádio Livre falando sobre o câncer de pâncreas e sobre a inovação de uma medicação, uma pílula contra o câncer de pâncreas, que foi apresentada no maior congresso de oncologia do mundo, a ASCO, este ano, junho de 2026. Estamos com dois médicos oncologistas que estavam no congresso, Dr. Antônio Douglas e Dr. Irã Costa Júnior. Estavam lá, viram a apresentação dessa medicação, a Daraxonrasib, e estão contando pra gente, de fato, porque ela é tão eficiente. Agora, um dos nossos ouvintes, Marcelino, doutor Irã, perguntou assim: tudo bem, mas quanto é essa medicação? Ainda não tá nem liberada, né, para o mundo inteiro, mas ele já tá preocupado com o preço dessa medicação. Já tem essa estimativa de preço, doutor Irã?
16: Vamos lá. Essa estimativa de preço tem. É uma estimativa de preço americano. E foi, na verdade, foi o que se gastou por droga, certo? Durante o estudo, certo? Que foi em torno de $20 mil que se gastou por paciente, certo? É, durante o estudo. É, então, mas não tenho dado ainda sobre esse preço da droga, não. Na verdade, era $20,000 por mês por paciente.
15: Entendi. Tá? Isso então, durante o estudo, né?
16: Isso durante o estudo. Quando essa medicação vem, que ela passa a ser vendida no mundo hoje tem perto de 500 a 600 mil pessoas com câncer. Então, quando você começa a ter isso aí, o preço cai bastante. Tá? O Brasil também tem uma política de negociação, certo? Já tem uma pauta que foi desenvolvida a partir, inclusive, das drogas contra a AIDS. O Ministério da Saúde tem uma atuação muito grande, muito bem feita sobre isso. Então, essas drogas, o preço cai bastante, porque elas passam a ser vendidas para o mundo inteiro. Então, o preço cai. Mas não tem, efetivamente, não tem o dado de custo.
15: Não tem o valor agora, né?
16: Isso.
15: Até porque vai ser vendido em larga escala. A gente tem que pensar assim, porque no mundo inteiro, cada vez mais pessoas têm câncer de pâncreas, né? Isso o senhor mesmo trouxe esse dado aqui para a gente, né, doutor? A gente tem até aqui uma informação, uma estimativa do INCA, de que no Brasil, mais de 13 mil novos casos de câncer de pâncreas sejam diagnosticados por ano. Nosso ouvinte André mandou um áudio para a gente, para participar do consultório, falando justamente sobre o câncer de pâncreas. Vamos ouvir o que ele pergunta.
17: Boa tarde, Ana Barreto. O André, ouvindo aí o consultório, eu gostaria de perguntar para os doutores, não é, assim, o que é que leva a um câncer de pâncreas, né? E eu agradeço, uma boa tarde.
15: Obrigado, André, doutor Irã.
16: Douglas, eu vou começar e você continua. A Organização Mundial de Saúde acredita que a incidência de câncer aí até 2060 ela vai aumentar em torno de 45%. E por que que isso está acontecendo? O principal fator pelo qual isso está acontecendo é o envelhecimento da população. O câncer é uma doença do envelhecimento. O câncer é uma doença degenerativa, uma doença do envelhecimento. O segundo fator que envolve o aumento da incidência de câncer diz respeito à obesidade. A principal causa de câncer no mundo é o tabagismo, é o cigarro. A segunda é a obesidade, é o sobrepeso e a obesidade. E o câncer de pâncreas está ligado às duas, ao tabagismo e à obesidade, certo? O tabagismo vinha diminuindo, depois da Covid ele voltou a aumentar, principalmente na parte oriental do mundo, e a obesidade crescendo muito na parte ocidental do mundo. Os Estados Unidos tem um problema grave, o Brasil também. O Brasil hoje tem 34% das pessoas ou com sobrepeso ou com obesidade. Então, tem vários fatores, mas os principais, certo? É o envelhecimento da população, certo? O aumento do tabagismo e o aumento da obesidade. Não sei se o doutor Douglas...
18: Não, é isso mesmo, concordo. A população está envelhecendo, então o fator de risco, a idade por si só é um fator de risco, tem que se lembrar disso. E o que está crescendo no mundo inteiro é a obesidade, né? Consumo de carnes vermelhas, ultraprocessados, são fatores de risco. Pacientes diabéticos são fatores de risco para ter câncer de pâncreas. É um fator de risco também, é uma consequência, pacientes com pâncreas podem ter diabetes também. Paciente tem história de pancreatite crônica, né, que a gente falou que algum paciente aí falou que quem tem inflamação, a inflamação do pâncreas, que é pancreatite crônica, pode também estar associado a um risco aumentado pela inflamação a longo prazo de um câncer de pâncreas. Pacientes alcoolistas crônicos também, né, o álcool, que pode causar uma inflamação no pâncreas e que também pode causar câncer de pâncreas no futuro. E história familiar, né, que está crescendo a questão de câncer de pâncreas hereditário. Não é tão frequente, mas a gente está começando a ter mais incidência, a ver mais. E algumas mutações, a mutação do BRCA, que também pode dar câncer de próstata e mama. Já tem dados também que essa mutação do BRCA também aumenta a chance de câncer de pâncreas.
15: Ô, doutor Antônio, por que o câncer de pâncreas é tão difícil de diagnosticar assim no início? São poucas pessoas que descobrem no início.
18: Essa é uma pergunta muito interessante, porque ele é um órgão que chama de retroperitoneal. Então, ele fica por trás do intestino. Então, ele demora muito para dar sintomas. E como ele vai crescendo devagarzinho, como ele cresce para frente, ele vai sendo que meio que... O sintoma dele vai sendo que diminuído pelo intestino. Tanto que ele só começa a dar sintomas ou quando ele obstrui as vias biliares, né? Quando o paciente ele fica todo amarelinho, né, que chama de icterícia, que ele começa a dar sintomas biliares. Ou o que acontece muito também, que ele cresce para trás e ele começa a comprimir a coluna. Então é muito frequente, um paciente com muita dor, aquela dor na coluna que pode estar aumentando, aquela dor geralmente são dores lancinantes, e essa dor pode estar associada a um câncer de pâncreas comprimindo o nervo ali na coluna atrás.
15: O senhor falou isso e eu lembrei aqui de um caso de um homem no Brasil que descobriu um câncer de pâncreas aos 42 anos, veja, ainda um homem muito jovem, e quando ele descobriu, ele tinha uma dor nas costas. Ele teve alguns sintomas que parecia uma gastrite, enfim, vários sintomas gastrointestinais, por exemplo, e só quando ele teve a dor nas costas foi que uma médica disse assim: vamos investigar melhor, porque você já está com esses sintomas assim estranhos há uns 2-3 meses vindo para cá. E aí ele descobriu que era um câncer de pâncreas. Na época, há 8 anos, ele tinha 5% de chance de cura. Fez quimioterapia, fez outros tratamentos, chegou a fazer a cirurgia, fez até um procedimento chamado ablação. E hoje, 8 anos depois, ele está sem doença detectável. Para os médicos, né, que trouxeram inclusive essa história, eles disseram que é um caso raro. O senhor já viu algum caso assim, doutor Irã?
16: É bem raro.
15: Bem raro?
16: É. Quando a gente pega uma situação como essa, a primeira coisa que a gente faz é avaliar se é realmente adenocarcinoma ou se não é os outros... subtipos de câncer de pâncreas.
15: E o dele era o adenocarcinoma, que é bem mais grave, né?
16: Exato. Mas eu tenho. Mas isso é uma situação. Ah, é uma exceção.
15: Bem, eu espero que com essa nova medicação a gente tenha mais casos de pessoas que consigam se tratar e consigam ficar sem a doença. A gente pode já ter essa esperança, doutor Antônio Douglas, de uma cura?
18: Esse caso que você falou é bem interessante, que é um paciente jovem, né? E a gente está vendo o aumento da incidência de câncer em jovens, e tem trabalho já mostrando que é devido à alimentação, né? Principalmente aumento de carne vermelha e ultraprocessada. Então, alguns cânceres, tipo câncer de colo, câncer de pâncreas, estão começando, câncer de mama também, começando a aparecer em pacientes abaixo de 40, 50 anos, muito devido à nossa alimentação. Mas esse caso também você tem indicação formal de você fazer teste genético hereditário, né? Que ele tem um câncer abaixo de 50 anos, é um caso que pode ser encaixado para pesquisa de mutação genética hereditária. A gente acredita que o oncologista é o último que perde a esperança, né? A gente sempre mantém a esperança, doutor Irã. E a gente acredita que a gente consiga ter mais casos de cura no futuro. Uhum. Esse caso de 8 anos sem doença é um caso maravilhoso. Não é muito usual, mas eu também tenho um caso que está... bem, depois de tanto tempo.
15: Que coisa boa.
16: A gente brinca dizendo que não conhece nada mais poderoso do que o otimismo de oncologista.
15: Exatamente. E tem que ser assim, tem que ser otimismo, tem que ter o avanço da ciência,
16: tem,
15: da medicina.
16: Tem, porque de alguma forma a doença evoluiu muito. Hoje você já cura quase 70% dos pacientes com câncer, mas isso vem mudando de 10 anos para cá. Anteriormente não era assim.
15: Entendi. Gente, vou precisar fazer mais uma pausa, mas a gente volta já. 3h49.
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10: 3h53.
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10: Consultório hoje falando sobre a pílula contra o câncer de pâncreas da Araxonrazib. Essa inovação no tratamento do câncer de pâncreas, que foi anunciada este ano no maior congresso de oncologia do mundo, a ASCO. E foi em junho de 2026. Doutor Irã Costa Júnior, médico oncologista que esteve com a gente nesse consultório, falou inclusive que os casos de câncer de pâncreas estão aumentando e um dos fatores de risco é a obesidade. Hoje a gente vê muita gente usando as canetas emagrecedoras. As populares, né? Chamadas assim de canetas emagrecedoras. Na ASCO também teve novidades sobre elas, doutor?
11: Teve, sim. Na verdade, eu acho que os trabalhos mais importantes, esse trabalho da Araxonrazib, ele é chocante, ele mereceu a reação que os médicos tiveram, aplaudindo de pé, mas no meu entender, o impacto de saúde das populações, os análogos do GLP-1, que são as chamadas canetas emagrecedoras, não só canetas, porque tem essas medicações também tem para uso oral, elas já estão sendo usadas nos Estados Unidos há mais tempo, o número de americanos é muito maior, 35 milhões de americanos usando esse tipo de droga. A obesidade nos Estados Unidos é um problema de saúde pública absurdo. Nós temos mais de 50% dos americanos obesos. Então, e a gente sabe que o câncer, eu acabei de falar aqui, que é a segunda causa de câncer no mundo, é a obesidade. Uhum. Então, já tinha trabalhos, inclusive, mostrando com bariátrica, que pacientes que submetiam a bariátrica, que perdiam peso, diminuíam a incidência e a chance de desenvolver câncer. E agora, 5 trabalhos científicos, certo? Na ASCO desse ano. Um outro, na chamada ASCO, para tumores gastrointestinais, que ocorre em março, geralmente.
12: Geralmente é janeiro.
11: Janeiro, isso. Fevereiro e março é outubro. Então, na ASCO, e um ano passado, mostrando o impacto das, vou chamar aqui de canetas emagrecedoras, certo? Na prevenção, na diminuição da incidência de câncer. Na hora que você tira a segunda principal.

0: principal causa, que é a obesidade, você vai tirar a chance do câncer de se desenvolver. E para nossa surpresa, e aí foi surpresa mesmo, essa do pâncreas a gente já esperava, eles utilizaram, na verdade eles não estão usando ainda nenhuma caneta emagrecedora para tumor. O que eles observaram foi, quem estava usando, vamos então testar. Você está usando, você faz exame preventivo para próstata, para mama, uhum. E diminuiu a incidência de tumor de mama, de próstata, de intestino, a maioria dos tumores que são associados à obesidade. Você tem uma ideia, a diminuição da chance de desenvolver tumor de endométrio, que é o tumor em que a parte de dentro do útero caiu 63%, certo? Nas mulheres obesas que estavam usando a caneta emagrecedora e que emagreciam. Mas o que chamou mais atenção foi que passaram a observar pacientes que estavam em tratamento. O que eu falei até agora foi para prevenção.
1: Sim.
0: Você trata a obesidade, então você diminui a chance. Então isso aí é o ambiente perfeito, porque você não, sim, vai nem desenvolver a doença.
1: E para quem está em tratamento de tumor?
0: E para quem está em tratamento, eles observaram. Então isso é um estudo observacional, que pacientes que faziam uma cirurgia, que faziam tratamento adjuvante, ou seja, aquele tratamento complementar, que muitos tumores exigem o tratamento complementar, os pacientes que estavam tomando caneta emagrecedora evoluíram menos para a doença metastática, recidivaram menos, tiveram a volta da doença, como é chamada, com menos frequência. Esse dado, vamos fazer um ponto bem esclarecido, tá? Não existe nenhum tipo de aprovação, não existe nenhum tipo de estudo consolidado. Existem observações que foram feitas e essas observações, elas se transformam nos outros estudos.
1: Que aí vão ser aprofundadas.
0: Que vão ser aprofundadas, né? Agora.
1: Entendi.
0: Então, agora, mas o impacto, estudos americanos, estudo canadense, estudo alemão, tá? Foi realmente impressionante.
1: Doutor Irã Costa Júnior, muito obrigada por estar nesse consultório de hoje, trazendo essas boas notícias para a gente, viu? Seja sempre bem-vindo. Doutor Antônio Douglas, também quero lhe agradecer muito por estar aqui com a gente, explicando mais sobre a Daraxonrasib, essa medicação que promete revolucionar aí o tratamento de câncer de pâncreas. Muito obrigada, viu?
2: Muito obrigado, Anne. Então, um abraço para todos aí, os ouvintes que estão escutando, e qualquer coisa estamos à disposição aqui para falar.
1: Sejam sempre bem-vindos no nosso consultório. Gente, esse foi o consultório do Rádio Livre. A produção foi de Gabriela Bento, trabalhos técnicos de Big Alves, Elivelton Henrique e Lucas Medeiros, na coordenação de jornalismo Vitor Tavares. Vem aí o Balanço de Notícias com Edinaldo Santos, para quem está no interior, o Forró na Jornal. Até amanhã.
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1: O presidente da Câmara dos Deputados, Hugo Mota, admitiu a interlocutores ter viajado para Portugal em 2024 em um jato do banqueiro Daniel Vorcaro, a convite do senador Ciro Nogueira. Mota também confirmou que o empresário custeou parte de sua hospedagem em um hotel de luxo em Lisboa, mas afirmou que na época não havia conhecimento de qualquer irregularidade envolvendo Vorcaro. As informações vieram à tona após o Supremo Tribunal Federal derrubar o sigilo de documentos da Polícia Federal relacionados à Operação Compliance Zero, que investiga por supostas fraudes financeiras ligadas ao Banco Master. De acordo com o relatório da Polícia Federal, Daniel Vorcaro teria pago 5 diárias de hospedagem para Hugo Mota e Ciro Nogueira no hotel Four Seasons, em Lisboa. Já Mota informou aliados que o banqueiro teria custeado apenas 2 diárias. A investigação aponta ainda a existência de mensagens entre Vorcaro e um auxiliar tratando da reserva de 2 suítes para Ciro e Hugo, além de pedidos para reforçar a privacidade e a segurança durante a estadia. Segundo a Polícia Federal, as diárias custaram cerca de 3.155 euros, o equivalente a aproximadamente 18 mil reais na cotação da época. O caso segue sob investigação. A defesa do ex-presidente Jair Bolsonaro confirmou que ele pediu a um militar de sua equipe de sua segurança para consertar uma pistola registrada em seu nome. Segundo os advogados, a arma havia sido deixada inoperante pela própria equipe por precaução, devido aos efeitos de medicamentos usados por Bolsonaro. A pistola foi apreendida durante uma abordagem da Polícia Militar do Distrito Federal em Brasília, porque o certificado de registro não estava no veículo. O caso é investigado pela Polícia Civil. Em nota, o Gabinete de Segurança Institucional informou que não é responsável pela segurança de ex-presidentes e que os servidores que atuam nessa função não são subordinados ao órgão.
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1: E vamos à movimentação do trânsito na região metropolitana do Recife, começando pela Zona Norte, Avenida Conselheiro Rosa e Silva, com retenções por toda a sua extensão, cenário que se repete na Estrada do Arraial. Área central da cidade, Avenida Conde da Boa Vista, o fluxo é moderado em ambos os sentidos, assim como na Avenida Dantas Barreto. E na Zona Sul, Avenida Engenheiro Domingos Ferreira, com trânsito intenso nas duas faixas, assim como na Avenida Fernando Simões Barbosa, em Boa Viagem. João Lubambo, Rádio Jornal, Rádio Notícia.
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2: 4 e 7.
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2: Alô, minha gente, muito boa tarde, grande público. Estamos chegando com mais um programa nesta quarta-feira, 17 de junho de 2026. Estamos juntos para fazer mais um programa aqui na Rádio Jornal. Pedindo a Deus para a garganta não se atrapalhar. Sabe aquele princípio de gripe que você fica um pouco rouco? Mas vamos lá, que tá tudo bem, tá tudo tranquilo. E é isso aí, chegou a hora. O Balanço de Notícias começa agora.
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2: Obrigado pela sua companhia, audiência e participação neste programa aqui pela Rádio Jornal. Saiba você, se você estiver no rádio ou em outra plataforma, pode acreditar, vamos passar para vocês, ao longo deste programa, tudo de Pernambuco, do Brasil e do mundo.
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2: Minhas amigas e meus amigos, hoje eu quero ouvi-los sobre um episódio envolvendo uma professora brasileira que resolveu realizar um suicídio assistido. Certamente vocês tomaram conhecimento porque a repercussão foi muito grande. E eu vou ler aqui para vocês o texto da notícia na íntegra para vocês recordarem dos detalhes até desde o princípio até o momento em que essa professora resolveu partir para o suicídio assistido. E daqui a pouco vocês vão ouvir aqui no programa o áudio da professora antes de morrer. É emocionante. Aguardem que daqui a pouco a gente vai ouvir. O negócio é o seguinte, a notícia primeiramente para a gente se atualizar com o assunto. Foi um assunto que aconteceu lá no mês de abril passado. A professora de Campinas, São Paulo, Célia Maria Cassiano, passou por um procedimento de morte assistida no último dia 15 de abril passado, na Suíça. Diagnosticada com uma doença chamada atrofia muscular progressiva, de iniciais AMP. É uma doença degenerativa. Ela compartilhava a rotina e os desafios impostos pela condição em suas redes sociais. Quando ela se sentiu doente, ela começou a ir para as redes sociais para falar abertamente da sua doença. A professora Célia estudou ciências sociais e fez mestrado na Unicamp, atuando como educadora na área de artes. Após receber o diagnóstico em outubro de 2024, ela passou a usar as redes sociais para falar abertamente sobre a doença, mostrando as dificuldades motoras e a sensação de estar presa em um corpo que aos poucos deixava de responder. Professora Célia também chegou a desabafar sobre a perda da vida social. Ela disse: "Eu consigo fazer passeios, dependendo da boa vontade de quem

nem tomar banho sozinha. Quando chegou março deste ano, após perceber alterações na voz, ela criou um documento chamado de Diretivas Antecipadas da Vontade, de iniciais DAV, no qual ela afirmava que não aceitaria procedimento invasivo nenhum para prolongar sua vida. Qualquer compromisso cirúrgico que os médicos determinassem, ela disse que não queria isso, de jeito nenhum. Ao final, realmente é emocionante, porque ela deixou uma mensagem que vocês vão ouvir agora, mas ela sempre disse: lutem por esse direito no Brasil, que o Brasil tenha uma lei que permita uma escolha para quem assim desejar. E ela tomou a decisão poucos dias antes do suicídio. Ela já tinha falado na sua rede social de que estava na Suíça para fazer o procedimento. Ao final, deixou uma mensagem pedindo exatamente isso que acabei de falar: uma lei que permita uma escolha para quem assim desejar. Bom, foi mais ou menos esse o texto das notícias divulgadas na imprensa brasileira e na imprensa internacional. Teve grande repercussão esse caso. Agora, antes de ouvirmos o áudio que ela gravou antes de morrer, eu quero lembrar para vocês que a eutanásia, ou seja, antes eu queria encerrar esse texto lembrando o que diz a lei brasileira sobre eutanásia, sobre suicídio assistido e sobre ortotanásia. Que você tem a eutanásia, a morte assistida e a ortotanásia. A eutanásia, já explicamos aqui uma vez, é quando uma equipe médica administra um medicamento, é o próprio médico que administra, o paciente pede e o médico vai lá e administra o medicamento para atingir o objetivo daquela paciente ou daquele paciente. Já o suicídio assistido, que é exatamente quando o próprio paciente resolve preparar o medicamento. Ela, por exemplo, preparou o medicamento sob as vistas de enfermeiros e médicos e tomou o medicamento que tirou a sua vida. Agora, a eutanásia e o suicídio assistido são práticas consideradas ilegais aqui no Brasil. O Brasil não tem na sua lei a liberdade das pessoas pedirem a eutanásia, que é quando a equipe médica administra um medicamento que vai pôr um fim na vida do paciente, como também não admite na lei brasileira o suicídio assistido, em que a ação é do próprio paciente. É ele que prepara o remédio, por orientação médica, e ele mesmo toma o remédio. Isso é o que se chama de suicídio assistido. Bom, no Código Penal brasileiro, essas práticas são entendidas como homicídio ou indução ao suicídio. Isso segundo alguns advogados e juristas. Já a ortotanásia, é quando o paciente em estado terminal decide que não quer passar mais por aquela medicação, por qualquer intervenção que prolongue a vida, permitindo que a morte ocorra de forma natural. Você suspende toda a medicação, todos os equipamentos, e o paciente vai morrendo naturalmente. Eles não querem mais prolongar a vida. Na verdade, não querem prolongar o sofrimento. Isso aí é permitido, né? Aqui no Brasil. A morte, dessa forma, é admitida, é regulamentada pelo Conselho Federal de Medicina. Inclusive, teve uma opinião do Luciana Dadalto é presidente de uma organização chamada Eu Decido. É uma associação procurada, inclusive, pela professora na busca de informação sobre o tema no Brasil. Defende que o tema seja mais discutido no país. Eu queria que vocês ouvissem agora o último áudio da professora. Isso momentos antes dela praticar o procedimento. Então vamos ouvir agora o último áudio, a última fala da professora de Campinas, lá em São Paulo, Célia Maria Cassiano, que
que passou por esse procedimento de morte assistida lá na Suíça.

0: Ela viajou para a Suíça e fez tudo lá, porque o Brasil não permite, mas a Suíça permite. Inclusive, para não deixar as pessoas muito atentas ao fato, ela disse nas redes sociais que tinha ido para a Suíça para testar um novo tipo de tratamento para a doença dela. Mas depois, ela revelou a verdade, momentos antes da morte, e gravou esse áudio aqui. Vamos ouvir.
1: Então, eu estou no meu limite da minha dignidade. Eu vivi uma vida deliciosa. Inclusive, gente, esses últimos dias daqui foram os melhores dias da minha vida. Conheci museus maravilhosos. Agradeço a generosidade de pessoas que não tinha nem muita certeza por que eu estava aqui, mas que se prontificaram a vir me ajudar no meu tratamento aqui. Vieram, me acompanharam e me proporcionaram as melhores comidinhas e os melhores passeios. Gratidão, gratidão, gratidão. E eu fiquei tranquila, porque eu sabia que eu não ia ficar presa numa cama, que daqui a pouco vou descansar para sempre, como todos nós vamos, né? Eu não estou fazendo nada diferente. Isso que está acontecendo comigo vai acontecer, todo mundo vai morrer. Então, eu só quis anteceder, ter a oportunidade de fazer isso. E eu indico para vocês e sugiro, lutem por esse direito no Brasil. Quem nunca passou pelo que eu estou passando, não imagina o que é você precisar e se sentir totalmente incapaz. Eu gritava, gritava, pedia por ajuda e ninguém me ouvia. Lutem por uma lei que permita o seu direito à escolha de ter uma morte digna. Não é uma obrigação, é só uma escolha para quem assim o desejar. Então, vou em paz, fiquem em paz.
0: Pois é, esse foi o último áudio dela. Vocês percebem que a doença já estava atingindo a fala dela, né? Isso é muito complicado. Bom, eu queria ouvi-lo sobre isso, né? Porque é um assunto que a gente precisa realmente discutir. Se teremos um dia a oportunidade de ter todos esses fatos na lei brasileira, ou vamos ter que esperar muito mais ainda? Então, eu queria dizer para vocês o seguinte. Só para relembrar, a ortotanásia é quando um paciente em estado terminal decide não passar por intervenções que prolonguem a vida, permitindo que a morte ocorra de forma natural. A ortotanásia é regulamentada no Brasil pelo Conselho Federal de Medicina. Já a eutanásia é quando a equipe médica administra o medicamento, e o suicídio assistido, em que a ação é do próprio paciente, são práticas consideradas ilegais no Brasil. E eu pergunto, você acha que a lei brasileira deveria permitir esses procedimentos? Porque muita gente torce para que isso aconteça um dia aqui no Brasil, para que as pessoas possam escolher e decidir sobre a sua vida. Mas outras pessoas não dão esse entendimento. Elas acham que isso, por exemplo, o suicídio, né? O suicídio assistido, para alguns advogados, isso representa uma indução ao suicídio. E você acha que o Brasil deve realmente admitir esses procedimentos nas suas leis? Você acha que a lei brasileira deveria permitir todos esses procedimentos? Mande para cá o seu áudio, por favor, em um minuto no máximo, aqui para o nosso WhatsApp, o WhatsApp da Rádio Jornal.
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0: Nós vamos ouvir o nosso ouvinte sobre esse assunto, mas vamos ouvir também daqui a pouco o Dr. Francisco Pirauá, que é médico intensivista pelo IMIP e integrante da Associação Brasileira de Medicina Intensiva. Daqui a pouquinho ele fala com a gente. Agora são 4h21.
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0: Hora de chamarmos nossos repórteres, redatores e produtores com as notícias da tarde. E Lula diz no G7 que nunca foi esquerdista. É isso mesmo, Gabriela Bento? Boa tarde, Gabi.
3: Oi, Ed. Boa tarde para você e para os ouvintes da Rádio Jornal. Exatamente. O presidente Luiz Inácio Lula da Silva afirmou que nunca foi de esquerda durante uma conversa informal na cúpula do G7 na França. A declaração foi feita após um comentário da diretora-geral do Fundo Monetário Internacional, Kristalina Georgieva, sobre a expectativa de que ele adotasse uma linha mais à esquerda quando foi eleito pela primeira vez. Lula disse que sua trajetória veio do movimento sindical e defendeu que o mundo atual caminha para uma posição mais intermediária entre os campos políticos. O mundo não é de esquerda, o mundo é do caminho do meio, disse o presidente. Lula também lembrou que na década de 80 foi convidado para um congresso na então União Soviética, mas não viajou por conta de uma condenação com base na Lei da Segurança Nacional durante a ditadura. A partir daí, passou a ser tratado como anticomunista. Na mesma conversa, Lula lembrou, falou sobre o sistema de votação eletrônico do Brasil e defendeu que o modelo das urnas eletrônicas poderia servir de referência para outros países, Ed.
0: Rapaz, novamente a gente entra em choque com o tal do Donald Trump. Aliás, é ele que entra em choque com a gente, né?
3: Pois é.
0: Acho que você viu o depoimento dele.
3: Foi durante esse evento também, né?
0: Quando classificou o Brasil politicamente difícil, né?
3: E também falou sobre uma fake news, né? Que Bolsonaro Júnior teria sido preso.
0: Bolsonaro Júnior?
3: Que seria o Flávio Bolsonaro, acredito.
0: Ele quis dizer Flávio Bolsonaro.
3: É, certamente.
0: E nem foi Flávio que foi condenado. É o irmão, Eduardo Bolsonaro.
3: Exato, exato. Mas, de toda forma, ele tem acompanhado, mesmo que equivocadamente, as notícias do Brasil.
0: Verdade. Ok?
3: Ok, até amanhã, Ed.
0: Um abraço, Gabi.
3: Cheiro.
0: Muito obrigado. E Lula disse ali, ó, respondendo às críticas de Trump, esse rapaz não conhece o Brasil. Em outro momento ele disse que ele fez coisa desaforada com o Brasil. Depoimentos do presidente Lula, né?
3: Pois é, é o que Lula defendeu. Ele deu um depoimento após essa fala de Donald Trump. E ele falou que as eleições do Brasil é um problema do Brasil e defende a soberania nacional. Por isso essa divergência com Trump.
0: Ok, Gabi. Até amanhã.
3: Até amanhã.
0: Agora são 4 da tarde, mais 24 minutos no Recife. Milho verde fica até 33% mais caro antes das festas juninas em Pernambuco. Informação faz parte de levantamento realizado pelo PROCON no Pátio do Milho, no CEASA. Quem traz as informações é a nossa Elis Martins. Boa tarde, Elis.
4: Boa tarde para você e também para o nosso ouvinte. O levantamento foi conduzido pela Gerência de Fiscalização do PROCON Pernambuco nos dias 11, 12 e 15 de junho, em 3 horários distintos pela manhã. O objetivo foi justamente acompanhar a variação dos preços durante os períodos de maior movimentação de consumidores. A pesquisa contemplou diversas barracas instaladas no local e analisou a comercialização da mão de milho verde, equivalente a 50 espigas. Foram avaliados os preços das mãos de milho nos tamanhos grande, médio e pequeno. Os resultados apontaram diferenças entre os dias e horários pesquisados. A mão de milho verde, por exemplo, de tamanho grande, foi encontrada no dia 12 de junho, às 9 da manhã, com preço variando de R$ 50 a R$ 60,00, uma diferença de 20%. Já no dia 15 de junho, às 9 da manhã, a média ficou entre R$ 50,00 e R$ 53,33. No caso da mão de milho de tamanho médio, os preços variaram de R$ 30 a R$ 40,00 no dia 11 de junho, às 9 da manhã. Diferença de 33,33%. Nos demais dias pesquisados, o valor permaneceu estável, de R$ 40,00. Para a mão de milho de tamanho pequeno, os preços oscilaram entre R$ 25,00 e R$ 30,00 no dia 11 de junho, uma diferença de 20%. No dia 12, a variação ficou de 16,67%, com valores entre R$ 30,00 e R$ 35,00. Já no dia 15, o preço permaneceu estável, em R$ 30,00, durante todos os horários monitorados. Além das variações observadas durante o período da pesquisa, o comparativo com o mesmo período de 2025 apontou aumentos significativos. O destaque ficou para a mão de milho pequeno, que apresentou alta de 33,33% em relação ao ano passado. O PROCON destaca a importância do consumidor pesquisar os preços antes de realizar as compras. Eu volto com você.
0: Agora são 4 da tarde, mais 27 minutos na capital pernambucana. Alterações no trânsito do centro do Recife. Já está em funcionamento o esquema especial de trânsito montado pela CTTU para o São João Gomes, na Avenida Alfredo Lisboa, no bairro do Recife. Detalhes com João Lubambo. Boa tarde, João.
5: Pois é, Edinaldo. Boa tarde para você e para os ouvintes aqui da Rádio Jornal. Um alerta para quem vai circular pelo centro do Recife ainda hoje. Já começou a funcionar o esquema especial de trânsito montado pela CTTU para o São João Gomes. As intervenções incluem bloqueios em acessos estratégicos ao local do evento realizado neste momento na Avenida Alfredo Lisboa, no bairro do Recife. A principal interdição é na ponte giratória, mas também há bloqueios na Avenida Marquês de Olinda, Avenida Barbosa Lima, Praça do Arsenal da Marinha, Rua Vital de Oliveira e Travessa Tiradentes. De acordo com a CTTU, equipes estão distribuídas em pontos estratégicos para orientar condutores e pedestres, monitorar o fluxo de veículos e minimizar os impactos na mobilidade durante o evento. A operação conta com 30 profissionais, sendo 18 agentes de trânsito e 12 orientadores. Além disso, para facilitar o embarque e desembarque do público, há uma área específica destinada para táxis e veículos por aplicativo no Cais do Apolo, nas proximidades da César School. A gente lembra que os bloqueios viários estão gradualmente desfeitos e o tráfego normalizado após o encerramento do show, previsto para 1 hora da manhã. Edinaldo.
0: Valeu, João. Agora são 4 da tarde, mais 28 minutos.
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0: Vamos a Brasília. Alô, Romualdo de Souza, boa tarde.
6: Boa tarde, Edinaldo. Tudo bem? Muito boa tarde a você e ao nosso ouvinte. Você sabe que o embate aqui na CCJ, no Senado Federal, é quando vai se dar a votação do projeto que trata da escala 6x1. Pois o presidente, o senador Otto Alencar, já disse o seguinte, Edinaldo: esse assunto não tem a menor chance de prosperar neste primeiro semestre, ou seja, só lá para julho, Edinaldo. E sobre café, meu amigo, olha, se tem uma coisa que é gratificante é você saber exatamente sobre a produção do café que você está tomando. As informações podem estar, ou melhor, deveriam estar no pacote de café daqui a pouco, Edinaldo.
0: Ok, vamos aguardar você aqui com o café, as dicas do café, mas também as principais notícias que estão circulando por Brasília. São 4h29.
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0: Pois é, minha gente, nós vamos conversar agora aqui no programa com um assunto que está bem aí no dia a dia, né? Já muito comentado, e é o momento da gente ouvir autoridades pernambucanas sobre o evento. Nós estamos aqui com a participação neste programa de hoje do secretário de Transformação Digital, Ciência e Tecnologia do Recife, Rafael Cunha. Rafael Cunha, boa tarde.
7: Boa tarde, Arnaldo. Boa tarde a todos os ouvintes.
0: Ô, Rafael, a gente tem acompanhado aí várias prefeituras no Brasil inteiro começando a regulamentar o uso de patinetes, bicicletas elétricas, ciclomotores. Uma medida de regulamentação me parece ser uma coisa necessária, mas eu perguntaria a você, a regulamentação por si só basta para disciplinar o espaço urbano disputado aí por toda sorte de veículo, em particular essas minimotos movidas à energia elétrica, que são conhecidas como autopropelidos, mas também acessíveis que motos, esses veículos invadiram as ruas, ciclovias, pista de alta velocidade. O que é que você acha sobre isso, Rafael?
7: Então, Edinaldo, eu acho que isso é uma realidade, né, que não só do Brasil, mas uma realidade do mundo, né? A gente tem visto esse crescimento dessas alternativas de mobilidade, principalmente de micromobilidade, acontecendo, né? Não seria diferente no Brasil, não seria diferente em grandes metrópoles, como é o caso do Recife. Aqui no Recife, a gente vem acompanhando esse processo, né? E até em processo de experimentação, né? A operação dos patinetes elétricos, a gente tem tido aí um acompanhamento efetivo, né, junto às duas empresas, né, eu acho que Recife teve ainda aí essa, a oportunidade de ter duas empresas interessadas em participar do período de experimentação. Trata-se de uma tecnologia que não é nova do ponto de vista de patinete elétrico, né? Mas esse tipo de tecnologia embarcada nele, né? Tudo que a gente consegue fazer hoje de forma remota, né? O monitoramento dele, a gestão desses equipamentos de forma remota, com o avanço de tecnologias de GPS, de tecnologias, né? Que possibilitam, né? A gestão mais adequada desse tipo de equipamento no Recife em 2026. Se trata de uma inovação, né? Sem falar que a nossa cidade também, testar esse tipo de tecnologia na nossa cidade era importante para que a gente pudesse avançar, né? E tomar as decisões em relação, inclusive, à regulamentação. Recife está, nesse momento, testando justamente para, a partir desse aprendizado da experimentação, tomar a decisão que vier a ser definitiva, né? Com evidências que possam, né? Então, é uma experimentação controlada, né? Então, a gente não vem fazendo um avanço, né? Eu acho que se percebeu aí que no início teve ali uma comoção muito grande, porque de fato os equipamentos apareceram espalhados pela cidade, né? As pessoas começaram a ver, mas depois de um tempo a gente começa a perceber que o processo educativo e de orientação tem servido para ter um uso adequado desses equipamentos. Acontece, e aconteceu desde o início, mas nos dados que a gente vem avaliando, né, é muito significativo o número de usos regulares, né, e de viagens desse patinete com essa finalidade de micromobilidade. Sem falar, Edinaldo, que também não deixa de ser um processo de transição energética, né? E também vem acontecendo não só para esse tipo de veículo, mas frotas de carro, frotas de motocicleta, que também passam por esse processo pensando em energia limpa, né?
0: Rafael.
7: Você tem ideia, tem empresas que investem, né, no fomento a esse tipo de, no uso desse tipo de veículo, porque o uso desse tipo de veículo de energia sustentável, assim como a pessoa que deixa de ir para o trabalho de carro e passa a ir de bicicleta, ou deixa de ir para o trabalho e passa de ir andando, né? Ou enfim, isso tudo gera crédito de carbono e vem sendo explorado por empresas. Então, assim, dentro de um contexto maior, dentro de um contexto mais amplo, a gente vê que é um tipo de fenômeno que cabe à gestão municipal
0: Rafael.
7: entender, compreender, em alguma medida fazer uma gestão, uma experimentação, e no futuro eu entendo que sim, a regulamentação é adequada. Óbvio que eu estou falando aqui dentro de uma gestão municipal, mas a gente sabe que existem outras esferas, né? Existem outros poderes que também vêm participando dessa interlocução,
0: Rafael.
7: e que a gente vem vendo aí esse debate sendo muito intenso para que a gente encontre uma alternativa que, ao mesmo tempo, sirva a população como serviço, traga oportunidades e novas tecnologias, mas que também, ao mesmo tempo, não inviabilize a mobilidade na cidade e que torne isso uma convivência saudável.
0: Ô Rafael, veja só, você tem falado aí nessas alternativas, sem dúvida são interessantes, mas as pessoas se preocupam também com resultados que eu acho que eram bem previsíveis, que é exatamente os riscos maiores para todos, em especial os pedestres. Eu acho que a situação requer uma ampliação e reforma da estrutura da ciclovia, das ciclovias abertas nas grandes cidades, regras de sinalização, né, e responsabilização de quem se desloca neles. Agora há pouco mesmo teve a morte de um menino de 9 anos e da mãe lá no Rio de Janeiro, que foram atropelados por um ônibus, deixando claro os perigos do tráfego sem regras. Como é que você imagina essa melhoria, na situação de ampliação e reforma da infraestrutura de ciclovias aqui no Recife?
7: Não, isso está dentro, obviamente, do que a gente vem traçando como projeto. Então, é natural e seja necessário não só expandir, mas também adaptar, né? Porque, é como você disse, a gente está falando de uma ciclovia e ciclofaixas que antes eram utilizadas talvez com maior exclusividade por bicicletas, né, e que depois passou a conviver com patinete, e que depois passou a conviver, né, com esses outros tipos de veículos autopropelidos, né, e esses outros tipos de veículos de mobilidade. E, naturalmente, essa infraestrutura ela vai precisar passar, como qualquer outra infraestrutura, por um processo de adaptação e de modernização. Não só essas infraestruturas, mas as demais infraestruturas da malha viária da nossa cidade. Entendendo que esse tipo de veículo de mobilidade, eles são complementares.
0: O né? Rafael,
7: então, assim,
0: o Rafael,
7: pode falar.
0: Só para a gente chegar aqui na... nessa parte final da nossa entrevista, aliás, uma ótima entrevista que você está nos dando, eu tenho observado, eu estava até lendo uma estatística agora há pouco aqui, dizendo que os acidentes com bicicletas elétricas e outros veículos chamados autopropelidos, eles triplicaram em várias cidades do Brasil. Vejam só, eles triplicaram em várias cidades do Brasil entre o ano passado para o início deste ano. Quer dizer, isso não é preocupante também?
7: O que é que eu penso? É uma questão matemática, né? É algo que não existia, né? Ou que era pouco utilizado, a partir do momento que você tem uma popularização, né, do uso desse tipo de equipamento, né, você começa a ter a notificação, né? Antes o que talvez existisse fosse uma subnotificação, ou naturalmente, pelo fato de não ser algo acessível de uma forma mais disseminada, né, é natural que esse processo... Acho que talvez a gente devesse se preocupar, e eu acho que isso é importante a gente pensar e pensar em regras, né? E aí regras, aproveitando para te responder a resposta à pergunta anterior, ela precisa passar por um processo de competência, né? Porque existem as regras do Conatran, né, que estão sendo respeitadas no Recife, né, que definem, né, a velocidade, o limite de velocidade, que definem as regras de utilização, né? Então, Recife obedecem as regras, né, respeitando as devidas competências. Mas, claro, que cabe também a cada um definir as regras de utilização dentro do seu próprio ambiente urbano. Uhum. E é o que eu te disse, Recife vem trabalhando justamente num período de experimentação controlada, porque a partir dessa experimentação controlada é que a gente vai poder ter mais clareza de qual é o caminho, né? Eu acho que muito se discute sobre regulamentação, não é só desse tipo de dinâmica de social.
0: Rafael.
7: E a gente sabe, quando a regulamentação ela vem, né, como uma canetada, o Estado, né, no sentido mais amplo da palavra, seja ele governo federal, governo estadual, governo municipal, sofre com aquele, não se houve consulta, não se houve experimentação, não tem dados, né? E quando a gente traz numa lógica de experimentação, é justamente observando essa questão de ter dados, ter evidências,
0: Rafael,
7: é para que a gente possa fazer a melhor regulamentação possível.
0: Pois não. Rafael, muito obrigado. Foi um prazer grande poder ouvi-lo. Espero voltar a contactar com um amigo em outras oportunidades aqui no microfone da Rádio Jornal. Mas confesso a você que me preocupa, numa cidade que tem um trânsito tão complicado como a nossa, essa invasão aí que vamos ter nas ruas, nas ciclovias, nas pistas de alta velocidade. Mas vamos aguardar. Espero conversar com um amigo em outra oportunidade. Muito obrigado. Um grande abraço, Rafael.
7: Um grande abraço. Obrigado pelo espaço e estarei sempre aqui à disposição para a gente debater. São assuntos importantes e acho que cabe à prefeitura aqui estar sempre à disposição de ouvir e de conversar.
0: Valeu, amigo. Um abraço forte. Acabamos de ouvir o secretário de Transformação Digital, Ciência e Tecnologia do Recife, Rafael Cunha. Agora são 4h40.
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14: São 4h45.
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14: Muito bem, são 4h45, confirmando a hora. Nós, ainda há pouco, na abertura do programa, ao falar sobre o assunto do dia, a gente relatou aqui, em rápidas pinceladas, a história da professora de Campinas, Célia Maria Cassiano, que passou por um procedimento de morte assistida. Isso aconteceu no último dia 15 de abril, na Suíça. Bom, vamos aqui ouvir os nossos ouvintes, porque eu estava perguntando exatamente isso, né? A pergunta é: a professora que passou por um procedimento de morte assistida no último dia 15 de abril, foi um pedido que ela fez, ela insistiu com esse pedido aqui no Brasil, mas o Brasil não admite o suicídio assistido. Então, o que ocorre? É importante que as pessoas continuem tendo noção, e eu acho que todos vocês já entendem, claro, o que é o procedimento chamado ortotanásia, que é quando o paciente em estado terminal decide não passar por intervenções que prolonguem a vida. tem a questão da eutanásia, que é quando a equipe médica administra um medicamento. E tem o suicídio assistido, né? Em que a ação é do próprio paciente. Aí eu perguntei para vocês, o Brasil, você acha que a lei brasileira deveria permitir todos esses procedimentos? Qual a sua opinião a respeito? Alô, boa tarde.
15: Meu amigo Edinaldo, aqui Roberto de Casa Forte. Fala, mais Roberto. Um tema altamente polêmico, não é? Mas eu continuo com a espiritualidade, né? Que nos informa que não se deve abreviar a vida. A vida que nos deu foi Deus, só Ele tem o direito de tirar. Eu continuo pensando dessa maneira. Um abraço grande.
14: Obrigado, meu irmão. Volto sempre. Agora 4h47. Alô, boa tarde.
16: Boa tarde, querido Edinaldo Santos. Andrade de Rio Doce. Sou totalmente a favor da morte assistida. Eu já tive uma irmã 5 anos atrás que teve um câncer brabo e ela sempre foi da área médica e o esposo médico também. E ela era totalmente a favor da morte assistida. Ninguém é obrigado a definhar, a virar um vegetal em cima de uma cama, esperando que todos os órgãos sucumbam e que a morte chegue naturalmente. Morrer com dignidade, totalmente a favor.
14: Obrigado, Andrade. Um abraço para você. Tinha falado André, mas é o nosso Andrade que nos dá a honra de participar do programa. Alô, boa tarde.
17: Edinaldo Santos, boa tarde. Santiago Roma. Paulo,
14: abraço,
17: Amarelo,
14: amigo.
17: Paulista. Eu sou de acordo, sim. Sou de acordo. E não só o Brasil, mas como todos os países, né, constituídos aqui no mundo, que tem esse direito para o cidadão, para o ser humano. Porque realmente já passei por situações com família, vendo só o sofrimento da família e sem poder o que fazer, sem ter mais medicamentos para resolver a situação e esperando aquela pessoa no sofrimento ali, o ente querido. Eu sou totalmente a favor, sou a favor sim, tanto no Brasil quanto em todos os países do mundo. É isso aí, boa tarde
14: para
17: todos.
14: Ok, muito obrigado, amigo. Tem mais quantos? Mais duas participações nesse primeiro giro de opiniões dos nossos ouvintes. Alô, boa tarde.
18: Boa tarde, Rádio Jornal. Boa tarde, ouvinte da Rádio Jornal também. Eu sou contra antecipar a morte. A morte é do corpo físico, porque a vida continua em outro lugar. Ela tirou a vida material, mas o sofrimento continua do outro lado, até se recuperar, porque todos nós temos a hora de chegada e de partida. Uma boa tarde a todos.
14: Obrigado,
18: Eliane,
14: querido.
18: Boa viagem.
14: Muito obrigado, um abraço para você, volto sempre. Agora quem fala, alô, boa tarde.
19: Boa tarde, Edinaldo Santos, boa tarde a todos, Rádio Jornal. Edivan de Camaragibe falando. Não conhecia essa notícia que aconteceu com essa moça aí, tá? Mas eu confesso que eu me senti muito mal em ouvir o depoimento dela. Então, Edinaldo, eu sou espírita e tenho uma convicção muito minha e acredito que é bem correta, né? Ninguém tem o direito de tirar a própria vida, por pior que esteja, Edinaldo. Certo? Então, qualquer forma de tirar a vida, qualquer forma de fazer ou tirar a vida de alguém, é muito triste, Edinaldo.
14: Uhum.
19: E espero que a nossa legislação não mude através do pedido dessa moça aí, porque ninguém tem o direito de tirar a própria vida, né, Edinaldo? Então, ela é muito materialista, quando ela fala que vai descansar eternamente, e, enfim, aí é uma questão mais espiritual, e não dá para a gente explicar aqui, mas é uma visão bem materialista, né, Edinaldo? Então, que Deus a abençoe e a proteja e dê muito conforto para que ela possa despertar de sua vida, ok, Edinaldo? Um abraço, Rádio Jornal.
14: Obrigado, querido. Foi um prazer tê-lo aqui no programa. Para encerrar esse primeiro giro, encerramos, né? Foi a última participação do primeiro giro, daqui a pouco tem outro. São 4h51.
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4: 4h55.
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4: Sempre às quartas-feiras a gente conversa com o professor Eli Ferreira para a gente falar sobre política aqui no nosso Balanço de Notícias. Professor Eli, boa tarde.
5: Boa tarde, Edinaldo. Boa tarde aos ouvintes.
4: Professor, vamos falar um pouquinho sobre a manifestação feita pelo presidente Lula, que apoiou a pré-candidatura de João Campos ao governo de Pernambuco. Tem um vídeo publicado nas redes sociais onde o petista associou o apoio à relação entre Partido dos Trabalhadores e o PSB e relembrou, inclusive, a atuação política de Miguel Arraes, ex-governador do estado e bisavô do João Campos. E a trajetória também, né, de Eduardo Campos, pai do pré-candidato, como ministro da Ciência e Tecnologia durante o primeiro governo Lula e também governador de Pernambuco. Segundo o presidente, esse é um compromisso histórico. Você acha que ele vai se... Isso é uma definição mesmo pró-João Campos ou ele ainda vai jogar flores para Raquel, nossa governadora?
5: Em política, Edinaldo, nada é eterno. Mas eu entendo que esse vídeo do presidente Lula foi para dar uma espécie de freio de arrumação nas especulações que já havia, estavam crescendo de forma bastante rápida aqui em Pernambuco, de que ele poderia ter dois palanques na campanha presidencial. E nesse cenário, a gente tem a fala do Wellington Dias, que é o coordenador da campanha presidencial no Nordeste, e disse de que poderia ter em Pernambuco dois palanques. Mas a gente viu de imediato o presidente nacional do Partido dos Trabalhadores desmentiu, né? O ministro desautorizou, dizendo que tinha um compromisso com a pré-candidatura do PSB. É bem verdade, Edmundo, como você colocou, além desses essas lembranças históricas de Miguel Arraes e de Eduardo Campos, a gente precisa lembrar que o atual vice-presidente da República, Geraldo Alckmin, pertence aos quadros do PSB. Então, já era esperado que Lula fizesse isso. Mas, como na política nada é eterno, vamos esperar daqui para lá se isso não muda.
4: É verdade. Esperar as próximas cenas desse capítulo, né, professor?
5: É, Edinaldo, porque, como eu já disse em outros momentos, infelizmente, na política, as alianças, os acordos, eles não são feitos muitas vezes com gratidão ou por conta de gratidão, mas muito mais com a questão de sobrevivência eleitoral. Gratidão em política passa muito distante, o que é lamentável.
4: É verdade. Só para a gente não deixar de falar nesse assunto de hoje, O presidente dos Estados Unidos, Donald Trump, falou sobre o Brasil numa entrevista coletiva, chamou o Brasil de politicamente difícil, citou Bolsonaro Júnior. Não existe Bolsonaro Júnior, né? Ele citou Bolsonaro Júnior, confundindo Flávio Bolsonaro com Eduardo Bolsonaro. E diz que prenderam Bolsonaro Júnior. Quer dizer, uma coisa toda atrapalhada. E Lula deu uma resposta dizendo que ele pode gostar de Bolsonaro, mas, por favor, não se meta na nossa eleição. Esse negócio vai criar um clima de acirramento, na sua opinião, professor?
5: Ô, Edinaldo, essas expressões que ele usou aí, chamando Bolsonaro Júnior, prendeu Bolsonaro Júnior, né? Você lembra, né? Eu sei que você é uma pessoa jovem, nasceu no século XXI, mas antigamente existia a SUCAM, e quando o guarda da SUCAM estava na casa das pessoas, colocava a bandeira do lado de fora, né? É. Era um sinal que ele estava ali. Então, se ele faz esse tipo de comentário, isso mostra que ele está muito mais por fora do que a política brasileira, do que propriamente a bandeira da antiga SUCAM.
4: É verdade, é verdade. É uma coisa meio que perdida assim no horizonte. Bom, estamos em ritmo de Copa do Mundo, mas não podemos deixar de falar dos nossos clubes. E o Náutico no seu próximo compromisso? Vai dar pé ou não, professor?
5: E como você bem disse, em Copa do Mundo, mas o Náutico não para, né? É como a política nacional.
4: É verdade.
5: Edinaldo, eu confesso que fiquei surpreso com o resultado do último jogo. Eu pensava que o Náutico perderia o jogo.
4: Uhum.
5: Vamos ver agora o próximo, quanto o Criciúma é um jogo difícil, né? Próximo jogo.
4: É verdade.
5: Mas, jogando fora de casa, mas o Náutico tem tido um desempenho melhor fora de casa do que em casa.
4: Beleza.
5: Isso é bom, mas pra gente que sempre gostou de ver a casa do Náutico, ou é lá de Barra dos Cavalos, como um ponto decisivo da força, da pujança do Náutico Capibaribe, faz tempo que a gente não vê o Náutico forte dentro de casa.
4: É verdade. Professor, foi um prazer ouvi-lo. Até a próxima quarta-feira, amigo.
5: Prazer, Edinaldo. Grande abraço a vocês.
4: Muito obrigado, querido. Agora são 5:01.
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10: 5:05.
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10: Chegando notícias com João Lubambo. Pois não, João?
11: Olá, Ed. Vamos lá. O governo federal poderá encerrar o subsídio aos combustíveis caso a queda no preço do petróleo se mantenha após o anúncio do cessar-fogo no Oriente Médio. A informação foi dada nesta quarta-feira pelo ministro da Fazenda, Dário Duriga. Segundo ele, a equipe econômica monitora os impactos da crise internacional sobre a inflação e avalia que, com a redução do preço do petróleo, não haverá mais necessidade de manter a ajuda. O ministro também afirmou que o governo pretende retirar o imposto de exportação sobre o petróleo, criado para compensar medidas emergenciais no setor, mas não informou quando isso deve ocorrer. Apesar do alívio recente no mercado, especialistas alertam que o barril de petróleo ainda pode voltar a subir e atingir até $90 nos próximos meses.
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11: Vamos a mais um giro pelo trânsito no Recife, região metropolitana. Na área central, Avenida Governador Agamenon Magalhães, com fluxo intenso de veículos nos dois sentidos. Vale lembrar que no Recife Antigo, várias vias já estão fechadas por conta do São

0: João Gomes. Na Zona Oeste, a Avenida Recife também com congestionamento para quem transita no sentido Boa Viagem. Enquanto quem vai no sentido BR-101 Norte, o trânsito é moderado. Por fim, em Olinda, trânsito fluindo sem retenções na Orla, Avenida Ministro Marcos Freire. Enquanto na Pan-Nordestina, o trânsito já é intenso nos dois sentidos. João Lubambo, Rádio Jornal, Rádio Notícia.
1: Agora 5:07.
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1: 17:05, confirmando a hora. Vamos conversar agora com o Dr. Francisco Pirauá, que é médico intensivista pelo IMIP e integrante da Associação Brasileira de Medicina Intensiva. Dr. Francisco, boa tarde.
3: Boa tarde, Ednaldo. Boa tarde aos ouvintes. Agradeço o convite.
1: Quero dizer da minha alegria em poder reencontrá-lo aqui no microfone da Rádio Jornal. Um prazer muito grande, viu, Dr. Francisco? Muito obrigado.
3: Igualmente.
1: Bom, eu queria atualizar esse assunto com o senhor, porque foi uma repercussão muito grande quando a professora de Campinas, lá de São Paulo, Célia Maria Cassiano, né, passou por um procedimento de morte assistida. Isso aconteceu no último dia 15 de abril, na Suíça. Ela foi diagnosticada com atrofia muscular progressiva, uma doença degenerativa, né, uma doença complicada. Ela compartilhava a rotina e os desafios impostos pela condição em suas redes sociais. E aí ela batalhou muito para conseguir aqui no Brasil a morte assistida. A morte assistida não é permitida pela lei brasileira. E ela foi para a Suíça. No primeiro momento, ela disse que ia buscar um tratamento alternativo lá, mas depois ela se despediu de forma bastante emocionada da vida, porque aquele último vídeo foi gravado momentos antes de acontecer o suicídio assistido. Nós já conversamos um pouco sobre esse assunto, mas eu queria perguntar ao senhor se esse suicídio assistido que é praticado lá na Suíça poderia ser adotado por aqui, na sua opinião, Dr. Francisco?
3: Ednaldo, eu vou começar esclarecendo ou rememorando, né, algumas definições que são situações distintas, mas costumam ser confundidas. A eutanásia, o suicídio assistido, a ortotanásia e a distanásia. Né? Uhum. São coisas bem diferentes entre si, tanto eticamente quanto legalmente. Uhum. O suicídio assistido, posto neste caso, é quando o próprio paciente realiza o ato final com meios fornecidos por um profissional, alguém. Já a eutanásia é quando um terceiro realiza o ato que causa a morte, uhum, a pedido do paciente.
1: Certo.
3: Enquanto a ortotanásia é quando não se prolonga artificialmente a morte de um paciente que passa por um quadro de doença grave e incurável. Uhum. Já a distanásia é nessa situação em que se prolonga o sofrimento de um paciente com uma doença grave e incurável, quando a gente caracteriza isso como obstinação terapêutica, né? Uhum. No Brasil, a eutanásia e o suicídio assistido são considerados crimes, enquanto a ortotanásia é permitida e a distanásia é desaconselhada. Ela não é crime, mas ela é eticamente reprovada, né? Uhum. Então, para já, uma posição necessária para a categoria médica é uma posição de que a gente tem uma legislação atual que nos obriga a não participar de atos de eutanásia ou suicídio assistido.
1: Certo.
3: Em relação a um debate público, esse fim pode e já vem sendo fomentado por algumas instituições nacionais e internacionais, e ele deve estar muito para além da profissão médica. Uhum. Acho que a nós cabe a expertise de explicação do que significam esses termos e quais são os riscos que isso pode trazer, os benefícios que isso pode trazer, mas é um debate social mais amplo, uhum, que deve chegar inclusive a situações legislativas, né, como o Congresso.
1: Ok. Agora, doutor Francisco,

0: foi um marco inicial do CFM que regulamenta a prática da ortotanase e desaconselha a eutanásia, né?
1: Muito bem. A gente reproduziu no começo do programa a última mensagem da professora. Ela fez questão de fazer a mensagem momentos antes de fazer o procedimento, né, do suicídio assistido, mas ela deixou bem claro que ela estava bem psicologicamente, que ela, a inteligência continuava a mesma. O problema é que o corpo não respondia mais aos seus desejos, aos seus impulsos. Então ela estava sofrendo muito com isso. E teve um momento, doutor Francisco, que ela repetiu algumas vezes que os brasileiros lutassem por esse direito, lutassem por uma lei que permita uma escolha para quem assim desejar. O senhor vê essa disposição no Brasil ou está muito distante ainda?
0: Eu acho que já é uma discussão social posta e já deve assumir âmbitos legislativos. Já vem ocorrendo em vários países e situações públicas como essa que a professora decidiu expor, talvez com um intuito de, pensando que é um debate necessário à nossa sociedade e ela devia ser da personalidade que se importa com a sociedade, e imaginou que deveria publicizar isso. Entendo que talvez estejamos num momento de início dessa discussão. E mais uma vez, os limites em que nossa sociedade vai definir práticas como essas, que são práticas definitivamente sensíveis, né? Inclusive, eu reforço que se alguém que está aqui nos ouvindo tiver gatilhos por ter passado por perdas, se senta fragilizado por uma conversa até como essa, que procure ajuda. Mas penso sim que já estamos num momento que pode se colocar em debate. Mas volto a reforçar que essa não deve ser uma decisão da sociedade só médica, né? Então, o Conselho Federal de Medicina deve participar de uma discussão como essa, mas é o Congresso Nacional que deve legislar numa situação como essa.
1: Muito bem. Dr. Francisco Pirauá, saiba da nossa alegria em tê-lo aqui na nossa programação. Muito obrigado e até a próxima oportunidade.
0: Eu que agradeço, Ednaldo.
1: Muito obrigado. Prazer grande ouvi-lo. Um abraço forte e até a próxima. Agora, 5 da tarde, mais 15 minutos, nós ouvimos aí o Dr. Francisco Pirauá, médico intensivista pelo IMIP e integrante da Associação Brasileira de Medicina Intensiva. Ele falou com a gente sobre esse episódio que aconteceu com a professora lá de Campinas, São Paulo. Vamos então para mais uma rodada de ouvintes? Começando já? Então vamos lá. Alô, boa tarde.
2: Edinaldo, boa tarde. Aqui é Márcio Gomes de Pontezinha.
1: Fala,
2: eu
1: Márcio.
2: Confesso a você que eu lagrimei ao ouvir esse depoimento dessa senhora aí. Infelizmente, é o que nós passamos, porque esses políticos mais que prometem é saúde e educação. Aí uma senhora chega numa situação dessa, não tem apoio de ninguém, de um político, de nada. O ano passado perdi minha esposa com câncer de mama, não teve auxílio de nada, de nada. Levei para fazer todos os processamentos que a médica mandou, ela faleceu, não teve apoio de ninguém, de médico, de nada, de nada, de nada. Infelizmente, é uma situação complicada. Mas a eleição está vindo aí, ok? Boa tarde a todos da Rádio Jornal e aos ouvintes.
1: Obrigado, meu amigo. Fez aí um desabafo, né, com referência às autoridades desse país. Alô, boa tarde.
3: Edinaldo, boa tarde.
1: Boa.
3: Aqui é Paiva, do Jordão Alto.
1: Diga lá, amigo.
3: Meu amigo, eu antes era a favor da eutanásia. O senhor está sofrendo e tal, não queria mais viver. Mas depois que eu li um determinado livro, com relação, isso é minha opinião pessoal, a eutanásia é uma coisa que a pessoa que faz isso, ela não tem ideia de quanto tempo está sofrendo e aquele benefício que vai trazer espiritualmente para ela. Isso é minha opinião pessoal. Você querer se livrar de um problema, os minutos restantes da vida de uma pessoa de sofrimento,

0: Entre
1: conta muito para Deus, conta muito para Deus. Então eu acho, aí eu passei a realmente a não aceitar mais essa ideia da eutanásia.
2: Muito bem, meu amigo, muito obrigado. Volto sempre, é sempre bom a gente ter opiniões como a sua, né? Como a de todos vocês, que mostram, são opiniões que mostram a realidade do pensamento dos pernambucanos sobre esses temas. Tem mais um? Tem mais três. Alô, boa tarde.
3: Boa tarde, eu sou Maria, sou de Boa Viagem.
2: Pois não?
3: E minha opinião sobre a pesquisa de hoje é que as pessoas têm o direito, sim, o direito de escolher se quer ou não fazer a eutanásia. Claro que teria que ter uma justificativa médica, no caso dessa professora, né, que praticou suicídio assistido. A gente que tem toda a saúde, a gente realmente nunca vai entender o que ela passou, o que outras pessoas também passaram. Mas num caso terminal, em que não tem mais o que fazer na saúde do paciente, eu acho que tem que deixar ele escolher, sim, se ele quer viver ou não com essa doença que está só deixando sofrimento na pessoa.
2: Obrigado, querida. Volto sempre, viu? Muito obrigado pela participação. Alô, boa tarde.
4: Boa tarde, grande comunicador, meu amigo Ednaldo Santos, da Rádio Jornal, a todos que estão falando, seu ouvinte fiel, Zacarias Prega, respondendo a sua pesquisa aí sobre esse problema, esse prescindimento aí no Brasil aqui, eu sou contra, viu, Ednaldo? Muito obrigado, Ednaldo. Deus te abençoe.
2: Valeu, Zacarias. Um abraço. Vamos a mais duas participações. Mais uma, aliás, para a gente encerrar. Alô, boa tarde.
5: Boa tarde, Ednaldo. Boa tarde a todos os ouvintes.
2: Boa tarde, amigo.
5: Sou Paulo Santana, de Floresta.
2: Fala, Paulo.
5: Eu quero dizer a todos que eu sou a favor, sim. É, porque eu passei por uns momentos difíceis na vida, né? Acompanhando, vendo a minha esposa sofrendo com câncer de mama, que depois enraizou, atingiu útero, ovário, fêmur, enfim, generalizou. E no hospital do câncer, em Santo Amaro, ela tomava morfina, que não passava nem 10 minutos e voltava a sentir dores. Então, só é contra a esse procedimento quem nunca sofreu o que nunca passou pelos momentos difíceis da vida como esse que eu passei e outros ouvintes aí que já relataram. Você não sabe o que é uma dor intensa, você não sabe o que é ver o seu parente, o seu ente querido sofrendo em cima de uma cama. Entendeu? Eu sou sim a favor e que deveria ser aprovado, deveria ter uma lei no Brasil para isso. Obrigado, fica com Deus, todos.
2: Obrigado, querido. Sentimentos da solidariedade, na verdade, né? Nossa solidariedade para você, para toda a sua família. Volte sempre aqui para a gente conversar. E estejam todos com Deus, todos que participaram mais uma vez aqui do programa. Agora são 5h22.
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2: Chegou a turma do Scratch. Leonardo Vasconcelos e o Náutico.
7: Muito boa tarde para você e para todo mundo que está acompanhando a gente aqui no Balanço de Notícias. O Náutico encerrou agora há pouco o seu segundo treino no CT do Atlético Goianiense, visando o jogo de sábado diante do Vila Nova, no estádio Oba, em Goiânia, pela 14ª rodada da Série B. Na falta de centroavantes, técnico deve improvisar o artilheiro Vinícius como falso 9. Daqui a pouquinho, no Bola Rolando, eu volto com todas as informações do Náutico aqui na Rádio Jornal, Rádio Notícia.
2: Chegando o Alex Santos.
8: Valeu, Edinaldo. Boa tarde para você, boa tarde para todo mundo que acompanha o Balanço de Notícias. Fim de papo, trabalhos finalizados para jogo de amanhã à noite contra o Atlético Goianiense na Ilha do Retiro. Partida que vai acontecer às 9 horas da noite pela 14ª rodada do Campeonato Brasileiro da Série B. E o técnico Márcio Goiano, com o time praticamente definido, contando apenas com a ausência do Madison, que recebeu o terceiro cartão amarelo e desfalca a equipe contra o Dragão de Goiânia. Augusto Pucci vai na lateral direita. O Sport tentando aí fazer prevalecer o bom momento vivido, principalmente no sistema defensivo, já que nesse momento é a segunda melhor defesa da Série B. E detalhe, hein? O Sport também é a equipe que menos perdeu na competição. Só tem uma única derrota em 14 rodadas. Daqui a pouco eu trago tudo do Sport aqui na Rádio Jornal, Rádio Notícia.
2: Olha o Santa Leonardo Boris.
0: Boa tarde para você, Edinaldo Santos. Boa tarde para você que está ligado aqui no Balanço de Notícias. Jogadores corais terminando o treinamento da tarde de hoje para a partida de sábado contra o Ipiranga. Técnico Christian Souza tem a volta do goleiro Thiago Coelho. Santa Cruz, que tem a defesa menos vazada da competição, é o nono colocado, enfrentando o Ipiranga, o 15º colocado. Ingressos à disposição do torcedor coral. Daqui a pouco, tudo do Santa Cruz aqui na Rádio Jornal, Rádio Notícia.
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2: Agora 5h24.
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2: Voltamos a Brasília, voltamos a Romualdo de Souza. Boa tarde, Romualdo.
10: Boa tarde a você, Edinaldo. Boa tarde ao nosso 5h24 em Brasília. E tem um detalhe muito importante, porque a gente está aqui já nas vésperas das festas de São João, ou seja, o que não foi votado até agora não vai ser mais votado este mês, porque semana que vem é uma semana de trânsito livre aqui. Trânsito livre significa o seguinte, Edinaldo: os microfones da Câmara e do Senado ficam abertos. Se tiver mais de 5 senadores e mais de 15 deputados, pode abrir a sessão, mas não pode votar nem voto de pesar. Portanto, não é para votar, só para fazer pequenos pronunciamentos no expediente da Câmara e do Senado. Portanto, não tem votação por aqui na semana que vem. Agora, tem um detalhe que é com relação à chamada PEC, que acaba com a escala 6x1. Hoje eu conversei com o presidente da Comissão de Constituição e Justiça, que é para onde vai o projeto. Ainda nem chegou, está na mesa do presidente Alcolumbre. Agora, o que me disse o presidente da CCJ, Otton Alencar, foi o seguinte: ó, eu vou botar em votação isso possivelmente na primeira semana depois do recesso de julho, ou seja, lá para agosto, quem sabe aí meados do mês de agosto. E por que, Edinaldo? Porque ele disse que é preciso ir para a Comissão de Constituição e Justiça, depois tem uma comissão especial, depois tem audiências públicas, pelo menos 40 sessões de audiência pública, e para o plenário somente no início de setembro, se tudo andar bem. Por aqui, Edinaldo.
2: Ok, vamos em frente. E quando tem um cafezinho, a gente fica bem mais à vontade, viu, Romualdo?
10: E com muita cafeína, roda a vinheta.
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10: Simone Lúcia, ela mora em Vitória de Santo Antão e está perguntando aqui: olha, tem redundância de cafeína? Ou seja, se eu botar café com chocolate, aumenta a quantidade de cafeína? Claro que aumenta, Simone. Até porque a gente não encontra cafeína somente no café. Tem cafeína no café, no chá, cafeína no chocolate, em bebidas e energético. Agora, um detalhe, Simone, você tem que ver que tipo de chocolate você está comendo. Porque às vezes você fica: ah, eu estou comendo aqui um bom chocolate, e esse seu chocolate não tem quase nada de cacau, e se não tiver cacau, não tem cafeína. E o que é mesmo a cafeína? É uma substância que a gente encontra, por exemplo, mais intensamente no café, e te deixa ligado, antenado, para você ficar meditando, pensando, ou até ficar um pouco mais elétrica. Portanto, se o chocolate for bom e a qualidade do café foi especial, você pode até fazer um frappé. Amanhã eu dou uma receita, Simone, de um frappé de café. Mas com relação à cafeína, sim, Simone, se você usa café junto com chocolate, vai ficar ainda mais ligada, Edinaldo.
2: Obrigado, Romualdo. Até amanhã, amigo. Um abraço.
10: Tchau.
2: Agora, 5h27. É fim do balanço de notícias. Vocês sabem, né? Nós estamos exatamente até a Copa do Mundo, até o final da Copa do Mundo, encerrando o programa um pouquinho mais cedo. A gente vai até as 5h30, porque às 5h30 a gente apresenta o Na Cola da Seleção com todo o escrete de ouro. Portanto, daqui a pouco a gente volta agradecendo aqui a Ingrid Santos pela produção do programa, o nosso Big Alves e Elivelton Henrique, eles participaram tecnicamente do programa, e a direção de jornalismo é de Vitor Tavares. Obrigado e até daqui a pouco.
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0: 5h33.
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0: Alô, minha gente, muito boa tarde, um abraço a todos. Está começando agora Na Cola da Seleção. Mais uma produção do seu Scratch de Ouro. A gente tem aqui as participações de Igor Moura e João Vitor, direto dos Estados Unidos, Haroldo Costa e a nossa Letícia Carneiro, aqui nos estúdios da Rádio Jornal. Mas vamos ter também, como sempre, o pitaco do torcedor aqui no WhatsApp da Rádio Jornal. Você vai comentar tudo que a gente está falando por aqui, se concorda, se não concorda. Enfim, dando sua opinião sobre essa Copa do Mundo e a expectativa para a seleção brasileira. Até onde vai essa seleção, torcedor?

0: Olha, minha gente, são 5h35 na capital pernambucana. Nós vamos dar logo um giro lá pelos Estados Unidos com Igor Moura e João Vitor, até porque aconteceu hoje um treinamento importante da seleção brasileira. Vamos saber o que é que mudou, quais foram as mudanças. A gente sabe que o treino foi fechado à imprensa, mas tem sempre aquele cara que passa as informações para a imprensa, né? Olha, ele alterou o time tantas vezes, foram tantas modificações, até porque está todo mundo esperando que o Ancelotti venha a fazer realmente modificações para melhorar esse limitado futebol que a seleção apresentou contra Marrocos. Começar com você, Igor Moura. Boa tarde. Cadê Igor?
1: Boa tarde, Edinaldo. Forte abraço para você. Um abraço para todos da mesa, para João, para o nosso ouvinte aqui da Rádio Jornal. Voltando nesse momento, estou em deslocamento, voltando da coletiva da seleção brasileira, onde o Danilo concedeu a entrevista. Como sempre, o Danilo muito lúcido, né? Se ele não é da torcida brasileira, ele fala sempre muito bem, tem uma bela análise de jogo, uma visão de jogo, experiente, né? Trabalhou com grandes treinadores, com Ancelotti no Real Madrid, enfim, no Real Madrid, com Ancelotti no... Perdão, com Ancelotti na seleção, com Guardiola no Manchester City, enfim. Edinaldo, o treino de hoje, o que chamou a atenção foi a presença do Neymar. Você passou ontem à noite me perguntando se o Neymar ia treinar ou não, preocupado.
0: Uhum. É verdade, foi a novidade hoje, não foi?
1: E o Neymar hoje... Foi. Neymar hoje, desde o início da preparação da seleção... O Neymar, pela primeira vez, ele desceu de chuteiras, né? Com os demais atletas da seleção, fez um trabalho específico. Minha aposta é que ele não estará disponível para o jogo de sexta, né? Depois de amanhã contra o Haiti. Mas no jogo contra a Escócia, eu acredito que o Neymar já vai estar apto para pelo menos alguns minutos, sendo preparado para o mata-mata.
0: Ok.
1: E sobre as mudanças, Ed?
0: Pois não.
1: Algumas mudanças que chamaram a atenção. O Léo Pereira, no lugar do Gabriel Magalhães... A entrada do Martinelli, a saída do Rafinha. Eu acredito que foram mais mudanças feitas pelo desgaste natural de algumas peças. Eu acho que esse time que, em tese, começou a atividade de hoje, esse não vai ser o time que vai enfrentar o Haiti. Foi mais questão circunstancial do Ancelotti mesmo.
0: Muito bem, Igor. E o nosso João Vitor, do outro lado do mundo. Alô, alô, João, boa tarde.
2: Tudo bem, Edinaldo? Boa tarde para você, para Igor, para todo mundo. Tô numa chuva gigantesca aqui em Orlando, uhum, aqui nos Estados Unidos. Aliás, aqui tá parecendo nesse aspecto de chuva, tá? É Belém, né? Belém chove todo. Você que já morou pro lado de lá, né, Edinaldo? Acho que Maranhão, né?
0: Foi, Maranhão, em São Luís.
2: Chovia também todo dia, 5
0: todo
2: da tarde,
0: dia, na hora certa, viu, João? Sempre no final da tarde.
2: Aqui é às 4 da tarde, horário local, 5 da tarde, horário do Brasil. Todo dia chove nesse horário. Tá caindo uma chuva forte nesse momento. Tô em deslocamento. Mas estava acompanhando o Igor e Edinaldo, me chama a atenção, uhum, a possibilidade de algumas alterações aí que seriam absurdas, né? Se, por exemplo, ele colocar Léo Pereira no time titular. Eu tô com o Igor e Igor tá acompanhando o dia a dia da seleção. Acho que é apenas uma questão de poupar algum atleta que participou integralmente do último jogo. Pode ser algum análise de CK, enfim, não acredito que Léo Pereira, por exemplo, entre no time. Não é Léo Pereira que o torcedor brasileiro quer, o torcedor quer Endrick. E essa mudança, ele ainda não deu sinais que vai fazer, né?
0: Agora, o Gabriel Magalhães e o Marquinhos, não sei o Marquinhos, mas o Gabriel Magalhães sentiu muito o jogo, né? Porque ele estava recém-chegado daquela decisão, o Marquinhos também... E a gente sente que eles estavam realmente muito cansados, porque na hora do gol do Marrocos, o cara ganhou dos dois, né? O cara botou a bola no meio dos dois, ganhou e deu aquele toque de classe que terminou batendo nas redes, entrou nas redes do goleiro Alisson. Mas olha, eu volto para você, João, e para Igor daqui a pouquinho. Deixa eu complementar aqui o giro. O torcedor já tá mandando e-mail aqui no WhatsApp da Rádio Jornal, mandando, na verdade, áudios para o WhatsApp da Rádio Jornal, e ele vai opinando aos poucos, né? Até onde essa seleção vai chegar, na opinião do nosso torcedor, o que é que ele achou dessas mudanças de hoje no treino, se foram apenas circunstanciais ou se vai valer alguma coisa. Eu vou aqui para a nossa Letícia Carneiro, depois eu vou para Leonardo Borges, que também está na linha com a gente. Alô, Letícia, boa tarde.
3: Boa tarde. tarde, Ed. Boa tarde, amigos e a todos que já estão ligados aqui no Na Cola da Seleção.
0: Muito bem. Leonardo Borges, boa tarde, Léo. Cadê ele? Borges? Daqui a pouquinho a gente fala com o Leonardo Borges. Bom, mas deixa eu conversar com vocês aqui o seguinte. Eu acho que ontem, João Vitor, Igor Moura, Letícia, Borges, todos que estão aqui com a gente. Eu acho que ontem nós tivemos uma terça-feira muito especial, né? Muito especial em função do primor de exibição que eu senti em jogadores que eu vou citar agora. Messi, indubitavelmente, mostrou que está ainda com muita lenha para queimar. Mas muita lenha para queimar. Hã? Como é que é?
2: 4 gols, né?
0: 3?
2: Ele fez... porque um foi impedido, né?
0: Ah, sim. Mas valeram os 3 que ele fez.
2: O homem estava virado ontem, gente.
0: Mas ele sempre está, né, rapaz? É impressionante. É. O Messi, ele consegue estar sempre acrescentando alguma coisa nova nos jogos dele, principalmente quando se trata de Copa do Mundo. Ele conseguiu atingir a marca do close, né? Que era a maior, a marca de gols. 16 gols em Copas do Mundo. Isso é sensacional. E, sinceramente, viu? Vocês vão falar sobre isso também, mas eu acho que o tetracampeonato da Argentina pode ser uma realidade. Na minha opinião, a Argentina continua jogando um grande futebol, com muita personalidade, e eu acho que vai sim tentar o tetracampeonato, sem dúvida nenhuma. No caso do Messi, eu via as pessoas um tanto quanto desconfiadas, porque o Messi estava numa liga que é muito inferior às principais ligas do mundo, principalmente a que ele já jogou, no caso da Espanha e da França. Mas o Messi estava, na verdade, se guardando, né? E aí ele consegue, já vai completar 39 anos na próxima semana, mas consegue ainda ser inteligente, muito hábil, não é? Com muito talento, fazendo sempre a diferença, mesmo com 39 anos de idade. Então, para mim, foi uma surpresa agradável, o bom futebol da Argentina, o bom futebol de Messi. Eu realmente gostei muito da atuação da Argentina na vitória contra a Argélia. O outro que também me deixou feliz foi o Mbappé. Né? A França empatou o jogo ali no primeiro tempo, terminou o jogo empatado, mas no segundo tempo, quando ela resolveu jogar bola mesmo, aí tudo aconteceu como a gente esperava, né? Principalmente o Mbappé, que está fazendo uma Copa maravilhosa, ou pelo menos começou a Copa maravilhosamente bem. Pois não, João?
2: Não, já que você está falando aí de nomes que fizeram gols aí, que arrebentaram...
0: Tem um Haaland,
2: só
0: né?
2: Só atualizar aqui... que a Inglaterra está ganhando de 2-1 da Croácia.
0: Estamos acompanhando aqui. Harry Kane. Estamos acompanhando, João. É verdade, 2-1, né? Harry Kane fez gol, né?
2: 2 gols.
0: 2 gols de Harry Kane, exatamente. Então, eu fiquei muito contente também com o jogo da França, né? A França jogou contra Senegal. O Mbappé fez 2 gols. Já está com 14 gols. Com essa idade que ele tem, já está com 14 gols. Se aproximando dos 16 de Messi e Klose. É impressionante a performance do Mbappé. E até o Haaland, né? O time da Noruega jogou contra o Iraque, não foi? Isso. Ganhou de 4-1 com 2 gols do Haaland, que está estreando em Copa do Mundo. É a primeira Copa do Mundo desse fantástico atacante do futebol norueguês. Agora, ficaram dizendo, mas Messi não vai ser o mesmo Messi de 2014, quando ele colaborou muito para a Argentina chegar na final da Copa do Mundo. Não vai ser o mesmo Messi de 2022. Ele foi decisivo para a Argentina ganhar o tricampeonato. Claro que a gente não esperaria Messi com aquele mesmo vigor. Mas a inteligência dele continua a mesma. A eficiência dele continua a mesma. E isso é muito bom. Eu fiquei, João, Igor, Letícia e Borges, eu fiquei na expectativa de uma grande estreia hoje do Cristiano Ronaldo. A seleção portuguesa empatou com a República Democrática do Congo, né? O jogo terminou 1-1 e o Cristiano Ronaldo, pelo que eu vi, pelo que eu consegui ver ainda, me decepcionou, me frustrou muito, não teve uma boa atuação. Mas é outro que costuma bater recordes também em Copa do Mundo. Qual é o resumo que vocês fazem de ontem e de hoje? Começando com você, João.
2: Eu fiquei muito feliz com o futebol de Messi porque eu estava assistindo o jogo em um local que tinha muitos argentinos. E assim, é incrível como a bola sobra para Messi, a bola procura Messi. E quando procura, ele é um pensamento muito rápido. É um ET, como dizem, né? É um cara diferente mesmo. É inacreditável, assim, com a idade que ele já tem, o nível de futebol que ele apresenta em uma Copa do Mundo, né? É claro, a Argélia não está naquele primeiro escalão. Mas foi um adversário que estava completamente fechado, compactado defensivamente, e ele achou espaços, né? Uhum. Eu acho que foi o segundo gol, não foi o do rebote, não. O do rebote foi o terceiro. O segundo gol, ele dá um chute que o goleiro ainda toca na bola. Dois jogadores da Argélia fecham em cima dele. E ele chuta a bola, só podia passar naquele local. Ele fez a bola passar no único local, na única brecha que os defensores deram. O goleiro, filho do Zidane, ainda toca na bola e ela vai para a rede. Então o Messi é muito especial, tá vendo esse cara em campo. Messi realmente é diferente. O Cristiano Ronaldo eu vi, até na hora que eu estava assistindo o jogo de Portugal, alguns amigos disseram aqui, não, tem que tirar o Cristiano, não tá jogando nada. Não pode tirar o Vitinha. Eu disse, eu não tiraria Cristiano. Eu ficaria com o Cristiano Ronaldo no time até o jogo acabar, porque é um atleta que pode decidir a qualquer momento. Mas é fato que ele
0: jogou mal.
2: Participou muito mal do jogo.
0: Jogou
2: muito
0: mal, estreou mal. Antes de ir para Igor Moura, deixa eu ver aqui o nosso Leonardo Borges, não é isso? Será que agora o Borges está na linha? Oi, Borges, boa tarde.
4: Agora vai, né?
0: Vamos agora embora. Vai. O que você achou desses craques que entraram em ação ontem e hoje? Sim, e hoje foi a estreia também da Inglaterra. O Harry Kane está comprovando ainda que realmente um grande atacante. A Inglaterra está vencendo pelo placar de 200-1. Já está no finalzinho do jogo. Diga aí, Leonardo Borges, os atletas fantásticos que mostraram qualidade técnica de ontem para hoje.
4: Só o Messi. E o Messi tem problemas pessoais, né? Ele está com o pai doente e muito doente. Mas o Messi é realmente um ser extraterreno. O Cristiano Ronaldo, ele já, nos amistosos, já estava sendo banco em Portugal. Mas vamos dar um tempo para o Cristiano Ronaldo. Eu também concordo muito com o João. Craque decisivo não se tira do time. É a minha opinião. E o Harry Kane pode ser a Copa dele, né?
0: E do Mbappé também, né? Você não gostou do Mbappé, não?
4: Não, o Mbappé, eu não estava nem lembrando do Mbappé, porque o Mbappé é simplesmente outro extraterrestre. E isso só me preocupa mais em relação ao Brasil.
0: É verdade. Tivemos então ontem show de Messi, show de Mbappé, show de Haaland, hoje Harry Kane, não deu para Cristiano Ronaldo, que realmente jogou
4: ainda
0: mal.
4: Teve o Haaland.
0: Cristiano está com 41 anos de idade, mas ainda um grande atleta. Igor Moura, o que você achou desses grandes nomes do futebol mundial, Igor?
5: Engrandecem a competição, né, Edinaldo? No fim das contas, é claro que o coletivo potencializa a individualidade. Eu sempre penso assim. A França não fez um bom primeiro tempo, sofreu com o Senegal, que tem uma boa seleção, a seleção do nível da seleção marroquina, que empatou com a nossa seleção. Tanto é que fizeram a última final da CAN, né, da Copa Africana de Nações, e foi muito equilibrado o jogo em que Senegal terminou campeão, um jogo de muita polêmica. No primeiro tempo em que o Mbappé não apareceu tão bem, mas no segundo tempo apareceu porque o coletivo da França começou a apelar, o modo apelação, né? Essa seleção francesa, quando começa o modo apelação para segurar, meu irmão, é difícil.
0: É muito claro.
5: A seleção da Argentina começou ontem meio que cambaleante, a seleção argelina é um time decente, é um time de bom nível, não é suprassumo, tampouco é das mais fracas da África, por exemplo, é uma seleção mais capaz que Cabo Verde, que segurou a Espanha. Agora, com o brilho do Messi, o Messi é incrível porque é o seguinte, ele tem 38, mas ele joga ao natural, ele não tem necessidade ou obrigação de voltar para marcar, ele flutua para onde ele quer e ele é inteligentíssimo. E a técnica eu nem falo, talvez ao lado de Pelé sejam os dois jogadores mais técnicos da história do futebol, desse esporte. Aí o Messi apareceu ontem por conta disso, ele joga ao natural, o Cristiano Ronaldo ele não joga ao natural. Cristiano Ronaldo teve que adaptar a posição dele para centroavante, porque com 41 ele não é mais ponta. Uhum. Então ele sofre mais do que o Messi, que joga ao natural. No mais, esperava o Haaland fazendo gols, esperava o Kane também marcando contra essa enfraquecida Croácia. Só engrandece a competição esse brilho individual dessa galera.
0: E você, Letícia, o que achou desses craques do futebol mundial?
3: era um Mbappé que se engrandece, né, diante de uma França que o elenco em si consegue potencializar ao todo, mas é claro, o Mbappé fez uma partidaça ontem, e ele por si só é um atleta de muita qualidade, lembrando, né, ele só tem 27 anos, ainda terá mais oportunidades em outras Copas, muito possivelmente, mas eu acho que o grande destaque dessa estreia até então é realmente o que fez o Messi nessa noite de ontem, 3 gols e 4, né, porque um acabou não valendo. É um cara que, apesar do físico não corresponder com o que ele já foi, mas ele consegue pensar muito rápido. É um atleta que tem a criatividade, o pensamento, e isso supre todas as outras coisas. Isso explica a partida que ele fez ontem. Assim, até quem não é fã de Messi ficou muito encantado com a partida que ele fez ontem.
0: Beleza. Pessoal, é o seguinte, eu vou pro intervalo, mas vou pro intervalo deixando aqui um assunto pra gente conversar um pouquinho. Eu queria dizer antes que eu vi o nosso Ronaldo Fenômeno, que foi realmente um grande fenômeno no futebol brasileiro e do mundo, no sepultamento de Pelé, dizer que Pelé era o maior da história, não tem para ninguém, não tem nem comparação. Só que hoje, Ronaldo Fenômeno disse que Messi é o melhor jogador de futebol da história. E aí, você concorda com isso, meu caro torcedor, que tá dando pitaco aqui no WhatsApp, e eu vou ler as mensagens que estão chegando daqui a pouquinho, depois do intervalo. E vou perguntar também aos nossos João Vitor, Igor Moura, Letícia Carneiro e Leonardo Borges. Agora são 5h52.
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4: Cinco e 54.
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4: Você está acompanhando Na Cola da Seleção aqui na Rádio Jornal. Vamos começar aqui com os pitacos do torcedor. Começando com Flávio José, que não é o nosso forrozeiro, mas é pernambucano. Ele mora em New Jersey. Ele é pernambucano de Caruaru, mas mora lá há exatamente 8 anos e é ouvinte assíduo aqui da Rádio Jornal. Tô ligado na cobertura da Rádio Jornal, como sempre, o Estrela de Ouro dando show. Ainda acredito na nossa seleção. Só depende de Ancelotti ter coragem de fazer as mudanças necessárias. Agora chegando aqui, o Paulo, Adinaldo, aqui é Paulo, olha, tirem Pelé da lista dos melhores jogadores de futebol. Ele está acima desse pessoal. É mais ou menos isso que o Paulo queria colocar pra gente. Isso é em função do Ronaldo, que hoje disse que Messi, para ele, é o melhor jogador de futebol da história. Muito embora ele tenha dito, no sepultamento do Pelé, que Pelé realmente era insuperável, não tinha comparação. Já o Paulo está dizendo que deixa o Pelé de lado, porque Pelé é Pelé. Não está nesse patamar. Outras mensagens chegando. O pitaco do torcedor. Boa noite, Escrete Ouro. Quem fala é Júnior de Boa Viagem. Das grandes seleções, a única que realmente bateu um time forte foi a França. A Argentina e a Alemanha só pegaram papa, diz ele aqui. Ontem a Argélia deixou o Messi passear. Tenho esperança que Ancelotti vai arrumar esse time ao longo do torneio. Abraço a todos! Na cola da seleção, chegando mais. Boa tarde, Rinaldo. Amigos da Rádio Jornal. O que o Ronaldo Fenômeno falou, para mim é verdade. É o melhor da história do século XX. O que ele já fez no passado, o que está fazendo agora e para ficar para a história. Aqui é Valdemar Ferreira, do bairro da Várzea. Bom, a gente tem mais aqui, deixa eu ver outra mensagem. Boa tarde, Rinaldo. Acredito que a seleção ainda vai longe. Se você vê os medalhões que você falou que vão longe, não estão desempenhando como você fala. Acho que você está elogiando demais esses caras, esses medalhões. Será, rapaz? Eu adorei o futebol dos caras ontem, viu? Adorei, simplesmente adorei. Quem mais? Deixa eu ver quem mais mandou aqui uma mensagem. Vamos fazer o seguinte, já estamos às 5h57. Vamos dar esse ritmo, Júlio, perguntando exatamente isso e pedindo agilidade na informação dos nossos queridos companheiros e hoje aqui no programa. Começando com você, Leonardo Borges. A fala do Ronaldo, para você, que é que repercute quando ele diz inicialmente que Pelé é incomparável, é o maior do mundo, mas hoje ele disse que Messi é o maior da história. Não sei se ele está empolgado com a citação que o Messi fez antes do depoimento dele, que Messi hoje disse que era uma honra estar no meio de jogadores como Ronaldo Fenômeno, que na opinião dele, o Messi, é um jogador considerado dos melhores da história. Diga aí, meu caro Leonardo Borges.
6: Para mim, o Messi pode até ser discutido se ele é melhor do que o Maradona, mas nada se compara ao Pelé.
4: Letícia, você, Letícia?
7: Eu acho que não tem comparação. O Messi pode ser um dos melhores, mas não ultrapassa o Pelé.
4: João Vitor!
8: Da atual geração, o Messi é melhor. Conseguiu Copa do Mundo, melhor do mundo, tudo que possa disputar, ele disputou e ganhou, né? E como protagonista, então da atual geração ele é o melhor. Pelé é o melhor da história, na minha visão, e o melhor da minha, assim, o que eu sou fã é Ronaldinho Gaúcho, né? É o Pelé da minha geração. Agora o Messi é um grande campeão, um cara gênio também, acho que é de cada um, Edinaldo. Não vejo nenhum problema no Ronaldo falar isso, não. Eu acho que é ponto de vista de cada um. Eu não concordo, mas acho que não tem nada absurdo ele falar isso, não.
4: Eu também não estou querendo dizer que ele está falando um absurdo. Eu só registrei que quando Pelé morreu, o Ronaldo foi entrevistado e disse que era o incomparável. Não tinha como comparar Pelé com ninguém, que era o maior de todos os
8: tempos. Pelé morreu faz quantos anos, Ed? 5 já?
4: Acho que 4, né?
8: Se eu não me engano, 4, né? São 4 anos. É porque de lá para cá ele, o Messi ganhou durante a Copa do 18, Mundo também, né? E continua...
9: De 22, que eu diga.
4: É, mas...
8: O Messi ganhou muito mais coisas da agora, né? Dos tempos pra cá, né?
4: É, mas o...
8: Aí, talvez ele tenha refeito.
4: O comparativo é exatamente com o todo da carreira, né? Pelé foi o único que ganhou 3 Copas do Mundo. Uhum. Fez mais de 1.400 gols. É uma coisa absurda. Você, Igor Moura, como interpreta tudo isso?
10: Eu odeio esse tipo de comparação, porque no fim das contas, quando você compara o lado que vai ser comparado, você vai acabar diminuindo um lado ou outro. E eu, a última coisa que eu quero é ter que diminuir Pelé pelo que ele foi e Messi por quem ele é. Então eu divido, até porque é injusto com o próprio Pelé comparar ele com o Messi, com alguns benefícios esportivos e atléticos que o Messi teve na carreira dele, até questão medicinal mesmo, para ele ganhar força, altura, tudo isso, que o Pelé na época dele não teve. E o Pelé também tinha adversários muitas vezes mais acessíveis do que o Messi tem hoje no futebol moderno. Então, se eu fizer a comparação, no fim das contas, eu vou estar diminuindo um lado do outro. Como eu não quero diminuir nenhum lado nem do outro, eu fico com o Pelé como um grande marco da história do esporte futebol. E o Messi hoje é o maior representante do futebol arte, de tudo que esse esporte pode oferecer.
6: E o Pelé morreu no dia 29 de dezembro de 2022.
4: 4 anos, né?
6: Isso.
4: 4 anos. É por isso que eu disse a João, há 4 anos.
8: Não é assim. 4 anos ele ganhou a Copa do Mundo, né? Eu acho que o Messi ganhou a Copa no Catar.
4: Pois é. Então, minha gente, a gente tem aqui...
10: E Copa América também.
4: A gente tem aqui a expectativa das melhorias na seleção. Vamos aqui rapidamente, bem rapidinho.
8: Mas, Leonardo, você me permite 30 segundos?
4: Pois não.
8: Só para dizer o seguinte, eu também estou achando que... Só para deixar claro, assim, minha opinião. Eu sou muito a favor da entrada de Endrick no time, tá? Muito claro isso. Mas eu não acho que a seleção vai mudar muita coisa. Uma coisa absurda, vai virar uma outra seleção se Endrick entrar, não, viu? Até vou aproveitar que você está falando agora disso. Não vai entrar Messi, não. É Endrick. Então, eu acho que Endrick tem que ser o titular pelos que lá estão. Mas não vejo que a seleção vai se transformar.
6: E tem que armar
8: para
6: ele, né,
8: João? Vai entrar, não.
6: E tem que armar para ele. Ele Sim. vai buscar a bola e vai fazer gol, é isso? Tem que armar para ele, né?
4: Então, para a gente finalizar rapidamente, Letícia, essas modificações vão mudar a estrutura da seleção ou não?
7: Olha, algumas peças podem mudar o cenário da seleção em comparação com o que foi, né, na partida contra o Marrocos, principalmente o meio de campo que não existiu. Eu acho que se a seleção, o Ancelotti, consegue modificar esse meio de campo e fazer com que ele funcione de fato, realmente vai dar outra cara à seleção.
4: Igor, rapidinho, Igor.
10: Eu acho muito difícil, Edinaldo, esse time que a gente debateu aqui, ele ser colocado em campo. Até porque o Gabriel Magalhães eu acho que joga, o Rafinha eu acho que joga. Não sei se o Casemiro vai ser sacado, mesmo o Fabinho entrando bem. Eu acho que uma ou duas modificações podem acontecer, no máximo três. Mas esses figurões eu acredito que vão pro jogo contra o Haiti. Então acho ainda prematuro falar dessa escalação.
4: Obrigado, minha gente. Um abraço, Igor, João, Leonardo Boris, Letícia.
6: Até já,
4: porque daqui a pouquinho a gente vai começar o Bola Rolando. Obrigado a todos. Vem aí a oração da Ave Maria e depois começa o Bola Rolando.
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Esta é a hora do Angelus, a hora da Anunciação. A humanidade esquece por um momento a sua luta em glória. Deixa de lado os pensamentos pecaminosos, a perseguição desenfreada dos homens contra os próprios homens e contempla, na paz da natureza, uma sombra pálida do olhar de Maria. Nos templos, nas ruas e nos campos, as preces brotam espontâneas de todos os lábios. Esta é a hora do Ângelus, a hora da Anunciação. Nós vos suplicamos, Maria, que olheis por nós, vossos filhos ingratos. Dai-nos a graça do arrependimento e a vossa bênção materna. Porém, mais do que nós, Maria, outros necessitam do vosso apoio nesta hora. Os que morrem de necessidade, os que blasfemam, os que não creem. Iluminai-os, Virgem Santíssima. Vós que fizestes os homens semelhantes a Deus, porque foste mãe de Jesus, olhai para os que perderam a fé. Protegei-os. Deslumbrai-os como um relâmpago aos olhos de Paulo. Lembrai-vos deles nesta hora, Maria, e sede para todo sempre louvada e bendita. Ave Maria, cheia de graças, o Senhor é convosco. Bendita sois vós entre as mulheres, bendito é o fruto do vosso ventre, Jesus.

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0: 18 horas, 8 minutos.
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0: Já é noite na capital pernambucana e o Bola Rolando está no ar. Bola Rolando, a mais completa resenha esportiva do rádio de Pernambuco. Atenção para as principais manchetes do programa de hoje.
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0: Náutico, Leonardo Vasconcelos.
4: Alvirrubros fizeram o segundo treino no CT do Atlético Goianiense, visando o jogo de sábado diante do Vila Nova. Sem vencer a 3 jogos, Timbu precisa de um resultado positivo para voltar ao G6. Na falta de centroavantes, técnicos devem improvisar o artilheiro Vinícius como falso 9.

0: time praticamente definido e o Sport podendo assumir amanhã à noite contra o Atlético Goianiense a liderança do Campeonato Brasileiro da Série B. E volante reconhece que o bom momento vivido no sistema defensivo pode ser fundamental para alcançar essa vitória.
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2: Conselho Deliberativo faz convocação para analisar contas de 2025. Goleiro está de volta à disposição do técnico Christian Souza. Santa Cruz tem a melhor defesa do campeonato. Perspectiva para um bom público sábado na Arena de Pernambuco contra o Ipiranga.

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0: Começa agora o maior desfile de notícias do rádio esportivo de Pernambuco e de todo o Brasil, aqui no Bola Rolando. Bola Rolando para o Clube Náutico Capibaribe. Alô, alô, Leonardo Vasconcelos.
1: Alô, Ed, boa noite para você, boa noite para todo mundo. Mais um prazer estar aqui novamente, hoje falando do Timbu, que está seguindo aí, Ed, uma turnê, uma expedição aí por Goiás, justamente por questão de logística, né? Depois daquele empate que teve com o Novo Horizontino no interior paulista, no domingo, por questão de logística, preferiu aí ir direto para Goiás e aí está peregrinando aí sobre os CTs de treinamento para, obviamente, completar a sua preparação. O treino de ontem foi no CT do Atlético Goianiense, hoje, agora há pouco, finalizou o seu segundo dia de preparação, amanhã será feita no Centro de Treinamento do Goiás. Toda essa preparação, obviamente, visando esse compromisso muito difícil diante do Vila Nova, sábado, lá no Estádio Uba, em Goiânia, pela 14ª rodada da Série B. Vila Nova, que a gente sabe que, apesar de estar na vice-liderança, tem os mesmos 25 pontos do São Bernardo, perdendo aí apenas no saldo de gol. Um compromisso muito difícil para um Náutico que não vence há 3 partidas, apesar desse último jogo ele ter jogado bem, mas enfim, ficou nesse empate e a torcida está ressentindo, né, Ed? De, jogou bem, sim, mas quer resultado, e se, obviamente, não tivesse esses tropeços, né, como foi classificado com tantos outros, a situação do Náutico já estaria um pouco melhor na tabela.
0: E outra coisa, precisa jogar bem também nos aflitos, né?
1: É isso que eu ia falar.
0: Nos últimos jogos nos aflitos, o Náutico não tem jogado bem, né?
1: Exatamente. É uma tônica até diferente, né? O Náutico ele tem se mostrado muito à vontade, e a gente acompanhou todos esses jogos, sobretudo como esse com o Novo Horizontino, que era um time também do G6, ele tem feito bons jogos. Só que quando chega em casa, realmente ele tem deixado a desejar. É uma tônica que não é natural de um clube, sobretudo o Náutico, que sempre se apoiou muito bem na força dos aflitos. Mas existe esse porém. Fora de casa, ele está atuando muito bem. Agora, claro, falta a questão do resultado. Vale lembrar que o Náutico deixou o G6, agora está na 7ª colocação com 20 pontos. É bem verdade, apenas um ponto da zona de classificação, mas precisa realmente demonstrar, para além de um bom futebol, ser eficiente, que foi exatamente o que faltou contra o Novo Horizontino, né?
0: Pois é, então o Náutico tem essa responsabilidade, vai pegar um time pauleira, como você bem falou ainda há pouco, em função da qualidade do adversário, que passou algumas semanas ali na liderança, né?
1: Isso,
0: passou
1: exatamente.
0: Algumas semanas na liderança, depois caiu para segundo lugar.
1: E que só não é líder justamente por conta desse último resultado, que para algumas pessoas pegou muita gente de surpresa, essa vitória, essa derrota, né, que teve lá na Arena Pantanal. Detalhe, essa foi a segunda derrota do time em 13 jogos, né? Uhum. Ele continua invicto em Goiânia, jogando em casa, e em 13 jogos só teve 2 derrotas, a última justamente

0: justamente essa para o Cuiabá, né?
1: Então... Agora me diga uma coisa, como é que o treinador está se virando com esses desfalques, principalmente no ataque?
0: Exatamente, são várias opções no elenco, mas assim, para estar disponível, aí o funil acaba sendo um pouco menor. Obviamente a gente sabe que o Derek é o titular absoluto, ele não vai jogar porque levou o terceiro cartão amarelo por suspensão. O reserva imediato, Paulo Sérgio, que está no DM aqui no Recife.
1: Você já colocaria o Paulo Sérgio como reserva imediato?
0: Olha, se você pensar no grupo de hoje, que outro teria, né?
1: Especialista da posição. Eu acho que o Derek está devendo.
0: Não, eu não estou dizendo que ele é ótimo, não. Eu estou dizendo assim, titular da posição, que joga na posição de centroavante...
1: Não é só você que costuma dizer isso, não. Outros amigos dizem que o Derek é realmente o cara para titularidade. E eu vejo ainda o Paulo Sérgio sendo o melhor atacante do Clube Náutico Capoeira.
0: Mas eu tenho minhas ressalvas também com o Derek. Eu acho que ele não mostrou ainda o suficiente para realmente bancar a vaga minha. Eu acho que o Paulo Sérgio, claro, enquanto jogou, enquanto estava, entre aspas, motivado, a gente sabe o que é que houve, né? Ele sempre foi muito eficiente. Ele sempre foi e é ainda
1: a grande referência ofensiva do Náutico.
0: E para além de referência, ele é o artilheiro. Ele foi o artilheiro de todas as temporadas do time.
1: Agora, realmente, o problema maior de Paulo Sérgio são as lesões, né?
0: É isso que eu ia falar.
1: Então, um negócio seríssimo. Ele joga uma partida hoje, passa 3-4 sem jogar.
0: Já são 3 jogos que ele está sendo como desfalque.
1: Aí o cara já não está muito bem com aquela relação um pouco fria com o Hélio dos Anjos. E lesionado, aí a situação realmente complica.
0: Então, se a gente for pegar pela posição, que esse é o cálculo que eu estou fazendo, não estou defendendo titularidade de ninguém.
1: Claro.
0: Mas vamos lá. Derek era um então titular. Inclusive foi muito elogiado por Guilherme pelo jogo que fez, sobretudo taticamente no jogo contra o Novo Horizontino. Teria o Paulo Sérgio, que nem sequer viajou, está aqui no Recife. Você também teria o Luiz Cláudio, que é da base, que apesar de ter sido bastante elogiado e já ser relacionado para outros jogos, ele ainda não fez a estreia. Uhum. Então assim, a tendência, o que a gente aposta e apura, e acho que é o mais provável, é que se opte novamente por deslocar o Vinícius para ele jogar como um falso 9. Ele joga mais centralizado,
1: já jogou, né?
0: Que não é novidade. Se a gente lembra bem, na própria estreia do Náutico na Série B diante do Criciúma, ele foi deslocado em um cenário semelhante, né, de falta de especialistas na posição. Ele foi deslocado para fazer às vezes de centroavante e jogou muito bem.
1: Eu disse ontem e repito, a melhor opção é essa. É botar o Vinícius como falso 9. Ele já atuou assim no Clube Náutico Capibaribe, porque a essas alturas o Náutico não tem um grande centroavante para jogar.
0: E não pode inventar, né, Ed? Eu acho assim que nada contra o Luiz Cláudio, que ele é muito bem quisto no grupo. Só que para um jogo dessa envergadura, você precisa sobretudo de experiência lá na frente. E o Vinícius traz isso. Ele é o artilheiro do Náutico, né? Tem 5 gols. Ele atuaria mais como um falso 9, mas com mais liberdade, né, para ir para as laterais. E aí o outro desfalque também é o Júnior Todinho, só que aí é por lesão, e aí eu acho que deve ser o Vitor Andrade, o Saraiva nas pontas. Esse é o time que se desenha, né? Eu não sei até que ponto eles vão querer pensar alguma coisa diferente, mas isso é o que a gente espera. E como a gente, como você muito bem falou, é a bola de segurança. Seria o mais normal de se esperar de uma decisão, deslocado Vinícius, que joga muito bem, enfim, e está acostumado, né, nesses atos.
1: É verdade. Como é que ficou a situação da procura do Jean Carlos? O Náutico vai investir mesmo em cima
0: Você
1: dele?
0: Já definiu o termo, procura. É uma procura, né?
1: Ele
0: chegou,
1: né,
0: a fazer, só que no caso do Náutico, ele fez uma proposta formal, oficial, está na mesa. Só que ela é considerada uma negociação complexa por vários motivos, entre eles o financeiro. O Jean Carlos também, ele teria pedido um vínculo maior, seja lá com qual clube que ele vá fechar, e também pesa o desejo do atleta de permanecer atuando na Série A. Né? Ele depois da saída do Náutico, ele rodou por vários clubes, está tendo essa oportunidade na Chapecoense.
1: Antes ele estava no Juventude, né?
0: Isso, exato. E aí você vê, eu estava até buscando os números dele no Náutico, enfim, eu acho que, 34... Ah, não, na atual partida que ele tem 34, 5 gols e 3 assistências. Mas pelo Náutico foram 151 partidas, 36 gols e 25 assistências. Números para lá de expressivo, que fizeram com que ele tivesse essa marca do Jean Mágico. E se a gente seguir na linha, ele passou

0: por Juventude, Criciúma e agora Chapecoense,
1: ele
0: né?
1: Ele deixou realmente uma marca interessante, né?
0: Então, assim, a grande diferença é que no caso do Náutico foi feita uma proposta formal. O que a gente sabe é que no caso do Sport houve uma sondagem, houve uma busca por informações, né? Eu não ficaria muito esperançoso, eu, enquanto alvirrubro, que teria sucesso.
1: Deve ter feito uma pedida que o Náutico não vai conseguir fazer.
0: Exato. Né? É, porque uma coisa é uma proposta, uma procura. Só que quando vem a contraproposta com valores maiores e um tempo de contrato maior, aí realmente tem que sentar e negociar.
1: É verdade.
0: E o Náutico acho que não vai fazer um absurdo, né? Apesar de eu achar que o jogador vale, se encaixaria no grupo, agregaria bastante, só que eu acho que eles não iriam fazer nenhuma loucura para tentar repatriar o Jean Mágico.
1: Quem vem lá?
0: Quem vem lá é o próprio Guilherme. Ele faz uma análise sobre o adversário e justamente os pontos que ele acha que tem de positivo no Vila Nova e que pode ser um atrapalho para o Náutico.
2: Mais um embate grande, né? Mais um embate grande. Estamos tendo uma boa postura contra essas equipes. Dificílimo de se pontuar, como a gente pôde ver aqui hoje. Não tenho dúvida que o Vila tem uma ideia de jogo onde preconiza, sim, a manutenção da posse de bola. Eles são o segundo time com maior posse de bola do campeonato, o primeiro somos nós. É um time com poder ofensivo, também com um número de alternativas muito grande. Mas a gente vai, naturalmente, ter tempo para treinar, tempo para estudar esse adversário, criar algumas alternativas em função, naturalmente, da suspensão do Derek, né? Tomou o terceiro cartão e fez um grande, grande jogo, taticamente, belíssimo jogo. O Todinho, que sentiu a posterior, também está fora do jogo e tinha feito uma bela entrada. Mais uma vez, nós coletivamente fizemos um grande jogo hoje. A gente tem que ficar orgulhoso, sim, né, da reação. Cientes também de que ainda tem muito campeonato pela frente, mas muito feliz pelos atletas, pelo desempenho individual e naturalmente coletivo. Porque você vê o nível de dedicação de um Vinícius, de um próprio Vitor Andrade, que se redobrou dentro do jogo nas questões de alta intensidade, de correr mesmo, sendo muito sincero. Dodô sendo brilhante, sendo decisivo, sendo aquilo que a gente vem cobrando dele. Ele precisa ser decisivo, mais decisivo do que isso hoje. É realmente difícil. Então, parabenizar a equipe realmente e conscientes de que etapa a etapa a gente vai sim galgar o nosso respeito e o nosso posicionamento dentro desse campeonato.
0: Tá aí as palavras do Guilherme, obviamente falando do quão da dificuldade que o Náutico deve ter diante do Vila Nova nesse compromisso de sábado no estádio Oba, aí pela 14ª rodada da Série B.
1: Valeu?
3: Valeu.
1: Obrigado, Leonardo. Agora são 18h, mais 27 minutos. Seleção Brasileira, vamos aos Estados Unidos com Igor Moura.
4: Fala, Ed, boa noite para você, um abraço para todo mundo ligado aqui no Bola Rolando. Pois é, Edinaldo, hoje pela manhã, jogadores do Brasil realizaram mais uma atividade, a penúltima, antes do duelo contra a seleção do Haiti. Depois de amanhã, 8h30 da noite, horário aqui dos Estados Unidos, da Costa Leste, né? O jogo vai acontecer na Filadélfia, que fica de trem a cerca de 1h30 aqui de Nova York, aqui de Nova Jersey, portanto, não é uma cidade distante. E o jogo vai acontecer no horário de Brasília, às 21h30 da noite, próxima sexta-feira depois de amanhã, com transmissão do SBT, da TV Jornal, com narração de Galvão Bueno. Brasil, é imperativo golear, né? Imperativo vencer, primeiramente, convencer depois do jogo sem graça que o Brasil fez, principalmente no primeiro tempo contra a seleção de Marrocos, foi muito mal no primeiro tempo, e precisa golear para pelo menos sair na frente no que diz respeito ao critério de desempate nessa chave, né? Empatou com Marrocos, se Marrocos vencer Haiti, Escócia e o Brasil também repetir essas vitórias, aí o critério de desempate vai definir quem será o primeiro, permanecendo nos Estados Unidos no primeiro mata-mata, em Houston, no Texas, e quem vai ser o segundo, ter que se deslocar para Monterrey, no interior do México. Bom, seleção brasileira hoje teve a surpresa do Neymar vindo de chuteiras para atividade pela primeira vez desde o início da preparação em Teresópolis, né, na Granja Comari. Portanto, foi essa novidade. No mais, apenas os 15 minutos iniciais da atividade foram abertos para a imprensa e o Brasil depois fechou a atividade e o técnico Carlo Ancelotti não deu pistas no que diz respeito a mudanças previstas para o jogo contra a seleção haitiana. Algumas peças, por exemplo, treinaram no time de cima, Luiz Henrique, Mike, o Martinelli, o próprio Léo Pereira, mas tendência é de que não sejam titulares, né? Que o Rafinha seja titular, que o Gabriel Magalhães também. Bom lembrar que eles estão sendo preservados, controle de carga, até pela exaustiva temporada europeia ter chegado ao fim e os atletas se apresentados à seleção brasileira. A coletiva do dia foi do Danilo, uma coletiva muito boa. Danilo falou sobre vários assuntos, ele é sempre um atleta muito instruído, né? Sempre com um pensamento fora da caixinha. E chegou a falar sobre Neymar, chegou a falar sobre o Endrick, dizendo que o Endrick ainda vai ser muito importante para a seleção e que vem treinando bem. E que o Brasil, quando enfrentar não só o Haiti, mas as seleções mais fortes da Copa, como por exemplo a Argentina e França, que estrearam tão bem, o Brasil precisa ter maturidade e saber jogar o jogo, mesmo que com linha baixa, buscando o contra-ataque. São as últimas da seleção, aqui direto de Nova Jersey, Estados Unidos, para o Bola Rolando.
3: Brasil!
1: 18:30.
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7: Dezoito e 34.
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9: Alô, alô, Edinaldo Santos. Boa noite para você, boa noite para todo mundo que está acompanhando Bola Rolando. Trabalhos finalizados para o jogo de amanhã à noite contra o Atlético Goianiense na Ilha do Retiro. 9 horas da noite, a bola rola pela 14ª rodada do Campeonato Brasileiro da Série B, no jogo onde o Sport pode assumir, mesmo que por uma rodada, a liderança da Série B. E o técnico Márcio Goiano, depois das movimentações de hoje, Ed, eu ontem achava que ele tinha uma dúvida. Hoje eu já acho que ele tem duas dúvidas para montar a equipe.
10: Qual é a segunda?
9: A segunda dúvida no meio de campo. O Iago Felipe, ele pode perder posições, na verdade a posição, para o Pedro Martins. O Pedro Martins pode pintar nesse time.
10: O garoto voltou bem, né?
9: Jogou bem, jogou muito bem. E ele tem uma característica, além de saber marcar, ele também cria.
10: Tem uma boa saída de bola.
9: Tem uma boa saída de bola. E o Iago Felipe, infelizmente, não tem essa característica, né? Mas pode acontecer, inclusive, outra modificação. Não vamos nos surpreender se o Fábio Matheus também pintar nesse meio de campo do Esporte.
10: A gente, inclusive, então, fez um programa aqui falando sobre ele, né?
9: Ele tem agradado muito nos treinamentos.
10: É um bom jogador, cara, um bom jogador. Eu, inclusive, me posicionei contra, na época, ele ser liberado pelo time do Esporte, porque é um cara que tinha futuro. Agora é aquela história, o cara que é prata da casa sofre pra caramba, né? Se fizer um jogo ruim, o torcedor já tá pedindo pro cara sair.
9: É.
10: Quando o cara é de fora, não, dá mais uma chance, outra, é incrível isso.
9: E o Pedro Martins, inclusive, no início do campeonato, ele chegou a ser criticado pela torcida, né? E o técnico Márcio Goiano sempre pedindo um pouco de paciência com o garoto, e ele realmente mostrou que tem personalidade, tem entrado bem nos jogos, jogou contra o Atlético, jogou contra o São Bernardo, e tem essa possibilidade dessa modificação no meio de campo. Eu tenho essa dúvida. No ataque, acredito que ele vai manter o Yuri Castilho, o Pedro Perotti e o Christian Barleta. E o Marlon deve seguir apenas como opção. Na lateral direita, vai o Augusto Pucci, né, já que Matson está
11: suspenso pelo terceiro cartão amarelo. Na zaga, ele não vai mudar, ele deve manter o Benevenuto e o Zé Marcos, e o Felipinho permanece na ala esquerda, aí vem a dúvida no meio de campo.
10: E o Zé Marcos continua na mira do torcedor, né?
11: Continua na mira do torcedor, e o Marcelo Aju, o torcedor reclamando, querendo que ele tenha outra oportunidade, deve seguir ainda como opção no banco de reservas. Titular absoluto no meio de campo, Zé Lucas e o Biel Fonseca. Então tem uma vaga aí do Iago Felipe, o próprio Iago Felipe. De repente o Márcio ele pode até manter, né, a mesma base que empatou com o São Bernardo aí. Mas Fábio Matheus ou o Pedro Martins disputam essa última vaga no meio de campo.
10: Você acha que está mais para Pedro Martins ou para Fábio?
11: Eu acho que está mais para o Pedro Martins. Pela característica, né? Ele tem uma característica diferente do Zé Lucas. O Zé Lucas atua como o primeiro volante e o Pedro atua como segundo volante. O Biel tem essa função também, né? Mas ele vai ser mais um homem de criação. Talvez tenha esse revezamento entre o Biel e o Pedro Martins para esse jogo de amanhã, que o Sport tenta quebrar aí essa sequência de dois jogos sem vencer, né? Na verdade, dois empates seguidos. Que a gente fala dois jogos sem vencer, aparece até uma conotação de derrota, que
10: aconteceram,
11: né?
10: Duas derrotas.
11: Não. São dois empates seguidos. O Sport é o terceiro colocado hoje na tabela de classificação. Foi beneficiado ontem com a derrota do Fortaleza.
10: Pois é.
11: Incrível, né?
10: E a gente tinha falado aqui que dificilmente o Fortaleza perderia esse jogo. Jogo em casa, cara.
11: E não só, foi goleado, né? Para mim, 3-0 foi goleado dentro de casa.
10: Foi um resultado surpreendente, sem dúvida nenhuma. E logo contra o América Mineiro, cara.
11: Não havia ganho de ninguém, 9 derrotas, 3 empates, e eis que surpreendeu.
10: É verdade.
11: O Fortaleza jogando dentro de casa. Então o Sport é o terceiro colocado, vencendo, ele vai ultrapassar, vai 27 pontos. Dependendo aí da combinação de resultados, ele pode até terminar a rodada como líder da Série B. A equipe do Atlético Goianiense, que treinou hoje à tarde nos Aflitos, né? Vem com um desfalque que, eu não sei se é desfalque ou reforço, né? O Gustavo Coutinho, na verdade, o Gustavo Coutinho, ele foi o nome do último jogo. Eu não sei se você acompanhou.
10: Mas ele continua preso ao Sport, né?
11: Continua, mas ele recebeu o terceiro cartão amarelo. Ele forçou, na verdade, o terceiro amarelo, já que ele não podia atuar de jeito nenhum contra o Sport. E você lembra que, não sei se você acompanhou, no último jogo, o Atlético chegou a estar perdendo para o CRB por 3-0, jogando dentro de casa, mas reagiu e terminou empatando em 3-3. O Sport focando também no sistema defensivo, né, Ed? Que é o ponto forte do Sport, é a segunda defesa menos vazada da Série B e é o time que menos perdeu também da competição. Então esse fator pode acabar sendo o diferenciado para esse jogo de amanhã contra o Dragão de Goiânia.
10: Quem vem lá?
11: Zé Lucas, falando justamente desse embate contra o time do Atlético. Vamos ouvir.
12: O objetivo na competição sempre é vencer, e em casa também não pode ser diferente, com o apoio do nosso torcedor. Então, acho que vai ser um jogo muito importante e temos que somar pontos, que é sempre importante para o decorrer da competição. E em casa nós não podemos perder pontos.
11: E o Zé Lucas também comentou sobre o bom momento vivido pelo sistema defensivo, já que nesse momento o Leão tem a segunda melhor defesa da Série B.
12: Acho que esse momento é muito fruto de muito trabalho, né? Professor Márcio, junto com toda a comissão. Acho que parte desde lá do Perotti até o Thiago Couto. Acho que todos, independente de posição, todos têm que marcar, todos têm que jogar. Então, marcando, acho que a gente vai estar cada vez mais perto do gol, né? Não sofrendo gol, a gente vai estar cada vez mais perto da vitória.
11: Sabe que fazer prevalecer o mando de campo é importante, principalmente diante da exigente torcida do Sport.
12: Vai ser muito importante, né? Como eu já falei outras vezes, o torcedor é sempre muito importante, é sempre o 12º jogador, então nós contamos muito com o apoio do nosso torcedor na quinta-feira, e que possa ser um jogo muito bom e que nós possamos sair com os 3 pontos dentro de casa.
11: Mais de 9 mil ingressos, Edinaldo, foram vendidos de forma antecipada para esse jogo amanhã, 9 da noite, na Ilha do Retiro.
10: Vai para 15, não?
11: Não, acho que vai 12, chegar 11, 12 no máximo, viu? Porque a vida é feita de escolhas, né, Edinaldo? E a gente escolhe.
10: É,
11: né?
10: Verdade.
11: Aí tem torcedor que escolhe, tem torcedor.
10: Cuidado com as escolhas, viu? Mas olha, em síntese, pelo que você relatou aí, ele vai manter a base do time, né?
11: Vai manter a base. O Márcio, ele tem uma característica, ele não gosta muito de mexer na estrutura do time. Então ele vai manter a base, não deve mexer muito, apenas essas dúvidas no meio de campo para confirmar, ratificar o time contra o Atlético Goianiense, Edinaldo.
10: Ok?
11: Ok.
10: Você acaba de acompanhar aqui no Bola Rolando com o nosso Alex Santos, a quarta-feira rubro-negra. 18h42.
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18: Ontem foi o dia das estrelas na Copa do Mundo. 3 gols de Messi, 2 de Mbappé e 2 de Haaland. E hoje, será que o dia é de Cristiano Ronaldo? Geralmente, quando Messi faz das suas, o Cristiano Ronaldo responde. É importante lembrar que Cristiano vai se igualar Messi quando Portugal entrar em campo contra a República Democrática do Congo. Cristiano vai se igualar a Messi, sendo o segundo jogador da história a entrar em campo em 6 Copas do Mundo. Mas CR7 pode ser o primeiro a fazer gols em 6 Copas do Mundo. Messi fez em 5 até agora, porque ele não marcou na Copa da África em 2010. É, a gente sabe como é, né? Cristiano Ronaldo e Messi, sempre um na perseguição do outro. Portugal começa a Copa do Mundo às 14h, jogo aqui na cidade de Houston, nos Estados Unidos, jogo contra a República Democrática do Congo, que se chamou Zaire um dia, jogou a Copa de 74, perdeu na época da seleção brasileira por 3-0, não tem nenhum gol marcado na história das Copas do Mundo, mas agora a história é diferente. Hoje, 20 dos 26 jogadores do Congo nasceram fora do país, cresceram, se desenvolveram na Europa em condições bastante diferentes e é uma seleção forte, que aproveita a ampliação da Copa do Mundo com mais presença de seleções africanas para disputar a sua primeira Copa em mais de 50 anos. E o Bacambu, jogador que atua no futebol espanhol, promete. O Congo vai enfrentar um favorito ao título, mas vai fazer o melhor. E por que não? Tenta ser mais uma zebra nesta Copa.
19: Estamos listos e vamos a competir. Y ya está, es un partido, lo sabemos que vamos a jugar contra el Portugal, que es para mí, que son los favoritos para ganar el Mundial, de verdad. Pero queremos competir contra ellos y ya está, veremos mañana lo que pasará.
18: Portugal y República Democrática do Congo, às 14h, hora de Brasília. Júlio Gomes, de Houston, para a Rádio Jornal.
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21: Alô, alô, Edinaldo Santos. Boa noite para você mais uma vez, amigo. Um abraço para a amiga e para o amigo ligados aqui no Bola Rolando. Vamos começar com os bastidores. Os bastidores... que acabou de sair o não da CBF. Aí você vai me perguntar, que não é esse? É porque o Santa Cruz pediu a antecipação do horário do jogo de sábado, que está marcado para as 19 horas e confirmado pela CBF, disse não ao Santa Cruz, que pediu a antecipação para as 4 da tarde, Edinaldo.
10: É, então já disse não, né? A CBF, né?
21: Acabou de dizer não.
10: Pois é.
21: Acabou de dizer não. Vai ser às 19 horas mesmo, os ingressos já estão sendo vendidos e o Santa Cruz tentou um melhor horário, evidentemente,
10: para
21: ter o melhor público, né?
10: E era o melhor horário, sem dúvida. 7 horas já complica, mas quem manda é a CBF, viu, Leonardo Borges?
21: Exatamente. Vamos a outra notícia de bastidor. O presidente Bruno Rodrigues em São Paulo se debruçando desde ontem na questão de extrato e nova SAF. Segundo informações, já está na reta final. E nós só podemos dizer, vamos aguardar.
10: É, porque tem sido uma constante, né, essas coisas que o Santa Cruz tem falado em termos de SAF, desde as primeiras conversações sobre os, entre parênteses, investidores da Cobra Coral Participações. Então, fica aquela espera, e uma espera angustiante, porque a gente não sabe o que é que vai dar tudo isso, né, Leonardo Borges?
21: É verdade. Outra de bastidor, que eu tinha recebido até do querido amigo Alexandre, a convocação da Assembleia Geral de ordinária do Conselho Deliberativo. É a reunião ordinária está marcada para o dia 29 de junho e uma das pautas é exatamente a questão do balanço. O balanço que tinha ter sido publicado no dia 30 de abril último, não foi. E aí o Conselho vai analisar esse balanço e o Santa Cruz, claro, ainda não divulgou esse documento. É uma das pautas aí da reunião do Conselho para o dia 29 próximo. Também tem apreciação da proposta de orçamento do clube para o ano de 2025 e no balanço, claro, divulgando todas as contas, receitas, redução de déficit, além do passivo, também cresceu, né?
10: Cresceu e muito. Já deve estar passando aí dos 300 milhões o passivo do Santa Cruz. E é interessante, né, rapaz? Todo ano o Santa Cruz atrasa essa entrega do balanço financeiro. Porque a lei manda que se divulgue o balanço até o final do mês de abril. O Santa não obedece, passa abril, passa maio, chega em junho. O ano passado, quando foram botar o balanço para conhecimento do torcedor, já foi no mês de julho. E não tem punição, né? A lei pune, mas ninguém é punido. É impressionante. No dia que sair uma punição, no instante eles vão acertar a data para divulgar o seu balanço.
21: É isso aí, a punição, Boris. Vai acontecer, né? A multa tem, né, Edinaldo?
10: Eu não sei, viu, Boris? Eu já vi tanto Santa Cruz
21: é
10: fazer
21: de lei,
10: isso.
21: Né?
10: Você teve alguma notícia de punição recebida?
21: Não, punição de lei, a lei manda multar, né?
10: Sim, mas você tem conhecimento de que já houve alguma multa?
21: Não, conhecimento
10: eu
21: não.
10: Eu também não.
21: Conhecimento não.
10: Porque o Santa Cruz faz isso quase todos os anos e eu não vejo alguém falar em multa, né? Se houve multa, eu sinceramente não ouvi. Acho que você também não, né, Boris?
21: Não. Sei que tem, mas se foi cobrado ou não...
10: É verdade.
21: É o país que faz conta, né, Edinaldo?
10: Eu faz de conta. Me engana que eu gosto.
21: Edinaldo, vamos falar de futebol então?
10: Vamos lá.
21: O futebol, o goleiro Thiago Coelho, ele está à disposição, tá? Uhum. O Santa Cruz não tem nenhum jogador amarelado com 3 cartões amarelos para a partida contra o Ipiranga, confirmada, 19 horas. E há uma tendência do técnico Christian de Souza repetir aí o mesmo time que começou o jogo contra o Brusque. Agora, tem aí o Santa Cruz mais uma denotação positiva da sua campanha. É o time que levou menos gols. 7 gols apenas tomou o Santa Cruz.
10: Já é a melhor defesa?
21: Já é a melhor defesa.
10: Uhum. Da Série C, né?
21: Da Série C. As segundas melhores defesas, você tem o Caxias com 8, que é treinado por Marcelo Cabo, e tem o Guarani também com 8. O Santa Cruz é o 7º. E eu estava também pesquisando sobre o estatuto da competição da Série C. Então, pela ordem, é o seguinte: número de pontos, evidentemente, critérios, né? Número de vitórias, saldo de gols e gols marcados. Então, o Santa Cruz, realmente, ele dormiu na 8ª posição, mas com o término da 10ª rodada, ele ficou na 9ª posição. Por quê? Porque a Ferroviária de Araraquara, ela venceu o seu jogo. Aí, com a Ferroviária vencendo, ela passou a 16 e aí tirou o Caxias do G6.
10: E a diferença do Santa Cruz para o 8º, Boris? A diferença do Santa para o 8º dá quanto aí?
21: Do 8º? Nenhuma.
10: É a mesma pontuação, é?
21: É a mesma pontuação. O Caxias tem a mesma pontuação.
10: Ah, então por isso que você estava falando nos critérios, é isso, né?
21: É, estava falando nos critérios, por isso que eu estava falando. A campanha do Caxias é o seguinte: 15 pontos ganhos, 4 vitórias, Santa Cruz também tem 4. Empates, 3, Santa Cruz também tem 3. Derrotas, 3, Santa Cruz também tem 3. Gols pró, aí que vem a questão. Gols pró, o Caxias tem 10 e o Santa Cruz tem 9. Se fosse pelo saldo, o Santa Cruz perderia. Aliás, perderia não. Empatou com o Caxias em 2-2. Aí tem que ir para o terceiro critério, que é gols marcados. E aí o Caxias tem um gol a mais do que o Santa Cruz. Ou seja, o Santa Cruz derrotando o Ipiranga, com certeza entra numa boa posição do G8.
10: E quem vem lá, Boris?
21: Quem vem aí é o Edson Miranda, que foi o herói, né? Foi o herói do jogo contra o Brusque. E aí tem o Ipiranga. Ipiranga que empatou o seu jogo. É mais um compromisso difícil. O Ipiranga que empatou o jogo contra o Botafogo da Paraíba em Erechim.
0: Pois é, mais um, né? Mais um jogo de 6 pontos, porque o jogo passado também era. Expectativa e a concentração igual foi o jogo passado, total. A gente sabe a importância, e se se Deus quiser, vai vir um resultado positivo, a gente entra de vez já, né? Já tá na briga, mas entra de vez lá no topo. E é isso, o trabalho está sendo firme e forte, igual vem sendo desde quando o Cristo chegou. E vamos estar concentrados para não ter nenhum imprevisto. Às vezes futebol sabe como é, futebol acontece coisas que não estão no nosso controle, mas do que depender de nós aí, a gente vai lutar até o final para vir a vitória e consolidar aí nessa briga aí pela classificação. Eu acho que a nossa parte, independente de como está o extracampo, se está acontecendo coisa ou não, é dentro de campo, né? O que a gente está no nosso controle é dar o nosso sangue, dar o nosso máximo dentro de campo. As coisas fora de campo, eu acho que dá para ver que não está interferindo. A gente está dando o nosso máximo, isso é notável. E é isso, cara. A gente espera que com os resultados a gente consiga dar uma força aí, uma ajuda para que se resolva, né? Porque com resultado positivo é mais fácil resolver algumas coisas fora de campo do que resultados negativos. E continuar dando o nosso máximo para ver se uma hora resolva aí e a gente fica tudo na mesma página.
21: Anda. Aí o Edson Miranda. Outro detalhe, Edinaldo, só para completar o noticiário, para ficar completo, Santa Cruz com 15 está a 3 pontos do segundo colocado, que é o Brusque, tá?
10: Muita proximidade, ok.
21: Muito, muito, muito equilíbrio.
10: Valeu, Boris.
21: Valeu, querido.
10: Acabamos de ouvir Leonardo Boris com as notícias do Santa Cruz e esta foi a quarta-feira Tricolor.
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10: Fim do Bola Rolando. Na sequência, o debate do movimento esportivo, comando Marcelo Araújo e grande equipe. Boa noite, Recife. Boa noite, Brasil.
6: Brasil!
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0: Boa noite, agora 7:06.
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0: Boa noite. Vamos juntos a partir de agora com o Movimento Esportivo Debate nesta quarta-feira, dia 17 de junho de 2026, com os trabalhos técnicos de Aldo Leite e também Eduardo Silva, com a sua participação aqui no WhatsApp da Rádio Jornal. Nós temos Letícia Carneiro, o Alex Santos e também Leonardo Boris. O número para você mandar suas mensagens, 99147-8520, mensagem de texto, 99147-8520. Já vamos auxiliar aqui o nosso querido Melk Araújo, que diz que o Alto José Bonifácio está sem energia. Divulgue aí, meu amigo, para ver se o pessoal da Neoenergia toma alguma providência desde as 4 da tarde. Ô, Melk, em época de Copa do Mundo, hein, amigo? Aí, né? Não, e aí a janta, enfim, a funcionalidade mesmo das casas, do trabalho. Um abraço, meu querido Melk. Alô, pessoal da Neoenergia. Vamos dar uma força aí no nosso querido Alto José Bonifácio, Zona Norte da capital pernambucana. Letícia Carneiro, boa noite, tudo bem?
2: Boa noite, Marcelo. Tudo certinho com você?
0: Tudo tranquilo, tudo em paz. Entrei ali na redação e Letícia estava paralisada, olhando para o monitor o tempo todo. Também pudera, né? Inglaterra 4, Croácia 2. Vamos falar desse jogão de bola. Leonardo Boris, boa noite, Boris.
3: Boa noite, Marcelão. Tudo bem com você? Boa noite, Letícia. Boa noite a todos.
0: Tudo tranquilo. Você também estava cravado na TV, amigo?
3: Não, eu estou cravado no computador. Estou trabalhando, sim. Procurando notícias de Santa Cruz.
0: Ah, boa. Mas nada impede que dê aquela olhadinha de vez em quando, né?
3: Não, mas não tô olhando, não.
0: Tá não, né?
3: Então não, tá só... eu sou sincero.
0: Sim, sim.
3: Só tô vendo o resultado.
0: E nós gostamos...
3: mim é surpreendente.
0: E nós gostamos do sincerão, o Boris sincerão. O Alex Santos, você também é um sincerão, cara? Boa noite.
4: Boa noite, Marcelo.
3: Boa noite, Alex.
4: Boa noite, Boris.
3: Eu não sabia que você estava aí.
4: Mas fique tranquilo, você está presente em todo
3: o... aliás, amanhã estaremos juntos, né?
4: É, Ilha do Retiro, amanhã tem jogo do Ilha, esporte.
0: Vamos falar do Leão.
4: Vale liderança, viu?
0: Confronto de rubro-negros.
4: É verdade. Um tá bem, o outro tá...
0: é, o outro
4: bem lá, meio
0: ainda
4: cá,
0: não,
4: né?
0: Se aprumou.
4: Mas eu estava vidrado, sim. Eu estava acompanhando esse jogo. Pra mim, o melhor jogo da Copa até o presente momento.
2: Sim.
4: Pelo menos o que eu assisti, né?
0: Ah, é? Melhor jogo da Copa?
4: Melhor jogo da Copa. O nível técnico alto.
0: Sim.
4: As apresentações das duas seleções, realmente apresentações consideráveis.
0: E equilibradas, né?
4: Equilibradíssimas, né? O placar, porque foi 4-2, isso não significa dizer que a Inglaterra... na verdade, significa. Porque a Inglaterra quase que massacrava a Croácia, né? Destaque aí para o goleiro croata, que acabou pegando tudo, meu amigo, até pensamento.
0: E aí é o seguinte, e aí a gente só fica olhando, tava comentando aqui com o nosso querido Aldo, a gente fica só com inveja, né? Ah, que saudades do futebol brasileiro, né, velho?
3: Pois é, esses resultados, e escutando o Alex falar sobre isso, é um dos melhores jogos, se não o melhor jogo da Copa até agora, porque já teve Holanda e Japão, que foram jogados.
0: Isso, 2-2, isso.
3: Aí só me desanima.
0: Amigo.
3: Isso só me desanima, meu tesão vai lá para baixo.
0: Mas aí é o seguinte, Boris, veja só. A gente sabe que, eu vou chover no molhado, a gente sabe que individualmente, cada um desses jogadores, quando estão nos seus clubes, a gente não contesta, cada um deles tem seu valor, e foram convocados por isso. Né? Aliás, o único que foi convocado...
3: você está falando de seleção brasileira?
0: Sim. Eu quero te provocar agora, que é o seguinte, no bom sentido, viu? No bom sentido, como diz o nosso amigo. Cada um nos seus clubes. Ali, dos 26, o único que foi convocado sem mostrar futebol neste ano foi Neymar. Né? Neste ano, antes que chovam as mensagens desaforadas, me esculhambando. É isso, pronto. Ontem comentamos aqui, o Léo Teixeira, Leonardo Vasconcelos, disse que o Ancelotti deu um cartão vermelho para um integrante da delegação e colocou o Neymar. A gente poderia ter outro lá. Mas tudo bem, pode ser que ele cale minha boca. Eu quero que ele cale minha boca. Eu quero mesmo, de coração. Mas, Boris, quando a gente observa assim, você não fica com a pontinha de esperança de que em algum momento algo dê certo, a gente ajuste a defesa, tem um meio campo combatente e ao mesmo tempo criativo e um ataque que finaliza, você não tem essa esperança de jeito nenhum, Boris?
3: O Marcelo, Letícia, Wallace, amigos e amigas, o recorte de eliminatórias, o recorte desde Ramon Menezes, passando por Fernando Diniz, por Dorival Júnior e Carlo Ancelotti, não é bom. Não é bom. E aí eu não tenho essa esperança. É claro que futebol é muito momento. E o momento de Copa do Mundo é um momento de 8 jogos. Tudo pode acontecer, inclusive nada.
0: Sim.
3: Mas eu não tenho, eu sinceramente, eu não tenho muita esperança de nós irmos longe. Porque você, para mim, isso não é nem questão de varandão de saudade, nem questão de ser jurássico, não tem nada a ver. Para mim, ainda tem aquele jogador que é de seleção e às vezes não é nem de clube, e tem aquele jogador que é de clube, que no caso são jogadores brasileiros, com poucas exceções, e não são de seleção.
0: Deixa eu ver, meu querido Wallace Santos. Wallace, eu sou um caso curioso, eu sou um caso para estudar, porque eu confesso, tenho que ser bem honesto. Ao mesmo tempo que eu sou um cara crítico, chato, pego no pé, para mim a seleção é de 82, é de 70, é de 86, é de 78. Pronto, eu parei ali. Apesar de 94, eu reconhecer o título e é muito bom. A gente só chegou ao Penta porque fomos tetra. Então a gente tem que reconhecer. Mas era a seleção.

0: bola. Minha avó dizia assim...
1: Você não vai ver isso nessa Copa.
0: Minha avó dizia assim, jogue pra frente, infeliz. Viu?
1: Você não vai ver isso na Copa.
0: Aí, pra fechar e pra lhe fazer a pergunta, é o seguinte. Ao mesmo tempo, eu tenho esperança de que chegue aquele dia, pode ser depois de amanhã. Poxa, a defesa fechou, o meio trabalhou, protegeu, criou e gol do Brasil. 1, 2, 3, 4, não sei. Por favor, você vai nessa linha, tem esperança ou não?
2: Não, não.
3: Aí
2: tenho.
3: Papai Noel desce da chaminé.
1: Meu amigo, vamos lá, Marcelo Araújo.
0: Sim.
1: Eu queria ter a metade do seu otimismo.
2: Eu também,
1: viu, Letícia? Quando fala da seleção brasileira. Gente, não é pelo jogo contra o Marrocos. É como o Boris citou, são os recortes que a gente vem acompanhando nos últimos 4 anos. Eu poderia até... Amplia mais, entender um pouquinho na época do Tite, aquela coisa toda. Falou-se em renovação, né, Letícia?
0: Isso.
1: Qual a renovação? 11 jogadores que atuaram na época do 11 ou 14, nem me lembro mais. Mas independe disso
0: sim,
1: tudo.
0: Sim, sim, que atuaram lá com o Tite, né?
1: Estão atuando agora.
0: Isso.
1: Né? Aí você vê,
0: alguns
1: vamos
0: como o Casemiro que ninguém nem imaginava mais voltar, né?
1: Pois é, cara, não dá pra entender.
0: Aí veja o paradoxo. Eu entendi quando o Casemiro voltou e gostei dos primeiros jogos dele, gostei. Mas depois voltou o velho Casemiro.
1: Vamos lá, a gente teve um primeiro confronto contra a equipe mais forte do grupo, depois do Brasil, que é Marrocos.
0: Sim.
1: Exato. Aí agora você quer que eu fique otimista, porque eu confio que a seleção brasileira vai se classificar à próxima fase.
0: Sim.
1: Eu acredito que você vai vencer o Haiti. Sim, depois de amanhã.
0: É só obrigação.
1: Exatamente, só que aí é o seguinte. Dada a fragilidade da seleção que a gente vai encarar, como é que você pode passar confiança para o torcedor que está ouvindo a gente? Gente, vamos lá. Eu acompanhei Estados Unidos jogando muita bola. O jogo do Japão, disciplina tática perfeita. Exato. Coreia do Sul. Aí você vem a França do segundo tempo.
0: Sim, do segundo tempo, concordo com você.
1: Do segundo tempo. Aí você vê esse jogo Inglaterra e Croácia.
0: A Áustria eficiente.
1: A Áustria eficiente. Pois é. Aí você vê o Egito jogando todo redondo. Gente, o nível técnico comparado aos últimos anos da seleção brasileira, a seleção parou. Boris foi muito feliz. Nós estamos jogando por resultados. Não estamos mais se importando com futebol arte.
3: Nem isso acontece.
1: Por quê? Eu sou um cara otimista, eu gosto muito do futebol, sou defensor ferreiro da seleção brasileira, mas a partir do momento em que você percebeu no caminho como as coisas estavam se desenhando, eu fui ficando desmotivado. Em outras Copas, eu acompanhei muito, realmente, de 86 até agora.
0: Sim.
1: Você pergunta muita coisa, eu lembro. Acompanhei o título de 94, como você falou, era uma seleção chata de se assistir, mas e placares, enfim, bem pequenos.
0: E dava gosto quando parava nos pés de Bebeto e Romário.
3: Carlos Alberto Parreira está internado, né?
0: Isso,
1: é verdade.
3: Estado grave, né?
1: Aí você vê em 2002, que já foi um outro cenário, que você vê ali futebol um pouco de arte com o Ronaldinho Gaúcho, Ronaldo Fenômeno, Rivaldo, todos eles jogando em alto nível. Aí você já desanda para... Vamos lá, 2026. O que é que você tem hoje? A nossa esperança é um atleta que não atua em alto nível há muito tempo. A nossa única esperança está em Neymar. Eu estava acompanhando algumas matérias a nível nacional e todo mundo pedindo, pelo amor de Deus, para o Neymar jogar.
3: Agora, ele está um mês sem atuar.
0: Eu vou dar um diminutivo, isso aí é esperancinha. Ou esperançazinha, né?
1: Qual foi o último craque que a gente revelou?
3: Ele também não ganhou nada,
1: não
3: viu?
1: Não ganhou nada.
3: Pela seleção.
0: Exato.
1: Essa é a quarta Copa dele.
3: Vocês estavam falando de seleção. Teve uma seleção que não saiu favorita porque ninguém gostava do técnico, mas conquistou Copa América em 2007 e Copa das Confederações em 2009. Chama-se Dunga.
0: Sim. Sim.
3: Aí a culpa dele contra a Holanda foi ele ter escalado aquele doido do Felipe Melo e quem fez besteira foi o Júlio César, os dois.
0: Exato.
3: E aí a gente perdeu. Mas a gente tinha seleção. Você vê que no decorrer dos anos a gente tinha no que acreditar. Mas eu, com esse recorte dos últimos anos,

0: 4 anos de preparação, eu não tenho o que acreditar.
1: Deixa eu ver, Letícia, também. Para você, Letícia, é isso? Ainda resta essa esperança de repente, a seleção engrenar? Ou é muito complexo, como o Alex e Boris falaram?
2: Eu acho que é muito complexo, mas eu também vejo que a esperança é a última que morre. E é difícil acreditar. E por diversos fatores, Marcelo. É muito complicado você estar jogando uma grande competição como a Copa do Mundo, né? A maior de todas, a que está no topo das Copas. E você tentar ajustar uma equipe diante de outras seleções que já estão mais justas, que já estão há muito mais tempo engajadas em si. E aí a gente tem o Brasil, que estagnou no tempo. E por que eu digo que o Brasil estagnou no tempo? A gente tem outras seleções aí que antes não apresentavam um grande futebol. A gente teve os próprios Estados Unidos, que foi uma baita de uma surpresa, né? Jogando futebol muito envolvente, vencendo do Paraguai, o Japão, a Coreia, o próprio Marrocos, seleções que antes, se a gente pensasse em um duelo contra o Brasil era favorito e era favorito para ganhar de goleada. E hoje não. A gente enxerga o Brasil inferior a essas seleções. A gente falava que o jogo, né, entre Marrocos e Brasil ia ser o jogo mais difícil, mas que acreditava no Brasil saindo com a vitória, mas foi muito diferente do que a gente viu realmente. Foi um Brasil que foi totalmente dominado pela seleção marroquina. E é isso, né? Uma seleção brasileira que fica estagnada no tempo, não evolui, e é muito difícil você acreditar em uma evolução diante de uma Copa do Mundo já rolando e o Brasil precisando se ajustar. Um Brasil que tem uma escalação que não deu certo, um Brasil que não tem um meio-campo que deu certo, um ataque que também pouco funciona porque a bola não chega. Uma defesa que tem as suas laterais muito fragilizadas porque a gente não tem grandes atletas nessa posição. E ainda conta com uma lesão, né? Um desfalque muito importante de um Wesley que estava indo bem na lateral direita e agora tem um grande problema. É um Brasil que chega muito problemático, né? Uhum. E precisa ir se ajustando com a competição andando. E isso vai enfraquecendo ainda mais essa esperança de ver algo diferente da seleção brasileira.
3: E sem esquecer da Argentina, né? Nós esquecemos da Argentina, né? É. Que inclusive foi a primeira seleção sul-americana a vencer.
1: A vencer. Eu tenho uma questão sobre a Argentina, muito bem lembrado por Wallace. Deixa eu só abraçar aqui o Daniel Vitorino, motorista de aplicativo de Maranguape 1. Ele diz, sobre Pelé, ele será sempre Pelé. Sobre a seleção, o Brasil vai chegar rumo ao Hexa. Um abraço, Daniel. Daniel está acreditando. Acho que ele citou Pelé por conta do recorde que foi
0: batido,
1: né?
0: Da declaração do Ronaldo.
2: Isso.
3: Mas o Messi também não
0: Ronaldo
3: superou,
0: Fenômeno.
3: Né?
1: Sim, sim.
0: Mas o Messi superou. Ele tinha falado... Ronaldo, no enterro do Pelé, falou que ele será insuperável.
1: Ah, sim, sim, sim.
0: E aí, ontem, ele falou que Messi é o insuperável. É boa. Superior até Pelé.
1: Boa, Boris. A relação que eu fiz foi outra. Foi com o Mbappé, que foi perguntado, né, sobre o Pelé, o recorde que ele bateu. E ele disse, não, Pelé é rei. Ele não gerou polêmica. O Mbappé, o francês, bem interessante. Eu vou pedir aos amigos para a gente fazer a nossa seleção, porque amanhã nós não temos o Movimento Esportivo Debate. Né? Temos a jornada, o jogo do esporte, né?
2: Isso.
1: Tem movimento, só me lembro, eu não enfim, eu tenho que olhar a escala aqui,
0: não,
1: ver a escala.
0: Hoje jogo... tem movimento.
1: Amanhã.
3: Porque a jornada...
0: Amanhã tem futebol.
3: É. Sim, mas o jogo é às 9, né? Então, não tem...
1: Vou só olhar aqui o Movimento Esportivo Debate de amanhã, porque senão a gente deixa para amanhã. Mas é o seguinte, o Wallace lembrou a Argentina... Não, né, Letícia?
2: Não.
1: Pronto, temos
2: não.
1: Aí a pré-jornada e segue, valeu.
2: Isso.
1: Temos a Voz do Brasil logo cedo. Obrigado, Letícia, me salvou aqui com a escala.
3: Eu acho agora só segunda-feira, né?
1: Oi?
3: Movimento só segunda-feira,
1: isso,
3: né?
1: Isso.
3: É porque sexta tem a seleção.
1: Exato.
3: Estaremos na cola da seleção, né?
1: Isso.
3: Eu, você e o Boris.
1: Sim.
3: Será que eu vou encontrar o Zé Gavião de novo?
1: É bem capaz.
0: Provavelmente.
1: Esses encontros, eles são fantásticos. Vamos lá.
0: Tem um Caruaru também.
1: Caruaru também. Isso. Os amigos nos Estados Unidos, o Igor, o João, enfim.
3: Não, é sensacional.
1: O Alex Santos, você falou da Argentina. Messi ontem foi impecável, se igualou a Miroslav Klose como os maiores artilheiros. Deve passar, né? 16 gols, ambos, deve passar.
3: O alemão, né?
1: É óbvio que temos mais jogos pela frente. Mas é o seguinte, E eu vim ver esse lance depois, não vi na hora. Não sei se Boris viu o lance, mas eu vou relembrar aqui. Aos 31 minutos do primeiro tempo, quando estava apenas 1-0, o Messi, ele não dá uma pancada. É, ele pisa na panturrilha de um atleta da seleção.
2: E sim.
1: Da Argélia. É, o rapaz estava de costas, protegendo a bola, e Messi chega por trás, e é muito visível, ele pisa na panturrilha. É, se o VAR chama, é expulsão. Então não tinha nem segundo nem terceiro gol. Poderia até ter de outros jogadores. Poderia. Mas a Argentina era um jogo, era uma situação que geraria consequências. A Argentina ia ficar com um a menos e sem seu principal jogador. É, não, você chegou a ver o lance?
3: Vi sim.
1: E aí, eu é vermelho ou não?
3: Eu teria, inclusive, eu fiz até um comentário com um amigo na hora, isso é vermelho. Sim. Isso é para ser expulso. E detalhe, essa Copa do Mundo não deveria ter erros.
2: Uhum.
3: Principalmente o VAR.
1: Pois
3: hoje
1: é.
3: Teve um gol validado da Inglaterra que eu tive a impressão de impedimento também.
1: O terceiro, é?
3: Acho que
1: o de Bellingham.
3: Eu acho que sim.
1: É o que vem no contra-ataque. É,
3: eu tive a impressão, eu vi o lance, inclusive acompanhando a transmissão, todo mundo falou, caramba, não, tá impedida essa bola. É porque depois daquele lance da Copa, daquela bola que não sai, fica um pedacinho dela na linha. Eu fiquei meio que na dúvida.
1: O chip da bola.
3: O chip da bola. Eu fiquei meio que na dúvida. Mas eu tive a impressão de impedimento.
1: Eu vou rever esse lance.
3: Mas o lance da pisada do Messi...
1: Do Messi
3: é visível, gente.
1: Aquilo demais,
3: ali é pra ser expulso. Eu não sei o que aconteceu ali. Tantas câmeras, tanta gente vendo tudo. E não houve nem sequer uma possibilidade.
1: Atenção, porque já circula na internet teorias da conspiração. Eu não sou adepto de teorias da conspiração. Mas eu paro e observo.
3: Mas
1: leio.
3: É proibido expulsar os principais atletas de cada seleção, hein?
1: Veja, não tem escrito em lugar nenhum, né? Letícia, você viu o lance, né?
2: Vi o lance.
1: Era para expulsão?
2: Com certeza, Marcelo, com certeza. O Alex foi muito feliz quando ele disse que essa Copa não era para ver erros. E a gente tem um erro, assim, grotesco, porque tão pouco vá chama para uma análise, uma interpretação, para a gente entender também um lado que, se caso o árbitro tivesse visto a imagem em uma posição com mais qualidade, com mais calma, se ele iria ou não dar vermelho, que eu acho que era praticamente impossível, porque foi uma entrada realmente muito violenta, né? Ele acabou se excedendo ali, tanto que na hora ele percebe, né? E ele vai lá no seu companheiro e tenta dar uma amenizada no seu adversário. Mas a gente tem um VAR que tão pouco chama para uma análise do árbitro, para que a gente pelo menos entendesse o porquê que ele iria dar vermelho, e aí seria totalmente compreensível, ou o porquê que ele não foi dar vermelho, né? E tampouco a gente teve isso. Então, realmente, não é de se estranhar, não, as pessoas criarem essas teorias da conspiração, porque foi um lance muito, mas muito, mas muito claro. Uhum. E você deixar passar dessa forma, né? Enfim, realmente é muito questionável.
1: Leonardo Boris, não pode dar cartão vermelho ao Messi, Boris?
0: Não, eu não vi o lance, não.
1: Ah, não
0: eu,
1: viu,
0: sinceramente,
1: né?
0: Eu não vi o lance, então, eu não me sinto
1: então, tudo
0: à vontade de comentar.
1: Vamos deixar para quando você ver, e aí eu tenho certeza que você vai retornar no primeiro encontro que a gente tiver e vai dizer era para expulsão.
3: Tudo isso,
1: eu vou tentar lhe mandar aqui. Vou tentar lhe mandar.
3: Sabe de quem é a culpa de tudo isso?
1: Sim.
3: Wilton Pereira Sampaio.
1: Ele estava lá, né?
3: Não, na verdade, porque ele deu 3 vermelhos no primeiro jogo.
1: Ah!
3: No jogo.
2: E gastou, não é?
3: Gastou tudo. Aí depois rola na internet que a arbitragem foi chamada, bateram um papo. E, ó, pessoal, vamos amenizar nos cartões aí, porque no jogo de abertura, ter 3 vermelhos, e diga-se de passagem, merecidos, né?
2: Sim.
3: Todos eles foram merecidos, né? Os cartões.
1: Eu ia mandar pro Boris, mas a imagem no X já sumiu, já tiraram, viu, Boris? E aí, óbvio que foi por conta, deve ser por conta de direitos.
3: Da teoria da conspiração.
1: Não, não, não, acho que questão dos direitos. Amigos, vejamos só, são 7h28, deixa eu registrar mais um amigo aqui com a gente. Zezinho Pereira, boa noite, gente. Fico esperando essa hora para assistir essa equipe maravilhosa. Sou Zezinho, aqui das Graças. Um abraço. Boa noite, meus queridos. Tranquilo, mas sempre na escuta. Louro da Malhada, em Caruaru. Amanhã vamos ser líderes pelo esporte e tudo. Vamos falar do esporte, do Leão, que joga amanhã contra o Atlético Goianiense. Wagner Oliveira, boa noite, amigos. Depois desse jogo da Inglaterra, o que será do nosso Brasil? Ô, Wagner, pra que você faz essa pergunta pra gente, velho? Wagner Oliveira, do Projeto Rádio Comunicação em Garanhuns. Um abraço, Wagner. Eu também fiquei pensando, mas eu fico tentando tirar o pensamento. Alberto Bezerra, ele diz o seguinte: a esperança é a última que morre, mas...
3: Parafraseando, Letícia, agora há pouco, né?
1: Mas ele foi além de Letícia, viu, Letícia? Ele disse: a esperança é a última que morre, mas...
2: Tá quase morrendo a minha, viu?
1: Não, ele faz... esperança é a última que morre, vírgula. Mas morre. Entende? Demora, mas morre. Um abraço, amigo. O amigo Andrade diz: boa noite, amigos. Não acredito em fada do dente, mula sem cabeça, saci pererê, como não, também não acredito que Neymar vai surgir das cinzas e virar o MacGyver, que vai fazer tudo ou salvar a nossa seleção. Boris lembra do MacGyver, né, Boris?
0: MacGyver, claro que lembro. Eu estou procurando o lance aqui, eu acho mas que... só em destaque os gols do Messi, né?
1: Eu acho que os direitos autorais foram longe aí nas redes sociais.
0: Não,
1: pessoal,
0: mas eu tô procurando.
1: No jogo, né?
0: Em relação a direitos, quem tem os direitos autorais.
1: Ah, né? Então, pronto. Se você encontrar aí 31 minutos do primeiro tempo, pode ir direto. 31 do primeiro tempo. Tá. Aí ele complementa: tomara que a nossa canarinha cale a minha boca. Forte abraço, queridos Andrade, da quinta etapa de Rio Doce.
3: Então, é outro momento que a gente torce pra estar errado, né?
1: Exato, mas com certeza.
3: Que coisa boa, rapaz, você errou, obrigado.
1: Vê só, vamos lá. Pensa comigo. Você vê o mundo todo, cada um vibrando, cantando com suas seleções: República Democrática do Congo, Cabo Verde, Curaçao, Holanda, Japão, os outros sul-americanos. Aí, será que nós somos o único povo que fica torcendo contra? Não.
0: Não.
1: De forma que é que a gente não se acostuma com esse momento que a gente está vendo.
0: Pelo contrário, a torcida é grande para o Brasil. Eu também estou torcendo. Agora, há uma diferença, eu venho falando sempre isso: é acreditar e torcer.
1: Exato. Exatamente. O Boris foi perfeito agora. Perdão, amigo. Foi perfeito.
0: Obrigado, querido.
1: Seguinte. Eu vi uma declaração do Van Dijk, e tem outros personagens também, que criticaram a pausa para a reidratação. E aí o seguinte, muita gente falando que... E aí é do mundo todo, tá, gente? Não é do Brasil, não quero entrar nessa confusão, não. Mas muita gente dizendo que talvez tenha havido um tipo de acordo não escrito com as mídias para que esses 3 minutos servissem não só para hidratação, mas como também para faturar muito. E aí, servindo-se o fato de que os jogos são no Canadá, México, mas a sua grande maioria nos Estados Unidos da América, onde é o país do capitalismo, símbolo do capital mundial, e onde os esportes são utilizados para grandes shows, para movimentos altamente comerciais, né? Você tem lá o futebol americano, que você tem o show, você tem a parada. Cada parada do basquete, você vai lá, os comerciais, pá, né? Entram os mascotes lá em campo. Eu fiquei imaginando aqui os mascotes, né? O Timbu, o Leão e a Cobra, os três entrando lá no campo, fazendo a festa e a galera dançando lá, entende? Mas enfim, é outra coisa. O que os amigos pensam sobre isso? Dá para ser, já que o Van Dijk reclamou. E aí outra coisa, há quem diga que, por exemplo, a Alemanha estava empatando com o Curaçao por 1-1, e aí você tem 3 minutos, e aí o técnico vai lá e ajusta todo o time. Sim. Óbvio que o que tem maior qualidade vai ser o beneficiado, entre aspas. E foi, o jogo acabou 7-1.
3: Eu me lembro que uma vez eu participei até de uma mesa, isso tem quase 10 anos, quando falaram dessa questão de paralisar o futebol. Basquete, o técnico pede o tempo para organizar o time.
1: Sim.
3: Voleibol também pede-se um tempo para organizar o time. Futebol americano também pede-se um tempo para organizar o time.
1: Sim.
3: Aí falaram, isso vai acontecer no futebol. Qualquer dia desses vai acontecer no futebol. Talvez, essa pausa para hidratação, ela... com certeza tem também um quê de organizar o time. Né? Isso a gente percebe.
1: Sim.
3: No futebol, a nossa...
1: Tem a própria hidratação também? Tem, né?
3: Tem. Mas nós estamos acostumados com o jogo sem parar. Mesmo com as faltas, com as catimbas, nós estamos acostumados a ver o jogo seguindo. Porque essa pausa de hidratação, ela pode servir para ajudar um e prejudicar o outro. Né? Se você está numa seleção sendo por exemplo, eu estou sendo pressionado, aquela hidratação é justamente para organizar o time. Mas eu me lembro que uma vez,

0: disseram que iam colocar em prática a questão da hidratação para algumas situações específicas, para situações peculiares. Tipo, uma cidade mais quente, né, que você
1: Sim.
0: sentisse a necessidade de
1: Que é
0: se
1: o caso
0: hidratar.
1: da Copa do Mundo nos Estados Unidos,
0: Pronto.
1: que está um calor infernal.
0: Infernal, chegando a... Exatamente. Aí o que é que acontece? Então você, a partir do momento em que são situações peculiares, então tem que ser revista isso aí. Então, se há necessidade de se parar, tem. México também não é frio não, viu? É muito
2: Não, não,
0: quente lá. O Canadá, dos três países, é que tem uma temperatura amena, mas não tão amena quanto os Estados Unidos e México. Mas essa necessidade, sim. Agora, se já estão interpretando por esse lado, bom, o problema seria se tivesse duas hidratações no tempo. Aí eu diria, já é uma situação complicada, né?
2: E aí, Letícia, é complexa essa situação para você? Você vê algo de complexo nela ou não?
3: Olha, eu acho que tem esses dois lados, né? A gente tem a parada que beneficia no momento de ajustar a equipe, a parada que também beneficia no momento de realmente reidratar os atletas em campo, principalmente nessa questão de locais onde tem essas temperaturas mais quentes, mais elevadas, o que é realmente necessário. Agora, o que está sendo feito é realmente esse aproveitamento, né? É um momento de passar as publicidades de patrocinadores que estão ali patrocinando essas emissoras, essas competições. Então, a essa parada que antes era só vista como uma parada de reidratação e agora que está sendo também uma parada que é aproveitada para comercialização.
2: Boris, para você, a parada para reidratação é uma solução ou torna-se um problema?
1: Não vejo nenhum problema.
2: Não, né?
1: Nenhum problema. Cinco
2: O...
1: minutos, 3 minutos, não vejo
2: Não,
1: nenhum problema,
3: mas
1: sinceramente,
3: cinco, eu acho muito.
2: cinco tu não acha muito não, Boris?
1: Hein?
2: Cinco já não seria muito não, você
1: Não, não
2: falou
1: vejo
2: cinco.
1: nenhum problema, não. Não vejo. Sinceramente, não vejo nenhum problema.
2: Ok.
1: Eu
2: Deixa
1: vejo mais problema você demorar para bater uma falta.
2: Sim,
3: Também.
2: muito,
1: Isso é
2: muito.
1: que eu vejo problema. Eu vejo problema você fazer cera. Agora, hidratação, não vejo nenhum problema.
2: Ok. Amigos, Portugal 1, República Democrática do Congo 1, e aí eu queria entrar na mente do Cristiano Ronaldo. Tem uma disputa lá, né? Embora não seja assim anunciada, tem até entre os seguidores de um e de outro, os fãs de um e de outro. Na época, quando estavam os três no auge, Cristiano Ronaldo, Messi e Neymar, que eu ia conversar com a garotada, e aí um dizia: não, é Neymar, o outro não, é Messi. Garotada, aproveitem os três. Dá para aproveitar os três, cara, sem fazer guerra, sem fazer briga. Mas enfim, por que que eu tô levantando o Cristiano Ronaldo? Ele viu o Messi ontem fazer 3 gols. Ele também quer marcas, mas além dele ter empatado com o Congo, ele perdeu 2 gols certos hoje. Dois. Eu não vi o jogo completo, mas de onde eu vi foram dois, né, Letícia? Não teve mais não, né? Acho que
0: Dois,
2: não. Dois, né?
0: dois, dois.
2: E aí, Boris, deixa eu começar com o Boris. Para a cabeça do Cristiano Ronaldo, que não sei se você lembra, Boris, naquela nossa lista, Portugal tá na minha primeira prateleira, junto, acho que da
1: Não,
2: maioria
1: sim.
2: aqui, né?
3: Na minha
1: E
3: também.
1: ele se cobra muito, ele se cobra muito. Agora, perder gol faz parte do jogo. Ele se cobra. E ele vai se cobrar. Agora, vamos ver a posterior. O Messi teve uma noite feliz e ele não teve uma tarde feliz.
2: Qual o tamanho desse empate de Portugal para os portugueses?
1: Nenhum, porque nós empatamos com Marrocos.
2: Mas a gente está cobrando. E
1: Sim,
2: muito.
1: mas deixa eles cobrarem lá.
2: Sim, mas
1: Não,
2: essa.
1: nenhum,
2: Mas veja, Boris,
1: nenhum.
2: essa é a pergunta que eu estou fazendo. Para eles, acho que foi tão doído quanto para a gente. Talvez mais. Veja, Marrocos tá umas duas
1: Não, por
2: prateleiras
1: conta
2: acima
1: do
2: do Congo, né?
1: adversário, sim.
2: Isso. Mas
1: Por
2: é
1: conta do
2: isso.
1: adversário, sim. Mas tem muita competição para recuperar ou não. Ou não. Ou ficar no meio do caminho. Vai ver que. E estava na minha prateleira também em Portugal,
2: Isso.
1: era França,
2: Espanha e Portugal,
1: Espanha e
2: né?
1: Portugal. E Portugal pode sair da minha prateleira, entrar em Inglaterra.
2: Sem problema.
1: Tudo vai ser a competição, a gente vai começar a observar a partir do término da primeira fase.
2: O Alex, nesse instante,

0: tá lembrando o pensador de Rodin. É. Ele pensou demais, cara. Fale tudo que você pensou.
1: Na verdade, eu estava ouvindo atentamente e eu montei aqui na minha cabeça, já que você falou que eles não estão externando essa, entre aspas, disputa, né? Mas nitidamente que há. Né? É a última Copa dos dois, do Messi e do Ronaldo, né? A cobrança maior pro Ronaldo é, por exemplo, eu vou terminar as minhas participações em Copa sem conseguir dar o título para o meu país. Né? Ele pode estar essa linha de pensamento. Ou também dizer assim, poxa, eu quero fazer mais gols que o Messi numa disputa até amigável, né? Porque os dois são amigos.
0: São amigos, são mesmo.
1: Mas aquela coisa, ele olhar para trás e dizer assim, caramba, o cara já fez três e eu perdi dois.
0: Exatamente.
1: A seleção dele já está na frente. E a minha ficou com essa dúvida, né? Porque eu assisti o jogo, a República do Congo jogou bem.
0: Ah, e é um time forte, rápido,
1: coeso.
0: É.
1: E taticamente disciplinado, viu? Eles exageraram em alguns momentos de preciosismo ali.
0: Sim.
1: Um toque a mais poderia ter ajudado na hora da conclusão. Mas não ficou feio não, viu? Muito pelo contrário. Foi um jogo difícil. E aí a gente percebe que houve uma cobrança excessiva, né? No empate do Brasil contra Marrocos. Se você for analisar de adversários,
0: sim,
1: né?
0: Sim.
1: Porque a Espanha empatou com o Cabo Verde. Portugal não conseguiu passar também pela República do Congo. E assim a gente fica falando.
0: E aí, Letícia, para você, qual o tamanho desse empate de Portugal? Para eles, do ponto de vista deles. Será que é parecido com o nosso? Com
2: acho
0: o nosso
2: que
0: tropeço?
2: Fica assim um sentimento de cobrança como o nosso por conta do adversário, né? Assim, é claro que hoje essas seleções, o próprio Congo, o próprio Marrocos, evoluíram. Era aquilo que eu estava falando, né? Eu acho que quem não consegue acompanhar o futebol, assim, colocar a cabeça mesmo e acompanhar de fato, tenha em mente que seleções como Congo, Marrocos, Argélia, essas seleções que não têm tanta expressão, são seleções fáceis, que a gente vai lá e golear. E aí fica naquele, né? Quando tem o jogo, é um Brasil que é dominado pelo Marrocos, empata, um Portugal que vê também o Congo muito bem na partida, muito bem organizado em campo e também empata. Então, acho que fica um sentimento parecido de cobrança, de poxa, desperdiçamos o nosso jogo de estreia, desperdiçamos uma partida que a gente poderia ter se destacado, né? Ter se descolado de algum adversário. Eu acho que fica assim esse sentimento. E falando individualmente do Cristiano Ronaldo, com certeza fica uma cobrança. E eu acho que é muito por esse fator, né? Ele vê o Messi realmente se deslocando dele e assumindo uma posição muito maior. Eu, sinceramente, sou mais Cristiano Ronaldo, falando minha opinião.
0: Mas você consegue admirar os dois, não?
2: Consigo admirar os dois e consigo deslocar um pouco, porque hoje o Messi tem uma Copa do Mundo, o Cristiano Ronaldo não tem. E ele vai terminar a carreira dele, talvez, né? Quem sabe, a gente não sabe se Portugal vai ser campeão ou não. Muito provavelmente, possa ser que ele termine a carreira sem ter uma Copa do Mundo e ficar ali numa segunda posição, porque é fato, se a gente fosse basear por títulos, uma Copa do Mundo vale mais.
0: Eu perguntei a você se você consegue diferenciar, que você deve ter amigos e amigas que se digladiam discutindo quem é maior, quem é menor, né?
2: E tem muito hoje em dia.
0: Faz parte,
2: é
0: da geração.
2: Faz parte. E assim, o que eu vi ontem com o jogo do Messi, toda a bola que ele apresentou, foi muita gente falando. A gente sabe que há uma rivalidade ali também, pelo clássico, né?
0: Sim.
2: Real Madrid, Barcelona.
0: Sim.
2: Mas a gente tem que admitir que são baita jogadores, que o Messi hoje fez uma baita de uma partida e que a gente viu os melhores jogadores, um dos melhores jogadores do século jogando bola. E eu acho que é justamente isso, vai muito por aí. Eu tinha muito uma visão de mais rivalidade antigamente,
0: vou confessar,
2: entre Messi e Cristiano Ronaldo. Mas hoje eu consigo admirar os dois e admirar o futebol que é jogado por eles, porque realmente é um espetáculo.
0: Muito bom, Letícia. Amigos, esses jogos do fim da noite, né? Isso porque eu vou puxar Uzbequistão e Colômbia e Gana e Panamá. Aí é o seguinte...
1: É pra fechar a primeira rodada, né?
0: É, fechar a primeira rodada.
1: Em grande estilo, né?
0: Aí anteontem houve um jogo desse, Wallace, Boris e Letícia.
1: Subestimamos.
0: Subestimamos Irã e foi um jogo Nova bom. Zelândia. Não. 2-2.
1: Jogo bom.
0: Correria, disputa, disposição tática... Jogo bom. Acompanhou, Boris?
3: Não.
0: Mas sabe que foi um jogo bom, disputado, né?
3: Ah, sim, foi um jogo bom. Não tem mais ninguém bobo no futebol, não, amigos. A grande verdade é essa. Não tem mais ninguém bobo no futebol. É, não se pode falar, ah, é favorito porque Uzbequistão. Não se vê futebol pelo nome, entendeu?
0: É.
3: Não se vê futebol pelo nome, pela camisa, isso já era. Isso já era.
0: Letícia, jogão?
2: Jogão. E o interessante que a gente tava falando sobre isso e aproveitando a fala do Boris, é que o coletivo hoje nessa Copa do Mundo, eu acho que é o grande diferencial, né? O que vem se destacando. É claro que algumas seleções não têm grandes craques, tem a maioria dos seus jogadores como craques, de fato, mas a gente vê o coletivo se sobressaindo. E isso é futebol. É isso que é futebol. É o time organizado em campo, jogando no coletivo e fazendo com que sua equipe saia mais favorecida no jogo e assim conseguindo marcar e conquistar bons resultados.
0: Wallace, e esse Irã e Nova Zelândia?
1: Não tem ninguém mais bobo. Boris Leonardo.
0: Boa.
1: Eu vou ter que pegar essa linha de raciocínio, porque é uma linha totalmente
0: coerente.
1: Isso, porque você vê as seleções de Cabo Verde, você vê isso. A seleção da República do Congo, né? Você observa
0: Senegal,
1: Costa do Marfim, Senegal, seleções que estão dando trabalho.
2: Sim.
1: Né? Muita gente achava que eram favas contadas. Não tem isso, não. E eu estou falando disso, eu crio um receio enorme. A cabeça já vai para Brasil e Haiti. Não. Sim. É possível.
0: É possível. É possível. Desculpa, amigo. Bote aí, Araújo, Marcelo.
1: Porque...
0: não, que isso não se registre.
1: O Alex respira fundo nesse momento. Mas é muito pertinente essa observação do Boris.
0: O Alex gelou agora, viu, Letícia?
3: Porque...
0: gelou.
3: Não, porque o detalhe é o seguinte. É possível é e muito.
2: Sim.
3: É possível golear, é possível e muito. Não é provável.
0: Sim.
3: É diferente.
0: Sim. Sim.
3: Entendeu? Por quê? Porque o Haiti também, ele melhorou muito no quesito futebol. Então tem isso também. E o Brasil não melhorou no quesito futebol.
1: Ó, dessas seleções...
3: Eu acho que o Brasil ganha.
1: Eu também.
3: Mas não, aquelas goleadas...
0: esqueça, né?
3: Estratosféricas. Pode acontecer, eu não acredito.
1: Dessas seleções... que estão estreando em Copas, a única que realmente decepcionou foi Curaçao, né? Decepcionou até levar o segundo gol da Alemanha. Até 1-1 estava lá, mas acabou decepcionando. As demais, nenhuma.
0: Exato.
1: Independente de vitória ou derrota, tá? Empate também. Sim. Eu estou falando disso.
0: Dorival de Limoeiro diz: Pelé é sempre Pelé. Tem um amigo nosso aqui que deseja boa noite. Zelange. Um abraço, Zelange. O Wilker. Quinho do Curado. Boa noite, aqui quem vos fala é Quinho. Essa seleção brasileira atual tem mais artistas do que jogadores. Boa noite.
1: É a seleção do TikTok.
0: Exatamente. Pois é, cabelinho e tudo mais, né? Boa noite, Marcelo. Provavelmente amanhã o Brasil vence fácil. Sexta. Deveria ser essa lógica. Então, todos da seleção vão dizer que houve evolução. Porém, existe a possibilidade de perder pelo nível apresentado. Aí, de fato... ficará escancarado o problema da seleção. Antônio de Vitória. Um abraço aos amigos. Vamos ao intervalo. É muito rápido. 7h47.
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8: Às 19 horas e 52 minutos no Movimento Esportivo Debate. Estamos falando de Copa do Mundo, mas a Série B está também em evidência. Amanhã tem jornada esportiva com os craques do Scratch de Ouro. Amanhã tem jornada esportiva, esta quinta-feira, a partir das 20 horas, a grande jornada esportiva. Estaremos por aqui. 21h, a bola vai rolar para o Sport Atlético Goianiense. Alexandre Costa, o Explosão, que um dia foi chamado de o Explosivo.
9: Tá de volta, né?
8: Tá de volta, aí não tem nada de explosivo. O cara é o Explosão do Scratch. De volta, Boris. E há quem diga que com tudo, ele vem com tudo para o Sport Atlético. Ralf Carvalho, Alex Santos, Leonardo Boris, e estaremos aqui até a madrugada da sexta-feira. O resumo final vai até 1h da manhã da sexta-feira. Amigo, vai rolar o bom dia.
9: Bom dia.
8: Bom dia.
9: Bom dia.
8: O Wallace Santos, como é que está o Leão? Tá pronto pro jogo, Wallace?
10: Pronto, preparado e querendo, né?
8: Eu tava esperando isso aí. Pronto, preparado e querendo.
10: Porque o jogo de amanhã pode deixar o
8: Sport. Mas querendo o quê?
10: A vitória.
8: Ganhar o jogo.
10: Ganhar,
8: né?
10: O jogo.
8: Pelo amor de Deus.
10: É claro, né? Porque a vitória pode deixar o Sport. Pode não, vai deixar o Sport, pelo menos de forma momentânea,
8: sim,
10: na liderança da Série B.
8: Vai a 27.
10: Vai a 27. Aí vai ter que torcer para os insucessos de São Bernardo, de Vila Nova.
8: Isso.
10: E aí, ele já foi beneficiado ontem, né?
8: São Bernardo joga em casa com o Juventude, domingo.
10: Jogo difícil.
8: E o Vila é adversário do Náutico.
10: Do Náutico.
8: Sábado, 7 da noite.
10: Jogo difícil também para eles.
8: É, exato.
10: Meu amigo, é só lembrar do que aconteceu ontem no Castelão, né? O América Mineiro goleando o Fortaleza.
8: 3-0.
10: Diante de um cenário totalmente contrário ao que a gente falou aqui durante a semana inteira,
8: exatamente,
10: né?
8: Exatamente.
10: Tem um amigo nosso que teve que regravar todos os boletins.
11: Foi, que tava contando já com a vitória do Fortaleza.
8: Rapaz, e o Carpini não caiu. Eu tinha certeza que ontem era a queda do Carpini. Não que eu queira, não é isso. É porque o momento, Fortaleza perdeu a Copa do Nordeste, torcida insatisfeita. O momento foi ruim, perdeu o título lá no Ceará.
10: Perdeu pro Lanterna.
8: É, aliás, ganhou, né? Ganhou do Ceará.
11: Ah, sim.
8: O estadual.
11: No estadual?
8: É, o estadual.
11: Não,
8: não. Não, é o Fortaleza campeão, né?
11: Não, o campeão foi o Ceará.
8: Isso. Isso, deixa eu só me atualizar aqui.
11: Confirme.
8: Porque... Não, é Fortaleza. Fortaleza ganhou o título. Confirme. É, essa bronca aí é o Ceará. É, sim, porque os dois, a gente acaba misturando. A torcida do Vozão é que tem a bronca da perda do estadual. Não a do Fortaleza. A do Fortaleza tem a bronca da perda
10: Mozart
8: da Copa do Nordeste.
10: É, exatamente.
8: Isso.
10: Exatamente.
8: Chegamos a um denominador comum.
10: Chegamos.
8: Então, o Leão pronto, né?
10: Pronto, ele só tem, para mim, uma dúvida no meio de campo, né? Porque ele tem gostado muito do Pedro Martins e do Fábio Matheus. Acredito que o Iago Felipe tenha posição ameaçada de titular.
8: Sim.
10: Mas vai Zé Lucas, Biel e Pedro Martins ou Fábio Matheus. O Matson não joga, suspenso pelo terceiro amarelo. O Augusto Pucci já está confirmado. E no ataque deve ser Yuri Castilho, Pedro Perotti e o Barleta.
8: Você tem uma preferência no meio para a gente já começar a perguntar aqui a equipe?
10: Não, não. Na verdade, eu gostei muito do futebol apresentado pelo Pedro Martins e pelo Fábio Matheus. Então você imagina como é que está a cabeça do Márcio Goiano tendo que escolher um desses para ser titular no jogo de amanhã. Caso ele queira realmente seguir a linha que eu estou achando que vai acontecer, dele sacar o Iago Felipe e colocar o Pedro ou o Fábio Matheus. Se ele colocar o Fábio Matheus, o Zé Lucas atua como segundo volante.
8: Sim.
10: Se ele colocar o Pedro Martins, aí o Zé Lucas atua como primeiro volante.
8: O ataque fica como, Alex?
10: Yuri Castilho, Pedro Perotti e Barleta.
8: E Barleta. Completo. Completo. Né? Completo.
10: Não tem muito o que inventar, não. Viu?
8: Letícia, essa dúvida no meio, qual seria seu pensamento?
11: Olha, eu gosto muito do futebol do Fábio Matheus e não é de hoje. Eu acho que ele foi uma das joias da casa do esporte que não teve, como eu posso falar, não teve tanto holofotes, né, ao seu redor, como foi outros, como o Pedro...
8: Martins.
11: Pedro... Não, não. É o Pedro lateral.
8: Pedro, o lateral.
11: Pedro lateral me fugiu.
8: Pedro Lima. Pedro Wolverhampton.
11: Lima. Sim, o Pedro Lima. Sim. Ou até mesmo o Zé Lucas. Ele não teve todos esses holofotes ao seu redor, mas sempre foi um bom volante, né? Então acho que ele vem apresentando bom futebol. É claro que o Pedro Martins também vem apresentando bom futebol e fica essa dúvida. Mas eu iria de Pedro Martins. Pedro, perdão, oh meu Deus do céu. Fábio Matheus.
8: Fábio Matheus.
11: Deixaria o Zé Lucas atuando como segundo volante.
8: Deixa eu ver essa dúvida na cabeça do Boris. Como é que fica, Boris? Como é que você montaria esse meio?
12: Eu não gosto do Zé Lucas de primeiro volante, não. E aí tem que colocar um primeiro volante. Um primeiro volante que saiba jogar. Porque no nosso futebol, do jeito que a gente está, a gente não produz jogadores que saibam jogar no meio campo. A gente está produzindo marcadores. Você, no futebol brasileiro, não tem meia, não tem lateral direito, não tem lateral esquerdo. Você... são poucos volantes que saem saber jogar e isso requer ao futebol. Você vê as seleções por aí, no mundo afora, são volantes que sabem jogar. E o Zé Lucas, ele arma bem. mas ele não defende bem. Ele é um jogador que, para mim, ainda não é completo. E ele precisa de um cara que possa marcar melhor do que arma.
9: O Atlético Goianiense, Boris, é 13º lugar com 17 pontos. Está ali

0: E há apenas 6 pontos da zona de rebaixamento. Mas é exatamente esse tipo de adversário que o torcedor do Sport fica observando assim, de quer que vem lá. Será que o Leão observa e tropeça mais uma vez ou tem que passar o carro por cima do Dragão, Boris?
1: Olha, o CRB estava ganhando o Atlético Goianiense 3-0, tá? E o Atlético foi buscar. Não dá para dar de bobeira, né? Não dá para dar de bobeira. O compromisso de vitória por jogar na ilha, o Alex anunciou há pouco 9 mil a parcial, deve chegar a 12.
0: Bom público. Né?
1: É um bom público, é um público razoável. Você não pode decepcionar, né?
0: Uhum.
1: O Sport tem que vencer na ilha, né?
0: O Alice, e para você, o Alice, é aquele jogo que a gente olha assim e diz, não, aqui é beleza e não é tão beleza
2: não,
0: assim,
2: não,
0: né?
2: Não é não, muito pelo contrário, né? Vide aí o Atlético na semana passada, uhum, quando todo mundo dava como certa vitória e não foi dessa forma, né? Então amanhã, aí disseram que o Atlético tá em crise. Aí eu fui buscar, ele está 3 jogos sem perder. Perdeu o técnico, né? O técnico, uhum, foi demitido aí no dia 15, o Eduardo Souza.
0: Uhum.
2: Mas e ainda teve esse jogo aí que o Boris relembrou, onde estava perdendo por 3-0 e correu atrás.
0: Isso.
2: Né? Então não vai ser um jogo fácil, não. Não vai ser um jogo fácil. É importante para o Sport vencer, que vem de 2 empates seguidos, né? Precisa reencontrar essa vitória. E jogando na ilha é o ambiente mais propício para isso. E principalmente pelo fato de pontuar, de ficar ali no topo da tabela, porque o Sport precisa desse fôlego, que vai chegar um momento que vai faltar. E quando faltar, é justamente no momento da janela de contratar e de reforçar a equipe. Então, para chegar bem até essa janela, é preciso vencer, porque afasta qualquer possibilidade de crise, né? Porque é o seguinte, o Sport é assim, perdeu, crise na ilha. Te odeio, Márcio Goiano. Venceu, tá tudo em paz, te amo, Márcio Goiano. É isso o tempo todo.
0: Letícia, o que fazer? Qual a proposta do Leão para que isso não ocorra, não aconteça esse susto, Letícia?
3: Olha, Marcelo, é difícil, porque eu vim falando, eu acho que ontem, né? Que para mim o Sport já chegou no seu limite do que pode ser apresentado. É um Sport que tem dificuldade de sair jogando no meio de campo, é um Sport que tem dificuldade na criação. E quando chega no ataque, é um Sport que é pouco eficiente, né? E na última partida, nesse resultado contra o São Bernardo, contou ainda com o brilho, que foi o goleiro do São Bernardo, que se defendeu muito bem e livrou o que poderia ser uma vitória rubro-negra. Então o Sport precisa estar bem concentrado na partida, o Sport precisa estar com o domínio do confronto e ser efetivo quando tiver oportunidade. Precisa fazer com que esse ataque funcione de qualquer maneira. E outro detalhe, na minha visão, o Sport chega, de certa forma, pressionado, tá? É um Sport que teve 2 oportunidades de se manter numa liderança e não conseguiu. Empata com o Atlético em casa, tem uma jogadora a mais, fora de casa, teve a oportunidade de vencer e não conseguiu. Então já começa a subir uma pressão por uma vitória, porque vale lembrar, só garante a subida os 2 primeiros colocados. Do terceiro até o sexto vai haver o mata-mata e aí é decisivo. O Sport não se mostrou bem numa fase decisiva de uma Copa do Nordeste, por exemplo. Então, se já se situa uma situação complicada.
0: Letícia Carneiro, obrigado, um abração. Até amanhã, Letícia.
3: Obrigada, Marcelo.
0: Abração, Wallace. Até amanhã, amigo.
2: Até amanhã, Marcelão, Boris Lee.
0: Meu querido Boris, um abraço, até amanhã, amigo.
1: Um abraço, Marcelo, até o movimento. Um abraço, Letícia, o Alex, Aldo, Eduardo Silva, a todos.
0: E atenção, um abraço, Boris. E atenção, amigos e amiga. Cena rara na Copa do Mundo até agora. Início de jogo na chuva, tá? O jogo é no Canadá. Gana, veja como é diferente, né? Gana e Panamá iniciaram a partida. Grande abraço a todos, a todas. Estaremos juntos com o Movimento Esportivo, o Movimento Cultural, às 9 da noite. O Movimento Esportivo acabou, né? Está acabando agora, exatamente agora. Então essas mensagens que sobraram aqui, quantos amigos e amigas participando, eu vou ler no Movimento Cultural. Vem aí, Agência Nacional Voz do Brasil. Um abraço.
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1: Está no ar a Voz do Brasil. As notícias do governo federal que movimentaram o país no dia de hoje.
2: Olá, boa noite.
3: Boa noite para você que nos acompanha em todo o país.
2: Quarta-feira, 17 de junho de 2026.
3: Vamos ao destaque do dia. Proteção de crianças nas redes, combate ao crime e crescimento econômico.
2: Temas tratados pelo presidente Lula no encerramento da reunião do G7 na França.
3: Grupo reúne as maiores economias do Ocidente e Brasil participou pela décima vez como convidado.
2: O presidente discutiu com países desenvolvidos formas de o mundo voltar a crescer com inclusão dos mais pobres.
4: O mundo precisa crescer para que a economia volte a crescer. Não adianta crescer só para a Alemanha, crescer só para os Estados Unidos, crescer só para a França. Não. É preciso, sem diminuir o padrão de vida deles, crescer para outros países.
3: E ainda, acesso à água.
2: O Ministério da Saúde anuncia a instalação de quase 21 mil cisternas em 8 estados do semiárido.
3: E tarifa social de água e esgoto para famílias de baixa renda já chegou a quase 2 mil municípios. Pablo Mundinho.
5: A meta é que a tarifa social esteja implementada em todo o país até dezembro.
2: Você vai ouvir também arte e música.
3: O uso de materiais pedagógicos relacionados a essas disciplinas chegou a 45% das escolas públicas em 2024. Natália Koslick.
6: Essa ampliação está associada a melhores notas em língua portuguesa e matemática, além de menores índices de distorção e dade série.
2: Hoje, na apresentação da Voz do Brasil, eu, Mariana Jungmann e Luciano Seixas.
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2: Regulamentação dos meios digitais, combate ao crime organizado e crescimento econômico equilibrado foram alguns dos temas discutidos pelo presidente Lula hoje em Evian, na França.
3: Lula participou como convidado do encontro do G7, grupo formado pelas principais economias desenvolvidas do Ocidente.
2: A repórter Luana Karen esteve lá acompanhando esse último dia de encontro.
7: No último dia de debates em Evian, na França, o presidente Lula defendeu a ampliação de investimentos em desenvolvimento, infraestrutura e qualificação profissional durante a sessão do G7, que reuniu representantes das principais economias desenvolvidas do mundo. Em coletiva à imprensa, o presidente brasileiro informou que foram discutidas formas de alcançar um crescimento econômico equilibrado que beneficie todos os países.
4: Cada reunião do G7 é a oportunidade da gente discutir com os países desenvolvidos tanto o equilíbrio quanto o desequilíbrio na ordem política, econômica e social, levando em conta a necessidade de cada país. O mundo precisa crescer para que a economia volte a crescer. Não adianta crescer só para a Alemanha, crescer só para os Estados Unidos, crescer só para a França. Não. É preciso, sem diminuir o padrão de vida deles, crescer para outros países.
7: Outro assunto em pauta foi a inteligência artificial. Junto a chefes de governo e de Estado e CEOs das principais empresas de tecnologia do mundo, o presidente Lula defendeu a regulamentação dos meios digitais para proteger direitos fundamentais de crianças, adolescentes e mulheres. E apresentou como um exemplo o Estatuto Digital para Crianças e Adolescentes, aprovado recentemente no Brasil, com obrigações para as empresas de tecnologia.
4: Fiz questão de dizer para eles duas coisas importantes que o Brasil fez. A proibição de telefone nas escolas e, segundo, o ECA Digital, que é a regulação digital mais importante feita no mundo para jovens e adolescentes. E eu queria que eles conhecessem.
7: No intervalo das reuniões ampliadas, Lula teve encontros bilaterais com o presidente do Egito, Abdel Fattah el-Sisi, e com o presidente da Ucrânia, Volodymyr Zelensky. De volta a Genebra, Lula se encontrou com o secretário-geral da Interpol, Valdeci Urquiza. A reunião tratou de ações concretas voltadas à América do Sul para fazer frente ao crime organizado transnacional. O diretor-geral da Polícia Federal, Andrei Rodrigues, destacou a colaboração do Brasil nesse trabalho.
8: Vamos reunir os 12

0: Países sul-americanos é num grande esforço para o enfrentamento ao tráfico de drogas, tráfico de armas, crimes ambientais, enfim, todos aqueles delitos que nós pudermos fazer a investigação. Ano passado retiramos mais de 10 bilhões de reais do crime organizado e agora com essa nova iniciativa e essa parceria não só do Brasil, mas de todos os países com a Interpol, vai ser possível ampliar essa capacidade operacional e alcançar patrimônios ocultos.
1: Ainda da entrevista que deu aos jornalistas, o presidente Lula destacou a relação do país com a China e voltou a reafirmar a soberania brasileira, inclusive em relação às eleições. Ao final da coletiva, o presidente Lula embarcou de volta ao Brasil. De Genebra, na Suíça, Luana Karen.
2: Mais água para 498 municípios que sofrem com o período de clima seco.
3: O governo do Brasil anunciou a instalação de quase 21 mil cisternas para garantir o abastecimento nos estados do semiárido.
2: A repórter Gabriela Noronha acompanhou esse anúncio e traz para a gente os detalhes. Boa noite, Gabriela.
4: Boa noite, Luciano, Mariana, boa noite a todos que nos ouvem na Voz do Brasil. Olha, foram assinados hoje as ordens de serviço que autorizam a instalação de cerca de 21 mil cisternas. Essas unidades vão beneficiar 498 municípios em 8, Pernambuco, Piauí, Rio Grande do Norte e Sergipe. Para esta ação, estão sendo investidos mais de 250 milhões de reais. Segundo o governo, o objetivo é garantir a captação e armazenamento de água em períodos de estiagem, além de reduzir a dependência de soluções emergenciais no semiárido brasileiro, como o abastecimento por carros-pipa. As famílias beneficiadas foram selecionadas de acordo com critérios técnicos e sociais, priorizando populações em situação de maior vulnerabilidade, inscritas no Cadastro Único, famílias chefiadas por mulheres, comunidades quilombolas e pessoas com deficiência. De acordo com o ministro da Saúde, Alexandre Padilha, a iniciativa marca um avanço importante na política de segurança hídrica no país.
5: Com acesso à água de qualidade, de forma permanente, com estruturas resilientes, com tecnologias adaptadas à realidade local, mecanismos que garantam formas resilientes para enfrentar de forma transitória situações das tragédias climáticas ou da seca ou das enchentes, né, são fundamentais.
4: E olha, desde 2023, o governo do Brasil já entregou mais de 121 mil unidades de cisternas por meio do programa Cisternas. A maioria das distribuições se concentra nos estados do semiárido do Brasil. Mas o programa também beneficia comunidades na região amazônica, assim como em localidades de Mato Grosso do Sul, Goiás e Rio Grande do Sul, e utilizando aí tecnologias que se adequam às particularidades dessas regiões. As cisternas implementadas pelo programa têm uma capacidade que varia de 16 mil a 52 mil litros de água, o que possibilita o armazenamento seguro durante as secas. Mariana, Luciano.
3: Obrigada, Gabriela Noronha, pelas informações ao vivo na Voz do Brasil.
2: E outra forma de garantir segurança hídrica para a população mais vulnerável é por meio da tarifa social de água e esgoto.
3: O benefício já chegou a 1.905 municípios, onde vivem mais de 156 milhões de brasileiros.
2: E a Agência Nacional de Águas e Saneamento Básico, ANA, alerta que o prazo para a implantação ou implementação da tarifa se encerra em dezembro deste ano.
3: A tarifa social foi criada por lei em 2024.
6: A tarifa social de água e esgoto chegou em municípios onde vivem mais de 156 milhões de brasileiros. O benefício garante desconto de pelo menos 50% na conta de água e esgoto para famílias de baixa renda inscritas no Cadastro Único ou que tenham integrantes que recebem o benefício de prestação continuada, o BPC. A implementação ocorre em diferentes etapas, como a coleta de dados do Cadastro Único e do BPC, ajustes de equilíbrio econômico-financeiro dos contratos e a conclusão do benefício pelos prestadores de serviço. A meta é que a tarifa social esteja implementada em todo o país até dezembro, explica Silvano Silvério e superintendente de regulação de saneamento básico da ANA.
7: A partir de dezembro de 2026, já não estará cumprindo a lei aqueles municípios que não tiverem a tarifa social instituída, né? Isso é muito importante, então é preciso correr com esse processo de obter as informações.

0: 300 veículos para transportar a população que mora a mais de 50 quilômetros de distância dos grandes centros urbanos.
1: São vans, micro-ônibus e ambulâncias adquiridos com um investimento de R$1,4 bilhão.
0: A medida faz parte do programa Agora Tem Especialistas.
2: Foram entregues 3.300 veículos, entre vans, micro-ônibus e ambulâncias. Muitos desses veículos vão atender pacientes que moram longe e precisam percorrer mais de 50 quilômetros de distância para passar por uma consulta, fazer exames, cirurgias ou tratamentos especializados pelo SUS. Dos 3.300 veículos adquiridos, 1.824 serão entregues diretamente às prefeituras para uso em várias finalidades. Os outros 1.476 vão ser direcionados ao transporte de pacientes de radioterapia e hemodiálise. É o que explica o secretário de Atenção Especializada à Saúde, Mozart Salles.
3: Todo brasileira e brasileiro acima de 50 quilômetros de um serviço de hemodiálise e de radioterapia terá direito a usar o transporte sanitário e numa situação delicada, no caso da radioterapia, até utilizando aí as ambulâncias tipo A.
2: A ação faz parte do programa Agora Tem Especialistas, Caminhos da Saúde. O investimento é de R$1,4 bilhão na compra dos veículos. Mozart Salles, do Ministério da Saúde, destaca que a ideia é reduzir problemas de transporte e democratizar o acesso à rede pública de saúde.
3: O programa ele é uma iniciativa extremamente importante para a democratização, humanização do acesso e qualificação desse acesso. Alguns equipamentos e estruturas, elas são agrupadas em determinadas regiões e cidades. E ao agrupar, você acaba gerando um problema e uma necessidade, que é o deslocamento dos pacientes das cidades menores para os centros maiores.
2: Além do aumento do atendimento especializado e a oferta de transporte, o programa Agora Tem Especialistas prevê mais atendimentos em exames e cirurgias. Reportagem Márcia Fernandes.
1: Em 2027, tem Copa do Mundo Feminina da FIFA na América do Sul e o Brasil se prepara para sediar a competição pela primeira vez.
0: Durante participação no programa Bom Dia Ministro, transmitido pela empresa Brasil de Comunicação, o ministro do Esporte, Paulo Henrique Cordeiro, ressaltou que o maior impacto do evento será a inclusão.
1: O ministro destacou que a prioridade do governo é trazer o futebol feminino para um patamar de igualdade em relação ao masculino e garantir a permanência de meninas e mulheres no esporte.
4: Pode ter certeza que o maior legado que nós vamos ter dessa Copa não é um legado de infraestrutura física, é uma mudança de como encara o futebol masculino e feminino, de incluir mais meninas e jovens com essa concepção de gênero, fazendo com que o futebol mude e traga as mulheres e traga as meninas para essa prática desportiva. E essa é a nossa principal ideia, fazer com que as mulheres possam efetivamente estar no futebol.
0: O ministro Paulo Henrique Cordeiro falou também dos esforços do governo na ampliação da lei de incentivo ao esporte.
1: A medida, criada em 2006, se tornou permanente no final do ano passado.
0: Na entrevista, o ministro do Esporte ressaltou os avanços a partir da mudança e fez um balanço dos investimentos.
4: Na nossa lei de incentivo ao esporte, nós ultrapassamos, no ano passado, mais de R$1 bilhão investidos. Nós somos um país de dimensão continental, obviamente com carências mil. A lei de incentivo ao esporte precisa efetivamente ampliar o seu alcance para que nós possamos levar políticas públicas de esporte, tanto em infraestrutura, na construção de novos equipamentos, quanto na recuperação de equipamentos já existentes e também de projetos de esporte com qualidade para a nossa população.
1: E o governo do Brasil está apertando o cerco contra ações maliciosas de sites de apostas online, as chamadas bets.
0: Um acordo assinado pelos Ministérios da Fazenda e da Justiça e Segurança Pública vai combater os chamados padrões manipulativos.
1: São recursos visuais usados para induzir usuários a gastarem sem consciência dos riscos.
0: A ação prevê fiscalização de propagandas abusivas e estudos sobre os perigos do vício em jogos digitais.
5: A Secretaria de Prêmios e Apostas do Ministério da Fazenda e a Secretaria Nacional de Direitos Digitais do Ministério da Justiça e Segurança Pública assinaram um acordo de cooperação técnica para aumentar a proteção dos consumidores em relação aos jogos de aposta online. Segundo o governo, o objetivo do acordo é desenvolver ações para identificar e combater os chamados padrões manipulativos, recursos utilizados pelas plataformas digitais digitais

0: que podem influenciar indevidamente o comportamento dos usuários e comprometer a tomada de decisões conscientes. Os Ministérios da Fazenda e da Justiça vão atuar em conjunto para compartilhar informações e experiências que possam contribuir para o fortalecimento da regulação e da fiscalização do setor. A cooperação também prevê análises sobre publicidade responsável, transparência das plataformas, mecanismos de proteção aos consumidores e classificação de riscos associados ao uso de jogos e apostas. Priscila Machado, para a Voz do Brasil.
1: O novo Desenrola Brasil chega à marca de 10 milhões e 300 mil reais em operações de crédito com o uso do FGTS.
2: A utilização dos recursos do Fundo de Garantia por Tempo de Serviço foi registrada pelo Ministério do Trabalho e Emprego em mais de 17 mil renegociações de dívidas no âmbito do programa.
3: O uso do FGTS como garantia para a renegociação de dívidas no programa Desenrola Brasil movimentou 10 milhões e 300 mil reais em operações até junho. Ao todo, foram registradas 17.085 operações de crédito, com valor médio de R$ 604,73 por trabalhador. Os dados foram apresentados pelo Ministério do Trabalho e Emprego nesta terça-feira, durante reunião do Conselho Curador do FGTS. O levantamento também aponta maior participação das mulheres na utilização da modalidade. 55% dos contratos foram firmados por trabalhadoras, enquanto os homens representam 45% das operações realizadas. Em relação à distribuição regional, o Sudeste concentra a maior parcela das operações, com 50% do total. Em seguida, aparecem o Nordeste, Sul, Centro-Oeste e Norte. Thaisa Vitória, para a Voz do Brasil.
1: Grandes propriedades rurais na Amazônia estão recebendo orientações do Ibama para tentar evitar incêndios florestais.
2: A medida faz parte da Operação Apoena, que começou este mês.
4: Donos de grandes propriedades rurais na Amazônia Legal estão recebendo um aviso do Ibama. Ou adotam medidas contra o fogo agora, ou serão punidos. É a estratégia da Operação Apoena, que começou este mês para tentar se antecipar aos incêndios florestais. O Instituto notificou fazendas no Pará, Mato Grosso, Amazonas, Rondônia, Acre, Maranhão e Roraima que têm maior risco de queimadas. Jair Schmidt, presidente substituto do Ibama, explica as principais orientações.
5: A primeira delas é que, em hipótese alguma, utilize e faça qualquer uso do fogo na vegetação sem a devida autorização de queima controlada do órgão ambiental competente. O segundo alerta, em caso de qualquer ocorrência de incêndio, que ele imediatamente comunique aos órgãos de controle, aos órgãos de combate, né, para estabelecer as medidas de resposta.
4: Os donos de terras também são obrigados a limpar o material combustível e a vegetação seca, além de criar aceiros para segurar as chamas. As ações tentam diminuir os impactos do Super El Niño, que pode agravar a seca na região este ano. E o governo já destinou mais recursos para fortalecer o combate aos incêndios florestais. Na última segunda-feira, foi autorizado um crédito extraordinário de R$ 337,5 milhões para o Ministério do Meio Ambiente e Mudança do Clima. Recurso que vai permitir medidas como compra de equipamentos, pagamento de diárias de equipes e aluguel de aeronaves. Jair Schmidt, do Ibama, comenta outras ações para o período da seca.
5: Nós estamos também com um número recorde de contratação de brigadistas. O governo federal deve contratar esse ano aí mais de 4.400 brigadistas. O Ibama ele tem uma previsão aí, de dispor aí de até 19 aeronaves. Nós estamos mobilizando mais de 400 veículos especializados voltados ao combate aos incêndios florestais.
4: Quem descumprir as notificações do Ibama ou for flagrado queimando a vegetação sem autorização, será multado e poderá ter a propriedade embargada. Reportagem Luciana Colares de Holanda.
1: Brasil passa a contar com a rede de proteção aos direitos

0: da pessoa idosa.
1: A iniciativa vai assegurar direitos com base nos princípios da equidade, da não discriminação e do respeito à diversidade.
2: Foi instituída pelo governo federal a Rede Nacional de Proteção e Defesa dos Direitos Humanos das Pessoas Idosas. A iniciativa visa promover a articulação entre os estados e a cooperação entre os órgãos e entidades públicas na garantia, promoção e proteção dos direitos humanos das pessoas idosas. Órgãos e entidades da administração pública podem aderir à Rede Nacional de Proteção e Defesa dos Direitos Humanos das Pessoas Idosas. A adesão será voluntária. A rede tem como atribuições, recomendar a realização de diagnósticos sobre o envelhecimento populacional e os direitos humanos, propor estratégias para acompanhar o acesso das pessoas idosas às políticas setoriais e fortalecer os fóruns, movimentos e entidades com atuação na defesa dos direitos das pessoas idosas e na participação social. A coordenação geral será feita pelo Ministério dos Direitos Humanos e da Cidadania, junto com o Conselho Nacional dos Direitos da Pessoa Idosa. Daniele Popó para a Voz do Brasil.
0: Mais arte e música nas salas de aula de todo o país.
1: Um estudo divulgado essa semana mostrou que o uso de materiais dessas disciplinas em escolas públicas aumentou quase 10% desde 2019.
0: O que trouxe ganhos para o desempenho dos alunos dessas instituições e para sua trajetória escolar.
3: Uma pesquisa inédita realizada pelo Instituto Itaú, em parceria com os Ministérios da Cultura e da Educação, mostrou que o uso de materiais de arte e música nas escolas públicas aumentou, alcançando 45% das instituições em 2024. Em 2019, o índice era quase 10% menor, segundo dados do Censo Escolar. Essa ampliação está associada a melhores notas em língua portuguesa e matemática, entre outros benefícios. É o que explica Eduardo Saron, presidente da Fundação Itaú.
4: Quando a educação se junta com cultura, a gente vai mais longe. A gente cria pertencimento, a gente impacta a trajetória escolar deste jovem. Então a ideia é que esses estudos possam oferecer ainda mais elementos para fortalecer a escola de tempo integral. Com mais matemática, mais língua portuguesa, mais ciência, mas com mais arte, mais cultura, mais esporte.
3: O estudo aponta ainda outros reflexos na trajetória escolar. O uso dos materiais pedagógicos está associado a taxas de reprovação e de abandono ligeiramente mais baixas, além de menores índices de distorção e idade série. O estado de São Paulo lidera em volume absoluto, passando de 7.140 escolas com materiais de artes e música em uso em 2019 para 8.681 em 2024. Para a ministra da Cultura, Margareth Menezes, aumentar a presença da arte e da música em sala de aula é investir na formação do ser humano como um todo.
5: Então isso é um ativo importantíssimo que a gente tem que mudar a nossa maneira de perceber, qualificar esses talentos. Porque quando a gente qualifica o talento através da cultura e da arte, não é só pela cultura e a arte que ela é aproveitada. Ela se expande para qualquer outra direção das suas profissões. Então, é a qualificação do ser humano.
3: Para garantir a sustentabilidade das ações, o estudo apresenta algumas recomendações, como planejamentos conjuntos entre as pastas da cultura e da educação, destinação de recursos públicos para investimentos em salas multiuso e na contratação de profissionais, e integração de práticas artísticas e culturais no currículo de tempo integral. Reportagem Natália Koslick.
1: E essas foram as notícias do Governo do Brasil.
0: Fique agora com o Minuto do TCU e em seguida as notícias do Poder Judiciário e do Congresso Nacional. Boa noite.
1: Boa noite para você, até amanhã.
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8: 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A fiscalização apontou que o país possui uma extensa rede com potencial para navegação, mas ainda aproveita pouco a estrutura. Hoje, a maior parte das mercadorias é transportada por rodovias. Na avaliação do TCU, o transporte hidroviário pode reduzir custos, aumentar a eficiência logística e diminuir impactos ambientais. A auditoria identificou problemas como falhas de planejamento, falta de coordenação entre órgãos públicos e dificuldades na execução de investimentos para o setor. Também foram apontadas falhas para definir prioridades e acompanhar projetos. O tribunal fez recomendações para melhorar a gestão. 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
1: STF decide manter até 30 de junho de 2027 a aplicação dos critérios de repartição dos recursos do Fundo de Participação dos Estados e do Distrito Federal.
2: STJ mantém ações penais contra engenheiros da Vale e de empresa alemã por rompimento da barragem Brumadinho.
1: TSE e partidos políticos firmam acordo pela integridade das eleições 2026.
2: Boa noite, eu sou Marcela Luiza.
1: E eu sou Walter Lima.
2: Supremo Tribunal Federal decide manter até 30 de junho de 2027 a aplicação dos critérios de repartição dos recursos do Fundo de Participação dos Estados e do DF.
1: O prazo foi fixado como improrrogável. Marcelo Della Libera.
3: O Fundo de Participação dos Estados e do Distrito Federal é uma transferência de dinheiro do governo federal para os entes da federação. A Constituição determina que os recursos sejam distribuídos com o objetivo de reduzir desigualdades regionais. Por isso, a regra de rateio considera fatores como população e renda. Uma ação do Estado de Alagoas questionava a lei que define os critérios de repartição dos recursos do fundo. Em 2023, o Supremo declarou inconstitucionais trechos dessa norma, mas manteve as regras em vigor até 31 de dezembro de 2025, para dar tempo ao Congresso de aprovar uma nova lei. Como o Legislativo não editou a nova regra, o presidente do STF, ministro Edson Fachin, prorrogou a validade dos critérios até 1º de março. A decisão foi referendada pelo plenário. Depois, em março, Carmen Lúcia prorrogou novamente a aplicação das regras por 90 dias. O prazo terminou sem que houvesse nova legislação. Por isso, a ministra decidiu conceder mais 30 dias e enviar o tema ao plenário. O colegiado, então, decidiu prorrogar até 30 de junho de 2027 a aplicação dos atuais critérios de repartição dos recursos do Fundo de Participação dos Estados e do Distrito Federal. O prazo foi fixado como improrrogável.
2: STJ mantém ações penais contra engenheiros da Vale e de empresa alemã por rompimento da barragem da mina do Córrego do Feijão, em Brumadinho, Minas Gerais.
1: No desastre, 272 pessoas morreram. Fátima Uchoa.
4: Pela acusação, três profissionais da TUV-SUD teriam participado da emissão de declarações de estabilidade da barragem, mesmo com indícios de comprometimento da segurança. Já um engenheiro da Vale é acusado em relação à gestão dos riscos da estrutura, como a obtenção de declarações de estabilidade supostamente irregulares e a não adoção de medidas de emergência. O relator na sexta turma do STJ, ministro Sebastião Reis Júnior, observou que o habeas corpus para o trancamento de ação penal só é concedido quando não há justa causa ou quando fica evidente que o acusado não participou do delito, mas não se justifica se exige exame técnico aprofundado dos fatos, como nesse caso.
2: TSE e partidos políticos firmam acordo pela integridade das eleições 2026.
1: Dos 30 partidos registrados no Brasil, 26 aderiram à iniciativa. Fábio Ruas.
5: O acordo foi firmado entre o presidente do TSE, ministro Cássio Nunes Marques, e representantes dos partidos. O documento reforça compromissos para as eleições de outubro, entre eles o combate à desinformação. O acordo também destaca a importância dos partidos na fiscalização e nas auditorias do sistema eletrônico de votação, além da promoção da acessibilidade e do enfrentamento à violência política, especialmente contra as mulheres.
2: Indígenas de Oiapoque, no extremo norte do Amapá, começaram a ser atendidos hoje na itinerância Cidadania Aqui com Você.
1: Até 2.000 pessoas devem receber suporte jurídico gratuito nestes dois primeiros dias. Rafael Silva.
6: O mutirão está concentrado na aldeia Manga, cerca de 22 quilômetros de Oiapoque. Indígenas de diversas aldeias da região chegaram cedo para receber suporte jurídico nas áreas trabalhista, previdenciária, de saúde, social, entre outros. Mais de 150 profissionais de diversos órgãos se juntam ao mutirão organizado pela Justiça do Trabalho. A proposta é concentrar em um único local e de graça serviços que normalmente exigiriam viagens longas e custos elevados para os moradores da região. região. No sábado e domingo, a itinerância vai atender indígenas da aldeia Espírito Santo.
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2: Uma boa noite.
1: E até amanhã.
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8: Eu sou Paula Groba.
9: E eu sou Humberto Pinheiro.
8: E estes são os destaques de hoje do Jornal do Senado, que começa agora.
9: Aprovada a inclusão de educação política e cidadania nas escolas.
8: PEC da aposentadoria especial de agentes de saúde e de endemias pode ir ao plenário na próxima semana.
9: Segue para a sanção Banco Nacional de Boas Práticas contra a Violência à Mulher.
8: Boa noite.
9: Boa noite.
8: Como funcionam os três poderes? Qual é o papel do cidadão na democracia? E de que forma as decisões políticas impactam o dia a dia da população? Questões como essas poderão ganhar mais espaço nas salas de aula.
9: Seguiu para a sanção presidencial o projeto que torna obrigatório o ensino de educação política e direitos da cidadania nas escolas brasileiras. A proposta busca ampliar o conhecimento dos estudantes sobre as instituições do país e fortalecer a participação do cidadão. Repórter Douglas Castilho.
10: O conteúdo não será incluído como disciplina, mas estará inserido no contexto do ensino da realidade social e política, que já é obrigatório e será ministrado como tema multidisciplinar e transversal, perpassando diversas matérias. O senador Jordano, do Podemos de São Paulo, se manifestou a favor da iniciativa.
11: Das pessoas saberem o que é um vereador, o que é um deputado estadual, do que é um deputado federal, do que faz uma casa legislativa, o que é o Senado da República. Nesse momento de se discute muito política, mas poucas pessoas da população sabem o que os poderes fazem.
10: O senador Hamilton Mourão, do Republicanos de São Paulo, foi em sentido contrário, preocupado com o que chamou de ideologização.
12: Quem é que vai ministrar essa aula? São aquelas docentes formados em escolas de nível superior, onde nós sabemos qual é a corrente ideológica que predomina.
10: Além de Mourão, outra senadora que fez questão de marcar sua posição e registrar voto em contrário foi Damaris Alves, do Republicanos do Distrito Federal. O texto vai à sanção presidencial.
8: E o Senado aprovou um projeto de lei complementar que proíbe o contingenciamento de recursos destinados às agências reguladoras federais. A proposta busca garantir autonomia financeira a esses órgãos responsáveis pela fiscalização de setores essenciais, como saúde, transporte, energia, telecomunicações e mineração.
9: O texto segue agora para análise da Câmara dos Deputados. Segundo o relator, senador Marcos Rogério, do PL de Rondônia, a medida evita prejuízos às atividades de controle e regulação.
13: A descontinuidade de fiscalizações, análises técnicas e processos tende a acumular passivos administrativos, atrasar decisões, ampliar litígios e exigir posteriormente esforços orçamentários mais elevados para recompor a capacidade operacional perdida.
8: O presidente do Senado, Davi Alcolumbre, sinalizou a possibilidade de colocar em votação na próxima semana a proposta de emenda à Constituição que concede aposentadoria especial aos agentes comunitários de saúde e aos agentes de combate às endemias. Ele lembrou que o texto já foi aprovado pela Câmara dos Deputados e recebeu apoio unânime na Comissão de Constituição e Justiça do Senado.
9: Pela proposta, os agentes terão direito à aposentadoria com idade mínima de 57 anos para mulheres e 60 anos para homens, desde que comprovem 25 anos de contribuição e de efetivo exercício na atividade profissional. Alcolumbre afirmou que é necessário garantir ao Senado a oportunidade de analisar uma reivindicação considerada importante para, segundo ele, cerca de 400 mil trabalhadores em todo o país.
14: É impossível um presidente do Senado Federal ser o único responsável por prejudicar a vida de 400 mil agentes comunitários de saúde ou de agentes de endemia. E eu não percebi no ano passado, em nenhum momento, que alguém disse que isso aqui era uma bomba muito grande fiscal no Brasil. E eu estou cansado de ser cobrado todos os dias como um homem que está desestabilizando as contas públicas brasileiras, as finanças do nosso país.

0: Uma proposta que proíbe a obrigatoriedade da vacinação contra a Covid-19 avançou no Senado.
1: A Comissão de Direitos Humanos aprovou a transformação de uma sugestão legislativa apresentada por um cidadão do Ceará em projeto de lei. A proposta agora passa a ser analisada pelo Congresso Nacional. Os detalhes com o repórter Márcio Maturana.
2: Uma sugestão que proíbe a obrigação de vacina contra a Covid-19 virou projeto de lei. A ideia foi encaminhada por um cidadão do Ceará por meio do portal E-Cidadania, ainda durante a pandemia. O relatório favorável do senador Márcio Bittar, do PL do Acre, lido pelo senador Jaime Bagatoli, do PL de Rondônia, destacou o direito à liberdade individual.
3: Ainda que pareça ter perdido o objetivo, em razão de inexistir, no momento, imposição vigente de vacinação obrigatória, a sugestão mantém relevante mérito por buscar assegurar, de forma permanente, a inviolabilidade da liberdade individual, o direito à objeção da consciência e a proteção da integridade física do cidadão brasileiro.
2: Qualquer pessoa pode enviar uma ideia legislativa pelo portal senado.leg.br/e-cidadania.
0: E a Comissão de Relações Exteriores aprovou o acordo da Organização Mundial do Comércio que elimina tarifas de importação para aeronaves civis, motores, peças e outros componentes do setor aeronáutico.
1: A proposta busca ampliar a competitividade da indústria e fortalecer o comércio internacional na área de aviação. O texto segue agora para análise do plenário do Senado. Repórter Rodrigo Rezende.
4: Entre 2018 e 2022, o mercado de aviação civil movimentou 3,7 trilhões de dólares em todo o mundo. O acordo assinado pelo Brasil na Organização Mundial do Comércio sobre as negociações de aeronaves civis permite ao país participar ainda mais do setor, onde a Embraer já conta com destaque. O relator do acordo, senador Nelsinho Trade, do PSD de Mato Grosso do Sul, explica algumas vantagens do texto.
5: Porque o acordo sobre o comércio de aeronaves civis da OMC é um instrumento multilateral que objetiva a máxima liberalização do mercado mundial de aviação. Nesse sentido, ele assegura a eliminação de tarifas de importação para aeronaves, motores e peças, proíbe subsídios à exportação e reduz barreiras não tarifárias aos signatários.
4: O acordo, assinado em 1979 e atualizado em 2015, prevê a eliminação de tarifas para componentes de aviação como turbinas, partes de aeronaves, simuladores de voo, pontes de embarque de passageiros e produtos utilizados a bordo.
0: A Comissão de Constituição e Justiça aprovou um projeto que permite a continuidade de ações de divórcio e de dissolução de união estável mesmo após a morte de uma das partes. A proposta evita a extinção automática do processo e garante a análise de questões como partilha de bens e outros direitos discutidos em juízo.
1: Segundo a relatora, senadora Elisiane Gama, do PSD do Maranhão, a medida preserva a vontade manifestada em vida e evita prejuízos a familiares e herdeiros. O projeto está pronto para votação em plenário, com pedido de urgência.
6: O projeto de lei é importante porque acaba assegurando o direito dessa mulher ou desse homem em vida. Isso é muito importante. É o respeito, inclusive, à memória dessas pessoas.
0: E seguiu para a sanção presidencial um projeto que cria um Banco Nacional de Boas Práticas para reunir e divulgar ações, programas e políticas públicas que já apresentaram resultados positivos na prevenção e no enfrentamento da violência contra a mulher.
1: A ideia é identificar e replicar iniciativas que dão certo no combate a esse crime. Repórter Alexandre Campos.
7: O banco conterá dados como nome do programa, ação ou projeto, data de sua vigência e descrição sumária do local, perfil e número de pessoas atendidas, além de órgãos públicos envolvidos em sua implementação. Relatora do projeto na Comissão de Direitos Humanos, a senadora Roberta Accioli, do Republicanos de Roraima, lembrou que o banco, além de valorizar as iniciativas exitosas implementadas no país, vai permitir que essas experiências sejam multiplicadas.
8: Isso facilitará não apenas a consulta e o intercâmbio de informações entre os entes federados, mas também o aproveitamento desses dados pela sociedade e soluções inovadoras possíveis de gerar benefícios concretos para a formulação e o aperfeiçoamento de políticas públicas de combate à violência de gênero.
7: Dados do Atlas da Violência de 2026 indicaram que entre 2014 e 2024, 46.336 mulheres foram assassinadas no Brasil.
1: Com edição de Paula Groba e trabalhos técnicos de Eliseu Caires, o Jornal do Senado fica por aqui. Acompanhe agora as notícias da Câmara dos Deputados. Boa noite.
0: Boa noite e até amanhã.
9: Jornal Câmara dos Deputados. Câmara garante atestado para funcionários acompanharem filhos doentes.
10: O plenário estabelece mudanças na estrutura da Advocacia Geral da União.
9: Avança projeto de lei que aumenta a punição para ameaças feitas por Pix.
10: Boa noite. Ranieri Paulino, do Republicanos, destaca iniciativas desenvolvidas na Paraíba para coibir a violência contra a mulher e combater o feminicídio. O deputado acredita que programas de conscientização e acolhimento têm fortalecido a rede de apoio às vítimas.
9: Ranieri Paulino também ressalta a atuação de órgãos públicos na defesa dos direitos das mulheres, além de medidas legislativas voltadas à responsabilização de agressores. Para ele, o enfrentamento à violência exige ações permanentes de prevenção, proteção e mudança cultural.
10: Flávio Nogueira, do PT do Piauí, é autor de projeto que aumenta as penalidades para quem utilizar o Pix para fazer ameaças, perseguições e intimidações. A ideia, segundo ele, é ampliar a proteção das vítimas, especialmente mulheres, alvo de violência psicológica.
9: Flávio Nogueira destaca a importância desse sistema de pagamentos como uma inovação tecnológica brasileira, mas alerta para o uso indevido da ferramenta por criminosos que utilizam o campo de descrição das transferências para praticar assédio e ameaças.
10: O projeto que aumenta a pena para ameaças feitas por Pix já foi aprovado na Comissão de Constituição e Justiça. Entenda como funciona com a repórter Paula Bittar.
11: A Comissão de Constituição e Justiça da Câmara aprovou um projeto que aumenta as penas para os crimes de ameaça, de perseguição e de violência psicológica contra a mulher quando cometidos no campo de mensagem do Pix. O Pix é o meio de pagamento eletrônico instantâneo criado pelo Banco Central, que entrou em funcionamento em 2020. O texto estabelece que no crime de ameaça, que tem pena inicial de detenção de 1 a 6 meses ou multa, a penalidade é aumentada de 1/3 até a metade se o crime é cometido por mensagem do Pix. No caso da perseguição, com pena inicial de reclusão de 6 meses a 2 anos e multa, a pena é aumentada da metade se o crime for pela mensagem do Pix. E o aumento também é de metade para crime cometido pela mensagem do Pix no caso de violência psicológica contra a mulher, que tem pena inicial de reclusão de 6 meses a 2 anos e multa se a conduta não constituir crime mais grave. O autor, deputado Flávio Nogueira, do PT do Piauí, disse que apresentou o projeto para coibir uma prática que tem sido cada vez mais comum nos crimes de violência contra mulheres. Segundo ele, em muitos casos, o valor enviado é mínimo, irrisório, e serve apenas como um veículo para que a mensagem abusiva alcance a vítima, mesmo diante de medidas protetivas, bloqueios em redes sociais ou tentativas de afastamento. A deputada Érica Cocai, do PT do Distrito Federal, também defendeu o projeto.
12: Esse instrumento Pix, que reafirma a nossa soberania, que reafirma, sem dúvida nenhuma, a democracia, que reafirma a inclusão, não pode ser um instrumento para propagar, para incentivar ou para efetivar violências contra as mulheres. Violência contra as mulheres é uma luta que é absolutamente estruturante para a construção de uma sociedade mais justa e mais igualitária.
11: O projeto que aumenta as penas nos crimes de ameaça, de perseguição e de violência psicológica contra a mulher quando cometidos no campo de mensagem do Pix ainda depende de análise pelo plenário. Da Rádio Câmara de Brasília, Paula Bittar.
9: Direitos Humanos. Benedita da Silva, do PT do Rio de Janeiro, destaca a aprovação na Comissão de Direitos Humanos de projeto que reconhece a responsabilidade do Estado pela chacina de Acari. Ela lembra que 11 jovens foram sequestrados em julho de 1990, sem que os corpos tenham sido encontrados.
10: Benedita da Silva afirma que a proposta prevê pensão vitalícia aos familiares das vítimas, como reparação moral e simbólica pelo desaparecimento forçado. A legisladora acrescenta que o texto também define a data de 26 de julho como Dia Nacional das Vítimas de Desaparecimentos Forçados.
9: Justiça. A Câmara aprovou projeto que altera a estrutura da Advocacia Geral da União. O repórter Marcelo Lascher explica as mudanças.
13: O plenário da Câmara aprovou o projeto que inclui a Procuradoria-Geral Federal e a Procuradoria-Geral do Banco Central entre os órgãos da Advocacia-Geral da União, a AGU. A Procuradoria-Geral Federal é responsável por representar na Justiça as autarquias e fundações públicas federais, com o INSS, o IBAMA e as universidades. Hoje, a direção da AGU é composta pelo Advogado-Geral da União, pelas Procuradorias-Gerais da União e da Fazenda Nacional, pelo Conselho Superior da AGU e pela Corregedoria-Geral da Advocacia da União. O projeto aprovado e enviado pelo governo ao Congresso altera a lei orgânica da AGU para permitir que as carreiras jurídicas de procurador federal e de procurador do Banco Central também passem a integrar o órgão. O projeto foi criticado em plenário e o deputado Kim Kataguiri, do Missão de São Paulo, diz que a alteração aumenta os poderes do advogado-geral da União e pode comprometer a autonomia de outros órgãos como o Banco Central.
14: O principal argumento sendo utilizado aqui é o seguinte: todos os órgãos que já estão subordinados à Advocacia Geral da União vão continuar subordinados. Eu duvido muito que haveria essa mobilização política em torno dessa matéria se fosse para não mudar nada. E me causa preocupação a possibilidade de diminuir a autonomia das autarquias, a autonomia das agências reguladoras, a autonomia do Banco Central e, ao mesmo tempo, dar superpoderes para que o advogado-geral da União avoque para si causas que não deveriam ser da sua competência.
13: O relator da proposta, deputado Lafayette de Andrada, do PL Mineiro, negou que a proposta ameace a autonomia de outros órgãos, mas admitiu um erro que, na redação original, permitia que o advogado-geral da União indicasse o procurador da Fazenda Nacional e o procurador-geral do Banco Central sem ouvir o ministro da Fazenda e o presidente do Banco Central, o que foi corrigido no texto final. A proposta aprovada determina que esses cargos são de indicação conjunta do advogado-geral da União com o ministro da Fazenda e o presidente do Banco Central. Para Lafayette de Andrada, o texto apenas incorpora à AGU carreiras que, na prática, já são subordinadas ao advogado-geral da União.
15: Alguns jornalistas, sem ler o projeto, publicaram algumas matérias alarmistas dizendo que esse projeto confere poderes agigantados ao advogado-geral da União, o que não é verdade. O que esse projeto traz, na verdade, é incorporando ao escopo da AGU as carreiras que hoje, na prática, já são comandadas pelo AGU, que são a Procuradoria da Fazenda Nacional e a Procuradoria do Banco Central.
13: O projeto, que inclui a Procuradoria-Geral Federal e a Procuradoria-Geral do Banco Central entre os órgãos da Advocacia-Geral da União, seguiu para análise do Senado. Da Rádio Câmara de Brasília, com informações de Antônio Vital, Marcelo Larcher.
16: Trabalho.
10: Merlon Solano, do PT do Piauí, cobra do Senado o andamento da proposta de emenda à Constituição que reduz a jornada de trabalho e acaba com a escala 6x1. Ele lembra que a PEC recém-aprovada na Câmara prevê 2 dias de descanso semanal sem redução salarial.
16: Merlon Solano aponta a melhoria na qualidade de vida dos brasileiros como um dos fatores de destaque. Em sua opinião, a aprovação da matéria no Senado vai contribuir para a atualização da CLT, reduzindo o adoecimento e o número de acidentes de trabalho.
10: Já Luiz Lima, do Novo do Rio de Janeiro, celebra a retirada de urgência do projeto do governo que coloca fim à escala 6x1. Segundo ele, o Executivo e lideranças do Legislativo perceberam os impactos negativos da medida, como o encarecimento de serviços básicos, como as tarifas de ônibus.
16: Na avaliação de Luiz Lima, diante de um cenário de inflação, juros altos, endividamento público e alta informalidade, a matéria é irresponsável e, caso prospere, vai prejudicar profissionais que dependem de comissões e gorjetas e diminuir a competitividade internacional do Brasil.
10: Pedro Ayrara, do PP de Minas Gerais, defende a derrubada de veto ao projeto que estabelece regras nacionais para a idade máxima de ingresso nas polícias militares e nos corpos de bombeiros. Ele esclarece que a proposta amplia de 30 para 35 anos o limite de entrada em concursos.
16: Pedro Ayrara defende que a mudança atualiza a legislação diante do aumento da expectativa de vida e das novas exigências de formação para o ingresso nas carreiras militares. O parlamentar pede apoio à análise do veto a ser apreciado em sessão do Congresso Nacional.
10: Aloysio Mendes, do Republicanos, homenageia os 190 anos da Polícia Militar do Maranhão. O deputado exalta a atuação da corporação na proteção da sociedade e na preservação da ordem pública.
16: Aloysio Mendes reconhece o trabalho de homens e mulheres que integram a instituição e cumprem papel fundamental no sistema de segurança do Maranhão. Ele diz que a corporação tem uma trajetória marcada pela dedicação ao serviço público.
17: Economia.
10: Bongás, do PT do Rio Grande do Sul, registra a participação de membros do Ministério da Fazenda em audiência na Câmara para debater o cenário econômico do país. Segundo o deputado, foram apresentadas na reunião medidas para estimular o crescimento, ampliar o emprego e conter a inflação.
16: Bongás também defende ações do governo para enfrentar os efeitos de crises internacionais sobre a economia brasileira. O parlamentar cita avanços na reforma tributária e a ampliação da faixa de isenção do imposto de renda como medida voltada à redução da carga tributária.
10: José Nelto, do União de Goiás, cobra a abertura de uma CPMI para apurar possíveis irregularidades envolvendo o Banco Master. O deputado afirma que a comissão é necessária para identificar responsabilidades e dar resposta à população sobre os prejuízos causados.
16: José Nelto reclama de demora na instalação da CPMI e afirma que a apuração deve alcançar eventuais agentes públicos e privados implicados nas operações financeiras. Ele sustenta que a falta de investigação aumenta a desconfiança da sociedade sobre o caso.
10: Sargento Faur, do PL do Paraná, defende a atuação de integrantes da Operação Lava Jato em processos conduzidos no Estado. O deputado contesta críticas feitas por setores da esquerda, afirmando que a Força-Tarefa teve papel relevante no enfrentamento à corrupção no país.
16: Sargento Faur diz que decisões judiciais posteriores contrárias à Lava Jato não apagam a relevância da operação. Na avaliação dele, a oposição deve rebater tentativas de desqualificar as investigações e seus desdobramentos políticos.
17: Agricultura.
10: Sérgio Turra, do PP, defende a aprovação do projeto que prevê mecanismos de securitização e renegociação das dívidas aos produtores rurais. Segundo ele, a medida é necessária para auxiliar agricultores afetados por estiagens e enchentes no Rio Grande do Sul.
16: O parlamentar rebate críticas de que a proposta representaria um desfalque nas contas públicas. De acordo com Sérgio Turra, o projeto cria condições para que os produtores reorganizem suas finanças e mantenham a atividade agropecuária sem prever o perdão das dívidas.
10: Delegado Caveira, do PL, denuncia que o ICMBio tem entrado em fazendas e confiscado gado de produtores no Pará. Ele acusa os governos federal e estadual de apoiarem abusos contra agricultores e alega que os produtores afetados já estão há mais de 50 anos na região.
16: Delegado Caveira cobra ação imediata do Ministério Público contra apreensões em Altamira e pede que o governo do Pará seja investigado por corrupção. Segundo sua análise, a administração estadual tem sido palco de clientelismo para garantir a perpetuação de determinadas famílias no poder.
17: Meio Ambiente.
10: Inácio Arruda, do PCdoB, festeja a realização, na data em que se celebra o Dia Internacional do Combate à Desertificação, de um seminário internacional para combater a degradação das terras. Ele sublinha a busca por soluções científicas para o solo do semiárido, especialmente no Ceará.
16: O evento ocorrido na Câmara, segundo Inácio Arruda, reuniu cientistas e a ONU para propor tecnologias que ajudem o pequeno produtor. O deputado esclarece que a meta é usar a pesquisa de órgãos como a Embrapa para salvar a agricultura familiar no Nordeste brasileiro.
17: Turismo.
10: Eduardo Bismarck, do PV do Ceará, comemora a realização em Fortaleza de encontro que está reunindo agentes de turismo de todo o país até o dia 20 de junho. Ele destaca que a programação inclui visita técnica à Canoa Quebrada, no município de Aracati, para ampliar a divulgação da Rota das Falésias.
16: Eduardo Bismarck também destaca o novo voo da Azul entre Belo Horizonte e Aracati, previsto para operar a partir de outubro. O parlamentar avalia que a ligação aérea deve fortalecer o turismo no litoral leste do Ceará, contribuindo para a geração de negócios na região.
10: Hildo Rocha, do MDB do Maranhão, pede apoio para projeto de sua autoria que visa incluir a temporada de praias do Rio Tocantins no calendário oficial de eventos nacionais, para fomentar o turismo e a economia local durante os meses de junho a setembro.
16: De acordo com Hildo Rocha, a oficialização da temporada vai atrair turistas e facilitar o financiamento de atividades culturais e de lazer. O deputado lista as cidades de Imperatriz, Ribeirãozinho, Ribamar, Fiquene, Estreito e Porto Franco como principais polos turísticos maranhenses.
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17: Saúde.
10: A Câmara aprovou proposta que garante atestado para o funcionário acompanhar filhos doentes sem desconto no salário. O repórter Antônio Vital acompanhou a votação.
19: A Câmara dos Deputados aprovou o projeto que permite que pais ou responsáveis por crianças de até 12 anos se afastem do trabalho por até 14 dias por ano, sem desconto no salário, para acompanhar os filhos em caso de doença. O afastamento, porém, deverá ser justificado com atestado médico, que contém informações como o diagnóstico, o registro do médico no Conselho Regional de Medicina e uma declaração expressa da necessidade de acompanhamento pelos responsáveis. O atestado servirá como justificativa para a ausência no trabalho somente se for demonstrada a incompatibilidade entre o acompanhamento do filho e o exercício da atividade, e se a assistência dos pais for indispensável e não puder ser compensada no emprego. Durante o período de licença, será assegurada a manutenção do emprego e os direitos trabalhistas. O projeto foi apresentado pelo deputado Alencar Santana, do PT de São Paulo, e o texto final foi alterado pela relatora, deputada Denise Pessoa, do PT do Rio Grande do Sul. Ela retirou, por exemplo, a previsão de o INSS arcar com o pagamento dos empregados durante o afastamento e limitou em 14 dias por ano o período máximo de afastamento dos pais. O projeto foi criticado pela deputada Adriana Ventura, do Novo de São Paulo, que apontou prejuízo para as pequenas empresas.
20: Isso estimula o absenteísmo, é uma agressão, novamente, à negociação direta entre empregadores e empregados. Mas 14 dias, a gente está falando de meio mês, onde libera, pode faltar, leva o filho e não precisa voltar para o trabalho, não é obrigado a compensar, não é obrigado a fazer nada. Então isso é uma vergonha, é um intervencionismo, não dá para ficar jogando tudo nas costas de quem produz.
19: O autor da proposta, deputado Alencar Santana, disse que o texto final prevê medidas para evitar abusos e fraudes.
21: A deputada Denise aperfeiçoou o texto, garantindo medidas de proteção para evitar que, se porventura uma pessoa queira abusar dessa lei, não possa estar usando desse recurso sem necessidade. A lei visa garantir a proteção e o cuidado à criança e permitir que a responsabilidade que o pai e a mãe têm do cuidado possa ser exercida de maneira plena.
19: O projeto que permite que pais ou responsáveis por crianças de até 12 anos se afastem do trabalho por até 14 dias por ano, sem desconto no salário, para acompanhar os filhos em caso de doença, seguiu para análise do Senado. Da Rádio Câmara de Brasília, Antônio Vital.
17: Desenvolvimento Regional.
16: Marcelo Nilo, do Republicanos da Bahia, classifica como ineficiente a gestão estadual em áreas essenciais como educação, saúde e segurança pública. O congressista alega que o Estado apresenta índices alarmantes de violência, além de infraestrutura precária nas rodovias.
10: Marcelo Nilo acusa o executivo local de descumprir obrigações financeiras com prestadores de serviços e artistas contratados. Ele qualifica a administração do Estado como a pior da história, apontando problemas também nas políticas de geração de emprego e de proteção às mulheres.
16: Rodrigo Hollenberg, do PSB, critica o governo do Distrito Federal, mencionando uma operação policial contra autoridades do primeiro e segundo escalão da gestão atual. Para ele, os episódios reforçam a suspeita de irregularidades na administração.
10: Rodrigo Hollenberg também defende a instalação de uma CPI para investigar o Banco Master e operações envolvendo o Banco BRB. Ele afirma que a apuração dos fatos é necessária para garantir transparência e esclarecer possíveis responsabilidades.
16: Vavá, do Avante de Minas Gerais, relata preocupações de moradores do Vale do Jequitinhonha sobre a prestação de serviços públicos. O deputado informa que recebeu denúncias relacionadas às condições de estradas vicinais, transporte escolar e limpeza urbana.
10: Vavá cobra atenção dos gestores públicos da região para a aplicação dos recursos municipais e para a qualidade dos serviços oferecidos. Segundo ele, o atendimento às comunidades mais vulneráveis deve ser tratado com responsabilidade e compromisso com o interesse público.
16: Dr. Flávio, do PL do Rio de Janeiro, defende a derrubada do veto presidencial ao projeto que amplia a área reconhecida como semiárido no Estado. O deputado argumenta que a proposta beneficiaria produtores rurais fluminenses que enfrentam períodos frequentes de estiagem.
10: De acordo com o Dr. Flávio, o reconhecimento dessa área permite ampliar o acesso a políticas públicas voltadas ao desenvolvimento rural. Para ele, o projeto fortalece a produção agropecuária, gera renda e impulsiona a economia de mais de 20 municípios no interior do Rio de Janeiro.
16: Dr. Frederico, do PL, comemora a aprovação na Comissão de Legislação Participativa de moção de louvor à tratorada de Santa Rita de Caldas, realizada no município do sul de Minas Gerais. Ele assinala que o evento reúne agricultura familiar, tradição religiosa e valorização das comunidades rurais.
10: Dr. Frederico também registra a presença de representantes da cidade de Coronel Xavier Chaves na Câmara. Ele destaca a produção rural, a cachaça mineira e o queijo artesanal, como expressões da cultura e da economia dos municípios da chamada região do Campo das Vertentes de Minas Gerais.
16: Termina agora o Jornal Câmara dos Deputados, produzido pela Rádio Câmara, com trabalhos técnicos de Everson Urani e apresentação de Márcio Aquilissardi e José Carlos Andrade. Uma ótima